0: 0 a 0, começou o jogo, escanteio. Everton Ribeiro meteu na segunda trava, chance. Defesa do Cruzeiro para tirar. E a bola outra vez ali para fora. Lateral vai ser cobrado, 0 a 0, vai ser comigo na Itatiaia. Procurando Acevedo, dominando, bola vem com o Everton, fritou o primeiro, tenta a fita, bola travada, vai saindo, não deixa o goleiro, não deixou sim. É tiro de meta, hein, Pance?
1: Ele tentando, né? Ali o Everton Ribeiro colocando na área, tem muita habilidade, né? O Everton Ribeiro, mas a bola acabou batendo nele, o Cauã Moraes ajudando, é o goleirão Otávio na reposição, tá 0 a 0, só começando, em nome de Supermercados BH, meu amigo Pique.
0: 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Ele meta cobrar curtinho ali, a bola vai chegar no Fabrício, com o Fagner, não pode vacilar, toca errado, a bola para fora, o bonitinho do Baiano, e a bola em lateral. Para o Cruzeiro, fazendo a cobrança, Itatiaia com você no Campeonato Brasileiro, 15ª rodada aqui na Fonte Nova. 5 minutos da primeira etapa, 0 a 0, Bahia e Cruzeiro. Obrigado pelo carinho, pela sua audiência. Lateral com o Fagner. Romero tá falando com ele, pediu. Ele recebeu e tome balão pro meio de campeão. Gerson vai subir, tirou, ganhou, Jean Lucas trabalha a bola. Jonathan lá em cima para tirar. Bola volta com o primeiro, tentou com o Matheus Henrique, brigou, lutou para ganhar na primeira, vai na segunda. Tem que botar a bola com o Jonathan. Trabalha para jogada aqui com o Cauã, tá marcado. Opa! Tá agarrado ali o Matheus, cara. E a bola aberta para direita. Vai receber, vai dominar o time do Cruzeiro, trabalhando, vem. Ali o Fagner tocando na bola, a bola recuada com o Fabrício, recua mais na pequena área com o Otávio. Ele abre aqui na esquerda. Vai receber, Cauã trabalha no meio. Bola vai chegar, domina, toca na bola, o time do Cruzeiro tentando chegar. Gerson na bola, boa, boa bola. Para Matheus Pereira, tentou a jogada. Com o Sinisterra, fica na grande área. Sai do gol, Léo Vieira e pega, Pance.
1: O Léo Vieira estava esperto, o Big Tito, que visão, hein, de Gerson para Matheus Pereira. Só que o Matheus colocou o Sinisterra para correr, aí o colombiano acabou perdendo pro Léo Vieira. Reposição, tá 0 a 0, informando o Banco Mercantil.
0: David Duarte, acossado, não chutão para ataque, a bola cortada pelo Jonathan, volta com o time. No Bahia, trabalhou do minuto, cu no meio, Eric abriu, Juva dominou, na ponta esquerda para, prende, 0 a 0, ele vem trabalhando bola, solta a bola na grande área, chance da batida perigosa, na rede, lado de fora, Pance.
1: A jogada construída pelo Juba, participação do Everton Ribeiro, colocando essa bola na área. Ele queria a batida do Sanabria, era pro William José, só que ele não foi bem não, aí sai na linha de fundo, tá 0 a 0, só começando, em nome de Belo Horizonte, Prefeitura do Povo, aqui o trabalho não para, Piquitito.
0: Tiro de meta com Otávio, 0 a 0, ele trabalha a bola, vem Cauã, ele recebendo, tocando na bola, procura a jogada com o Sinisterra, tenta a pinta, já tira, o Cruzeiro ganhou, Neyser, pintou o gol, entrou na área, é pra fazer, bate, bate, bateu, pra vá. Zagueiro cortou escanteio. Opa, sim.
1: Aquela bola vadia. Tava passando pelo meio campo. E ela caiu nos pés do Neyser. Ele veio arrastando, igual o trio do Bel. Na batida, não foi tão feliz assim. Chegou a interceptação, é bola pro Cruzeiro.
0: Escanteio. Matheus Pereira, ele vinha na bola, saiu. Tá chegando aqui, me parece o Fagner, né, Pance? Me parece que é ele. Pra cobrança, Mateuzinho também sempre é bom na batida. Escanteio na ponta esquerda, Matheus Pereira sabia de cor e cobrar. Na grande área tem Jonathan Jesus, tem Fabrício Bruno, o Neyser, quem sabe o gol. Tá pedindo bola por ali. Jogador do Cruzeiro, a bola na primeira trave, defesa tirou. Outro escanteio, Pance.
1: E o Fagner por ali, Pique. Tá vendo bem, hein? Mais uma do Cruzeiro do lado esquerdo.
0: Escanteio vem pra cobrança. Capricha, passa a mão nela, vê se ela fica na rede. É a chance na bola parada. Trabalho curtinho. Abra com o Matheus Henrique pra Matheus Pereira. Matheus subiu. Longe do gol, Pance.
1: A jogada teve a participação do Mateuzinho. Ele colocando a bola pro Pereira. Ele emendou um canudo antes da meia-lua. Pegou muito embaixo, né, MP10. Na próxima você acerta 0 a 0. 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
0: Quase 9 do primeiro tempo de jogo. Agora com David Duarte. no campo defensivo. Abre para a ponta esquerda nas costas do Fagner. Chegou bem o experiente lateral. Toque na bola, bola para fora, você comigo na Itatiaia. Obrigado pelo carinho, pela sua audiência. É campeonato brasileiro aqui na Bahia, aqui em Salvador. Na Fonte Nova. Eric domina, trabalha a bola, vai voltar, volta. Tem Jean Lucas pedindo, David é quem recebe, trabalha comigo. Cauã chegou bem. O Acevedo ataca por aqui. E também tá caindo o Pulga, né? Esse Pulga é perigoso. É o Pulga da 16. Lateral com o Acevedo, que é volante, tá como lateral. O Hino José dominou, foi desarmado. Mas volta a bola com o Bahia, vem tocando na bola para ali. Matheus Pereira vai voltar com o David no bate. Na intermediária, trabalha a bola, solta a bola, carrega a bola. Mingo vem, derrubado o jogador do Bahia. É vantagem para a equipe do Tricolor, 0-0, você comigo na Itatiaia, bola para a ponta da canhota. Cruzeiro marca muito, a bola vai voltar. Trabalha ali, jogador do Bahia, dentro do arco orientando. O Mingo também, Acevedo aqui pedindo. E a bola na frente para cortar João de Jesus. Vai sobrar com o Neyser, vai que eu tô te vendo. Encola a marcação do primeiro, passou Matheus Pereira, vem pra batida. Tentava jogada sinistra. O zagueiro para cortar. Que chance, Fancy!
1: O capricho do Jonathan Jesus, hein? Que interceptação! E a bola caindo pro Sinisterra. Chegou o zagueirão. Chegou o Acevedo. Se defendendo como pode. Olha o escanteio do Cruzeirão.
0: Capricha, Matheus Pereira em pedaço. Passamos nela. Tô gostando de ver o meu estrelado. Quem sabe o gol? É na ponta direita. Vem Matheus Pereira. Fabrício Bruno na grande área. Sinisterra. Também o Neyser, ele veio de Arraial. Jonathan chegou. Matheus Pereira, segura a trave. É agora, Jonathan. Tentou tocar a bola pra fora. Tiro de meta, Pancieri.
1: A batida do MP10. Veio de canhota. Ele tentou colocar essa bola pro Jonathan Jesus. Mas ele não foi feliz, não. Não ganhou do Acevedo que tava na área. E como o Acevedo tá correndo, hein? Ele interceptou o lance do Sinisterra. 0-0 a reposição do Léo Vieira. É o jogo na Arena Fonte Nova em nome de Sindeac.
0: 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É o pique título, pique do pique título. Com as emoções do Cruzeiro no Campeonato Brasileiro, sai jogando o time do Bahia, o tricolor da Boa Terra. 0-0, 0-0, 0-0, 0-0. 11 minutos e meio. David Duarte dominando pertinho do grande signo. Pediu Acevedo. Ele recebeu, tocou no Pulga. Pulga vai receber, aperta a marcação. Cruzeiro para ganhar. Lutou, brigou. Romero perdeu na dividida. A bola vem. Jean Lucas dominando, trabalhando. Everton Ribeiro pediu. Bola enfiada na entrada da área. Tira a defesa do Cruzeiro. Vem contra a golpe. Bola com Romero, dominou. Trabalhou, tocou. A bola vem para Neyser. Carregou, toca para o Sinisterra. Se chegar é perigo, hein? Chega. Correu. Engatou primeira, puxou. Maquita chegou na ponta direita, ninguém de fundo vai voltar. Vai dominando o Gerson. Gerson trabalha a bola no campo de ataque pela ponta direita. 0-0, 12 minutos. O Cruzeiro tocando bola. Vem Matheus Henrique, trabalhou, tocou. A bola vai chegar outra vez ali com o Matheus Pereira. No pivô, volta a bola. Vem Mateuzinho tocando, trabalhando. Bola para jogada com o Jonathan. Tem Mateuzinho pedindo, vai recebendo, vai dominando. Ele trabalha a bola, para, pensa, vai tocar, toca. Empurra a bola com o Fabrício. Agora volta tudo o time do Bahia. 0-0. 0-0 aqui na Fonte Nova. É o Brasileirão com emoção. 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Simbora, simbora, Matheus Henrique. Tudo atrás do Bahia. Recolhido, encolhido. E a bola vai chegar com o Jonathan. O zagueiro tá como meia. Volta a bola com o Matheus. Matheus Henrique solta a bola para a direita. Fabrício Bruno já procura a bola para a direita. Tentou o Sinisterra, escapou do primeiro. É o Gerson quem tá ali. Perna canhota. O passe vem. Romero para Matheus. Para Romero vai bater. Explodiu na marcação. Tira David Duarte. Tenta sair jogando o Bahia. Erra, já ganhou. O Cruzeiro com o Fabrício, Fabrino na intermediária do campo de ataque para Romero. Romero, Fabrício, 0-0, 0-0, você comigo, obrigadão pelo carinho da audiência. Gerson meteu na grande área, a chance do Matheus, passou pelo goleiro Léo Vieira. A bola quicou sua frente, foi pra fora. Tiro de meta em Rubens.
2: O Cruzeiro agora chegando mais uma vez na grande área, lado direito, Matheus Pereira, também o próprio Neyser. Ela foi pra fora, segue 0-0, informando o supermercado. Carlos PH.
0: 13 minutos e meio, você viu? 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Agora com o jogador com o Pulga, Pulga domina, vai voltar, tá marcado o Neis ali em cima dele, volta para Sevido. O volante que é lateral toca na bola, vem o Everton trabalhando, tocando, aperta Cauã, comete falta, leva vantagem, o jogador do tricolor, outra falta, a segunda falta, briga, luta para ganhar. Foram três faltas em sequência. E a falta cobrada, Jean Lucas dominou, tem que marcar esse cara aí. Esse cara que organiza. Ele e o Everton Ribeiro. Bola na esquerda. Ele recebeu, dominou Juba. Juba trabalha a bola, toca pela meia. Se apresenta Jean Lucas, carrega a bola pela meia esquerda. 0-0, 0-0. Primeiro tempo de jogo, 0 Bahia, 0 Cruzeiro. 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Sempre obrigadão pelo carinho, pela audiência. Sanabria dominando, tocou na entrada da área. Limpou a marcação, o argentino. Vai bater, clareou pra lá, pra cá. Jonathan em cima dele. É Gerson quem chega primeiro. Bola aberta, Juba na ponta esquerda. Vai cruzar a bola perigosa na grande área, passa por todo mundo, vai saindo, evita Acevedo. Acevedo chega, já ganha na marcação do Neyser. Sinisterra também por ali, a bola para Everton Ribeiro, meteu na grande área. Pulga levou pro fundo, cruzamento. Otávio firme, pegou passe.
1: Otávio firme, porque não queria dar rebote. A jogada que teve também a participação ali do Cauã Moraes na marcação, a marcação do Cauã Moraes. Aqueles 10 segundos, hein? Tem aqueles 10 segundos e o Otávio vai pra reposição, tá 0-0, em nome de Supermercados BH.
0: É, tem 10 segundos pra chegar, pra não deixar o jogador tricolor ficar com a bola. E atenção, torcedora do Brasil. Vai, Tatiana Marga, pra você, 15 minutos e meio jogados. Primeiro tempo de jogo, aqui na Fonte Nova, Brasileirão. Placar KTO de 0 Cruzeiro, 0 Bahia.
3: Primeiro tempo, Piquitito, na Série B do Brasil, estádio Rei Pelé nas Alagoas. O CRB tá vencendo o Operário 2-0. Na Série A, mais cedo no Maracanã, Fluminense e Vitória empataram 2-2.

0: emoção de todos. É minha própria emoção. Obrigado pelo carinho, pela audiência. 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Primeiro você, Ale, boa noite aí. Agora, 16-0-0 Bahia e Cruzeiro, hein?
1: Boa noite, Pique. É um prazer estar com você mais uma vez. Um jogo inteligente do Cruzeiro, que deixa a bola um pouco mais com o Bahia e sai no contra-ataque. E já teve duas boas oportunidades. Uma mudança importante é que o Gerson está jogando pela direita e o Mateuzinho está acomodado ali como segundo volante.
0: E aí, Fabrício, um abraço, boa noite, guerreiro.
2: Boa noite, Poeta Azul, Pique, fera máxima. Cruzeiro muito bem postado, proposta de jogo super, super inteligente, né? Marcação, não marcando pressão no time do Bahia, que é isso que o Bahia joga aquela isca pra ser pressionado e sair jogando. O Cruzeiro baixou um pouquinho ali, marcação no bloco médio, pronto pra contra-atacar, Pique, muito bem no jogo.
0: E agora o árbitro, que é o Rodrigo José Pereira de Lima, tá chamando a atenção aí de jogadores do Bahia, né?
3: Sanabria e o William José. Sanabria, principalmente, o William José, mandando o Matheus Sanabria, o argentino, ensaboado. Tem mais calma, Piquetito, 0-0.
0: E a bola vem aqui com o Cruzeiro Calvão, trabalhando na intermediária, a bola vem pro Pedro. Domina o Romero, capitão, para Matheus Pereira. Foi desarmado, bola sobrando na frente, vem pro Neyzer. Desarmado também com falta. Eu vi Rubem.
4: E o árbitro Rodrigo José Pereira de Lima vem aqui na assistente, vem no banco de reservas da equipe do Bahia para aplicar cartão amarelo para o goleiro reserva, número 34, João Paulo. Mas o Cruzeiro tem a falta pelo meio campo, na intermediária. Vai tentar essa bola pelo alto, Fabrício, Bruno também, o Jonathan. Vão à grande área, vamos aguardar. Mas quem vai para a batida é o Romero. Falta para o Cruzeiro, 0-0, importando o Sindec.
0: 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E a falta de muito longe, hein? 18 minutos. Romero meteu na grande área, tirou o David, a bola vai botar. Romero brigou, ganhou. É a chance do gol. Procurava o Neyder, defendo no Bahia, tira, perde, ganha, ganha e perde, perde, ganha. Bahia fica com a Acevedo, tocou na frente, tem que tirar, Jonathan. Tirou de cabeça primeiro que o William José. Vai trabalhar com o Fabrício, mal de cabeça. Já ganhou por ali, Jean Lucas. Toca atrás da bola com o Érica, aperta a marcação. Cruzeiro volta o Bahia. Everton Ribeiro trabalhou, vai para entrada na área. Ajeitou Jean Lucas, abre na ponta. Recebeu Pulga, cruzou para desviada. Otávio. Opa, ele foi empurrado. Peraí, ué. Para com isso, pô. O goleirão Otávio foi empurrado. É falta, né, Pancieri? É falta, né?
3: É falta. O Jean Lucas empurrou o Otávio, garoto que pegou muito no meio de semana, hein, Piquetito? Lá em Santiago contra a Católica, o Otávio foi um paredão, que seja assim hoje também. Tá 0-0, em nome de Banco Mercantil.
0: 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A bola vem ali. Matheus Henrique, não pode perder, está na intermediária com o Romero. Romero recua tudo com o Jonathan, matou no peito. O zagueiro abre para a direita. Gerson, é com ele. Já procura Matheus Pereira, passou o Gerson para ele. É bola boa, boa bola, vem Gerson. Quem sabe o gol para Romero. Abriu para o Fagner, é agora. Linha de fundo pela direita, cruzamento. Quem é que vai chegar? Tentava Matheus Pereira. Pega muito embaixo da banana, sobe, vai longe do gol, Rubem.
4: Mas chegando bem, pela direita com o Fagner, tinha liberdade, foi levando, carregando, fez o cruzamento pro Pereira, dentro da grande área, com espaço, fez o giro, bateu pro gol, não é a perna boa, bateu com a direita, ela subiu e foi pela linha de fundo, 0-0, informando Belo Horizonte, Prefeitura do Povo, aqui o trabalho não para, Pique.
0: Eita, chega com o Cruzeiro e com o Brasil, e não se arma, se era aqui na Fonte Nova, na Bahia. Bola com o Mingo Ramos. Ele recua a bola até o goleirão Léo. Léo vira. Ele toca para frente, Fabrício vai subir, vai cortar a bola, vai cair pro Gerson. Domina aí, Gerson. Dominou, tocou, trabalhou, procurou a jogada na frente. Luta, briga. Tá tocando na bola o Cruzeiro. Era o Matheus Henrique pela direita. Toca no meio. A bola com o Romero. Romero escorrega o passe na bola boa. Vem com o Jonathan. Abriu na ponta a canhota. Vem Calma, vai cruzar. Meteu na grande área. Dominou, Neyzer meteu. Vai tentar Sinisterra. O cruzamento é o calcanhar ali do atacante do Cruzeiro. E a bola pra fora, tiro de meta, Rubens.
4: Meio que atrapalhadaço, né? Sinisterra. Mas tá aparecendo bem ali na grande área. Agora o Neyzer Villarreal. A bola dele, ele tentou o giro rapidamente. Essa bola acabou escapulindo, foi pela linha de fundo. 0-0 em Salvador, no sabadão da Itatiaia, informando o Banco Mercantil.
0: Bola recuada do Mingo Ramos até o goleiro Léo Vieira do Bahia. 21 minutos e meio, 0-0. A bola com o goleirão, lança a bola para o Willian José, subiu, tentou, tocou errado. Volta o Cruzeiro com o Fagner. Simbora, simbora, simbora. Com o Matheus Henrique de bola, boa, boa bola. Sinisterra trabalhou, soltou para a Comala, veio o garoto, deitou para Matheus Pereira. Faz o pivô, volta a bola com o Matheus Henrique, Matheuzinho para Matheus, Matheus outra vez com o Matheuzinho. Ele recolheu, dominou pela meia esquerda, abre pela meia direita, bola com o Gerson, aberto. O Fagner pediu, ele para a bola curtinho, Romero errado. Era para a direita, Gerson. Aí o Bahia recuperou, vem a Arthur Ribeiro. Gerson dá um carrinho providencial para ganhar parcialmente. Volta essa bola pro time do Bahia. 0-0, 0-0. 22 do primeiro tempo de jogo. Aí tá quem é com o Cruzeiro e o Brasileirão pegando fogo. 15ª rodada. A bola no meio de campo, domina a bola, vem trabalhando o Eric, gira para lá para cá. Jean Lucas no lance também, aperta a marcação. Romero cometeu falta. O ato para e marca. 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Metade do primeiro tempo já se foi. Você comigo na verdade, 0 Bahia, 0 Cruzeiro. Cruzeiro recupera mais uma. Gerson, é contra-ataque para caprichar. Faz o passe para Matheus Pereira. Foi desarmado. Ele foi pensado, foi desarmado. Aí vem Bahia no contra-ataque agora. Dominando bola pra direita. Sanabria pra lá, pra cá. Cauã tentou, foi de brada. A chance do Bahia, bola na grande área. Vem o Willian José. Pênalti. Pênalti para o Bahia. Aponta o pernambucano Rodrigo José Pereira de Lima. Emerson Pansieri.
3: Ele dá o pênalti do Fabrício Bruno no Willian José. E ele dá cartão pro Fabrício Bruno. O Fabrício Bruno vai conversar com o Rodrigo José Pereira de Lima e diz que ele ainda tá falando muito. Que ele tá falando muito. Mas impressionante o drible que tomou o Cauã Moraes, hein, gente? Impressionante esse drible que tomou o Cauã Moraes do Eric Pulga. E depois o pênalti, segundo o Rodrigo José Pereira de Lima, cometido pelo Fabrício Bruno. Vamos aguardar, vai ter a checagem do VAR, Pique.
0: Ale Oliveira e Fabrício. É, o Pulga aqui foi pra cima do Cauã, o garoto tentou, não deu. E na sequência, o ato, o Rodrigo José Pereira marcou pênalti para o Bahia, hein?
1: É, o Matheus Pereira deu contra-ataque, né? Perdeu a bola de forma infantil, né? Podia fazer a proteção, contra-ataque. Realmente a abordagem do Cauã foi equivocada, mas o Fabrício se precipitou dentro da área, dá um carrinho desse. É sempre muito perigoso, né, o Fabrício Guerreiro?
2: Ah, não, lá dentro da área tem todo cuidado, é pouco, Ale. E aí o Fabrício Bruno dá um carrinho desse. Aliás, o Fabrício Bruno já era pra ter se antecipado. Isso demonstrou uma das coisas que o Fabrício Bruno tem feito muito nos últimos jogos e ele tem que melhorar. Ele fica olhando muito a bola e ele não marca, ele não mapeia. É, não mapeia pra ver o atacante onde é que tá. Se ele tivesse mapeando, ele já estaria ali. Porque o posicionamento certo seria ele entre o atacante e a bola. Ali no meio, teria cortado facilmente essa bola, esse cruzamento.
0: Quem tá no VAR é Antônio Magno Cordeiro, do Ceará. Rodrigo José Pereira, pernambucano. Ele vai conversar com o Otávio agora. Tá confirmado o pênalti, não é isso?
3: Tá sim. Pelo jeito, tá sim.
0: Jogadores do Cruzeiro continuam reclamando. Matheus Pereira vai em cima do árbitro ali do Rodrigo José Pereira de Lima. Pênalti confirmado. Tem três jogadores do Bahia na bola, hein? Everton Ribeiro no Cruzeiro bateu muitos pênaltis no Bahia também. Quem pega a bola aí, hein? Quem pegou a bola aí? É o Jean Lucas, Hino José, quem vem pra batida aí?
3: Luciano Juba.
0: É o Juba. Também bate bem. Agora com você, Otávio. Pra pegar, Otávio, pra pegar. Pênalti pro Bahia. Partiu o Juba, pé canhoto, ele bateu, é gol! Gol do Bahia, Luciano Juba de pênalti. Aos 26 minutos, bateu forte. No canto direito de Otávio. Goleiro do Cruzeiro foi pra bola, mas não deu. Ela foi beijando a bochecha na rede. E o Juba faz o primeiro gol aqui na Fonte Nova. Luciano Juba de pênalti. 1 para o Bahia, 0 Cruzeiro. Emerson Fancieri.
3: Ele chamou a responsabilidade, né? Tem muito talento, tem muita qualidade. O Luciano Juba não chegou à seleção, né, Pique? Recentemente, à toa, com o pé esquerdo, ele escolhe bater no canto direito do Otávio, que se estica todo, mas foi na bochecha da rede. E aí o Bahia sai na frente, 1-0, bora remar, Cruzeiro, bora remar.
0: Na frente, o Bahia, quando o Cruzeiro teve alguns contragolpes, mas eu tô com o Alê. Matheus Pereira perdeu uma bola que armou o contra-ataque, foi uma bola que ele tinha o domínio. Aí ele perdeu, veio o contra-ataque, o Pulga passou por cima do Cauã e depois do Fabrício, dá o carrinho faltoso para cometer o pênalti. Quando dava a impressão que o Cruzeiro conseguiria chegar ao primeiro gol, toma o gol. E a bola aqui, hein? Com o Pulga. Pulga para cima do Cauã. Ele vai voltar essa bola, toca no meio, vem Jean Lucas. Outra vez, Everton Ribeiro. Ele recolheu, dominou, trabalhou, procurou, Acevedo lá na frente. A bola vai chegar dominada pela direita. Eric Pulga contra o menino. Pedalou, chamou o Cauã pra finta. Atrás da Acevedo, meteu na grande área. Otávio. Firme pra defesa. Esporte, isso é essencial para os mineiros. Tem a ver com a Vale. Ali Oliveira, Fabrício Guerreiro, e agora?
1: É, eu acho que agora, aos poucos, o Cruzeiro vai ter que sair um pouco mais pra jogar, né? Teve essas duas oportunidades que você citou no contra-ataque, não aproveitou. E aí no contra-ataque, né? O Bahia consegue a marcação do pênalti. No mínimo, o Fabrício Bruno foi imprudente, né? Mas o Cruzeiro teve ali as suas duas chegadas. Agora vai ter que sair um pouco mais pra jogar, né, Guerreiro?
2: Com certeza, Ale. Mas assim, o Bahia sempre quando faz um gol aí, a torcida empolga os caras, eles ficam mais assanhadinhos, quer sair pro jogo, ficam mais soltinhos, querem atacar mais. É o Cruzeiro manter esse padrão de jogo aí e caprichar no ataque. Vai empatar esse jogo.
0: Trabalhou já, Lucas, tocou, né? Entrando na área, tem que marcar o William Judé. Solta a bola, trabalha a bola, vem carregando o Juba, vem o William, protegeu, soltou para Everton Ribeiro. Bahia vai todo pro campo de ataque. 29, quase meia hora de jogo. E a bola vem aqui. Cauã não acha ninguém, o garoto. Nem Matheus Henrique. Domina Everton Ribeiro na ponta direita. Trabalha a bola vem, Juba, vem, toca, Eric. Toca de calcanhar de letra ali, o Everton Ribeiro. É o Bahia que vence por 1-0. Agora o Cruzeiro brigou, ganhou. A bola vem pro Neyser. Pra puxar o copo pra saque, é bola boa. Vai procurar a jogada na frente, trabalha a bola. Ele tenta a finta. Da esquerda pra direita. Vai tentar chegar. E chega na bola boa, Matheus Pereira pintou a chance do empate, vai pra dentro dele, tá na grande área, chamou pra fita, ninguém passa, ninguém encosta, agora vai chegar o Fagner, já volta tudo o Bahia, ele procura a jogada com o Romero trabalha a bola pra Matheus Henrique, ele vai bater, prefere o passe errado, tá pedindo toque de mão, volta a bola com o Lucas Romero, 1-0 pra Bahia, vamos lá Cruzeiro, pra passar a bola com o Matheus, tocou na frente, vem o Gerson, ajeitou, meteu na grande área, ninguém do Cruzeiro chega. Aí o Acevedo domina e volta a bola com o goleiro Léo. Tome a bola pra frente. Vamos lá, Cruzeiro. Se forçar, dá pra empatar. E a bola vai chegar por aqui. Domina Jonathan. Te manda pro campo de ataque. 30 minutos, 1-0. O gol foi de pênalti. Marcado pelo Juba. Matheus Henrique vai clarear pra batida dele fora. Preferiu. Ele rola essa bola. Ele rola a bola com o Gerson. Tudo atrás do Bahia. 1-0 Bahia. É o Cruzeiro buscando um empate na fé, paixão e fé. Bola com o garoto Cauã Moraes. Que é lá da direita, tá na esquerda hoje, improvisando a bola. Com o Jonathan, da esquerda inverteu pra direita, chegou na bola boa Fabrício, trabalha pra Fagner, ele recolhe e domina, volta com Fabrício Bruno, trabalha curtinho, fura a bola com o Mateuzinho dominou, vamos lá Cruzeiro, pra tentar chegar, a bola vem pra Romero com o Jonathan, tá dando uma de atacante pra Matheus Pereira, tenta de primeira e erra. Tá difícil, ele olha pra baixo. Vamos lá, Matheus Pereira, você sabe jogar. A bola vem outra vez ali com o Jonathan dominando, vamos na Cruzeiro pra buscar o gol de empate, mas tem que chutar no gol também, não sei se esse goleiro é bom, hein? Tem que chutar no gol, é o Léo Vieira. E a bola vem com o Fabrício Bruno, vai pro campo de ataque o Bahia, todo recolhido, encolhido nesse momento, vence por 1-0, gol do Júmer e pênalti, e a bola vai chegar outra vez aqui, dominando o Jonathan, pronta pra o Perro, é ele, é dominando o Lucas Romero, capitão, outra vez com o Jonathan, avança o zagueiro, trabalha curtinho, vem pra jogada, Sinisterra com o Cauã, pro Sinisterra, vamos Sinisterra, dominando, o colombiano volta a bola, trabalha a bola pela meia esquerda, bola com o Jonathan, e todo recolhido o time do Bahia, olha a jogada com o Matheus Henrique, recebeu do Romero, tentava o Jonathan, deu de graça para Everton Ribeiro, aí vem contra-ataque, o jogador do Bahia foi atingido, hein? E o Matheus Henrique cometendo falta. Lá atrás, teve jogador do Bahia também, que foi atingido. 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Nesse momento, tem dois jogadores do Bahia que estão no gramado, não é isso?
3: Um é o William José. Outro é Everton Ribeiro. O José aproveita e respira, né? Parece que vai fazer ali uma alteração, porque ele tá sentindo, né? O Juba, ele olha pro banco de reservas e faz uma sinalização que vai ter que ter mudança. Pelo jeito, o José tá sentindo, viu?
0: 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O carrinho móvel, né? Maca móvel, né? Tá no gramado. E o quarto árbitro, que é o glorioso Paulo Belense, filho do Pernambuco, tá com a placa na mão. Como disse o Francis, deveremos ter alteração na equipe do Rogério Ceni mesmo, hein?
5: Ô, Pique.
0: Oi.
5: É, o William José sentiu aquela, foi no carrinho do Fabrício Bruno no pênalti. Tá com, saindo porque tá com a mão no tornozelo ali, deve ter sido daquela entrada do Fabrício Bruno.
3: Everaldo daqui a pouco vai aparecer no Tricolor Baiano.
0: É o Everaldo, né, Pancho?
3: Isso, ele mesmo tá conversando ali com o Ceni.
0: Então tá aí, confirmando alteração do Bahia.
4: Everaldo, número 27, sai o William José, por força médica, sai com cara feia por aqui, na maca móvel. Cruzeiro vai correndo atrás do empate, vai perdendo por 1-0, informando o Supermercados BH.
0: E o Bahia vem com a primeira alteração, sai o William José machucado, entrou Everaldo. E ataca, Jean Lucas vai tentar chegar primeiro com o Fagner, subiu o toco de cabeça, bola para fora. Agora 34 minutos 11 para terminar o tempo regulamentar, é primeiro tempo de jogo. Placar de 1-0, gol marcado aos 26 de pênalti que sofreu o William José. Quem converteu foi o Juba. E agora o juizão tá dando um cartão amarelo ali. Tem cartão amarelo ali, hein? É jogador do Bahia, toma cartão amarelo. Entrada no jogador do Cruzeiro e subiu cartão amarelo para um jogador do Tricolor Baiano.
3: Ramos Mingo. Ah, mas pelo amor de Deus, né? Ele pegou na cintura do Laser Vídeo Real e deu um golpe, né? Aí não, né, pai? Aí não, né? Dá 1-0 para a equipe do Bahia, gol de pênalti, informando Prefeitura de Nova Lima, o futuro mora aqui.
0: Matheus Henrique, para de brincar ali, para de tentar fintar ali, toca a bola para Fabrício, outra vez a bola com o Jonathan, outra atrás do Bahia, vamos Cruzeiro, para ser incisivo, a bola vem com o Matheus Henrique, para o Matheus Pereira, vacilou, perdeu, aí o Mateuzinho dividiu, ganhou, para Matheus Pereira, e agora vai bater de fora da área, Léo Vieira no meio do gol, pegou Rubens.
4: Pegou e tranquilamente, né? Mas tem que bater pro gol, tá certo, Matheus, arriscando, tem que bater pro gol, tem que buscar o empate, de muito longe tentou Matheus, e o Mingo, o argentino, tá fora do próximo duelo pelo Campeonato Brasileiro no próximo domingo contra o Grêmio. O Mingo, desfoque para o Bahia, informando o Banco Mercantil.
0: Ei, Tatiana, no Radinho no YouTube. É, no Radinho no YouTube, obrigado. pelo carinho, pela sua audiência. 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Aqui brigando, o Jonathan ganhou, levou falta e atenção, torcedor do Brasil. A Itatiaia marca para você 36 minutos agora. Primeiro tempo de jogo, placar do Brasileirão, placar Cateu aqui em Salvador. Juba, de pênalti, 1-0 Cruzeiro.
6: Notícia de momento, Piquitito, Boca Juniors está perdendo no campeonato argentino dentro de casa. Prorrogação, Huracán na Bomboneira, tá vencendo Boca 3-1, é a fase oitavas de final, coisa complicando pro Boca no campeonato argentino.
0: Com emoção, obrigado pelo carinho, pela amizade, pela sintonia, vamos lá Cruzeiro para buscar o empate, é sempre com fé. Com muita esperança, bala com Gerson. Da meia direita, abriu na ponta, é para Fagner. Na linha de fundo, joga na grande área. Quem é que vai subir? Sobe Mingo e tira. Tava voltando ali também o Eric. Na perna para o Cruzeiro, vai dando cobrança 1-0. Bahia vence gol do Juba de pênalti. E a bola vai sobrar outra vez ali com o Cruzeiro. Gerson dominou pela meia direita. Tá no campo de ataque. Vamos caprichar para empatar. Ele mete na grande área. Sinisterra vem, bola para fora. 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Rubens, houve um desvio aí.
4: E que tapa na bola, deu Gerson, hein? Buscando o Sinisterra, lado direito, grande área. Desvio do Juba. Viu o Cruzeiro pela direita com Pereira.
0: Matheus Pereira capricha, passa a mão nela. Faz um carinho nela, MP10. Vê se ela fica na rede. Fabrício Bruno na grande área. Romero. Tô vendo o Jonathan também. Bateu Matheus Pereira, segunda trave. O toque de cabeça na rede. Lado de fora. Há um desvio do jogador do Tricolor. Tá vendo o Jonathan subindo ali, né, Rubinho?
4: Pois é, o Fabrício Bruno tentando a cabeçada, mas antes ela teve o desvio no meio do caminho. No Acevedo, saindo para escanteio do lado direito, agora vem pro lado esquerdo. Fagner vem pra batida.
0: Capricha, Fagner, passa a mão nela. Faz aquele carinho nela. Vê se ela fica na rede, é escanteio. 38 minutos, quem sabe o empate agora. 1-0 Bahia aqui na Fonte Nova. Fala que ele bateu, segura pra ele nas mãos do goleiro. Léo Vieira pegou, já vai puxar um balanzão pra frente. Olha, procurando o Everaldo, hein? Olha o Romero chegando. Chegou, chegou, dividiu e perdeu. Mas ele vai na luta, na garra, consegue evitar. Seria um segundo toque do tricolor. 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SFA/MF 2093/2024. 38 minutos, quase 39. O Bahia tem lateral e não tem pressa, vence por 1-0. Gol de pênalti convertido pelo Juba aos 26, pênalti do Fabrício Bruno. No William José deu carrinho imprudente na pequena área. O juizão marcou o Rodrigo Pereira de Lima. O William José saiu até machucado. A bola com Eric Pulga, tenta a finta no Cauã. Cauã, cercando Cauã. A bola tocada atrás, a bem o Acevedo dominando para Everton Ribeiro. Carregou, dominou, Cruzeiro marca, marca bem a bola com Herpeiro. Dominou, Romero, entrega a bola vem pro Nesmo. Nossa Senhora! Ele limpou pra batida, pega mal. Tava passando o Gerson do outro lado. Ele dá um bico na bola, nem bico. Ele chutou totalmente errado, Rubens, que coisa.
4: Com todo o respeito, as peladas que temos pelo Brasil. Mas não é uma peladinha não, né, Neyzer? Você vai carregando e chuta de onde quer e chutou pro gol, acabou o jogo e a Coca-Cola é do outro time. Não é possível. Devolveu pro Bahia. Olha o time baiano, Pique.
0: Eric vem, briga, luta, ganha. Ganha Jonathan, carregou, tocou, perdeu. Demorou para fazer o passe, erra muito o Cruzeiro. 39-40 agora. É o Bahia se aproveitando, carregando bola. Eric Pulga pela ponta direita, passou o Everton Ribeiro. É para ele, pintou a chance, rolou. Everaldo vem, a bola vem. Com Jean Lucas, aí o Cauã foi empurrado. 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Alê e Fabrício.
1: O jogo já mudou, né? O Cruzeiro tem mais posse de bola. O Bahia vem para o campo de defesa. Marca com todo mundo atrás da linha da bola. Agora, é preciso mais movimentação, né? Jogar sem bola, aparecer pros meias. Os meias precisam caprichar um pouquinho mais, porque senão fica difícil para entrar nessa defesa do Bahia, viu?
0: Olha o Matheus Pereira, pro Neide, pro Matheus Pereira, agora tocou na frente, Neide, se encerra, pediu pro Cauã, Cauã faz, bateu, é gol! Invalidado, impedimento marcado pelo Bruno César Chaves Vieira. O garoto foi na rede, hein, Rubem?
4: Eu não sei não, hein? Vamos aguardar o VAR. Neyzer recebe entrada da grande área. O Cauã, lado esquerdo, aberto, recebe essa bola. Bateu com a perna que não é a boa, a canhota. Rasteira entre as pernas do Léo Vieira. E agora o VAR, o Antônio Magno Lima Cordeiro, vai reavaliar. Do outro lado, tivemos o impedimento dado pelo Bruno César Chaves Vieira. E agora teremos.
2: Gol, gol, gol, esquece. Vem comigo, vem comigo.
4: Eu falei que eu não sabia não, Piquitito.
0: Tá confirmando. Cauã, garotinho, é pra fazer.

0: minutos do primeiro tempo. Bola trabalhada, vem da direita, chega no Neyser, rola pela esquerda dentro da grande área. O garoto domina, bate forte para vencer o goleiro Léo Vieira, para deixar tudo igual aqui na Fonte Nova. Amar e mudar as coisas, meu Cruzeiro, me interessa mais. Boa, Cauã Moraes, boa, boa. Cauã Moraes, ele é rei. Ele é rei. Emoção azul estrelada. Pela primeira vez aqui na Fonte Nova. Ô, Cauã, assim vai. Vai que eu tô de vendo, mara fé, paixão, me fé, adora com fé, vou. Que a fé não costuma, vai agora, lindo. Tudo igual aqui na Fonte Nova, um para o Cruzeiro, um para o Bahia, detalhe, Rubens.
1: E eu disse, eu não sei não. O Cauã inteligente fez a linha para não ficar em posição de impedimento. Neyse, que bate na bola, quebra uma cabeça danada no momento final. Agora fez tudo certo, recebe. Ele vê o Cauã lado esquerdo, ele é lateral direito, mas quando está na canhota, regula, vem na diagonal, mas agora foi com a perna ruim mesmo. Com a canhota, lado esquerdo, grande área, um tapa pro gol rasteiro, ela pega no Léo e entra. Cruzeiro empata, fantástico, 1-1.
0: Cauã de novo para Neyza na grande área, e é rolando ali pro Gerson, tira por ali. Trabalha a bola o Eric, Cruzeiro vem, olha o Matheus Pereira, acertaram, levou vantagem a bola com o Neyser, pintou o gol pra fazer, bateu pra fora, vinha Sinistrel, vinha Neyser, os colombianos chegaram e o chute errado pra fora. Rubens,
1: e aí, meu amigo, é o puro suco da falta do ritmo. Sinisterra, lado esquerdo, ele foi levando, a mente pensa, mas o corpo não responde. Foi penetrando, passando pela zaga do Bahia, no momento de bater pro gol, aí faltou a força física, foi muito tempo parado, aí a cabeça pensou de uma forma, a perna bateu de outra, ela subiu, foi muito longe. Agora teremos mais 5, hein? Vamos até os 50 no primeiro tempo. 1-1 é o jogo. 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
0: 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Lançamento longo para Everaldo, zagueiro que chegou bem ali, Fagner. Recuando de cabeça até o goleirão Otávio. 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E vem o Cruzeiro, hein? Olha o Cauã, vacilou, perdeu, meu Deus do céu. Ele tenta recuperar, dá o carrinho, bola sobra, Jean Lucas tem que marcar. Ele toca a bola na frente, vem pro Sanabria, devolveu o Jean Lucas, caiu o baiano. E aí o Matheus Henrique ganha, a bola vem pra Fagner, vai procurar na frente, a bola boa. É pro Matheus, pintou contra-ataque, bola boa, desarrumado, Bahia pintou o segundo gol. Vem Romero, Matheus pediu, Romero vai bater, espalma o goleiro Léo Vieira. O zagueiro volta pra ele, ele tira com o pé direito. Aqui vem o Jonathan na marcação, comete falta. Que chance, hein, Rubens?
1: Que porrada pro gol do Romero, que cacetada na cara da bola. O Léo muito atento pra defender. Cruzeiro tá no jogo, hein? Cruzeiro tá esquentando agora, neste momento aqui, o setor de ataque. Acordou pro jogão, acordou pro sabadão. Tudo igual 1-1, informando Sindec.
0: 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Bahia fez 1-0 de pênalti com Juba. Cauã Moraes empatou, recebendo a entrada na área aqui pelo lado esquerdo, batendo e vencendo o goleiro Léo Vieira. Jogo tá corrido, é lá e cá, jogo até 50-47. Lançamento longo no vazio, Ale Oliveira e Fabrício Guerreiro, tudo igual 1-1.
2: É, e esse gol deu confiança, deu moral pro Cruzeiro, que, como disse o Rubinho, entrou pro jogo. Tá jogando de igual para igual, tá criando oportunidades. E você disse, Pique, se não sabe que se o Léo Vieira é bom goleiro, goleiro do Bahia, ex-Chapecoense. Não, não é bom goleiro não. Se jogar uma criança para ele, ele espalma, viu?
0: É isso, Fabrício.
3: É isso aí mesmo, Pig. Agora, que golaço do Cauã Moraes, né? Mais um gol, né? Muito parecido com ele com aquele que ele fez contra o Vitória, né? É o nosso Nonatinho. Agora eu vou falar pra você. Que querência desse bandeirinha dar um impedimento, hein? Uou, tá com o braço engessado, fio?
0: Eu tô narrando, né? Gol, gol. Aí o Rubem faz sinal pra mim. Eu vi lá. Mas eu tô narrando, tô vendo aqui que ele poderia ter condição. Bandeirinha é o nome dele, viu, Guerreiro?
3: Mas tinha muita condição, Pico, mais um metro, filho.
0: O nome dele é Bruno César Chaves Vieira. Nome grande e qualidade pequena. E atenção, torcedor do Brasil. A Itatiaia marca 48-2 para terminar o acréscimo. Jogo até 50, placar Cateo aqui na Fonte Nova. Para o Bahia, um para o Cruzeiro.
4: E atenção, Piquitito e torcida do Cruzeiro. O Boca Juniors acaba de ser eliminado no Campeonato Argentino. Primeiro mata-mata, fase oitavas de final, dentro da Bomboneira. O Boca foi eliminado pelo pequenino Huracán. 3-2 no primeiro mata-mata. O Boca terminou a fase de grupos em segundo e caiu pro sétimo colocado no Campeonato Argentino. A pressão ficou grande para cima do Boca Juniors na Argentina.
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4: Eu sou no Campeonato Argentino. A pressão ficou grande para cima do Boca Juniors na Argentina.

0: cartão, tomou cartão amarelo, anota aí, Everaldo tomou cartão amarelo, mas ele foi pra pegar o Mateuzinho, e aí o Romero falou assim: que isso, rapaz? Que isso? Pra que isso? Na lateral de campo? Você vai pra cima do jogador assim? O Everaldo perdeu a compostura numa falta dessa, hein? Meu Deus do céu, tá 1-1, informa do Belo Horizonte, Prefeitura do Povo, aqui o trabalho não para e o Mateuzinho respira, porque foi uma jogada parecendo de judô.
1: Belo Horizonte, Prefeitura do Povo, aqui o trabalho não para, já tem Thiago Reis. Vamos mandando o intervalo, já chegamos a 50. 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Bahia fez 1-0 aos 26 de pênalti, Luciano Juba. Aos 41, Cauã Moraes empatou. No primeiro gol, o Pulga ali passou por ele e tal, mas ele foi bem no ataque para fazer o gol. Gostei do que o Guerreiro falou, Nonatinho, nosso Raimundo Nonato, saudado eterno capitão. Alô, Nonato, um beijo no seu coração, saudade, meu ídolo. Vamos caminhando aí para 51. Já já o Thiago Reis comandando o intervalo. Ele deu mais dois, é isso mesmo, né? Matheus Henrique voltou, tá voltando, deixa eu ver ali. A entrada foi muito forte, como disse o Emerson Fazieri.
0: Atropelou, Piquetito, impressionante, ele foi para atropelar. Ele não foi para disputar bola, ele foi para atropelar o Matheus Henrique. E o VAR ter que entrar para um lance desse é para a comissão de arbitragem assistir isso e colocar em letras garrafais, que é uma vergonha.
1: Romero para Gerson, pintou o gol, cruzamento, salva Acevedo, mete a cabeça na bola, tenta Cauã, bola vai chegar no laser, dominou, tentou a finta, tira Mingo, vai voltar com o Cruzeiro, erra o tempo da bola por ali, o Romero insistiu para ganhar Gerson, agora capricha para fazer o gol, limpou, bateu no canto, passa direto no gol, gol Rubens.
2: Eu acho que a turma ouviu a lei, hein? Ouviu ali, estão batendo pro gol de qualquer distância. Agora o Gerson arriscou, tentou, bateu. Vamos nos encaminhando aí pro finalzinho do primeiro tempo. Cruzeiro acordou pro jogo. Vai empatando 1-1 aqui em Salvador. 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
1: Já 52. O pernambucano Rodrigo Pereira de Leão pode terminar, hein? A bola com ele. O Juba voltando pro Mingo. Termina o primeiro tempo. Olha, deu pra ouvir assim que parte da torcida vaiando. Agora, policiamento em campo. O Matheus Henrique tava se revoltando ali, hein? Policiamento vem pra cima pra proteção ao árbitro e aos bandeiras. Rodrigo Zé Pereira de Lima é o árbitro central. Brista Cirilo Ferreira, primeiro assistente. Segundo é o Bruno César.
3: E agora o Matheus Pereira conversa com ele, né, com o trio de arbitragem. E a gente vê nitidamente passando aqui pelo túnel e já indo rapidamente para o vestiário a palavra e também, né, o que vem dizendo o Matheus Henrique para os companheiros e a cara, o semblante dele, bem de estar revoltado com a arbitragem, com essa chegada aí no finalzinho do primeiro tempo, extremamente na maldade. Tá muito bravo o Matheus Henrique, já se manda para o vestiário, assim também como o Lucas Romero e também o Matheus Pereira. Ambos já rapidamente, apenas no campo, o nosso Cauã. Ele que acabou marcando o gol de empate. E o trio de arbitragem agradou foi ninguém, viu? Porque tá saindo vaiado pelo torcedor baiano também. Vambora pro intervalo, Piqui. Informando o Cateó.
1: Faltando 6 minutos pra festa à noite aqui em Salvador, na Bahia. E a gente volta lá pra Avenida Barão Homem de Melo, 2222, onde está a sede na Rádio Itatiaia, mais ouvido no Brasil, com ele, que sempre joga pra cima.
4: Comigo, Piquitito! E olha, reforçando a informação que trouxemos ainda há pouco, o Boca Juniors, próximo adversário do Cruzeiro.

0: na Copa Libertadores, esse jogo na terça-feira do dia 19. Sem ser a próxima semana, outra. Próxima semana o Cruzeiro tem Copa do Brasil, o Boca Juniors dentro de casa, eliminado do campeonato argentino. Na primeira fase foi o segundo colocado, enfrentou o sétimo colocado, o Huracán, e o Boca Juniors perdeu 1-1 no tempo normal. Muita pancadaria na prorrogação, o Huracán ficou com 2 jogadores a menos e ainda assim o Boca não conseguiu o empate. O Huracán venceu o Boca dentro da Bomboneira 3-2 e o Boca está eliminado no campeonato argentino. O Boca Juniors não joga mais pelo campeonato argentino nesse mês de maio. O Boca só terá agora a Copa Libertadores. Então o Boca pega o Cruzeiro no dia 19 e depois no dia 28 a Universidade Católica em crise. Muita pressão na Bomboneira. O Boca no primeiro mata-mata, na fase oitavas de final, lá na verdade é só mata. O Boca tinha vantagem de jogar em casa, perdeu para o Huracán. Emerson Pansieri, se quiser mexer o técnico Arthur Jorge, que ele tem de opção no banco, hein, Pansi?
1: Tem o Matheus Cunha, tem o João Marcelo, Bruno Alves, Vidalba, Lucas Silva, Christian, Japa, Kaique Kenji, Wanderson, Marquinhos, Caio Jorge e Chico da Costa. Você pode me perguntar, Thiago, cadê o William? O William foi liberado para resolver um problema pessoal, de ordem familiar, foi para o Rio Grande do Sul, foi para Porto Alegre, foi cuidar da família, por isso foi liberado pela comissão técnica do Cruzeiro, departamento de futebol, por isso não está compondo o banco de reservas. Tá 1-1, eu falei em nome de Sindeac, Tiagão.
0: É, intervalo de jogo, hein? Em Salvador tá 1-1 para Bahia e Cruzeiro, já análise do Ale Oliveira, também do Fabrício Guerreiro para Supermercados BH. 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Cruzeiro demorou para esquentar o jogo, buscou o gol e o Bahia já parece meio atordoado. Sentiu o Bahia, Ale?
2: É, não só pelo jogo de hoje, né? Mas pelas últimas partidas que vem disputando, as eliminações já citadas, a pressão também que tá sofrendo pelos resultados que vem sendo ruim, né? Nos últimos dias, e aí essa ansiedade começa a bater, a torcida começa a ficar revoltada, isso em função desse gol de empate. O Cruzeiro começou com uma estratégia de jogar no erro do Bahia, né? E conseguiu avançar com velocidade, com dois atacantes que tem essa rapidez como característica, né? Tanto o Sinisterra como o Neyser saíram numa boa condição de contra-ataque, mas quem acabou cedendo o contra-ataque foi o Cruzeiro, né? Uma bola perdida pelo Matheus Pereira, depois o Cauã Moraes teve uma abordagem ali pela lateral esquerda equivocada e o Fabrício Bruno foi imprudente, né? Se precipitou, estava atrasado, é uma bola que você chega só tentando fazer a travada em cima do William José, mas conseguiu se recuperar, né? Fico com a impressão até que o pior já passou, conseguiu se recuperar, porque depois que o Bahia fez 1-0, o Bahia veio para cima e aí o Cruzeiro suportou e aí na parte final do jogo faz o empate, que dá uma tranquilidade, que volta a confiança para chamar de novo o Bahia para cima e nesses contra-ataques, nessa velocidade, procurar matar o jogo, viu, Tiagão?
0: Boa, boa, Ale Oliveira, já o Fabrício Guerreiro também, mas antes a informação do nosso jornalismo, nosso time de jornalismo da Itatiaia, trouxemos antes da bola rolar a informação de um grave acidente com um ônibus ali na região de Diamantina. Oswaldo Diniz tem atualizações da situação envolvendo esse ônibus que perdeu os freios na BR, hein, Oswaldo?
3: Pois é, Thiago, você lembra que a gente comentou aqui para as pessoas ficarem calmas, porque essas informações iniciais, elas variam muito, né? Então a gente tem uma última atualização do Corpo de Bombeiros. A informação, sim, de que infelizmente temos um morto. De acordo também com a corporação, esse ônibus, ele saiu de Unaí para Itamarandiba, são 13 vítimas com ferimentos leves, moderados, e ali então passando na Serra do Gombô, ali sentido Capelinha, no trecho entre o distrito de Mendanha e o município de Couto de Magalhães de Minas, ali então acabou perdendo freio e tombando na MGC 367. Corpo de Bombeiros então confirma uma morte e 13 vítimas, em princípio sem risco, mas aquilo que a gente falou, né? Por exemplo, na primeira informação eram estudantes que estavam indo para Itamarandiba, saindo inclusive de Águas Formosas, você lembra, né?
0: Isso.
3: Saindo de Águas Formosas, agora a situação mudou e aí os bombeiros não confirmam que são estudantes, mas confirmam que são todos adultos, são maiores de idade. Então, aquela informação inicial, que seriam as vítimas entre 13 e 17 anos, de acordo com o Corpo de Bombeiros, essa informação não procede. Fato é que esse ônibus pegou fogo depois que tombou. Então, quem passa nesse trecho da MGC 367, perto do restaurante Fogão a Lenha, ali na zona rural ali de Diamantina, então tem que ficar atento, atenção redobrada, porque ainda tem muito trabalho sendo feito ali. Mas, em princípio, a gente tinha muito medo, né, das informações que vão chegando, número de óbitos aumentando. Isso, infelizmente, acontece muito tipo de ocorrência. Mas, em princípio, apenas uma morte, viu, Thiago? Que a gente lamenta também, é claro, claro. Mas ficando nela, o mal é reduzido.
0: Valeu, Oswaldo. Tendo atualizações, você volta e, claro, tudo no nosso site itatiaia.com.br. Já já vou ouvir o Fabrício Guerreiro, mas antes, o intervalo é rápido. Abraçar aqui o querido Mauro Gomes. Alô, Maurão, tá fazendo aniversário, celebrando com toda a família cruzeirense. Tá ligado na transmissão da Itatiaia. Sessentão, hein, Mauro? Tá bem. Tá firme demais, tá inteirão, Mauro, fazendo aniversário e quer de presente essa vitória do Cruzeiro. Saúde e paz lá no Fernão Dias. Grande Mauro lá na Visual, tá ligado com a gente aqui na Itatiaia. Intervalo de jogo, nós voltamos já já com a análise do Fabrício Guerreiro.
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0: Intervalo de jogo, Campeonato Brasileiro, você ligado na mais ouvida do Brasil, tá 1x1, jogo entre Bahia e Cruzeiro. Fabrício Guerreiro, ô Fabrício, você deu uma cornetada e com razão no Bandeira, ô velho. Pelo amor de Deus, a linha da grande área é claríssima. Você falou em 1 metro, eu acrescentaria mais, 2 metros, 2,5 metros. Cara, que, se não tem VAR, hein, velho? Pelo amor de Deus. Agora, Fabrício, o Cruzeiro demorou um pouquinho a entrar no jogo, depois que encaixou, o Bahia passou apertado, irmão.
12: Do Cruzeiro, sabe? Entrar, marcando esse bloco médio, trazendo o Bahia, deixando o Bahia ter a necessidade maior de fazer esse resultado, né? Pela pressão que vem vivendo, né? O Rogério Ceni, o time, jogando em casa, sabe? Então, joga no erro deles, né? E aí eu achei que foi muito interessante essa proposta, porque o Bahia gosta dos times pressionando, né? O Cruzeiro pressiona a todo momento lá, a pressão alta, né? Então, quando o time acaba quebrando essa linha, o Cruzeiro fica muito exposto. Hoje não, tô gostando desse jogo do Cruzeiro, mais compactado ali, não é uma linha tão baixa, mas é aquele bloco médio, bom, e já pronto para contra-atacar, né? Com esses jogadores rápidos. Tá muito bem o time, agora é explorar esse segundo tempo aí, Tiagão. Deixa que o Bahia que vai entregar o doce, pai. Vai vir na pressão, os caras vão vir, agora tem que entrar ligado. Vai vir com tudo nesse primeiro minuto para dar uma bafa, aquela coisa toda, vão entregar o doce. Escuta o que eu tô falando. Agora, tá, eu só prestaria um pouco de atenção, ou se eu fosse o Arthur Jorge, no Matheus Pereira. Tá cansado, Thiago. Tá cansado, você vê pelo chute dele, sabe, o escanteio, tá com a perna pesada, cara. Eu tiraria ele aí, de repente, colocaria o Caio Jorge, entendeu? O jogo tá pra nós. Puxaria o Gerson pra fazer essa função que o Matheus Pereira tá fazendo.
1: Guerreiro, só pra passar uma informação, é que talvez o Matheuzinho não volte, hein? Talvez o Matheuzinho não volte. Eu falei, a porrada do Everaldo, eu vou tratar como porrada do Everaldo.
13: E o Kenji tá aqui, hein?
1: Foi muito forte. E o Kaique Kenji pode entrar, né, Rubinho?
13: Exatamente, Panseri. E o Matheuzinho que entrou para fazer essa função que o Christian, né, faz. E o Kenji, olha o Kenji, hein? Tá ganhando o cartaz de contra de Equator Jorge no Chile. Entrou também no segundo tempo, depois de estar sumidaço, né? E agora pode ter mais uma oportunidade. Tá aqui aquecendo na minha frente, tá bem empolgado e tá no ritmo de jogo já, hein? Quem sabe Kaique Kenji no segundo tempo.
0: Boa informação da Itatiaia pra você. Intervalo é rápido. E aí vamos confirmar as possíveis alterações. Vai mexer o Bahia, vai mexer o Cruzeiro. Tá tudo igual na Ponte Nova. É o Campeonato Brasileiro pra você aqui na Mais Ouvida do Brasil. Intervalo é rápido, nós voltamos já.
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0: Martinez da Silicerra, pediu pro Cauã, Cauã faz, bateu, é gol! Pedido para chamar mais gols e tem alteração, mexidas no Cruzeiro e também no Bahia. Os repórteres da Itatiaia, primeira alteração no Cruzeiro.
1: Pra gente confirmar, o Kaique Kenji, camisa 70, o Kaique Kenji, camisa 70, conversando com o técnico Arthur Jorge. E a alteração, ele entrando na vaga do Matheus Henrique. Mateuzinho, como previmos, não volta. Agora tem mudança também no Bahia, né, Rubinho?
2: Tem sim. Vem aí o Ademir. Ademir, número 7. Passou pelo Coelho, passou também pelo Atlético. Vem aí o garoto Ademir para a vaga do camisa. Vamos lá, de número 23, Sanabria, o argentino. Sai o argentino Sanabria, entra o Fumacinha. Vambora pro segundo tempo.
0: Bora, bora pro segundo tempo. Sou mais Cruzeiro, hein? De virada é mais gostoso, hein? Hoje não, Bahia. Ele vem aí, o poeta azul da Itatiaia.
3: É preciso ter raça, gana, sonho sempre. Quem traz da fé nessa marca possui a estranha mania de ter fé na vida. Vai Cruzeiro, Cruzeiro mexe comigo. Vou mexer com a nação celeste. Bola rolando. Começa a etapa final do jogo. Cruzeiro vem para Matheus Pereira. Foi desarmado, já ganha Eric, sai jogando. Errado, bola de graça para Romero, caprichou, trabalha a bola, solta a bola, bola vem com o Sinisterra. Pro Gerson, demorou para fazer o passe. Foi desarmado. Mais perto também por ali o Eric. Aí quando ganha, o Neyser, houve a falta nele. Ele ganhou, foi um perde, ganha em passe.
1: Mas aí, o Jean, ele usou o braço. Ele usou o braço para derrubar o jogador do Cruzeiro. Ô Piquetito, ali é antes da minha lua, ali dá pra dar uma porretada. E ela morreu lá dentro, hein? Eu tô sentindo o cheiro de virada. Tá 1-1, informando o Supermercados BH.
3: A bola está sendo colocada aproximadamente 10 metros da risca da grande área, mais pela meia direita. Estão na bola ali dois jogadores do Cruzeiro. Um deles é o Matheus. Matheus Pereira.
4: O outro é o Fagner.
3: É o Fagner. Os dois conversam bastante. Três homens na barreira do tricolor baiano. Quem sabe o gol no comecinho da etapa final. Se for pra rede, vai que eu tô te vendo. Matheus Pereira levantou e agora a chance. Jonathan cabeceou, o goleiro soltou.

0: Pansieri, Pansieri.
1: Eu falei que sairia o gol. Ele saiu. Só que a Brígida Cirilo Ferreira tá invalidando. Tá invalidando o gol. Matheus Pereira no cruzamento com a sua canhota afiada. O Jonathan Jesus chegou para escorar. O goleirão espalmou para frente, não fez escolinha direito. E o Sinisterra foi para cumprimentar, mas o Jonathan Jesus estava impedido.
2: E vem Cruzeiro, começa a meia etapa final na Fé Paixão e Fé, bala para Cauã, o garoto do gol de empate, trabalha para vencer Sinisterra na ponta esquerda. Já começamos bem, eu gosto. Foi na rede, não valeu, mas na próxima vai valer. Manda um abraço aqui pro pessoal da MCZ, meu amigão Magno. Pessoal de Maceió tá aqui na Fonte Nova, Magno, Tiagão, Nilson, Renato, Bruno, Mariana, todo mundo curtindo a Itatiaia. Esporte, isso é essencial para os mineiros. Tem a ver com a Vale, tem jogador do Cruzeiro caído, hein? Tá caído.
3: Do Bahia. Do Bahia, atleta, né? Do Bahia, desabou do gramado. Agora o árbitro, o Rodrigo José Pereira de Lima, autoriza a entrada do departamento médico baiano em campo. Caiu sozinho aqui, tá com a mão no ombro. Vamos aguardar, me parece o Eric Pulga. Vamos deixar pra ver ali o árbitro tomar uma decisão, né? Se vai deixar o campo, se não vai, é o Pulga mesmo. Vai passando aquele spray esperto, milagroso. 1-1 é o jogo, informando o Banco Mercantil.
2: Alterações, quem comenta é o Ali, quem comenta é o Fabrício. No Cruzeiro especialmente, mas pode falar do Fumacinha também, viu, Ale e Fabrício?
4: É, o Fumacinha é um jogador do um contra um, né? Que tem a velocidade, tem a habilidade e que pode causar transtorno para a defesa do Cruzeiro. Agora, fico sentido mesmo pelo Mateuzinho, que fazia um bom jogo, né?
1: Ale, opa! É essa a informação, por isso que eu chamei. O Matheus Henrique foi para um hospital em Salvador, cuspindo sangue no vestiário. A pancada, ô gente, na hora nós falávamos aqui, foi uma pancada daquelas, cuspindo sangue. Tomara que não seja nada grave ali.
4: É, até porque ele já tem um histórico recente aí de lesão nessa região, e realmente a porrada foi muito. Aquele Everaldo, que era do Fluminense, inimigo do gol lá, que porrada que ele tomou. Torcer muito para que o Mateuzinho consiga se recuperar o quanto antes, porque ele vem de lesão atrás de lesão, né?
2: E vem o Cruzeiro para a câmera, tá acabando a solta na esquerda, brigou, tentou Cauã, dividiu com ele, jogador do Bahia. Eu tive a impressão de falta, velho. Os caras estão chegando, hein, guerreiro?
5: Ah, mas o pau que dá em Francisco tá em Chico, meu irmão. Porra, é. Tem que chegar o rei também. Agora eu tô em choque, hein, com esse negócio do Mateuzinho, hein? Nunca vi isso. Preocupante.
2: Eu também. 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Vamos lá, boa sorte pro garoto Kenja. Agora temos 5 minutos. É bola no chão, é falta mesmo, senhor Pansy.
1: É falta mesmo, o Ademir pegou o Cauã. É para colocar essa bola na área. Aí, Piquitito, esse vai valer. Já que o Bahia tá dando porrada, esse vai valer.
2: Passa a boca no gol, vai para fora. Uma bola com muito efeito. Quase o Cruzeiro. Zagueiro chegou a tocar na bola. Lateral vai ser cobrado. Kenji vem aqui, vai deixar a bola para Fagner. 1-1, tá empatado o jogo tudo no primeiro tempo. O Juba fez 1-0 de pênalti aos 26, aos 41. O Cauã marcou. Bandeira invalidou. Depois 42, confirmado. Fagner, lateral, colocou na grande área. Desvia a chance. Vem Sinisterra, tira Mingo. Bola vai voltar. Curto mal, garoto Cauã. Sai mal também o Jean. Ganhou o Sinisterra, agora dominou, vai fazer. Vai lindo o lance, bateu. Pra fora! Minha Nossa Senhora, essa bola não entrou. Pansy.
1: O Jonathan Jesus toma a carteira. O Sinisterra vem costurando. Como perde esse gol? Como perde esse gol? Era pra fazer o 2-1. Tá 1-1, informando o Unimed BH.
2: Jogo fica aberto. E o Cruzeiro já tem essa grande chance com o Sinisterra. Se esse cara tá bem fisicamente, categoria ele tem. E a bola vem ali para David Eduardo, dominando, tem que marcar. Ele toca no meio para Everton Ribeiro. Ele recebe o domínio, 1-1, tá empatado o jogo, começou o segundo tempo. Bola aberta. Dominando Ademir Cauã, foi driblado, meu Deus, cruzamento da grande área. Gente, Cauã tem que ficar firme em cima do Ademir, hein? Brigando no meio, Cruzeiro para ganhar, lutando, brigando, Sinisterra. Arrancou bonito, carregou, Neyser passou. Vai receber, recebeu, é agora, pintou a chance do gol, capricha, capricha, limpou, a bola batida, pega o goleiro, Gerson bateu fraco. E o Léo Vieira pegou, Cruzeiro chega com facilidade, agora responde o Bahia, lançamento pro Ademir, nas costas dele. Lucas, uma bola na grande área, tirou o Fagner na primeira, insistiu. Aí domina, Jonathan. Sai, vamos embora, simbora. Isso. Tem que fazer a transição rápida. A bola vem por ali para dominar, trabalha sem terra. Entrega para a meia esquerda, bola boa. Romero para Matheus Pereira. Foi desarmado, volta essa bola. Sinisterra na ponta esquerda. Simbora, simbora, colombiano. Quem sabe o gol da virada. Vai receber, Neyser dominou. Quem já, quem toca, toca errado. Quem. O Kenji, volta, Sinisterra, ajeita a bola, Kenji, trabalhou, a bola vai na esquerda, vai dominando o Cauã, Romero se apresenta, vem Herpeiro, dominando, é o Cruzeiro, que vai para cima da Bahia, está melhor, próximo do segundo gol, gol da virada, simbora pela meia, campo de ataque, meia direita, a bola para Gerson, trabalhou, tocou no Matheus Pereira, volta a bola para Gerson, 1-1, tá empatado o jogo, você comigo na Itatiaia, obrigado pelo carinho, pela audiência, passamos de 8 minutos e meio, vamos lá Cruzeiro, jogando Cruzeiro, você meu estrelado, para buscar o gol da vitória, você comigo na Itatiaia, na fé, paixão e fé, a bola chega, para Gerson, dominou, abre na direita, Wagner botou no peito, trabalha na grama, solta a bola, Kenji para Gerson, dominou Gerson, na entrada na área pro Kenji dominou, tentou o pivô, trabalha a bola para Fagner com Gerson, ele domina, tenta, finta, toca para Matheus Pereira, escapa do primeiro bom lance, agora para Gerson na grande área, pintou a chance do gol, cruzamento, zagueiro tira, escanteio, chega bem o Cruzeiro, escanteio, vem Fagner para cobrança, Supermercado BH, gol de qualidade, um show de preços mais para você, é o Fagner na batida, Gerson tá na grande área, Jonathan Jesus também, Fabrício Bruno também, 9 minutos e meio, etapa final, Cruzeiro está melhor, 1-1, Bahia e Cruzeiro, Fagner na cobrança, escanteio na ponta direita, passa a mão nela, vê se ela fica na rede, pé direito, primeira trave, zagueiro para tirar, tirou o David, vai voltar essa bola, empurrado o jogador do Cruzeiro, Gerson ganhou, abriu para Fagner, pela direita, vem cruzamento, a chance do gol, quem é que vai subir? Tira Mingo, rebote cai, insiste, ganha Matheus Pereira, não deixa progredir o jogador do Bahia, e a bola para fora, Matheus vai ali, dá um o apoio ao jogador do Bahia que caiu, e atenção torcedor do Brasil, a Itatiaia marca para você 10 minutos jogados passados da etapa final, placar da Fonte Nova, Brasileirão, placar KTO, jogados 10 passados da etapa final, 1-1 Bahia e Cruzeiro.
6: Na Série A do Brasil, mais cedo, Fluminense e Vitória empataram por 2-2. Na Série B do Brasil, 2 jogos em andamento. CRB tá vencendo o Operário 3-0 em Maceió, em Caxias do Sul. Juventude Criciúma, 0-0. 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
2: De todos, a minha própria emoção, Cruzeiro vem dominando a bola para Fabrício. Há uma falta. Quando a bola chegou no Fabrício, lá atrás houve uma falta. 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Você comigo no Radinho, no YouTube, obrigado pelo carinho, pela sua audiência. 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Cruzeiro de novo. Ia. Há uma falta que favorece a equipe do Bahia, foi o Gerson quem cometeu. É, tá ali.
7: Foi o Fagner,
2: né? O Gerson é quem tá reclamando, né, Pança?
7: Exatamente, o Fagner fez a falta pra cima do Eric Pulga.
2: É, vou pegar, Hugo. E fica aberto nessa etapa final. Já quero a opinião do Ale Oliveira e também do Fabrício. Agora, 11:50, etapa final aqui na Fonte Nova, 1-1. 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Vem pra cobrança, pra quem trabalha, o Luciano Juba sobe pra cortar. O Fagner primeiro voltou pra Jean Lucas, meteu na grande área. Jonathan Jesus chega. Portanto, tome bola pra frente, a bola vai chegar no Gerson. A bola que com o Gerson vem na primeira, erra na segunda, a bola pra fora. Arremesso que favorece a equipe do Bahia. Esporte, isso é essencial para os meninos. Tem a ver com a Vale. Obrigado pelo carinho, pela sua audiência. E você no seu carro, nessa noite, tá no restaurante, tá ouvindo? Ai, Tatiai, obrigado pelo carinho. Pelo pique do Piquetito. E agora com David Duarte. Tem a servido para jogar pelo direito. Encosta a pé de o Érico, volante, tem o Pulga também passando. A bola vem com a Cebedo toca. Ademir, ele recebe, ele vem conduzindo a bola, recua, a bola trabalha aqui no meio. A bola vai chegar outra vez com Mingo, Ramos domina. Ele vai trabalhando na esquerda, recebe, domina. Vem por aqui o cruzamento, Érico, pum, que a bola bate no Fagner. Vai pra fora, escanteio, Rubens.
3: E o Érick Pulga quase sempre dá muito trabalho, colocando muita velocidade, tentando o cruzamento, teve desvio no meio do caminho. Ela sai para escanteio, vem o Bahia, vem se animando, o Cruzeiro vai se segurando. Tá todo mundo pronto, pode vir essa bola pelo alto, o Cruzeiro tá pronto para o contragolpe. 1-1 é o jogo, informando o Banco Mercantil.
2: Me parece que é o Juba que vem para a cobrança, né?
3: O próprio.
2: Ele vem para a cobrança. O Cruzeiro volta tudo dentro da grande área para tentar tirar. Escanteio com o Luciano Juba. Bola perigosa. Defesa tirou. Rebote, segunda bola para o time do Bahia. Jean Lucas meteu na grande área. Cabeçada. Everaldo ajeitou. Pintou o gol. Bateu. Tira, Gerson. Volta o Bahia. Bola aqui na esquerda. Recebeu, dominou, trabalhou. Luciano Juba vai procurar jogada com o Érick. Para lá, para cá. Meteu na grande área. Errado. Já corta o Romero. Faz o passe pro Neyser. Se chegar, chegou. Ganhou do zagueiro. Vai passar o Sinisterra. Prende. Prende mais e perde. Mas meu Deus do céu. Aí o Romero brigou, lutou, ganhou. Solta errado essa bola. Tira Mingo Ramos. Eu falo Mingo Ramos, mas é Ramos Mingo. Mas tá valendo também, né?
3: Tá valendo. Tá a valendo. Ordem dos fatores, Piquetito. Não altera o produto.
2: Ramos Mingo, Mingo Ramos. Primeiro nome dele é Santiago, né? 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Outra vez pro campo de ataque, domina a bola. 15 minutos da etapa final. 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No radinho. E também no YouTube. Dá um likezinho, aquele joia pro Cruzeiro fazer o segundo gol, hein? A bola com o Gerson abre pra direita, será que vai chegar? Não chega. Tentava por aqui o Fagner, a bola pra fora, arremesso. Bahia vai mexer, hein?
3: Tem vai sim, tá vindo aí o Rodrigo Nestor. Rodrigo Nestor, número 11. Atleta que é meia, também atua como atacante, né? Veio emprestado aí pelo São Paulo. Garoto da base de Cotia, base do São Paulo, Rodrigo Nestor. Ele tem o número 11 e recebe ali as suas últimas alterações. Também informações do caso do técnico Rogério Ceni. O Cruzeiro daqui a pouco vai colocar Caio Jorge em campo, hein? Daqui a pouco teremos o KJ. Perdeu a paciência com o Neyser, seria isso? Número 10, sai Everton Ribeiro, entra 11, Rodrigo Nestor. Alteração no Bahia, informando o Sindeac.
2: Opinião dos comentários, Ali Oliveira, Fabrício Guerreiro.
4: É, o Everton Ribeiro cansou também, 37 anos, mas é muito bom jogador, né? Dá gosto de ver ele jogar. E o Nestor marca mais, porque o Cruzeiro no segundo tempo foi empilhando oportunidades. O Cruzeiro volta melhor com o Gerson acomodado ali na posição de segundo volante mais uma vez. Muita velocidade no contra-ataque. Só precisa pensar um pouquinho, tomar melhores decisões nesse contragolpe, né, Guerreiro?
8: É, o time tá bem postado, mudou o jogo, né? O Bahia agora deu a bola pro Cruzeiro, essa posse de bola já tá 70-30. Cruzeiro só tem que tomar cuidado pra não sofrer contra-ataque, né? Tem que tomar cuidado aí pra não sofrer esse contra-ataque do Bahia. E o Neyser sentiu, viu?
7: Ele tá saindo pra entrada do Caio Jorge. Caio Jorge, 19, faça o K imediatamente. É o que a nação quer na Arena Fonte Nova, Piquetito.
2: Anotando aqui, Caio Jorge. 19. E vem Bahia. Lateral que ganha, torcedor se movimenta. Caio Jorge tem campo já. Com 17 minutos. Jogo fica aberto. Cruzeiro voltou bem pro segundo tempo. Sinister fez uma linda jogada na hora de tirar um 10. Jogou a bola pra fora, quando tava cara a cara com o goleiro, a bola veio ali, Ademir dominou, meteu na grande área. Otávio vai deixar sair, não. Segura bem. O Fabrício ali. É, então temos Caio Jorge.
4: É, sempre uma boa notícia. Tomara que ele esteja saudável, porque é um jogador desequilibrante, né? Tomara que ele esteja saudável, porque uma bola dessa aí que ele pega, se ele tiver bem, ele mata o jogo, né, Guerreiro?
8: Com certeza, vai estar atento, vai estar atento, vai estar ligado. O homem tá voando, é bem no jogo, bem no amor. A fase dele é excelente, vai meter golzinho hoje,
4: por favor.
2: 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Vou coletar, não, tô querendo mais do Matheus Pereira. Carjório protegeu pro Matheus Pereira. Tira, Eric, o volante. Cruzeiro recupera a bola com Fabrício. Fabrício dominando, Fabrício Bruno trabalha a bola com Fagner. Fagner solta a bola para Kendi. Kendi para Gerson. Pegaram o Gerson. É falta, pô. É o Jean Lucas ali. Ou é ele, ou quem chega também é o Eric. Falta cobrada a bola com o Romero. Vamos lá, Cruzeiro, para buscar virada. 1-1, tá empatado o jogo. Bahia fez 1-0 no primeiro tempo com Juba também no primeiro tempo. Cauã Moraes, o garotinho, empatou. A bola vem. Pra Sinisterra, domina, trabalha a bola. Ele solta a bola, entrega para Romero. Bahia volta tudo para a marcação, recolhido no seu campo. O Cruzeiro procura uma brecha. Bola com Fabrício Bruno, trabalha a bola para Jonathan na esquerda. Tem o Cauã pedindo. Encosta, pede, Sinisterra, volta a bola para Jonathan. O zagueiro domina, olha para a esquerda, volta para a direita, trabalha a bola. É o Cruzeiro buscando boa jogada para tentar o gol da virada. Passamos a marca de 18, 19. Agora a bola com Jonathan. Dominou, parou no círculo central. Trabalha a bola com Fabrício. Fabrício Bruno de primeira, procura Fagner, ele recolheu com toda a experiência, para, prende, é o Bahia lá atrás, a bola vai chegar, trabalha Matheus Pereira para Romero, chega primeiro para tocar Caio Jorge, lá vem o KJ, ajeitou, bola para Jonathan, abriu para Cauã Moraes, volta para Jonathan, dominou, vai bater, preferiu conduzir um pouco mais, enrolar atrás, trabalha essa bola, a bola vem com Fabrício para Fagner, é o Bahia recuado, é o Cruzeiro procurando uma brecha, a bola com Gerson para a direita, para Kendi, vai cruzar, meteu na grande área, cabeçada e a bola para fora, tiro de meta, era o KJ tentando chegar, ele toca na bola, a bola vai pela linha de fundo, Pance.
7: O cruzamento foi do Kendi, como disse o Rubinho, né, com moral. Com Arthur Jorge, colocou essa bola na área pro KJ, tá 1-1, informando, vale, essencial, é viver a emoção do esporte, meu amigo Pique.
2: Bola recuada com o goleirão Léo Vieira, chegamos à marca de 20, 25 para acabar. O tempo regulamentar, David Duarte dominando o zagueiro no seu campo intermediário. O passe longo tem que chegar, tira a mão Fagner, na bola batida, outra! Viu, sensacional, espalmou o goleiro do Cruzeiro, aí vem pro Gerson, olha, quem tava chegando ali era o Ademir, foi o Fumacinha que bateu?
9: O próprio, de muito longe, uma porrada pro gol do Ademir, de muito longe, arriscou. O Otávio, a cada dia, esse garoto, 20 anos, vai tomando uma moral, uma confiança. Ele cai pro lado direito e pega essa bola. Que tinha endereço, hein? A meia altura, lado direito. Muito bem, Otávio defendendo. Cruzeiro 1-1, informando o Banco Mercantil.
2: E lá vem Cruzeiro, vai tentar com o Jorge. A bola cortada ali pelo Mingo. Vai voltar o David aí, vem o Jonathan no meio de campo. Empurrou. Errou o tempo da bola, o Jonathan Jesus cometeu falta. O Ademir cai pela meia. Tem o Everaldo que fica na frente, o Pulga. É um trio de atacantes. São perigosos esses atacantes. E a bola aberta aqui na esquerda. Vai tentar a jogada. Everaldo vem pro lance, trabalha a bola vem. Pela linha de lado. Cruzeiro tem posse de bola e atenção, torcedor do Brasil. Aí está a marca para você, jogados 21,5, quase metade do segundo tempo. Placar do Brasileirão, placar da Fonte Nova em Salvador. Placar KTO, 1-1, Bahia e Cruzeiro.
6: Louca campeonato argentino, o Boca Juniors foi eliminado prematuramente. Perdeu em casa no primeiro mata-mata da competição. 3-2 para o Huracán. O Boca está em crise.
2: A emoção de todos é minha própria emoção. Bola na grande área aí, sai trabalhando o Juba. E procura a bola com pulga, vem toque errado, Cruzeiro ganha. Vem contra-ataque, é bola boa, vem Kenji. Cai de Kenji, toca na entrada lá no Matheus Pereira, capricha. Acerta no gol, Caio, vai fazer, bateu. Pra fora do gol, meu Deus do céu. Gol, Emerson Pansier.
7: Que passe do Matheus Pereira. No famoso arco e flecha. E aí, a flecha que é o Caio Jorge bateu desequilibrado. Esse Caio Jorge é o Caio Jorge que tá na luta, que tá tentando melhorar aquela dor no pubis, que incomoda, mas que passe do Matheus Pereira pro KJ. Na próxima ele acerta, passou beijando a trave da 1-1. 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
2: E aí vem o Ademir pro campo de ataque, não deixa chegar a bola até o Ademir por ali. Pra cortar, Fabrício Bruno tem que ter atenção, hein? Sinisterra perdeu no início do tempo um gol quando ele foi driblando. Cara a cara jogou pra fora. E agora cara a cara joga pra fora o KJ. Tem que caprichar, gente. Não pode perder. É jogo duro. E eu tô dizendo. Ali vem. Vinha. O Ademir caiu, o Jonathan ficou com a bola. E o ato, Rodrigo Pereira de Lima manda seguir. E a parabéns na esquerda com o Cauã. Vamos, garoto. Soltando bola, garoto. Vai levando. Ele toca na frente, vai correr, cai o Jorge. Vem também por ali. Recuando o Eric. Chama o goleiro Léo. Léo trabalha a bola, bola pro Juba. Juba vai dominando, vem o Mingo também. Tocando bola com a perna da canhota. Fabrício tira. E a bola para fora. Esporte que é essencial para os mineiros. Tem a ver com a Vale. Bahia vem, jogo fica aberto, é lá e cá. Cruzeiro teve duas grandes chances com o Sinisterra, agora com o KJ. Bahia vem, Ademir levou pro fundo, ganhou de Cauã, entrou na área, tem que marcar cruzamento. Jonathan tira, escanteio. Mas aqui esse Ademir foi pra cima do menino. É liso demais esse tal de Ademir Fumacinho, hein?
3: A vida toda, arruma uma verdadeira fumaça, lado direito, sempre pega essa bola, vai na diagonal, agora foi a linha de fundo tentando o cruzamento, coloca para escanteio o Cruzeiro, vem o Bahia pelo alto pique.
2: Luciano Juba, com a canhota na direita, cruzamento perigoso no escanteio, a defesa do Cruzeiro tira, vai subir Jean-Lucas Cabeço, desvio do zagueiro do Cruzeiro. Escanteio aqui na ponta esquerda, Rubens.
3: Essa bola foi caindo, foi caindo, foi caindo com muito perigo, Gerson, para sua segurança, coloca para escanteio. Escanteio lá do canhoto, vem o Juba com a canhota para a bola parada.
2: 1-1, 25, etapa final, Bahia e Cruzeiro. Bahia se solta um pouco mais. É o segundo escanteio consecutivo. Cobrado para trás. Cruzamento, Otávio não sai. Bola cabeceada. Jogador do Cruzeiro foi tentar sair jogando. Cara caiu e de miguezão deixou o corpo cometendo falta no defensor do Cruzeiro. Vou respirar um pouco agora, chamar o Ale Oliveira e o Fabrício Guerreiro, porque o tempo vai passando. 25,5, 1-1, gente.
4: É, o jogo é perigoso, né? Sem dúvida. Você destacou agora há pouco os vários jogadores que são de uma técnica apurada nesse time do Bahia. Agora, a ansiedade toma conta, né? Do time baiano, muita pressão e o Cruzeiro pode se aproveitar disso, viu?
2: Já poderia ter se aproveitado, né, Guerreiro?
8: Com certeza, tem que aproveitar essa chance que aparece, um jogo difícil como esse, né? O Ademir entrou muito bem também, tem que tomar cuidado, o ataque é tudo ali, então ó, ficar atento ali, fazer uma cobertura, os zagueiros também tem que se aproximar ali do Cauã Moraes e aproveitar essa chance, não pode desperdiçar.
2: Alterações no Cruzeiro, vamos lá.
7: O Cruzeiro tendo o Wanderson na vaga do Sinisterra, 94 Wanderson na vaga do Sinisterra, e a outra mudança, vai entrar o Vidalba, camisa 25, O Vidalba tá ali pronto pra entrar com a camisa 25, Piquetito.
10: Será que vai sair o garoto?
7: É. Garoto Cauã Moraes. Anota aí, velho Pique, ó. Cauã Moraes sai com a 2, entra o 25 Vidalba. E a outra mudança, sai o Sinisterra 17, entra o 94, Vanderson informando o Siriac.
2: Olha a chance do Cruzeiro, goleiro foi driblado. Gol vazio.
10: Ah, impedimento marcado.
2: Bahia mexeu Pique. Também ou não?
3: Mexeu sim. Duas alterações no time do técnico Rogério Ceni neste segundo tempo. Saiu Jean Lucas, número 6. Sai Jean Lucas, número 6. Entra número 15, Michel Araújo. Michel Araújo, número 15. Na vaga do Jean Lucas, número 6. A outra mudança. Sai o 16, Eric Pulga. Sai 16, Eric Pulga. Entra o 99, o Kiki. O Kiki, ele que é um uruguaio, vai pro campo de jogo na equipe do Bahia. E o Rogério Ceni tá bravo, hein? Vai empatando a um Cruzeiro, vai buscando a virada, informando supermercados BH.
10: Esse Kiki é Kiki Oliveira, não é isso?
3: O próprio.
10: Jogava no Grêmio. Bom, chamando o Ale Oliveira, como é que fica a distribuição tática do Cruzeiro? É. Fabrício também.
4: O Vidalba vai ocupar ali a lateral esquerda no lugar do Cauã Moraes. Estava sofrendo muito, né? No um contra um. Também cansou um pouquinho. Acho que vai dar uma reforçada naquele setor. E o Sinisterra normal, né? Tá voltando de lesão. O Wanderson vai fazer ali o lado esquerdo.
2: E aqui vem Gerson trabalhando no meio-campo com o Matheus Pereira. 28, etapa final. Oi.
3: Só uma informação, foi muito aplaudido pelo técnico Arthur Jorge, o Sinisterra, gostou do que viu. Vai o Cruzeiro, Piquet.
2: Gerson para a direita, bala para Wagner, dominou, é o Kenji primeiro, lindo lance, cruzamento da grande área, chance, Matheus Pereira passou, não achou nada. Ainda o Cruzeiro, Vidal para a ponta esquerda, cruzamento, bateu no jogador tricolor.
10: É escanteio, eu vou dizer uma coisa, hein? Foi questão de milésimo. Chega na bola, milésimo ali, o Matheus Pereira se casquinha, a bola entra. É escanteio, vai ser agora, tem que ser agora. Pra fazer o gol da virada, Matheus Pereira, na ponta esquerda. Jonathan Jesus na grande área, Vidalba também, Fabrício Bruno, o KJ, escanteia a bola pelo lado, quem é que vai subir? Defesa tira a mão, a chance, esbarra o goleiro, Léo Vieira, bola pra fora. Panse.
7: O cruzamento partiu do Matheus, o Vidalba bateu no segundo pau porque o Fabrício escorou. A defesa foi boa, o Cruzeiro vem pro abafa, Pique.
2: Escanteio agora na paixão e na fé para fazer o gol da virada, Matheus Pereira jogou na entrada na área, cabeçada, Léo Vieira pegou a bola, quando chega nele, ela perdeu força. Goleirão já lança a bola por aqui. Vai tentar jogar do kick. Gerson chegou primeiro, volta a bola, entrega essa bola. Vai tocar com o Fagner, com o Fabrício Bruno, pro Gerson. Vamos tirar dali. Agarrado, segura, é falta nele. Atenção, torcedor do Brasil. Aí, Tatiana Marga pra você, 30 minutos 15 para terminar o jogo. Placar do Brasileirão, aqui em Salvador, na Fonte Nova. 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
6: Na Série B do Brasil, tem jogo em andamento em Caxias do Sul. Segundo tempo, Juventude e Criciúma estão empatando 0-0. O Atlético jogou hoje em casa, em São João del Rei. Também ficou no 0-0 com o Cuiabá. 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
2: Com emoção, obrigado pelo carinho, pela audiência. Matheus Pereira na intermediária com Vidalba. Vidalba volta a bola com o Jonathan, que volta na pequena área com o Otávio. Goleirão pro Jonathan, vamos tirar essa bola daí. Vidalba pediu, sai tocando a bola para Caio Jorge, vai dominar de calcanhar para Matheus Pereira. Bola boa, boa bola. Que passe do Matheus Pereira. Acelera para Gerson, quem sabe o gol agora. Rolou pro Kendi, vai no fundo, cruzamento. O goleiro pegou. Tem que rolar um pouquinho mais para trás. Ele está jogando bola com Acevedo. 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
10: pintou cartãozinho amarelo aí, pra quem?
7: Lucas Romero, capitão, como corre o Romero, né? É a fibra, é a energia, é a coragem do Cruzeiro. Fez a falta, foi pra cima do jogador do Bahia, tá 1-1. 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
10: E o Gerson sentou no gramado, não vai dar pra ele não, hein? Vem Lucas Silva aí, não é isso?
7: Pelo jeito sim. Pelo jeito sim, tá muito cansado, né? Mas também corre o campo inteiro, vai ter que ter alteração, Lucas Silva tá pronto. O Gerson deixando o campo de jogo, aquele papo final com a comissão técnica do Cruzeiro. Lucas Silva vem aí com a camisa 16, na vaga do camisa 11, Gerson. 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
10: Vidalba cortando bola na praia, trabalhando, bola para Romero, Romero com Vidalba, Vidalba toca errado. Romero consertando, a bola vem para Wanderson, ganhou do primeiro, botou na frente, a bola saindo. Lateral para o Cruzeiro, você comigo na Itatiaia, obrigadão pelo carinho, pela sua audiência. 1-1, tudo no primeiro tempo, hein? Juba fez de pênalti aos 26, aos 41, garoto Cauã Moraes. Empatou. E a bola vem aqui para Fagner, dominando pela direita, vai tentar a pinta. Tá marcado em cima dele, vem forte ali o Juba. Ele toca a bola para quem? Lá vem o garoto trabalhando pela meia. Simbora, Cruzeiro, simbora. Quem sabe o gol da virada agora? Vai chegar a bola para Vidalba na ponta esquerda. Parou, pensou, Wanderson perde. Ele recebeu na ponta esquerda, volta para Vidalba na ponta canhota. O Bahia recuado, recolhido, encolhido pro Cruzeiro, procurando uma brecha para fazer o gol da virada. Lucas Silva que entrou agora. É pra você, Lucas Silva, pra comandar por aí, pra trabalhar, solta a bola, bora com o Fagner, trabalha, o Cruzeiro dominando, trabalhando, procurando a jogada, pra quem sabe espetar o gol da virada. Jonathan toca, toca na frente pra Wanderson, perdeu, ele recupera Eric, o volante do Bahia, toca na frente, Jonathan primeiro, que o atacante Everaldo vinha, Ademir também, a bola recuada até Otávio, Unimed BH, se não é urgência nem emergência, o cuidado é no app, e a bola vai chegar pra Wagner. Ele caiu, bola voltou, ficou com o Cruzeiro. É Lucas Silva que entrou, fez o passe, é pro Caio Jorge, será que vai chegar? Chegou, dividiu com ele, Acevedo, uruguaio ganha, e a bola chega até o goleiro, dominando o Léo Vieira. Passamos de 34, vamos chegar a 35 lá e vão restar 10 para acabar o jogo. 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Vem, Fabrício tira, responde Mingo, bola sobra, Otávio sai mal do gol. Everaldo toca a bola para fora. O goleiro saiu, atacante tocou pra sorte do Otávio. Bola pra fora, Rubem.
11: Mas ele tinha que sair, Pique. Até porque o Everaldo tava ganhando já da corrida do Jonathan. Tava saindo cara a cara com o Otávio. O Otávio sai, fecha o ângulo. O Everaldo tenta tirar do goleiro do Cruzeiro. E essa bola sai pela linha de fundo. 1-1 é o jogo. 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
10: Matheus Pereira. É bola boa, boa bola. Passou o Cajota, é pra ele. Invade a hora. Vai Cajota. Foi pro chão, tira o zagueiro. Quase, quase o Cajota. Responde o Bahia, vem contra-ataque, a bola solta, domina Michel Araújo, tem que marcar pra Ademir na ponta direita, encarou Vidalba, meteu na grande área, tira Jonathan, vai voltar pra Ademir. Ademir domina aos 35 minutos e meio, etapa final. Ademir dominou, pé canhoto, vai cruzar, Vidalba em cima, 1-1, tá empatado o jogo, fica dramático sempre jogar por aqui na Fonte Nova. É o Bahia pressionando, trabalha a bola, tem Michel Araújo, o Eric passa, pede bola aberta na esquerda, Everaldo dominando, o Kiki passando, vai bater, clareou, tem que marcar, ele bateu no canto, Otávio estica o braço direito, goleiro Otávio dá um tapa nela, ela vai pra fora, escanteio, Rubem.
11: O Kiki Oliveira, ele foi carregando na diagonal, na entrada da grande área, bateu pro gol, chute rasteiro, Otávio atento, deu um tapa na bola, mandando pra escanteio, viu? Bahia se segura nessa, Piqui.
2: 36, Luciano Juba autorizado para a cobrança do escanteio. Todo o Cruzeiro dentro da grande área para tentar tirar. Mola perigosa. Vai sobrar Everaldo, vem. Mingo dominou, cruzamento. Quem é que vai tirar? Jonathan de peito. Tira por completo agora, tentava Wanderson. Volta a bola na cabeçada do Eric. O Cruzeiro tenta retomar. Já corta de qualquer forma. Bahia, a bola vai sair do outro lado. Lateral para o Cruzeiro. 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Quando der uma respirada, vou chamar o Ali Oliveira, já com 37. Também o Fabrício, que é o Bahia agora. Veio que veio. Lateral com Vinhalma lá atrás. Torcedor do Bahia, fica de pé. Torcedor do Tricolor incentivando o time. 1-1 está empatado. Placar construído na primeira etapa, a bola com o Eric, trabalha a bola, vem para Ademir, só Vidalba tirar a volta. Tenta jogar o Eric, novamente tira Vidalba, vai sobrar, Caio Jorge brigando. Quase que ele recupera aí, briga o Wanderson, toca na bola, bola para fora. Lateral, quase veio para cobrança. Trabalha curtinho, bola para Ademir, dominou pela direita, toca na entrada, Jonathan tirou. Encontra o Matheus Pereira, perdeu. Tirou o Eric na travada, a bola volta com o Romero. Romero trabalha para Wanderson, vai, vai. Ele para, prende, faz a finta, vai tocar no meio, bola com o Romero. Tem o Jonathan, tem também Fabrício. Bola com ele para dominar. Trabalha a bola para Jonathan, tem Vidalba, toca no Vidalba. Aí vem na marcação ali, Michel Araújo. A bola chega para Romero. Romero trabalha para Lucas Silva com o Romero, não teve o domínio. Errou também. O jogador Cara Acevedo ganhou, Romero, Romero com Wanderson, vai, vai, quem sabe o gol, entrou na área, tentou a fenda, foi desarmado, facilmente. No um contra um, vacilou. Bahia tenta sair jogando por ali. Tentava Michel Araújo. Era o Bahia, ganha o Cruzeiro. É caprichar para fazer o gol da vitória. Bola vai chegar, Wanderson trabalha. Tem que chegar, tem que chegar. Brigando, lutando. Jogador do Cruzeiro tá caído. O jogo vai ser paralisado. Chamar agora com 38,5. Ale, Fabrício, Fabrício e Ale.
4: É, o jogo tá muito aberto, né? Foram muitas as mudanças, até os jogadores encaixarem também.
2: Então, jogador do Cruzeiro tá caído. O jogo vai ser paralisado. Chamar agora com 38,5. Ale, Fabrício, Fabrício e Ale.
4: É, o jogo tá muito aberto, né? Foram

0: competição, não.
1: É isso. Meu Deus do céu. Eu fico lembrando o lance do Sinisterra, tal, no Cajota. Tem tempo, 39 mil. Vamos buscar a vitória, seria importantíssimo repetir o placar do ano passado aqui, né? 2-1 com aquele golaço do Gabigol, vocês lembram, né? E foi mais ou menos ali, né? Com 39, 40 minutos. A bola na esquerda para Jonathan. Trabalhou curtinho, solta a bola vai chegar. Olha o Benialba tocando na frente, a bola bateu no jogador do Tricolor. E a bola para fora. Lateral para o time do Cruzeiro. 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Reta final do jogo. 39, 40 minutos. Agora etapa final. 1-1, está empatado o jogo lá atrás para cortar. Tira o David Duarte. Lateral para o Cruzeiro do campo de ataque. Pela ponta canhota. 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Lateral com Vidalba. Ele procura a jogada com o Romero pela minha esquerda. Tenta a finta ali para a marcação no primeiro. Bate na marcação do Eric. Sobra a bola com o Matheus Pereira para o Romero. Abriu para a direita. Kenji. Capricha, garoto. Entrou na área. Pedalou. Quem sabe o gol. Bateu no canto. É gol! É gol!

recebeu na ponta direita, encarou o marcador, entrou na área, fez a finta, trouxe a bola pra perna, caiu aqui, bateu, colocado no canto direito de Léo Vieira, que nada pode fazer. Vira que vira, vira que vira, vira.

0: Rende, vira que vira, vira que vira o Cruzeiro. Rende, ele é rende, é rende, é rende, é rende. Emoção azul estrelada. Pera, segunda vez aqui em Salvador, na Fonte Nova. Ok, assim vai, vai, vai, vai. Vai que eu tô de merda, vai na fé, paixão e fé, agora com fé eu vou. Que a fé não costuma falhar. Lindo, lindo, lindo, lindo. Lindo Mineirão na Fonte Nova em Salvador, de virada. 2-1. Para o Bahia, o Pansi.
1: Vidalba no arremesso pro Romero. O Romero pro Matheus Pereira. O Matheus Pereira devolve pro Romero, que encontra o Kaique Kinge. Ele vem, sai da direita, entra pra área, pedala e bate com a canhota. Indefensável. Hoje é dia de gol, Cruzeiro. Que

0: é o filho do Kleber Latera. É pra fazer golaço, é pra virar o jogo, é pra fazer o carnaval de Salvador na Arena Fonte Nova. Ó o Cruzeiro de virada, com quem já é o Cruzeirão mais lindo do mundo, 2-1.
1: 2-1! Eu cheguei a pedir a um minuto antes do gol, quem sabe pra repetir aquele placar aqui o ano passado com aquele gol do Gabigol, hein?
0: Você pediu, Piquitito! Você tava em cima, Piquitito, iluminado, Piquitito!
2: É, e que jogada, né? Que um contra um, que habilidade, que tranquilidade, que categoria. O Cruzeiro tem grandes jovens valores, né? Os dois fizeram gol hoje, é um revelado pelo clube, o outro que veio também muito jovem, mas eu acho que de repente você olhar pra, sabe, olhar pra dentro, que você vai achar muitas soluções importantes, viu, Guerreiro?
3: Com certeza, tem muita coisa boa ali na base sendo trabalhada pelo Adilson Batista, pela turma lá. O Kenji, né, ambidestro, puxa pra dentro, ele pode jogar tanto na esquerda como na direita, né? Ele é destro, mas assim, a esquerdinha funciona e funciona bem, viu? Puxou pra dentro, achou

0: a Chape. O jogo era ali, né? O Wanderson é mais marcador do que atacante. O jogo era ali, tava escrito, e ele foi feliz demais, esse menino.
1: E aqui vem Bahia, 44. A bola vem aqui para Luciano Juba, tocou na frente. Vamos lá para cortar. Matheus Pereira com a sobra pro Romero, Romero do Caio Jorge. KJ, é pra fazer agora. Encarou dele, fintou, capricha, passou o Kenji. Ele vai receber, tem que voltar, volta. Briga, luta, que raça do garoto. Entrega a bola, quem tá recebendo por aqui? Trabalhando bola, na boa. Soltando KJ, vem buscar jogo, 2-1, Cruzeiro de virada. Bola pra Milhalba, toca pro meu, quem sabe o terceiro gol. A bola vai sobrar, opa! Quando o KJ tentou domínio, a bola passou por ele. 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
2: Pique.
1: 45, enquanto?
2: Teve cartão amarelo pro Otávio, tá? Cartão amarelo pro Otávio há pouco. Otávio.
1: Foi pulseira, é isso?
2: Reclamação. Agora vale de tudo pelos três pontos, Piquetito.
1: Sete. Alguém anotou a placa aí?
2: Sete.
1: Eu achei muito, viu?
2: Pai? Eu também.
1: Ai, meu pai. Oh, meu coração. Vamos lá. Você comigo na Itatiaia, obrigado pelo carinho, pela audiência. 2-1, Cruzeiro fez de virada. Tem que se segurar, Otávio, manda pro ataque. Vai subir o Kenji, corta Juba, Juba trabalha a bola. Volta pro Mingo, hein? Tocou errado, cai Jorge, pintou o goleiro. Quando ele passa pro David, perdeu tempo na bola ainda ele. Capricha pra matar o jogo. Cai Jorge, vai passar o Vandes, ele protege. Quando ele pintou a bola, correu um pouco do seu domínio. É o Cruzeiro prendendo a bola no campo de ataque, vencendo por 2-1. Gols de Cauã e Kenji, hein? Tudo com K, né? Falta do KJ. Quase que saiu agora, bora com o Vidalba. Toca na frente, vem o KJ dominando. Passou o Matheus Pereira pra ele agora. Capricha, vai no fundo. Jogou na grande área, goleiro sai do gol. Com desvio e pega. 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Ademir domina, vem todo o Bahia para buscar, para tentar o gol de passe. Cruzeiro se segura. Tem que ter coração no bico da chuteira. Vidalba, tenta a finta, vacilou, perdeu. Erra também Ademir. Vidalba, calma aí. Calma aí, segura isso. No campo defensivo, vai tocar, toca para Romero. Romero, Vidalba, tem o Jonathan ainda. Vidalba, se não der, toca na frente. Vai procurar Caio Jorge. Defesa tira com David. Cruzeiro briga pra ganhar. Lucas Silva. Isso, Lucas Silva. Ganhou a jogada, trabalha com Fagner. Fagner toca, trabalha, puxa a jogada. Entrega a jogada, trabalhando, procurando a jogada pelo meio. Enge tá ali. Garoto que vai dando. Com seu gol, uma vitória importante aqui em Salvador. Bola com Fabrício Câmara, defesa pra Fagner. Opa, falta nele. Aí a experiência. 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O pessoal tá se estranhando ali, o Rubem Júnior, é isso?
2: Aí é finalzinho, né? Aí a turma do Bahia começa a querer agitar por aqui pelo banco do Cruzeiro. A segurança chega para tranquilizar o técnico Arthur Jorge. Também o Cruzeiro vai retomando o bom caminho da vitória no Campeonato Brasileiro. Emplacou naquela vitória para cima do Bragantino. O Grêmio, depois o Remo, teve no meio do caminho, né? Saiu do trilho, perdendo pro Atlético. Mas agora de novo, hein? É para subir o som, ação azul do Salvadão. Vai dando o Cruzeiro em Salvador.
1: 48 e meio. Jogo até 52. 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Bahia tenta, Fabrício tira, bola cai para Matheus Pereira, põe no chão. Wanderson segura essa bola, toca errado. Lateral para Bahia. 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Teremos mais 3 minutos, tem que se segurar. E o Bahia vem. Ademir trabalha com Michel Araújo. Dominou, tocou na frente. Vamos botar, tranquilo. para segurar, para ficar com ela. 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E o torcedor tá vaiando aqui, né, Rubens?
2: Tá vaiando sim, tá, é porque a sequência não é boa do Bahia, né? Emplaca o quinto jogo sem vitória, muito empate, teve uma derrota pro Remo também na Copa do Brasil, a coisa tá feia. No meio de semana tem um Remo em Belém, mas também no Campeonato Brasileiro, teve empate contra São Paulo, contra Santos, derrota pro Flamengo, a vida não tá fácil pro time baiano, Piqui.
1: 49:50, 2:10 para terminar. Vai todo Bahia lá pra entrada da área. Falta aqui. O Juba vai bater, hein? Tá no meio de campo. Cruzeiro tem que tirar essa bola. 50 minutos. 2-1, Cruzeiro de virada. A bola com o Juba. Joga na grande área. Quem é que vai subir? Não precisou, Vidal. Com experiência, a bola pra fora. E aí o torcedor do Tricolor está vaiando. É Itatiaia. Com emoção. 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Daqui a pouco a Itatiaia vai anunciar o melhor em campo. 50:40, tiro de meta com o Otávio. 2-1, Cruzeiro de virada. Gols da garotada. Cauã Moraes no primeiro tempo e Kenji, que fez o gol da virada até aqui. 51 minutos, jogo até 52. Cruzeiro tem que se segurar para voltar a vencer. E vencer na Fonte Nova nunca é fácil. A bola com o goleiro Léo Vieira. Procura a jogada. Mingo solta, Juba vem. Cruzeiro tem que marcar. A bola vai ser recuada até o David Duarte. 51:20. É segurar, é marcar. A bola vem pra grande área. Jonathan dominou errado. Ademir vai no fundo. Vem pro cruzamento. É escanteio, hein, Rubens?
2: É sim, lado direito. O Bahia vai tentando essa última bola pelo alto. Cruzeiro vai se segurando. E a orientação do Arthur Jorge: mandar todo mundo pro setor defensivo e se segurar pelo alto. Eu tô com você nessa, Piquitito.
1: Último lance do jogo. Quase 52, canteio perigoso. A defesa tira. Volta na ponta da canhota. Vem Ademir. Ele toca para trás. A bola chega. Juba joga na grande área. Tira! Lucas Silva insistiu. O Cruzeiro pra ganhar. Vem Matheus Pereira, vai terminar.

0: brasileiro, repetindo o placar que fez aqui o ano passado, 2-1 sobre o time do Bahia. Jogadores se abraçam, jogo de muita entrega, de luta, determinação, e com gols de dois jovens, Cauã Moraes e de Kaique Queijo. Grande vitória, que vitória importante. E o Cruzeiro pega o elevador, dá uma subidinha boa na tabela de classificação. Eu diria, como sempre fala o meu amigão Toninho Camarão, tá gostosinho demais. Eu tô aqui só de butuca. Gol dos crias, Cauã Moraes, Kaique Kenji e o Cruzeiro de virada. De virada, né, Camarão? É uma delícia. É uma delícia. 2 para o Cruzeiro, 1 para o Bahia. E joga pra cima, está de volta. Ele sempre fala assim, ó: hoje não, hein, Bahia? Hoje não, hein, Bahia? E é isso, né, Thiagão?
1: É isso, Piquitito. Eu te avisei, Bahia. Eu te avisei, Tricolor. Hoje não, hoje não. Cruzeiro ganhou, Cruzeiro ganhou. O Cruzeirão venceu mais uma no Brasileiro e pegou o elevador, hein? O Cruzeiro subindo, subindo 5 posições. Cruzeiro chega aos 19 pontos, é o 10º colocado, 5 posições, hein? Cruzeiro chega à 10ª colocação. É, Cruzeiro ganhou! O Cruzeiro ganhou! E a partir de agora você vai acompanhar o pós-jogo na Itatiaia, pra você no YouTube, no aplicativo, no site, no rádio. Vamos entrar madrugada dentro, hein? Pra ouvir os jogadores, o técnico Arthur Jorge, pra ouvir a galera. Eu quero ouvir você, torcedor do Cruzeiro. Cruzeiro ganhou, Cruzeiro ganhou. Vai ter seu nome e seu bairro, hein? O meu WhatsApp é o 99651-9657. 99651-9657. Quem foi o melhor em campo? O que você achou da vitória do Cruzeiro? De virada. De virada é mais gostoso. Hoje não, Bahia. Manda aí a sua mensagem. 99651-9657. 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Vem comigo no pós-jogo Itatiaia para 7 Cabete.
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1: 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O chat do YouTube tá insano. Cola comigo no YouTube. O Jorge da Carmolac, lá em Senhora do Carmo, grande cruzeirense. Alô, Jorgão! Em Senhora do Carmo, tá feliz com a vitória do Cruzeiro. Também conosco aqui no chat do YouTube o Rapadura, rapaziada que tá rodando aí no volante grande, cegonheiro da Sada, parou o caminhão tranquilo, ouvindo a Itatiaia. Um abraço pro Rapadura, que é do Cachoeirinha, o Pansieri. Cruzeiro ganhou! Cruzeiro ganhou, Pansieri!
3: Ganhou! Ganhou! Ganhou! E ganhou de forma bonita! Foi impressionante, Thiago, de virada, num jogo de luta, num jogo de fibra e num jogo Que Sinisterra começou a partida, não jogava tanto tempo, né, Thiagão? A gente fala tanto no Rádio Esportes que é um baita jogador e é um jogador de talento, é um jogador que dá uma dinâmica de jogo. E aí a garotada, Cauã Moraes e Kaique Kenji. Por isso, a Nação Celeste não arreda o pé da Arena Fonte Nova. Não arreda o pé da Arena Fonte Nova para comemorar bastante. O Piquitito falava, mesmo placar do ano passado, e o Cruzeiro, segundo você, eu dei uma bizoiada aqui também, viu, Thiagão? Pegando o elevador e chegando a décimo lugar. Uma vitória de raça, de vontade, de consistência, de fibra, porque o empate contra a Católica foi legal, mas vencer fora de casa o Bahia foi melhor ainda, e o Cruzeiro conseguindo esse resultado, Thiagão.
1: É, Cruzeiro ganhou subindo, subindo, subindo, subindo na tabela de classificação. Olha o elevador do Cruzeiro aí, ó, 5 posições, hein? Cruzeiro ganhando 5 posições. 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Ô, Ale Oliveira, já a gente vai analisar, vamos debater. Eu senti o Bahia quando tomou o gol, meu amigo, afundou no jogo, né? Quando tomou o primeiro, aí quando tomou o segundo golpe já era. Ale Oliveira, o melhor em campo pra 7K Bet. Quem foi o melhor do jogo, Ale?
4: Eu gostei mais uma vez do Gerson. Começou jogando ali pelo lado direito, na função do Christian. No segundo tempo rendeu ainda mais, jogando na posição dele, segundo volante. Pra mim ele jogou muita bola. Só que eu vou dar o meu voto fazendo até uma homenagem pro trabalho que é feito, e é um trabalho muito sério, que é feito nas categorias de base do Cruzeiro. E que se tiver um pouquinho mais de moral, um pouquinho mais de sequência, de confiança, pode dar muitos frutos. E o Kaique Kenji mostrou isso com habilidade, com velocidade, com categoria, com personalidade. Então meu voto hoje vai pro Kaique Kenji.
1: Boa, filho do Kleber, né? Nosso amigo, parceiro, grande Kleber, ex-jogadores, lateral, bom de bola, o Kaique Kenji fez o gol da vitória e tá levando o voto do Ale Oliveira. Olha o Fabrício, quem tá no YouTube tá delirando com o Guerreiro, né? Tá delirando com o Fabrício na transmissão. Pirando, pirando, pirando, enlouquecido, como está nesse momento também o torcedor do Cruzeiro. Justíssimo, Fabrício, o seu sentimento.
5: Hoje é só sete, hein? Zero, zero, ea, ea, ô, ea, ea, ô. Vem pra cá, eu no passe, você que é o axezeiro da turma. Ô, Thiagão, pra mim o melhor em campo é o Kenji, né? Entrou muito bem, vem ganhando minutagem aí, entrou bem, ele que tem ambidestria, né, cara? Ele é assim, costuma usar mais a direita, jogava na base muito pela ponta esquerda ali, puxando pra dentro e batendo com a perna direita. Também tem essa facilidade com a esquerda, né? Bate falta, um menino que vem crescendo, vem ganhando oportunidade, vem elevando a moral. Pô, não tem como, Kaique Kenji.
1: Vai de novo, Loxé, Fabrício. Foi bem demais,
5: vem Guerreiro. Vem comigo, é só chama! Zero, zero, ea, ea, ô, ea, ea, ô, vai.
1: É, meu amigo, segura o homem que eu quero ver, segura que eu quero ver. Hoje, só amanhã pro Fabrício Guerreiro e, claro, pra toda a torcida do Cruzeiro. Cruzeiro ganhou, grande vitória do Cruzeirão. Estamos escolhendo o melhor jogador em campo, 2 votos pro garoto Kaique Kenji, com apoio da 7KBet. Ô, Pancieri, seu voto, Panci.
3: Da barra aonde, hein, Thiagão? O homem tá impossível. A dona Bruna tá querendo um carnaval de Salvador, que eu sei. Vou no Kaique Kenji, viu, Thiagão?
1: Boa, Kaique Kenji. Galera aqui no chat tá morrendo de rir do ambidestria do Fabrício. Adilson Melo, todo mundo. Ambidestria? Onde é que o Fabrício buscou essa daí? É, essa é nova, viu, Fabrício? Mas pro Kaique vale. O homem é fera, fera, fera. O garoto ganhou a oportunidade, não decepcionou. Fez o gol da vitória. Ô, meu caro Rubens Júnior, seu voto!
6: Meu voto é do Kaique Kenji, que vocabulário do Fabrício, hein? E que gingado, hein? O cara do sertanejo, do rock, do axé, vai em todas, viu, Thiago? Vamos mergulhar pelas vestiárias, seu nome e seu bairro.
1: Ah, já o Rubens Júnior, hein? Você vai acompanhar no YouTube com imagens, a transmissão da Itatiaia do Arthur Jorge, conversar também com os jogadores do Cruzeiro, aliás, hein, Rubinho? Atenção para aquela informação do Matheus Henrique, muita preocupação também. O Matheus Henrique foi substituído no intervalo, ele já teve problemas no tórax, né? Já teve pulmão perfurado, enfim. A informação atualizada aí para o torcedor, já também na Fonte Nova. Agora eu quero te ouvir, Piquitito. Pós-jogo da Itatiaia, 7KBet. Cruzeiro ganhou. Cruzeiro ganhou! Colocado o seu voto. Primeiro é só o voto em pique. O seu voto de melhor em campo, Oswaldo Reis.
7: Bom, eu vou acompanhar os votos de todos os companheiros, porque o menino entrou bem, já entrou bem também lá em Santiago. E aqui entrou bem, né? Quando o Mateuzinho sai machucado, tomara que nada de mais grave tenha acontecido com ele, ele chama o jogo. O gol, um gol que a bola tava muito lá na esquerda, né? O Wanderson não conseguia passar pelo marcador. E a bola chega pro Kenji. Ele conseguiu entrar na área, driblar o marcador e traz a bola para a perna esquerda. Bate. Não bateu forte, bateu colocado. Tirou do goleiro Léo Vieira. Eu respeito o Emerson Pancieri, a Mara, os papais da Bera, que adoram o axé. Um axé mais agora. Mas eu gosto dessa terra e da musicalidade dessa terra, que o Pancieri nem pensava em vir ao mundo quando eu já ouvia o trio de Dodô e Osmar. Aí que começa a época. Inclusive, Osmar, pai do Armandinho, que é um cara que toca o cavaquinho elétrico, que é um espetáculo. E aqui também, atrás do trio elétrico, só não vai quem já morreu. Praça Castro Alves e tudo mais. A minha infância e depois a minha adolescência, para ouvir desde Tropicália, com Tudo é Divino, Tudo é Maravilhoso, com Maria Bethânia, Gal Costa, Gil, Caetano Veloso. Também gosto muito da obra, a obra de Dorival Caymmi, e com destaque também para um grande escritor que é baiano, chamado Jorge Amado, que escreveu coisas lindíssimas, lindíssimas, que foram transformadas em filmes e também em telenovelas, fazendo com que o Brasil conheça essa cultura que existe aqui, onde o Brasil foi descoberto. Estar na Bahia, para mim, é sempre uma emoção. E eu vou sempre me lembrar de Caetano Veloso, Gilberto Gil, de Luiz Caldas e tantos outros cantores e compositores aqui de Salvador, dessa terra soteropolitana. Quem nasce aqui é soteropolitano, e com destaque, aqui tem cultura, aqui é um Brasil, o verdadeiro Brasil, para quem ama esse país. Aqui é Bahia, vale a pena. Eu amo a música mineira, sou apaixonado pelo Clube da Esquina, mas eu reverencio lá atrás, nos anos 60, a Tropicália, Torquato Neto e tantos outros que fizeram a música brasileira ser conhecida não só aqui em nosso país, mas no mundo inteiro. Viva a Bahia, viva a música da Bahia, e andar com véu vô, que a fé não costuma falhar.
1: O voto foi em quem, Pique?
7: O voto foi da Bahia, Kaique Kenji.
1: Ah, bom. Kaique, boa lembrança. Ô, Piquitito, tá aí. Dito tudo isso, Piquitito.
4: Pensei que ele tinha votado no Dorival Caymmi.
1: Com todo respeito, poderia ser.
7: A malemolência do baiano eu adoro.
1: Com todo respeito à cultura baiana, mas eu digo a você e ao povo querido Bahia, hoje não, Bahia, hoje não. Cruzeiro ganhou, vitória do Cruzeiro pra cima do Bahia. Está escolhido, está eleito o melhor em campo, o Kaique Kenji. 11:18, pós-jogo da Itatiaia, hein? 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
7: O segundo gol, o gol do Kaique, Você sabe que eu sempre coloco um fragmento da música popular brasileira. E você sabe quem escreveu o que eu declamei, né? Gilberto Paz de Moreira. É isso. É baiano. Torce aqui pro Bahia. Eu sou mineiro, tô feliz, o Cruzeiro ganhou. Mas eu homenageei Gilberto Gil.
3: Ô, Piquitito, emoção de ver a bola rolando, coração acelerado é única. 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São 11 horas e 19 minutos. Ah, vamos trocar essa trilha, né? Vamos pro hino do Cruzeiro. Vamos jogar pra cima, gente. Cruzeiro ganhou, Cruzeiro ganhou. É Bahia, eu te avisei. Hoje não. Abre o microfone do Fabrício.
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3: Eu canto o hino do Cruzeiro, né, Fabrício?
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7: Contagiando, sacudindo essa
3: cidade. Cruzeiro ganhou, Cruzeiro ganhou. Pra você que se liga na Itatiaia, o pós-jogo pra 7K.bet.
9: Ô, Thiago.br,
3: diga.
9: Uma informação importante. O Kaique Kenji, falando à televisão, né? Aos companheiros da televisão, quem tava lá, inclusive, a Giovana Pires, é a repórter. Ele dedicou a vitória ao filho do William. Ao filho do William, que está passando por um momento difícil em Porto Alegre. E por isso ele ficou de fora do banco de reservas hoje. Ele pediu oração, inclusive, para o filho do William. Pediu prece para quem estava acompanhando a entrevista, ou seja, um momento também de emoção. O Kaique Kenji, quando falou à televisão, viu, Thiago?
3: O William, se eu não me engano, o filho dele, né, Pansy, é uma criança especial.
9: Exato,
3: então a gente fica na torcida para que o melhor seja provido por Deus na vida do filho do William. Por esse motivo, por esse problema, se ocorrer para Porto Alegre, a gente torce pelo melhor. 11 horas 21 minutos. Ale Oliveira, fala de bola, fala de jogo. Convidar a galera para participar com a gente, né? Aqui no YouTube, no pós-jogo da Itatiaia.
10: Calma, antes de começar sério.
3: Vamos lá.
10: Secadores! Hoje não, secadores!
3: Boa, Fabrício! Ale Oliveira, o Cruzeiro hoje começa ali, me parecia um pouco inseguro. Quando o Cruzeiro toma o gol, ele consegue uma reação rápida e, curiosamente, o Cauã, que tomou um drible, eu não diria uma falha, mas tomou um drible ali que um jogador titular do Cruzeiro não deveria tomar, ele se recupera, não sente o gol e busca o empate. E aí é a vez do Bahia sentir, e sentiu demais. Aliás, ao final do jogo, muitos protestos, a cobrança tá pesada pra cima do Rogério Ceni. Cruzeiro mostrou poder de reação, hein, Alê?
4: A impressão que deu é que o Cruzeiro ganhou o jogo no gol de empate, né? Porque jogou uma responsabilidade para cima do Bahia que o time, o elenco não conseguiu assimilar, não. Mesmo com as trocas do Rogério Ceni, o segundo tempo foi todo do Cruzeiro. Primeiro tempo em que o Cruzeiro fez uma aposta bem interessante, a começar na escalação, né? Procurou mesclar jogadores que normalmente não iniciam a partida, que estavam mais saudáveis, principalmente ali a linha ofensiva com o Laser, com o Sinisterra, mas também tinha problema ali de suspensão de alguns jogadores e principalmente dando a bola pro Bahia, jogando em função do erro da equipe do Rogério Ceni, e conseguiu criar duas boas possibilidades na velocidade do Laser, do próprio Sinisterra, mas não conseguiu traduzir em gol. E aí, num equívoco ali, né, desde do momento em que o Matheus Pereira perde a bola, que dá o contra-ataque, a abordagem do Cauã Moraes também ali na lateral esquerda foi equivocada, e o Fabrício Bruno, ele acaba se precipitando, comete um pênalti, e aí o Bahia sai na frente. Naquele momento em que o Bahia faz 1-0, para mim foi o pior momento do jogo pro Cruzeiro. O Cruzeiro não se encontrou muito, aquela confiança do Bahia, que já tinha ido embora com os resultados ruins, voltou. O Everton Ribeiro começou a tomar conta do meio campo, e ali o Cruzeiro estava com dificuldade mesmo. E o gol do Cauã Moraes mudou tudo isso. Quando volta pro segundo tempo, já volta diferente o Cruzeiro. E na segunda etapa, o Cruzeiro criou uma série, um montão de chances, algumas decisões equivocadas, alguma falta de cuidado na hora de finalizar. Mas o Cruzeiro foi senhor do período final e para mim mereceu o resultado positivo. O elenco hoje foi essencial, né? Mesmo sem poder contar com o Arroio e o Kaique. Hoje entrou 5 jogadores que foram importantes, alguns até titulares, como o caso do Kaique, né? E o ritmo não caiu, pelo contrário, o Cruzeiro melhorou. Então foi essencial usar todo o elenco Arthur Jorge e o time consegue a sua segunda vitória como visitante e pela primeira vez vai para a primeira parte ali da tabela de classificação e daí é só para cima, viu, Tiagão?
11: Ô Fabrício, a sua exibição gramatical tá gerando, repercutindo aqui no YouTube, nas redes. O Adãozinho tá dizendo, ô Fabrício, tá perfeito, ambidestria, capacidade de usar ambas as mãos, pés ou lados do corpo com a mesma destreza e habilidade.
12: Mas por quê? Alguém falou que eu tava errado?
11: Não, a gente comentou que você gastou.
12: Vocês são os corneta, meu, só dou moral pra vocês, vocês são corneta.
11: Motorista de aplicativo, Thiago, ambidestria, perfeito, Fabrício, sou motorista de aplicativo em Betim, tô aqui acompanhando o Fabrício, Genaí Coutinho, Hernani também tá com a gente, o Gustavo também ligado aqui, o Gustavo Duarte, abraço pra ele nesse pós-jogo da Itatiaia. O Fabrício, você até recentemente trabalhava nas categorias de base do Cruzeiro, você teve uma passagem por lá.
4: Sim.
11: Você viu essa reconstrução que foi feita na base do Cruzeiro, sob o comando, a batuta do Adilson Batista, agora tá lá também meu amigo Fred Cascardo, que passou pelo América, fazendo o trabalho dessa, mantendo, né, dando sequência a essa reconstrução. Cara, como é bom ver os meninos dando retorno, né? Cara, isso é o futuro. Isso é o futuro. O que vai manter o Cruzeiro de pé, em muito pouco tempo, não será mais o dinheiro do Pedro Lourenço. Que não tem fundo, né? Vai ficar gastando, gastando, gastando. É essa base que vai dar retorno técnico, que vai dar retorno financeiro. E hoje o Cruzeiro mostrou potencial de bons jogadores, hein, Fabrício?
12: Antes de entrar nesse assunto, eu só quero elogiar, né, o Ale Oliveira, que leitura que ele tá tendo de comentar. Como a Itatiaia fez bem pra ele, viu, Thiago?
11: É.
12: Essa convivência com vocês aqui na Itatiaia. Melhorou demais.
11: Depois que ele acabou com a ESPN, a gente tá ajudando o Ale Oliveira a melhorar a Itatiaia.
4: Acabei com o esporte interativo também.
12: Ô, Thiago, muito bom, né, ver esse trabalho. Eu acho que o futebol, né, cara, quando acontece essas coisas, o menino joga bem, e hoje foi o Otávio mais uma vez, uma bela partida do Otávio, né? É, aí vem o Cauã Moraes, que não é daqui, né? Mas veio do Atlético Paranaense, além de que o Atlético Paranaense também forma grandes jogadores, vem o Kenji aí, né? E tem muita coisa boa ali na base, viu, Thiago? É que a gente não pode ficar falando muito aqui, porque todo mundo escuta Itatiaia, aí começa a ficar de olho nos moleques, quer roubar os meninos, então tem que tomar cuidado, mas é um trabalho muito sério, né? O Adilson é uma pessoa muito dedicada, cara. É o primeiro a chegar lá às 6 horas da manhã, um homem chega lá e só sai 7 horas, é o olho do Pedrinho lá, né? É um trabalhador sério, entende muito de bola, né? E parou, ele quer muito campo, né? Eu acho que o futebol tem muita tática, muita coisa fora que precisa.
11: Muita palestrinha.
12: Muita palestra, muito vídeo, não sei o quê, é muita coisinha que tem no futebol de base, porque na verdade a base ali, ô Thiago, eu vou falar pra você, é tudo estagiário, é tudo tipo, não, é estagiário no bom sentido. Sim. Tá todo mundo ali querendo chegar no profissional.
11: Aprendendo também, né?
12: Aprendendo também.
11: No processo, no processo.
12: Em todas as áreas, todos os processos, não só os jogadores, mas em todos. Todos querem se aprimorar para chegar no profissional. Muitos não conseguem, né? O funil ali é muito curto. Mas tem excelentes profissionais que estão trabalhando ali. O Adilson gosta muito de campo, né? Ele gosta de falar, o negócio é campo, é campo. Porque é isso aí, ó. É melhorar o jogador tecnicamente, cara. Tecnicamente é o que resolve. É hoje, ó, o menino. Sabe o que tem que ser feito? Sabe. Tática. Leitura tática. É uma coisa que se aprende até no final. Agora essa parte cognitiva, que tem que pegar esse trabalho de base, o ajuste, o refino técnico, é de 12, 10 anos. É campo, não tem que dar muito tática pra esses meninos. É bola, é fundamento, é chute direita, esquerda. Tá aí o Kenji. Ambidestria que fala, né?
11: Ambidestria, gostei.
12: Você me cornetando, achou que eu tinha errado.
11: Não.
12: Thiago,
11: não,
12: eu acho que eu tô de bobeira, viu? Eu fico lá todo dia lendo. Os caras acham que eu só bebo cana, filho. Não é assim não, viu?
11: Aliás, nosso amigo Adilson Matias, tá louco, comandante? Hoje pode tomar um vinho, hein?
4: Você não tá bebendo tomar. Mais, esse é, que é o grande
12: negócio. Ainda bem que sobra pra nós, sobra pra nós, porque o senhor bebia.
4: Nossa senhora.
12: Tem que parar mesmo.
7: Não fala. Nem vinho ele.
11: Não, não tem mais. Mas hoje pode, uma tacinha, um latão tá liberado, viu, Adilson? Piquitito, eu sei que você hoje vai tomar um latão aí, Thiago, em Salvador, porque o Cruzeiro ganhou. Diga, Rubens.
13: Só pra dizer que antes da entrevista coletiva do técnico Arthur Jorge, que já está, por sinal, chegando aqui na sala de entrevista coletiva da Arena Fonte Nova, vai falar o diretor esportivo, o diretor executivo Bruno Spindel. Evidentemente, né, sobre o lance pra cima do Matheus Henrique, onde teve apenas um cartão amarelo aí pro Everaldo, e só uma informação, a Itatiaia tá de plantão a respeito, acompanhando todos os passos. O Matheus Henrique está nesse momento no hospital, realizando todos os exames para que a assessoria e também o clube possa oficializar, né, um diagnóstico pronto sobre o atleta, mas uma situação que realmente preocupa muito nesse pós-jogo. Daqui a pouco, Bruno Spindel na Itatiaia, Thiago.
11: Ô, Piquitito, direto pra você, amigo, porque o Cruzeiro ganhou, 10º colocado, e uma vitória com a marca de crias da toca. Fabrício lembrou do Otávio, não, o Kaique Kens, melhor em campo pra equipe da Itatiaia. Que jogo, hein, Pique, pra dar uma renovada no astral pra brasileiro e Copa do Brasil meio de semana, e já já Libertadores. Vou falar baixinho pra você, viu, Pique, o Boca Juniors tá em crise. Cobrança pesadíssima na Argentina pela eliminação muito precoce do Boca. Anunciamos ainda há pouco, perdeu por Huracán dentro de casa. O Boca, segundo colocado no seu grupo, pegou o Huracán, 7º colocado do outro grupo, classificou na tapa da beirada e eliminou o Boca dentro de casa, Pique.
7: Uma grande vitória aqui, a primeira vitória do Cruzeiro.
13: Pique.
7: Pois não.
13: Chegou. Vamos lá com o Bruno Spindel aqui na sala de entrevista da Arena Fonte Nova para falar sobre essas situações. Será um pronunciamento sem pergunta. Vamos ouvir o Bruno Spindel para falar antes, né, do técnico Arthur Jorge. Vamos lá? Canal aberto, coletiva, Arena Fonte Nova.
14: Bom, primeiro, boa noite a todos. Boa noite, Nação Azul. Queria deixar aqui o apoio do Cruzeiro ao atleta William e à família dele, em nome do Cruzeiro, do presidente do Cruzeiro, de todos os funcionários, o atleta e da Nação Azul, nesse momento difícil do William com a família. Deixar todas as nossas energias positivas, e a gente tem certeza que eles vão conseguir passar por esse momento difícil. Mais uma vez, deixar todas as energias positivas para eles, para que possam sair desse momento. O motivo de eu estar aqui é um pronunciamento em relação à arbitragem. Cruzeiro está muito incomodado com os erros que vêm acontecendo de forma recorrente e da falta de critério da arbitragem e também do nível da arbitragem nos jogos do Cruzeiro. A gente vem falando com os órgãos competentes da CBF, fazendo o nosso trabalho de defender o interesse do Cruzeiro, mas a gente, nesse momento, acha que é importante deixar público nossa insatisfação. E inclusive os erros que foram cometidos hoje. É um árbitro de um nível profissional, o Bandeira não pode cometer um erro como que foi cometido no primeiro gol, ainda que o VAR tenha corrigido o erro. É um erro crasso, próximo à linha da grande área, o Bandeira bem posicionado, ele não pode cometer um erro desse nível. Podia ser um outro tipo de erro que o VAR não corrigisse num outro tipo de lance. Então a falta de critério também vem nos incomodando muito. Uma entrada muito dura no Mateuzinho fez com que ele fosse hospitalizado. Ele estava quase desfalecendo no vestiário, foi para o hospital, cuspiu sangue. Então nos deixa muito incomodados a falta de critério em alguns outros jogos. Tem um cartão amarelo que nosso goleiro tomou contra o Remo, eventualmente com uma consulta ao VAR para dar um amarelo. E acho que a falta de critério em relação ao próprio Otávio hoje, no amarelo que ele recebeu, os árbitros têm muito mais benevolência e um critério muito diferente com outros clubes, em outros lances, e a gente espera que o Cruzeiro possa ter daqui para frente a arbitragem de um nível melhor. Também nessa defesa do interesse do Cruzeiro em relação à arbitragem, a gente fez uma reclamação formal na Conmebol em relação a erros contra a Universidade Católica e outros erros que a gente entende que aconteceram na Libertadores. A gente vai continuar trabalhando para defender os interesses do Cruzeiro. A gente não quer ser beneficiado, a gente quer uma arbitragem limpa, com critérios claros, que nossos atletas possam entender dentro do campo quais são as regras e quais os critérios que vão ser seguidos para ambas equipes, e não que o Cruzeiro seja tratado de uma forma desigual e diferente, como vem acontecendo no campeonato. Bom, é isso, e vamos continuar trabalhando e defendendo os interesses do Cruzeiro. Obrigado a todos, boa noite, Nação Azul.
13: Tá certo, obrigado ao Bruno Spindel. Aqui, como a gente disse, foi um pronunciamento aqui na sala de entrevista da Arena Fonte Nova. Daqui a pouco teremos, né, mais notícias a respeito do que preocupa com relação ao Matheus Henrique, e também daqui a pouco, dentro de mais dois minutos, o Arthur Jorge chega aqui para sua entrevista coletiva. Palavra do diretor do Cruzeiro aqui na Itatiaia no pós-jogo, Thiago.
11: Ô, Piquitito, então dois minutos para você falar do jogo, Pique.
15: Uma vitória importante, a primeira vitória do Cruzeiro nesse campeonato brasileiro fora de casa, e vence o Bahia, que tá brigando na parte de cima. O Cruzeiro chega com essa vitória, evidentemente que tem todo um complemento ainda da rodada, mas chega pela primeira vez a primeira parte da tabela da classificação. E não é lugar, nem décimo lugar, para o Cruzeiro, com o investimento que tem, com o time que tem, com o treinador que chegou, Arthur Jorge, com o elenco que tem, não é para ficar em décimo lugar, é para brigar na parte de cima. Uma vitória muito importante, e eu destaco, claro, os gols de dois jovens, criados praticamente no Cruzeiro. Kaique, quem já há mais tempo, filho de um grande jogador, lateral esquerdo, Kleber. E esse menino que veio do Paraná, veio do Atlético, o Cauã Moraes, que jogou no lado esquerdo hoje, lembrando o Nonatinho, assim que o Fabrício Guerreiro chama, né? Lembrando o Nonato, que jogava na esquerda e era destro. Ele fez um gol assim, pelo lado esquerdo, o gol de empate. E o gol da virada no Caíque Kenjo, usando a perna esquerda, recebeu um passe do Romero.

0: invadiu a área, tirou do zagueiro e meteu no canto direito, rasteirinho, bem colocado, indefensável para o goleiro Léo Vieira. Grande vitória, importante vitória para a sequência do Campeonato Brasileiro. E terça-feira, já daqui a menos de 3 dias, tem uma decisão, vale vaga para as oitavas de final da Copa do Brasil. Vamos lotar no Mineirão, 9:30 da noite, terça-feira, Cruzeiro e Goiás, primeiro jogo lá, terminou 2-2. Hoje o destaque para poesia de um baiano que torce pro Bahia, mas em Minas é Cruzeiro, Gilberto Passos Gil Moreira. Há de surgir uma estrela no céu cada vez que você sorrir. E quando sorrir, o meu amor, Rejane Maria Fernandes Vasconcelos dos Reis, a mamãe da Carolina, a mamãe do Guilherme, várias estrelas no céu sempre vão aparecer para acompanhar o sorriso maravilhoso dessa mulher que eu amo, dessa mulher companheira maravilhosa e dessa mãe maravilhosa, a quem eu dedico o trabalho de hoje. Beijo, Rejane, te amo, parabéns pelo Dia das Mães. Amanhã estaremos aí pro almoço.
1: Ô, Pique, se eu não tô enganado, o Cruzeiro venceu o Remo também fora de casa, né?
0: Sim. Ah, então foi a segunda, é isso. Isso,
1: não é? Não venceu o Remo lá no Bahia, não?
0: Foi mesmo, hein, rapaz?
1: É, venceu o Remo também.
0: Aí você faz uma edição aí.
1: Deixa que a gente põe no computador aqui, ajeita tudo. Um abraço pra Rejane. Feliz Dia das Mães a ela e a todas, as mamães em especial, as mamães cruzeirenses que já começam ganhando esse presentão. Já tem o Arthur Jorge, já tem a galera também, hein? Quero ouvir você, torcedor do Cruzeiro. É, Cruzeiro ganhou e a gente vai registrar a torcida no WhatsApp 99651-9657. 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Já tem seu nome e seu bairro com o apoio da Prefeitura de Belo Horizonte. Cruzeiro ganhou, Cruzeiro, Thiago, ganhou. Diga!
2: Só para trazer uma informação, que o Cruzeiro dorme em Salvador, né? E sai amanhã de manhã em voo fretado, depois dessa maratona fora da capital mineira, né? Teve Santiago e teve também Salvador. Cruzeiro nem voltou para Belo Horizonte, foi direto, né, de Santiago para Salvador para essa partida de hoje. E outra informação na apuração com o nosso Rubinho é que o Matheus Henrique vai passar a madrugada no hospital fazendo exames. Por essa preocupação, né, a gente falava durante a bola rolando, né, cuspindo sangue e tudo mais. Então vai passar a madrugada fazendo exames para ter uma noção exata do que acontece, onde que vem, o que está acontecendo com o jogador do Cruzeiro, e aí depois o Cruzeiro informando. Mas essa é a informação de momento sobre o Mateuzinho, viu, Thiagão?
1: É, a gente continua aqui torcendo para que esteja tudo bem. Seguimos na apuração para entender o que de fato aconteceu e acontece com o Matheus Henrique. O Bahia chega a 5 jogos sem vencer. Pressão é muito grande e na imprensa baiana já começa a correr a notícia da possibilidade da saída do Rogério Ceni. É, o Rogério tem muita moral com a SAF, né? Tá lá desde o princípio, um trabalho longevo, mas a torcida já jogou a toalha, né? A televisão, a hora que acabou o jogo, já cortou pra arquibancada, já pegou todo mundo xingando o Ceni. Ficou difícil pra manter o trabalho dele lá.
3: Ah, nem o City, né? Nem o Guardiola. O negócio é resultado, né, Thiago? Não tem jeito. Futebol brasileiro gira em torno de resultado. Às vezes o Rogério ele se desgasta muito, né? Com o elenco, assim, rola um desgaste, né? É um jogador que cobra muito, porque ele era assim quando jogava, né? Ele se cobrava. Eu joguei com ele e já tava nas últimas ali, mas ele se cobrava igual um moleque, cara. Então, a cobrança, o dia a dia é intenso e chega num momento desse que os resultados não vêm, ele acaba se desgastando, às vezes, com um jogador ou outro, o clima vai ficando pesado mesmo.
1: É, Rogério Ceni, sei não, hein? Tô achando que você já pode correr a mão no celular e distribuir currículo, viu? 11:40, já o Rubens Júnior tá lá na Bahia, pode também nos atualizar da situação no vestiário do tricolor baiano. O Arthur Jorge ainda não, né, Rubens Júnior? Você falou em 2 minutos, já se passaram 8, Rubinho, eu tô cronometrando tudo aqui no pós-jogo da Itatiaia. 7 cabete, Rubens Júnior.
4: Pois é, Thiago, ele segue no fundo.

0: caso já estava pronto aqui logo depois, né, do Bruno Spindel para falar, e o Panseri disse bem, o Cruzeiro que retorna para BH amanhã e terá aí uma madrugada de plantão, e a Itatiaia também com toda a equipe, né, espalhada aqui diretamente de Salvador, e também a equipe em Belo Horizonte para acompanhar todos os passos a respeito, né, do diagnóstico que terá o Matheus Henrique, que preocupa muito, que já teve, né, Thiago, duas lesões na costela, então uma terceira seria bem cruel em termos aí de recuperação com o atleta. Vamos torcer para que não seja nada mais grave, o Cruzeiro indo à arbitragem, Bruno Spindel disse tudo, e vamos agora com o técnico Arthur Jorge na Itatiaia. Acabou de chegar para sua entrevista coletiva. Vamos ouvir então o Arthur Jorge para falar na Itatiaia na sua entrevista coletiva. Vamos lá, ao vivo, 11:41. Vamos lá.
1: Vamos lá, Arthur Jorge, na entrevista coletiva, uma vitória importante hoje, acho que de um Cruzeiro que dominou todas as ações e buscou ali com um gol de um jovem garoto. Queria que você analisasse esse grande resultado depois de ter tido uma derrota em casa no Campeonato Brasileiro e a recuperação já no jogo seguinte, Arthur.
2: Olá, boa noite a todos. Eu quero aproveitar só esta oportunidade para, em primeiro lugar, em meu nome pessoal, de todo o staff, dos seus colegas, com toda a certeza, mandar um abraço e toda a energia positiva para o William, que está a atravessar um momento pessoal mais delicado e, portanto, que está também na nossa cabeça nesta altura, podermos contribuir e tentar levar-lhe alguma alegria também, que sei que está muito feliz, com toda a certeza, por esta vitória do Cruzeiro. Em relação ao jogo, de facto, disse tudo, ou quase tudo, fomos uma equipa mais dominadora, fomos uma equipa que desde logo mostrou aquilo que vinha, portanto, uma equipa que com uma grande personalidade. Gostei muito do comportamento dos jogadores, mais uma vez, não só em termos de entrega, mas hoje valorizo aquilo que foi a sua capacidade de compreender o jogo e aquilo que taticamente foi necessário fazer. Portanto, satisfeito por isso. É também uma evolução, é um processo de evolução. Temos que fazer coisas melhores ainda, mais, mas satisfeito nesta altura com o resultado, muito importante para nós. Valorizar também merecidamente aquilo que é os jovens jogadores, que fazem parte de um todo. Portanto, para mim a importância de ter 36 como o Fagner, ou ter 18 como o Kenji, não é muito relevante. A importância é que percebam aquilo que o Cruzeiro precisa enquanto equipa, ter o compromisso demonstrado diariamente para poderem ter essas oportunidades, e quando essas oportunidades surgirem, estarem preparados. É muito importante para nós, em termos de clube, claro está, termos um Otávio, um Cauã Moraes, um Kenji, jogadores que de facto, um Jonathan Jesus, uns jogadores que são todos muito importantes também por aquilo que é a sustentabilidade da base, e de poder mostrar que temos de trabalhar em baixo também para poder potenciar em cima, e isso é muito importante para nós.
3: Arthur, Adroaldo Leal, Rádio Foi FM. Arthur, o Cruzeiro vai vir agora de uma sequência de jogo um atrás do outro, né? Tem a questão da recuperação física, tem a parte técnica, mas a parte psicológica também manda muito. E o Spindel fez agora uma declaração explicando essa questão da preocupação do Cruzeiro com a arbitragem. E a gente viu, por exemplo, na expulsão do Arroyo, né, lá no Chile, que ele ficou desesperado e o jogador não pode fazer nada. Como é que fazer para poder blindar, né? Claro, o Cruzeiro está tomando as medidas possíveis para evitar que esses erros aconteçam contra o Cruzeiro, independente do torneio, independente do árbitro. Mas como evitar, como blindar isso para que isso também não atrapalhe essa parte psicológica do atleta dentro de campo, que às vezes é para um árbitro uma falta segue o jogo, para o outro aquela falta é amarelo, para o outro aquela mesma falta é vermelho, ora para um lado dá de uma falta de um jeito, para o outro de outro. Como fazer para blindar essa parte psicológica também dos atletas?
2: Olha, eu diria ele que é exatamente como aquilo que nós estamos a fazer no Cruzeiro, ou seja, cada um a ter e a desempenhar o seu papel. Aquilo que o Bruno disse, nós todos estamos alinhados com aquilo que ele disse. É uma posição do clube, estrutura, de toda uma estrutura que está envolvida neste processo, e a mim compete-me, a mim e aos jogadores, darmos o nosso melhor em cada um dos jogos. Portanto, aquilo que nós controlamos é aquilo que é o nosso comportamento, aquilo que é o nosso desempenho, a nossa preparação e a ambição. E isso é a única forma de nós podermos blindar, porque contra outros aspectos já nos é muito difícil de controlar, e nós temos que olhar para dentro, para aquilo que nós temos a fazer. e ter os comportamentos que hoje tivemos, uma atitude muito séria, uma atitude muito de quem cá vem de facto para poder ganhar o jogo, um compromisso desde o primeiro minuto a mostrar exatamente essa postura. E é este Cruzeiro que eu quero ter no futuro. Obviamente, volto a dizer que não fizemos o melhor jogo da vida, ganhámos bem, foi um jogo importante para ganhar, vamos ter ainda muito trabalho pela frente, vamos ter jogos que não vamos ter sempre bem conseguidos, mesmo em termos de resultado, mas o caminho é este. O caminho é este de poder chegar aqui, frente a uma equipa dificílima. Este Bahia é uma equipa que tem e lidera, por exemplo, aquilo que é a percentagem de posse de bola, lidera aquilo que é o tempo de bola no seu meio campo ofensivo, e a equipa hoje teve um compromisso muito bom, da compreensão daquilo que era o desempenho tático que era necessário fazer. E com todos os jogadores, destaco aqueles que começaram evidentemente, mas também aqueles que entraram para acrescentar e acrescentaram valor naquilo que foi manter a consistência da equipa. E isto é a forma de nós podemos lidar. Claro está que os resultados ajudam, nós nos podemos abstrair, e aproveitando já esse gancho também, dizer-lhe que nós temos uma sequência de jogos, não só esta que aí vem, mas já vem de trás, com muitos jogos bem difíceis, muito exigentes, e onde temos muita coisa para decidir. E aproveitar que terça-feira temos um jogo importantíssimo, uma decisão onde queremos ter de facto a nossa torcida presente no estádio. É muito importante, porque é um jogo de decisão, é um jogo em que, daquelas finais, portanto, onde todos querem estar, e eu espero que a torcida do Cruzeiro queira de facto estar connosco, possa estar connosco terça-feira. Nós hoje também acho que os puxamos um bocadinho para o nosso lado, porque os resultados vão fazendo com que as pessoas acreditem em nós também, mas que apareçam, que possam estar connosco, porque o seu a sua ajuda no jogo vai ser muito importante para que nós possamos seguir mais uma etapa da Copa do Brasil.
4: Arthur, Rubem Júnior da Itatiaia, boa noite. Quando você chegou em uma entrevista coletiva, seu comentário era que iria priorizar todas as competições, e logo na sua chegada o Cruzeiro deu uma respirada, né? Começou muito positivamente o Campeonato Brasileiro, o que saiu da zona do rebaixamento e dá essa gordura para ter uma tranquilidade na competição. Com esses próximos jogos, decisões em Copas que podem definir o segundo semestre, agora você pretende dar uma poupada no Brasileiro e colocar essa força máxima nas Copas, porque são decisões que você vai ter pela frente?
2: Eu já me estou a rir porque você não me conhece, definitivamente. Não há poupada para ninguém, porque não há margem para relaxamento. Nós temos que dar o nosso melhor em cada uma das competições, não temos margem nenhuma de erro. Nós temos que competir a 100% em cada uma dessas competições. Estamos envolvidas e temos aqui decisões importantes até à paragem para a Copa do Mundo. Vamos dar o nosso melhor, sempre o nosso melhor, priorizando tudo aquilo que é competição, e a nossa prioridade nesta altura é absoluta. Copa do Brasil, terça-feira, frente ao Goiás.
1: Ô Arthur, você falou aí sobre jogadores que entraram, você faz algumas mudanças para começar e para também durante o jogo, e todos ali conseguindo ajudar de alguma forma. Eu sei que você não gosta de individualizar, mas você deu um abraço no Luiz Sinisterra, que é um jogador que a gente tem uma expectativa muito grande, e não é bom para ninguém conviver com seguidas lesões, com uma dificuldade de ter uma sequência, e é um atleta que a gente vê que tem um refino técnico. Como que é esse dia a dia para resgatar esse jogador, que é como você tivesse uma contratação de um alto nível?
2: Nós podermos ter o cuidado de tentar gerir aquilo que é o regresso dele. O Sinisterra há muito tempo que não joga, hoje fez 60 e poucos minutos, creio eu, e é de facto um jogador com uma qualidade individual acima da média, portanto é um jogador que vai ser importante para nós, precisa de encontrar o seu caminho. Só que a verdade é que nós temos que ter pequenos gatilhos no pouco tempo de treino que temos, e estou-lhe a dizer, um dia de bom treino, às vezes dois, não mais do que isso, e os jogadores têm que me criar sensações, têm que me fazer criar sensações de que eu posso apostar neles, de que eu lhes posso dar minutos, porque a verdade é que o caso dele, o caso do Marquinhos, que são jogadores que vêm de lesão prolongada, só vão conseguir ganhar condição ao jogar. Não será nunca possível no treino, porque o treino não chega, não é suficiente. Nós estamos a treinar pós-jogo e pré-jogo, portanto não dá para nós podermos exigir muito, e falo disto do seu todo. Agora é importante que os jogadores me vão dando feedbacks positivos para que eu possa perceber que nós podemos gradualmente ir apostando neles. Não digo apenas e só estes dois casos, porque estes vêm de lesão, todos os outros fizeram uma pré-temporada normal desde o início da temporada, mas para nós podermos criar condições de ter os jogadores preparados, precisamos de, dentro desse pequeno espaço de tempo que temos para treinar, fazê-lo bem, mas que os jogadores também possam rentabilizar esses poucos momentos de treino. Para quê? Para que possam dar resposta como hoje o Sines Terra deu. Para mim, muito positiva, da qualidade dos jogadores preparados. Precisamos de, dentro desse pequeno espaço de tempo que temos para treinar, fazê-lo bem, mas que os jogadores também possam rentabilizar esses poucos momentos de treino. Para quê?

0: Queria que você falasse a respeito do Caio Jorge, ele na saída de campo mais uma vez cumprimentou todo mundo e mostra-se que está ansioso para voltar, balançar as redes, fazer os gols, enfim. E ele ainda reclama de algumas dores, que ainda não estaria 100%. Como que você faz para poder trabalhar a cabeça do artilheiro do Cruzeiro?
1: Não se queixou nada comigo, não sei o que é que está a dizer, porque o Caio jogou o tempo que tinha que jogar, deu o seu melhor. A ansiedade, não parece que o Caio seja um jogador de ansiedades, porque é um jogador que está habituadíssimo a fazer golo, é um dos maiores ativos e jogadores de potencial do clube. Portanto, se estamos ansiosos com essa perspectiva, estamos todos errados. É um jogador que nós sabemos da qualidade que tem, e ele também, e as coisas têm um processo natural. E está, como todos os outros, preparado para dar o seu melhor e ajudar a equipa.
2: Arthur, eu sei que o próximo compromisso, né, é o objetivo, é a Copa do Brasil, mas queria pegar um fato da Copa Libertadores, o jogo contra o Boca hoje foi eliminado e
1: honestamente, não vale a pena. É meu foco, Copa do Brasil, o Goiás, não vale a pena falar mais nada, porque eu não lhe vou responder a nada, porque o próximo jogo é o Goiás, eu tenho que ter o respeito pela competição e pelo adversário.
2: E agora, falando sobre o próximo adversário, que é o Goiás, né? Dentro de casa, a torcida vai lotar mais uma vez, você fez essa convocação também. Jogo de Copa é um jogo diferente, né? O que deu para você sentir da equipe do Goiás fora de casa? Você acha que eles vão manter a postura para o jogo do Mineirão?
1: Olha, eu digo-lhe que o jogo de Copa é igual aqui em Portugal, no Catar, onde eu já competi, onde o favoritismo não existe. Ou seja, porque é sempre jogos muito equilibrados, jogos onde é preciso uma atenção redobrada, máxima, sobretudo para as equipas que teoricamente são favoritas. Porque o favoritismo cai por terra rapidamente se houver um ligeiro adormecimento. E nós não o podemos fazer. Nós tivemos um resultado equilibrado, justo, disse-o na altura, quando empatamos fora de casa. Temos agora uma oportunidade em casa de dar mais um passo em frente. É uma competição que nós queremos, de facto, chegar às decisões também. Vamos dar o nosso melhor, vamos tentar recuperar toda a gente o máximo que pudermos para nos apresentarmos na máxima força, para terça-feira dar uma resposta, dar uma alegria mais à torcida. E só faz sentido convocar a torcida de lá estar se eu também estiver disposto a proporcionar um bom espetáculo e trabalhar com que os meus jogadores possam, de facto, ter esse bom espetáculo para os nossos torcedores também.
2: Obrigado ao técnico Arthur Jorge. Na sua entrevista coletiva, Thiago Reis, né? Você trouxe a informação e a Itatiaia foi acompanhando aí a respeito. Um abraço ao Bruno Spindel, falou bonito no pronunciamento, e a Itatiaia que vai agora seguir acompanhando a respeito da situação do Matheus Henrique. Vamos aguardar, e a gente ia perguntar ao Arthur sobre, né, o Boca eliminado do campeonato argentino. Agora vai ter uma sequência muito leve de jogos, né, e vai se preparar apenas com foco total nesse desafio contra o Cruzeiro. Clima, né, que está sendo criado na Argentina, e a gente reforça aqui na programação de Itatiaia, Thiago, sobre os ingressos esgotados para a Nação Azul. 2.000 bilhetes foram colocados à disposição e voaram em menos de 18 horas. Então, a Nação Azul em peso em La Bombonera para esse desafio do dia 19. Mas, conforme disse o Arthur, o objetivo próximo mesmo é a Copa do Brasil, a milionária Copa do Brasil. No dia 19 tem a Copa Libertadores, mas na próxima terça-feira tem a Copa do Brasil, né? É campeonato atrás de campeonato, tá, Thiago?
3: Você falou do ingresso do Boca, o ingresso do Goiás já tá sendo comercializado, Rubinho?
2: Tá sim, Thiago, tá sim, e com uma excelente venda, né? O Cruzeiro que aguarda casa cheia para o jogo contra o Goiás, vai liberando de setor em setor. E o Arthur, logo na sua primeira resposta, né, já falou a respeito de ter o torcedor ao seu lado nesse duelo pela Copa do Brasil, a milionária Copa do Brasil, o Cruzeiro, rei de copas, terça-feira contra a equipe do Goiás. E vai ser um mês, né, Thiago? A gente sempre comentava sobre o abril, que o Cruzeiro teve 9 duelos, né, 9 decisões, a maratona, e o Cruzeiro que não vai ser diferente também no mês de maio, né? Depois do jogo de hoje, terça-feira tem o Goiás às 9:30 da noite, no sábado, no dia 16, tem o Palmeiras 9 horas da noite, né? Pelo Brasileiro, depois tem o Boca no dia 19 pela Copa Libertadores, e vai seguindo a sua vida nessa maratona pesada, e a Nação Azul lado a lado, Thiago.
3: Boa, valeu, meu amigo Rubens Júnior, trazendo o técnico Arthur Jorge. Já ele fala também com jogadores. Olha, galera que tá participando com a gente vai poder assistir no YouTube já as entrevistas.

0: entrevistas dos jogadores do Cruzeiro nessa vitória importante. Aliás, tô vendo aqui já no Instagram do Cruzeiro quase 20 mil torcedores. Agora não tenho dúvida que depois da vitória de hoje vai bater ali 40, 45 mil para terça-feira. Senhores, Cruzeiro ganha boas opções. O Alê, Fabrício, para uma sequência muito pesada. Hoje, Alê, você no primeiro tempo já alertava para o cansaço do Matheus Pereira. Muito visível que o Matheus Pereira, né, tá ali com a perna pesada, ainda com todo esforço, com toda a dedicação dele. Será que essa garotada se firmando pode virar, não diria solução, mas ao menos opção, uma opção mais realista para o Cruzeiro, Alê?
1: Eu acredito e espero que sim. Eu acredito e espero que sim. Tem uma discussão que não é de hoje, mas que eu acho que ela vem bem a calhar. O que acontece muitas vezes em equipes do Equador, da Venezuela, da Colômbia, é que os times em vários momentos não têm uma grana para investir, para contratar, e é natural, é uma questão assim normal para eles pegar o menino da base lá do time deles e promover para a equipe principal. Não tem recurso, né? Então os caras fazem esse processo de uma forma muito tranquila. Aí vem um menino desses e faz aí 3, 4 gols na Libertadores, numa Sul-Americana, e o time brasileiro, não tô falando só do Cruzeiro, mas muitos times brasileiros vão lá e pagam um montão de dinheiro por esses caras, sendo que muitas vezes na base dos seus times, quem toma cuidado, quem leva a sério esse trabalho nas categorias menores, você tem jogador tão talentoso ou mais, mas que não tem oportunidade, que aqui se investe muito. Você pega aí elenco que tem 8, 9 estrangeiros, né? Que os caras gastam um montão de dinheiro em contratação e a molecada não tem espaço, né? Então, eu sempre digo aqui que pelo menos, no mínimo, você tem ali um grupo com 33, vai? Com 32, 30 jogadores, do 23º para cima, se não for da base, você tá trabalhando errado, né? Então você tem uma opção ali titular, uma opção reserva mais experiente. E se o restante não for da base, meu, você tá trabalhando errado. E o Cruzeiro tem feito esse trabalho, ganhou a Copa São Paulo, já tinha ganho outras competições, já tinha promovido essa molecada. Você falou de retorno financeiro. O Cruzeiro, se ele quiser mesmo, se ele vender todo mundo que é jovem, outro dia vieram fazer proposta do futebol russo pro Jonathan Jesus, né? O Cauã Moraes é um, o Kaique é outro que recebeu proposta. O Caio Jorge não é jogador da base, mas é também um jogador jovem que recebeu proposta milionária. E assim,
2: Batistella foi da base mesmo direto.
1: Pois é, então, e você tem vários exemplos nesse sentido. Então, acho que essa molecada tem que ganhar mais espaço, sim, principalmente a partir do momento que o Campeonato Brasileiro ficar numa zona de segurança. Por exemplo, o Cruzeiro agora já está na primeira parte da tabela. Ele entra para esse jogo um ponto da zona do rebaixamento, então a pressão é grande, mas o Cruzeiro está numa fase mais tranquila, pensando em Campeonato Brasileiro. Agora conseguiu sua quarta vitória nas últimas 5 rodadas. Aliás, a campanha do Arthur Jorge no Campeonato Brasileiro é de briga pelo título, campanha do Arthur Jorge, né? Não a do Cruzeiro. Mas de qualquer maneira, você estando mais tranquilo ali e caminhando na Copa do Brasil a tendência, e também na Libertadores, você pode fazer esse revezamento com tranquilidade, porque essa molecada é boa de bola e merece esse espaço, sim, viu, Tiagão?
0: Ô Fabrício Guerreiro, vou trazer a torcida também pra roda já, né? Pra gente registrar o torcedor do Cruzeiro. Tem que falar do Sinisterra, Fabrício, que se não foi brilhante, ao menos também se torna uma opção real nesse time do Cruzeiro, né? Já o Rubens Júnior vai trazer também a situação do Matheus Henrique. Tô preocupado com o Mateuzinho pelo que aconteceu, pela entrada que ele recebeu no primeiro tempo. Já a informação mais detalhada, né? O Bruno Spindler disse apenas superficialmente que ele foi encaminhado ao hospital. O Sinisterra já é uma realidade ou é melhor? Ih, torceu o nariz.
2: Ô Fabrício, Thiago, sabe o quê? Melhor esperar, sabe por quê? Thiago, toda vez que eu falo bem do Sinisterra, não é possível, velho. Ele vai. Nele. Parece que eu jogo uma uruca nele, velho. Porque o cara é bom, velho. E hoje ele provou mais uma vez. Foi muito bem hoje. Hoje, aquela que ele cortou pra dentro, que ele errou a chapa, ali pode colocar a culpa no gramado, tá? Você vê o pé de apoio dele, o gramado não segurou a pressão dele.
0: Você sabe que o
2: aí chute, escorregou.
0: Aquele chute do Neyser, que foi meio chacota, né? Tá todo mundo.
2: Sim.
0: Ele ajeita a bola, dá um
2: morrinho.
0: No morrinho e
2: é,
0: manda
2: logo. Não, o gramado da Fonte Nova é muito ruim. O Rogério vive reclamando.
0: Fala toda vez.
2: Hoje pegou uma filmagem ali do gol, uma filmagem de trás. Nossa, cara, horrível. E aí teve outra jogada que ele foi também, e aí, porque ele foi pra dentro, ali era difícil pra cair, ele mesmo assim ele meteu um biquinho, sabe? Só que aí é muito difícil acertar o bico ali no meio de dois, três, aí pela ponta esquerda. Eu achei que ele foi bem, o melhor foi que ele não se machucou, né, cara? Que assim, a gente fica com medo quando ele dá um pique já, né? O coração já dá aquele fio na barriga.
0: Não lança a bola no fundo não, gente, tá no pé dele, pra ele não esticar essa musculatura.
2: Mas você imagina o que passa na cabeça do menino também? Ah, eu tenho dó, velho, a gente não sabe, na verdade, o que é que passa na cabeça, não sabe se é aquele cara acomodado mesmo, porque tem gente que é acomodado, que não liga, mas também tem um cara que sofre muito, né? E não vai demonstrar isso em público, mas às vezes o cara chega lá na casa dele com a família, só a família que sabe.
0: Muitas vezes o torcedor não sabe, mas o jogador lesionado, ele trabalha duas, três vezes mais do que o jogador que tá em atividade, né?
2: Desvaloriza, perde espaço, você trabalha pra caramba, você tem que chegar lá todo dia ver o cara jogando no teu lugar.
0: Fisioterapia é um
2: inferno. Fisioterapia é chata pra caramba. Eu machuquei essa semana, os caras liguei pro fisioterapeuta e falou, faz exame. Irmão, eu falei, você sabe quantas ressonâncias eu já vi na vida? Eu não passo perto desse negócio, vai curar na marra, sabe? Enche o saco, sabe, Thiagão? Então, o cara sofre muito, que não tem folga, é sábado, domingo. Então, torcer pra ele dar essa continuidade aí. O Arthur Jorge ganha boas opções, né? Ganha boas opções. É muito bacana, né? O Arthur Jorge falando nas entrevistas ali. Isso ele instiga o jogador, porque ele fala assim, o cara tem que fazer eu acreditar nele, despertar em mim alguma coisa no treino. Rapaz!
3: Fabrício.
2: Vai com tudo, guerreiro! Fumaça pro alto!
3: Vamos lá. Como é que foi o vocabulário hoje aí, meu caro Fábricas? Eu gostei, hein?
2: Você não como sabia é dessa é? Também? A turma é fogo, meu. Ambidestria.
3: Essa foi demais, hein? Ambidestria. Você gastou. Agora não sai mais nada também a próxima
2: não,
3: semana.
2: Calma, é que eu tô segurando porque eu falo as coisas, o pessoal não entende, eu tenho que dar uma segurada.
0: Vai soltando devagarzinho.
2: Ambrosia, lembra da Ambrosia? Não posso ser muito. Senão o pessoal fala que eu sou mala, falando não sei o quê,
0: tá
2: lá.
0: Tá metendo uma perninha mesmo. Vai, Rubinho!
3: Vamos lá, Thiago, para dizer que o Matheus Henrique, vamos atualizar a informação para você também que está na live da Itatiaia, vai acompanhando as imagens aqui diretamente do vestiário da Arena Fonte Nova, e a situação do Matheus Henrique é a seguinte, pode respirar tranquilamente na São Azul, porque não é nada mais grave com o volante do Cruzeiro, teve aquela pancada, né? Na costela, fez todos os exames e está tudo bem com medo do Cruzeiro, que até poderia passar, né? A madrugada no hospital para ter uma avaliação mais próxima, para ter, né? Essa madrugada com todo o departamento médico à disposição, mas está tudo bem com o Matheus Henrique. O Cruzeiro vai disponibilizar um diagnóstico mais completo, né? Mais detalhado na segunda-feira ou até mesmo no final deste domingo. Mas a informação de momento, tudo bem com o Matheus Henrique. Vamos aguardar, né? Para saber se ele tem condições de treinamento para ser utilizado nos próximos jogos. Mas o pior passou, tudo bem com o volante do Cruzeiro. Daqui a pouco teremos aqui o Cauã Moraes, Kaique Kenja, zona mista do Cruzeiro no pós-jogo da Itatiaia. Thiago.
0: Muito bem, Rubens Júnior. Já mais detalhes dessa situação do Matheus Henrique. Meia-noite com mais 5 minutos. Já também os jogadores, hein? Bora lá. Bora trazer a torcida, né? Tá faltando ouvir a galera pra gente continuar debatendo com o nosso time de comentaristas no pós-jogo da Itatiaia 7K. 7K Bet. 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
1: Boa noite, Tiago Reis. É Geraldo Chaves, de Governador Valadares. É, hoje eu vou dormir feliz com o meu Cruzeiro. Feliz demais com os crias do Cabuloso. Um abraço.
0: Outro Geraldão tá bem,
2: Cruzeirão ganha, Tiago.
0: Mudou o domingo?
2: Não, o dia fica da hora, o dia, a noite, BH, tudo, o Governador Valadares.
0: Dona Bruna nem ia ganhar presente, agora vai, né? Vai ter presente, dia das mães.
3: Opa!
0: Vai ter que investir, guerreiro. Vamos ouvir a galera, fala comigo. Ó, Geraldo, um abraço pra você, Governador Valadares. Certamente também nos acompanhando na rádio Mundo Melhor, na rede Itasat. Gente, o número de mortes no anel caiu quase 70%, sabia? 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Seu nome e seu bairro.
4: Boa noite, Thiago Reis. Pra mim, o melhor em campo hoje foi o Gerson. Jogou muita bola, o Otávio voltou a ser aquele goleiro que tá passando confiança pra nós. Francisco de Janaúba, Minas Gerais. Estou muito contente com o meu Cruzeiro.
0: Boa, Francisco! Thiago. Abraço pra você em Janaúba! Quem tá contigo aí, Rubinho?
5: Sinesterra, ao vivo e com imagens. Vamos lá, mais de 60 minutos em campo.
6: Muito feliz, né? Primeiramente agradecer a Deus por esta oportunidade, por este jogo, por a vitória que precisávamos de los três pontos. Agradecer ao treinador por a confiança e a todas as pessoas que han estado neste processo, neste trabalho, ¿no? Dia a dia no DM, e muito contento por o jogo, por os três pontos.
5: Sinesterra, a respeito do seu futuro no Cruzeiro, como é que você trabalha? Porque a gente sabe da sua qualidade, mas as lesões acabam interrompendo a sua sequência. Como que você observa de longe tudo isso, mesmo buscando o seu melhor desempenho em campo?
6: Eu estou muito feliz aqui no Cruzeiro, né? Sempre a confiança ha sido muito importante. Estou trabalhando dia a dia para seguir jogando, seguir demonstrando. Porque eu vim aqui nada, estou muito contento, depois não sei o que vai acontecer, mas agradecer por a confiança da comissão, do treinador, de toda a gente que desde que eu cheguei aqui ha sido 100%.
5: Você falou agradecer a confiança do treinador, inclusive ele te elogiou na entrevista coletiva, diz que você tem dado mostras que merece essa confiança. Para você isso é importante, ter esse aval, esse apoio do Arthur Jorge?
6: Claro, sempre é importante aí a confiança do treinador. Eu vinimos trabalhando muito forte dia a dia, cada treinamento, e nada, agradecer por isso, agradecer a Deus, e mais contento com os três pontos que é o mais importante.
7: Luiz, você até teve uma grande oportunidade ali que você limpou. Eu acho que o gramado ali, ele soltou, né? Eu vi você lamentando bastante. Qual que é a avaliação sua de um jogo de maneira geral? Contribuiu defensivamente, ajudou lá na frente, faltou esse pouquinho aí para quem sabe, e o lance que estava em posição de impedimento, quase ia fazer um gol aqui novamente, né?
6: Sim, aí escorregou um pouco aí. Uma jogada característica minha, que sempre aí busco definir melhor ao palo mais longo. Aí desafortunadamente escorreguei um pouco, mas é isso, seguir trabalhando no dia a dia. Isso apenas está começando e muito feliz por meus primeiros minutos aqui no Cruzeiro este ano.
5: Muito bem, obrigado ao Sinesterra, boa sorte ao Sinesterra, ele que tem e sempre mostra, né, uma baita qualidade para que ele possa, né, desempenhar o melhor que tem, né, o Cruzeiro que investiu no atleta, né, Thiago? Então, até o meio do ano, tem que pagar caso queira continuar com Luiz Sinesterra. ao Bournemouth da Inglaterra. Vamos aguardar o Cruzeiro, que está nos bastidores também, tratando toda a situação e trabalhando em conjunto com o departamento médico. Estamos aqui na zona mista, daqui a pouco o Kaique Kenji, também o Cauã Moraes. Cauã Moraes, mais uma vez improvisado na lateral esquerda e mais uma vez fazendo o gol, e também o Kaique Kenji, o filho do Kleber, para falar sobre o gol decisivo, o gol dos três pontos, Thiago.
0: Ô Fabrício, o Rubens falou do Cauã Moraes. É o segundo jogo dele, pelo menos que eu me lembro, titular na posição de lateral esquerda. Ele faz gol com a perna esquerda. Será que ele é lateral esquerdo, não?
2: Eu acho que é lateral esquerdo. Eu tinha dúvida depois do jogo contra o Vitória. Hoje ele provou que é lateral esquerdo. Não, ele vai bem.
5: Olha, cara, só.
2: Sabe por quê? Ali no ataque ele faz o pé trocado, corta pra dentro.
5: Fabrício.
2: Oi.
5: Vamos perguntar isso aqui? Vai. O Fabrício, nosso comentarista, o Cauã, tá te perguntando, já atuou como lateral esquerdo em algum momento da sua carreira, né? Ou é pé quente mesmo na posição? Boa noite.
3: Boa noite. Cara, igual eu tinha falado em outras entrevistas, né? Já fiz algumas vezes sim na base. Então acho que é Deus mesmo, né? Acho que as duas vezes que eu joguei de lateral esquerdo, eu podia ajudar a equipe, podia ajudar o Cruzeiro. Então acho que isso é o mais importante.
7: Ô Cauã, jogando de lateral é gol todo jogo, né? De esquerda, né?
3: igual eu falei, né, cara? Agradecer a Deus. Agradecer muito a Deus por tudo que faz na minha vida. É isso, né, mano? Acho que aí na esquerda ali, jogo contra o Vitória, acho que é baiano também, eu acho que eu faço o gol. Mas agradecer a Deus pelo gol, agradecer a Deus pela vitória, que eu acho que é o mais importante pro grupo.
5: Essa sequência pra você, Cauã, seja na esquerda, seja na direita, né? Ou seja a competição, como é que você vem lidando com isso, com o Arthur Jorge, a tranquilidade? Tem jogo que tem que ficar um pouco mais defensivo, outro mais ofensivo. O que você pode falar sobre esse crescimento seu aqui no Cruzeiro?
3: Então, acho que, primeiramente, acho que agradecer a oportunidade, né, que o professor vem me dando, a sequência, ele vem me dando a confiança. E é evoluir, né, igual eu falo, trabalhar pé no chão, com humildade. Sei que tenho muitas peças para melhorar. Então, acho que é seguir nesse caminho, seguir trabalhando, seguir firme, que as coisas vão dar certo.
7: Você entendeu ali na hora que marcou o impedimento?
3: Cara, eu até fiquei meio assustado ali, porque eu tava, acho que uns 4 metros atrás ali, não sei, tava muito atrás, né?
5: Ninguém entendeu.
3: Não, e aí, mas o importante é que depois o VAR acho que ajudou e validou o gol.
5: Tá certo, vamos seguir ouvindo o Cauã.
7: Do seu lado, depois coloca o Ademir, um teste de fogo também pra quem não tá tão acostumado ali no setor, né?
3: Tava até comentando com os jogadores, né? Às vezes fica um pouco torto ali, porque tanto que tá do lado direito ali, ficar do lado esquerdo ali um pouco, às vezes fica um pouquinho difícil, mas acho que consegui ajudar a equipe ali. E é o que eu falei, né, cara? É evoluir, se precisar tanto na direita quanto na esquerda, vou dar o meu melhor.
5: Vamos seguir ouvindo.
7: E o Arthur Jorge até falou sobre isso, você, o Kenji, hoje dois jovens aí decidindo uma vitória tão grande como essa.
3: Sim, é importante, né? Acho que a base é o trabalho de todo o staff, né? Então, acho que se você dá os olhos para a base, acho que isso é importante, eles podem ajudar. A gente vê tanto de amigos nossos que estão fazendo o Campeonato Brasileiro Sub-20 muito, muito bem, né? Então, acho que é dar oportunidade, né? Olhar para a base, porque pode ter certeza que a gente vai resolver sim.
5: Ô Cauã, só uma última sobre sua vida pessoal também. Parece você ser papai, né? Então, BH te fez bem, né? Amadurecimento dentro e fora de campo.
3: Sim, sim. Foi recente, né, que eu descobri, mas uma felicidade enorme. Que, inclusive, eu posso até mandar um abraço para...
5: Agora, dia das mães, né? A gente tá, olha só, faltando pouco tempo. Já estamos no domingo do dia das mães. Canal aberto.
3: Queria mandar um abraço pra minha esposa, né? Que vai ter o filho, que primeiro dia das mães delas vai ser especial. Um abraço pra minha mãe também, que tava me assistindo, que fica muito feliz, tá sempre assistindo na TV. Então, desejar um feliz dia das mães pra todas elas, que a gente possa ter mais momentos assim, né? Com a família.
5: Obrigado ao Cauã conosco aqui na Zona Mista, ele que vai ser papai. Tatuando bem na direita, tatuando também bem na esquerda, tatuando bem fora de campo. Papai Cauã, Thiago.
0: Boa, Rubinho, parabéns ao Cauã e pra mamãe do garotinho. Aliás, repito, né, o Rubens Júnior, a informação, mais uma vez, para quem tá chegando, sobre o filho do William. A gente manda um abraço aqui à família do William. O William que se deslocou a Porto Alegre pro tratamento do seu filho. 12:15, teremos mais um jogador na zona mista. Então, tempo pra ouvir a galera no pós-jogo 7, Cabete, hein? Pra você que se diverte sempre com responsabilidade. E as obras de alargamento das pistas do viaduto do Belvedere avançando, avançando. Menos tempo no trânsito, mais tempo com a família. Trabalho da prefeitura que não para. Seu nome e seu bairro?
8: Fala, Tiago Reis. O Cruzeiro hoje deu orgulho, Tiago Reis. Voltou seu Cruzeiro de 2025. Arthur Jorge renova por mais 10 anos. Tá até 2030? Põe até 2040. Porque esse cara, vou falar com você, esse cara é bom. Esse cara é bom.
0: Valeu, não falou o nome dele, falou. Um abraço, viu? Ficou devendo seu nome aí, cara.
2: O nome dele é fã do Arthur Jorge.
0: Fã do Arthur Jorge Júnior.
2: Mas tem que dividir um pouco, né? Todo mundo. Quando então, perde, não perde só um, e quando ganha, também não ganha só um. É um trabalho em conjunto aí, né,
0: gente? Qual que é a mão do Arthur Jorge, qual que é o peso do trabalho dele, do grupo?
2: Mas a porcentagem é boa, né, Thiago? Porque tá fazendo a galera trabalhar, né, render, e aí pra performar, não tem outro caminho. É treino, treino, e eles performando aí nos jogos, fazendo valer a pena, né? Fazendo valer tudo essa logística, esse investimento, essa carta branca que o Pedrinho tá dando pra ele, né? Esse voto de confiança aí, renovou o contrato em menos de 2 dias de trabalho, entendeu? E aí demonstrado isso, os jogadores têm correspondido em campo e o jogador gosta, Thiagão. Quando o treinador evolui, o jogador é a melhor coisa que tem. Pô, se valoriza, tudo, você depende do teu rendimento, né, cara?
0: É aquela coisa, a bolinha entrou na casinha, né, meu amigo? Aí, com o desempenho, com a evolução. Hã? Calma. Ô, Ale Oliveira, meia-noite, 17 minutos, trabalho do
2: Brincadeirinha,
0: Arthur.
2: Calma.
0: Trabalho do Arthur Jorge, Ale.
9: É, no Campeonato Brasileiro são 7 jogos, 5 vitórias. É por isso que eu falei que o Arthur Jorge, no comando do Cruzeiro, tá brigando pelo título. A campanha de recuperação, também teve aquela fase mais aguda, né? De campeonato mineiro e campeonato brasileiro simultâneo, e ali prejudicou demais o Cruzeiro, né? Ali foi realmente muito complicado, porque tomou de 4 do Botafogo na estreia, perdeu em casa pro Curitiba, né? Como você pode imaginar que o time vai perder em casa pro Curitiba, né? E aquela fase de desgaste maior já foi embora. O Tite também é muito bom treinador, mas só que não tinha energia, não tinha força. Infelizmente, e eu espero que ele se recupere, se torne um pouco mais saudável, se não para trabalhar no futebol, para a vida dele, né? Ele não tinha como levar esse grupo aí até conseguir o título do Campeonato Mineiro, mas a chegada do Arthur Jorge foi fundamental para fazer esse time correr e jogar novamente.
0: O senhor Edis, acho que é esse, Paulino, lá no Cerro, um abraço, Thiago, pra ele, não perde um jogo do Cruzeiro, viu, o Rubens? Manda um abraço pra ele, é pai do Felipe Cunha, tá nos acompanhando, é fã da Itatiaia, Rubinho.
5: Um abraço pra ele, quem vai falar por aqui é o nosso Kaique Kenji, decisivo hoje, hein? Como é que você se sente, né? Veio da base, agora o técnico Arthur vem te utilizou também no último jogo pela Copa Libertadores, boa noite, parabéns.
10: Primeiramente, boa noite. Queria agradecer a Deus pelo jogo, né? Pela partida e por ele ter dado essa oportunidade, por essa noite mágica. E agora é continuar trabalhando, que terça-feira tem um jogo muito difícil pela Copa do Brasil.
7: Ô Kenji, como que vem sendo essas conversas com o Arthur Jorge? Com um jogador a menos, entrou para fazer uma função até mais defensiva lá no Chile, né? E agora acionado para um tempo inteiro, criando boas chances, fazendo gol. Deu passe ali pra turma, né? Que podia ter virado assistência. Como que tem sido esse trabalho aqui?
10: Primeiramente, acho que a confiança que ele vem dando pra mim, né? Pra poder entrar nos jogos e fazer o que eu sei fazer. Como você falou, acho que no último jogo foi mais defensiva. E agora ele falou pra eu ter mais confiança, mais calma também, pra decorrer do jogo e fazer o que eu faço bem, né?
5: E bater com a esquerda já é algo natural pra você? Como é que você viu isso também, mas ou é algo que já acontecia com o Kaique?
10: Não, foi bem trabalhado. É muito treino, né? De um contra um e finalização de esquerda também, que eu venho treinando. Acho que foi algo que eu não herdei do meu pai, né? Que foi a qualidade com a esquerda, mas eu vim dedicando e treinando bastante.
5: Isso é verdade, hein? Vamos ouvir.
10: Já, tá muito feliz, muito orgulhoso também.
5: Tá certo, obrigado por aqui ao Kenji. Conosco, o Cruzeiro já voltando, meu caro Thiago, pro hotel e vai encontrar com o Matheus Henrique, né? Que fez uma tomografia, né? Todos os exames que foram feitos. O Cruzeiro agora já preocupado com a Copa do Brasil, como disse o técnico Arthur Jorge, amanhã já vai para BH. Tem um domingo de folga, reapresentação, apenas um trabalho, né? E vencendo assim a vida do Cruzeiro depois daquela maratona que teve, foi pro Chile, já veio direto aqui para Salvador. E tem o duelo, agora é Copa do Brasil de página em página, né? Agora é outra pauta, Thiago. Jogadores todos já passaram por aqui pelo vestiário, Thiago.
0: Ô Rubens Júnior, a galera que tá participando aqui no chat do YouTube, deixa eu pegar aqui e voltar o nome dele, é o Keidson Batista. Thiago, você não percebeu? Mantenha a hashtag, faça o K imediatamente. Mas o K agora é de Kaique Kenji.
2: Ah, boa, boa.
5: Eu vou dar um recado pra ele aqui, tá, Thiago? Tá bem feliz. O Kaique Kenji, ele que trabalha quietinho, né, Thiago? Já tava sumido, já foi acionado aí pelo técnico Arthur no segundo tempo de um jogo de Copa Libertadores fora de casa. Hoje entra também, tinha possibilidade de até ser titular, né? A gente comentava sobre o que poderia fazer o técnico Arthur Jorge. Se começasse com o Kaique Kenji, poderia. O Caio Jorge poderia utilizar o Kaique Kenji, assim vai seguindo a vida do Cruzeiro, dando oportunidades agora também pra galera das categorias de base. O Cruzeiro voando baixo também, Thiago.
0: Ô Alê, você acha que esse crescimento do Kaká, o Kaique Kenji, pode dar um fôlego pro Caio Jorge, porque também é outro, assim como o Matheus Pereira, me parece no sacrifício. Ele perdeu um gol contra a Católica, que ele, o KJ de 2025 não perderia. Hoje ele erra um gol, cara, dentro da grande área, um chute completamente livre, que ele vai girar e chuta, pega na orelha da bola, que o KJ25 também não erraria. É. Talvez vindo aí no sacrifício, tem esse problema dele no pubis, quem sabe. Eu fiquei pedindo chance pro Neyser, mas não sinto firmeza no Neyser. Talvez o Kaique Kenji vai ter esse papel.
9: É, o Neyser é mais centroavante, né? O Kaique Kenji joga pelo lado do campo, né? Mas de qualquer maneira, é um menino que vem crescendo muito de produção. Ele falou da confiança, principalmente pro jogador jovem, o jogador que tenta a jogada diferente. Claro que a confiança é importante para todo mundo em qualquer setor, em qualquer profissão, mas o atacante jovem que tenta a jogada diferente, como hoje, ele fez um golaço, né? É muito importante, né? Então ele vai ganhando espaço, vai ganhando confiança. Acho que o Neyser também vai por esse caminho, que o Neyser ainda tem a questão de adaptação ao país, né? É, que ele tá entendendo como funcionam as coisas aqui, o que pode fazer, o que não pode fazer, o que pode fazer muito, o que pode fazer menos. Então, acho que o Neyser naturalmente deve assumir essa função. O que eu acho muito importante, principalmente pensando no jogo contra o Boca Juniors, é que o Caio Jorge, você não vai jogar contra o Goiás, não vai jogar contra o Palmeiras, que ele faça um trabalho, né? Que ele chegue saudável, inteiro, pro jogo na Argentina. Porque não adianta colocar, você falou do gol que ele perdeu, ele não conseguiu chutar direito a bola.
0: Não,
9: é que
0: ele não acertou a bola.
9: Não acertou a bola e se fosse em outro momento, ele com plenas condições, ele afundava o goleiro, né? Então acho que é importante que ele seja preparado para estar muito bem lá pro confronto, pra guerra lá na Argentina. Eu acho que é muito mais importante do que essas duas próximas partidas, principalmente a partida contra o Palmeiras.
0: Ô Fabrício, você que foi atleta, ainda é, né? Tá lesionado hoje, inclusive, tá mancando aqui.
9: Ô Fabrício. Taekwondo também é loucura, né? Taekwondo, Taekwondo.
0: 50 anos.
9: Vai sair chutando algum telhado.
0: A lesão de pubis não é fácil, né?
11: Eu operei de pubis, inclusive. Cara, eu tive a minha lesão de pubis, ela foi detectada quando eu tinha 18 anos, no União São João ainda. Então foi um dos agravantes da negociação aí pra ir pro Corinthians. Só que eu fui lá, o Grava fez o teste. Inclusive o Dr. Joaquim Grava era especialista em pubis, ele tem até um teste que ele. Patrick, como é que fala? Quando o nome dele, como é que fala?
9: Papillon, a fuga impossível. Lembra desse filme?
0: Cala a boca,
9: não, tem o filme, cara.
11: E aí, tipo, tá no nome dele, teste Grava.
0: Lá.
11: Isso, patenteou, teste Grava. E aí eu passei e tal, mas eu tive que fazer um fortalecimento a vida inteira, cara. Chegou 28 anos, cara. Esses jogos que a gente ia fazer no interior, Uberlândia, essas coisas, esses jogos que a gente fosse um Mineirão, pega um campo mais pesado, cara, era muita dor. E assim, é uma dor profunda, que ela vai no subconsciente, tá ligado? De alguns movimentos. É igual, ele limita, ele toma aquele choque, aí às vezes ele erra.
0: Às vezes até dormindo, né?
11: Cara, é horrível. Virar, não, pra tossir, pra... Porra, meu irmão. Tá... fazer aquelas coisas.
9: Epa, sim, dar essa patada.
11: Namorar.
0: Amor.
11: Namorar.
0: Você acha que seria a hora de dar uma segurada nele?
11: Dá uma segurada, nele. Ele também tem que dar uma segurada. Cuidado aí com as verificadas, guerreiro.
9: Que é isso?
11: E toma cuidado.
0: Com isso?
11: Não, não tô entendendo. Mas tem que dar uma segurada, cara, porque, cara, tem que fortalecer muito. Mas é core, né? É um músculo profundo, fortalecer. Depois fica bom. Mas o ruim é que ele não tá conseguindo dar sequência de tratamento, né? Geralmente esse tratamento conservador é de 2 a 3 meses, Thiago. Mas sem jogar. Aí você fica monstro. Mas como é que vai ficar sem o Caio Jorge 3 meses?
0: Né?
11: É,
0: talvez aproveitar a parada da Copa, né? Dar um tempinho aí pra ele tratar isso com mais cuidado. É, a parte do grave eu entendi, a parte do verificado não.
11: Não, é que teve um torcedorzinho que falou: aí, Caio Jorge, pô, cuidado aí que eu pegando as verificadas do Instagram. As famosas.
0: O selinho, né, filho?
11: O cara tá na moral, filho.
0: Quem entendeu, entendeu. Quem não entendeu.
9: Se fosse só um selinho, tava bom, não machucava o público, meu.
0: Fica na sua, cara. A prefeitura vai largar, hein, gente? Todos os viadutos do Novo Anel. E o primeiro na Via Expressa já começou o trabalho da prefeitura de BH. Que não, para ler, alargar o anel rodoviário, cara, fica na sua. 12:26, vamos ouvir a galera, vamos fechar aqui com os últimos torcedores com o apoio da Prefeitura de Belo Horizonte, seu nome e seu bairro.
12: Boa noite, Thiago, Alan aqui de Montes Claros, tudo bem? Cruzeiro jogou muito bem, o Gerson comendo a bola, meu voto também vai pro Kaique Kinnis, jogou muita bola, um garoto que merece mais oportunidade aí no Cruzeiro pra conseguir as vitórias que o Cruzeiro tanto almeja aí, rumo aos títulos tão sonhados da Libertadores, quem sabe aí beliscar Copa do Brasil, né? Boa noite, muito obrigado.
0: Ô, Alan, boa noite pra você, viu, aí Montes Claros, alô Boxite, hein? Itatiaia Norte de Minas agora transmitindo o Rádio Esportes também, segunda a sábado de 11:30 PM pra todo mundo aí em Montes Claros, em Janaúba, todo norte de Minas, né? Você de Bocaiúva, Itatiaia Norte de Minas agora transmitindo também o Rádio Esportes.
9: O meu voto também foi semi pro Gerson, vou falar a verdade aqui, eu até... Eu
0: achei que você ia votar no Kaique Kim.
11: Não, o Gerson tá jogando demais, né, cara?
9: Tá muito.
11: Três dedos. O jogador classudo, mano.
9: Ah, e os caras vêm bater,
11: e a hora,
9: né,
11: que ele, aquela chapinha, ele tirou demais, né?
0: É. Cara, mas é todo jogo, né? Correndo muito.
11: Não, e os caras vêm bater nele,
9: meu. Conta, meu, esquece. Bate e cai, ele assim, forte, sabe? Ele marca, ele ataca.
11: Carrinho.
9: Nossa senhora, é um monstro, mas daí o Kaique Kim tem um apelo emocional, com a da base, com a do gol, mas o melhor do jogo mesmo foi o Gerson de novo, hein? Quantas partidas seguidas que o Gerson é o melhor do time.
0: Tá sobrando o Coringa, 12:28, bora lá passar a régua, hein? É, já domingou, o dia das mães, vamos ouvir a galera, seu nome e seu bairro.
13: Fala pro pessoal da Itatiaia, Eric, aqui de Lagoa Santa, um abraço especial ao Fabrício de Souza, ao Emerson Passieri e ao Piquetito. Cruzeiro fez o que tinha que ser feito. Foi lá hoje e ganhou com propriedade. Contra tudo e contra todos. Vamos, Cruzeiro? Tamo junto!
11: Ô, meu conterrâneo!
0: Vizinho, né?
11: É, meu conterrâneo. Bora tomar um chopp aí, pai.
9: Vamos. Agora?
0: Que serrote, hein, velho?
11: Meia-noite e meia.
0: Agora não dá. Ó, dito isso, ouvimos a galera, madrugão. Olha aí, estamos saindo aqui da Itatiaia agora. Vamos pegar o Fabrício. Vai pegar o busão pra Lagoa Santa. Tranquilinho, sabe por quê, Fabrício? Agora em Belo Horizonte, um madrugão, meu amigo. Depois de meia-noite, tem 130 linhas noturnas que continuam circulando por Belo Horizonte. Trabalho da Prefeitura de Belo Horizonte é o madrugão para os trabalhadores da madruga, como todos nós aqui na Itatiaia. Estamos encerrando o nosso pós-jogo 7 Cabete. Cruzeiro ganhou. Bom domingo a todos, Fabrício Guerreiro.
11: Eu vou bem obrigado, devagarzinho, meu. Agora, Thiago. Só escutando chinelão, né, meu? Esse programa tá é o melhor.
0: Ambiente. Você tá sem ambiente em casa?
11: A patroa tá dormindo, irmão. Agora, se eu só atrapalho lá, eu tô morto. É greve. É uma semana.
9: Pé com pano, agora pé com pano.
11: Agora chego, já vou sofazinho. Jogar videogamezinho agora, até baixar a adrenalina. Videogamezinho umas 2 horinhas.
0: Você joga o quê? FIFA?
11: A quinta série não pode sair de você. Não fica velho. Não
0: falei nada.
11: Não fique velho. Você já ia falar e ia zoar que eu jogo videogame. Olha a cara daquela mundiça aí, ia me zoar, velho.
9: Eu jogo Atari.
11: Boa noite a todos!
0: Valeu, Fabrício. Cruzeiro ganhou. Valeu, Oliveira. Um abraço pra você. Bom domingo.
9: Segunda-feira, domingo eu tô aí. Inclusive vou fazer o Coelhão amanhã, fazer o Domingão do Peru. Pode deixar comigo, vai ser a primeira vitória. E a partir de segunda-feira estaremos juntos novamente no Rádio Esportes, ok?
0: Essa é a parte ruim da semana, mas vamos junto, né? Muito obrigado a você que esteve conosco. Cruzeiro ganhou. A Itatiaia transmitiu direto da Boa Terra em Salvador. a vitória do Cruzeiro, 2-1 de virada para cima do Bahia. Você que nos acompanhou no sabadão da Itatiaia, o meu muito obrigado. E claro, domingão promete, hein? Já logo cedo, transmissão do vôlei, a Itatiaia em São Paulo, no ginásio do Ibirapuera, com o João Vitor Cirilo, com todo o primeiro time do rádio, e na sequência a programação esportiva. Tem o Galo, tem o Coelho, domingão de vôlei, de futebol e de muita informação para você aqui na Mais Ouvida do Brasil. Tá chegando ele, Chinelão, seu Gilberto, hein? Pra conduzir a madrugada com bom humor, com aquele papo legal e, claro, com muita música boa. Feliz Dia das Mães a todas as mamães. O meu respeito, o meu carinho, minha gratidão à minha mamãe, né? Que tá lá de cima, dona Iris, olhando e imagina orgulhosa do que temos feito aqui embaixo. Muito obrigado a você pelo carinho, pela audiência. Até a próxima. Bom domingo. Valeu, gente.

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Bom dia, meu amigo! Bom dia, minha amiga! Como é que tá? Tá tudo tranquilo, tudo gostoso, tudo favorável? Seja bem-vindo a essa madrugada do dia 10, o dia 10 mais especial do ano. Se não é o mais especial, é um dos mais especial. E prepara as emoções, prepara o coração, porque hoje o nosso programa tá demais, viu? Hoje é dia das mães! Parabéns você, mamãe! Parabéns você, titia, que tem comportamento de mamãe. Parabéns, papai, que faz o papai de mamãe. Hoje é dia, hein? É poucos, parece loucura. Mas tem, muitos pães, que é pai e que é mãe e que é pai, mas existe. Tem pai que cria, que cuida por falta de mãe. E é claro que tem milhões de mães que faz o papel de pai. Mas não podemos esquecer dos pais que faz papel de mãe. E você, mamãe, criou esses meninos com muita dificuldade, com muito capricho. Tá essa turma toda criada, graças a Deus, né? Você que é madrinha, mas é igual a mãe. Você que é tia, mas é igual a mãe. Hoje é o dia da mãe, é o dia do amor, é o dia do carinho. Então, cola com a gente que o programa promete, viu? Estamos ao vivo agora, 10, dia 10 do 5. Eu olho pra aquele relógio, eu até assusto. Um dia de folga parece que pulou uma semana. Hoje é dia 10 de maio de 2026. Agora é 00h39. Hoje é dia do campo. Hoje é dia da cozinheira. Hoje é dia da cavalaria. Hoje é aniversário de Bonovox, vocalista do YouTube. Hoje é aniversário do meu amigo pessoal, Geraldo Magela, o Ceguin, completando 69 anos. O Bonovox completando 66, hein? E o Vanderlei Luxemburgo completando 74 anos. Se é o seu aniversário, você manda uma mensagem pra cá que eu quero parabenizar você ao vivo na maior emissora de rádio do Brasil. Aí você me pergunta: ô, abençoado, quem é a sua equipe que tá aí hoje? Hoje eu tô muito bem acompanhado. Quem tá comigo aqui, trazendo mais brilho aos nossos áudios, aos nossos ouvintes, ao nosso programa, é o nosso querido Alessandro Penido, o homem de Carandaí, lá na central, a Magaxeira, nosso querido DJ Roger Loures, Magaxeira, e a nossa programação musical é do nosso querido Mércio Sattler, e hoje é uma programação especial, viu? Pode ter certeza, nós vamos programar muita música. Eu vou até mandar mensagem pro Mércio Sattler aqui, pedindo ele autorização, porque hoje nós não vamos colocar esse Menos é Mais e essa Marília Mendonça não, porque hoje é dia das mães. Hoje nós vamos colocar música que lembra a mamãe. É Rick Renner, nós vamos colocar hoje, como é que chama aquele que eu te pedi agora? Quem te pedindo? Aguinaldo Timóteo, me deu. Aguinaldo Timóteo tem música da mamãe, Roberto Carlos tem música da mamãe. Hoje nós vamos soltar música demais que lembra a mamãe. E eu quero perguntar a você, querido amigo e ouvinte, você, o que mais faz lembrar a sua mamãe? Conta-me tudo e não me esconda nada. Qual a maior saudade você tem da sua mãe? Ah, mas ela tá viva, ué. Ué, ela te criou, você já tá grande, você não tem uma saudade do passado, não? Qual a maior lembrança que você tem com a sua mãe? Independente se ela deu baixa no CPF ou se ela tá aí. Eu não tenho mais a minha mãe, mas eu tenho muitas lembranças da minha mãe. Eu sinto o cheiro da minha mãe até hoje. Eu tenho lembrança demais de eu ir pra casa da minha tia, minha mãe fazendo oropinobis, minha mãe fazendo espinafre com ovo mexido. E eu quero saber de você, ouvinte, amigo, qual a maior lembrança que você tem da sua mãe? O que mais você lembra da sua mãe? Conta-me tudo e não me esconda nada. Antes que os malignos cheguem, tem mãe não, doido? Não tem mãe não, doido? A pessoa que você considera como mãe, a pessoa que você gosta, é sua mãe de verdade, conta uma lembrança que você tem pra nós, conta um caso. 30, 40 segundos, sobra tempo. Manda um áudio pra cá. Se você não gosta de áudio, manda texto e pede música que tenha a ver com mãe. Você não vai pedir um Raul Seixas Guita, não, né? Você não vai pedir um Tim Maia. Pede um trem que tenha a ver com mãe, que fala assim: Tinelão, essa música naquela mesa, ela eu lembro demais do meu pai. Agora essa do Aguinaldo Raiol, eu já lembro da minha mãe. E aquela do Nelson Ned, nossa, eu lembro demais da minha mãe. Isso, não vai mandar um skunk pra cada cidadão pra me lembrar disso. Manda um trem que tem sentido, que nós vamos rodar pra vocês, tá? Deixa eu pedir autorização aqui, o Mestre Sata vai me autorizar daqui a pouco. Nós vamos abrir o... Hoje é dia das mães, gente, é pra falar de mãe, tá bom? Então eu tô aguardando a sua mensagem, 319-9996-7074. 319-9996-7074.
7074. Manda áudio, manda mensagem. O nosso querido Tiago Reis está indo embora para casa agora. Alô, Tiago, um abraço para você. Bom descanso, que Deus te abençoe. Essa turma que estava com a gente na jornada esportiva, esse primeiro time do rádio, Tiago Reis, o nosso querido Pansieri, o Fabrício Guerreiro. Fabrício Guerreiro tá indo embora feliz da vida, até que enfim, né, Fabrício? Graças a Deus, 3 pontinhos pra nós. Glória! Nossa senhora, aquela bola entrou no meu olho. Eu com o olho coloquei a bola que o menino chutou atravessada no cantinho. Então, gente, vambora mandar um abraço pra essa turma que tá indo embora pra casa agora. Fabrício, o nosso querido. Ah, o Fabrício falou que tem uma música boa do Amado Batista que fala de mãe também. Vá anotando aí, Penido, que você vai trabalhar hoje igual porta de banheiro químico no carnaval, meu filho. Hoje você vai trabalhar, tá? O Fabrício tá falando aqui que tem uma música do Amado Batista que fala de mãe. Ô, Fabrício! Amada unha mãe aí. Tem não, Fabrício? Tá ficando doido? Tá... Ô, Fabrício, chulé no cérebro. Amado Batista, música de mãe? Mas procura aí, se tiver, nós vamos soltar também, viu? Esse Fabrício não erra, não, tá? Isso é doido, isso entende de música. Eu gosto do Amado Batista, aquela que ficou assim: madrugada, solidão, parece estar vindo alguém, virou alucinação. É igual quando eu tomava umas pílulas pra rodar de noite, era isso aí. Olhe, não vejo ninguém. Eita! Meia-noite 44, qual a maior lembrança que você tem da sua mãe? Mandar abraço pro meu amigo Ale Oliveira, tá indo embora agora também descansar. Ale! Beijo no seu coração, meu lindo. Abraço pra esse time. E vambora, gente, romper a madrugada. Ô, Penidão, você vai tocar qual? O que eu pedi? O Rick Renner, mãe, pra abrir o nosso programa nesse dia tão especial, Dia das Mães. Se tiver mensagem bonita pra mamãe, manda pra cá que eu vou ter o prazer de ler aqui ao vivo, tá? A gente grava e você manda pra ela. Meia-noite 44 na Itatiaia. Rick Renner, mãe!

Esse foi o João Bosco e Vinícius. Tivemos o Leonardo e também o Rick Renner para abrir o nosso programa com a música Mãe. Não poderia ser diferente, né? Eu digitei lá no... Agora meia-noite 55 na Itatiaia, é o Dona da Noite que tá no ar. Eu digitei lá no chat de PT, falando para mandar uma mensagem para minha mãe, e mandei uma foto dela. O chat de PT colocou assim, sozinho, por conta dele: Feliz Dia das Mães, hoje é o seu dia, mas todos os dias são seus, porque o seu amor, o seu ensinamento vive em mim e me acompanha em cada passo. Mãe, sua força, seu carinho e sua dedicação foram o maior presente que Deus me deu. A saudade é eterna, mas o amor é ainda maior e jamais se apagará. Minha saudosa mãe, Dona Efigênia, para sempre em meu coração. Te amo, mãe. Olha pra você ver, sozinho o chat de PT. É chat de PT danado, hein? Deixa eu mandar um abraço aqui pra uma turma boa que tá lá ouvindo o nosso programa. O meu amigo Dudu tá lá junto com o Rony, a Bruna, a Fabiana, tá saindo do show do Dire Straits, escutando o nosso programa. Ô, querido Dudu, abraço pra você e pra esses amigos, essa turma boa. Se tá com o Dudu, é gente boa. Abraço pra você, meu amigo. Deus abençoe essa turma boa aí, viu? Show do Dire Straits. Aí ninguém chama a gente, ó. Pra bater uma lá, chama. O Paulo Zói falou assim: Tinelão, vê se toca aí pra nós a música Mãe, Mãe de Carvão, do Lil e Léo. Eu duvido essa música falando de mãe com letra igual essa. Uai, programa aí, ô Penido. Lil e Léo, Mãe de Carvão. Vão tocar tudo que tiver de mãe aqui hoje. Sabe por quê? Não tô tirando isso do meu sovaco, não. Deu mensagem mais. O Fabrício tá lá, seu Tinelão. Animal, presta atenção no...

0: na leitura, eu tô falando que a minha mãe, quando tocava Amado Batista, ela gostava demais, toca uma do Amado Batista aí, e o meu pai tem até ciúme do Amado Batista, você acredita?
1: Você tá doido, pai, então nós vamos tocar, uai.
0: Ô, Penidão, a hora que chega a áudio, você me avisa, que o Lois falou que vai chover áudio hoje, 319-9996-7074, 319-9996-7074. Eu vou ler muita mensagem também, que a turma tá gastando mesmo, ó, e esse assunto pega todo mundo, né? Presta atenção na primeira pancada. O Leandro mandou assim: bom dia, Tinelão, meu pai foi pai e mãe, já que a minha mãe me deixou com meu pai quando eu tinha apenas 2 anos de idade e foi embora. Meu pai faleceu, eu tinha 16 anos. Aí quem acabou de me criar foi o mundo, Tinelão. Pai, te amo. Ô, Leandro, eu tô vendo a sua foto aqui, pelo menos aparentemente você é um homem de cara boa, viu? Parece que você é um homem de cara boa, e Deus abençoe. Tomara que seu pai tenha muito orgulho de você. Deus abençoe, viu? O moço mandou um monte de música falando de mãe aqui. Nós vamos pegar um bocado dessas músicas mesmo, viu? Bom dia, Tinelão. Toca a música do Zezo, Potiguar. Mãe, um pedaço do céu ofereço para todas as mães, em especial para minha esposa, Ana Maria, aqui no São Pedro, em Ibirité. Um abraço, estamos ouvindo. Ô, turma boa. Tinelão, beleza? Aqui, abraço pra você da Crecrê. Bom dia, Tinelão da Crecrê. Leandrinho do Gávea 2 em Vespasiano. Mãe lembra tudo na vida da gente, mas lembra muito de. Eu lembro muito de quando minha mãe chegava de serviço. Eu e meu irmão estávamos na rua jogando bola, valendo baré, valendo refrigerante baré. E da esquina, quando ela estava chegando, lá chegando o serviço, já gritava, eu e meu irmão, pra casa todo mundo. Ei, Tinelão, ô saudade, minha mãe, dona Selmir, fez 70 anos na última segunda-feira, e o meu sonho era levar ela para viajar de avião junto comigo, pois eu viajo constantemente, mas ela disse que só entra no avião depois de morta. E desse jeito, prefiro não ter meu sonho realizado. É claro, você não é bobo. Toca o Mirosmai pra nós. No dia em que eu saí de casa, minha mãe me disse: filho, vem cá, abraça você e a toda a turma do Brasil, Tinelão. É o Leandrinho. Prepara do Zezé também. Não vamos programar hoje, é tudo. Quem manda aqui hoje é vocês. Boa noite, Tinelão. Meu nome é José Oliveira. Eu preciso fazer uma denúncia de negligência de atendimento do Hospital Municipal de Contagem. Ô, meu querido José, nós vamos fazer essa denúncia no horário da reportagem do jornalista, porque a turma do jornalista fica doido para receber essas denúncias, para eles mandar a equipe lá. Você manda para cá no horário do programa do Ilha Travasso, no programa do Maracanã, que essa turma, meu filho, você mandou denúncias, abraça a causa na hora. Eu aqui de madrugada, eu vou conseguir resolver para você muito pouco, a não ser mandar no nosso grupo aqui, tá bom? Tamo junto, tomara que seja resolvido o seu problema. Bom dia, Tinelão, aqui é a Inês Ottoni, tudo bem? Hoje não é tão especial para mim o Dia das Mães, porque nós comemoramos, eu sou mãe e avó, mas estou triste por não ter a minha mãe junto comigo. Deus a levou, mas a saudade é demais. Eu gostaria de homenageá-la com a música Mãe. Eu mando um abraço para todas as mamães, meu grande abraço, Tinelão, Inês Ottoni do bairro Tupi. Oi, Inês, já tocamos a sua música, sem saber que você ia mandar essa mensagem, tá vendo? Tinelão, bom dia, meu marido adora o seu programa, inclusive aprendi a escutar com ele. Confesso que adoro também. Parabéns por esse programa maravilhoso. Manda um abraço pra nós, Jéssica e Walter. Ô, Jéssica, cruzeirense, gente boa, tá feliz. E o Walter também, gente boa, que ensinou ela a gostar do programa. Ô, Walter, bom. Jéssica, bom. Abraço pra vocês, viu? Eu vou pro intervalo agora. Na volta, tem áudio, tem mensagem e tem música pra lembrar de mãe. Uma e uma, Itatiaia.
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0: 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Ô, Tinelão, manda um alô aqui pra nós de Inhapim, é o Leandro e a Raquel, e gostaria de ouvir uma música com Aguinaldo Timóteo, Mamãe. Era essa que eu tava querendo te falar aquela hora, Benito. Não é mãe, não, é mamãe. Essa é linda. Essa é linda, demais, com Aguinaldo Timóteo. E ofereço pra minha esposa Raquel, a melhor mãe que os meus filhos poderia ter. Mas não esquece de mandar um alô pra nós aqui não, viu? Deixa na agulha aí, que vai ser a próxima. Tá na agulha já? Você é bom, hein? Você também tá igual eu, você tem mãe não, né, Benito? É, meu filho, a idade vai chegando. Tá igual eu, nem mãe, nem pai, mano, tenho muitos amigos. Bom dia, Tinelão. Moro em Lafayette, mas hoje estou de plantão no Miguel Burnier. A minha querida mãe partiu na pandemia e só por respirar eu lembro dela. Que saudade que eu tenho. Chega a doer, Tinelão. Ô, meu amigo, eu passei por isso, sei muito bem, viu? Minha mãezinha querida, mãezinha do coração, te adorei toda a vida com grande emoção. Quem está falando aqui é o Fernando de Calçada, Salvador, na Bahia, conhecido como Bob. Eu lembro muito da minha mãe. Eu andava na rua atrás de mulheres, quando eu chegava de madrugada, ela lia a Bíblia para mim, Tinelão, para ver se tirava o espírito de manico de mim. Olhava para o céu e dizia: obrigado, Senhor, meu filho chegou em casa. E outras coisas também me fazem lembrar ela. Os passeios. Ei, Tinelão, era bom demais. Ela mandava feijoada pra mim, cara, dia de domingo. Dava pra mim e pra toda a minha família. Eu ainda levava feijoada que sobrava pro boteco, pros meus amigos tomar cervejinha. Aqui é o Bob da Calçada. Um abraço, querido. Você é mil. Fui. Ô, Bob, abraço pra você. Lembrança boa. Minha mãe também era danada pra fazer rocambole. E não precisava de ser aniversário, não. Do Neides, assim, ó. Qualquer dia de semana, ela fazia um rocambole lá e mandava repartir com a turma. Ô, mãe. Saudade demais do rocambole da senhora, viu? Tinelão, minha mãe tem 81 anos. Meu pai morreu, eu tinha 2 anos. Ela é pai e mãe. Eu sou caçula, me chama Ademir. Ela é Raimunda. Ela é mãe e pai de 7 filhos. Ô, querido Ademir, Deus abençoe você, viu? Abraço. Ô, Perito, tem áudio já? Se tiver, eu já quero colocar a participação da galera, que esse assunto pega todo mundo. Eu quero pôr essa galera. Bem, vamos colocar os primeiros áudios, então? Deixa eu ver, galera. Qual a lembrança que você tem com sua mãe? Fala comigo.
1: Tia, ô, Tinelão. Bom dia, bom dia. Quem tá falando aqui é o Zezinho de Sarzedo.
0: Ô, Zezinho.
1: Manda um abraço pro pessoal da mãe aqui do Neitamina, que o pau tá quebrando. O operador Ezo, o Juninho, o Jaime, Mondrongo, Lelei. Todo mundo aqui na operação, que lá e cá, cai lá e o pau tá torando a folha aqui, tá? Manda um abraço pessoal aí, ó. Só alegria, Tinelão. Tchau, obrigado.
0: Ô, Zezinho, tchau, obrigado, meu querido. O Felipe Rodrigues falou assim: bom dia, Tinelão. Infelizmente, a minha mãe não é mais viva, foi vítima do Covid. Eu sinto muita falta dela, mas é a vida, né, cara? Um feliz dia das mães, especialmente pra minha esposa, que é uma grande mãe. E se der, toca a música Perdi Você, da banda Raça Negra. Minha mãe gostava demais dessa música, viu? É o Felipe de Januária. Ô, Felipe, nós vamos programar pra você. Eu tô caçando a mensagem do moço, que mexeu comigo? Eu vou tentar achar ela aqui, que essa mexeu comigo. A Jordânia falou assim: Tinelão, a música que minha mãe cantava, parece que eu ouço a voz dela cantando. Aguinaldo Timóteo, ela é a dona de tudo, ela é a rainha do lar. Ô, Jordânia, abraço pra você, querida. Muito obrigado, viu, pelo carinho. Boa noite, Tinelão. Tô ouvindo a rádio pelo aplicativo em Messias, Alagoas. A maior lembrança que eu tenho da minha mãe é ela me colocando pra dormir e eu não conseguia dormir, segurando a orelha dela. Vanderlan Carlos Messias de Alagoas. Vanderlan Carlos, da cidade de Messias, em Alagoas. Ô, Vanderlan, Abraço pra você, meu amigo. E eu quero ouvir mais a galera. Qual lembrança você tem? Fala comigo.
2: Bom dia, Tineirão. Passa a música, fogão direito, tãozinho chororó, que oferece a todas as mães do Brasil.
0: Ô, meu querido, nós vamos programar pra você aqui, viu? Deixa com nós, tá na agulha aqui já. A música que sempre me emociona, Tinelão, é Fogão de Lenha, que conta muito da minha história, da minha mãe. Já se foi. É saudade que fica. A quinta pessoa que tá pedindo Fogão de Lenha, Penito, coloca ela segunda aí, depois Aguinaldo Timóteo. Aí nós vamos seguir na programação do mês daqui pra pouco, só pra a galera matar a saudade da mamãe. Gente, eu li uma mensagem do rapaz aqui que a mãe faleceu num acidente, junto com o irmão, um acidente de carro. Eu não tô achando mais. Quem mandou essa mensagem, se puder mandar de novo um oi, só para eu localizar. Eu não quero me identificar hoje, mas eu tenho saudade demais da minha mãe. Optei em ficar e cuidar da minha família, esposa e filho. E com isso me afastei da minha mãe. Fazem 7 anos que eu não vejo. Eu não tenho contato, mas a saudade é grande demais dela, viu? E detalhe, hoje eu estou separado e sem a família que optei em cuidar. Não é brinquedo não, viu, Tinelão? Ô, amigo, com máximo respeito a você como ouvinte, mas eu não vou morrer sem falar o que eu preciso te falar não, e você deve escutar isso e deve te cobrar todo dia. A partir do momento que você distanciou da sua mãe, você escreveu entre parênteses esposa e filho, não é filho não, é esposa somente, é aquela esposa que não combina com a mãe, que faz picuinha. A partir desse momento o mundo já sabia que você ia se separar no futuro, porque uma boa esposa, uma boa mãe, ela não afasta o marido da mãe não. Pode até não querer que o cara fique chuchado dentro da casa da mãe, porque senão não faz sentido também ter casado. Mas existe muitas que, se o cara vai na casa da mãe, ela coloca defeito, faz fofoca. É claro que existe mãe também que é o Satanás. Tem mãe que parece que vem no mundo pra infernizar. Raríssimas exceções. Raríssimas exceções. Mas tem mãe que é pior que inimigo. Não vou falar que não tem, não, que tem. Mas na grande maioria, os erros da mãe é querendo o bem do filho. Aí a esposa fica com ciúmes. O excesso de amor da mãe faz a esposa sentir ciúmes. A mãe quer ligar pro marido, mesmo ele estando casado. A mãe quer levar marmita, a mãe quer escutar, a mãe quer dar ombro. Isso gera um ciúmes. E quando a esposa, eu falo esposa, mas pode ser esposo, tá? Pode ser o contrário. Quando a esposa ou o esposo sente incomodado com isso, ele não tem, ela não tem estrutura para unir-se à mãe, aí o que ela faz? Começa a colocar dificuldade. Se for na casa da sua mãe, eu vou brigar com você. Sua mãe não vale nada, sua mãe entra na nossa vida. E às vezes a pobre coitada da mãezinha tá só dando conselho. Agora, antes que vocês comecem a mandar mensagem, tem mãe demais que faz picuinha mesmo, viu? Eu já vi casamento bom acabar por causa de mãe. E já vi casamento ruim ficar muitos anos também, porque o cara afastou da mãe, a moça afastou da mãe. Então, quando você afastou da sua mãe por conta da sua esposa, a gente já sabia que ia dar zebra, viu? Infelizmente, desculpa a honestidade, mas é verdade. Agora, se você tá separado, você tá vivo e sua mãe tá viva, o que que você tá esperando em pôr o rabo entre as pernas e ir lá pedir sua mãe perdão pelo distanciamento e voltar a ter contato com ela? Agora, não pensa você que a sua mãe vai atrás de você, não. Quem afastou foi você, ué. Põe o rabo entre as pernas e fala: mãe, errei, a minha ex não gostava da senhora, eu fui na cabeça dela e hoje eu tomei na tampa, tô solteiro e afastado da senhora, eu quero reconciliar e recuperar o tempo perdido, a senhora me aceita? Sua mãe chorando vai te abraçar e falar: meu filho, sempre te aceitei e sonhava com você todos os dias. Depois você me conta. Solta áudio aí, Penido.
3: Ô, Tinelão, cara de sapato velho. Fui buscar um amigo meu agora no pagode, rompendo a madrugada, Rogério de Santa Teresa, aplicativo, tudo 55 região leste. Com Deus, amigo.
0: Ô, Rogério, um abraço pra você, meu amigo, tamo junto, viu? Deus te abençoe sempre. Tinelão, estamos no hospital ouvindo você, a minha esposa e do meu João ganharam neném. Como é que é? Vamos passar a madrugada te ouvindo. Se der, toca aí. O Deus é fiel. Cruzeirão, só alegria hoje, hein? O meu amigo Maurinho, da dupla João Marcos e Maurinho, ele mandou uma foto aqui falando: a minha esposa e do meu irmão João ganharam neném. Ah, não é possível, gente. Os dois irmãos, e olha lá, E é mesmo, aí, os dois irmãos, João Marcos e Maurinho, segurando os bebezinhos no colo. As esposas ganhou junto. Ah, não, aí é sorte demais, aí é alegria em dose dupla. Ô, Maurinho, eu tô confundindo, não, é isso mesmo, né? Toda a saúde do mundo pra vocês, toda a felicidade pras mamães, viu?
4: Isso, ué.
0: Deus abençoe vocês, meu querido, tamo junto. A minha esposa e do meu irmão João ganharam neném e ele mandou a foto, olha que coincidência, o irmão que forma dupla com ele, as mulheres ganhou o menino junto. Aí dá pra pôr os nomes igual aí pra formar, fazer história, hein? Meu Deus! Ô Maurinho, abraço pra você, João Marcos, pra toda família, viu? Falou que deu um intervalo de 20 minutos de um menino pro outro, olha aí. Que história bacana. Aí é bruto, canta junto, faz sucesso junto e engravida junto. Ah, telepatia sexual. 1:13, mais um áudio aí, Penido.
5: Boa noite, Nelão, Roger Luz, Macaxeira, Defuntão, ah não, defunto, dependido, desculpa, defunto foi buscar o dia da mãe dele.
0: Aí você falou.
5: Chinelão, uma música que me faz lembrar a mãe, não, eu procuro minha mãe até hoje, é o Valdir Gomes Batata, da Lagoa Santa. Ele é de Ouro Verde, Minas, filho de José Borges da Costa, tem um casal de filhos, Fica e José. Eu nasci dia 2 de maio de 1969. Filho de José Francisco Gomes. Eu queria encontrar minha mãe, dar um abraço, dia das mães também. Mas aí, Tinelão, pedindo a você aquela música Lourenço Lourival. Acho que é Lourenço Lourival. Eu nunca pensei se tivesse fim um amor que você depositou em mim, mas o tempo passa e eu não acreditei. Acho que é essa. Pra lembrar minha boa mãe. Guardava a espingarda cheia de carregado até o cano. Pra dar tiro no fazendeiro que fez maldade com minha tia. Um abraço, Deus abençoe.
0: Ô, Batata, Deus abençoe você, viu? O Nilton mandou um vídeo, rapaz, abraçado com a mãe dele. Falou: bom dia, Tinelão. Aqui é o Nilton, sou amigo do peixe, que vagabundo. Oi, Tinelão, que falta eu tenho da minha mãe querida. Escuta essa música aí, é linda demais. Que saudade, um abraço, gente. Esse tema que mexe com todo mundo. Falar de mãe é bom demais. Eu tenho uma saudade, eu começo a falar da minha mãe, que eu choro igual menino. Bom dia, Tinelão. Aqui é o Aguinaldo. Eu também tô na rodagem do Volante Grande em busca do suco da confusão. Parabéns a todas as mães do Brasil, em especial pra minha mãe. Tinelão, toca uma música do Christian Ralph. Que Deus abençoe todas as mães e um feliz dia das mães a todos. Ô, amigo, obrigado, Aguinaldo, pela mensagem. Bom dia, Tinelão. Eu gostaria de avisar que quando for ler a minha mensagem, você me avisa para eu gravar. Manda um beijo bem carinhoso para todas as mamães do mundo, em especial a minha mãe, a dona Dalva, a minha irmã Elisângela, a minha sogra Lu e todas as mamães da família Pinto. Aqui é a Érica Antunes. Obrigado pela audiência, Tinelão. Ô, Érica Antunes, abraça a sua mamãe, a dona Dalva, a sua irmã Elisângela, a sua sogra dona Lu e todas as mamães aí da família Pinto. Que Deus abençoe você, viu, Érica Antunes? Eu não avisei ela, não. Eu já mandei pra ela a gravação pronta. Aqui não tem tempo ruim com nós, não, hein? Ô, querida, obrigado, viu, pelo carinho de sempre. Mais um áudio aí, Benito. Deixa eu ouvir a galera, fala comigo.
6: Ô, Tinelão, bom dia, Tinelão. É o Leonardo por aqui, hein? É o Leonardo Batatinha. Tô aqui no Goiás, escutando você aqui no radinho de pilha na cabeceira. Escuto você há muito tempo, mas acho que é a primeira vez que eu participo, hein? Abraço aí, Tinelão. Gutenberg deve estar descansando hoje, né? Abraço aos meus amigos aí, Rádio Amadora, os peixezeiros do Brasil, viu? Tá bom? Um abraço, Tinelão. Manda qualquer uma do Nelson Ned aí pra minha mãe aí, dona Sirlene. Tá dormindo já, não vai ouvir.
0: Acorda ela. Acorda ela, se você prometer que vai acordar ela, não vamos tocar pra você aqui. Bom dia, Tinelão, tamo por cá, viu? Eu e o mano Samuel, mais conhecido como Guaximim, estamos tirando as viagens aqui na Uzi Minas para o terminal de Sarzedo, mais conhecido como Azedo. Bora acabar rápido que temos que almoçar com a mamãe. Bora, bora. Christian de Itaúna, a turma da Transita. Ô, Christian, quantas vezes na minha vida, eu, gente, como hoje eu sou uma outra pessoa muito mais responsável, eu falo isso não para exibir, até com um pouco de vergonha, mas eu vou falar que eu não sou baú para guardar segredo e eu sou mortal. quantas noites eu engoli, quantas noites eu passei acordado dirigindo, porque às vezes eu tava lá no Mato Grosso, às vezes eu tava lá em Vitória, às vezes eu tava na Bahia, em Salvador, era sábado e eu falava assim: Deus, me ajuda a chegar em casa, que eu queria só passar o Dia das Mães, porque não tem nada pior que você passa o Dia das Mães na estrada. Se a sua mãe tiver então um pouquinho mais velha, o coração fica do tamanho da ervilha, você fica naquela: será que ano que vem ela vai estar aqui? Nossa, quantas e quantas vezes eu saí de Vitória sábado de noite, engolia dois e rodava a noite inteirinha, inteirinha pra chegar em Belo Horizonte cedo pra passar o Dia das Mães com a minha mãe. E ela fazia que a festa lá em casa. Ê, saudade, viu? Ô, meu amigo Penidão, o Henrique Braga falou: sou o compositor HB de Betim e fiz essa composição exclusivo para ela. Caso possa reproduzi-la, eu ficaria muito feliz. Mãe, compositor HB, gravada pela IA. Ô, HB, abraço pra você, meu amigo. Mais uma oportunidade dessa, nós vamos gravar assim, nós vamos reproduzir. Tem que pedir autorização aqui, ainda mais que é de IA, mas aí a gente pede pra fazer pra você, viu? 1h18, solta áudio aí, meu lindo.
4: Aí, Ginelão, beleza? Eu sou o Ademir, moro no Rio Manso e sou de Itaúna. Deixa eu falar, lá vou ler agora acordar minha mãe, poder dar nela um beijinho no rosto e feliz dia das mães. 81 anos, fez domingo. Glória a Deus. Só bênção.
0: Ô, querido, abraço pra você. Mais um áudio aí, Penido.
7: Bom dia, Ginelão. Aqui é o Zé Francisco de Jesus, né? Do Rio Vermelho. Por favor, manda uma música com Jacó, Jacozinho, Doce Mamãezinha. Ofereço para todas as mães remerense e todas as mães do Brasil. Quem aqui eu que escuto assim demais é o Zé Francisco de Jesus, todos os dias. Que fique com Deus e Deus te proteja. Cada abração.
0: Ô, meu amigo, Deus te proteja também, muito, viu? Opa, fala, Tinelão, aqui é o Evandro, motorista de aplicativo, Conselheiro Lafayette. Toca uma música da mãe do cantor Falcão, é saudade demais. Ela morria de rir com essa música, Tinelão. O nome da música é Ai, Minha Mãe, Minha Mãe. Ai, eu lembro dessa mesmo. Solta mais um áudio, Benito. Hoje nós vamos bater recorde de participação aqui hoje, viu?
8: Boa noite, Tinelão, bom demais. Sempre tô te ouvindo aqui, sempre, de todo dia, né? Mas o Amado Batista tem uma música que fala de mãe, é muito bonita mesmo, é uma das músicas mais bonitas que tem, que fala de mãe, e eles não tocam ela, e nem televisão e nem de rádio. É, o nome dela é Mãe. Toca ela pra nós aí. Eu perdi minha mãe, eu tinha 7 anos de idade, cara. Eu não lembro muito dela, não, entendeu? Mas só de falar de mãe, eu já fiquei emocionado. Obrigado, Tinelão. Uma boa noite. Fica com Deus.
0: Ô, meu amigo, abraço pra você. Fica com Deus também. Atendendo pedidos nesse dia tão especial. Domingo, Dia das Mães, é 10 de maio de 2026, a segunda pedida. A gente toca a duas da programação e uma mais pedida. E essa aqui já foi pedida aqui mais de 7 vezes. Só agora, hein? Aguinaldo Timóteo. Aguinaldo, menino! Menino, menina! Mamãe. Aumenta o volume que essa é linda, hein? 1h21 na Itatiaia.

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0: no ar comigo, Tinelão. Vou juntinho com vocês até as 4, hein? Até as 4 da manhã eu garanto pra você. Bate-papo. Se tiver informação aí, pode mandar pra gente, viu? Não esquece, não. Manda qualquer informação que você tiver pra gente ajudar os nossos amigos. E você já mandou áudio pra cá? Hoje nós vamos bater recordes de participações. Tem muito áudio pra rodar porque o assunto é gostoso. Hoje é dia das mães. 1h33 agora. Hoje é um dia muito especial porque é dia das mães. Você tem uma história boa para falar da sua mãe, saudade, lembranças da mãe dos seus filhos, uma pessoa que você considerou sua mãe, ou seu pai é igual o pai do rapaz agora há pouco mandou aqui, cuidou dele desde os 2 anos, manda para cá. O nosso querido Demolidor falou: feliz dia das mães, Tinelão. Obrigado, Demolidor. Maligno, abraço para você, viu? Boa noite, Tinelão. Aqui é o Bruno Lacerda de Belo Horizonte. Eu perdi a minha mãe há 1 ano e 7 meses em um acidente de carro em Rio Casca, voltando de Guarapari. No acidente faleceu a minha mãe Isabel, o meu avô João, minha prima Ana e o meu primo Anderson. Também estava no acidente a minha irmã Carol, que foi a única sobrevivente, que hoje está bem, graças a Deus. Essas datas são bem pesadas para mim, mas Deus vai confortando e deixando tudo em paz. Uma música que lembra minha mãe é Chão de Giz do Zé Ramalho. Deus abençoe você e parabéns pelo programa. Ô Bruno, eu nem sei o que te falar com tantas perdas em um dia só, mas eu sei sim o que te falar, que Deus sabe de todas as coisas. Os seus parentes, seus familiares, sua mãe tá num lugar muito melhor que o nosso, pode ter certeza. E de lá onde eles estão olhando por você aqui na terra, tá? Pode ter certeza. Que Deus conforte seu coração. É um dia difícil para você e para muitas outras pessoas. Dia das mães sem mãe é muito complicado, mas a gente tem que tirar de letra. Se você tiver sua esposa junto a você, mãe de seus filhos, vá comemorar com ela, leva ela para almoçar fora, se for fazer um almoço dentro de casa, cozinha para ela, faça algo diferente. Quando a gente fala diferente, não quer dizer gastar, não quer dizer luxo. Às vezes, você tomar conta da casa no dia de amanhã, no dia de hoje, desculpa, vai ser diferente. Você tomar a frente do fogão, ah, mas eu não sei cozinhar, trabalhei a vida inteira fora. Será que se você acordar cedo, dar faxina na casa para ela fazer o almoço, não vai ser diferente? Ah, Tinelão, eu não gosto do cheiro de cera, de cheiro de pinho-sol, desse trem que limpa a casa, eu não gosto não. Então vai no supermercado, faz uma cesta de café da manhã para ela. Ah, Tinelão, mas eu não tenho dinheiro para comprar a cesta não, não vou comprar não. Coloca uma música para ela, a música que ela gosta. Chega mais educado, pega um botão de flor no vizinho e entrega. Ah, eu não sou romântico, não. Então você vai pro raio que o pato até me embota. Você não sabe fazer nada, peste. Tô dando um monte de dica pra você, você também não sabe nada. Ó, agora falando sério, tá? Faça algo diferente pra marcar no coração da mãe, dos seus filhos, da sua mãe. Talvez uma simples visita será o melhor presente que a sua mãe pode receber. Tá, meu amigo? Tá, minha amiga? 1h36. Ô, meu querido Benito, eu começo a ler a mensagem aqui, enorme, mas não para de chegar, não, graças a Deus. Boa noite, Tinelão. A lembrança da minha mãe é que quando ela levava os meus irmãos no balaio pra lavoura, pra apanhar café. Ei, Tinelão, linguiça que ela fazia pra nós, viu? Era bom demais. Aqui é o Sebastião Alves, do bairro Jaqueline. Ô, Sebastião, abraço pra você, pra todos aí do Jaqueline, Adalto Quejeiro. Moreninha que tá triste comigo que eu não fui lá. Ô Moreninha, me perdoa, mas é tanto trabalho, é tantas coisas acontecendo ao mesmo tempo. Você me perdoa e não foi de maldade não, viu? Tinelão tem um coração ruim, não é a cabeça que é ruim, o coração é bom. É porque tá acontecendo tantas coisas, eu não pude aí te visitar. Mas eu vou, tá? Quando der, porque o bicho tá pegando. Bom dia, Tinelão, tô ouvindo você falar do Mato Grosso. Aqui saindo agora de Barueri, embicado e direcionado pra Cuiabá. Abraço, faça das suas palavras a minha, irmão. É Ulisses Efraim. Ulisses, abraço pra você, meu amigo. Eu quero ouvir mensagem, eu quero ouvir sua voz. Então, fala comigo.
1: Dia, Tinelão, aqui quem fala é o Bill. Sou da cidade de Sosa, mas tenho em Porto Nova há 4 meses. Tô falando aqui do bairro Alvarenga, Rua Santa Terezinha. Gostaria de ouvir a música de Nossa Senhora Aparecida. Tô ligadinho aqui no seu programa.
0: Ô, meu amigo, abraço pra você. Tamo junto nessa jornada aí, viu? Tinelão, manda um abraço para todas as mães do mundo, inclusive a minha. Sou o Dingão do Icaivero, bigodudo. Ô, Dingão, abraço do Tinelão, tamo junto. Bom dia, Tinelão, me chamo Elias, sou aqui de Santana do Parnaíba, em São Paulo. Toca uma música Teixeirinha que fala de mãe. Um abraço, fica com Deus. Ô, Elias, abraço pra você, amigo. Tamo junto também, viu? Mais um áudio aí, Penido.
2: Fala, meu amigo Chinelo. Boa noite, feliz dia das mães pra você, que é essa mãe maravilhosa, tudo de bom pra todas as mães. E tem aquela música também, né? Que é bem assim, ó. Minha mãe. Minha mãe. É a mulher do meu pai. Tchau, obrigado.
0: Ô, meu amigo, abraço. Tchau, obrigado. Tamo junto, que Deus te abençoe, viu? Sempre. Mais um áudio aí, Penido.
3: Chinelão, aqui é a Bruninha. Aqui, se você puder tocar a música do Rick Renner, mãe, eu vou ficar muito feliz de ouvir. Mãe, Rick Renner. É a música mais linda que existe e que eu canto pra minha mãe sempre. E minha mãe tá de Alzheimer. Minha mãe tá doente. Tô de Alzheimer. Tá acamada. Então, canta essa música pra ela, toca pra ela. Mãe, Rick Renner.
0: Ô, Bruninha, nós abrimos o programa com essa música do Rick Renner. Eu espero que você tenha ouvido aí, mandado pra sua mãe, viu? Obrigado. O Gleidson falou assim, boa noite, picareta. Você tá bom? Chinelão, eu não gosto de comemorar o dia das mães, nem dia dos pais, nem Páscoa e nem dia das crianças. Eu acho que tem um apelo comercial muito forte. Dia das mães, dia dos pais é 365 dias por ano. Páscoa e Natal, existe uma distorção muito forte sobre o verdadeiro e significativo. E dia das crianças, o maligno dá atenção para o filho o ano inteiro, no dia das crianças quer consertar tudo com o presente. O meu apelo então vai para fazermos o melhor de todos os dias por aqueles que nos amamos. Ô Gleides, eu concordo com você em partes, mas o problema é que se a gente ficar muito frio também, fica ruim. Eu concordo, tem dia para tudo, para movimentar o comércio, mas também uma cidade sem movimentação de comércio, são vários empregos que vão sair do ramo. Por exemplo, hoje eu fui com a minha filha, que ela faz aniversário semana que vem, dia 15, ela falou, pai, tem jeito de você antecipar o presente dia do meu aniversário? Fui no BH Shop. Gente, vocês não estão entendendo o tanto tava cheio, não. O estacionamento não tinha vaga hoje, de tão cheio. Aí você pensa, é esse tipo de datas comemorativas que movimenta o comércio. Suponhamos que tira todas as datas, dia das mães, Páscoa, como é que vai ficar o comércio? Ah, mas o ano inteiro não vende, não? Vende. Mas o dia das mães é onde o cara dá uma reforma na loja, onde ele tira o dinheiro para trocar de carro, porque movimenta o comércio. Eu gosto muito. Eu entendo o lado sentimental que o Gleidson tá falando, porque tem gente que só deixa para comemorar nesse dia. E não, dia das mães é todos os dias. Mas é tão gostoso a gente tirar um dia para especial, né? Para almoçar com ela, para almoçar com a esposa. Então, eu entendo o que o Gleice está querendo dizer, mas eu não quero ficar um país frio sem comemorações, não. Eu acho até que são poucas. Eu acho que tinha que ter mais, porque movimenta o comércio, o motorista de aplicativo trabalha mais, o comerciante ganha dinheiro. E quem não gosta, não é obrigado a participar. É só não comemorar. Mas eu respeito, entendi tudo bem que ele falou. Ele até escreveu, o meu apelo, então, vai para fazermos o melhor de todos os dias. Eu entendi em números e graus o que ele quis dizer. Tem gente que não vai visitar a mãe, só vai no dia das mães, mas vão olhar pro outro lado. Ainda bem que tem o dia das mães pro maligno, mas a maligna ir lá pelo menos uma vez por ano. É o meu pensamento, mas eu respeito a opinião, viu, Gleitz? Ainda mais você que é nosso ouvinte e faz sentido o que você falou. Tem gente que só aparece na Páscoa. A Páscoa, então, para mim, virou de todas as datas, virou a parte mais comercial. Ninguém lembra o sentido da Páscoa, só do ovo. Ainda mais que essas empresas estão fazendo uma covardia com nós, aumentando o preço e diminuindo o chocolate. Mas, vamos olhar para o outro lado. É a hora do vendedor reformar a frente da loja dele. É a hora que vende mais e movimenta o mercado. Mas te entendo. 1:42, Penido. Aperta o botão aí, meu filho.
4: Oi, Tinelão. Boa noite. Tudo bem? Aqui quem tá falando é Tânia de São José do Goiabal. Ô, Tinelão, o que eu sinto saudade da minha mãe é a comidinha dela. Comida caseira, muito saborosa. Sinto muita falta da comida da minha mãe. Um abraço a todos vocês e feliz dia das mães para todas as mães.
0: Obrigado, Tânia. Deus te abençoe, viu? Bom dia, Tinela, um grande abraço, toca aí, todo tempo é pouco pra te amar, Gilberto e Gilmar. Minha mãe gostava demais dessa música, viu? Eu sinto muita falta da minha mãe, Tinelão. Ô Pedro, fala não, senhor. E vocês estão mandando música aqui, na medida que vocês vão falando, eu vou tendo lembranças. Não, minha mãe gostava, ó, Padre Zezinho, Oração da Família, Utopia, Leandro e Leonardo, Perfume da Maçã. Minha mãe sussurrava cantando a música dessa. Não, ô mamãe que ficava o dia inteirinho cantando Perfume da Maçã. Gostava demais. A Mircea lá de Diadema falou: Tinelão, estou na escuta. Feliz Dia das Mães. Eu não tenho a minha mãe. Ela mora há 14 anos. Deve ser com Deus, né? A música que me lembra minha mãe é Amado Batista. Nós, hospital, na sala de cirurgia. Ela amava esse cantor. Sou a Mircea de Diadema. O Amado Batista também marcou muito as mães, viu? Década de 70 e 80, Amado Batista era sucesso. Tinelão, manda um alô pra mim, cara. E manda um abraço também pra minha maravilhosa esposa, a Grazi. Parabéns a todas as mães especiais. Presente de Deus, todas são especiais. Estou saindo de Bambuí e indo para Aparecida do Norte. Estamos no meio do caminho. Vamos pegar a missa das 5:30. Abraço. Ô, meu querido, vai com Deus. Cuidado você não balangar muito o pescoço da turma aí, viu? E boa missa pra você. Mais um áudio aí, Penido.
5: Ô, Tinelão, beleza? Bom dia. É o Marcos Boiadeiro aqui, ó. Marcos, pra Minas Gerais. Eu mando um abraço pra todas as mães aí do Brasil. Especialmente pra mim, hein? Valeu! Aquele abraço! Tô correndo aqui na 262, hein? Correndo sentado. Fazendo um carregamento ali no Igaratinga. Pé rachado. Valeu!
0: Valeu, meu querido. Abraço pra você. Tinelão, falar sobre mãe, eu não tenho nem palavras. Eu vou ficar aqui a noite toda falando sobre ela, pois vivo por ela. Ela é tudo pra mim, meu ar, é tudo. Te amo, mãe. É a Andréia. Ô, Andréia, Deus abençoe você. Ela pediu uma música da Elaine. A música Elaine Martins, Linda Flor. Ó, música bonita, viu? Obrigado, Andréia. Tamo junto. Boa madrugada, Tinelão. Perdi minha mãe, viu? Faltava menos de 2 meses para ela completar 93 anos. Ela ficou viúva com 37 anos de idade, não casou mais, por conta de nós. Para nós não sofrer nas mãos de padrasto. Ela falava isso. Ela sofreu quando criança, viu, Tinelão? Nas mãos da madrasta dela, por isso ela não quis colocar um padrasto dentro de casa. Criou todo mundo sem marido. Hoje o mais velho tem 75 anos, o caçula tem 56. E ninguém virou bandido, porque todos nós fomos trabalhadores desde criança. E eu escolhi não me casar para cuidar dela. Eu moro em Montes Claros, mas nascemos todos no Vale de Jequitinhonha, em Taiobim. Bom dia, ela se chamava Hortência. A música que ela gostava era Ivan Lins, Devotos do Divino. Ô, Adelino, que história bonita. Gente, isso é que é dedicação. E o que tem de gente que escolheu não casar para cuidar dos pais? Eu conheço um monte que na língua do povo, o povo fala a solteirona, mas não é solteirona por falta de opção, não, foi para cuidar dos pais. Eu conheço um monte, eu não posso falar aqui agora que eu não tenho autorização, vizinhas minhas no Barreiro que não casaram, nem namoraram direito para cuidar da mãe. E ó, não espanta não se o dia que sua mãe morresse, pôr você para fora da casa para vender esses abençoados, esses irmãos, viu? Não espanta não. Você dedica a sua vida toda a sua mãe. O dia que sua mãe morre, o que menos visita é o primeiro a gritar pra vender a casa. Vende, vende. Não casou porque não quis, pode vender. Vende, eu quero a minha parte, mas não vê o tanto que você está aí cuidando da sua mãe, se dedicando, dando banho, levando pra consultar. Talvez a sua mãe tá até vivendo um tempo a mais pelos seus cuidados. Mas não se espante, se o dia que a velhinha morrer, na hora que a turma tiver subindo a rampa do cemitério, as águas do mar da vida, o seu irmão já te cutuca e fala assim: amanhã eu vou passar lá pra ver o que a mãe deixou, tá? E primeira coisa, o que menos visita é o que mais vai falar assim: vão vender a casa. Fulano não casou porque não quis. Infelizmente, é claro que não são todos os casos, mas são muitos, inclusive na minha família. 1:47, mais áudio aí, Penido, bora trabalhar.
6: Bom dia, Tinelão, meu querido. Aqui é o Crivello, motorista de aplicativo. Estamos aqui na madrugada aqui, que não pode faltar você não. Você é bom demais. Você não é bom, não. Você é bom, bom.
0: Obrigado.
6: Manda um abraço aí especial pra minha mãe, Maria das Graças, Crivello. Falar que eu amo ela, viu, Tinelão? E Deus abençoe todas as mamães aí que estão vivas e as que estão em saudade aí. Que Deus possa abençoar
0: Obrigado, meu amigo, obrigado. É, fico feliz pela mensagem, obrigado, Deus te abençoe, viu? Bom dia, Tinelão, meu amigo. Aqui é o Dinho Caçambeiro, de Praia do Campeste, Florianópolis. Abraço a todas as mamães. Ô, Dinho, um abraço pra você, meu amigo. Deus te abençoe, obrigado pelo carinho. Tinelão, sou Maria Beatriz, do bairro Jaqueline. Lê a minha mensagem. É, Tinelão, a minha mãe, dia 14 de dezembro, vai fazer 4 anos. Então, eu não tenho que comemorar, é nada. Ô, Maria Beatriz, você tem que comemorar que você tá viva, que você é uma pessoa do bem e curtiu sua mãe por muitos anos, viu? Comemora sim a saudade dela. Tudo a gente tem que comemorar. Bom dia, Tinelão, meu amigão do peito. Feliz Dia das Mães. Saudade da minha mãe que faleceu em 1999. Minha mãe gostava muito da música Romaria com Elis Regina. Aqui é o Aldo Silva, de Cruzália, em São Paulo. Ô, Aldo Silva, bom. Mais um áudio aí, meu querido Alessandro Penido.
7: Boa noite, Tinelão. Oh, aqui é o Geraldão do Cachorrento Barreiro. Tudo bem, Tinelão? Oh, Tinelão, manda a música aí do Zezé de Camargo, No Dia Que Eu Saí de Casa, Tinelão. É, manda ela oferecendo pra minha esposa, manda Fátima, e não, todas as mães, Tinelão. Fica com Deus, um abraço, tchau.
0: Abraço, Geraldo, tamo junto. Meu nome é Edgar Olavo, sou do bairro Esplanada. A minha mãe sempre falava isso comigo: não entra nesse Dia das Mães, porque um dia você não vai ter mãe e vai ser muito triste. Já tem 28 anos que eu perdi ela e até hoje eu sinto a falta dela. Ele deve ter escrito assim: valorize o Dia das Mães, algo do tipo, né? Abraço pra você, meu querido Edgar. Edgar, abraço pra você. Fala, Tinelão, bom dia, meus amigos. Aqui é o Renato Pise, de Resende, de Rio de Janeiro. Um feliz Dia das Mães para todas as mamães do Brasil. Graças a Deus, eu tenho minha mãe. Hoje estarei de plantão, sou porteiro. Ô, meu querido, abraço pra você, Deus te abençoe sempre. Mais um áudio aí, Alessandro.
8: Tinelão, estamos aqui, não escuta aqui em Rio Verde, né? Carlos.
0: Abraço pra você, Carlos, de Rio Verde. Tinelão, bom dia, feliz Dia das Mães pra todas as mamães. Aqui é a Andressa, do Independência. Manda pra minha mãe, Dagmar, que ela é sua fã. Ela é fã corujona, viu? Mora no Santa Margarida. Estou escutando você aqui, amigo. A primeira vez que estou participando, com vergonha. Ô, minha querida Andressa, não precisa ficar com vergonha, não. Um abraço pra sua mãe, viu? Deus abençoe vocês sempre. Cadê o moço? Falou, pelo amor de Deus, Tinelão, cadê meus parabéns? Ô, Tinelão, seu maligno, eu pedi pra você mandar os parabéns pra mim, você nem deu atenção, mas manda aí, foi dia 8 de maio, Teilo do bairro Tupi. Parabéns, Teilo, Deus te abençoe, ô maligno, felicidades pra você. A pessoa que mandou assim, pelo amor de Deus, lê aí, cadê? É tanta mensagem. Passa aí, Tinelão, vou gravar pra minha esposa. Ô Geraldo, os áudios tá vindo aí na sequência, tá? Cadê o moço que fala, pelo amor de Deus? Não achei, não. Ô, Penidão, quem chega pra cantar pra nós? O Bruno Marrone vai cantar Boate Azul. Aí você me fala, o que que tem a ver com as mães? Tudo. Porque essa das antigas é música boa e as mamães gostavam de dançar.

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3: Agora 2:01 desse domingo especial, dia 10 de maio. É domingo, dia das mães, e é claro que o nosso tema não poderia ser outro, né? Qual lembrança você tem com a sua mãe? Qual mensagem você gostaria de mandar para sua mãe aqui no programa? Aproveita a audiência. E você, mamãe, qual mensagem você quer mandar pro seu filho? Pode mandar para cá. Tá com saudade do filhão? Pode mandar para cá. E não para de chegar mensagem, tá? Você que está escutando o nosso programa pela primeira vez ou ainda não anotou o número do nosso programa, é o 319-9996-7074. Bom dia, Tinelão, beleza? Tô aqui agarrado com você até as 4 horas, viu? Aqui, tem uma moça aqui no meu trabalho que acha que ela tá gostando de mim. Porque quando eu menos percebo, ela tá olhando para mim. Quando eu olho para ela, ela abaixa a cabeça. Será que eu chego nela, Tinelão? Só tem um problema. Ela é muito bonita. E eu fico com vergonha. Meu filho, você não assistiu A Bela e a Fera, não? O Shrek, que a Fiona era a princesa? Vai pra dentro. Ô, gente, o não, todo mundo já começa com o negativo. O não todo mundo tem. Chega pra dentro. Agora confere primeiro se você não tá com um pedaço de cartaz escrito na sua cara. Se você não tá com algum defeito, é que ela tá rindo de você. Se você acha que ela tá dando bola pra você, puxa assunto. Falei, sumida. Sumiu, como é que você tá? Não foi lá mais? Lá onde? Aí você inventa alguma coisa. Nossa, mas você parece demais pra minha cunhada. Que cunhada? Fala a esposa do meu irmão. Aí você vai batendo papo. Menina, você tá sumida. Fala, sumida de ontem. Nossa, te confundi. Foi mal. Vai puxando papo, meu filho. O que não pode é você ficar na dúvida. Pelo amor de Deus, aproveita. 2:03. Hoje era um dia bom, hein, de você falar com ela. Nossa, aqui, você podia me dar uma ajuda? O que eu como dia das mães com minha mãe, hein? Eu tô na dúvida, hoje é domingo, as lojas vai estar tudo cheio. Puxa papo, meu filho! 2:03, eu quero ouvir áudio. Qual lembrança você tem com a sua mãe? Conta-me tudo, não me esconda nada.
4: Tinelão, meu querido, manda um abraço pra mim, Felipe Margarida Júnior e Caroline, cara, nós tá aqui sintonizado aqui na madrugada, tá viajando, hein, moço? Forte abraço, cara.
3: Aí você falou, meu amigo, forte abraço pra você também, viu? Tamo junto. Mais uma mensagem, eu penido.
5: Bom dia, graças a Deus, tô ouvindo aqui seu, essa programação aqui pela Rádio Cajuás do Conselheiro Lafayette, tô te ouvindo você falar, é Roberto Cigano, tudo de bom pra você, sua família, tudo de bom, graças a Deus. Eu pedi minha mãe fazer 11 anos, eu pedi meu pai, eu tava com 10 anos de idade. Assim que minha mãe faleceu, quando fez 2 anos, minha irmã também morreu. Mas tudo tranquilo, graças a Deus. Amanhã é dia das mães. Feliz pelo dia de aquelas pessoas, aqueles pais, aquelas pessoas que têm mãe. Feliz dia das mães para todo mundo. Muita paz e muita felicidade, o que eu desejo. Eu não tenho nenhum desejo para quem tem. Tudo de bom, se Deus quiser. Um bom dia. Que nos Deus abençoa. Tranquilo, sou um cara tranquilo. Um bom final de semana pra você, tudo de bom, graças a Deus, Deus abençoe você aí, colega seu aí da Rádio Itatiaia, que eu te ouvindo aqui pra Rádio Pejosa. Moro no bairro Satélite, sou de Conselheiro Lafayette, sou de Itaverava, moro no bairro Satélite, aqui em Conselheiro Lafayette, na Barreira.
3: Ô, meu amigo, muito obrigado, que Deus te abençoe, viu? Ô, Penido, coloca uma música de fundo aí que a gente vai ler um texto bem bonito pras mães, que chegou aqui pra mim agora. Olha que texto lindo e maravilhoso. Mensagem especial para o Dia das Mães. Hoje é um dia diferente, um dia de abraço apertado, de lágrimas, de saudade e de muito amor no coração. Hoje é dia de homenagear aquelas que foram escolhidas por Deus para gerar vidas, ensinar valores e amar de uma forma que ninguém consegue explicar. Mãe é colo nos dias difíceis, é conselho quando a vida confunde e oração silenciosa quando os filhos saem de casa. Mãe é força, mesmo quando está cansada e muitas vezes abre mão dos próprios sonhos para ver os filhos felizes. Hoje eu quero mandar um abraço para as mães que estão presentes e podem receber um beijo, um abraço e um eu te amo. E você que está me ouvindo, valorize enquanto há tempo. Um abraço também para aqueles que hoje sentem saudades da mãe que já se partiu. Que Deus conforte cada coração e transforme a saudade em lindas lembranças. E também homenagear as avós, as madrastas, as tias, as esposas e mulheres que exercem esse papel de mãe com tanto amor e dedicação. Que Deus abençoe cada mãe que está ouvindo a rádio agora e que nunca falte saúde, paz, proteção e amor dentro do seu lar. Feliz Dia das Mães. Vocês são presentes de Deus para o mundo. 2:06. Bonita mensagem, né, Benito? Eu que achei aqui no chat de PT. Eu tô assim agora, achei a mensagem bonita, eu mando pras ouvintes. A Clênia Oliveira falou: bom dia, Tinelão, tô passando pra desejar um feliz Dia das Mães a todas as mães que estão na escuta e as que não estão também. Que Deus abençoe a cada uma e que dê discernimento e sabedoria para podermos concluir o nosso papel de mãe da melhor forma. Ô, Clênia Oliveira, isso você falou, discernimento. Não fazer o que essa mãe fez nos últimos dias aí, ó, envenenar um filho de 2 anos, isso não é mãe. Tanta gente na fila de adoção querendo uma criança e a dona vai lá e mata o filho de 2 anos, isso é inadmissível. Então tem que dar discernimento e sabedoria a todas as mães pra concluir o processo de criação. Bom dia, Tinelão, tô ligado na Itatiaia, maligno, que Deus abençoe o dia de todas as mães. Ronaldo do bairro Cruzeiro em Betim, ô Ronaldo Barroso, um abraço pra você. Solta uma sequência de áudio aí, Penido.
6: Ô, Tinelão, aqui é Antônio Felipe Jabaticatuba.
7: Tinelão, bom dia. O Dário de Itaúna. Manda um alô pra nós aqui na siderúrgica Santo Antônio, Sidessa. Parabéns pra vocês por esse programa maravilhoso. Eu sempre tô trabalhando à noite e ouço vocês aqui. Muito bom o programa de vocês, tá? Manda a música pra nós aí, por favor.
8: Fala, Tinelão, quem tá falando aqui é o Baianin, filho da Figuinha, de Divinópolis. Tô aqui na escuta, fazendo o translado aqui de da UPA pro Hospital João de Deus. Tô aqui garrado aqui noite inteira, escutando a programação. Quero mandar um abraço para todas as mães, Tinelão. E minha mãe, dona Figuinha, que só teve filho bonito, filho lindo, e eu sou o lindão dela, ela fala. Coração, Tinelão.
9: Fala comigo, Tinelão. Como é que tá, Tinelão?
10: Boa noite, rapaziada da Itatiaia. Feliz pela vitória do Cruzeiro, né? Eu sou pernambucano e sou Esporte Clube do Recife. Venci o meu esporte fora de casa e venci o Cruzeiro fora de casa. Abraço pra vocês aí. Sivaldo lá de Caruaru, Pernambuco. Ouvindo a rádio da Itatiaia, esse exato momento. 0:19. Bom dia, gente. Parabéns, rapaziada do Cruzeiro, parabéns ao meu Esporte Clube do Recife, viu? Dois times do meu coração.
11: Longe, boa noite, pra trás, boa noite, bom dia. Eu bati no vai-vai. Queria ver a moça do. Da minha mãe. Do Dilmar Castilho. Minha mãe, minha heroína. 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Edmar Cartilho.
3: Essa música aí, eu lembro dela, viu? Não, meu pai gostava demais dessa música. Ô, Tinelão, eu sinto muita saudade da minha mãe. Ela partiu no dia que minha filha nasceu. Olha o que Deus fez. Levou uma e trouxe outra. Mas em tudo dá graças, não é mesmo? É a Margarete. Falou tudo, Margarete. Em tudo dá graças. Você falou tudo. Bom dia, Tinelão, meu nome é Otávio, sou do bairro Jardim dos Comerciários, quero mandar um feliz dia das mães para minha mãe Lourdes e para minha e para todas as mães ouvintes do programa. Manda oração para mim, muito obrigado. Ô Otávio, daqui a pouco a oração vai chegar para você, tá? Oi, Tinelão, bom dia, tudo bem? Aqui é a Isadora do Volante Grande. Abraço para todos vocês, juntos e misturados nessa madrugada. Você tá doido? Abraço para todas as mamães desse mundão. E em especial para minha mãe, a Janete. É uma mulher incrível, a mais incrível e importante da minha vida. Abraço! Oi, Isadora Evelyn. Abraço para você, motorista do Volante Grande Bruta. Deus abençoe. Parece modelo, ó. Meteu umas flores nos braços ali de tatuagem. Deus abençoe você, viu, Isadora? Você, seu marido, seu namorado, muitas felicidades e em especial pra sua mãe, tá? Moça bonita. O virtuoso apareceu e apareceu saudável, graças a Deus, fruto de oração. Ô, Tinelão, depois de 10 dias doentes, sendo 7 de cama, graças a Deus e Nossa Senhora, na luta, vida que segue. Saúde é tudo, virtuoso. Ô, virtuoso, tá batendo na chave, tá pegando ou tem que empurrar pra dar tranco? Fala comigo e não me esconda nada. Nós estamos juntos, viu, meu amigo? É, Peridão, mais um áudio aí, eu quero ouvir a galera.
12: Dia, Tinelão, aqui quem fala é o Bill, sou da cidade de Sonda, mas tenho em Porto Nova há 4 meses.
3: Põe outra aí, Perida, essa aí já foi.
12: Aqui do bairro Alvarenga, rua Santa Terezinha, gostaria de...
13: Deus. Ô, Tinelão.
3: Muito, viu?
13: É eu, Juninho, tô aqui. Na van, te ouvindo. Tô aqui, manda um abraço pra minha mãe, Marinho das Graças. Do bairro da Civargas. Ela deve estar te ouvindo, que aqui com o rádio ligado lá dela. Abraço, fui.
3: Ah, meu querido, abraço pra você, tamo junto. Um abraço também, Juninho, que eu vou mandar agora pro Daniel. Daniel Ferreira, Velino, hein? O Marrado tá lá ouvindo o programa, falou, estamos aqui ouvindo você. O Rogério Careca, o Paulo Abreu, o Peludim e o Igor, toco de amarrar jegue. Ah, pintor de rodapé. Abraço pra vocês, meus ídolos. Ô, gente, uns homens desses, eu vou falar com você. Expõe medo em qualquer esquadrilha, olha aqui. Ah, passaram na fila várias vezes, ó. Daniel do céu, tromba com os homens desses aí, até o Gé vira pra trás, ó. Só bruto da madrugada, trabalhando e ouvindo o nosso programa. Ô, Igor, Peludim, Paulo Abreu, Rogério Careca e Daniel. Abraço pra vocês, obrigado pela audiência de sempre, viu? Que Deus abençoe, tamo junto, meus guerreiros da madrugada. Mais um áudio aí, Pepe.
14: Fala, Tinelão. Bom dia. Bom dia a todos aí. Meu nome é Fernando, eu sou aqui de BH, chegando agora. Eu sou um abençoado, hein? Olha. Tem minha mãe, tem minha avó. Hoje eu tô agarrado no pescoço dela, positivo. Aquele abraço aí, sucesso aí, Tinelão. Você merece.
3: Obrigado, meu amigo. Obrigado, de verdade. Deus te abençoe. O Arilson falou assim, lá de Timóteo. Bom dia, um abração pra cada mãe que ouve a Itatiaia e para minha mãe, né? Que já está no céu, que eu amo todo dia da minha vida. Ô, Arilson, um abraço pra você, meu querido. É, o virtuoso falou que a bateria tá super carregada. Graças a Deus. Fala, Tinelão, bom dia. Manda um abraço pra mim. Sou o Fábio de Sabinópolis, turma do Volante Grande. Abraço, paz, proteção, tudo de bom. Ô, Fábio de Sabinópolis, abraço pra você também, viu? Mais uma sequência de áudio aí, pedido. Eu quero ver a turma falar.
15: Boa noite, Tinelão, maligno. Aqui é Thiaguinho do Uber.
3: Ô, Thiaguinho.
15: Ô, Tinelão, passando aqui hoje aqui só pra parabenizar todas as mães e dizer que vocês são muito importantes na nossa vida, viu? E aproveitar a deixa também pra quem não é mãe, tiver interesse em ser mãe, quiser me procurar, eu posso ajudar vocês aí, viu? Dá tempo ainda. Um abraço, com Deus, tamo junto.
3: Não tô escutando um trem desse, é um maligno, tem um pingo de beleza querendo reproduzir a espécie e fazendo convite pras minhas ouvintes. Você não tá conseguindo satisfazer as vontades da Giane, você tá caçando engravidar. Ô, Thiago, não faz uma arrancada aqui atrás de você, não, maligno. Solta áudio aí, Peni, pra não esquecer esse dele.
16: Oi, Tinelão, aqui é o Dan, eu sou do Espírito Santo. É, existe todo tipo de mãe, né? Mãe é mãe, mas a minha mulher é como se fosse a minha mãe, tá? Quero dar os parabéns pra ela. Já liguei pra ela agora também, já dando os parabéns pra ela. Falou.
17: Minha mulher é a mãe das minhas filhas e a minha mãe também, que ela cuida de mim mais do que tudo.
18: Bom dia, Tinelão. Meu nome é Daniel. A maior lembrança que eu tenho da minha mãe foi quando eu ainda criança tinha uma pipa caindo longe, pedi ela para poder ir lá comigo para buscar. Aí ela largou tudo que estava fazendo, teve todo o trabalho de ir lá comigo, chamar na casa e pedir. Isso ficou. Eu lembro disso até hoje. Saí da casa dela agora, a gente até entreguei o presente. Valeu!
19: Opa, beleza, boa noite. Meu nome é Anderson Cleiton. Eu sou aqui de Belo Horizonte. Nasci em Montes Claros, Minas Gerais. E tô uma mensagem aqui pro Dia das Mães. Eu lembro uma vez que minha mãe pediu, tava em casa, né? Ela me pediu, filho, vai lá na geladeira e me traz duas cervejas. Aí não tinha duas cervejas. Aí eu voltei pra ver com minha mãe. Mãe, só tem uma. É isso aí. Mãe, só tem uma.
20: Fala, Tinelão, Leonardo, Patos de Minas. Tô cortando a 040 aqui, Paracatu, sentido Patos. Hoje vai um alô especial para todas as mães, para minha mãe que já se foi, para minha sogra, mas principalmente para minha esposa, que há 3 meses a gente vem enfrentando um tumor com a minha filha, fez 3 cirurgias em 3 dias, ficou entubada por 18 dias, ficou 10 dias que não acordava, não abria os olhos, e agora vem se recuperando, e a minha esposa rezando todos os dias. Então vai um forte abraço aqui para ela, que é a Gislene, e dizer que eu a amo muito. Um feliz Dia das Mães para todas as mães.
3: Ô, meu amigo, aí a voz chega até a embargar, hein? Tudo passa, vai passar, pode ter certeza. Vai passar. Deus te abençoe, viu? Estamos aqui torcendo por você. Feliz Dia das Mães, minha mamãe. Parabéns, mãe, por ser essa mulher incrível, batalhadora, guerreira e protetora. Obrigado, minha mãe, por cada ensinamento, por cada conselho, por cada cuidado e por cada demonstração de amor e carinho. Obrigado, minha mãe, por fazer de mim esse homem que hoje eu sou. Peço ao Papai do Céu que ele continue te abençoando e te protegendo sempre, mamãe. É o Álvaro. Ô, Álvaro, você esqueceu de colocar o nome da sua mãe aí, mas tá dado o recado, você vai mandar isso pra ela vai entender. Tá bom, meu amigo? Muito obrigado pelo carinho. 2:18, daqui a pouco tem reflexão, tem oração e tem a sua mensagem também aqui, de texto ou áudio. Participe com a gente, 319-9996-7074. Bom dia, Tinelão. Fala com o Tiaguinho pra me passar o telefone da Giane aí, que eu vou dar os parabéns pra ela, esse maligno. Toma, Tiaguinho, extraído, se aprender. Ô, Peridão, tem mais áudio? Então deixa a turma falar, hoje nós vamos pôr a galera pra falar.
21: Fala, Tinelão, bom dia, boa noite. Gutenberg Gomes esteve aqui em frente ao bar aqui hoje, na festinha do bairro Amazonas. E essa turma não vai embora, pede o povo pra ir embora, pelo amor de Deus. Aqui é o Bruno Nogueira, do bar do Bruno. Fala, Tinelão.
22: Bom dia, meu amigo Tinelão. Aqui é o seu amigo Célio Antunes, do bairro Mariana Ribeirão das Neves. Tinelão, concordo 100%. Verdade pura. E a gente não pode perder essa essência, porque amor de mãe é algo que é incrível. Não dá pra comparar nunca. E eu queria ouvir uma música com o Rick Henry. Cara, Rick Henry, tamo junto, Tinelão. Deus te abençoe, você é um cara incrível. Abençoado por Deus. Tamo junto.
23: Tinelão, boa noite. Aqui é o Wellison, aqui é o preguiçoso do Nazaré.
3: Mandar
23: um abraço pra minha esposa aí, sua é guerreira. 5 meninos. Entendeu? Mandar um abraço a Valéria do Nazaré pra nós, né?
3: Abraço. Eu tenho muita mulher guerreira. Eu tenho uma tia, mandar um abraço pra ela, minha tia Lucy, lá do Cardoso, Barra de Cima. Meu tio faleceu novo, deixou ela com 4 filhos. Minha mãe que conta essa história. Minha mãe conta que a tia Lucy deu um beijo na testa do marido, no caixão, que é meu tio, irmão da minha mãe, e falou assim: esse corpo aqui outro homem não trisca. E ela criou todos os filhos muito bem criado, e outro homem não triscou no corpo dela. Criou todos os filhos com muito amor e carinho, é um exemplo de pessoa, minha tia Lucica, porque eu mando um abraço pra ela agora, mãe do Ricardo, mãe do Renato, mãe das meninas, que são sensacionais. Tia Lucia é um exemplo. Muito tempo que eu não visito ela, mas espero que ela esteja ouvindo o programa, alguém dê esse recado pra ela. Amo demais, uma pessoa do bem e Nossa Senhora, essa é um exemplo de mãe. Abraço, tia Lucia. Dia que a minha mãe faleceu, meu pai faleceu também, ela com maior boa vontade, nós nem direito no túmulo da minha mãe tinha, que é dela, ela que comprou e pagou a vida inteira, nós num perrengue danado, ela falou: pode ir lá no Bonfim, pode usar, é meu e vocês vão enterrar. Enterramos minha mãe, meu pai que nem é parente dela, minha avó falou: pode enterrar o João aí também. Ei, tia Lucy, top de linha demais, Deus abençoe a senhora e toda a família, viu? 12:21, Benidão, quem chega pra cantar agora, Benigno? Ah, é? Pode trocar essa aí, pode pular, qual que é a próxima? Jorge Matheus também não, pode pular. Essa pode, Um Sonhador com Leonardo. Não, pode pular que já tocou Leonardo já. Pode pular também, aqui agora é ao vivo, qual que é a próxima? Agora vai ser assim. De Paulo e Paulino vai cantar agora na Itatiaia. Essa é boa, viu? Pode ser, de Paulo e Paulino canta na Itatiaia às 2 horas e 21 minutos. Essa é linda, hein? Canta, menino bom!

0: Estamos agora 2:37 desse domingo, dia 10, domingo especial, 10 de maio. É o domingo das mães, hein? E você, o que você vai fazer hoje, hein? Você vai lá pra casa de sua mãe, você vai receber seus parentes aí? É mesmo, hein? Podia ter vindo com esse tema mais cedo. O que você vai arrumar no dia de hoje? Vai pra casa de sua mãe? O que sua mãe costuma fazer de bom? Hoje eu não tenho mais a mamãe, vai passar aí com a turma de amigo. Conta-me tudo, viu? Não me esconda nada. Ah, eu queria muito ouvir de vocês. Saber o que vocês vão arrumar? Conta tudo, senhor. Tinelão, bom dia. Aqui é o Jô, aqui de Medianeira, no Paraná. Tô passando para desejar um feliz dia das mães. E como tem muita guerreira, que elas sejam sempre felizes. Que mãe é mãe, Tinelão. Parabéns, vocês merecem. Muito respeito. Ô, Jô, abraço pra você, amigo. Deus te abençoe também, viu? Muito obrigado. Tem áudio aí, Penito? O que tá chegando na tela aqui? Vambora colocar a música, a turma pra falar? Então fala comigo.
1: Bom dia, querido amigo Tinelão, que Deus te abençoe, te ilumine. Eu, Sandro, veterano de Lafayette, estamos aqui hoje com o Miguel Bonier. Eu gostaria de mandar um abraço pra minha cremosa, a mãe das minhas filhas, que são idênticas a mim. Não parece com ela, parece comigo, as meninas, a Isabela e a Gabriela, que você sabe, são idênticas a esse lindo que vos fala. E no mais, desejo a todas as mamães do Brasil, do mundo todo, um forte abraço. E que a minha esteja num bom lugar lá no céu, que era uma pessoa que me ajudou e muito. Abraço, Tinelão, Sandro de Lafayette.
2: Bom dia, Tinelão. Feliz dia das mães para você, para tua esposa, para todo mundo aí, da Rádio Tatiaia. Aqui é o Zé Gonçalves de Passa Quatro. A minha mãe já perdi faz 22 anos. A minha esposa já faz 3 anos e meio. Hoje o dia das mães para mim também é uma tristeza. Fica com Deus.
3: Bom dia, Tinelão. Aqui é o Renato, do bairro Recantos Andorinho, Congonhas. Se for possível, toca pra nós aí, Aguinaldo Timóteo, mamãe. Homenagear todas as mães do Brasil. Inclusive a minha já partiu, mas deixa saudade. Muito obrigado. Tamo junto.
4: Bom dia, Chinelão. Aqui é o Vovozona da Expresso Minas Frio de Betim.
0: Aí é nosso,
4: lá do Florianópolis, a Betim. Carregado de chopi, tá bom? Passando aí pra desejar um feliz dia das mães a todas as mães. Mãe é um ser sublime e inigualável. É o único meio de transporte que traz nós à terra. Valorize sua mãe enquanto tem. E é isso aí, Chinelão. Vovozona por cá.
0: Abraço, vovozona.
5: Abraço. Bom dia, Tinelão, maligno, meu querido. Aqui é o cabelinho, Edmar da Multi Express, do DAF, mais top qualificado de PH. Chegando ali, né? São Paulo, depois de uma noitada bem sucedida, graças a Deus, a 381 não teve nenhum imprevisto, você acredita? Ô, trem maravilhoso, passando aqui pra desejar, né? Um bom dia pra essa galera maravilhosa, ouvinte do programa, e desejar um feliz dia das mães para todas as mães do Brasil. Infelizmente eu não tenho a minha mamãe, mas eu desejo um feliz dia das mães para todas as mães do Brasil, ouvintes do programa.
0: Ô, meu querido, aí você falou bonito, hein? Obrigado pelo carinho. Bom dia, Tinelão. Primeira vez que eu estou ouvindo a Itatiaia. Sou gaúcho, nascido em Porto Alegre e estou gostando muito, viu? Eu já não tenho mais a minha mãezinha, que estaria fazendo aniversário ontem, mas eu lembro de muitos dias das mães celebrando o dia e também o seu aniversário, junto, comemorando a mesma data. Ela amava Roberto Carlos. Um abraço e um beijo para a mãe dos meus filhos, a Sara. Amo. Aqui é o Gilcimar Mendes, de Roma, na Itália. Ô, Gilcimar, gremista, gente boa. Deus te abençoe, viu, meu amigo? Muita paz e muita luz. Obrigado pelo carinho. Tenho certeza que você vai matar a saudade do Brasil ouvindo o nosso programa. São 4 horas de programa todos os dias. Você vai gostar, que aqui a gente fala de tudo, viu, Gilcimar? Você é nós, gaúcho. Tamo junto. Bom dia, Tinelão. Deus continuará nos abençoando, Tinelão, poderosamente. O Dia das Mães é a oportunidade de perguntar, para expressar gratidão. Gratidão profunda por todo o amor incondicional, por todo o sacrifício, por toda a sabedoria que elas nos dedicaram, né, ao longo da vida. Obrigado, mãe Maria da Conceição Alvim, a Zita de João Molevade, é o doutor, o médico Vitor César Messias, conhecido como Vitim, do Esporte, bairro Novo Horizonte, rua, uai, rua, tá falando até a rua dele. Abraço, meu querido, tamo junto, Deus te abençoe sempre, viu? Ô Vitor, abraço pra você. Ô Penidão, eu quero ouvir a voz da turma, fala comigo.
6: Ô Tinelão, bom dia, bom dia. Tinelão, hoje é um dia muito especial. Hoje é aniversário da minha filha, faz 18 aninhos. Parabéns pra minha esposa que ganhou a minha filha no Dia das Mães. Que presentão! Feliz Dia das Mães pra minha mãe. Que Deus continue abençoando. É o Vanderlúcio de Nova Lima. Abraço pro Vandeco. Vandeco tá ligadinho na rádio aí.
0: Valeu, Vandeco. Abraço pra você, meu amigo. 2:43. Deus não abandona nunca. Os órfãos e as viúvas. Mesmo assim, sou muito grato pela minha tia, minha mãe, que me criou, e devo tudo a ela por tudo que ela fez por mim. Ouço a Rádio Itatiaia há mais de 40 anos. Não esquece de mim, não, Tinelão. Eu perdi minha mãe, eu tinha 6 anos. E ela, com 29, foi assassinada e morreu em meus braços. Mas fui criado pela minha tia, a qual eu chamo de mãe. A base de Deus, eu devo tudo a ela. Tenho gratidão pela minha mãe de criação, que hoje tem 90 anos, Tinelão. Bom dia aí, turma. Deus abençoe você, Tinelão. Estou aqui na escuta. É o Sargento Barreto. Estamos aguardando vocês aqui no restaurante bem bom em Araxá. Saudações, cruzeirense. Ô, meu querido Maurílio, Sargento Barreto, qualquer hora nós vamos brotar aí em Araxá para almoçar com vocês, viu? E bela história. Isso mesmo, gratidão à sua tia, que na verdade é a sua mãe. Bom dia, Tinelão, parabéns para todas nós mães, que Deus nos abençoe. Aqui é a Nete do Vale de Atobá. Ô Nete, abraço pra você, querida, Deus te abençoe também. Penidão, mais um áudio aí, meu amigo.
7: Bom dia, Tinelão, que Leandro de Macaé, Rio de Janeiro, sempre ligadinho na Itatiaia. Quero desejar um feliz Dia das Mães para todas as mamães do mundo, e especialmente para minha mãe Rose. Um abraço.
8: Tinelão, boa noite. Aqui é um povo de Claros Poções. Moro aqui em Barão de Cocais. A coisa que mais me dói no meu coração é ver um filho maltratar a mãe.
0: Falou tudo.
8: Há 10 anos a minha mora com Deus. E tudo que eu faço, eu lembro dela. Deus abençoe todas as mães do Brasil e do mundo. Precisamos muito disso, de Deus do coração.
9: Ô Tinelão, muito bom dia. Aqui é o Daniel de Maitê, passando aqui no São Gotardo, em busca do Bom Bel. Ai, busca aqui o Subdeminose, 100 mil. Tinelão, um abração pra todas as mães, hein? Deus abençoe, ilumina cada uma delas, hein? E pra minha também, lá, né? Abraete. Beleza? Um abraço. Obrigado,
0: Andréia. Um abraço pra você.
10: Bom dia, Tinelão. Tô aqui na puxada aqui de Itatiaia, eu sou passazedo. Aqui é o Gaxinim. Manda um abraço pra minha esposa. Ayla. E um abraço pra minha menina Ayla Valentina. Positiva.
0: Positiva e operante. Bom dia, Tinelão. Que Deus, em sua infinita bondade, continue abençoando muito todos nós e a todas as mamães. Eu não tenho mais a minha, já tem 20 anos. Estou morando em Rio Branco, no Acre, mas já morei 8 anos em Belo Horizonte. Sou Maurício de Rio Branco, no Acre. Aqui agora é 12:43. Nós temos um fuso horário de 2 horas de diferença. Aqui é horário da Bolívia. Ô, Maurição, abraço pra você, meu amigo. Tamo junto. Tinelão, bom dia. Hoje faz 1 mês que a minha mãe foi morar com Deus. Coração tá doente. É, mas fazer o quê? Feliz Dia das Mães para todas as mamães, Tinelão. Rosângela Carlota. Ô, Rosângela, imagina o que você tá passando. Primeiro Dia das Mães sem a sua mamãe. Eu tô indo pro 10º e não acostumei. Imagina você que tá nos primeiros dias. Anem. Cláudio Renato falou assim: der, toca o Bruno Marrone, Cavalgada. Ofereço para todas as mães, viu, Tinelão? Ô, Cláudio Renato, abraço pra você, amigo. Mais um áudio aí, Penido.
11: Boa noite, Tinelão. Um abraço a todas as mães do Brasil e do mundo inteiro. Graças a Deus eu estou com a minha ainda. A minha está com 84 anos, vai fazer agora dia 7, com muita saúde. E eu estou parando agora, bar fechando agora e eu estou aqui. Estou encerrando agora, tomando uma cervejinha e comendo um tiragostinho. Tchau, obrigado.
12: Bom dia, Tinelão. Bom dia, ouvinte da Itatiaia. Eu não sei se acontece, só acontece comigo, aconteceu com vocês que já perderam seus pais, pai, mãe. É engraçado, eu sou dos caçulos. E sempre dia das mães, durante alguma comemoração, a gente ia pra casa dos meus pais. Depois que eles se foram, é como se a casa não existisse mais.
0: É de referência.
12: Tem uma irmã que mora lá, mas falar com você, sinceramente, nem dá pra entrar, é uma frieza danada, a casa fica fria, parece que o teto veio abaixo. Meu nome é Nilton Moreira, moro no bairro Jaqueline. Um abração pra essa emissora que eu fico ligado dia e noite na Itatiaia. Agora tá muito duro, ouvir o Eduardo Costa. O homem só fala da família agora. O bichinho tá velhinho, quando é da cia, é das netinhas. Mas a gente vai ficando velho assim mesmo, tem que ter tolerância. Alô, abraço, eu sou fandeiro, um cara bacana demais.
0: Abraço, Eduardo é um padrinho que eu tenho, é um mestre que me deu muita aula quando eu entrei e abriu portas para mim aqui na Rádio Itatiaia. Através de um convite dele, eu vim participar 2, 3 vezes e através dessas participações, criou o interesse da emissora e o Eduardo falou, por que que não chama o menino? O menino é bom. E agora tamo aí. Obrigado, viu, meu amigo? Deus te abençoe. A Sandrinha falou assim, bom dia, Tinelão. Bom dia, família Itatiaia. Bom dia, ouvintes. Estou passando aqui para desejar um feliz Dia das Mães para todas as mamães, assim como eu. E em especial para minha mamãe Aparecida, 85 aninhos. Lembrando que Dia das Mães é todos os dias. Temos que ter paciência, respeito e sabedoria. Abraço da Sandrinha do Santo Inês. Ô, Sandrinha, abraço para você, tá? Ó, tô indo ali buscar os equipamentos para fazer uma linda reflexão e a nossa oração. Você que quer receber oração, pode anotar o nosso número aí, é o 319-9996-7074. Vou deixar disponibilizado o link da nossa oração, do grupo de oração, no status do WhatsApp. Assim que eu julgar a oração lá, você clica no status, vai clicar em cima do link, vai direto pro grupo de oração, a nossa lista de transmissão, para você receber a nossa oração. Estará disponível também no arroba Orações Itatiaia, tá bom? Então cola com a gente, igual o pão sovado dentro. Penito, quem chega para cantar, enquanto eu busco as câmeras. O Gilberto e Gilmar vai cantar na Itatiaia agora, 2:50.

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De volta agora, 3:01. Tá chegando o momento da nossa reflexão, o momento da nossa oração. Você, amigo, que quer receber a linda oração, salva o nosso número aí. A galera que tá fora do estado, fora da cidade, que não tem o nosso WhatsApp salvo aí, anota aí. O nosso DDD é o 31 99996 7074. 99996 7074 é o nosso telefone pra gente deixar a oração no status e você ir lá no status do WhatsApp, vai apertar lá embaixo, atualizações, vai aparecer uns quadradinhos lá em cima da Itatiaia, você clica no meio, vai ter o link, esse link levará você à nossa lista de transmissão, onde todos os dias nós colocamos uma linda oração para vocês. Hoje um dia muito especial, hoje dia das mães, domingo dia 10 de maio. Quero mandar um abraço especial para todas as mamães do nosso Brasil. A você que não é mãe, não gerou, mas é mãe, criou, educou, como se fosse mãe verdadeira. Um abraço de carinho, que Deus continue abençoando a sua vida hoje e sempre, viu? Hoje é um dia, gente, pra gente celebrar o amor mais puro que existe no mundo, o amor mais forte e mais generoso que existe. Ser mãe é transformar cansaço em carinho, é transformar o medo em coragem, é transformar pequenos momentos em lembranças eternas. Só a mãe tem o poder de fazer isso, é ou não é, ouvinte? Ouvinte, fala comigo se não é verdade. Mãe é aquele abraço que acalma, é aquele conselho que guia. Mãe é uma oração silenciosa, é a força que nunca desiste, mesmo quando o mundo parece difícil. Ah, a gente chora pelo ombro de uma mãe, viu? O coração de uma mãe, ele continua sendo porto seguro, luz e esperança na vida até de um filho mais velho. E nesse dia das mães, nós queremos homenagear cada mulher que dedica a sua vida ao cuidado, ao amor e à família. As mães presentes, as mães que estão longe, as que já partiram, mas que continuam vivas em nossas memórias e nos nossos corações. Hoje é o seu dia, mamãe, longe ou perto. Que hoje você receba todo o amor, amor igual esse que você espalha diariamente. Hoje nós queremos retribuir a você, mamãe. Que nunca falte saúde, paz, alegria e reconhecimento. Porque mãe merece ser celebrada não apenas hoje, mas todos os dias. E hoje aqui no Dona da Noite, eu, Tinelão, a nossa homenagem não vai só para as mamães que estão ouvindo. A nossa homenagem não vai só para as mamães que estão bem, aqui tá com o filho do lado. A nossa homenagem, ela se estende a todas as mamães. E em especial agora, nós vamos homenagear, mandar um abraço de conforto para as mães que carregam no coração uma saudade impossível de explicar. Ô mamãe, ouvinte do Dona da Noite, você que perdeu uma sementinha do amor, você que perdeu um filho. Perder um filho é uma dor que não tem medida, não tem palavra suficiente e nem tempo capaz de apagar. Mas o amor de mãe, ele é eterno, independente do tempo que esse filho se foi. Mamãe ouvinte do Dona da Noite, seu filho continua vivo nas lembranças, nos seus sonhos, na sua história e em cada pedacinho do seu coração. E só Deus sabe tanto que é difícil. Nesse dia, nós aqui da Itatiaia e minha voz, Tinelão, queremos abraçar com carinho todas as mães que sentem a ausência de um filho amado. Não é só filho que já se foi não, viu? Tem muita mãe que sente falta de um filho que tá longe e não vem dar um abraço na mamãe. Nesse dia nós queremos abraçar com carinho todas as mães que sentem a ausência de um filho amado. Que Deus fortaleça cada coração e traga consolo para as lágrimas silenciosas e transforme a saudade em memórias de amor. Porque um filho nunca deixa de existir no coração de uma mãe.
O amor permanece, atravessa o tempo que for, mas ele vive para sempre. E que hoje, mamãe, que chora a falta do seu filho, você sinta carinho, acolhimento e paz, porque vocês são mulheres de uma força imensa e guiadas por Deus por um amor eterno e infinito. Eu, a minha simples humildade de um caminhoneiro que tem a oportunidade de estar à frente do microfone da maior emissora de rádio do Brasil, não sei nem mensurar o tamanho da dor de uma mãe que perdeu um filho, mas eu posso muito bem expressar o meu abraço de carinho e pedir a Deus para que conforte o seu coração nesse dia. Porque o dia das mães, a gente pensa só no amor de filho para mãe, mas tem muita mãe que vai chorar em silêncio porque queria receber o abraço de um filho que já partiu. Não tô aqui para te passar tristeza não, viu, mamãe? O meu intuito aqui na rádio, nesse momento de oração e reflexão, não é passar para você tristeza, mas sim para lembrar o tanto que você é importante, o tanto que você é guerreira. Sofreu, luta e sofre ainda com a saudade de seu filho, mas nós não vamos esquecer de você. Feliz Dia das Mães, muito especial para você. E é claro, para você que é ouvinte do nosso programa, tem seu filho em vida aí, tá vivo, tá novo de garagem, um abraço especial de muito carinho da Rádio Itatiaia, do Tinelão. Vambora para nossa oração do Dia das Mães. 3:08, oração especial do Dia das Mães. Senhor Deus, nesta manhã tão especial, queremos agradecer pela vida de todas as mães. Obrigado pelas mães presentes que com amor cuidam dos seus filhos, lutam pela família e muitas vezes deixam seus próprios sonhos para ver seus filhos felizes. Abençoa, meu Deus, cada mamãe com muita saúde, paz, proteção e muitos momentos de alegria. Pai amado, também colocamos diante do Senhor os filhos que hoje sentem saudades das mães que já partiram. Que o Senhor conforte cada coração e transforme a dor da ausência em lindas lembranças de amor, lembranças de carinho, de ensinamentos que jamais serão esquecidos. Abençoe também as vovós, as titias, as madrinhas, as esposas e as mulheres que, mesmo sem terem gerado, cuidam, acolhem e amam como mães. Que nenhuma delas se sintam esquecida neste dia. Visite, Senhor, as mamães que estão nos hospitais, as guerreiras que estão trabalhando e aquelas que estão passando por dificuldades e aquelas também que choram em silêncio pelos filhos que já se foram. Dê força, renove a fé e mostre que dias melhores virão e que nesse Dia das Mães haja união nas famílias, abraços sinceros, perdão e muito amor dentro dos lares. E que todos nós nunca esqueçamos de valorizar nossas mães enquanto temos a oportunidade de abraçá-las. E para aquelas que só têm saudade, que Deus abrace o coração. Em nome de Jesus, abençoe todas as mães, Deus. Amém.

dizem que estarei sendo enviado à Terra amanhã. Como eu vou viver lá sendo assim pequeno e indefeso? E Deus disse: entre muitos anjos, eu escolhi um especial para você. Estará lhe esperando e tomará conta de ti. Mas diga-me, aqui no céu eu não faço nada a não ser cantar e sorrir, o que é suficiente para que eu seja feliz. Serei feliz lá. Seu anjo cantará e sorrirá para você. A cada dia, a cada instante, você sentirá o amor de seu anjo e será feliz. Mas como poderei entender quando falarem comigo se eu não conheço a língua que as pessoas falam? Com muita paciência e carinho, seu anjo lhe ensinará a falar. E o que farei quando eu quiser falar a ti? Seu anjo juntará suas mãos e lhe ensinará a rezar. Eu ouvi dizer que na terra há homens maus. Quem me protegerá? Seu anjo lhe defenderá, mesmo que isto signifique arriscar sua própria vida. Mas eu serei sempre triste, porque não te verei mais. Seu anjo sempre lhe falará sobre mim, lhe ensinará a maneira de vir a mim, e eu estarei sempre perto de ti. Nesse momento havia muita paz no céu, mas as vozes da terra já podiam ser ouvidas, e a criança apressada pediu suavemente: se eu estiver a ponto de ir agora, diga-me, por favor, o nome do meu anjo.

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Muito obrigado pelo carinho. Tava conversando com o Roger Loures. E o Loures, gente, ele é o nosso DJ. Muita gente pergunta como é que funciona, por que que a gente manda abraço? Deixa eu explicar a vocês. Aqui dentro do nosso estúdio, eu tenho aqui ao meu lado esquerdo, à minha frente, o Penido, que tá fazendo a folga do defunto. Qual é a função do Penido? É colocar isso aí, ó, colocar esses efeitos, colocar música, colocar trilha. Ele tá diretamente comigo, então ele faz tudo essa magia. E qual que é a função da central, que é o Roger Loures? Ele recebe o áudio dos ouvintes, ele trabalha o áudio para tirar os ruídos. Se tiver algum repórter fora da emissora para receber, ele que recebe a ligação e traz a ligação aqui para a mesa. Então é um trabalho em conjunto. E na madrugada aqui a gente fica só nós quatro. O porteiro, nós três, o nosso querido Góis chegou agora. Chega todos os dias 2 horas, quer dizer. Então essa é a nossa equipe. E nos intervalos a gente conversa muito. Eu tô recebendo uma mensagem aqui agora do nosso querido Vandermário. Ele falou: você, como você falou bonito agora, um feliz dia das mães para todas as mamães. E o Loures veio fazer um elogio para mim, que eu falei: Loures, você não sabe o tanto que eu lutei para isso. E eu lutei sem escola, né, gente? O Loures falou: Tinelão, como você evoluiu? Em uma oração de 2 minutos, eu dei um tropeço. Aí eu falei: Loures, você sabe por que eu evoluí? Porque eu tinha uma preocupação de fazer igual o Gutenberg. Eu tinha uma preocupação de fazer bonito. Então eu errava muito, porque não tem como, uma pessoa nunca vai ser parecido com a outra. Então quando eu sentava aqui, eu falei: não, tem que ser igual, tem que ser. Aí erra mesmo. Teve um dia, chamei papai pra conversar. Papai falou que é pra falar. Falei: papai, eu vou começar a falar do meu jeito, não tem como eu comparar com uma pessoa, com outros, com Vinícius, com o Júnior Moreira, com o Eduardo. Eu tive uma outra escola, meu jeito é mais. Papai falou assim: filho, eu te contratei pra você falar a linguagem do povo. Aí o que que eu fiz? Eu chego no momento da oração, no momento da reflexão, e faço a oração do meu jeito. E o Loures percebeu que eu não dei um escorregão na oração. Sabe por quê? Porque eu tô fazendo do meu jeito. Por que que eu quero falar isso? Porque quando você se sentir na pressão de fazer diferente, não faça. Faça do seu jeito, porque é do seu jeito que as coisas acontecem. Ah, eu vou dirigir o caminhão igual meu vizinho. Não vá, vai do seu jeito. Aprendeu? Tudo bem, depois você faz do seu jeito. Não, eu vou ficar na portaria aqui igual o Tizé, eu vou rodar no aplicativo igual o seu Manel. Não, vai do seu jeito, porque é do seu jeito que as coisas andam, viu? Abraço pra todo mundo pedindo a reflexão, a oração já tá pronta, viu? Eu vou pedir o Penido pra tocar mais 2 músicas e vou disponibilizar a oração aqui no nosso status e no grupo de oração, na lista de transmissão. Já somos mais de 20 mil amigos. E vou trazer também pro Instagram, @orações Itatiaia, e no meu, @tinelão na área. Quem tem curiosidade, vai lá no Stories. Acabei de colocar a foto da minha mãe lá, dona Efigênia. Coloquei uma foto da minha mãe lá nesse dia tão especial, Dia das Mães. Então, muito obrigado, viu? Muito obrigado mesmo. O nosso querido Gleison falou: Tinelão, manda um abraço pro Geraldo, mecânico do Barreiro, lá na oficina do Dimas. Ô, Gleison, maligno, tá mandado um abraço pra oficina do Dimas, viu? Cadê a outra mensagem aqui? Manda reflexão, rumo a Mock, feliz dia das mães, em especial pra minha querida madrinha Terezinha Canabrava. Ô, meu querido Marco, um abraço pra você, tamo junto. Meu nome é Renato Pires, gostaria de desejar um feliz dia das mães pra minha mãe Isabel, aqui em Fronteiras dos Vales. Meu nome é Renato Pires de Oliveira. Ô, Renatão, um abraço pra você, viu? Tinelão, pode ter certeza, o povo gosta do seu jeito. Do seu jeito que é assim. Ô, gente boa, obrigado, viu, meu querido Vandermário? Você é nosso. Ô, Penidão, a turma sabe que depois da oração a gente joga umas 2, 3 músicas pra ir lá mandar pro Instagram e disponibilizar. E depois eu vou arrebentar de áudio aqui, viu? Mas vou vir com áudio com força. O que que tá chegando pra nós aí? Não pode tirar. Deus o livre, guarda, eu tocar aí uma hora dessa, o pessoal vai lá pra outra rádio na hora. Pula pra nós aí. Aí você falou do lado que eu escuto. Sapeca essa aí, meu filho. E o Dudu que Dalvan chega pra cantar na Itatiaia, 3:20.

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graças a Deus. Ô, gente, hoje eu tô adiantado, viu? Vou falar com você. Hoje é dia das mães. Minha mamãe, se ela não tiver desencarnada, ela tiver me olhando lá, ela deve estar assim: ô, menino vagabundo, não é que eu ensinei ele? Olha onde ele foi parar. Tá lá na Itatiaia contando lorota. Eu tô falando desse jeito, gente, porque é 3:30 e a oração já está no Instagram, arroba Tinelão na área, arroba Orações Itatiaia, já tá na lista de transmissão. Tem base em mim, não. Fiquei bom com força, de uma hora pra outra. Tá vendo porque que os direitos humanos não deixam matar? Que as pessoas mudam, aí eu mudando. Tá amarrado. Agora, sério mesmo, tô bobo de ver como é que eu fiz as coisas rápido. Penidão tocando a música ali, eu falei: não, peraí, Penidão, que eu tenho que ir lá agora. E agora eu tô caçando um jeito aqui de julgar a nossa. Aqui, ó, achei já, ó. Tô copiando aqui agora, ó. Canal da WhatsApp, copiei. Aí eu vou lá agora no nosso. O status do WhatsApp. Aí eu mando pra cá, ó, pra Itatiaia. Quer ver? Quer ver como é que eu tenho? Vai ficar bom? Eu mando pra cá, ó. Aí ficou lindo, lindo, ó. Já vou te compartilhar lá no status do WhatsApp, viu, gente? Pode ficar tranquilo que vai bonito pra vocês aí, pra quem clicar em cima do nosso do nosso status, tocar. Ó, no início do programa, quem não tava acompanhando, nós abrimos o programa com a música chamada Mamãe, do nosso saudoso Agnaldo Timóteo. Essa música, eu coloquei ela e o Penito falou: nó, que música, hein? Que letra. Nossa senhora, a letra dessa música é muito bonita. Porém, na hora que eu coloquei essa música, eu pensei em uma e coloquei outra. E eu tô recebendo aqui até agora, eu separei aqui, ó, Selma, Joênio, Roberto, acho que eu não tô conhecendo nem minha letra, Osvaldo, Ed Carlos, Vanusa, Maria José, 12 pessoas pediram a música do Agnaldo, Verdes Campos, dizendo que lembra a mãe. Isso é o pessoal mais antigo, mas como eu não abandono ninguém e essa música lembra minha mãe, lembra a mãe do Penido, e o Loures falou que lembra ele também, nós vamos colocar então agora Agnaldo Timóteo, Verdes Campos, pra você matar a saudade quando sua mãe colocava isso aí na radiola na maior altura, meu filho. Canta, Agnaldo Timóteo, 3:33 na Itatiaia.

0: bonito ou não é? Ah, o que tem de gente agradecendo, que era essa que eu queria acertar. Se eu fiz igual o Ronaldinho, olhei pro lado, bati no outro. 3:35 na Itatiaia, é o programa Dona da Noite comigo, Tinelão, que vou acompanhar vocês até as 4 horas, viu? Ó, lembrando a galera que adora o Noite Livre, que gosta de ouvir o nosso Noite Livre de domingo, que a gente abre oportunidade pro pessoal arrumar namorada, hoje o programa tá completo, viu? Hoje o jogo é mais cedo, não vai atrapalhar o nosso programa, então, 8:30 hoje, 20:30, 8:30 da noite, eu volto com o programa Noite Livre Namorados, que nós vamos tentar arrumar uma oportunidade para você que quer arrumar um namorado, a namorada, cansou de ficar na solidão. Cola com nós, viu? Olha esse moço aqui que mandou a mensagem. O Ademir. Tinelão, hoje você está arrebentando, cara. Que é o Ademir Skauser, do bairro Pompeia. Sou motorista da linha 9202. Eu passo aí na porta da rádio e te vi aí na porta. Você é velho. Ô, maligno, acho que ele quis falar, você é feio. Eu nem na porta lá da rádio eu fui hoje, olha como é que ele tá fazendo. Isso é calúnia e difamação. Nem eu não, viu, Ademir? Mas eu sou feio, velho mesmo, pior que ele não tá mentindo, não. Mandar um abraço pro Kiko. O Kiko, a esposa dele, teve com a gente hoje, lá na padaria, no bairro São Caetano, na Avenida São Caetano. E um abraço pra todos os ouvintes que foram lá. A Maria, mas foi muita gente lá abraçar a gente hoje. Desculpe se eu não lembrar, o senhor Santinho tava lá. Ô, oh, senhor Santinho, a esposa do Kiko. Não, mas teve muita gente lá, desculpa. O nosso querido Letinho, vovó Mafalda, cegonheiro, teve muita gente lá e a gente talvez não lembra de todo mundo, mas eu peço desculpa, tá? O Devani Bernardinho falou assim: Tinelão, boa noite, bela oração e parabéns. Um comentário que você fez aí aos amigos da Risada Demais no vídeo que você postou no Instagram, de você e sua cremosa pregando o quadro. Você levou um susto, hein? É o neném de 3 pontos. Uai, neném, eu tô lá pregando um quadro. Eu entrego ela a furadeira pra ela me dar chá de fenda. Ela faz barulho da furadeira e chucha o dedo da minha goiaba. Ela chega, ela tá fincando. É a cremosa aprendendo a ficar gracista, igual eu mesmo. Você viu o vídeo lá, Benito? Tá lá no feed do meu Instagram, arroba Tinelão na área. Eu tô furando o quadro lá e a cremosa olhando. Eu falei, cara, pega a chá de fenda. Ela fez assim, vu, vu, vu. Só que ela fez o terceiro, vu, e o dedo da minha goiaba. Eu falei, opa, que é isso? Tá furando meus olhos? Já tá furado. Exame que é esse? Meu Deus! Tinelão, barulhento, maligno, sou o Marcos de Sete Lagoas. Eu também já perdi a minha joia rara, faz 25 anos. E eu sempre lembro dela e rezo pra sua alma. Meus parabéns, viu, Tinelão? E quero mandar os parabéns para todas as mamães joias raras desse nosso Brasil, Zilzil. Principalmente para minha esposa e minha filha, que são ótimas mães. Saúde e paz a todas. Tinelão, a oração de hoje não está abrindo no meu telefone. Tá dando um erro. Será por quê? Uai, meu querido, eu não sei o que, que pode estar acontecendo, não, uai. Tá errado esse trem, tem que abrir pra você, uai. Como é que nós fazemos você ficar sem oração? Vai lá no status do nosso WhatsApp aqui da rádio, lá em cima tem lá atualizações, clica no link e vai. Deixa eu ver se ela tá disponível aqui, pra mim não tá dando uma nota, né? Porque senão pode ser que eu tô errado. Não, mas ela tá lá sim, viu? O pessoal já tá agradecendo aqui. Bom dia, campeão, feliz dia das mães a todas as mamães. A minha mãe já não está aqui, ela tá morando com Deus. É o Márcio Maestre de Uberlândia, tamo junto. Ô Márcio, um abraço pra você, que Deus te abençoe hoje e sempre, viu, meu amigo? Tamo junto também nessa luta aí. Papai do céu te abençoe hoje e sempre. 3:39, vamos embora de áudio, Benito? Tem muito áudio e eu quero ouvir a galera. O que que tá te fazendo lembrar a saudade da sua mãe? Conta pra mim e não me esconda nada.
1: Boa noite, Nelão. Márcio tá falando. Porteiro, meu irmão, minha mãe é um ano demais, hein? Perdi ela exatamente um mês, mais ou menos, e é tudo pra mim. Tá difícil, mas eu vou superar. Eu quero fazer essa homenagem pra ela e dizer que eu amo demais e sentindo a falta demais da senhora. Quero pedir bênção à minha mãe. Bênção, mãe.
0: Aí é forte, hein? Aí é forte, hein, Penido? Mexe com o sentimento. Põe esse áudio de novo aí, Penido. Esse mexe com a gente, gente. É pra você ver. Você que tem a mãe e às vezes não vai visitar por conta de vaidade, porque a esposa, porque o marido não gosta, sua mãe te criou com muito sacrifício, não foi uma mãe que judiou de você, que não te castigou, você apenas não vê ela por vaidade, fala que falta tempo, pra jogar bola não falta, né? Pra outras coisas não falta. Olha o relato desse moço, olha só, solta o áudio.
1: Boa noite, Nelão. Márcio tá falando, porteiro. Irmão, minha mãe é suando demais, hein? Que dia ela tem exatamente um mês, mais ou menos, e é tudo pra mim. Está difícil, mas eu vou superar. Eu quero fazer essa homenagem pra ela e dizer que eu amo demais e sentir a falta demais da senhora. Quero pedir bênção à minha mãe. Bênção, mãe.
0: Aí é forte, né, Pedro? Ai, como eu queria pedir bênção à minha mãe também, viu, Márcio? Deus te abençoe, conforte seu coração. Vai doer os primeiros meses, depois vira saudade, saudade boa, mas eu não vou mentir pra você, não. Os primeiros meses dói mesmo. Meu Deus, só Jesus, viu? Olha lá, a turma mandando, todo mundo triste. Não é triste, né, gente? É emocionado. Triste é a palavra muito forte pra quem tá aí sobre o momento. Mas é forte. Eu te entendo muito bem, Márcio. Não só eu, como todas a galera, todas as pessoas, toda essa galera que está ouvindo o programa aqui agora, é muito forte. Solta mais áudio aí, Penido.
2: Sim, não. Olá, bem, sim, Reginaldo, que você já faz. Faça do seu jeito. Manda um alô pra nós, uma música antiga pra nós, Amado Batista. Você conhece?
3: Boa noite, Tinelão. Me chamo Sueli. É, manda uma música aí pra todas as mães daqui da Boa Sorte, município de Brasília, de Minas.
4: Bom dia, Tinelão. Tô passando aqui pra te agradecer pela homenagem do Dia das Mães, viu? Que Deus também te abençoa. E não só as mães, os pais também, tem muitos pais que faz o papel de mãe também. Eu, por exemplo, meu pai, minha mãe morreu, eu fiquei muito novinha, né? Tinha 3 anos de idade. E meu pai foi um paizão para nós. Tá? É aqui a Lúcia de Sete Lagoas. Desejo também para todas as mães um feliz Dia das Mães. Que os filhos entendam que a mãe precisa do abraço, do carinho dos filhos, não só hoje, né? Mas todos os dias de nossas vidas. Muito obrigada, Tinelão. Que Deus os abençoe sempre, viu? Você e Gutenberg, a equipe da Rádio Itatiaia. Fica com Deus e tenha um bom dia.
5: Boa noite, Itatiaia. Nelson. Chavante 77, Bahia Pedreira, André Fabriciano, parabéns pelo seu programa, tudo de bom, abraço, feliz dia para todas as mães, com certeza, é isso aí.
6: O que eu pude fazer por minha mãe eu fiz, mas Deus quiser vá, e eu tô aqui, meu filho, só na sofrência.
0: Ô, querida, beijo no seu coração, essa sofrência passa, viu? Aí fica uma saudade boa, mas não é fácil não, gente. Quem tá do lado de fora, quem não perdeu, não sabe. Você perder sua referência, seu café da manhã, seu domingo. Você fala, vou lá tomar um café. Eu fiquei quase um ano falando, vou lá na casa da minha mãe, depois eu lembrava. Cansei de descer a rua de moto, lembrava que ela não tava lá. A gente perde a referência do café da manhã, a gente perde a referência do almoço. Mas vambora pensar positivo, tá num lugar melhor que o nosso. Mais um áudio aí, Penido.
7: Ô, Tinelão, bom de garfo. Duvido que eu tô fazendo hora dessa, ó. 2:30 da manhã. Tô picando a taioba, tô num trocinho de barriga pra ir começando a ir assando aqui. E liguei pra tia, que não pode faltar, né? Tô ouvindo vocês aí. Na da minha mãe, a Lúcia. Ô, velha, sabe que eu te amo, né? Minha cremosa, eu fui gostar da cremosa, né? Eu não quis muita prova, eu falei, vou descer lá pra baixo e começar fazer uma bagunça ali. E minha sogra também, que eu amo de paixão. Marcelinho, que te abarar. Tamo junto, moço. Com Deus aí.
0: Tamo junto, Marcelinho.
8: Boa noite, Tinelão. Aqui é o Carlão, Nova Lima, Cabeceiras, todo lado de um Leandrinho, Leandro. Nós estamos até impressionados com as ideias aqui, que toda hora sai o nome de Leandro. Ele tem um tempo que ele perdeu a mãe dele. É um camarada, gente boa. Manda um abraço pra nós aí, pra mim, pra Leandrinho, pra todas as mães aí, do mundo inteiro, pra sua, pra todo mundo. Deus abençoe.
9: Bom dia, Chinelão. Aqui é Eliete Ribeiro, de Machacalize. Sou sua fã. Quero desejar um feliz Dia das Mães para todas as mamães. Eu não tenho minha mãezinha aqui, mas Deus sabe de tudo. Um abraço.
10: Bom dia, Chinelão. Feliz Dia das Mães para todas as mães. Eu não tenho a minha mais. Deus levou ela em 2017. Mas é isso aí, um abraço a todos os ouvintes, Juvenil de Matias Lobato.
11: E aí, Rádio Itatiaia, bom dia, Chinelão. Galera aí do rádio. Então, tô fazendo o trecho aqui de voltando de Mariana pra BH. Tô quase chegando em Itabirito. Um abraço aí pra todos os ouvintes. E. Ô, Chinelão.
0: Oi.
11: Nós vamos dar um rolê no meu Opala aí, hein?
0: Bora.
11: Lindo, 78, rapaz. Preto.
0: Você que vai abastecer.
11: Vou apavorar aí a porta da rádio.
12: Boa noite, Chinelão. Um abraço a todas as mães do Brasil e do mundo inteiro. Graças a Deus eu estou com a minha ainda. A minha está com 84 anos, vai fazer agora dia 7, com muita saúde. E eu tô parando agora, bar fechando agora e eu tô aqui. Tô encerrando agora, tomando uma cervejinha e comendo um tiragostinho. Tchau, obrigado.
0: Abraço pra você, meu amigo. Vamos tocar uma música boa agora, Perito? A música agora, o pessoal pediu no início do programa, eu não esqueço de vocês, não. Falei assim, não, vamos tocar mais pro final, que é o horário de música raiz. Quem chega pra cantar? Lourenço e Lorival. Então deixa os meninos adolescentes cantar, adolescente de 80 e poucos, 3:47 na Itatiaia.

Cheirito, é o trio Parada Dura. Choradão tá lá ouvindo o nosso programa, não dorme não. Falou, Tinelão, tô aqui ouvindo, viu? Ei, gente, eu vou te falar com você. Tinelão, na época da minha mãe, da minha mãe escolhi o marido, mas o que escolheu internou ela e arrancou suas trompas, pra ela não ter filhos. Desesperada sem as suas trompas, ela fugiu do Brasil afora. São Paulo, BH e outros vários lugares, sozinha. Ela se formou enfermeira, onde parou em Montes Claros. E no hospital onde trabalhava, foram abandonados dois recém-nascidos gêmeos. Nascido assim, ela os adotou. Ela não podia ter filho, adotou e criou sozinha. Infelizmente, aos seus 40 anos, ela faleceu. E hoje estou eu aqui cuidando dela. Eu tenho cuidando dela quem? A um deles. Um faleceu aos 40 anos. Hoje eu tô aqui cuidando dela. Eu tenho 47 anos, me chamo Wagner, e nada que eu faço pagaria a dona Marilac Fernandes, minha mãe, que adotou duas crianças gêmeas largadas na maternidade. Resumindo, é porque eu li do jeito que ele escreveu, a mãe dele teve as trompas arrancadas pelo marido e não pôde ter filho. Quis o destino que ela se formasse e foi trabalhar em um hospital onde uma mãe abandonou dois filhos. Na época, ela com toda a coragem

do mundo adotou esses dois filhos. Um faleceu, o outro é esse que vos fala. É esse que está batendo papo comigo, o nosso querido Wagner. Ô, Wagner, história bonita, viu? Ó, gente, cheio de história bonita. Muito obrigado pelo carinho. Deus abençoe vocês. É, agradecer o Josivan. Tinelão, você é irmão da estrada. Pedi minha mãe, boa noite. Ô, meu filho, Deus console seu coração sempre, viu? É, Tinelão, Deus continue te abençoando sempre. Muito obrigado. Deus abençoe vocês também. Obrigado pelo carinho. Só tenho a agradecer. Gratidão. Eu desejo a todos os nossos ouvintes um bom domingo, em especial as mães. Você que tem a sua mãe, se puder passar com ela, passa. Não meça esforço para passar o Dia das Mães com a sua mãe, não, para você depois não vir aqui chorar a falta de um abraço. Eu, se a minha mãe estivesse agora nos Estados Unidos, eu arrombava tudo que eu tivesse de arrombar no peito aqui e ia passar com ela. Mas é uma pena que onde ela está eu não consigo ir nesse momento. Então, faça um esforço, vai passar para sua mãe. Se você não tem mãe, passa o Dia das Mães com a sua esposa. Se você não tem esposa, passa com quem você achar de direito. Mas não deixe de comemorar esse dia tão especial, viu? Muito obrigado pelo carinho. Deus abençoe a vida de cada um de vocês. Fiquem em paz. Eu volto hoje, hein, no Noite Livre, 8:30. Ah,

0: aplicativo aqui, começando as atividades e garrado na Itatiaia.
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0: Bom dia, estamos chegando nesse domingão maravilhoso, hoje o domingão das mamães, e que prazer, que alegria, que bom estarmos juntos pelas ondas da Itatiaia. É sempre muito bom começar o domingão ao lado de vocês. Agora, num dia tão especial como esse, aí já sabe, né? O programa está maravilhoso e nós estamos chegando para fazer companhia para você até às 6 horas da manhã, muito modão e raizão, nada de modinha e nutelinha. Então é isso, nós estamos chegando com o nosso timaço escalado aqui para mais um Parada do Rádio. Eu sou Gutenberg Gomes e de amigo para amigo, diga alô comigo. Aqui juntinho comigo, olha quem tá ali, hein? Ei, meu Deus do céu, o moço que vem trabalhar em pleno domingão das mamães com algodão na narina, para com isso, é o Júlio Silva, o difuntão das madrugadas da Itatiaia. Ei, que beleza, hein? E até quando isso, meu filho? Para de bobeira. Olha aqui, a programação musical é do querido Mércio Sattler e na produção do programa nós temos ele, o nosso Renatinho, o faraó da Itatiaia. E é claro que essa moça também está brilhando cada dia mais aqui no programa. Ô Alexa! Alexa! Acorda, minha filha, acorda, que é o domingão das mamães começando e esse programa tá demais hoje, né? Então até às 6, faz o convite aí pra turma participar e interagir com a gente. Ô Alexa, bom dia!
1: Oi, Gutenberg, bom dia.
0: Olha que beleza, hein? É muito bom ter você aqui, uma presença feminina que nos inspira e nos encanta também no programa de hoje.
1: Obrigada.
0: Alexa, qual é o zap pra turma participar e interagir com a gente o tempo todo aqui no programa, hein?
1: 99996-7074.
0: Isso! Manda aquele áudiozinho legal pra você brilhar aqui no Parada do Rádio, aquele videozinho que a gente gosta de receber. Você aí é no curral, você aí no caminhão, você em casa, você no trânsito, você no trabalho, você no exterior, você por esse interiorzão de Minas Gerais, manda aí que a gente gosta demais de receber a participação de vocês. Não é isso, Alexa?
1: Isso mesmo, mande seu zap.
0: Moça simpática, essa voz bonita dela também, né? Ei, que beleza! Então é isso, comecinho do programa e nem poderia ser de outra forma. O dia das mamães e nós trazemos aqui na abertura do programa a nossa oração por todas as mamães. E a oração muito linda e muito especial diz assim: Pai, tu, sendo Deus, quiseste mostrar entre nós tua face materna. Por isso criaste todas as mães. Peço-te por minha mãe, sinal concreto e visível do teu amor entre nós. Peço-te por todas as mães do Brasil e do mundo. Multiplicai os dias delas em nosso meio. Que tu estejas com todas elas em todo riso, em toda lágrima, em todo trabalho, em toda prece, em todo dia e em toda noite. Que tua bênção cubra de luz a vida de todas as mães, para que, inundar de ti, elas sejam sempre mais presença do divino em nossas vidas. Amém. Olha, vai aqui o nosso carinho, o nosso respeito, o nosso amor e, no caso daqueles que têm a mamãe lá no céu, a nossa saudade eterna e infinita. Então é isso, o programa de hoje é dedicado a todas as mamães e é claro que a sua participação é fundamental. Daqui a pouquinho, os primeiros áudios, os primeiros pedidos, manda você também, 99996-7074, abrindo a parte musical do programa. Vamos com Gilberto e Gilmar, Zé Neto e Cristiano, Assino com X.
2: Meu nome não sei, Assino com X.
0: Abrindo Parada do Rádio aqui pelas ondas da Itatiaia. Na Itatiaia, o reloginho marcando 4 horas 8 minutos. Bom dia.

4:12 aqui na Itatiaia. Ótima manhã pra você.

0: Cauana Prado, gosto dessa moça, hein? Só regrava coisa boa, só da prateleira de cima ali, ó. E essa aí de Chico Rei e Paraná é o Canarinho Prisioneiro. E o nosso zap não para um segundo. É toda a turma ligada, é toda a turma dizendo: olha, Gutenberg, que oração bonita essa aí da abertura do programa, a oração pelas mamães. Então é isso, eu quero você também brilhando aqui no programa. Já vamos agora trazer os primeiros áudios. Então eu quero ouvir essa turma e logo na sequência os primeiros pedidos de hoje também. E mas que prazer ter você brilhando aqui no nosso Parada no Rádio e de amigo pra amigo. Fala comigo.
1: Bom dia, meu amigo Gutenberg Gomes, você tem o Thiago falando de Portugal, ligadinho no seu programa aí, melhor do mundo. Aquele abraço, valeu, Itatiaia.
0: Valeu, meu querido, obrigado, participação internacional abrindo aqui, é sempre uma alegria saber da nossa audiência por toda Minas Gerais, pelo Brasil e pelo mundo afora. Bota mais um aí.
2: Bom dia, Gutenberg, Deus abençoe o seu trabalho, seu final de semana. Aqui é o Mirim do Sítio de Moeda. Um abraço.
0: Ô Mirim, alô minha turma de Moeda, ô cidade que eu gosto, cidade agradável, tão pertinho da gente aqui, vale um passeio, gosto muito, valeu galera de Moeda.
3: Alô Gutenberg, bom dia de Funtão, aqui é o Carlos Marcelo, tô aqui em Uberlândia, passando aí pra desejar uma ótima semana pra todos aí, ótimo domingo a todos aí, alô, um abraço aí. Fica com Deus.
0: Valeu, irmão. Um abraço também para toda a turma de Uberlândia, sempre nos prestigiando aqui no Parada do Rádio. E tem mais.
4: Ô, Gutenberg, aqui é Veraldo Montes Claros, estamos aqui em Presidente Olegário.
0: É Presidente Olegário, né? Então tá certo. É, valeu a galera ligada aí pela Itatiaia Montes Claros, não é isso?
4: Aqui perto de Pato de Minas, manda um abraço para nós aí, estamos começando o dia aqui na luta, tem os amigos nossos aqui de Montes Claros, Araxá e Pato de Minas, todo mundo ligado na melhor rádio do mundo. E o melhor apresentador, Gutenberg. Um abraço, amigo.
0: Opa, gostei. Aí também já foi uma dose de bondade e uma dose extra de exagero do amigo aí. Obrigado, querido, obrigado. E abraço aí a todos da região e sempre curtindo aqui o nosso Parada do Rádio.
5: Yeah, Gutenberg. Aqui é o Zé Felipe de Novo. Mando um abraço aí pra minha namorada lá em Virgolândia. E te falar, saudade da minha mãe, se tivesse aí, fazia 90 anos. Que Deus abençoe o seu dia aí e um feliz domingo. Fica com Deus.
0: Obrigado, querido. Tá vendo só? É, não importa quanto tempo se passou, quanto tempo a gente teve a presença delas ao nosso lado. A saudade da mãe é uma das maiores saudades que a gente pode sentir nessa vida. Não tenha dúvida disso. Valeu, meu querido. Obrigado.
6: Gutenberg, quem fala aqui é Edson de Ouro Preto. Numa oportunidade, por favor, fazer um especial das irmãs Galvão. Bom dia.
0: Olha, bom dia. Valeu, turma ligada na Itatiaia Ouro Preto, aí em toda a região dos Inconfidentes. Eu gosto delas e tem repertório para isso, né? Irmãs Galvão.
7: Ótimo pedido. Anota, Guti.
0: Deixa eu anotar aqui. Irmãs
7: Galvão.
0: Galvão, em breve vamos fazer um especial em homenagem a elas, né? Agora eu quero abrir aqui também para a turma que faz aquele pedido musical, a turma que dá esse toque todo especial ao programa e já vamos atender os três primeiros pedidos de hoje. Então fala comigo.
8: Ô Gutenberg, bom dia, é o Batista do bairro Veracruz, aqui BH, sou aqui, eu vim Itatiaia aqui, sou um adão de Lisa. E eu te pedi assim uma música aqui, a Thaíde Alexandre Laço Aberto, ofereci essa música pra Vanderlúcia, lá no bairro Vila Pinho.
0: Valeu, Batista, esse passarinho cantando aí, isso deve ser um trinca-ferro daquele pão, né? É, agora tem que saber se tem registro aí, senão qualquer momento a Florestal baixa aí, viu, Batista? E bonito é solto, né? Um abraço, meu querido, boa pedida dele também, né?
9: Bom dia, Gutenberg, aqui é o Laerte da Imobiliária do bairro São Gabriel. Toca só mais uma vez com Gilberto e Gilmar, por favor. E quero abraçar também meus conterrâneos de São João Evangelista, onde a Itatiaia tem seu local. Neste momento, mais de 10 mil conterrâneos estão ouvindo a nossa grande Itatiaia.
0: Ô Laerte, que beleza! Um abraço para toda a turma aí e obrigado pelo carinho e pela companhia. Que prazer, que alegria! Aliás, é só local em todo o Brasil e pelo mundo afora também, pelo site, pelo aplicativo, canais de TV a cabo. É a Itatiaia bombando em todo esse Brasilzão e pelo mundo afora. Só mais um pedido aí, ô Difundão, pra gente não perder o fio da meada aqui, ó.
10: Bom dia, Gutenberg Gomes. Aqui quem fala é o Jegão.
0: Opa! Olha o Jegão aí, ô Difuntão. É, quer falar com você. Atende o homem aí, ó.
10: Toca pra nós aí, o menino da porteira. Hã?
0: Hã?
10: Um abraço, viu? E até mais tarde, se Deus quiser. Com o nosso amigo Timelão.
0: É? Então tá certo, bem lembrado. Logo mais, o nosso encontro marcado também no Dona da Noite, sempre de meia-noite às quatro comigo e com esse moço simpático aí, o nosso Tinelão na área. Então é isso, vamos atender os pedidos aí. Ele pediu o menino da porteira, vai tocar também Gilberto e Gilmar só mais uma vez. Agora eu gosto tanto dessa aí. Bota pra tocar um trechinho aí, essa introdução maravilhosa. Enquanto eu vou declamando, te amar foi um erro. Foi um erro te amar. Essa música é maravilhosa. É o Laço Aberto de Ataíde Alexandre. E a gente curte agora no Parada do Rádio pela Itatiaia. Bom dia pra todo mundo ligado na Itatiaia. 4:24.

mas que beleza, hein? Todo mundo tá perguntando. Gutenberg, qual é o especial da semana? Qual artista vai ser homenageado? Não. Hoje não é artista que vai receber homenagem. Hoje todas as homenagens são para elas, as mamães. E tem tanta música bonita que fala desse amor. Esse amor incondicional, esse amor insuperável, que é o amor de mãe, o amor que nós temos pelas mamães. Então é isso, e é claro que vai rolar essa aqui, ó, aquela que diz: é do olhar da mamãe pro dia em que o filho decide sair de casa para vencer o mundo, e depois ele descobre que não há vitória maior nesse mundo do que ter para onde voltar e ser recebido com o colo e o amor da mamãe. Ei, Zezé de Camargo e Luciano, no dia em que eu saí de casa. Ei, essa é linda, linda, e vai mexer com o coração

Olha, mas se tem uma dupla que faz homenagens maravilhosas também, e eles acertaram a mão aí nessa homenagem a todas as mamães. Bota um trechinho dessa música pra turma já se emocionar, e daqui a pouquinho a turma até chora e chora de soluçar ouvindo Rick Renner cantando Mãe.

mas não há especial do Dia das Mães que não tenha essa música linda, linda. Isso é um hino do sertanejo e um hino de amor a todas as mamães. É o Fogão de Lenha, Chitãozinho e Chororó. Espere, minha mãe, eu tô voltando. Ei, coisa maravilhosa. É, o programa de hoje tá de

quanta gente boa fazendo aquela homenagem nesse Domingão das Mamães. É só ficar ligado. Itatiaia, bom dia, 4:38.

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10: Faltando 18 para 5 agora, aqui na Itatiaia.
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0: Parada do rádio com você até às 6 horas da manhã. Ô Alexa, Alexa.
1: Oi Gutenberg.
0: A turma já tá colocando até você pra trabalhar cedinho aí, pra acordar e já com o som ligado aí na Itatiaia. E você, Alexa, você tem mamãe, Alexa?
1: Tenho sim. Acha que eu nasci de chocadeira?
0: Olha, também não precisa responder assim, né, moça? Ei, perguntei, é perguntar não ofende, a turma pergunta tudo pra você, eu só fiz uma perguntinha, Alexa.
1: Tenho mamãe sim, e não vou perder o especial de hoje.
0: Olha que maravilha, então, é isso, né? Hoje, com muito amor, com muito carinho, a gente preparou esse especial do Dia das Mães. Eu sugeri ao Mércio Sattler e a gente foi ali buscar uma canção e outra que fala de mãe, fala desse amor, é o amor maior do mundo, sem dúvida nenhuma. Então é isso, hoje o especial da semana em homenagem a todas as mamães. Vai tocar cada música de emocionar, de arrepiar. Pode até preparar aí para gravar esse especial. Depois você mostra aí para sua mamãe. Você que é mamãe, receba o nosso abraço, o nosso carinho, o desejo de muitas bênçãos, de muita proteção divina e, sobretudo, muito amor e muito respeito a todas as mamães.
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0: E continue mandando aí aquela mensagem pra gente. Gostoso demais receber a participação de vocês. 999-96-7074. E dá aquela chegadinha lá no Instagram. Vai ser uma alegria, um prazer ter a amizade de vocês. Procure lá, arroba Gutenberg Gomes. E a gente vai sempre abraçando a turma que se liga e participa com a gente. Vamos abrir bem demais o especial do Dia das Mamães e essa música linda, linda, isso é um hino e é claro que vale a pena recordar aí, porque já sabe, né? Hoje é o Dia das Mamães, feliz Dia das Mães, a força, a coragem e a determinação de todas as mamães são essenciais em todos os passos que a gente dá pela vida. Tudo que nós somos hoje é graças ao carinho, ao amor de uma mamãe, então vai aqui o nosso amor e o nosso respeito sempre. No dia em que eu saí de casa, é Zezé de Camargo e Luciano abrindo o especial Dia das Mães no Parada do Rádio pela Itatiaia. Faltando 12 para 5 na Itatiaia, bom dia para você.

0: Dancei aqui ouvindo Rick Renner, Mãe, essa coisa maravilhosa no programa. E agora também é hora de ouvir mais participações, mais áudios aí, porque não para o nosso zap. É o bombadão da madrugada e das manhãs e o dia todo. 999-96-7074, de amigo pra amigo. Fala comigo!
1: Ô Gutenberg, bom dia! Você tá falando aí dos trabalhadores, esqueceu de nós aqui que tá dormindo e tem insônia, hein? Ligadinho em Itatiaia. Diretamente aqui do sul de Minas. Bom dia e bom trabalho pra todo mundo.
0: Bom dia, bom dia. Ei, então tá certo, turma da insônia também aí, né? É claro, todo mundo que começa o dia radinho ligado na Itatiaia, vai aí o nosso abraço, o nosso carinho e obrigado pela participação. Da próxima, manda o nomezinho. Não esquece de gravar aí o seu áudio colocando o seu nome, falando de onde você nos acompanha. Se é por uma das emissoras da rede Itasati, é sempre um prazer registrar aqui no programa. Combinado?
2: Bom dia, Gutenberg.
0: Bom dia.
2: Bom dia, Difuntão. É o jacaré carreteiro lá de Cavagrama, município Baleária, puxando carvão de Tamarandiba para Timóteo, operando Timóteo. Tô aqui passando em São João Evangelista, curtindo aqui pela 95.7. Daqui a pouco o sinal foge que nós põemos na M positiva. Deus abençoe o programa, vocês maravilhoso. Tudo de bom.
0: Valeu, querido jacaré, tá vendo só? É isso, vai passando do FM pro AM, pras emissoras da rede Itasati, ou então pelo aplicativo, pelo site. Só não pode é perder a Itatiaia.
3: Bom dia, Gutenberg, bom dia, família Itatiaia, meus companheiros de luta. É, sou o Joel de Ribeirão das Neves, tô na Itália, trabalhando já, fazendo o meu turno, quase acabando, e ouvindo vocês aqui na melhor do Brasil. Um abraço aí pra minha família em Ribeirão das Neves, Rancho Simprão, Ribeirão das Neves.
0: Buongiorno, buongiorno, príncipe, tá aí o Joel, o moço saiu aqui de Ribeirão das Neves, está ligado lá na Itália, e obrigado também a todos esses internautas maravilhosos pelo Brasil e pelo mundo. Acorda aí pra mim a turma do Rancho do Simprão, não é isso? Ali na querida Ribeirão das Neves. Valeu, Joel, obrigado aí pelo carinho e pela companhia. Na próxima, manda um videozinho aí, você ligado na Itália, curtindo o Parada do Rádio pela Itatiaia. Que maravilha, hein? Ô?
4: Bom dia, Gutenberg.
0: Bom dia.
4: Bom dia, Difuntão. É o Valdinei Diamantina. Tô aqui curtindo o programa de vocês aqui, Parada do Rádio. Manda um alô pra Diamantina aí, especial pra minha esposa Cintia aí, e tô aqui curtindo aqui. Ah, fica com Deus aí, bom programa pra vocês aí.
0: Valeu, Valdinei, a esposa e todas as mamães aí também da nossa querida Diamantina, obrigado pelo carinho e pela participação.
5: Bom dia, meu amigo Lutenberg, que é o Cilei de Varginha, humorista.
0: Ô, Cilei, não é Lutenberg não, meu filho, é Gutenberg.
5: Ô, Sander.
0: Olha, então quer dizer que o moço é humorista também, é, ô?
5: E que é o Cilei de Varginha, humorista. Tô ligado que na rádio Itatiaia desde a meia-noite. E agora nós vamos continuar e não tem hora pra terminar, não. Itatiaia, essa é especial. E bom dia pra todos feirantes. Fui. Fui.
0: Olha, volta aqui, Cilei.
5: Fui.
0: Olha, mas o moço é humorista, não fez nem uma graça aí, né? Então, um abraço carinhoso pro Cilei, lá de Varginha. Na próxima, manda pelo menos uma piadinha, mas uma boa piadinha. Me ajuda a te ajudar, hein, Cilei? E obrigado aí a todos os feirantes, é, não posso me esquecer dessa turma, é boa, ligadinha, trabalhando desde cedo, e o radinho aí, curtindo também o nosso parabéns do rádio. Só mais um aí, Difuntão. É, tem áudio que se emendar um no outro aí, vai até o programa do Assirantão, né? Então bota só mais um aí agora, ó.
5: Obrigado, Xandé.
6: Bom dia, Gutenberg. Aqui quem fala é Alexandre, juntamente com a minha esposa Valquíria, da cidade de Araxá. Bom dia pra você e bom trabalho, que Deus abençoe vocês aí.
0: Valeu, casal Alexandre e Valquíria da querida cidade de Araxá. Que beleza! Obrigado aí pelo carinho e pela participação. Valeu e continue mandando aí. Alexa! Alexa, minha filha, não fica cochilando, não. Já basta o defunto ali na minha frente. Olha lá, não sei se ele tá dormindo. Será que ele tá respirando, hein? Ô, defunto, acorda, miserável. É pelo amor de Deus, viu? Ei, é cada uma que me aparece. Ô, Alexa, qual é mesmo o nosso zap, o bombadão da madrugada?
7: 99996-7074.
0: Isso, aí sim, gostei dessa moça, simpatia, né? E não cobra nada, que beleza. Olha aqui, não pode espalhar isso não, hein? Olha aqui, tem uma música bonita, bonita do repertório da dupla Jorge e Matheus, chamada Ciclo. Presta atenção na letra dessa música maravilhosa agora, no especial em homenagem a todas as mamães, aqui pelas ondas da Itatiaia. Bom dia para você ligado na Itatiaia, agora 5:05.

0: Ei, que maravilha, essa aí é de emocionar, né? É de arrepiar, é pra quem tem a mamãe ao alcance de um abraço, abrace bastante, diga o quanto ela é importante na sua vida, o quanto você a ama, porque depois, meu filho, depois, como é o meu caso aqui, o que resta é uma saudade, é um vazio dentro do coração e é claro, só ao alcance de uma oração e nas nossas melhores lembranças, a gente pode praticamente sentir ali a presença da mamãe ao nosso lado em todos os momentos. E Dona Maria do Carmo, que saudade! Eu sei que Deus reservou um bom lugar. Deve ser um lugar maravilhoso reservado a todas as mamães que já partiram desse mundo. E você que também não tem a mamãe ao alcance de um abraço, você pode alcançá-la através de uma oração e da sua gratidão eterna também e mantendo viva a memória daquela presença tão doce e tão iluminada, né?
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0: A gente até se emociona aqui e vamos seguindo agora trazendo Israel e Rodolfo com Pensa Pai, Pensa Mãe. A meninada de hoje não tem mais esse hábito, né? De pedir a bênção. Antigamente a gente não só pedia a bênção como beijava a mão de velhinho e de velhinha também e bênção. E se não beijasse a mão, o velhinho levava a mão na boca da gente e beijava por bem ou por mal. É desse jeito aí. E hoje o menino chega, qual é? E aí? Ah, para de show, né? Pelo amor de Deus, respeito em primeiro lugar. É por isso que o mundo tá essa esculhambação toda aí, né? É mais respeito pelo papai e pela mamãe também, né? Bença, pai, bença, mãe. É Israel e Rodolfo na Itatiaia. Itatiaia, bom dia, 5:18.

0: Na Itatiaia, 5:25. Bom dia.
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0: A homenagem de todos nós aqui da Itatiaia, a todas as mamães de Minas Gerais, do Brasil e do mundo, nosso carinho e o nosso respeito hoje e sempre. Então é isso, né? Todo domingão aqui no Parada do Rádio, nós temos esse momento dedicado ao especial. É, às vezes a gente homenageia um artista, outras vezes a gente faz uma homenagem ainda mais especial, como essa aí das mamães. Então, fica registrado esse nosso carinho e esse nosso amor aí a todas as mamães do Brasil e do mundo. O intervalo é rapidinho e a gente de volta já já com mais participações, mais música, atendendo mais pedidos também. É só ficar ligado. Itatiaia, bom dia, 5:33.
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3: Não vá perder a hora, 5:36 na Itatiaia, bom dia.
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0: Muito bem, parada do rádio especial sertanejo. E essa parada quem faz é você, com o seu bom gosto, a sua saudade. Então vai mandando mensagem aí. É gostoso demais receber esse carinho de vocês, esses áudios tão legais, os vídeos também que a turma manda. E mande você também. 999-96-7074. Vou atender agora mais três pedidos. Então, de amigo pra amigo, fala comigo.
1: Bom dia, Gutenberg. Bom dia, Gutenberg. Quem fala é o Lobão, vigia da UBS São Vicente Januária.
0: Olha o Lobão aí de Januária. Fala comigo, Lobão.
1: Esse programa seu é maravilhoso. Manda uma música de Teodoro Sampaio. Nós estamos saindo do serviço agora. Januária, norte de Minas.
0: Ei, Lobão aí de Januária, pode preparar que vai rolar uma boa de Teodoro e Sampaio. Sabe qual é a minha preferida? É, então, já que ele não indicou, eu vou indicar aqui aquela Vestido de Seda. Ei, gosto muito, hein? Ei, Teodoro e Sampaio, tem mais um aí, ó.
2: Bom dia, Gutenberg Gomes, meu amigo. Eu estou aqui em Rio Manso, na casa da minha sogra, eu e minha esposa Denilson. Manda um abração aqui pra gente aqui. E toca pra gente Rick Renner, Casa de Caboclo. Um excelente domingo pra você, viu? Deus abençoe.
3: Um abraço.
2: Um abraço.
0: Olha como diz o doutor Sérgio Almeida, né? Um abraço também para o casal. Que casal simpático lá na casa da sogra. É, a sogra é uma segunda mãe que nós temos nessa vida. Concorda? Ô Alexa, é verdade esse bilhete aí? Essa história de sogra ser a segunda mãe que nós temos? Ou isso é balela, hein, Alexa?
4: Ah, é papo furado. Mãe é mãe.
0: Olha, mas nem Alexa. Ei, pelo amor de Deus, você teve sogra, Alexa? Não é possível.
4: Nem sei da minha sogra.
0: É mesmo, é?
4: É verdade.
0: Eu, hein, que coisa. É, até Alexa tem ressalvas com relação à sogra. Onde é que nós vamos parar com esse mundo, hein? Meu Deus do céu. Como é que ficou a sequência aí, ô difuntão? É, primeiro foi a indicação lá do nosso querido Lobão, a música do Teodoro e Sampaio, aí você mete aí o Vestido de Seda, que é indicação minha também. E aí depois tem o pedido da Cláudia e do Ademilson, é a Casa de Caboclo com Rick Renner. E mas que sequência maravilhosa! Bota pra tocar que eu quero ouvir. Itatiaia, 18 para 6, bom dia.

0: nosso abraço carinhoso a você que tá aí rasgando as estradas do Brasil para ver a mamãe, para visitar a mamãe. Não há tempero no mundo que se compare ao tempero que tem aquele amor extra das mamães, né? Oh, meu Deus do céu, que saudade, né? Então é isso, não importa a distância não, meu filho. Vá visitar a mamãe, vá passar pelo menos um momento com ela lá, e é porque não há saudade maior do que essa, pode ter certeza. E vai aqui a palavra de alguém que perdeu a mamãe há pouco tempo, e realmente como faz falta, né? Como a perda da mãe mexe até não só com o nosso passado, né? Mas também o nosso presente e, acima de tudo, o nosso futuro, né? Como é difícil imaginar a vida sem a mamãe e, sobretudo, encarar dia após dia sem a presença dela, né? É só aquelas boas lembranças que ficam no coração da gente é que fazem a gente seguir adiante aí, e valorizando também a mamãe dos seus filhos, é o outro amor que a vida nos dá. Então é isso, saiba valorizar esse amor que não tem correspondência no mundo, não tem nada que supere o amor de mãe, né? Então é isso, bota mais áudio aí, senão a minha voz fica embargada demais aqui, só de lembrar, né? Bota mais áudio aí, ô difuntão.
1: Bom dia, Gutenberg. Aqui é o Nenzinho de Portugal. Estou acompanhando o seu programa aqui pela Itatiaia. Manda um abraço para Cristiane, para mim, por favor, lá de Santa Efigênia. Muito obrigado, um bom dia para todos.
0: Valeu, Neizinho. Portugal também tá assim, né? Só dá Itatiaia. Dá até eco pelas ruas de Lisboa lá. Que beleza. Obrigado a todos esses brasileiros aí, sempre matando a saudade pelas ondas da Itatiaia. Mais um aí, ó.
2: Ô, Gutenberg, bom dia. É o Geraldão na escuta. Bora. Filho Afonso Pena. Vamos que vamos. Mais um dia que começa. Passa lá, Gutenberg. Tomar um cafezinho com a gente, uai.
0: Opa, esse convite aí, meu filho, um convite desses e um copo d'água, como é que a gente nega pra alguém? Ô, Geraldão e turma aí da feira da Afonso Pena, aquele abraço, é a famosa Feira Hippie e as feiras de toda Minas Gerais, aí em Belo Horizonte, região metropolitana, é um costume que, graças a Deus, não se perdeu no tempo, né? O hábito de frequentar as feiras e sempre aqueles produtos de primeira qualidade, e esses guerreiros e guerreiras aí, os feirantes, recebendo o nosso abraço e o nosso carinho. Tem mais!
3: Bom dia, Gutenberg Gomes, programa Parada do Rádio, sou Luiz Joaquim dos Santos, aqui de Guanabí, Bahia, cidade com aproximadamente 90 mil habitantes. É uma maravilha ter um ótimo programa, um bom dia, e manda uma alusão pra nós aqui de Guanabí, Bahia. É, meu telefone, você já sabe aí, é 999-699. Um grande abraço a você e toda a sua equipe.
0: Olha, mas esse moço, eu vou te contar, isso tem que ser estudado pela NASA. A hora que ele foi falar o nome, o celular dele apitou lá, fez um xilique qualquer. A hora que ele foi falar o telefone dele, aí o galo cantou. Isso é fruto de oração. Ô, Joaquim de Guanambi, Bahia, um abraço, meu considerado. Obrigado aí pela participação, todos esses baianos e toda a minha turma do Nordeste do Brasil, sempre nos prestigiando. Valeu, Joaquim. Abraço, querido.
4: Bom dia, meu amigo Gutenberg. Tô aqui sendo privilegiado ouvindo essas modas caipira bonita. Faz a gente lembrar da terrinha, dá uma saudade, rapaz, dá um aperto no peito, você não imagina. Um abraço para você aí, que programa bacana, viu? Gostaria também de mandar um abraço para todos os brasileiros que estão espalhados por esse mundão de Deus, curtindo essas músicas espetacular aí. Um bom dia, meu amigo. Fica com Deus. Tchau.
0: Esse aí não se identificou, mas é um amigo querido que nós temos, sempre ligado nas madrugadas da Itatiaia também. É o meu querido amigo Arthur, direto da Austrália. Ei, que beleza. Um abraço, Arthur. Sempre uma alegria saber que você tá aí ligado no programa também. Ei, mas que beleza. Tem só mais um aí, difuntão.
5: Bom dia, mestre Gutenberg. Ótimo domingo para toda a equipe da Rádio Itatiaia, para você, meu amigo Gutenberg. Um grande abraço, Joãozinho da Academia do bairro Ipiranga. Tamo junto, irmão.
0: Ê, Joãozinho, o homem fala suave assim, mas vai ver que montanha de músculo que é bruto demais, hein? O braço dele é a grossura da minha coxa, cê tá doido? Mexe com um homem desses aí, é o Joãozinho da Academia, bruto, é rústico e sistemático também. Um abraço, querido, obrigado, é, qualquer dia eu vou malhar aí também, tô precisando malhar. Olha aqui, vamos de Bruno e Marrone ou de Fundão? Bota pra tocar aí na Conta da Loucura. Eu gosto dessa. Então aumenta o volume do radinho aí. Faltando 9 minutos para 6 agora na Itatiaia.

0: Goiânia, não deu pra segurar a barra, então eu voltei, mas passou tão rápido o nosso encontro desse domingão. Oh, mas tava tão gostoso. Oh, Alexa, impressionante, né? Agora há pouco a gente tava dando bom dia, agora já tá na hora de deixar aquele tchau, obrigado, mas antes eu quero que você convide a turma aí pra curtir o nosso Dona da Noite. Faz aquele convite com essa voz bonita aí, Alexa.
1: Logo mais depois do apito final, aqui na Itatiaia, tem o Dona da Noite com Gutenberg, Gomes e o Tinelão.
0: Coisa boa!
1: Beijos, Gutenberg.
0: Opa!
1: E só mando beijos pro Difuntão se ele tirar esse algodão da narina.
0: É, com algodão na narina não dá pra beijar o moço, né, Alexa?
1: Não mesmo, tô fora.
0: É que Gomes sistemático esse. É isso, ô Difuntão, muito obrigado. Obrigado, Alexa. Obrigado ao meu galinho que acorda a turma a todo momento. Cadê o galinho? Tá tímido ele. Bota o galinho pra cantar aí, ó. E obrigado também ao Mércio Sattler, ao Renatinho Faraó, a turma que faz o programa ficar do seu jeito, com a sua cara, e muito obrigado. Deus lhes pague, né? Todos aqueles que estão divulgando o programa, mandando nos grupos. Olha aquele Gutenberg lá do Dona da Noite, ele tem um programa cedinho no domingão, parada do rádio, o programa está

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0: São 6:03 em Belo Horizonte, domingão, 10 de maio, dia das mães. Nós estamos chegando com o tiro de meta da Itatiaia. 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A coordenação de esportes do Alexandre Simões, direção do Michel Ângelo, a produção do Adilson Martins e com o primeiro time do rádio, os destaques de hoje. Cruzeiro venceu a primeira do cabuloso Emerson Pansieri.
1: De virada, com gols de Cauã Moraes e Kaique Kenji, Cruzeiro vence o Bahia em Salvador e chega à 10ª posição no Campeonato Brasileiro.
0: Hoje tem Galo, tem clássico alvinegro, Atlético e Botafogo em Belo Horizonte, na Arena MRV. E esse galão, Cláudio Rezende.
2: Em tarde de despedida de Hulk, Galo com reforços para encarar o Botafogo e confirmar recuperação no brasileiro.
0: América para buscar a primeira vitória. Fabrício Calazans.
3: Missão do Coelho esta tarde na Batalha dos Aflitos: voltar a pontuar fora de casa na Série B.
0: Do Rio de Janeiro, seu destaque, Wellington Campos.
4: Comissão técnica acompanha os jogos de hoje pela TV e através de vídeos, já com a lista praticamente definida para a Copa do Mundo.
0: 6:04 em Belo Horizonte, 17 graus a temperatura, o tiro de meta está no ar.
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0: Agora são 6:06 em Belo Horizonte. 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

0: Minutos em Belo Horizonte, Série B. A oitava rodada começou ontem com 6 jogos. Na Serrinha, o Goiás venceu o clássico, bateu o Vila Nova por 1-0. Gol dele, Anselmo Ramon. Em São João del Rei, o Atlético e Cuiabá ficaram no 0-0. No Moisés Lucarelli, a Ponte perdeu para o Sport 3-1. Danilo Barcelos, Felipinho, Christian e ainda quem é o Danilo Barcelos? O Felipinho e o Christian Barleta marcaram para a Ponte. Perotti descontou para. Fez o terceiro, aliás, da equipe do Sport. Sport venceu por 3-1. Vou repetir: os gols Danilo Barcelos, Felipinho e Christian Barleta para o Sport. E da Ponte, o Perotti descontou. No Castelão, o Atlético Goianiense bateu o Ceará pelo placar de 1-0. Gol de Gustavo Coutinho. No Rei Pelé. Em Maceió, o CRB venceu o Operário de Ponta Grossa 3-0. Pedro Castro duas vezes e Mikael. No Alfredo Jaconi, Juventude e Criciúma ficaram no 0-0. A rodada continua hoje com mais 3 jogos. 4 horas, América e Náutico. Já já a gente fala do jogo lá nos Aflitos. 6:30 na Ressacada, Avaí Fortaleza. 7:30 em Novo Horizonte, tem Novo Horizontino e Botafogo de Ribeirão Preto. Rodada será fechada terça-feira, 7:30 da noite em Londrina. Tem Londrina e São Bernardo. São 6:08. América para buscar a primeira vitória, joga hoje. É um tabu no brasileiro e esse duro Náutico pela frente. Tá ligado? Bom dia, Fabrício Calazans.
1: Tô ligado, Antônio Carlos, deixa comigo. Um abraço para você, Canhão. Você que acordou cedinho, nação americana, quem se liga no tiro de meta no horário nobre do futebol, às 4 horas da tarde, é o Coelhão em campo contra a equipe do Náutico. Jogo nos Aflitos. E o América não perde para o Náutico há 11 anos, hein? Desde 2015. De lá para cá, 3 vitórias e 2 empates. A missão do Coelho esta tarde, nos Aflitos, é voltar a pontuar fora de casa na Série B. O América até aqui, 3 jogos fora, perdeu para o Goiás, empatou com o Atlético, perdeu para a Ponte Preta. 1 pontinho somado em 9. Portanto, 1 empate, 2 derrotas, sofreu 5 gols e marcou 2 gols. O técnico Roger Silva falou em pontuar e não em vencer, sabedor do momento delicado que o América encara na Série B, pior ataque, pior defesa, lanterninha da competição. Ainda que vença o Náutico esta tarde, o América não sairá da zona de rebaixamento. Por isso, estou apostando no América mais precavido, com uma formação tendo 3 zagueiros, como foi no meio de semana contra a equipe do Cianorte pela Copa Sul-Sudeste. O América deve ir a campo com a mesma linha defensiva da última quarta-feira. Gustavo no gol, Johnny na direita, Natan, Emerson e Rafa Barcelos, os 3 zagueiros, e o Paulinho na lateral esquerda. Daí pra frente, com 1 zagueiro a mais, alguém tem que deixar o time. Felipe Amaral no meio-campo. E aí os candidatos a deixarem o time: Persson ou Iago Santos, ou ainda o Segovinha lá no ataque. Mastriani e Tauan Williams mantidos. Vem aí muito bem. Mastriani é o artilheiro e o Tauan jogando muito bem. Ou seja, Persson, Iago Santos e Segovinha são 3 para deixarem o time, 1 dos 3, já que o América deve ir a campo com 3 zagueiros. O jogo desta tarde nos Aflitos, que terá o apito do Bruno Pereira Vasconcelos da Bahia, é o América na batalha dos Aflitos para, quem sabe, né, voltar a pontuar na Série B. E se tudo der certo, uma vitória seria a primeira do Coelho na competição. O único time que não venceu na Série B do campeonato brasileiro, Canhão.
0: Tá certo, obrigado, Fabrício Calazans. 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São 6:11, agora vamos pro Rio de Janeiro. A comissão técnica da seleção brasileira tá se virando nos 30. Tá pra lá e pra cá e pra lá. Tá rodando o campeonato brasileiro de ponta a ponta. É isso, Elton Campos. Bom dia.
2: É isso mesmo, Antônio Carlos. Muito bom dia para você, para os amigos do tiro de meta, e um beijo carinhoso para todas as mamães, para Dona Irene, a minha, lá no céu. Deixa eu te falar, meu ídolo, a comissão técnica da seleção brasileira, desde ontem, está de olho nos jogos do Campeonato Brasileiro. Hoje não será diferente, acompanha com muito interesse, por exemplo, o jogo do Santos, um dos quatro que o Neymar vai fazer até a convocação na segunda-feira da outra semana. Aliás, cerca de 300 jornalistas serão credenciados para a convocação. Só para você ter uma ideia, neste momento temos 587 pedidos de credenciamento para a convocação de Carlo Ancelotti. Faltam 32 dias para a Copa do Mundo aqui na Itatiaia. 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
0: Obrigado, Wellington Campos. Hoje, dia das mães, abraços a minha mãe, Dona Luzia, na atividade, a Itabirito, e hoje é aniversário do meu pai, José Sérgio de Souza, 10 de maio, também abraços, abraços a todas as mamães que compõem a equipe da Itatiaia e as mamães de funcionários e colaboradores da Itatiaia, e a você que abraça a sua mãe, a Itatiaia também deseja felicidades. Parabéns a todas as mães. Agora 6:14 na volta, nosso destaque, a Série A do Brasileirão.
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São 6:15. 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

0: rodada de número 15 do Brasileirão começou ontem, foram 3 jogos. Couto Pereira, Coritiba Internacional empataram 2-2. O Coxa fez 1-0 com La Vega no primeiro tempo. Segundo tempo, o Inter empatou com Borré. Rodrigo Moledo fez 2-1 para o Coxa. E no finalzinho, já nos tempos dos acréscimos, o Félix Torres empatou para o Inter. No Maracanã, com a torcida brava, hein? Tá feia a coisa, o Fluminense não passou pelo Vitória, empataram 2-2. Primeiro tempo, John Kennedy fez 1-0. No segundo tempo, Vitória empatou com Renato Kaiser e virou com René. Mas no apagar das luzes, o Kevin Serna fez um golaço, deixando o jogo em 2-2. Na Arena Fonte Nova, já a gente conta tudo pra você. Cruzeiro de virada venceu Bahia 2-1. Primeiro tempo, Luciano Juba de pênalti fez 1-0. Ainda no primeiro tempo, Cauã Moraes, um golaço, empatou para o Cruzeiro. No segundo tempo, Kaique Kenji fez o gol da vitória para a Raposa. A rodada continua hoje com 7 jogos. 4 horas, Arena MRV, Atlético e Botafogo, já a gente conta tudo. Mangueirão tem Remo e Palmeiras. 6:30, Vila Belmiro, Santos e Bragantino. Os olhares do Ancelotti. Neoquímica Arena, Corinthians e São Paulo, no Maião, Mirassol e Chapecoense. Na Arena do Grêmio, 7:30 da noite, Grêmio e Flamengo. E às 8 da noite de hoje, São Januário, tem Vasco e Atlético Paranaense. São 6:18. E ontem o Cruzeiro venceu e venceu bem o Bahia, placar 2-1 de virada. De virada é melhor. Comenta no tiro de meta, Ale Oliveira, bom dia.
1: Bem, amigos do tiro de meta, o Cruzeiro conseguiu uma vitória muito importante, venceu o Bahia mais uma vez, né? Na temporada passada foram 2 resultados positivos contra o time do Rogério Ceni e agora mais uma vitória muito significativa, a segunda como visitante, a 4ª vitória no Campeonato Brasileiro nas últimas 5 rodadas. Aliás, o Arthur Jorge, o treinador português do Cruzeiro, tem 5 vitórias em 7 jogos pelo Campeonato Brasileiro, campanha de título. O Cruzeiro que saiu perdendo, né? Um pênalti cometido pelo Fabrício Bruno e foi convertido pelo Luciano Juba. As coisas pareciam que não iam caminhar muito bem para um Cruzeiro que estava um pouco modificado em função das suspensões, das ausências e também de alguns jogadores poupados, mas o Cauã Moraes consegue empatar ainda no primeiro tempo e ali a sensação que o Cruzeiro poderia sim querer um pouco mais do jogo, porque o Bahia sentiu demais, né? A pressão, inclusive da sua torcida, já que são 5 jogos sem vencer, eliminações aí precoces, tanto da Copa Libertadores e possivelmente até da Copa do Brasil, e a torcida realmente estava muito brava, isso fez mal pro time que estava muito ansioso, e o Cruzeiro se aproveitou e se aproveitou muito disso. O Arthur Jorge fez as modificações e aí a entrada do Kaique Kenji foi fundamental nesse sentido. Na jogada individual, no 1 contra 1, o menino formado na base do Cruzeiro conseguiu dar a vitória para o Cabuloso e conseguindo colocar o Cruzeiro na primeira parte da tabela de classificação.
0: 6:19.
2: Existe um grande clube na cidade.
0: A torcida do Cruzeiro foi dormir feliz, não é isso, Emerson Pancieri? Bom dia.
3: Bom dia para você, Antônio Carlos, o Canhão e todo mundo que acompanha o tiro de meta da Itatiaia. Nação Celeste feliz neste domingão, Dia das Mães, com a vitória do Cruzeiro de virada por 2-1, gols de Kaique Kenji e Cauã Moraes. O técnico Arthur Jorge analisou assim essa vitória importante do Cruzeiro.
4: Fomos uma equipa que desde logo mostrou aquilo que vinha, portanto uma equipa que com uma grande estabilidade. Gostei muito do comportamento dos jogadores, mais uma vez, não só em termos de entrega, mas hoje valorizo aquilo que foi a sua capacidade de compreender o jogo e aquilo que taticamente foi necessário fazer. Portanto, satisfeito por isso. É também uma evolução, é um processo de evolução. Temos que fazer coisas melhores ainda, mais, mas satisfeito nesta altura com o resultado, muito importante para nós. Valorizar também merecidamente aquilo que é os jovens jogadores que fazem parte de um todo. Portanto, para mim, a importância de ter 36 como o Fagner ou ter 18 como o Kenji não é muito relevante. A importância é que percebam aquilo que o Cruzeiro precisa enquanto equipa, ter o compromisso demonstrado diariamente para poderem ter essas oportunidades, e quando essas oportunidades surgirem, estarem preparados. É muito importante para nós, em termos de clube, claro está, termos um Otávio, um Cauã Moraes, um Kenji, jogadores que de facto, um Jonathan Jesus, uns jogadores que são todos muito importantes também por aquilo que é a sustentabilidade da base, e de poder mostrar que temos de trabalhar em baixo também para poder potenciar em cima.
3: Esse então o técnico Arthur Jorge aqui no Tiro de Meta, que falou em nome de Supermercados BH, com um recado para lá de especial para todas as mamães, em cada ninho um cuidado que a gente constrói com você, homenageia quem acolhe, protege e constrói amor todos os dias, porque mãe é quem faz do carinho abrigo, do afeto presença e do cuidado um lar. 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Esse é o recado em um domingo tão especial para também as mamães que torcem para o Cruzeiro. E com a vitória, o Cruzeiro, décimo colocado do Campeonato Brasileiro, 19 pontos marcados, chegou à quinta vitória na competição. A equipe que dormiu em Salvador e sai agora de manhã rumo a Belo Horizonte. Meio campista Matheus Henrique foi pro hospital depois da entrada do Everaldo ainda no primeiro tempo. O jogador tava cuspindo sangue, passou por uma bateria de exames, mas para tranquilizar os torcedores, também a família do Matheuzinho, tá tudo bem com o jogador. Essa é a informação também do Cruzeiro. E também o Cruzeiro com o técnico Arthur Jorge e com o diretor de futebol Bruno Spindel, passando muita força ao William, lateral direito que deixou a concentração do Cruzeiro em Salvador e foi para Porto Alegre por conta de um problema de saúde do filho dele. Mas hoje um dia muito especial para as mamães celestes, felizes da vida com essa vitória do Cruzeirão. E aproveitar para deixar um beijo todo especial para minha esposa Mara Bianchetti, a mamãe da Bela, e a minha mamãe que tá no céu, dona Alzenir Pancieri. Um abraço para todas as mamães da Itatiaia, um abraço para todas as mamães, nossos ouvintes. Segue com você, Antônio Carlos.
5: Valeu, Pancieri. 6:23, a bola sobe hoje, decisão da Superliga Masculina de Vôlei, Cruzeiro e Campinas. É o Cruzeiro, é o bicho papão do vôlei, direto de São Paulo. Bom dia, João Vitor Cirilo.
6: Bom dia, abraço para você, alô amigos do Tiro de Meta da Itatiaia, domingo de jornada esportiva já. Estaremos juntos aqui em São Paulo, ginásio do Ibirapuera, com Pedro Abílio, com Emerson Romano, comigo João Vitor Cirilo, tem Sada Cruzeiro e Vôlei Renata de Campinas. Chegaram à decisão as duas melhores equipes do torneio. Líderes da primeira fase, Cruzeiro em vantagem, 3 pontos a mais, mas campanha idêntica. 17 vitórias e 5 derrotas para cada lado. Sada Cruzeiro chegando a essa etapa final após eliminar Goiás e também Minas. E buscando o seu 10º título de Superliga Masculina. Central Lucão, multicampeão na carreira, está conosco aqui no Tiro de Meta, avaliando o adversário dessa decisão.
7: Lá só tem cara que sabe decidir, né? O Adriano ali, que é o mais novo dentro de quadra, junto com o Pinto ali, com o Judson, são caras que já são experientes, jogadores que já passaram por seleção brasileira, que já tiveram destaque em seus clubes. Então lá não tem ninguém que vai sentir um jogo, vai ter um momento de desespero. É uma equipe experiente, o Bruno sabe muito conduzir isso. Eu acho que é um termômetro muito grande do que a equipe dele está sentindo. Então vai ser um jogo de gente grande, cara, vai ser um jogo de gente que já passou por várias decisões, que já teve momentos muito importantes em cada time onde jogou. Então vai ser um espetáculo bacana.
6: Aí, Lucão, aqui no nosso Tiro de Meta. Já, 9:45, jornada esportiva. Vale a 10ª Superliga Masculina Alçada Cruzeiro. É decisão no Ibirapuera.
5: Valeu, João Vitor Cirilo. 6:25, na volta, tudo de Atlético e Botafogo.
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0: Agora 6:27, hoje tem Atlético e Botafogo na Casa do Galo. É a despedida do Hulk. Bom dia, Cláudio Rezende.
14: Bom dia, um abraço a você também, a todos do Tiro de Meta deste domingo, que será do Galão da Massa, de volta à Arena MRV após 15 dias. O Atlético recebe o Botafogo no horário nobre do futebol, 4 horas da tarde. E antes teremos a despedida do ídolo, do atacante Hulk, que estará ali no estádio, no gramado, vai receber algumas homenagens, vai dar algumas palavras também ao torcedor pelo alto-falante da Arena MRV e vai ser muita emoção, com certeza, nesse Dia das Mães, com promoção de cerveja na esplanada dentro da Arena MRV, expectativa de um ótimo público na casa dos 30 mil torcedores. 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Dois reforços vindos do departamento médico: o volante CC, que já está fora há algum tempo, e também o atacante Coelho, né, que é um titular dessa equipe do técnico Barba Domingues, ficam disponíveis. A exemplo do Preciado, lateral direito, que estava suspenso no meio de semana na Copa Sul-Americana. As ausências: Lianco e Alan Franco, os dois por suspensão. O provável galo de Everson, Natanael, aí a dúvida se vão dois ou três zagueiros. Juan, Vitor Hugo, pode pintar o Alonso, se for com dois zagueiros por ali, o Renan Lodi na esquerda, meio campo com o Maicon, aí o Tomás Pérez, Bernard, Minda, pode ser o Coelho, né? Se for dois zagueiros, o Coelho joga, e o Cassierra no comando do ataque. O galo que depois do Botafogo, no próximo sábado, pelo Brasileirão, também joga em casa. Oportunidades para subir na tabela de classificação do Campeonato Brasileiro. Um abraço.
0: Outro Cláudio Rezende, o Caixa Acelera no seu rádio com Atlético e Botafogo, mesmo horário, canais do YouTube, a Itatiaia transmite com Enio Lima, Náutico e América nos aflitos. 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Vem aí, Jornal da Itatiaia, Gustavo Cícero e João Felipe Loli. Um abraço do Canhão.
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0: Alexandre de Moraes suspende a aplicação do PL da dosimetria.
1: Acidente com ônibus deixa um morto e diversos feridos na BR-367 em Diamantina.
0: Duas mortes de detentos em presídios da Grande BH são registradas em menos de 36 horas.
1: Projeto garante que vítimas de violência doméstica tenham acesso a cirurgias reparadoras.
0: 80% dos bares e restaurantes de Minas Gerais esperam faturar mais neste Dia das Mães.
1: Desigualdade de renda volta a subir no Brasil.
0: Ciclone deve provocar queda nas temperaturas nos próximos dias em Minas.
1: Hospital da Baleia reforça pedido por doação de sangue após cancelamento de cirurgias eletivas.
0: Obras na Praça do Papa entram em nova fase.
1: Local pode ser totalmente liberado ainda neste ano.
0: Atentado em um posto policial no Paquistão deixa pelo menos 12 militares mortos.
1: Passageiros do navio atingido por antivírus chegam hoje na Espanha.
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0: 6:31, começa agora o Jornal da Itatiaia. Estamos ao vivo também no YouTube, no site, no aplicativo da Itatiaia, na Alexa, na TV a cabo e no canal 957 da Parabólica Digital. Bom dia, João Felipe Loli.
1: Bom dia, Gustavo Cícero.
0: Ótimo dia para você que acompanha a Itatiaia. Hoje é domingo, 10 de maio de 2026, o famoso Dia das Mães. Na Itatiaia, a temperatura é de 17 graus.
1: Dólar cotado a R$4,89, euro vale 5,77. Poupança rende 0,5% ao mês.
3: 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Apenas uma perícia da Polícia Civil vai apontar as causas de um grave acidente que por pouco não termina em uma grande tragédia no Vale do Jequitinhonha. Isso porque um ônibus que transportava cerca de 40 cortadores de cana capotou na MGC 367 nas proximidades de Diamantina, sentido Capelinha. O local é conhecido como Distrito de Mendanha e o município de Couto Magalhães de Minas, na Serra do Gombô. Durante noite passada, logo após o acidente, o veículo também pegou fogo. Uma pessoa morreu e quatro ficaram gravemente feridas. Ao todo, 13 trabalhadores tiveram ferimentos. Durante a ocorrência, 20 bombeiros trabalharam para resgatar as vítimas que foram encaminhadas a hospitais da região. Repórter Clever Ribeiro.
4: Agora, as condições do tempo.
5: Belo Horizonte terá neste domingo um dia de céu parcialmente nublado. Aqui na capital, a temperatura mínima foi de 16 graus e a máxima deve marcar 29. Uma frente fria avança sobre a região sudeste. Nesta semana, aqui em BH, a queda da temperatura deve ser de 3 a 5 graus. Repórter Aline Neves.
1: 6:33. Presídios da Grande BH registram duas mortes de detentos em menos de 36 horas.
6: A Secretaria de Justiça e Segurança Pública de Minas Gerais, a SEJUSP, está apurando duas mortes acontecidas nas últimas 36 horas no sistema prisional da região metropolitana. No presídio, o inspetor José Martinho Drummond, em Ribeirão das Neves, foi encontrado já sem vida na cela Jordã Barbosa dos Santos, de 32 anos. Segundo a SEJUSP, policiais penais foram chamados por outros detentos, alegando que ele estava passando mal. O homem foi socorrido, porém não resistiu. Jordã havia sido admitido na inspetor Drummond no dia 24 de setembro de 2023 e possuía passagens pelo sistema prisional desde novembro de 2016. No curso das apurações internas, os presos que dividiam a cela com Jordã serão ouvidos pelo conselho disciplinar do presídio, informou a SEJUSP. No âmbito criminal, as investigações ficarão a cargo da Polícia Civil. Fontes da Itatiaia acreditam que ele possa ter ter sido afogado por outros detentos na privada, uma vez que o chão da cela estava todo molhado e ele não apresentava hematomas. Mas tudo isso então sendo apurado na investigação. Já no Seresp de Betim, Joab Joaquim de Oliveira, de 45 anos, foi encontrado sem vida, deitado no chão da cela, coberto com um cobertor. O SAMU foi acionado e confirmou o óbito. A causa da morte teria sido um infarto fulminante. Segundo a nota da Sejusp, alguns familiares de detentos chegaram a dizer para Itatiaia que ele teria sido agredido por policiais penais, mas a Sejusp nega com veemência essa informação. Também tivemos acesso a um vídeo que mostra Joab já sem vida. Nesse registro, ele está deitado debaixo do cobertor, com a cabeça descoberta, igual uma pessoa dormindo mesmo, e sem hematomas aparentes. Ambos os casos serão apurados internamente pela Sejusp e as mortes investigadas pela Polícia Civil. Repórter Renato Rios Neto.
0: Agora, 6 horas e 36 minutos, criança morta após ser atropelada na BR-262 em Sabará, tinha acabado de comprar um presente para o Dia das Mães.
7: O Dia das Mães para duas mulheres de Sabará não tem nada para ser comemorado neste domingo. Ambas são mães, uma biológica e outra de criação, que perderam uma criança de 7 anos. Ontem foi sepultado no cemitério Terra Santa o corpo de Breno Emanuel Pereira Rocha. O menino foi atingido na sexta-feira por uma viatura descaracterizada da Polícia Civil da BR-262, altura do bairro Rosário. No sepultamento de ontem, em um funeral marcado pela dor, com muitos chorando, familiares e pessoas próximas do garoto alegaram que o trecho do acidente, onde ele perdeu a vida, precisa de mais sinalização e também redutores de velocidade, como por exemplo, quebra-molas. Hoje, o menino ia entregar um presente para a mãe biológica. Ele voltava na sexta-feira para casa quando tinha comprado esse presente em companhia da mãe de criação e acabou sendo atingido, como nos explica Vanderli Menezes, tio de Breno.
8: Sim, ele foi pra faculdade com a minha irmã, né? Onde todo mundo, onde que vai, vocês viram aí como é que tava cheio. E no decorrer do passeio foi cortar o cabelinho, tinha apresentação na escola do Dia das Mães, e desceu lá no atravessar e ficaram no meio onde que tem os postes de iluminação. Ele só pôs o pé, conforme a moça que tava junto com elas falou, o carro veio em alta velocidade. Isso é essa tragédia aí na vida da gente, infelizmente.
7: As pessoas estão reclamando, dizem que naquele ponto do acidente a visualização é muito ruim. Você acha que isso também influenciou? Foi excesso de velocidade? Qual que é a sua opinião?
8: Nesse ponto que ele tava, é reto. Lá ele tinha uma visão ampla. Isso aí lá tinha reto. Já na entrada do bairro, onde eu mostrei para todo mundo que foi lá ontem, é escuro, é uma curva para entrar lá, não tem proteção, lá já é bem perigoso.
7: E hoje, domingo, é Dia das Mães, o seu sobrinho ia comprar um presente para a mãe biológica e morreu na volta com a mãe de criação, que quem tava com a guarda dele há pouco mais de um ano. Então hoje são duas mães que choram?
8: Sim, a mãe e a família inteira, o bairro inteiro. É um bairro pequeno, mas todo mundo conhece a gente, todo mundo sabe que a gente, né, do carinho e amor que a gente tinha por ele.
7: O que você tá vendo de errado, que poderia ter evitado essa tragédia?
8: Olha, eu tenho 30, eu vim pra cá em 94. Eu perdi um colega lá, perdi um idoso lá, a vizinha também foi atravessar e morreu. Antes deles teve outro pessoal que morreu de um ponto abaixo, e sempre a mesma coisa, a gente sempre correu atrás, pediu ajuda, pediu socorro, e ninguém nunca fez nada pela gente, até chegar esse ponto que aí eu tive que levantar, pedir socorro pra tu quanto é lugar, ou me ajuda ou eu vou parar a BR, mas isso não posso deixar impune não.
7: Eu vi comentário aqui que nos próximos dias o pessoal quer fazer manifestação na rodovia, você ouviu também?
8: Sim, se eles não me dão uma resposta do que foi feito, o que que eles vão fazer lá, a gente vai parar tudo, a gente vai parar.
7: Fica de lembrança agora.
8: Só as brincadeiras boas, abraços gostosos, que dava em todo mundo, lava que amava, os beijos.
7: Em nota, a Polícia Civil manifestou pesar pela morte da criança. A instituição confirmou também que um inquérito foi aberto para entender a dinâmica e os detalhes do acidente. Repórter Oswaldo Diniz.
1: 6 horas e 39 minutos, a seguir, o Hospital da Baleia reforça pedido por doação de sangue após cancelamento de cirurgias eletivas.
0: Alexandre de Moraes suspende a aplicação do PL da dosimetria.
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1: 6:40, o Hospital da Baleia faz um apelo por doações de sangue após precisar cancelar cirurgias eletivas por conta do baixo estoque.
2: O cancelamento de cirurgias já virou realidade no Hospital da Baleia, em Belo Horizonte. A unidade informou que precisou adiar 15 procedimentos nos últimos 7 dias por causa da baixa nos estoques de sangue do Hemominas, responsável pelo abastecimento do hospital. A equipe da Itatiaia conversou com o Dr. Patrick Godinho, que é coordenador médico do Hospital da Baleia. Ele nos deu mais detalhes sobre a situação neste momento.
3: O Hospital da Baleia hoje, por se tratar de um hospital 100% SUS, trabalha em média 1.300 cirurgias mês. Muitas dessas cirurgias são pacientes que provenientes da ortopedia. E esses pacientes, assim como os outros pacientes do hospital, precisam de ter garantido pelo hospital, pela instituição, que esses procedimentos sejam feitos, realizados de forma segura. E uma das coisas que a gente, que faz parte desse checklist, é ter garantido o acesso à transfusão de sangue, caso seja necessário durante o ato cirúrgico.
2: E quais são os tipos sanguíneos que estão em situação mais crítica nesse momento? Quantas bolsas são necessárias diariamente para que o hospital consiga manter esses atendimentos e a cirurgia sem as interrupções? Dá um geral pra gente.
3: Todos os tipos sanguíneos são importantes, né? Porque a gente tem desde os doadores universais, são bolsas que podem atender a mais de um tipo de paciente. Hoje nós trabalhamos com uma por volta de 600 unidades de bolsas que a gente precisa por mês. Então a gente está falando de uma quantidade bem expressiva.
2: E o que a população precisa saber sobre a doação de sangue neste momento que é mais crucial? E como as pessoas podem ajudar a reverter esse cenário?
3: A população precisa saber que ela, de certa forma, ela participa indo ao Hemominas, procurando ao Hemominas para poder realizar as transfusões, para garantir que esses estoques de hemoderivado, eles estejam em níveis seguros para poder atender não só o Hospital da Baleia, mas como toda a rede de saúde de Belo Horizonte e do estado.
2: Repórter Laura Gorino.
4: 6:43, só neste ano Belo Horizonte já registrou mais de 5.000 castrações gratuitas em cães e gatos da capital. E os tutores que ainda não castraram os animais podem recorrer ao serviço público.
5: Quem tem cão ou gato e ainda não castrou o animal pode conseguir o procedimento de graça em Belo Horizonte. A prefeitura oferece vagas ao longo de todo o ano, com agendamentos pela internet. Apenas nos primeiros meses de 2026, mais de 5.000 procedimentos já foram realizados. No ano passado, foram cerca de 33.000 na capital. Para passar pela cirurgia, os animais precisam ter entre 4 meses e 8 anos. O diretor de zoonoses da Secretaria Municipal de Saúde de Belo Horizonte, Eduardo Viana Vieira Guzmão, dá mais detalhes.
6: A gente trabalha diferenciando cão e gato. Os gatos filhotes, ou seja, as cirurgias começam a partir de 4 meses de idade, mas para gato, se uma espécie menor, a gente tem ainda que alcançar no mínimo 1,5 kg de peso vivo para ter uma segurança anestésica. Então, vai de 4 meses até um limite de 8 anos de idade, que é a idade também mais fértil do animal e até onde é um período compreendido onde existe uma segurança anestésica um pouquinho maior, considerando a finalidade da cirurgia.
5: A respeito dos cães, como que funciona o mesmo procedimento de castração?
6: Os cães não têm um peso mínimo, diferentemente do gato, mas também é de 4 meses a 8 anos. A gente tem uma limitação para determinadas raças, principalmente aquelas que têm um focinho mais curto, tipo Shih Tzu, o Pug e assemelhados. Todas essas informações também estão no portal de serviço da prefeitura. E o principal é que o animal tem que estar saudável. E as cadelas, a gente tem um outro ponto de atenção que a gente tem que esperar, em caso de cadelas que tiveram filhotes recentemente, um período do puerpério para que ela se recupere, e cadelas também que ou gatas que estão naquele período do cio, a gente deve evitar o procedimento cirúrgico nas proximidades desse cio.
5: Agora, Eduardo, a gente sabe que essa medida acontece durante todo o ano em Belo Horizonte, mas tem locais específicos, né? Eu queria que você falasse pra gente sobre isso e também por que existe esse procedimento aqui na cidade.
6: Os procedimentos nossos de esterilização de animal, ele tem a ver com toda uma conjuntura que envolve a saúde pública, a saúde animal e a saúde ambiental. Cada vez que tem maior oferta de animais, a gente acaba estimulando um outro lado triste, né? Que é também o abandono.
5: Em Belo Horizonte existe algum local específico onde é realizado esse procedimento?
6: Belo Horizonte possui 5 unidades específicas para cirurgia, mais o centro de controle de zoonoses e também uma unidade móvel. Então, todas as orientações, a documentação necessária, os procedimentos pré e pós-cirurgia estão no portal de serviços da prefeitura, número 156, e também no app BH-SIM. Ou seja, a população, de uma forma online, ela faz o cadastro, né? Tanto do responsável do animal quanto do animal, e pode escolher a data, o horário e o local onde realizar a cirurgia num desses 6 locais que realizam a castração em Belo Horizonte.
4: São 6:46. Novo Centro de Atendimento ao Migrante garante que moradores em situação de rua tenham condições de voltarem para a cidade de origem de forma voluntária.
7: Belo Horizonte agora conta com uma nova unidade de atendimento e acolhimento ao migrante. O atendimento, que antes era realizado na sede do BH Resolve, agora segue em um espaço próprio na rua Espírito Santo, número 594, no centro da capital, com funcionamento de 8 da manhã às 7 da noite, todos os dias. A unidade deve prestar acolhimento e suporte para que pessoas em situação de rua retornem para suas cidades caso desejem. Em coletiva de imprensa, o prefeito de BH, Álvaro Damião, esclareceu a importância desse novo centro.
8: Morador de rua não é problema, o problema é morar na rua, e morar na rua nós temos que resolver. Muitos deles não são de Belo Horizonte, muitos deles querem voltar para suas casas, e esse centro, ele é justamente para atender essas pessoas. Belo Horizonte, nos últimos números de 2023, 800 pessoas utilizavam o serviço que a prefeitura oferece para poder dar a passagem para ele poder ir para o estado de onde ele veio, para a cidade de onde ele veio. Apenas em 6 meses, no ano passado, nós chegamos a 1.200 atendimentos. E hoje nós sentimos a necessidade de fazer o que nós fizemos aqui. Não só a gente ir atrás dessas pessoas, mas ele ter um centro aqui, uma referência, literalmente uma referência, para que ele possa vir buscar o acolhimento da prefeitura. A maioria é a mesma coisa, tentou a vida de alguma forma em Belo Horizonte, mas sentiu muita falta, e é normal que sinta a falta da família. E eles querem voltar para onde a família deles estão, e eles não têm mais condições financeiras de resolver esse problema de um dia para o outro. Não é colocar ninguém dentro do ônibus e devolver para a cidade, como muitos acham. A gente não vai fazer isso em Belo Horizonte. Em Belo Horizonte, a gente vai dar condição para a pessoa voltar a viver com a família dela, na cidade de origem dela, no destino dela, que é o que ela quer. Os que não querem voltar, Belo Horizonte está de portas abertas. Vão ficar em Belo Horizonte, serão muito bem tratados e cuidados aqui.
7: Edson da Costa, de 39 anos, veio do Espírito Santo com a esposa para uma proposta de emprego em BH, mas foi roubado. Ele esteve na nova unidade de atendimento ao migrante e contou sobre a expectativa em retomar a vida.
9: Acabamos chegando aqui e não conseguimos entrar em contato com um rapaz que eu ia trabalhar, e roubaram nosso celular, roubaram as bolsas da gente, e acabamos ficando na situação de rua e sem conseguir contato com ninguém, familiar, com ninguém aqui. Aí viemos aqui, conseguimos passar e para nós ir na casa de um colega da gente, para nós poder sair da rua e voltar a trabalhar, né?
7: Repórter Giovana Meirelles.
5: 6:49. A seguir, em obras desde 2024, Praça do Papa pode ser totalmente liberada ainda este ano.
10: Ândica! Ândica! Tem ninguém aí, não? Ô, moço, pode parar de bater palma aí, ó. Depois que eles compraram o colchão Toraflex, é ruim eles acordar cedo, viu? Oh.

0: Faltando agora 10 minutos para 7. Em obras desde 2024, os trabalhos na Praça do Papa entram em nova fase e o local pode ser totalmente liberado ainda neste ano.
1: De acordo com a SUDECAP, Superintendência de Desenvolvimento da Capital, a entrega da obra da Praça do Papa pode ser já no fim deste primeiro semestre. Como a Itatiaia vem acompanhando, os trabalhos começaram ainda em 2024 e a data foi adiada algumas vezes. Lembrando que em agosto do ano passado, o primeiro pavimento da praça, onde há o monumento, foi liberado para visitação. Ao todo, o investimento pode chegar aos 12 milhões de reais. 80% dos recursos vindos do Banco de Desenvolvimento da América Latina e 20% dos cofres da prefeitura. Nossa equipe esteve na praça e conversou com a população sobre a obra.
2: Renata Souza, eu tenho 37 anos e sou vendedora de água de coco na Praça do Papa.
1: Renata, detalha pra gente aqui como é que tá o movimento aqui na Praça do Papa depois da reforma, que vocês sofreram aqui, conta tudo pra gente.
2: Quando ela estava totalmente fechada, o índice de ganho era assim, quase que nada. E hoje, com a praça reaberta, aumentou um pouco o público, principalmente os finais de semana. Durante a semana é mais vazio mesmo.
1: Muita gente não sabe, mas 40%, 50% dela já tá aberta aqui. O que tá faltando é a parte de baixo ali, né?
2: Exatamente.
1: Mesmo assim, pouca gente sabe, né? E aí o pessoal acha que tá tudo fechado e não vem, seu movimento cai.
2: Exatamente. Aí reduz bastante. Vamos reestabelecer a Praça do Papa novamente, para que o povo possa vir fazer seus piqueniques, a gente possa movimentar o nosso trabalho também, né? Que é um ponto turístico de Belo Horizonte.
1: Vou conversar com uma turista aqui, fala pra gente seu nome completo, a idade e uma profissão.
3: Eu sou Maria Lúcia, aposentada do estado. Muitos anos atrás a gente veio aqui e tava uma praça bonita, tudo ajeitadinho, novo também, né? Mas precisa de reforma, mas não pode ser uma coisa tão demorada também, né? Porque é um ponto turístico que precisa estar pronto para o visitante, né?
1: Quem detalha como está a reforma da Praça do Papa e as novidades quando tudo for concluído é a chefe do Departamento de Obras de Edificação da SUDECAP, Marisa Furtado.
4: Bom, a Praça do Papa, nós tivemos o primeiro platô superior liberado em agosto de 25. E agora nós estamos focando, né, no restante da praça. Está sendo plantada a grama, 25 mil metros quadrados de grama. Estamos executando também a pavimentação da via no meio da praça, que está sendo incorporada, né, aos passeios. Vai criar um novo platô onde serão instaladas a academia da cidade, playground, um banheiro autolimpante. E estamos na reta final aí, terminando também o assentamento da cerâmica no platô intermediário. Então, se tudo der certo, acho que até o meio do ano nós estamos entregando a praça aí pro povo de Belo Horizonte.
1: Ouvimos a chefe do Departamento de Obras de Edificação da SUDECAP, Marisa Furtado. Repórter Clever Ribeiro.
5: 6:54. A Câmara de Mediação e Arbitragem Empresarial tem nova sede em Belo Horizonte. O espaço promete oferecer alternativas para conflitos empresariais.
6: BH passa a contar com a nova sede da Câmara de Mediação e Arbitragem Empresarial Brasil, a CAMARB. O espaço, que funciona na Savassi, na região centro-sul da capital, foi projetado para atender a crescente demanda por mediação e resolução de disputas empresariais. A estrutura conta com sala de audiência para até 35 pessoas, sala de apoio, área para eventos e ambientes administrativos, permitindo a realização de procedimentos complexos e reuniões institucionais. A iniciativa marca um novo ciclo de expansão da entidade, que completa 28 anos em 2026. O presidente da CAMARB, Christian Lopes, explica como o espaço vai funcionar na prática.
7: A mediação e o Comitê de Resolução de Disputas, que é conhecido pela sigla em inglês DRB, são...
6: Em 2026, o presidente da CAMARB, Christian Lopes, explica como o espaço vai funcionar na prática.
7: A mediação e o Comitê de Resolução de

0: aquela controvérsia. Então, as partes, por meio de seus advogados ou não, elas apresentam os seus argumentos, apresentam seus pedidos, suas provas documentais, testemunhais, perícia, etc. E o árbitro, ao final, decide em caráter final e com a mesma validade e eficácia que teria uma sentença judicial. A mediação, por outro lado, é um procedimento que é autocompositivo, significa que as partes irão negociar de forma auxiliada pelo mediador, que tem um método próprio para fazer com que as partes aproximem as suas visões daquele litígio, aproximem seus interesses, buscando uma composição. E o Comitê de Resolução de Disputas é um comitê formado em um contrato de longa duração, né? Em geral um contrato de obra, um contrato de concessão, mas na verdade poderia ser qualquer outro tipo de contrato de mais longa duração, e esse comitê ele acompanha a execução desse contrato. Então, pegando aqui como exemplo a obra, ele acompanha essa obra, recebe os documentos aí periodicamente gerados pela empreiteira, pelo dono da obra, e quando surge um litígio ele dá a sua opinião ou decisão técnica, dependendo do formato do Comitê de Resolução de Disputas, sobre aquela controvérsia.
1: Repórter Alice Brito.
2: 6:56 a seguir, 80% dos bares e restaurantes esperam faturar mais neste Dia das Mães.
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8: Agora 6:58. Hoje é comemorado o Dia das Mães e este ano a data deve ser mais lucrativa para os bares e restaurantes se comparada com o ano passado.
9: Donos de bares e restaurantes estão com boas expectativas para a movimentação neste domingo de Dia das Mães. Segundo pesquisa da Abrazel, Associação Brasileira de Bares e Restaurantes, quase 80% dos estabelecimentos mineiros projetam lucros maiores do que em 2025. A presidente da Abrazel em Minas, Carla Rocha, fala sobre a importância da data para o setor.
10: Sempre a gente espera datas comemorativas importantes para o comércio. E o Dia das Mães, ele é sempre muito bem esperado. Para esse ano, em torno de 25% dos estabelecimentos esperam aumentar entre 6% a 10% no seu faturamento. É um dia que as pessoas colocam música ao vivo, elas se preparam muito cuidadosamente para que esse dia se transforme numa data linda como é o Dia das Mães.
9: Para os consumidores, então, a dica também é fazer a reserva, né? Não deixar para a última hora.
10: Para restaurantes que fazem a reserva, com certeza fazer a reserva e cumprir com o horário. Muitos restaurantes eles fazem reservas de horários diferentes, com picos de horários diferentes. Então, vai depender muito do estabelecimento que a pessoa for escolher.
9: E quem trabalha com alguns diferenciais para este Dia das Mães é o Guilherme Marinho, dono da Monca Cervejaria em BH.
11: O Dia das Mães aqui na Monca Cervejaria é um dia muito especial. 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
9: Repórter Giovana Meirelles.
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0: Alexandre de Moraes suspende a aplicação do PL da dosimetria.
1: A decisão foi tomada após partidos de esquerda acionarem o STF.
0: Acidente com ônibus deixa um morto e diversos feridos próximos a Diamantina.
1: Ciclone deve provocar queda nas temperaturas nos próximos dias em Minas.
0: Estado conta com plataforma que promete facilitar pedido de medicamentos especializados.
1: Desigualdade de renda volta a subir no Brasil.
0: Cruzeiro vence Bahia de virada e avança no Brasileirão.
1: Atlético encara hoje o Botafogo na Arena MRV pelo Campeonato Brasileiro.
0: Atentado em um posto policial no Paquistão deixa pelo menos 12 militares mortos.
1: Passageiros do navio atingido por antivírus chegam hoje na Espanha.
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0: 7:02, Jornal da Itatiaia deste domingo de Dia das Mães, 10 de maio de 2026. A apresentação, Gustavo Cícero e João Felipe Loli.
1: Muito bom dia para você que está com a gente. Estamos ao vivo também no YouTube, no site, no aplicativo da Itatiaia, na Alexa, na TV a cabo e no canal 957 da Parabólica Digital.
0: A partir de agora, toda a rede Itasat reunida para trazer os principais destaques de Minas, do Brasil e do mundo.
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4: Domingo, o avanço de uma frente fria favorece o aumento de nebulosidade, podendo trazer chuva fraca para pontos isolados do Triângulo Mineiro e sul de Minas. A massa de ar frio que avança na retaguarda desta frente fria pode provocar declínio de temperatura no centro-sul e oeste mineiro. Belo Horizonte terá, neste domingo, um dia de céu parcialmente nublado. Aqui na capital, a temperatura máxima deve marcar 29 graus. Repórter Aline Neves.
1: 7:03. Acidente com um ônibus deixa um morto e diversos feridos na MGC 367 em Diamantina, no interior de Minas Gerais. Ao vivo, o repórter Cléber Ribeiro tem as informações. Ô Cléber, a suspeita é que o coletivo tenha perdido os freios e depois tombado na rodovia. Bom dia.
5: Exatamente, Gustavo. Inclusive, após o acidente, o ônibus pegou fogo, viu? Bom dia para você, para quem nos acompanha. Como a Itatiaia vem informando, né? Desde a noite passada, o veículo transportava cerca de 40 cortadores de cana acima ali de 18 anos. Esse ônibus então capotou na MGC 367 nas proximidades de Diamantina, no sentido da cidade de Capelinha. O local é conhecido, pessoal, como Distrito de Mendanha e município de Couto Magalhães de Minas, na Serra do Gombô. Local bem famoso ali. Logo após o acidente, o veículo então, como eu disse, foi tomado pelas chamas. Uma pessoa morreu e 4 ficaram feridas. Ao todo, 13 trabalhadores também tiveram ferimentos. Inclusive, durante a ocorrência, 20 bombeiros trabalhavam para resgatar as vítimas. Um trabalho muito intenso que durou horas. O hospital de Diamantina recebeu algumas dessas vítimas, esses jovens que eram da cidade de Itamarandiba e vinham de Unaí, então vindos desse trabalho lá na área rural. O hospital de Diamantina solicita, então, quem puder, né, ajudar, pessoal aí do interior do estado. Excepcionalmente, neste domingo, de 8 ao meio-dia, eles estão querendo doações de sangue, né? Precisando ali de fato de doadores de sangue para atender essas vítimas. Então, lembrando que o Hospital de Diamantina funciona de 8 ao meio-dia para essas coletas de sangue. Por pouco, uma grande tragédia não acontece, viu, Loli?
0: É verdade, Cléber Ribeiro, obrigado pelas informações. Estradas de Minas sempre muito preocupantes, inclusive recado para quem viaja neste domingo por conta da data do Dia das Mães, para viajar sempre com cuidado e prudência.
1: Muito bem, agora 7:05. Após pedidos de partidos de esquerda, o ministro Alexandre de Moraes, do Supremo Tribunal Federal, suspende a aplicação do PL da dosimetria.
0: O ministro entendeu que enquanto o Supremo não decidir sobre a constitucionalidade do tema, não há segurança jurídica para revisar penas já impostas pela corte.
6: O ministro Alexandre de Moraes do Supremo Tribunal Federal decidiu suspender a aplicação do chamado PL da dosimetria até que o STF decida se a norma é ou não constitucional. Na prática, condenados pelos atos do dia 8 de janeiro que pediram a redução de pena com base na nova lei terão que esperar uma decisão definitiva da corte. Moraes afirmou que existem ações no Supremo que pedem a derrubada do PL da dosimetria e que o tema ainda será analisado pelo STF. Segundo a apuração, o ministro já aplicou esse entendimento em pelo menos 10 processos envolvendo condenados pelos atos do dia 8 de janeiro. A lei da dosimetria foi promulgada na sexta-feira pelo presidente do Congresso Nacional, Davi Alcolumbre. No entanto, partidos de esquerda entraram com ações no Supremo pedindo que a lei seja considerada inconstitucional. Moraes assumiu a relatoria desses pedidos e sua primeira ação foi determinar um prazo de 5 dias para que o governo federal e o Congresso Nacional expliquem a criação da nova lei. Depois dessa etapa, a Advocacia Geral da União e a Procuradoria Geral da República terão 3 dias para apresentar os seus pareceres sobre o tema. Os partidos que questionam a lei argumentam que o texto cria punições mais leves para crimes ligados à tentativa de golpe de Estado. A gente lembra que o PL da dosimetria entrou em vigor depois que o Congresso derrubou o veto do presidente Lula ao projeto. Mas a redução das penas não acontece automaticamente. Cada caso ainda precisa ser analisado pelo Supremo após pedido da defesa dos condenados. O julgamento definitivo sobre a validade da lei da dosimetria ainda não tem data marcada. De Brasília, João Rosa.
1: 7:07. A seguir, desigualdade de renda volta a subir no Brasil.
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1: 7:10. Apesar da renda recorde em 2025, a desigualdade voltou a crescer no Brasil após atingir o menor nível da série histórica em 2024. O movimento ocorreu porque a renda dos mais ricos avançou em ritmo mais acelerado do que a dos mais pobres entre 2024 e 2025.
2: Dados divulgados pelo IBGE apontam que a diferença entre ricos e pobres cresceu no Brasil no último ano em relação a 2024. De acordo com a pesquisa, os 10% mais ricos da população têm rendimento médio mensal quase 14 vezes maior do que o recebido pelos 40% mais pobres do país. Enquanto a parcela mais rica recebe em média R$ 9.000 por mês, os mais pobres têm rendimento de cerca de R$ 663 em 30 dias. O professor do Departamento de Sociologia da UFMG, Jorge Alexandre Barbosa, dá mais detalhes deste cenário.
3: Antes de mais nada, é preciso ressaltar que nos últimos anos a tendência tem sido de queda da desigualdade, né? A gente pega de 2019 para cá, né? Essa diferença calculada caiu de 16,9 vezes para 13,8 vezes. Então, enquanto que a elevação de 2024 para 2025 foi de 13,2 para 13,8. Com uma pequena elevação, a tendência tem sido nos últimos anos de redução da desigualdade medida pela PNAD, né? Pela Pesquisa Nacional para Amostra Domicílio, atualmente a PNAD Contínua. Então, esse é o primeiro ponto. E agora, por que que se elevou de 2024 para 2025? É muito provavelmente isso tem a ver com a elevação da taxa de juros, né? Os 10% mais ricos são pessoas que têm acesso a aplicações financeiras, então o rendimento das pessoas tendem a crescer. Então, a elevação da taxa de juros muito provavelmente é responsável por esse pequeno crescimento que houve de 2024 para 2025.
2: Agora, o professor Alexandre Barbosa explica quais são os principais impactos dessa desigualdade na vida da população e no desenvolvimento do país.
3: Por que a desigualdade é um problema? Porque a desigualdade, ela gera conflito, ela reduz a coesão social. A desigualdade é um grande insuflador de desunião, né? Polarização, a desigualdade é um fator que realmente impulsiona a desagregação social. Esse é talvez o grande problema.
2: O professor Alexandre Barbosa conta qual pode ser um caminho para reduzir essa diferença.
3: Há várias formas de redução da desigualdade, como investimentos sociais que nós temos feito, né? Investimentos em educação que nós também temos feito, né? Então nós avançamos muito em alguns fundamentos para redução da desigualdade desde o início desse século, né? Mas também em função da Constituição de 88. Para avançar mais, nós precisamos principalmente a questão tributária.
1: São 7:13. Mineiros agora contam com a farmácia digital, plataforma que promete facilitar pedido de medicamentos especializados no estado.
4: A retirada de medicamentos de alto custo em Minas Gerais começa a entrar na era digital. O governo de Minas Gerais lançou a Farmácia Digital, uma plataforma criada para permitir que pacientes façam online a solicitação de remédios do componente especializado da assistência farmacêutica. Isso sem precisar iniciar o processo presencialmente. Segundo o secretário de Estado de Saúde, Fábio Baquerete, a proposta é tornar o acesso aos medicamentos mais simples, organizado e transparente para os usuários do sistema público.
5: Então, a farmácia digital é um formato novo e atual em que o nosso foco é o cidadão. O cidadão mineiro não vai precisar mais trazer a documentação várias vezes e descobrir em cada venda que falta alguma coisa. Então, o peticionamento eletrônico, então, o uso do MGAPP no nosso site, a gente permite que o anexo desses documentos obrigatórios nos protocolos do estado para ter direito ao medicamento ocorra de forma digital. E ali mesmo ele vai ter as diligências que o estado vai colocar, ou seja, esse documento não está válido, falta esse outro documento, a assinatura do médico não está legível, e dessa maneira ele, da sua casa, de onde ele estiver, ele vai conseguir ir consertando esse processo. Para quando ele vier aqui já com o ok do estado que ele pode e tem direito àquele medicamento, ele vem pegar o medicamento e já entrega os documentos físicos. Isso significa maior agilidade, maior acesso, especialmente um custo menor ao cidadão.
6: É feito através do site, mas é preciso instalar um aplicativo também?
5: Não precisa. O MGAPP é um atalho para chegar até o site. O processo se dá no site da saúde do estado de Minas Gerais, mas o MGAPP é um local de comunicação direto com o cidadão, ali ele consegue ter vários dados relacionados, mas é no site da saúde onde que se inclui todo esse processo.
4: Repórter Laura Gorino.
2: Agora, às 7:15, a seguir, ciclone bomba deve provocar queda nas temperaturas nos próximos dias em Minas.
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0: O agronegócio brasileiro cresce, amplia sua importância no abastecimento e mantém posição estratégica na economia nacional, mas convive com pressões que afetam diretamente o produtor e o consumidor. Juros elevados, crédito mais difícil, alta no diesel e encarecimento de insumos desafiam a rentabilidade no campo e acendem um alerta sobre os preços dos alimentos. Ao mesmo tempo, o país mostra força produtiva e capacidade de conciliar produção com preservação. Diante desse cenário, a discussão que se impõe é como garantir condições para o agro continuar crescendo sem comprometer o equilíbrio econômico e o acesso da população à comida. 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
2: 7:18. 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Uma frente fria associada à formação de um ciclone deve provocar aumento da nebulosidade, com possibilidade de chuva, ventos fortes e queda nas temperaturas em Belo Horizonte e em partes do sul de Minas, Triângulo Mineiro e Zona da Mata.
3: As condições do tempo vão sofrer mudanças nos próximos dias em várias regiões de Minas Gerais. Como a Itatiaia vem acompanhando, o ciclone bomba que avança pelo sul do Brasil deve influenciar o clima aqui no estado nos próximos dias. Segundo o Instituto Nacional de Meteorologia, o fenômeno vai provocar quedas nas temperaturas, além de rajadas de vento. O frio começa a ser sentido lá no Triângulo Mineiro e também no sul de Minas. Também pode chover de forma isolada. Na região metropolitana de Belo Horizonte e também na Zona da Mata, a mudança no tempo chega entre segunda e terça-feira, com manhãs mais frias e temperaturas mais amenas ao longo da semana. O meteorologista Lisandro Gemiak explica que, apesar do nome assustar, o ciclone bomba é um fenômeno ligado à queda rápida da pressão atmosférica.
4: O ciclone já se formou lá no litoral da região sul, quase Uruguai, Argentina, lá no oceano, mas associado a esse ciclone, então, se forma uma frente fria. Essa frente fria, ela avança pelo continente, né? E uma massa de ar frio que vem acompanhando essa frente fria, ela tende a entrar mais continental, então ela vai provocar até uma friagem lá no Acre, no sul da região amazônica, né? Então Mato Grosso, ali Mato Grosso do Sul deve ter muita queda de temperatura, mas quando ela chega aqui no sudeste, ela se afasta pro oceano, então aqui vai ter poucas regiões aqui de Minas que vão sofrer algum efeito, principalmente a partir do domingo à tarde, domingo à noite, regiões do Triângulo Mineiro, o sul de Minas e a Zona da Mata na segunda, já aqui na região metropolitana mais na segunda, então deve ficar um tempo mais nublado e as temperaturas máximas não sobem muito e ficando de 3 a 5 graus abaixo do nível que está hoje.
3: Como é que fica a previsão do tempo então, né, para esse fim de semana, antecedendo aí a chegada dessa frente fria?
4: No domingo ainda com manhãs frias, mas tardes quentes, né? Então aí temperaturas máximas na capital e na região metropolitana por volta dos 30 graus, umidade relativa do ar não em níveis muito críticos ainda, mas por volta dos 30-35%, então já requer um cuidado aí com a hidratação, protetor solar, né? Porque vai ter o céu predominantemente claro. E na segunda, então, deve avançar a frente fria aqui na região metropolitana, chega um pouco antes no Triângulo Sul, Zona da Mata, e na metropolitana na segunda-feira deve ser um dia mais nublado, assim, com rajadas de vento mais intensas, então aí pode ter rajadas entre 40 e 60 quilômetros por hora, nessas regiões, principalmente no Triângulo Sul, Zona da Mata e aqui na metropolitana. E ao longo da semana, então, a gente tem uma rápida passagem, segunda, terça-feira já se afasta essa frente pro oceano e a gente volta a ter essa condição de alta pressão.
3: Repórter Clever Ribeiro.
5: 7:22.
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5: O Itatiaia Agro deste domingo avalia o risco de desabastecimento global por conta dos recentes conflitos geopolíticos. Bom dia, Valdir Barbosa.
6: Bom dia. O engenheiro agrônomo Marcos Janck, uma das maiores autoridades do agronegócio brasileiro, conversa conosco no Jornal da Itatiaia. Primeiramente, Janck, quero sua opinião sobre a questão geopolítica que o mundo atravessa hoje.
7: Olha, eu acho que é muito preocupante, né? Porque a gente teve fatos geopolíticos que são os atuais conflitos no Oriente Médio, Rússia, Ucrânia, Estados Unidos, China, que é uma guerra fria, uma nova guerra fria, mas isso acabou contaminando a geoeconomia, da geopolítica para a geoeconomia, porque é o fechamento do Estreito de Hormuz é um fato geoeconômico da maior gravidade, vai causar inflação, vai causar falta de fertilizante, né? Vai causar aumento dos derivados de petróleo, né? A gente não sabe quando que isso vai ser solucionado. Então, acho que a gente está agora numa fase muito complicada, porque já é um ano difícil para a agricultura no Brasil, o câmbio está caindo, isso é ruim, o real está se valorizando, mas para quem exporta é ruim, né? A gente tem uma taxa de juros altíssima, estamos com margens muito apertadas e vamos ter um aumento dos custos em função dessa situação global. E esperamos que a gente não tenha desabastecimento de produtos, né?
6: Essa era a pergunta que eu ia te fazer, o risco que pode, que temos de um desabastecimento global.
7: É, porque muita gente compara esse momento com 2022, que foi logo depois da pandemia e na guerra Ucrânia-Rússia, que inclusive afetou naquela ocasião a exportação de cereais e a exportação de fertilizantes. Você deve se lembrar que o preço do fertilizante subiu e havia uma ameaça que fosse faltar fertilizante. Agora o preço subiu no mesmo nível daquele momento lá de 22, mas lá não faltou fertilizante. Lá, inclusive, os preços dos produtos subiram em 22. Foi até um ano muito bom para a agricultura. Agora não, agora nós estamos com preços deprimidos e risco de ter desabastecimento de fertilizante, né? Porque mesmo que a gente saiba que lá no Oriente Médio é basicamente nitrogênio e enxofre, mas isso é usado para fazer os compostos que o agricultor usa, né? E esse produto teria que chegar aqui até o começo da safra, setembro, agosto, setembro. Então, se o negócio ficar fechado, digamos, até junho, já vai ter problema de desabastecimento. Já tem muita gente falando em números de desabastecimento. Aí é uma situação muito crítica, porque aí você tem queda de produtividade, né? Então você tem custos altos e a produtividade caindo. Então piora todo o cenário do produtor.
6: Você acha que chegou a hora do Brasil abrir o olho com relação a estratégias no agro para que a coisa funcione de uma forma mais competitiva?
7: É, olha, até aqui o que eu trouxe para você aqui é o cenário da geopolítica de hoje, com o Estreito de Hormuz fechado, com o problema do diesel ter subido, gasolina, fertilizante e tudo mais, certo? Esse é um cenário de uma vulnerabilidade que a gente não estava acostumado. A gente sempre ficava falando de exportação. A gente não estava olhando para as importações. Nós nunca achávamos que ia faltar fertilizante, né? Ou que o diesel ia ser um problema, né? Agora, a gente tem também uma grande oportunidade, né, Valdir? Porque é que o Brasil hoje é um dos maiores exportadores mundiais de commodities, tanto as commodities agropecuárias, e aí a gente é campeão em proteínas hoje no mundo, maior exportador de proteínas do mundo, se a gente olhar vegetais e animais. A gente é muito forte em bioenergia, que o mundo não tem. Foi uma visão estratégica dos militares nos anos 70 ter falado, olha, vamos aproveitar essa crise, era uma crise igual a de hoje, preços altíssimos, pessoal, vamos pegar essa cana de açúcar que está aqui há 400 anos e vamos transformar a cana de açúcar em cana de energia. E surgiu o programa do etanol pro álcool. Foi uma visão estratégica daquela época. A gente poderia ter tido isso também com fertilizantes. Não fizemos, mas está aqui no nosso subsolo. Dá tempo se a gente começar agora. Mesma coisa a logística, que a gente deixou para trás, é um custo para a gente hoje. E mesmo a produção de diesel, porque a gente hoje é exportador de petróleo líquido, mas é importador de diesel. Então, se a gente se organizar um pouco em todas essas commodities que eu falei, derivados de petróleo, fertilizantes, produtos agropecuários, minerais críticos, que tem muito aqui no Brasil, a gente poderia ser um gigante global. Mas a gente tem que fazer uma estratégia, entendeu? Isso não vai ser dado pra gente de graça, a gente tem que brigar pelo nosso espaço. Eu falei de crise no começo, agora eu vou falar de oportunidade. A oportunidade é o Brasil se organizar e defender as suas commodities no mundo. O Brasil hoje exporta 350 bilhões de dólares por ano. 75% é commodity, certo? 3/4 do que a gente exporta é commodity. São as commodities agropecuárias, as commodities minerais, aonde Minas Gerais é inclusive tradicional produtor, e as commodities energéticas, onde a gente tem tanto petróleo, somos exportador líquido de petróleo, como somos um dos países mais importantes de bioenergia. Então, por que a gente não consegue transformar tudo isso numa coisa estratégica de médio e longo prazo da nossa inserção internacional?
6: Conversamos com o agrônomo Marcos Janck, professor, executivo e conselheiro de empresas, palestrante, nos dando uma panorâmica geral sobre o agro no Brasil e no mundo. Itatiaia Agro, Valdir Barbosa.
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1: 7h29, a seguir o noticiário esportivo. Cruzeiro vence o Bahia de virada e avança no Brasileirão.
2: E ainda, Atlético encara hoje o Botafogo em casa pelo Campeonato Brasileiro.
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2: 7:32, vamos falar de futebol com vitória do Cruzeiro, Atlético em campo hoje, decisão do vôlei. Bom dia, Antônio Carlos.
3: Bom dia, João Felipe Loli, Gustavo Cícero.
4: Bom dia, chama o canhão.
3: Chama o canhão e abraço a todas as mamães. Vamos começar então, já que foi a manchete, né, antes do nosso intervalo, Cruzeiro ganhou, parafraseando aquele apresentador famoso.
4: Essa noite é no
3: Bahia, e o Bahia não aguentou, deu Cruzeiro. Ale Oliveira, como foi?
5: Bem, amigos, o Jornal da Itatiaia aqui, vitória importante do Cruzeiro, a segunda como visitante, a quarta vitória do time nas últimas 5 rodadas do Campeonato Brasileiro. Cruzeiro venceu por 2-1 de virada a equipe do Bahia, que estava muito pressionada por resultados ruins recentes, né? E o Bahia até saiu na frente com um gol de pênalti marcado pelo Luciano Juba, um pênalti cometido pelo Fabrício Bruno, mas o Cruzeiro teve força para já empatar no primeiro tempo com o Cauã Moraes, que estava improvisado ali na lateral esquerda, já que o Kaique estava suspenso, e no segundo tempo o Arthur Jorge promoveu a entrada do Kaique Kenji, que numa jogada individual, no 1 contra 1, faz um golaço para decretar a vitória do Cruzeiro, para deixar o time mais confiante e tranquilo no Campeonato Brasileiro para os próximos compromissos de Copa do Brasil, depois volta a jogar no Campeonato Brasileiro e aí sim a disputa contra o Boca lá na Argentina, valendo a vaga para a próxima fase da Copa Libertadores da América. Vitória e desempenho muito bom do Cruzeiro, principalmente no segundo tempo, viu?
3: Viu? Obrigado, Ale Oliveira. O Emerson Pansieri, meio da tabela, que vitória importante. Bom dia.
6: Bom dia para você, Antônio Carlos, para quem acompanha o Jornal da Itatiaia, com a vitória de virada do Cruzeiro 2-1 para cima do Bahia. O time celeste chegando a 19 pontos no Campeonato Brasileiro, décimo lugar na competição. E o diretor do Cruzeiro, Bruno Spindel, fez duras críticas à arbitragem, principalmente ao gol que quase foi anulado do Cruzeiro, do Cauã Moraes, e também a jogada dura que levou o meio-campista Matheus Henrique para o hospital.
7: No primeiro gol, ainda que o VAR tenha corrigido o erro, é um erro crasso, próximo à linha da grande área, o Bandeira bem posicionado, ele não pode cometer um erro desse nível, podia ser um outro tipo de erro que o VAR não corrigisse, num outro tipo de lance. Então a falta de critério também vem nos incomodando muito. Uma entrada muito dura no Mateuzinho fez com que ele fosse hospitalizado, ele estava quase desfalecendo no vestiário, foi pro hospital, cuspiu sangue. Então, nos deixa muito incomodados a falta de critério em alguns outros jogos.
6: Palavras então do Bruno Spindel. O time dormiu em Salvador, saindo agora para Belo Horizonte, e a preparação começa para o duelo contra o Goiás, jogo na terça-feira às 9:30 da noite, duelo da Copa do Brasil e vale vaga para as oitavas de final da competição. Segue com você, Antônio Carlos.
3: Obrigado, Emerson Pansieri. Domingo de fortes emoções, tem choque de alvinegros, Atlético e Botafogo, dificilmente fica no 0-0. O Cláudio Rezende, tem mais emoção na Arena do Galo, é isso? Bom dia.
8: O domingo promete muita emoção na Arena MRV, primeiro com a despedida do Hulk, antes da bola rolar, o ídolo atleticano estará no gramado para receber algumas homenagens, serão reprisados gols, momentos históricos de Hulk com a camisa atleticana, títulos, conquistas, ele também fará um discurso no alto-falante e na sequência o jogo importante contra o Botafogo. O técnico Bárbara Domingues vai levar mistério até o vestiário se vai manter o esquema com três zagueiros. Ele tem a volta de Coelho, liberado pelo departamento médico, assim como o volante Cissé. O meia Vitor Hugo ainda segue fora. As outras ausências por suspensões: zagueiro Lianco e também o volante Alan Franco.
3: E agora vamos falar do Coelho. O América tem jogo hoje importante, hein? Quem sabe a primeira vitória. O Fabrício Calazans e a arbitragem para hoje. Tá ligado aí?
9: Bruno Pereira Vasconcelos da Bahia apita Náutico e América esta tarde às 16h nos Aflitos, no Recife. É o jogo da oitava rodada da Série B, o América Lanterna ainda não venceu na competição e fora de casa em 9 pontos somou apenas um, o empate contra o Atlético em São João del Rei. Nos outros jogos perdeu para o Goiás na Serrinha e perdeu para a Ponte Preta em Campinas. O técnico Roger Silva deve repetir a primeira linha que esteve em campo no meio de semana pela Copa Sul-Sudeste com 3 zagueiros. Gustavo no gol, Johnny na lateral direita, Natan, Emerson e Rafa Barcelos, os 3 zagueiros, e Paulinho na lateral esquerda. Com a entrada de um zagueiro, alguém tem que deixar o time do meio para frente. Felipe Amaral, incontestável, joga. Pearson pode sair, Iago Santos também, assim como Segovinha. Mastriani é o artilheiro do clube, está confirmado, e o Tauan vem jogando muito bem. São, portanto, 3 peças, Pearson, Iago Santos ou Segovinha, um dos 3 deve deixar o time para a entrada de um zagueiro esta tarde nos Aflitos, no Recife.
3: Para fechar a minha participação, eu vou pro Rio de Janeiro. Uma pergunta importantíssima: Wellington Campos, faltam quantos dias para a Copa do Mundo?
5: Antônio Carlos, faltam 32 dias para a Copa do Mundo e a comissão técnica fica de olho nos jogos de hoje do Brasileirão e também na Europa. A lista larga que será enviada amanhã à FIFA terá 55 nomes. É o dia final para que a CBF envie essa lista dos jogadores que ela pretende levar para a Copa do Mundo. Antônio Carlos.
3: Obrigado, Elton Campos. Valeu, João Felipe Loli, Gustavo Cícero. Um abraço do Canhão.
4: Um abraço, Antônio Carlos, a você. E claro, a Itatiaia transmite também a partir de 9h45 o vôlei, né?
3: Vôlei, importantíssimo. Cruzeiro e Campinas. O nosso Pedro Abílio com todo o timaço, com João Vitor Cirilo, com todo o timaço. E esse jogo que, de novo, Minas Gerais vai fazer. O cabuloso também é fera no vôlei.
4: Fera no vôlei. Antônio Carlos, um ótimo domingo a você.
3: Pra nós.
4: 7h39. A seguir, atentado em um posto policial no Paquistão deixa pelo menos 12 militares mortos.
10: E ainda, passageiros do navio atingido por antivírus chegam à Espanha.
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0: 7:41.
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0: Passageiros de navio atingido por antivírus desembarcam na Espanha. Daniela Franco.
2: O navio de cruzeiro MV Ondios, palco de um surto de antivírus, chegou na manhã desse domingo às proximidades do porto de Granadilha, no litoral da ilha de Tenerife, na Espanha. Integrantes de equipes sanitárias acessaram a embarcação e avaliaram os passageiros antes de iniciar a operação de desembarque agora há pouco. O primeiro grupo de

esse amor. Por esse carinho, por esse vinho. Obrigado, obrigado por tudo. Esse disco eu dedico com todo o meu amor a Maria Rita. Obrigado.

0: Seja bem-vindo a mais uma celebração. É com alegria e fé que nos reunimos como comunidade para louvar a Deus e fortalecer nossa caminhada cristã. 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

Bom dia. A Rádio Cidade FM 94.5 passa a transmitir diretamente da Igreja Matriz de São Geraldo, em Araxá, Minas Gerais, a Santa Missa Dominical. Bom dia, queridos irmãos, irmãs, irmãs aqui presentes e a todos aqueles que nos acompanham de suas casas através das redes sociais da paróquia e pela Rádio Cidade. Sejam todos bem-vindos. Aqui na paróquia de São Geraldo, todos sejam bem-vindos, pois aqui faz a vontade de Deus, onde e quando Ele quiser. Queremos apresentar a Deus as nossas intenções para essa celebração, em louvor a São Geraldo. Aniversariantes dizimistas da semana: Ana Paula Martins, Elizabeth Alves da Silva, Valdete Bernadette Monteiro, João Batista de Lima, Mara Lúcia de Deus, Wellington Lourenço Borges, Anita Maria de Resende, Cacilda de Fátima Cearense, Dimas Ribeiro de Castro, Gasparina Maria Duarte, Carmen Eugênia Vale Maciel, Daiane de Fátima Ribeiro de Carvalho Mota, Matilde Magalhães Cândido, Pacífica Simões da Silva, Stephanie Gabriela Santos Alves, Débora de Araújo Valera, Divina Aparecida Silva, Poliana Oliveira Bits Terra, Terezinha Muniz Ferreira, Ana Cláudia Apolinário, Andressa Kênia Dantas Filho. Em ação de graças, pelo aniversário de 15 anos de Bárbara Teodoro Silva e Francisco de Assis Palhares Pereira, a paróquia deseja aos aniversariantes muitas bênçãos e alegrias nesse dia especial. Pedidos de saúde por Anita Maria de Resende Vieira, Matheus Antônio Borges, Ademar Borges da Silva, Terezinha Ferreira Dias, Sebastião Gomes da Silva. Pelo sétimo dia do seu falecimento, de Claudilene Henriques de Alcântara. Algum familiar se encontra da Claudilene? Nos momentos de sofrimentos, de dor, de angústia, de dúvida, só o amor de Deus nos fortalece, guia e conforta. Que Deus dê ânimo ao coração de vocês e os fortaleça neste momento de dor, de ausência e de saudade, na certeza da ressurreição e da vida eterna. Recebam nosso abraço fraterno e solidário e contem com as nossas orações. Pelos demais irmãos falecidos: Francisco Matias de Oliveira, Maria Barcelos de Oliveira, Maria de Lourdes Costa, Francisco Matias Filho, Maria das Dores Lemos, José Henriques da Cruz e falecidos da família, Jair José Henriques e falecidos da família, Romilda Maria Henriques e falecidos da família, Maria Francisca de Jesus, Benedito Alves da Silva, Denise Silva Leão, João Paulo Batista da Silva, Maria José Feres, pelas almas do purgatório, Nancy de Fátima Martins, Fernanda Sabino Teixeira, 11 meses de falecimento, Maria Irene Vaz de Oliveira, Marina Moreira da Cruz, 30º dia de falecimento, Maria Rosa Fernandes, Benedito Fernandes, Eutélia Maria Teixeira, Carlos Humberto dos Santos, Edi dos Santos, Maria dos Reis Oliveira, Renato Teodoro, por todas as almas que estão no purgatório, Maria Abadia Cardoso, Marivalda do Nascimento, 30º dia de falecimento, Genésio de Moraes e falecidos da família, Maria Martins de Oliveira e falecidos da família, José Valmir de Oliveira, Ângela Maria Cardoso, 7 meses de falecimento, Maria Rita de Jesus,
Leni do Carmo de Oliveira da Silva, Ângela Marques Rodrigues e falecidos da família, Geralda Arlinda de Jesus e falecidos da família, Floresvaldo Cordeiro Bezerra, Florência Cordeiro Bezerra, Maria da Conceição, Ana Lúcia Aparecida Bento Neves, Maria Auxiliadora dos Santos, Mercedes Maria de Melos, Clarice Teixeira de Melo, Francisca Rosa da Costa, Maria José Brugim da Costa, Lucas Viana da Silva, Padre José Carlos Cearense, 20 anos de falecimento, Domingas dos Reis Torres, Carlos Roberto Benedito, Maria Helena da Silva, Antônio Naves da Silva, Eunice Augusta Reis Alves, Maria Aparecida Borges, Divina Lourdes Torres, Maria Auxiliadora Borges, Eurípides Gomes Borges, Margarida Marques Cirino, Margarida Sebastiana Felipe, Maria José Manuel, Tereza da Conceição Manuel, Aparecida Donizete de Oliveira, Maria Aparecida Pereira, Zenaide de Melo, Iraci Simões Provinel. Sexto domingo da Páscoa, seja súplica nossa ao Pai. Dai-nos viver com ardor esses dias de júbilo em honra ao Senhor ressuscitado. Celebramos também hoje com muita alegria o dia de nossas mães. Nós rezaremos pelas mães que estão presentes entre nós e pelas mães falecidas. Iniciando nossa celebração, cantemos.

0: Em nome do Pai, e do Filho, e do Espírito Santo.
1: Amém.
0: A graça de nosso Senhor Jesus Cristo, o amor do Pai e a comunhão do Espírito Santo estejam sempre convosco.
1: Bendito seja Deus que nos reuniu no amor de Cristo.
0: Bom dia.
1: Bom dia.
0: Bom dia a todos aqueles que estão rezando conosco através da Rádio Cidade FM 94,5, também através das nossas redes sociais. Você que está em casa, nas fazendas, na zona rural, às vezes no hospital, rezando conosco. Muito obrigado pela sua presença, mesmo que de longe, aqui conosco, rezando nesta manhã. Bom dia especial às mães, cujo dia hoje estamos celebrando. O Senhor, juntamente com a sua mãe Maria, nos acolhe nesta manhã, para juntos participarmos dessa celebração eucarística e para que possamos participar ativa e dignamente. Coloquemos-nos agora diante do Senhor e, arrependidos de nossas faltas, peçamos perdão a fim de experimentarmos o seu amor misericordioso.

0: Deus todo misericordioso, tenha compaixão de nós, perdoe os nossos pecados e nos conduza à vida eterna.
1: Amém. Amém.
0: Neste segundo domingo do mês, somos convidados a exercitarmos a nossa coparticipação com a manutenção de nossa comunidade paroquial, consagrando no altar do Senhor o nosso dízimo, devolvendo ao Senhor um pouco do muito que Ele nos dá. Com fé, rezemos a oração do dizimista. Senhor, fazei que eu seja um dizimista consciente, que cada dízimo que eu der seja um verdadeiro agradecimento, um ato de amor, o reconhecimento de vossa bondade para comigo. Sei que tudo que tenho de bom vem de ti: paz, saúde, amor, prosperidade, bens. Ajudai-me a oferecer com liberdade e justiça. Tirai todo o egoísmo do meu coração, que eu possa amar cada vez mais o meu irmão. Quero ser um instrumento de paz e amor em tuas mãos. Que o meu dízimo seja agradável a ti, Senhor. Amém.

0: oremos. Deus Todo-Poderoso, dai-nos viver com ardor estes dias de júbilo, em honra do Senhor ressuscitado, para que sempre manifestemos com nossas obras o mistério que celebramos. Por nosso Senhor Jesus Cristo, vosso Filho, que é Deus e convosco vive e reina na unidade do Espírito Santo, por todos os séculos dos séculos.
1: Amém. Com o envio do Espírito, podemos dar continuidade aos sentimentos e atitudes de Jesus pela vida do mundo.
2: Leitura do Atos dos Apóstolos. Naqueles dias, Filipe desceu a uma cidade de Samaria e anunciou-lhes o Cristo. As multidões seguiam com atenção as coisas que Filipe dizia, e todos unânimes o escutavam, pois viam os milagres que ele fazia. De muitos possessos saíam os espíritos maus, dando grandes gritos. Numerosos paralíticos e aleijados também foram curados. Era grande a alegria naquela cidade. Os apóstolos que estavam em Jerusalém souberam que a Samaria acolhera a palavra de Deus e enviaram lá Pedro e João. Chegando ali, oraram pelos habitantes de Samaria para que recebessem o Espírito Santo, porque o Espírito ainda não viera sobre nenhum deles, apenas tinha recebido o batismo em nome do Senhor Jesus. Pedro e João e puseram-lhe as mãos e eles receberam o Espírito Santo. Palavra do Senhor.
3: Graças

0: Leitura da primeira carta de São Pedro. Caríssimos, em vossos corações, o Senhor Jesus Cristo estáis sempre prontos a dar razão da vossa esperança a todo aquele que vou-la pedir. Fazei-o, porém, com mansidão e respeito e com boa consciência. Então, se alguma coisa fordes difamados, ficarão com vergonha aqueles que o tragam o vosso bom procedimento em Cristo. Pois será melhor sofrer praticando o bem, se for a vontade de Deus, do que praticando o mal. Com efeito também, Cristo morreu uma vez por todas, por causa dos pecados, o justo pelos injustos, a fim de nos conduzir a Deus. Sofreu a morte na sua existência humana, mas recebeu nova vida pelo Espírito. Palavra do Senhor.
1: Graças a Deus.

0: O Senhor esteja convosco.
1: Ele está no meio de nós.
0: Proclamação do Evangelho de Jesus Cristo segundo João.
1: Glória a vós, Senhor.
0: Naquele tempo, disse Jesus a seus discípulos: se me amais, guardareis os meus mandamentos, e eu rogarei ao Pai, e ele vos dará um outro defensor, para que permaneça sempre convosco. O Espírito da verdade, que o mundo não é capaz de receber, porque não o vê nem o conhece. Vós o conheceis, porque ele permanece junto de vós e estará dentro de vós. Não vos deixarei órfãos, eu virei a vós. Pouco tempo ainda, e o mundo não mais me verá, mas vós me vereis, porque eu vivo e vós vivereis. Naquele dia sabereis que eu estou no meu Pai, e vós em mim, e eu em vós. Quem acolheu os meus mandamentos e observa, esse me ama. Ora, quem me ama será amado por meu Pai, e eu o amarei e me manifestarei a ele. Palavra da salvação.
1: Glória a vós, Senhor.
2: Caríssimo diácono Miltinho, queridas mães, demais filhos e filhas na fé aqui presentes e aqueles que rezam conosco pela Rádio Cidade e pelas redes sociais. O evangelho deste sexto domingo da Páscoa nos coloca diante de uma palavra muito bonita de Jesus: se alguém me ama, guardará a minha palavra. Vejam, o amor verdadeiro, ele não é apenas sentimento, ele é muito mais do que isso. O amor verdadeiro é compromisso, o amor verdadeiro é fidelidade, o amor verdadeiro é também presença. Olha como alargou a definição de amor: sentimento, compromisso, fidelidade, presença. Então, amar Jesus significa não apenas sentir um amor por ele, é muito mais do que isso. Amar Jesus é deixar que a sua palavra molde a nossa vida, que a sua palavra verdadeiramente nos guie, que esta palavra ilumine todas as nossas escolhas, por mais simples que elas possam parecer. Ouvimos no evangelho de hoje também Jesus percebendo que os seus discípulos estão com um sentimento diferente no coração. Ele percebe que os seus discípulos estão aflitos, e ele sabe que a sua morte, a sua paixão se aproxima. Então ele vai tentar consolar o coração dos seus discípulos com uma promessa: não vos deixarei órfãos. E essa palavra não foi dirigida apenas aos discípulos que estavam ali com ele naquele momento, mas a cada um de nós aqui hoje, presentes nesta Eucaristia: não vos deixarei órfãos. Essa palavra de Jesus é uma palavra muito forte. Por quê? Porque mostra que Deus não abandona os seus filhos em momento algum, mesmo nas dores, nas angústias, nas tristezas, nas perdas, nas ausências, nas noites escuras. O Senhor não abandona os seus filhos. É promessa de Jesus: não vos deixarei órfãos. Então ele sempre continua conosco. Isso é extremamente confortador. Ele continua conosco através do Espírito que ele nos envia. É o que nós vamos celebrar daqui dois domingos, a festa de Pentecostes. E ele nos envia o Espírito Santo, que é o nosso defensor. É aquele que nos sustenta, que nos consola, que nos fortalece, que nos dá esperança, que nos faz de fato sentir essa presença de Deus cotidianamente em nossa vida. Na primeira leitura nós ouvimos justamente isso acontecendo, não é? A comunidade da Samaria acolhe a palavra de Deus. E o que os apóstolos fazem? impõe sobre eles as mãos para que eles pudessem assim receber o Espírito Santo, esse defensor. E o que acontece com a comunidade? A comunidade muda. Por que que ela muda? Porque onde o Espírito de Deus chega, a vida se transforma. A vida muda completamente. A tristeza dá lugar à alegria. As trevas dão lugar à luz. O medo se transforma em coragem. O coração endurecido aprende a amar. Estas são as transformações, algumas das transformações que esse Espírito vai provocar em nós. Na segunda leitura, nós temos a figura de São Pedro, que vai nos pedir serenidade e firmeza. E o que que ele fala? Estais sempre prontos a dar razão da vossa esperança. Nós somos cristãos e nós devemos ter uma característica muito séria e muito forte: carregar sempre dentro do nosso coração a esperança. Esperança é fundamental. Tem aquele ditado popular que diz, né? A esperança é a última que morre. Por quê? Porque se morrer a esperança, nós morremos com ela. É a esperança que nos motiva, é a esperança que nos impulsiona, né? Nesse mundo tão marcado por intolerância, por violência, por tanto mimimi, a esperança vai nos sustentar. A esperança vai nos ajudar a sermos neste mundo testemunhas de Jesus e de Jesus ressuscitado. Estamos no mês de maio, mês dedicado à Virgem Maria. E o nosso coração se volta de uma maneira muito especial para aquela que soube amar como ninguém, que soube ter no seu coração esperança, aquela que soube guardar a palavra de Deus, praticando-a em todos os momentos da sua vida. Maria é essa mulher do sim, essa mulher da confiança, essa mulher da entrega, essa mulher da esperança, essa discípula fiel, fiel até o fim, permaneceu em pé ali junto à cruz, perseverou com os apóstolos e com eles estava quando o Senhor envia o seu Espírito Santo. Volto de novo, daqui dois domingos estaremos celebrando isso, é a festa de Pentecostes. E celebrar o mês de Maria, ou celebrar Maria neste tempo pascal, eu digo que ela tem um significado muito especial. É recordar que a mãe de Jesus também continua caminhando conosco, também é presente na nossa vida em todos os momentos. Quantas famílias, não é? Quantos de nós que temos mais de 20 anos aprendemos a rezar no colo da mãe diante do altar de Nossa Senhora? Talvez a primeira devoção que as nossas mães nos ensinaram foi essa, a devoção à Virgem Maria, a enxergá-la como nossa mãe. Quantas vezes foi a voz materna da mãe que ensinou-nos a fazer o sinal da cruz? Ainda todo errado, mas aprendemos a rezar o terço, a confiar na mãe nos momentos difíceis. E como nós aprendemos isso e nos recorremos a Maria nos momentos de dificuldade. E hoje, providencialmente, neste sexto domingo da Páscoa, celebramos também o Dia das Mães. Talvez não, com certeza, não exista imagem mais próxima do amor cuidadoso de Deus para conosco do que o amor, o coração de mãe. A mãe é presença que acolhe, não temos dúvida disso. A mãe é mão que sustenta, também não temos dúvida disso. A mãe é lágrima escondida. A mãe é oração silenciosa, feita às vezes de madrugada enquanto a gente estava dormindo. Quantas mães gastaram a sua própria vida para que nós, seus filhos, pudéssemos ter uma vida melhor. Quantas carregaram dores no silêncio, preocupações no coração e fé nos joelhos dobrados diante de Deus. Então, a todas as mães aqui presentes e aquelas que rezam conosco, participando desta missa, querendo dizer uma coisa simples, mas muito verdadeira. Muito, muito obrigado. Obrigado pela ternura, pela coragem, pela paciência, pelo testemunho de amor. Mesmo cansadas, quantas vezes nunca deixaram de lutar pelos seus filhos. Foram catequistas dentro de casa, ensinando a rezar, ensinando a devoção à Nossa Senhora, ensinando valores como honestidade, caridade, perdão, fé. Que Deus abençoe abundantemente todas as mães, as jovens, as não tão jovens assim, as que geraram filhos e as que exercem a maternidade, mesmo sem gerar, através do cuidado, através da dedicação e do amor. Que Nossa Senhora, Mãe da Igreja, cubra cada uma de vocês com seu manto materno e lhes conceda saúde, lhes conceda paz, lhes conceda consolação. Mas hoje também queremos elevar o nosso pensamento às mães que já partiram, que já partiram desta vida. Quem já tem a mãe na eternidade entende o quanto é difícil esse dia. Por quê? Porque há saudades que nunca desaparecem. E a saudade da mãe é uma delas. Nosso coração, nosso coração órfão de mãe, continua procurando aquela voz, aquele abraço, aquele sorriso, aquele jeito único de amar. Para muitos filhos, para muitas filhas, este dia das mães é um dia de lágrimas, dia de lembranças, mas é também um dia de amor. Porém, a fé nos consola. E nós acreditamos que a morte não destrói o amor. Não, não destrói. As mães que partiram continuam vivas no nosso coração e no coração de Deus. E o amor que elas semearam, e olha que foi muito, permanece em nós como uma herança sagrada. Então talvez hoje no silêncio da alma, muitos estejam dizendo assim: como eu gostaria de abraçar minha mãe. Mais uma vez, e Deus conhece essa nossa saudade. E porque Ele conhece essa nossa saudade, Ele está agora recolhendo as nossas lágrimas. Então rezemos pelas nossas mães falecidas, para que elas possam, eu tenho certeza que estão, contemplando eternamente o rosto de Deus. Peçamos a graça de honrar sua memória, vivendo os valores que elas sempre nos ensinaram. E que Maria, mãe de todas as mães, rainha da família, consoladora dos aflitos, acolha em seu coração materno todas as mães, as vivas e as falecidas, e que ela nos ensine a permanecer firmes no amor de seu filho Jesus. Que nessa Eucaristia possamos todos experimentar aquilo que Jesus prometeu e que é a nossa grande força no dia a dia: não vos deixarei órfãos. Por quê? Porque quem vive do amor jamais está sozinho. desculpe a emoção.

0: Creio em Deus Pai Todo-Poderoso, Criador do céu e da terra, e em Jesus Cristo, seu único Filho, nosso Senhor, que foi concebido pelo poder do Espírito Santo, nasceu da Virgem Maria, padeceu sob Pôncio Pilatos, foi crucificado, morto, sepultado, desceu à mansão dos mortos, ressuscitou o terceiro dia, subiu aos céus, está sentado à direita de Deus Pai Todo-Poderoso, de onde há de vir a julgar os vivos e os mortos. Creio no Espírito Santo, na Santa Igreja Católica, na comunhão dos santos, na remissão dos pecados, na ressurreição da carne, na vida eterna. Amém. Pai bondoso, com a ressurreição de vosso Filho, vós quereis dar alegria, sentido para a nossa vida já aqui na terra. Para acolhermos esse vosso dom, vos pedimos.
1: Ó Pai, dai-nos o Espírito Defensor.
2: Dai à Igreja, mesmo sob ultrajes por causa da fé, viver e testemunhar a alegria de estar caminhando para a plena ressurreição junto de vós. Rezemos.
3: Ó Pai, dai-nos o Espírito Defensor.
2: Dai-nos, no seguimento de Jesus, vossa divina e amorosa coragem de tentar conduzir a vós os que nos impõem injustos sofrimentos. Rezemos.
3: Ó Pai, dai-nos o Espírito Defensor.
2: Dai-nos viver como vossos filhos e filhas que se deixam conduzir por vosso Espírito. Rezemos.
3: Ó Pai, dai-nos o Espírito Defensor.
2: Dai a todas as mães neste dia a elas dedicado força para que assumam com alegria sua vocação e recebam o apoio, o recolhimento dos familiares. Rezemos.
3: Ó Pai, dai-nos o Espírito Defensor.
2: Para que o vosso amor fortifique nossa voz, para que possamos, através da doação de nossos serviços e do dízimo que ofertamos humildemente, sermos vossos profeta hoje. Rezemos.
3: Ó Pai, dai-nos o Espírito Defensor. Ó Pai, enviai-nos vosso Espírito para ser nossa força de viver já aqui vossa vida, vossa divina vida, na solidariedade alegre, mesmo entre tribulações, por Cristo nosso Senhor.
1: Amém. Liturgia eucarística, partilhar e agradecer. Oferta que o Pai espera, corações abertos ao Espírito que Ele deseja derramar sobre toda a carne. Cantemos.

0: Orai, irmãos e irmãs, para que esta nossa família reunida em nome de Cristo possa oferecer um sacrifício que seja aceito por Deus Pai Todo-Poderoso.
1: Receba, Senhor, por tuas mãos este sacrifício para a glória do seu nome, para o nosso bem e de toda a sua santa igreja.
0: Subam até vós, Senhor, nossas preces com as oferendas para o sacrifício, a fim de que, purificados por vossa graça, sejamos dignos dos sacramentos do vosso grande amor, por Cristo nosso Senhor.
1: Amém.
0: O Senhor esteja convosco.
1: Ele está no meio de nós.
0: Corações ao alto.
1: O nosso coração está em Deus.
0: Demos graças ao Senhor nosso Deus.
1: É nosso dever e nossa salvação.
0: Na verdade, é digno e justo, é nosso dever e salvação proclamar vossa glória ao Pai em todo o tempo, mas com maior júbilo louvar-vos neste tempo, porque Cristo, nossa Páscoa, foi imolado. Pois destruído o que era velho, toda a criação decaída é renovada, e em Cristo nos foi recuperada a integridade da vida. Por isso, transbordando de alegria pascal, exulta a criação por toda a terra. Também as virtudes celestes e as potestades angélicas proclamam um hino à vossa glória, cantando a uma só voz.

0: Na verdade, vós sois santo, ó Deus do universo, e tudo o que criastes proclama o vosso louvor, porque por Jesus Cristo, vosso Filho e Senhor nosso, pela força do Espírito Santo, dais vida e santidade a todas as coisas, e não cessais de reunir para vós um povo, que vos ofereça em toda parte, do nascer ao pôr do sol, o sacrifício perfeito. Por isso, ó Pai, nós vos suplicamos, santificai pelo Espírito Santo as oferendas que vos apresentamos para serem consagradas, a fim de que se tornem o corpo e o sangue de vosso Filho, nosso Senhor Jesus Cristo, que nos mandou celebrar estes mistérios.
1: Enviai o vosso Espírito Santo.
0: Na noite em que ia ser entregue, Jesus tomou o pão, pronunciou a bênção de ação de graças, partiu e o deu a seus discípulos, dizendo: tomai, todos, e comei. Isto é o meu corpo, que será entregue por vós.

Do mesmo modo, no fim da ceia, ele tomou o cálice em suas mãos, pronunciou a bênção de ação de graças e o deu a seus discípulos, dizendo: tomai, todos, e bebei. Este é o cálice do meu sangue, o sangue da nova e eterna aliança, que será derramado por vós e por todos para a remissão dos pecados. Fazei isto em memória de mim.

0: Mistério da fé.
1: Anunciamos, Senhor, a vossa morte e proclamamos a vossa ressurreição. Vinde, Senhor Jesus.
0: Celebrando agora, ó Pai, o memorial da paixão redentora do vosso Filho, da sua gloriosa ressurreição e ascensão ao céu, e enquanto esperamos sua nova vinda, nós os oferecemos em ação de graças este sacrifício vivo e santo.
1: Aceitai, ó Senhor, a nossa oferta.
0: Olhai com bondade a oblação da vossa igreja e reconhecei nela o sacrifício que nos reconciliou convosco.
2: Chegou a conta.
0: Concedei que, alimentando-nos com o corpo e o sangue do vosso Filho, repletos do Espírito Santo, nos tornemos em Cristo um só corpo e um só Espírito.
1: O Espírito nos una num só corpo.
0: Que o mesmo Espírito faça de nós uma eterna oferenda para alcançarmos a herança com os vossos eleitos. A Santíssima Virgem Maria, Mãe de Deus, São José, seu esposo, os vossos santos apóstolos e gloriosos mártires, São Geraldo, Santa Efigênia e todos os santos, que não cessam de interceder por nós na vossa presença.
1: Fazei de nós uma perfeita oferenda.
0: Nós os suplicamos, Senhor, que esse sacrifício da nossa reconciliação estenda a paz e a salvação ao mundo inteiro. Confirmai na fé e na caridade a vossa igreja, que caminha neste mundo, com vosso servo, o Papa Leão, e o nosso bispo Paulo, com os bispos do mundo inteiro, os presbíteros e diáconos, os outros ministros e o povo por vós redimido. Atendei propício às preces desta família que reunistes em vossa presença. Reconduzi a vós, Pai de misericórdia, todos os vossos filhos e filhas dispersos pelo mundo inteiro.
1: Lembrai-vos, ó Pai, da vossa igreja.
0: Acolhei com bondade no vosso reino os nossos irmãos e irmãs que partiram desta vida e todos os que morreram na vossa amizade. Lembremos-nos especialmente de Claudilene Henriques de Alcântara, no sétimo dia de seu falecimento, e de todos os demais irmãos e irmãs, cujos nomes, já lidos no início da missa, se encontram sobre o altar. Declaro hoje, de uma maneira muito particular, de todas as mães falecidas,

0: Pai nosso, que estais nos céus, santificado seja o vosso nome. Venha a nós o vosso reino. Seja feita a vossa vontade, assim na terra como no céu. O pão nosso de cada dia nos dai hoje. Perdoai as nossas ofensas, assim como nós perdoamos a quem nos tem ofendido. E não nos deixeis cair em tentação, mas livrai-nos do mal. Livrai-nos de todos os males, ó Pai, dai-nos hoje a vossa paz. Ajudados pela vossa misericórdia, sejamos sempre livres do pecado e protegidos de todos os perigos, enquanto aguardamos a feliz esperança e a vinda do nosso Salvador Jesus Cristo.
1: Vosso é o reino, o poder e a glória para sempre.
0: Senhor Jesus Cristo, dissestes aos vossos apóstolos: eu vos deixo a paz, eu vos dou a minha paz. Não olheis os nossos pecados, mas a fé que anima a vossa igreja. Dai-lhe segundo o vosso desejo a paz e a unidade. Vós que sois Deus com o Pai e o Espírito Santo.
1: Amém. Amém.
0: A paz do Senhor e de Maria, nossa mãe, estejam sempre convosco.
1: O amor de Cristo nos uniu.
2: Como filhos e filhas do Deus da paz, saudai-vos com gestos de comunhão fraterna.

0: Se me amais, guardareis os meus mandamentos, diz o Senhor, e eu rogarei ao Pai, e ele vos dará um outro defensor, para que permaneça sempre convosco. Aleluia.
1: Ouve o Brasil,
0: eis o Cordeiro de Deus, Jesus Cristo crucificado, ressuscitado, ele que tira o pecado e a morte do mundo.
2: Senhor, eu não sou digno que entreis em minha morada, mas dizei uma palavra e serei salva.
0: Que o corpo e sangue de Cristo nos guardem para a vida eterna.
2: Amém.

0: oremos. Deus eterno e todo-poderoso, pela ressurreição de Cristo, nos recriais para a vida eterna, fazei frutificar em nós o sacramento pascal, e infundir em nossos corações a força desse alimento salutar, por Cristo nosso Senhor.
1: Amém.
0: Sentados um instante, por gentileza.
1: Neste segundo domingo do mês mariano, celebramos com amor a oferta de flores à Nossa Senhora e, de maneira muito especial, também o Dia das Mães. Hoje, nos aproximamos de Maria, Mãe de Jesus e Nossa Mãe, trazendo flores que simbolizam o nosso carinho, a nossa gratidão e as nossas orações. Cada flor representa um coração que confia, que pede, que agradece e que se coloca sobre o teu olhar materno. Maria, tu que és modelo de mãe, de cuidado, de ternura e de entrega, hoje queremos também lembrar e agradecer por todas as mães, aquelas que estão presentes e as que já partiram, e também aquelas que exercem a maternidade de tantas formas, com amor e dedicação. Recebe, mãe querida, estas flores e junto com elas a nossa vida. Acolhe nossas famílias, consola os corações que sentem saudade e fortalece todas as mães em sua missão tão bonita e desafiadora. Que possamos aprender contigo a amar com generosidade, a cuidar com paciência e a confiar sempre em Deus, mesmo nos momentos difíceis. Nossa Senhora, recebe essa homenagem simples, mas cheia de amor, e intercede por todas as mães.

0: diante do altar do Senhor, nossos corações se voltam com carinho e gratidão àquelas que são sinal vivo do amor de Deus, as mães. Ser mãe é viver o dom da entrega todos os dias, é amar sem medidas, mesmo no cansaço, é carregar no coração a força, a coragem e a fé. Que Maria, a mãe das mães, cubra cada uma com seu manto de proteção, interceda para que nunca lhes falte saúde, paz, fé e amor. E que cada mãe nunca se esqueça, seu amor transforma vidas, sustenta famílias e revela todos os dias a presença de Deus entre nós. Então hoje a igreja inteira se une para dizer: obrigada por tanto amor. Feliz Dia das Mães.
1: A música é um dos maiores clássicos da música brasileira. A letra é uma grande declaração de um amor que ultrapassa quaisquer barreiras, seja o tempo ou a distância, assim como o amor de mãe, sugerida pelo nosso pároco.

0: Parabéns para todas as mães.
1: Estamos celebrando hoje o sétimo dia de falecimento da Claudilene. Tem algum familiar dela aí presente? Pode vir aqui receber a vela, né? Esta vela que nós entregamos para todos aqueles que celebram o falecimento de seus entes queridos, para que possam rezar por eles, para que do céu eles nos iluminem. A grande mãe que ela foi, com certeza do céu está intercedendo por nós. Domingo do dízimo, nós sorteamos uma lembrancinha entre os aniversariantes. Olha, a lembrança tá bonita, viu? Se alguém não quiser, eu quero. Vixe Maria, essa aqui. Tinha de ser ela, né? Anitta Maria de Resende. Pois a gente manda para ela, não tá aí não, tá? E entre aqueles que hoje trouxeram o seu dízimo, Elis Regina de Oliveira. Ai, muito bem. Você olhou com desejo para esse presente aqui, eu tenho certeza. Vale a pena, tá vendo? Ela ganhou. Parabéns.

0: Após a missa, nós temos hoje tem um empório ali. Tem coisas de café da manhã, tem sugestão de presente para a mãe. Você não comprou o presente para sua mãe ainda não? Tem uma chance ali. Ah, comprou, esqueceu, tem a cunhada. Passa ali, tem uma lembrancinha, vai a minha sogra, não é? Então tem muita sugestão, muita coisinha bonitinha, vale a pena, tá bom? Tem kits de beleza para as mães mais vaidosas aí, né? Então vamos melhorar a aparência, isso faz bem. Tem alguma mãe aqui presente que faz aniversário hoje? Nenhuma? Tem? Me procurem após a missa, por favor. Eu tenho uma surpresinha para vocês, tá bom? As mães presentes ao final da missa, dá uma chegadinha aqui na frente, que tem um jeitinho carinhoso de a gente dizer para vocês muito obrigado por tudo. É um mimozinho muito simplesinho, mas tenho certeza que é de coração, tá certo? E por último, no próximo dia 28 de maio, vai cair numa quinta-feira, encerrando o mês de maio aqui, nós teremos a presença do padre Fabiano de Uberaba e do padre Leandro, celebrando a famosa Noite das Velas. Não sei se alguém já seguiu pela internet, já viu lá em Uberaba, é muito bonito. Então já vai se organizando, já vai preparando para chegar mais cedo, que eu acredito que não vai caber nessa igreja. Dia 28 de maio, numa quinta-feira, padre Leandro e padre Fabiano de Uberaba e eu também estaremos aqui celebrando a Missa das Velas, é a Noite das Velas. Depois eu explico direitinho como é que é, tá bom? Nossa gratidão a todos que estão aqui presentes, rezando conosco, a você que rezou conosco pela Rádio Cidade, pelas redes sociais, as mamães, meu abraço carinhoso, desejo de um dia muito feliz, ao lado de seus familiares, né? Um bom almoço, aproveitem bastante, curtem bastante. Como fazemos todos os anos, aqueles que não têm oportunidade de chegar em casa e abraçar a mamãe, porque ela já está no céu, Nossa Senhora vai fazer isso para nós. Nós vamos colocar a imagem de Nossa Senhora aqui à frente, e você que já tem a sua mãe na eternidade, vem aqui, dê um abraço carinhoso na Nossa Senhora, e tenha certeza que a hora que você estiver abraçando-a aqui, ela estará abraçando a sua mãe no céu. O Senhor esteja convosco.
1: Ele está no meio de nós.
0: Pela intercessão da bem-aventurada Virgem Maria, nossa mãe e rainha, também de seu esposo São José, de São Geraldo e Santa Efigênia, os nossos padroeiros, a bênção de Deus Todo-Poderoso, Pai, Filho e Espírito Santo, desça sobre vós, sobre vossas famílias e permaneça para sempre.
2: Amém.
3: Amém. E de todos em paz, o Senhor vos acompanhe.
2: Graças a Deus.
0: Passa lá e pega o café gostoso para a mamãe, hein?
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Bom dia. Começamos o domingo de hoje agradecendo a Deus. Para nós que ainda temos as nossas mães, e o nosso carinho, o nosso respeito a quem não tem mais oportunidade de abraçá-la. O Dia das Mães foi comemorado pela primeira vez no dia 12 de maio de 1918, em Porto Alegre, organizada pela Associação Cristã de Moços. Moço. Origem no Brasil iniciou-se com a influência da ACM em 1918 e foi consolidada em 1932 no decreto 21.366 para celebrar o amor materno. A origem mundial nos Estados Unidos, a campanha foi iniciada por Anna Jarvis em 1907 e 1908, com um memorial à sua própria mãe, popularizando a data mundialmente. A comemoração tem raízes do pacifismo e não união familiar, como forte pelo emotivo. Dia das Mães, dia único, todos os dias, mas comemorado no dia 12 de maio, aqui no Brasil, no dia 10 de maio. Feliz Dia das Mães a todas as mães que estão me ouvindo agora. As mães que estão aqui em Araxá, as mães que estão em região. Para você que está fazendo a sua caminhada, para você que está trabalhando, para você que está em casa. E para as mães que estão lá no céu. Porque lá no céu também tem rádio. Tem Rádio Cidade, lá pega a rádio.

0: essa aqui. Meu, que tem de brinde hoje pras mães aqui? Mas é só pras mães, hein? Não adianta mamão vir querer aqui fazer gracinha, que hoje é só para as mamães.
1: Poderosa.
0: E aí, tudo bem com você? Tudo legal? Tudo bacana? Sou Leandro Silva, da Parada 94, Sunday Morning.

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0: 29450. Bora lá, rapaziada. Manda aí a sua mensagem, eu quero te ouvir aqui, ó. Close in to you é o nome dessa aí pra matar a saudade. 10 e 1 na melhor e mais ouvida. Bora lá, rapaziada. Se joga. 9, 8, 20, 9, 4, 5, 0. Cidade, a gosto de ouvir. Fala comigo, Marta.
1: Bom dia, Leandro Silva.
0: Bom dia.
1: Um abraço pra sua mãe.
0: Obrigado.
1: Ou aqui na terra, não sei se você tem mãe viva,
0: sim,
1: mas se não tiver no céu,
0: sim,
1: ela recebe.
0: Eu tenho,
1: mesmo,
0: eu tenho.
1: Assim,
0: ela tá em Brasília.
1: Que oração vai uma seta pro céu.
0: Ah,
1: então,
0: que top.
1: Sobre a enquete hoje, eu quero dizer o seguinte: minha mãezinha tá no céu.
0: Sim.
1: E a música que ela mais gostava é

0: Decolores. Se você puder...
1: Decolores.
0: E encontrar, passa essa música pra nós, pra lembrar o passado.
1: Quem canta, Cidade, Marta?
0: Cidade, dá gosto de ouvir.
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0: Oi, Lucinha, bom dia.
1: Oi, Leandro, bom dia.
0: Bom dia.
1: A música que eu lembro muito da minha mãe, que ela gostava, era do Roberto Leal, Bate o Pé.
0: Roberto
1: Toda
0: Leal,
1: vez que eu escuto essa música, eu choro, porque eu lembro demais dela.
0: Sim.
1: Cidade, dá gosto de ouvir.
0: Abraço.
1: Lucinha, do Novo São Geral.
0: Abraço, Lucinha. Deus te abençoe.
1: Feliz. E feliz Dia das Mães para todas as mães do Brasil.
0: Para você também,
1: que elas tenham
0: minha
1: muita
0: amiga.
1: Saúde, muita paz, viu?
0: Pra você também, minha amiga, tudo de bom pra você. Alô, Marta! Achei, Marta! Olha isso!

Bom dia. Eu quero oferecer uma música do Rick Renner, Mãe, para todas as mães, desejando a todas as mães um feliz Dia das Mães.

Lucas. Quem é isso? Bem lembrado pelo meu amigo Danielzão, que tá ligado aqui comigo, curtindo a boa. Bom, tivemos aqui, cara, assim, hoje o programa tá muito legal, tá muito emocionante. Pra minha amiga Marta, feliz dia das mães, Marta. Ela que ofereceu pra mamãe dela De Colores com Juana Bess. Tivemos ainda o som de Roberto Leal

pudesse, não posso. Não tem como eu ir. Se eu pudesse, eu ia. Eu ia, viu, Luciano? Que é isso? Que top! Mesa bonita, hein? Sensacional! Bora lá pro WhatsApp, rapaziada. Hoje tem uma cesta de chocolate deliciosa pra você que vai participar por aqui. É o seguinte, você vai falar pra mim qual é a música que a sua mãe gosta. Qual é a música que a sua mãe gosta ou gostava, entendeu? Ela sempre vai gostar porque ela está nos ouvindo agora. A gente tá mandando música pras mães que estão aqui na terra e também pras mães que estão lá no céu, porque a Rádio Cidade pega lá, lá no céu também, entendeu? É isso mesmo. Leandro, que isso? Não, que isso não. Que isso não. Elas estão ouvindo lá e você pode ter certeza que você mandando uma música pra ela aqui, ela vai estar ouvindo lá 94,5 lá em cima no céu. É sério. É claro. E agora, por exemplo, eu vou mandar um beijo pra minha vovó que tá lá no céu agora, né? Ela que me criou e foi assim uma das minhas mães. Foi uma figura importantérrima na minha vida. Eu tenho minha mãe, que é minha mãe, e tenho a minha avó, que, né, que já partiu, que já foi morar com Deus, mas é minha mãe,

0: com um pedaço de tambu, com pedra, o que tivesse na mão. Mas pensa!
1: Energia.
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0: Meu Deus. Pensa num moleque que era santinho. Imagina Leandro Silva, era um santinho, imagina. Imagina, minha avó descia o couro. Antigamente podia meter o couro, graças a Deus ela me desceu o couro. E mesmo assim, eu vou te falar uma coisa, não jantou muito não, viu? Jantou muito não. Apanhei demais, nossa, mas não jantou não. Eu queria apanhar de novo, eu queria apanhar de novo. Porque eu tenho saudade até das costas que eu tomava da minha mãe, da minha avó, da minha avó. Porque a minha mãe nunca me bateu. Minha mãe mora lá em Brasília, minha mãe tá lá em Brasília agora, me ouvindo. Mas a minha avó está lá no céu agora e eu vou tocar essa aqui pra ela agora.

vozinha querida que tá aí no céu me ouvindo agora. Essa foi pra senhora, vó. Acredite, mande a sua mensagem. Mesmo se a sua mãe não estiver aqui presente, ela está

0: Leandro Silva.
1: Tudo bem?
0: Hoje eu quero dedicar essa mensagem, Leandro.
1: Sim.
0: A todas as mamães.
1: Eu vou tirar
0: aquelas que estão aqui, né? Junto com seus filhos. E as outras que já partiram, né? Estão morando ao lado do Papai do Céu. Ser mãe é a missão de maior responsabilidade e amor, de forma mais completa, e dar o melhor de si, e não esperar nada em troca. A ela devemos nossa vida, pois é merecedora de todo o nosso respeito e digna de todo o nosso afeto. Mãe é sinônimo de amor. Mãe é sinônimo de bondade, de responsabilidade. Leandro, essa mensagem vai para todas as mamães. E se for possível, você tocar para nós, que somos mães, né? É, Amor Sem Limite, Roberto Carlos. Feliz Dia das Mães. Leandro, a música que minha mãe gostava de cantar era a música do José Augusto, de Que Vale Ter Tudo na Vida. Ô mãe, aí do céu, mamãe, você vai estar ouvindo essa música hoje, que é um dia tão especial para a senhora e para todas.

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3: 10:34.
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15: Salve cidade, 20 para 11.

0: gente, todo mundo participando, bora lá atender todo mundo, porque já estamos entrando aí na última hora e tem muita, mas muita mensagem aqui para ser ouvida. Oi, Lurdinha!
1: Bom dia, Leandro.
0: Tudo bom, bem dia. Com você?
1: Tudo bem. Manda música pra nós. Manda o Bruno Marrone. Ah. Eu vou dormir na praça.
0: Você vai dormir na praça? Pra
1: Carla, Carla.
0: Como Maria assim, Luísa, Lurdinha?
1: Arroz, amiguinho. Todas as mamães escutando você.
0: Tá bom. Todos.
1: Aqui do Armand Santos.
0: Sim.
1: Lá do Padre Alaô, as mamães. Sim. Pra todos, pra sua mamãe também, viu?
0: Obrigado.
1: Beijo, um bom dia, Leandro.
0: Bom dia, Lurdinha.

0: super mãe, a Lurdinha. Oh, meu Deus. Feliz Dia das Mães.
1: Bom dia, Leandrão.
0: Fala, Simão.
1: Eu não tive o prazer de lembrar qual música que minha mãe gostava, né? Ah, eu perdi eles.
0: Sim.
1: Eu digo eles que pai e mãe, eu ainda era criança.
0: Certo.
1: Então eu não tenho, sim, lembrança do meu pai, nem lembrança de minha mãe.
0: Sim.
1: E hoje eu sou pai e sou mãe.
0: Sim.
1: Tive que aprender a ser mãe, né?
0: Sim.
1: Tive que aprender a ser mãe sem ter mãe.
0: E ser pai também.
1: Mas eu sou uma grande mãe, um grande pai. Porque Deus também levou minha esposa, né? Então, tirou minha mãe, tirou meu pai, tirou minha esposa. E eu tô aí, cuidando de duas crianças como pai, como uma grande mãe.
0: Sim,
1: é isso,
0: claro.
1: Aí, né?
0: Você é um cara muito especial, Simão. Vou te falar, você é um cara muito bacana, lutador, guerreiro, tá aí criando seus filhos como pai e mãe. Hoje também é o seu dia, pois realmente você foi pai, você é pai e você é mãe ao mesmo tempo dos seus filhos. Fala, Pretinho!
2: E aí, Leandrão?
0: Beleza?
2: Um abraço pra dona Anissa, onde ela estiver lá,
0: sim,
2: tá dentro do meu coração, ela nunca
0: dona,
2: saiu.
0: Não, ok, não tem como,
2: eu,
0: né?
2: Eu sei que Pedro, eu tô dentro do coração dela também.
0: Sempre.
2: Obrigado, dona Anissa.
0: Isso, manda um alô pra mãe, pra ela que tá lá no céu, ao lado de Deus, a dona Anissa, lá na rua Pernambuco, a mãe do Pretinho. Fala comigo, Paulo Santos!
3: Bom dia, Leandro Silva!
0: Bom dia!
3: Eu desejo um feliz Dia das Mães para sua mãe.
0: Obrigado.
3: Para sua esposa.
0: Obrigado.
3: Para todas as mães de Araxá, do Brasil e do mundo inteiro. Toca aí pra mim, minha mãe, minha heroína, né? Coloca aí meu nome no sorteio. Cidade da Gosto, tudo
0: já
3: bem?
0: Tá.
3: Infelizmente, minha mãe já se foi, né? Já se encontra com Deus, né? Então, eu desejo todas as mães que já se foram, as mães jovens, as mães idosas, os pais que são mães, né? Então, eu desejo um feliz Dia das Mães para todos. Cidade

0: Bom dia, Leandro.
1: Bom dia!
0: Bonita Silva aqui de Santo Antônio, tudo bem?
1: Sim, tudo!
0: Feliz dia das mães pra todas as mamães que estão ouvindo o programa aí, tá bom?
1: Sim!
0: Cidade, dá gosto de ouvir, Leandrinho. Meu nome não sorteio aí.
1: Já tá, Ronilda. Abraço, minha amiga. Feliz dia das mães. Ronilda aqui também é uma super mãe. Fala aí, desembolado. Olha o desembolado na área.
2: Fala, Leandro Silva, desenrolada. Aí é desenrolada, viu? Manda uma música aí pra minha mãe aí, Leandro Silva.
1: Mando.
2: Laranjinha, do Wesley Safadão. Ela gosta muito.
1: Laranjinha.
2: Tem a mãe aí, maluco?
1: Claro que tem, maluco.
2: Feliz dia das mães pra todas as mamães do nosso Brasil.
1: Amém.
2: Beleza?
1: Bacana. Top. Oi, Cici! Feliz Dia das Mães pra você, Cici! Chegou a sua vez de falar, fala
3: bom
1: comigo!
3: Bom dia, Leandro!
1: Bom dia,
3: Leandro! Isso é verdade mesmo! Vá do céu, ela vai escutar!
1: Vai!
3: Ela gostava de Chitãozinho de Chororó, fio de cabelo. Nossa, ela dava até birra pra escutar!
1: Sim!
3: Você acredita?
1: Acredito, ué!
3: É! A todos um feliz Dia das Mães! Que Deus abençoe cada uma, mãe! Aqui, em todo lugar, né? Um
1: sim,
3: abraço,
1: claro.
3: Cidade da Gosto de Ouvir.
1: Abraço, Cici, a Silvânia é também uma super mãe. Feliz Dia das Mães pra você, minha amiga. Fala comigo!
4: Bom dia, Arnaldo José.
1: Ai, ai, ai, que é isso? Leandro Silva. Bom dia, Lu! Minha mãe amava fogão de lenha, Chitãozinho e Chororó. Abraço pra você, Lu. A Lu que também é mãe, né? A Lu também é mãe. Cuida aí da sua sobrinha com muito carinho, né? A Lu que é uma super mãe também. Fala, Newton Colete Show!
5: Ô, Leandro.
1: Oi.
5: Bom demais seu programa, né? Homenagem às mães, apesar
1: sim
5: da minha já estar no céu.
1: Mas ela
5: né
1: está te ouvindo.
5: Quero mandar um abração aí em nome de Newton Colete por todas as mães
1: sim
5: do Brasil, né?
1: Sim.
5: Que hoje seja um dia repleto de muita paz, muita saúde, hoje e sempre, né?
1: Sim.
5: E minha mãe curtia muito, era a música do bebê mesmo, viu, cara?
1: Do bebê.
5: Ela tá lá no céu, lá, te ouvindo.

0: aqui, bom dia, minha mãe está no céu, mas ela gostava de todo domingo dela, ela gostava de ouvir Roberto Carlos, As Baleias, beleza, abraço aqui, deixa eu mandar, deixa eu ver quem que é, um abraço aqui pra ele, o Heron, abraço Heron, fala comigo, quem tá aqui?
1: Bom dia, Leandro Silva.
0: Bom dia.
1: É a Márcia do Festivo.
0: Sim, toca tudo bem, Marcinha?
1: Estrelinha.
0: Estrelinha.
1: Eu já não tenho minha mãezinha mais, né?
0: Sim.
1: Toca essa música pra mim, eu ofereço pra todas as mães. E a minha que tá lá no céu com Deus.
0: Isso. Ela está ouvindo, ela vai ouvir e receber essa música. Ela vai receber essa música Estrelinha lá agora. Agora, eu tenho certeza que ela vai receber essa música com muito carinho, tá? Bora lá, gente, se joga 9820-9450. Oi, Badia, bom dia.
2: Bom dia, Leandro.
0: Bom dia, minha
2: Deus
0: amiga.
2: Abençoa todas as mães.
0: Amém.
2: Que estão aqui.
0: A Badia que é uma super mãe, viu, gente?
2: Deus que abençoa. Abençoa todos nós.
0: Amém.
2: Estou curtindo essas músicas boas todas aí.
0: Amém, minha amiga.
2: Tchau, tchau.
0: Tchau, bom tchau. Dia.

0: Mães Badia. Oi, Pretinha!
1: Leandro, bom Oi, dia, meu bom amigo.
0: Bom dia!
1: Que linda sua história, né? Também apanhou, Sim. igual eu.
0: Eu apanhei demais,
1: mas eu
0: nossa
1: queria
0: senhora.
1: Apanhar mais.
0: Eu também. Delícia! Delícia, né? Eu adorava apanhar da minha
1: mas
0: avó.
1: Mas apanhava com amor.
0: Amém!
1: É, deixa
0: Você
1: eu te falar.
0: Você vai me fazer chorar.
1: Eu esqueci de falar no áudio a música que minha mãe gostava.
0: Ah.
1: Era tantos que nem vem na minha cabeça qual, mas eu lembro que ela gostava demais do ABBA.
0: Do ABBA.
1: Ela tinha até o disco do ABBA.
0: Ué, isso é muito bom, ué. Ela é crética.
1: Um abração pra sua mãezinha, viu?
0: Obrigado,
1: e pra sua vovozinha.

0: Bora lá, fala comigo!
1: Eu queria desejar feliz dia das mães pra minha mãe Mirelle.
2: Sim.
1: E eu queria que você tocasse uma música, eu gosto muito das músicas da Marília Mendonça.
2: Sim.
3: Eu quero desejar um feliz dia das mães que para lindos. Minha mamãe.
2: O Davi e o Nicolas, que lindos! Oi, Vanessa! Minha amiga Vanessa, esposa do meu amigo gigante lá da UPA, Danielzão. Oi, Vanessa! Bom dia!
4: Bom dia, Leandro Silva.
2: Bom dia!
4: Eu quero desejar um feliz dia das mães para todas as mães guerreiras, a minha mãezinha Dalva, as minhas irmãs Mariana, Valquíria e Valéria, minha cunhada Suzana.
2: Sim.
4: Minha sogra Sandra e minhas cunhadas aqui também.
2: Sim.

0: Se você tiver aquela música Mãe com Lucas e Luan, se der pra você tocar ela pra mim, oferecer pra essas mamães.
1: Sim.
0: Coloca meu nome no sorteio, viu?
1: Já tá, oi.
0: Cidade, dá gosto de ouvir.
1: Abraço. Abraço, minha amiga Vanessa, esposa do Danielzão. Ela falou mais algo aqui.
0: Leandro, acho que eu esqueci de falar. A música minha mãe gosta muito. Ela cantava muito quando com meu tio, que já faleceu. E de vez em quando ela vem pra casa, eu coloco pra ela cantar. É Igrejinha da Serra.
1: Igrejinha da Serra. Top, hein? Nossa, sensacional. Bora lá, quem tá chegando aqui? Bom dia.
2: Bom dia a todos da Rádio Cidade. A minha mãe gostava muito da música A Colcha de Retalho.

0: Bom dia! Oi, Leandro, bom dia!
1: Leandro, bom dia, tudo bem?
0: Bom dia!
1: A música que a minha mãe gostava era Araqueto, Amante, que ela

0: Galera curtindo aqui a boa. Fala, compadre.
1: Meu amigo, quero uma música aí bem boa. Felicida pra todas as mães do mundo.
0: Abraço pra dona Maria Luísa, lá no Padre Alaô, tá ligado aqui? Fala comigo, compadre. Deixa eu dar um abraço aqui pro Marcinho e toda a rapaziada. Galera curtindo aqui a boa. Fala, compadre. Meu

0: geladeira grande, eu pegar alguma coisa aí, meu amigo.
1: É, não vai sair aí.
0: Assim, só isso. E manda um pouco assim. Tá bom? Meu chegadão.
1: Beleza. Abraço, meu chegado.

0: agradecer pra minha cunhada Helena lá no rancho, tá?
1: Sim.
0: E agradecer pra sua mamãe também, né?
1: Obrigado.
0: Sua vovó que desci o cacete em você, né?
1: Desci o couro.
0: Com certeza, Boa Vista você não era, né? Bom dia, Leandro.
1: Bom dia.
0: Patinha do Torresmo.
1: Ah, obrigado, Patinha, que top. Que massa, gente. As suas participações hoje. Gente, o programa hoje tá massa, hein? Tá muito legal. Bora lá. Você que ainda não mandou a sua mensagem, vai lá, se joga pelo WhatsApp 9820-9450. Vou falar agora com o Danielzão, que já puxou minha orelha aqui.
2: Ô, Leandro, bom dia.
1: Bom dia,
2: beleza,
1: amigo.
2: Chegado, Daniel.
1: Beleza.
2: Oh, puxa uma boa aí pras mães hoje.
1: Sim.
2: Ofereço minha mãe Sandra, minha esposa Vanessa, meus cunhados, minha irmã, pra sua mãe.
1: Né? Obrigado.
2: Pra mãe dos Cabeça Branca.
1: Sim.
2: Pra todas as mães. Feliz dia das mães pra elas.
1: Tá bom. Que mais?
2: Lembra a música que eu escuto, lembra minha mãe?
1: Ah.
2: É Evaldo Braga, ela gosta.
1: Evaldo Braga.
2: Leandro, se der, você toca o Evaldo Braga aí pra ela, pra mim?
1: Claro que dá.
2: Valeu.
1: Abraço, Danielzão.

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pra ouvir, não vai dar pra atender todo mundo. Explode aqui os canais de comunicação da Cidade FM, explodem o WhatsApp e congestionou, loucura total aqui, meu Deus. Deixa eu dar um abraço aqui pro Rodrigo e o Renato, galera lá do Comercial Aeroporto, que tá oferecendo hoje uma cesta de chocolate top, gente, top das galáxias. A partir de agora, você que está aí ligado no rádio, é o seguinte, você vai ter que falar pra mim qual é o nome da mãe do Rodrigo e do Renato, do Comercial Aeroporto. Você vai ter que falar pra mim qual é a mãe, o nome da mãe do Rodrigo e do Renato, do Comercial Aeroporto. Opções: Dona Laura, Dona Lázara, Dona Laísa ou Dona Lara? Qual é o nome da mãe do Rodrigo e do Renato do Comercial Aeroporto? Opções: Dona Lázara, Dona Laura, Dona Laísa ou Dona Lara? Vai lá, se joga, 9820-9450. É sua vez agora de ganhar, hein? Vai lá, se joga. Qual é o nome da mãe do Rodrigo e do Renato, a esposa do senhor Adalberto, lá do Comercial Aeroporto? Se joga, 9820-9450. Bora lá, rapaziada.

0: passe e joga. Valendo agora a super cesta lá do Comercial Aeroporto pra você. A cesta de chocolate. Oi, dona Luísa.
1: Ô, Leandro Silva.
0: Oi.
1: É eu de novo, Maria Luísa.
0: Seja bem-vinda.
1: Esse programa bombado.
0: Já está,
1: né?
0: Bombando.
1: Então, manda um abraço para todas as mães aqui do Padre Laô. Especial para Lurdinha,
0: oi,
1: né?
0: Lurdinha.
1: Para Isabel,
0: sim,
1: né? Eu recebo o abraço meu, né, de toda a família pelo Dia das Mães. E todas as mamães de Araxá, do Brasil, né? Feliz Dia das Mães.
0: Feliz Dia das Mães, que top! Deixa eu mandar um abraço aqui pra Isa, Helena. Isa, não esqueci de você. Ela que pediu Roberto Carlos, a música que a irmã e a minha mãe, que já está morando com o Papai do Céu, gostavam. É esta aí, do Roberto Carlos, Lady Laura. Oferece principalmente para minha irmã. Não esqueci de você não, Isa. Tá ligado aqui. Bora lá em Perdizes falar com o Éden.
2: Bom dia, meu grande amigo.
0: Bom dia.
2: Leandro Silva.
0: Salve nós.
2: Melhor locutor de todos os tempos.
0: Obrigado.
2: Chegado, como é que você tá?
0: Bom demais.
2: Não, nada.
0: Bom demais.
2: Meu amigo, toca uma música pra nós do de Renê, mãe.
0: Sim.
2: Quero oferecer pra todas as mamães do Brasil, todas as mamães estão ligadas na 94.5.
0: Sim.
2: Quero oferecer pra minha mãe, a Sandra, que tá aí no Araxá ligadinho no programa.
0: Dona Sandra.
2: Quero oferecer pra minhas outras duas mamães, a minha madrinha Maria Badia, sim, a Lívia também. Sim. Quero oferecer pra minha sogra também, que deve estar ligadinho no seu programa, com certeza.
0: Sim.
2: A sua Helene.
0: Abraço.
2: E quero oferecer especialmente pra minha esposa, a Sabrina, que é uma mãezona guerreira.
0: Sim.
2: Uma mãe top. Além de ser uma mãe, é uma mulher exemplar.
0: Sensacional.
2: Certinho, meu amigo.
0: Certinho.
2: Um forte abraço pra você. Cidade dá gosto de ouvir. Bom
0: abraço.
2: Trabalho, meu amigo.

0: você. Fala pra mim qual é o nome da mãe do Rodrigo e do Renato lá do comercial aeroporto. Oi, Ângela, minha mãe gostava... A minha mãe gosta, ela gosta, né? Desculpa, Ângela. Ângela Carneiro, bom dia. Gostaria de mandar a música pra minha mãezinha Madalena. Minha mãe gosta de Amado Batista. Já já a gente toca pra ela, tá bom, Ângela? Oi, dona Roseli, tá mandando mensagem desde as 9h35. Agora que chegou a vez dela aqui. Tem muita gente pra atender ainda. Bora lá.
1: Oi, Leandro.

0: Sim.
1: Todas as mães, aquelas mães que cuidam, né, que zelam. Aqueles Sim. pais que fazem papel de mães também.
0: Sim.
1: E pra minha família lá no Gran Bazar, a Joana, que é uma mãezona, uma amigona.
0: Sumiu, não fala comigo.
1: É. E pra minha filha, Tânia.
0: Sim.

0: abraço.
1: Ô, Leandro, Leandro, eu queria também que você tocasse uma música. Se fosse do Guinaldo Timóteo, alguma coisa assim sobre mãe, pra oferecer pra todas as mães. Nós merecemos, não só hoje, mas todos os dias. Leandrinho, toca aquela, eu tenho tanto pra lhe falar, mas com palavras
2: ela tava
1: não sei dizer. Ô, Leandro,

0: 50, deixa eu apertar o botãozinho aqui. Eu tenho que apertar esse botãozinho aqui. Oi, Angela Costa.
1: Oi, Leandro Silva, bom dia.
0: Bom
1: tudo
0: dia,
1: bem?
0: Tudo bem?
1: Leandro, eu já não tenho mais minha mãe, né?
0: Sim,
1: já
0: mas ela tá te ouvindo, mas tá te
1: tempo.
0: Ouvindo. Ela tá te ouvindo.
1: É, mas ela gostava muito da música do ABBA, Dancing Queen.
0: Dancing Queen.
1: Aí depois
0: você
1: puder tocar aí pra gente,
0: Las
1: viu?
0: Brisas.
1: Oferece pra todas as mães, pra
0: Brilhantinas.
1: Minha irmã, a Cláudia.
0: Purpurinas.
1: Pra todas as mães que estão ouvindo na rádio. Obrigada,
0: tá
1: Leandro.

0: 4450.
1: Alô, Leandro, aqui é o Henrique Cléas, parabéns pela programação.
0: Fala, Henrique, obrigado.
1: Eu ofereci uma música pra minha mãe, né?
0: Sim.
1: E pra todas as mamães aí que estão ouvindo a rádio.
0: Sim.
1: Aquela música do Rick Renner, Mãe, muito
0: Sim.
1: linda e muito profunda a letra.
0: Sim.
1: Né? Desejar aí todas as mães um feliz dia das mães maravilhoso, reflete muita paz, luz, boas energias.
0: Amém.
1: E que Deus esteja sempre protegendo.
0: Sim.
1: A vida dessas mães maravilhosas, que se não fosse elas, como a gente estaria aqui no mundo hoje, né?
0: É, cara.
1: Então, agradecer primeiramente a Deus e a elas.
0: Sim.
1: Pela nossa presença aqui no mundo.
0: É verdade.
1: Deus abençoe a todos aí que estão ouvindo e a sua programação. Um grande abraço.
0: Abraço.
1: Minha mãe chama Dal.

0: Oi, Lelei, fala comigo, Lelei.
1: Bom dia, beleza, meu chegado?
0: Bom dia.
1: Mandar um feliz dia das mães pra todas as mães aí, minha mãe principalmente, e todas as mães aí de Araxá e do mundo, falou?
0: Beleza.
1: Abraço, fique com Deus.

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0: Como é que você tá, meu querido?
1: Ai, cara, hoje tô muito emocionado, porque...
0: Emotivo hoje.
1: Dia das Mães,
0: cara. Dia das Mães é um dia de coração, velho.
1: Caramba, uma data que... Não tem jeito, cara. Não tem jeito psicológico da gente.
0: É muito bom dia pra você, Leandro. Muito bom dia pra todos os nossos ouvintes, especiais pra todas as mamães que estão ligadas aqui na sua programação. Programação Nota Mil. Hoje toda especial. Parabéns, Leandro.
1: Hoje foi toda especial aí pro Dia das Mães. E tá trazendo novidade pra nós aí,
0: trazendo,
1: né, Maurício?
0: Novidade. Manda um abração pro Fernando Júnior, a turma lá do restaurante Bem Bão, ali no estacionamento. Sim. Ali, do antigo posto
1: antigo
0: Zema.
1: Zema.
0: Isso, depois da Honda.
1: Nossa, que comida.
0: Olha,
1: boa, hein, senhor?
0: Não, top de linha, Nossa. Comida caseira, feito com muito amor, com muito carinho, ainda mais hoje
1: lá
0: nesse dia tão
1: bom,
0: especial,
1: viu?
0: Cara, ficou bem bom
1: lá
0: mesmo,
1: ficou bem,
0: né?
1: Bom, viu?
0: Olha, e lembrando que hoje tem música ao vivo de meio-dia até as 13h30 lá. É, de meio-dia até as 13h30 vai ter música ao vivo para celebrar esse dia tão especial que é o Dia das Mães. Aliás, a mãe tem que ser celebrada todo dia,
1: sim,
0: né, rapaz?
1: Cara.
0: Todo dia. Abração pra minha mamãe, a Dona Maria, né? A Dona Xuca, como você
1: Dona
0: diz
1: Xuca.
0: Lá de São Geraldo. Aliás, ela tá no Alvorada, né? Morou muito tempo em São Geraldo.
1: Sim.
0: Morou muito tempo em São Geraldo. Para todas as mamães da minha vida, para as minhas filhas que são mães, para as minhas tias, para todas as nossas ouvintes que são mãe. E olha, hoje até é um pouco triste também em relação àquelas pessoas que
1: justamente
0: perderam suas mães,
1: justamente,
0: né? Mas a gente tem a certeza de que aquilo para que ela foi colocada no mundo, ela viveu da melhor forma e fez da melhor forma para cuidar de todos os filhos. E onde quer que qualquer mãe de pessoa que estiver ouvindo a gente nesse momento estiver, ela vai estar olhando, orando por você.
1: Eu tô mandando música para o pessoal que tá lá no céu hoje.
0: É, manda sim.
1: Porque a rádio pega lá.
0: Pega lá também?
1: Pega.
0: É, macho.
1: Pega.
0: Tá doido. Pega pra
1: todo
0: lado. Pega,
1: claro que pega. Tem
0: pega.
1: A Rádio Cidade vai lá e tem gente ouvindo. O que a gente faz aqui, eles fazem lá, Maurício.
0: Com certeza, com certeza.
1: Entendeu? Eles estão lá nos ouvindo. É assim, a gente tem que se apegar nisso aí, porque não tem como, cara. Porque
0: mãe,
1: senão...
0: Mãe é mãe.
1: Mãe
0: Deixa
1: é mãe.
0: Eu te contar uma coisa. Ó, vamos falar de coisa boa aqui também. Aliás,
1: vamos.
0: Falar de mãe sempre é coisa boa, né?
1: Sim.
0: E hoje, pra comemorar esse dia todo especial, o restaurante Bem Bom quer presentear duas mamães, mais dois acompanhantes, hein? Então, a partir de agora, antes do final do programa, nosso amigo Leandro Silva, nós iremos fazer o sorteio de uma mamãe e mais um acompanhante. No meu programa também, nós vamos fazer o sorteio de mais uma mamãe e mais um acompanhante pra ir lá se deliciar no restaurante Bem Bom. Ali é Ministro Olavo Dumont, né?
1: Ministro Olavo Dumont. Leandro é que faz ali ligação com a 452, né?
0: Isso, ministro,
1: é isso
0: Ronda, depois da Ronda do lado direito do estacionamento lá do posto de combustível. A partir de agora, você, filho, vai presentear sua mamãe. O que é que sua mamãe merece ganhar esse almoço especial? Envie sua mensagem 998-20-9450. Já tá valendo. 10 minutinhos
1: tá
0: para você participar e concorrer esse almoço para sua mamãe, mais um acompanhante. Brinde do restaurante Bem Bom Comida Caseira.
1: E lá ficou bem bom, viu, gente?
0: Bom demais.
1: Lá ficou bem bom.
0: Você tá doido, Baixão?
1: Lá ficou bem bom. Ainda tem a cesta de chocolate lá do Comercial Aeroporto. Tem cerveja lá do Marcin, do RM.
0: Marcin, gente boa.
1: Marcin, gente boa demais.
0: Rodrigo, Renato,
1: vai ser feio,
0: aeroporto.
1: Hein?
0: Tadinho, né?
1: Marcin, nossa, Marcin é feio demais.
0: Tadinho, coitadinho.
1: Nossa
0: senhora. Alô, Elinha, aquele abraço.

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2: Maurinho Magela Moraes.
3: Tá bobeira não, Leandrão. Como é que você tá? Beleza, joia?
2: Aí, você fica me chamando de Leandro Moraes, Leandro Magela Moraes.
3: O pessoal tá meio louco. Oh, e esse dinheiro que é meu?
2: É, lê aí.
3: Ah, não, deixa eu ler aqui. Quem foi que ganhou? Márcia lê Santos, aí. R$50 da Titas Camisetas. Hein? Abração lá pra cima, Titas Camisetas. E o pessoal tá participando, ainda dá tempo. Dois, mais dois minutinhos aí pra você
2: mais
3: participar.
2: Mais
3: 998-20-94-50. Porque a sua mamãe merece ganhar esse almoço delicioso lá dos restaurantes Bem Bom Comida Caseira, hein? Lembrando que vai ela mais um acompanhante. Quem sabe esse acompanhante também pode ser você, hein?
2: É, quem
3: Rapaz
2: sabe?
3: Rapaz do céu, uma delícia, hein? O Ataíde está ali, aí o Almeida. Aí o Almeida gravou um áudio pra gente.
2: Tá de olho.
3: Tá de olho.
2: Tá, isso só fica de olho.
3: Robson Frazão, a Fernanda Cruz, tá ali com a gente também, a
2: nossa,
3: Fernandinha da Kaiser.
2: Nossa, Fernandinha da Kaiser.
3: Robson Frazão, mas a dona Lúcia descabelada.
2: Você sabe o esquema da Fernandinha, né?
3: O que que é?
2: É só carrega um golinho de água lá dentro, fala que é cerveja.
3: Será?
2: É.
3: Rapaz, é 4 e pouco da madrugada, tô passando perto de São Geraldo, ela tá ali. Tá lá na escuridão. Manda um abraço pro Aurélio também. Quem mais chegou aí?
2: Top a Fernandinha, viu?
3: Quem tá aí? Quem tá aí?
2: Bom, aí, irmão, Robson.
3: A Marcela, alô Marcelo Inácio, a turma do Lava Jato lá do Inácio. Sim. A Maxilane, né? A Maxilane.
2: Sim, tá aqui.
3: Tá ouvindo a gente. O Ivan. Alô, Ivan.
2: Alô, Ivan.
3: O Ivan tá lá pertinho do lado.
2: Nossa, próximo, essa aqui eu tenho.
3: Azul,
2: essa aqui.
3: Próximo Itaipu. A pois Jéssica, é. Dalci. Alô, Dalci.
2: A Dalci, eu tenho que colocar o áudio aqui, que senão ela me bate.
3: Vai lá, solta o áudio dela.
4: Oi, Leandro. Bom dia. Bom dia. É a Dalci que tá falando.
2: O Moraes também tá aqui.
4: A minha mãe morreu há muitos anos, eu não tenho muita lembrança do que ela gostava, não. Mas eu também sou mãe e adoro Zé de Camargo e Luciano.
2: Sim.
4: Se você puder tocar uma música pra mim deles, e ofereço pra minha mãe que tá no céu, ofereço pra todas as mães do mundo, tá?
2: Tá bom.
4: Grande abraço, Leandro.
3: Olha,
4: abraço.
3: Daqui a pouco, Leandro, duas composições minhas que eu fiz, eu escrevi
2: você,
3: elas essa semana.
2: Ela ficou massa.
3: Fala,
2: hein?
3: De mãe, tá?
2: Eu
3: tem
2: gostei,
3: uma que fala,
2: cara.
3: Também, tem uma que fala de mãe. Eu mudei um pouquinho a versão da música pra aquela mãe que partiu pro outro plano espiritual. Daqui
2: sim.
3: a pouquinho a gente vai estar ouvindo no nosso Domingo Alegria.
2: Caramba!
3: Que eu fiz, eu escrevi você, elas essa semana.
2: Ela ficou massa.
3: Fala,
2: hein?
3: De mãe, tá?
2: Eu
3: tem
2: gostei,
3: uma que fala,
2: cara.
3: Também, tem uma que fala de mãe. Eu mudei um pouquinho a versão da música. Para aquela mãe que partiu para

0: Dona Lázara.
1: Quero desejar um feliz Dia das Mães para todas as mães e pais também, que muitas vezes faz o papel das mães, né? Os Sim. pais, os avós.
0: É verdade.
1: Que Deus abençoe grandemente a vida de todos eles.
0: É verdade.
2: A Maxilaine ali tá falando o quê? Bom dia, minha Bom dia. Mãe é muito especial. Por isso ganhar, como é que é?
0: Quero Por isso eu quero pra ganhar para ela, né? Ela esse
2: almoço.
0: Nesse almoço
2: sorteado pela rádio.
0: Bom, aqui do Lava Jato.
2: Boa tarde.
0: Quase, né? KKKKK. Pera aí, ele já vai.
2: Frazão. Vai lá, Frazão. Dá tempo ainda, gente. Participa aí. Envie sua mensagem.
3: Ei, Maurinha, lembra que Maurinho do Moraes, lembra aí. Que é dia que te deu um cheirinho por trás?
2: Pra você fazer o gás.
3: Passou pra nós aí, volta pro meu coração no volta João Carreiro. Eu posso fazer sorteio, eu mereço ganhar porque eu tenho mãe.
0: Maurinho Moraes, essa piadinha. Cresceu
3: pro Cristiano, meu benzinho.
0: Foi antigo, hein?
2: Antigo.
3: Errou ela.
2: Bandido. Aí o Almeida também tá com a gente. Fala aí, Ilma. Não, o último só tá bom, Leandro. Só o último.
4: Leandro, você não tocou a música
0: Toquei.
4: Da minha mamãe.
0: Amor sem limites. Toquei.
4: Eu sei que ela tá igual você falou aí, ó. Ninguém vai tirar você de mim. Eu com Roberto Carlos. Te amo. Toca aí, Leandro, pra minha mamãe.
0: Você,
4: tava ouvindo
0: você pediu
4: todas
0: duas.
4: As mamães igual você falou aí.
0: Sim.
4: Boa tarde, cidade da Gosto de ouvir você, semana abençoada.
2: Amém, amigos. Amém. Ó, manda um abraço pro Gustavo, tá lá ligadinho também, que é participar do sorteio, né? Tem muita Nossa gente senhora. Participando. E aquela pessoa ali, vamos lá, Leandro, vamos saber quem
0: Maurinho,
2: tá ali.
0: Acontece que nós juntou aqui nós dois, eu tenho
1: a mãe até do 6 horas assim. É a Lázara.
0: Dona Lázara.
2: A Lázara, a Iselena, boa tarde.
0: Iselena, boa tarde, Maurinho.
2: Quem tá ali? Quem é o rapaz lá dos 26 segundos ali?
0: 26 segundos, vamos lá.
5: Bom dia, Leandro.
0: Bom dia.
5: Aqui é o Henrique que tá falando, deixa eu te falar. A minha mãe já faleceu há alguns anos.
0: Sim.
5: Mas mesmo assim eu quero dedicar uma homenagem a todas as mães do Brasil e do mundo. E se você puder tocar a música de Zezé de Camargo Luciano, que fala no dia em que eu saí de casa aí, toca aí pra gente, dedicando a todas as mães.
2: Tá certo.
0: Sim.
2: A Rose tá ali, lá, Rose. Ó, bom dia, Maurinho.
0: Cadê a Rose?
2: Queria ganhar esse sorteio, né? Pra mim.
0: Levar
2: mãe.
0: Minha mãe.
2: Ah, tá vendo? Ah, o Fusquinha ali, ó. A dona
0: Cadê Dino. O Fusquinha?
2: Ó, o Fusquinha, não, essa é a dona Helena.
0: Dona Helena, né? Bom dia, Maurinho.
2: Olha lá o que ela fala ali. Vamos ouvir.
6: Bom dia, Leandro e Maurinho.
0: Bom dia.
6: Meus dois amigos do coração.
0: Obrigado.
6: Um bom dia pra vocês, um bom domingo.
0: Feliz Dia das Mães pra senhora, dona Helena. Feliz Dia das Mães pra...
2: Alô, Romilda, é mamãe Romilda, também, mamãe, também vovó, bisavó.
0: Boa tarde, Maurinho Moraes.
2: Boa tarde, feliz Dia das Mães aí, hein? Pra todos, a Márcia tá com a gente também, o Cabral lá de Biá. Fala, Cabral.
0: Tem base?
2: Tem base.
7: Bom dia, Leandro. Bom dia, seu que é o cabeção aí, o nosso amigo aí.
0: Bom dia.
7: Feliz Dia das Mães, Cabralzinho do Biá. Manda a moda acionada pra minha mãe, Henrique Renner aí. Beleza? Um
2: tá
7: abraço.
2: Certo, mãe,
7: é o dia mais feliz da vida nossa, né?
0: É sim.
7: Nossas mães. Quem somos nós sem elas? Você tá doido?
2: Dá bobeira não, sou. Para
0: claro, dois Fusquinha.
2: Irmão. Olha o Fusquinha. Fala, Fusquinha.
8: Ô, Maurinho.
2: Alan Gaspar.
8: Bom dia. Eu quero participar do sorteio também. Minha mãe já partiu pro outro lado de lá.
2: Você
8: tá feliz, tá bom, né?
2: Amém.
8: O mundo espiritual tá ajudando ela.
0: Claro.
8: Ah, também, Maurinho. Se você puder tocar a música do... Ela gostava do Julio Iglesias. Se você puder tocar uma deles aí, dele aí, por favor, né? Abração pro Leandro também aí.
0: Abraço.
2: Tô aqui atrapalhando, Leandro.
0: Quem mais? Não, eu tô, nós já tô invadindo.
2: A Márcia tá lá, ó, tá querendo ganhar. Eu mesmo quero ganhar.
0: Cadê?
2: A Márcia, a última lá em cima, lá, ó. A Márcia.
0: E o Alan Gaspar?
2: O Alan Gaspar, vocês parecem dois irmãos. Quem é aquele ali? Ah, não, aquele, senhor. Dupla dinâmica. Nossa. Parece dois irmãos. Parece mesmo. Achei que ele tá falando da gente. Ó, tá vendo? Barbudo. Quem tá ali? Tem mais áudio lá, chegou mais áudio lá em cima lá, ó. Vai lá, passa
0: aqui
2: lá.
0: A Márcia,
2: né? A Márcia, ela quer ganhar, né? Quer ganhar esse bombom.
0: Dona Luísa.
2: A Dona Maria Luísa.
9: Boa tarde, Maurinho Moraes. Boa tarde, Leandrão.
0: Boa tarde.
9: Ô, Maurinho, bonecão de Olinda.
2: Não, não quero não,
9: um abraço pra todas as mamães aí.
2: Não vou desejar feliz Dia das Mães pra você não, hein?
9: Não.
0: Boa
9: tarde.
2: Tá doida aí? Respeita a polícia.
9: Ah, eu também quero participar desse sorteio aí. Quem sabe eu sou felizada, então, né? Ganho isso.
0: Já tem muita coisa aqui ainda pra sortear.
2: A Lu
0: tem até vinheta aqui, hein, Maurício? Você sabe,
2: essa
0: né?
2: Essa dupla podia ficar junto.
0: A Lu, quer
2: qual
0: ver?
2: Qual é a vinheta da Lu?
0: A vinheta da Lu, quer ver?
2: A Lu.
0: Deixa eu ver aqui. Lu.
2: Alô, Fatinha do Torresmo, tá ligadinho com a gente também.
0: Aqui, ó. Lu.
2: Lu, boa. A Fatinha do Torresmo, a data vinheta
0: Fatinha.
2: Torresmo hoje. Vai lá,
0: Fatinha. Gente finíssima, Fatinha.
2: Gente boa.

0: dia, Maurinho Moraes. Bom dia, Leandro.
1: Bom dia.
0: Eu quero ganhar nesse sorteio aí, viu? Eu quero ir almoçar.
1: Comer torresmo.
0: Por favor, quero participar desse sorteio aí, Maurinho. A Fatinha do Torresmo. Bom dia.
1: Fatinha. Bom dia.
2: Maria Luísa tem mais um restinho de áudio ali dela ainda.
1: É, bonecão de Olinda.
3: Mauro e Moraes, não pode deixar de falar Feliz Dia das Mães pra mim, não, não viu? Você não, não falou Feliz Dia das Mães
2: feliz
3: pra
2: dia
3: mim,
2: das
3: não
2: mães,
3: privado,
2: minha
3: tá?
2: Querida.
3: Tô brava.
2: Eita, azedou leite. Azedou leite.
4: Boa tarde.
1: Tarde.
4: Meus amigos.
1: Fala, Filipão.
2: Abração pra todos.
4: Alô,
2: Soraya, Feliz Dia das Mães.
4: Beleza. Do Lavapé.
1: Fala, Pochete.
4: E Maurinho Moraes.
1: Também do Lavapé.
4: De Olinda. Bom dia pra vocês, que Deus abençoe. Ô, gente. Parabéns pro Dia das Mães no Brasil, né? Inclusive, a mãe tá comigo aqui. Deus abençoe cada um de vocês que tem um domingo abençoado por Deus, viu?
2: Amém.
4: Cidade da Cojovi.
2: Valeu, tchau, obrigado. Ô, solta mais uma moda aí, a gente vai fazer o sorteio daqui a pouco, até o Todinho chegou, meu, é pra acabar, hein?
1: O que, Marinho?
2: Não sei, tá saindo aqui.
1: O que, Marinho?
2: Todinho, e o taco de sinuca, Todinho? Só

0: também. Essa moda é boa, hein, Maurinho?
1: Boa demais. Miros, essa moda é boa.
0: Miros Mansions.
1: O dia que eu saí de casa.
0: É. Muito bem, ó aqui, ó. A Vanessa Mestiça levou aqui a caixa de cerveja lá do Comercial RM.
1: Parabéns,
0: do Maxim.
1: Hein?
0: E a Jéssica Costa levou aí a cesta de chocolate. A cesta de chocolate lá do Comercial Aeroporto do Dia das Mães.
1: Parabéns pra Jéssica.
0: E
1: Jéssica,
0: quem levou o almoço aqui, Maurinho?
1: Agora que é a hora. Quem vai levar esse almoço delicioso?
0: Ai, ai,
1: rapaz,
0: ai.
1: Rapaz, degustar aquele almoço maravilhoso. Ainda continua a música ao vivo hoje, nesse Dia das Mães.
0: Dá tempo de...
1: Quem vai levar?
0: Agora, hein?
1: Vamos girar. Ainda, ó, tem gente ainda participando.
0: Tem.
1: Não esquenta não, quem vai ter mais um. Vai ter mais um almoço, vai ser sorteado aqui no programa de hoje. Baixa aí, baixou. Vamos lá, vamos lá. Quem vai levar? Opa lá, ó, volta. Essa aí é mais um.
0: Mais um.
1: Agora, esse número.
0: Esse?
1: Não, de baixo,
0: aqui.
1: Pra baixo. Esse, pra
0: aqui.
1: Esse número.
0: Ela!
1: Quem, qual é o número?
0: O número é...
1: 3492.
0: Final. 54.
1: Final 54.
0: Final 54.
1: Quem será, hein?
0: Iselena.
1: Iselena, parabéns.
0: Isa, você levou almoço.
1: Com direito a um acompanhante.
0: Sim.
1: Lá do restaurante.
0: Vai comer
1: bem bom,
0: muito lá, hein?
1: Ali na Ministro Olavo Drummond, no estacionamento do posto de combustível.
0: Lá ficou bem bom, viu?
1: Olha, mas tem que ir lá hoje ainda.
0: Hoje.
1: Beleza? Larga as panelas aí, corta pra lá.
0: Não, já larga. Deixa o negócio de panela pra um lado. É, a Vanessa, cadê? Deixa eu ver aqui. Sumiu. Aqui, tá aqui. Fala o número pra mim, Maurinho, Vanessa.
1: O número do telefone da Vanessa é 99171, final 07. 99171, final 07, prefixo 34.
0: Levou aí a caixa de cerveja do Comercial RM, é ali na esquina da Rua Pará, do Marcim Bonito.
1: Meu amigo Marcim.
0: Marcim Moraes.
1: Não.
0: Não é não?
1: De jeito.
0: Eu achei que era, ué.
1: Tá, tio.
0: Não? Marcim Moraes. Lá é você, o Marcim.
1: O Mosquito.
0: Mosquito.
1: Compadre.
0: O Luanzinho.
1: Só gente boa, hein?
0: Compadre.
1: Formação de quadrilha. Alô, Lotinho, você tá bom? Beatriz Ferreira.
0: Alô, Lotinho.
1: Orlandinho Júnior.
0: Orlandinho é o Juninho. Juninho. É, o Juninho. Juninho lá, tá lá no Ribeirão do Inferno, né?
1: Pescando, pega nada, hein?
2: Comigo, clandestino, grande
0: clã. Chama a gente clandestino aí.
1: Saiu áudio,
2: aí,
1: não.
2: Deixa eu te falar. Hoje eu não sei como é que tá aí pra você, mas eu queria escutar Índia. É, a música Índia. Minha mãe adorava. Minha mãe já tá lá com Deus, né? Já faz 30 anos. Hoje é dia de eu lembrar dela. Então, se você puder tocar essa música aí pra nós.
0: Sim.
2: E aproveitando, mandar um abraço pra minha esposa Patrícia também, mãe dos meus filhos, né?
0: Sim.
2: E pra todas as mães aí do Araxazão. Beleza?
0: Você tá aí no Ribeirão, né?
2: Falou, meu amigo, um abraço.
0: Sim. Ô, Maurinho, quem levou aqui foi a Jéssica. Jéssica, qual o telefone da Jéssica aqui?
1: Olha, o número do telefone sorteado da Jéssica foi o 988-88 final 04. 988-88 final 04.
0: Jéssica levou aí uma cesta de chocolate lá do Comercial Aeroporto. Ela que respondeu aí o nome da mãe do Rodrigo e do Renato. É a dona Lázara. Dona Lázara, viu? Dona Lázara.
1: Acabou.
0: Não, tem mais, né, Maurinho?
1: Tem mais. Muitos áudios chegaram por ali.
0: Pois é, muita gente chegando aqui.
1: Alô, Eliana, da instalação de piscinas. Canta muito essa mulher, hein? Canta muito, muito mesmo. Daqui a pouquinho nós vamos fazer o sorteio de mais um almoço, compra um acompanhante. O Leandro já tá lambendo os beijos, doidinho pra ir lá mastigar aquela carne. Eles fazem uma carne lá, aquela carne que parece que ficou conservada na manteiga, rapaz.
0: Isso é IA, né? Parece que é até IA, né, cara?
1: É verdade.
0: É IA. Então, nessa de IA, eu vou IA. IA! Deixa eu dar um abraço aqui. Mandar um abraço pra Iraci, a mãe da Vanessinha, também do Kim, do Marcos. Feliz Dia das Mães, a Iraci, a esposa do nosso saudoso Pelezão, lá do Clube União, Pelezão do Clube Araxá. Vem aí, Maurinho Moraes, tô indo.

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3: Mais uma vez, muito boa tarde para você que se liga aqui na Cidade FM. Como todos já sabem, já estou por aqui no estúdio da Rádio Cidade. Eu sou Maurinho Moraes e cheguei para te fazer companhia. Até logo mais no meu, no seu, no nosso programa. É claro, qual é o nome do programa, Cadeirudo? E hoje o domingo todo especial, o dia delas, o dia das mamães. Parabéns, mamãe.

0: Oi! Oi! Tá começando o Domingo Alegria! Pra alegrar seu domingão, hoje dia 10 de maio do ano de 2026, agora meio-dia e 21 na cidade, meio-dia e 21. Tá começando o nosso programa, o programa da alegria, da felicidade, das emoções. É o Domingo Alegria, a apresentação é minha. Muito boa tarde pra você que tá em casa, curtindo esse domingão junto com a sua mamãe, pra você que tá com a sua família, você que tá no rancho, você que tá pelo trânsito afora, pessoal, a turma do agro, a galera da pecuária, você que esteja em qualquer lugar sintonizado na cidade, tenha uma ótima tarde. Um abraço aí pra todas as mamães, um dia mega super especial, Dia das Mães. Quero deixar mais uma vez que um abraço pra minha mamãe, a dona Maria Delenvina. Parabéns pra ela, pras minhas tias, minhas filhas que são mães, pra todas as mamães. Estão sempre ligadas aqui na cidade, né? Receba meu carinho, meu abraço, meu afeto, minha dedicação e respeito.
1: Fala, Marco Antônio, aqui querendo saber se vai ter sorteio de 2 metros de linguiça, tá doido pra ganhar.
0: Vai sim. 2 metros de linguiça, mais um pedação e 1 litro de cachaça Casarão, um brinde lá nosso amigo Marcão, e a linguiça vem por conta do comercial aeroporto. São 2 metros e também aquele pedação, hein? Cê tá doido? É ruim, hein?
2: Rapaiassado.
0: Não, sou. É linguiça.
3: Ué, que isso?
0: Pra assar, pra fritar.
3: Ô, Mauro Moraes, o que o Leandrinho tá fazendo aí atrás de você?
0: Atrás da égua, atrás de mim não, hein? Tá doido? Alô, Jéssica. Maurício, você sabe me dizer que dia eu posso buscar a cesta que eu ganhei lá do comercial aeroporto? Eu acho que até hoje, que lá deve estar aberto ainda. Vai lá.
4: Fala, Maurinho, beleza?
0: Ô, manda
4: um alô pra nós aqui no Parque das Acácias aqui, pra família Meliana aqui, que tá presente com ela. Pra todos aqui, o Silmar, o Sosvaldo, a Simone, o Lucimário, tá todo mundo aqui. Manda um abraço pra todas as mães aí, em especial a Eliane, minha esposa.
0: Tá certo.
4: Manda uma moda chonada pra nós aí.
0: Tá bom, então.
4: Passa pra todos. E coloca meu nome aí no sorteio da cachaça aí, beleza?
0: Beleza. Olha, quem tá mandando um abração pra todas as mamães, desejando a elas um feliz Dia das Mães. É o nosso amigo aqui, grande Alexandre Pelanca, né, gente? Ele não gosta muito de Pelanca, né? Depois emagreceu, ficou pelancaiado, né? Ó, abraço pra Fernanda, Sebastiana, a Larissa, a Paula e Dirlan. Dá uma ligadinha com a gente. Feliz Dia das Mães. Peraí, para lá, depois a gente toca essa música aí, A partir de agora você vai enviar sua mensagem 998-20-94-50, dizendo: Maurinho, eu quero ganhar esse almoço delicioso lá do restaurante Bem Bom, presentão aí, ó. A mamãe pode ir lá se deliciar, ainda pode levar alguém junto, uma acompanhante. Que coisa maravilhosa, que coisa boa. A gente começa muito bem com essa daqui, daqui a pouquinho tem uma música que eu escrevi e a gente vai ouvir, tá bom? A gente começa com o Lindomar Castilho, Minha Mãe, Minha Heroína.

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0: perca tempo não, envie sua mensagem. Ô Maurinho, olha, eu quero ganhar esse almoço delicioso lá do restaurante Bem Bom para presentear minha mamãe, ou até você mesmo que é mamãe. Se você acha que você merece, envie sua mensagem, 998-20-9450, e participe com a gente. Perca tempo não. Quem sabe você pode, ó, ir almoçar nesse delicioso restaurante e ainda levar uma acompanhante. A Jéssica tá ali. Tem mais áudio do Bill? Não, né? A Sebastiana. Vamos fazer o seguinte, toca aquela música do Rick Renner, Mãe pra mim ali, toca ali pra usar ela de fundo pra gente ouvir as mamães. E você filha, quer prestar aquela homenagem pra sua mamãe no dia de hoje? Sinta-se à vontade, 998-20-9450, faça sua homenagem pra sua mamãe, aquela que te deu a vida.
1: Mário Moraes, mandar uma música pra Magali, pro dia das mães, pra Mil, pra todas as mães. A sua mãe, não sei se você tem, a gente sabe, né?
0: Sim,
1: espero que Deus abençoe que tem, que Deus abençoe ela.
0: Tá vindo lá.
1: Abençoe sua esposa.
0: Não é mãe não, mas ela
1: tá. Qualquer música do Rio Negro Solimões aí, oferece pra elas aí, tá?
0: Você
1: tá um domingo abençoado por Deus.
0: Obrigado, viu, querida? Deus abençoe você, a família, feliz dia das mães pra você, pra todas as mamães da sua família. A Ilma Almeida também tá com a gente, né, Ilma?
2: O pessoal aqui do Lembrão, aqui do Salão do Zé, que tá aqui pra todos, viu? Com Deus.
0: Com Deus também, com Deus também. A Badia do Radinho tá ligadinha, né, Badia?
3: Boa tarde, Maria Moraes, Deus te abençoe todas as mães que estão aqui, a todos que já não estão mais aqui, estão com Deus, nós todos estamos com Deus. E Deus te abençoa todos nós. Tô curtindo essas músicas boas, todos aí, Mari Moraes.
0: Valeu.
3: Valeu, uma boa tarde, tchau, tchau.
0: Com Deus. Boa tarde. Quem tá ali?
4: Ô, Maurinho, arruma uma dos Zezé dos Camargo aí, bem boa aí. Manda pra minha mãe, Maria do Carmo. Ela tá ligadinha,
0: Gustavo,
4: na rádio aí, tá bom?
0: Falou, Gustavo.
4: Um feliz dia das mães pra ela aí, pra nós, que ela vai ficar muito contente lá.
0: Tá bom, então. Tá bom.
4: Um feliz dia das mães pra todas as mães, né?
0: Amém, amém.
4: Feliz dia.
0: Tá bom então, deixa eu ver, tem mais gente querendo falar. E o Jerry Adriane, fala aí, Jerry.
5: Bom dia, Maurinho Moraes.
0: Bom dia, boa tarde.
5: Aqui quem fala é o Jerry Adriane.
0: Fala,
5: Jerry. Quero oferecer uma música bem romântica pra minha esposa amada, Eliana, minha parceira de serviço, minha companheira, minha amiga, minha eterna apaixonada.
0: Ó.
5: Vai ter disputa de música aí hoje. Avisa aí nós, hein? Nós quer participar. Coloca no sorteio aí. Valeu, meu amigo. Que Deus abençoe todas as mães. E a sua também.
0: Valeu. Um abraço, Jerry. A Marcela quer falar. Fala, Marcela.
6: Maurinho, boa tarde. Tá, joia.
0: Tô bem, Marcela.
6: Maurinho, infelizmente, eu não tenho a minha mais em vida.
0: Mas
6: eu sou uma grande mãezona, né?
0: Com certeza.
6: Ah, também é merecida a gente ganhar, a gente mesmo se presentear, coloca meu nome em sorteio.
0: Já está concorrendo.
7: Boa tarde, Maurinho Moraes.
0: Marcos,
7: tudo bem?
0: Pato.
7: Espero que sim, nós estamos bem. Estamos aqui na casa da nossa mãe, eu, Flávio, Marcelino, Fabiano. E nós veio aqui, em nome dela, desejar uma homenagem pra ela. Muitas felicidades, que ela tenha muita saúde. Saúde sempre, e que essa data de Dia das Mães repita por muitos anos com a graça de Deus. Fala pra ela aí, pela transmissão de rádio, que nós amamos ela sempre, estamos
0: bonita,
7: sempre junto com ela aqui, do lado dela, pro que der e vier.
0: Amém.
7: Nós te amamos, Mãe Maria, em homenagem do seu filho Marcos, Flávio, Marcelino e Fabiano. E todas as mães do mundo inteiro.
0: Ei, ai, falar de mãe é complicado, coração, ó.
8: Ô, Maurinho, desculpa aí, mas eu esqueci de oferecer uma música pra minha amiga, a Tia Magali. Toca pra ela aí, Renê de Solimões, Frio da Madrugada, eu sei que ela é apaixonada, viu? Tia Magali, desculpa aí, amada, eu te adoro, viu? Você mora no meu coração e não paga aluguel. Tanto você, Fernandinha, um abraço, você é maravilhosa, viu? Vai o Frio da Madrugada pra vocês aí, Maurinho, toca pra elas pra mim, feliz dia das mães pra
0: amém,
8: todas.
0: Amém, aí, ó.
9: Boa tarde, Maurinho, tudo bem?
0: Ô, Tia Magali.
9: É, eu quero agradecer a Tiana oferecendo essa música pra nós.
0: Dia das mães pra senhora, minha querida.
9: Quero pedir, o mesmo que ela pediu aí, eu quero um Rio Negro Solimões na beira da lagoa. Eu acho que eu tô precisando de ir pra beira da lagoa pescar, né? É, que Deus abençoe e proteja todas as mães, né? Inclusive a sua. Um abração pra Alessandra. Ela não é mãe, mas ela tem os netinhos dela, as meninas, né? Faz parte da vida dela. Um abração pra você, viu?
0: Obrigado, viu? Obrigado, seu Magali. Quem tá aí? Quem tá aí? Quem tá aí?
10: Oi, Mari Moraes, aqui é a Silvana de Serra do Salitre.
0: Ô, Silvana.
10: Tá com a música de mãe aí pra mim, que eu sou mãe, pra minha mãe que tá aqui, pra minha cunhada que nós tá aqui na casa do meu irmão, que comendo um franguinho.
0: Coisa
10: tá
0: boa.
10: Tá com a música aí pra nós, infelizmente das mães, pra todas as mães do mundo inteiro.
0: Pra você também, que é mãe, mãezona, com certeza, né? Fala aí, gente. Fala aí.
11: Fala, Mari Moraes, bom dia.
0: Fala.
11: Pra todo mundo.
0: É o Igor.
11: Ô, Maria,
0: Igor.
11: Eu quero ganhar esse almoço aí no Bem Bom, pelo amor de Deus. Tem que levar minha mãe lá pra comer uma carne. Pesquinha.
0: Tem umas carnes boas lá.
11: Fala
0: hein?
11: Comigo aí.
0: Falou, manda... Igor.
12: Bom dia.
0: Peraí, tem o restante do áudio de lá. Fala aí.
11: Dá um feliz dia das mães pra todo mundo aí, especialmente pra minha mãe Helena. Beijo pra todas as mães aí. Que Deus abençoe a vida de todas. Abraço.
0: Abraço.
12: Bom dia, Mauri Moraes. E eu desejo feliz dia das mães para todas as mães que estão na rádio escutando, realmente para minha esposa, que é mãe também, esposa, mãe, amiga, companheira. Queria dizer também que hoje eu não tenho minha mãe mais, foi morar com Deus, minha sogra também está com Deus. Queria escutar uma música aí para nós, pode ser qualquer uma do Guilherme Silva, Daniel e Luciana.
0: Falou, então.
12: Mauri Moraes, cadê meu áudio? Solta meu áudio aí, Mauri Moraes. Tô te entendendo,
0: né? Miserável, você soltou o áudio aqui, ele trouxe o áudio pra cá, tem que aguardar o cavalo. Oh, meu Deus do céu. Faz eu ficar nervoso com você, não? Faz, senão.
13: Boa tarde, Maurinho.
0: Oi, Vanusa. Oh, feliz dia das mães.
13: Pra todas as mamães. Um beijo especial pra minha sogra, minha madrasta, né? A esposa do meu pai. Minha irmã, minha sobrinha, tá? Sua mãe, Alessandra, tá? Todos que estão ouvindo. Tá? E ó, Leandro, tá me apontando esse nuque, hein? Vou acabar batendo nele.
0: Eita, vai fazer gracinha com o táxi sinuque, você viu o que que acontece,
14: né? Ô, Maurinho. Feliz dia das mães pra sua mãe também.
0: Dona Maria.
14: Deus abençoe vocês aí, viu? Manda uma música pra nós aí, Julio Iglesias, ou Julio Iglesias, sei lá, não lembro como é que é, pra minha mãe.
0: Certo.
14: E pra sua mãe também, feliz pra ela também, que Deus abençoe ela também. A minha esposa também tá perguntando se vai mandar um feliz dia das mães pra ela aqui,
0: feliz
14: ó.
0: Feliz dia das mães pra sua esposa.
14: Maurinho, aí eu também quero participar desse almoço aí no Bem Bom lá, ó. Eu vou levar a Cristiane, minha esposa, poder almoçar com nós lá. Eu e ela de boa, né, que é, também é mãe, né?
0: Tá certo. Ô, compadre, abre o verbo, compadre.
15: Todas as ouvintes nossas aí, ouvintes sua, que eu sou fã dessas moças, desse povo aí. Por exemplo, a tia Magali, todo mundo aí, esse povo aí, ofereça pra elas, pois é. A Ilma do Salão do Zete, que ela nem conhece, mas eu sou fã dessas moças aí, viu? Meu amigo, ofereça pra essas moças, essas mulheres guerreiras aqui. Toca essa rádio com você e com nós junto aí, meu amigo.
0: Falou, meu amigo. Falou, tudo de bom. Quem tá aí? Quem tá aí?
16: Ô, Maurinho, bom. Helena, aqui do assentamento Morro Grande, município de Ibiá. Ô, Maurinho, eu quero esse almoço lá no Bem Bom. É, quero levar minha cunhada Fatinha. Faz tudo aí, ó. E eu quero aquela música lá, Vulto na Estrada. Ofereço pra todas as mães, inclusive pra minha, que já não está mais presente, mas ofereço pra todas as mães. Pra todas as mães, um abraço.
0: Tá certo. Ó, hoje eu tô no trabalho, né? É que nem vocês aí, mas o importante é sempre ter pra onde ir e como construir. Tá certo, meu amigo, grande Vanildo. Aí, Zelena, ó, Zelena, pode ir lá amanhã. O bom seria você ir lá hoje, viu? Seria você ir lá hoje. Mas, já que você foi a ganhadora do primeiro almoço aí, na programação do nosso amigo Leandro Silva, pode ir amanhã também, tá bom? O importante é ir hoje. Quem tem mais áudio aí chegando pra gente? Nove, a Márcia tá ali participando com a gente. Tem mais áudio aí?
17: Leandro, eu quero ganhar.
0: Leandro já foi embora, meu bem, mas tá bom, não tem problema não, dá nada.
18: A Maurinho, não. Quero participar do sorteio e também quero mandar um abraço pra galera do assentamento, pro Zé Carlos, Helena, Igor e as turminhas que tá lá, só no churrasquinho.
0: Eita, curtindo o dia da
19: noite. Oi, Maurinho, bom dia, tudo bem?
0: Bom dia, dona Aparecida.
19: Eu tô aqui na casa do meu filho almoçando com ele. E te ouvindo, né? Com certeza.
0: Que bom, que bom. Deus abençoe.
20: Ô, Maurinho Moraes, como é que você tá?
0: Ô, Pete.
20: Bonequinho de Olinda.
0: Dá bobeira, não.
20: Ô, feliz dia das mães pra você, meu chegado.
0: Sou mãe, não. Não,
20: quer dizer, você não é mãe, não, né?
0: Não, você é só pai. Você é.
20: Feliz dia dos pais pra você.
0: Tá bom, obrigado.
20: Ô, manda uma música aí pra todas as mães aí que tá ouvindo aí, a rádio aí, pra nós aí. Pra dia 10 hoje, né? Quer dizer, dia 10 não, é todo dia 10, né? Manda uma música, a moda boa aí pro dia das mães pra nós aí. Obrigado, viu? Falou, Maurinho.
0: Tá certo. Ô, deixa eu fazer o seguinte, vamos tocar essa música aqui, ó. Essa aqui é a composição minha. Ouçam, por favor, com carinho. Vai pra minha mamãe, Dona Maria de Limpina.

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3: 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Prefeitura em ação.
4: A Prefeitura de Araxá segue buscando novos recursos para investimentos em infraestrutura urbana no município.
5: Em Brasília, representantes da administração municipal participaram de reunião com o ministro da Integração e do Desenvolvimento Regional para avançar nas tratativas de novos investimentos para a cidade.
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0: Piedade de FM, tá aí o rei Roberto Carlos, debaixo dos caracóis dos teus cabelos, aqui no nosso domingão.
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0: Ai, ai, ai. A Iselena é apaixonada com eles, né? Com Roberto Carlos, com eles não, com Robertão, né? E cidade dá gosto e muito prazer em ouvir, com certeza. Tem algo chegando ali, ó, lembrando daqui a pouquinho é o sorteio desse super almoço para uma mamãe, mais um acompanhante, restaurante bem bom, ó, ali no estacionamento, lá do posto, onde é o posto Zema, ali na Ministro Olavo Dumont, número 170. Aproveite, leve sua mamãe para curtir, ó, tá tendo show ao vivo lá, leva ela lá para curtir aquele almoção junto com a família, restaurante bem bom, tá lá o Fernando, o Júnior, a equipe toda pronta pra te atender.
2: Boa tarde, Maurinho. Pessoal, curta. Maurinho, se tiver como, toca uma música aí de Antônia Gomes, mãe, mamãe. Ofereço pra minha mãe, né? Minha mãe da Argentina, pra minha sogra, pra todas as mamães, né? Minha família aqui em casa, meus filhos, meu esposo.
0: Alô, Valentina!
2: Tá bom? Eu tava esperando na linha, mas você não atendeu, quase meia hora eu te liguei, né?
0: A dona Valentina tá lá ligadinha. Dona Valentina, beijão no coração, dona Valentina. Feliz Dia das Mães pra senhora e todas as mamães.
3: Saudade de mãe.
0: Saudade de mãe.
3: Meu nome aí nesse sorteio aí.
0: Tá que tá certo. Lembrando que hoje nós vamos fazer o sorteio também de 2 metros de linguiça, mais um pedação. E um litrão de cachaça que está no brinde lá do Marcão. Essa, a linguiça é da turma lá do Comercial Aeroporto. Pode enviar sua mensagem 998-20-9450. Daqui a pouquinho tem mais música aqui na cidade.
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0: Ótimo abração para nossa querida Evelyn Drummond, né? Para toda a família, todas as mamães. Feliz Dia das Mães. Tá lá ligadinha.

0: hoje uma programação especial para todas as mamães.
1: É assim,
0: nós... Quem tá ali? Muitas mensagens vêm chegando para cá, 998-20-9450, que é um pouquinho sorteio dos brindes, hein? Participa com a gente.
2: Maurinho. Feliz das mães, se deve ter mãe ainda, né?
0: Ô, Benedito!
2: Feliz das mães, hein, pra todo mundo aí. Manda aí a feliz das mães aí pra todo mundo, pra dona Isaura, pra minhas filhas, Ana Carolina, Lidiane, pra minha nora, a Vanusa, pra minha irmã, Wanda, e pra todas as mães do Brasil aí. E manda pra mim aí, depois se você compartilhar, manda pra mim aqui no meu zap, puxonados da Unilog, aqui da Unilog, pra todas as mães. Tem como você compartilhar e manda pra mim aqui?
0: Jornados da.
2: E um feliz dia da mãe pra você, meu amigo. Boa tarde.
0: Falou, meu amigo.
3: Já, caralho, manda ele mandar um alô pra nós aí na rádio aí. Os jornados da Unilog aí.
0: Unilog, a galera da rodagem, a turma do volante. Ô, Bené.
4: Ô, Maurinho Moraes, boa tarde.
0: É mais um volante aí. Ó, o Xuxa.
4: Ô, Maurinho Moraes. Peço que você puder passar aí pra mim, mãezinha do Silveiro e Silveirinha.
0: Mãezinha,
4: pra todos
0: Silveira
4: que ainda tem sua mãezinha, entendeu?
0: Certo aí.
4: Ou que já perderam a sua mãezinha, entendeu? Oferecer pra elas com muito amor e carinho pra todos os ouvintes que é mãe.
0: Tem mais áudio aí?
4: Ah, e vai pra tia Magali, vai pra todas as mães, vai pra Milka, vai pra vai pra Darquinha, pra Sebastiana, minha esposa, que é de coração, que em primeiro lugar. A Darquinha que Deus levou também. Entendeu? Pra todas as mães, tá? Que a gente é das antigas.
0: Tá
4: então,
0: certo, meu
4: manda
0: amigo.
4: Manda pra gente, fazendo favor.
0: Tá certo, vai chegar pra você agora, ó. Essa é das antigas,
5: essa
0: hein?
5: É uma homenagem.

0: Essa é das antigas, hein? Silveira e Silveirinha. Mãezinha, o Xuxa pediu essa daí, conferiu aqui. Manda um abração lá pra Marcela. Toda a família dela tá lá ligadinha. Quer ouvir a música Mãe do Rick Renner? Feliz Dia das Mães, hein? Tem mais essa aqui agora, ó.
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0: Que é assim, o ouvinte pede, a gente toca no nosso Domingo Alegria, agora 1h30.

Cidade, muitas emoções aqui, rapaz. Você tá doido? Dia das Mães mexe com o psicológico da gente, esse negócio, hein? Hora certa agora, 1:33. Mais uma vez, um abração lá pra nossa amiga Eveline Drummond, tá lá ligadinha. Ela, as mamães de toda a família, feliz Dia das Mães, hein? Ó, o pessoal pediu essa daqui. É, também eu acho triste, mas o pessoal pede, a gente toca. Saudade de mãe, Gini Geno. Alô, Marley Muniz, alô, Vanildo.

0: Fusquinha tá lá ouvindo a gente. O que você quer, Fusquinha? Ô, Maurinho, oferece aí pra essa jovem senhora, a Iselena. Tá oferecida a música aí pra ela.
1: Ô, Maurinho, você tá passando o limite, hein?
0: Por quê?
1: Não, Pedrado, você vai ver só. Cada coisa bonita, hein? Cada música bonita que você toca aí vai ser
0: bom. Ai, ai, ai. Muito bom. Então segura mais essa composição do Maurinho aí, ó.

0: Caminho Firme, mãe, é o nome dessa composição aí do Maurinho Moraes. Olha, Maurinho, uma letra linda, parabéns, hein? Deus abençoe, meu amigo, parabéns. Coisa mais importante da nossa vida é a nossa mãe, nossa saúde, tá certo? É o Paulo que tá participando com a gente.
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0: Bruno e Marrone aqui pela cidade. Tá aí, ó, Cilada de Amor. Ô, Mimosa, fala comigo.
1: Boa tarde, sou o Maurinho Moraes.
0: Fala comigo, Mimosa.
1: Mimosa por cá. Tamo aqui, Ranchinho Santa Luzia, aqui no fundão da Antinha.
0: Que você tá aprontando de mal aí?
1: Aqui, um musicão cabuchado. E... manda um alô aí pro Momozinha, pro Vanderlei Paraná, galera da Badia, turma Jacarezinho, galera dos Capos aí, Fofonete.
0: Alô, minha amiga Ana.
1: Fala, pastor, vou te pegar, viu?
0: Por quê?
1: O homem tá bravo demais, menino.
0: Gente,
1: tá
0: céu, acalme ele lá.
1: Um abraço também aí pro meu sogro, minha sogra, lá no... o São Ramon, Dona Neni, lá no fundão do Fertiza, Poitiva. Oi.
0: Vai,
1: pergunta aí o Duarte, você já bebeu água tudo lá de Campinas?
0: Vai, creda aí. O Fofão tá esquisito, tá tomando agora cerveja sem álcool. É, ué. Fernanda mudou a vida do homem. Oi, Maurinho, tudo bem? Boa tarde. Hoje o programa com essas músicas lindas, viu? Tá lindo, tá maravilhoso. Hoje eu envio essas músicas para minha mãezinha lá no céu. Tenho certeza que o céu está em festa com as mães que partiram, né? Mais uma data sem ela. Queria que você tocasse para mim, Mamãe, com o Agnaldo Timóteo. Oferece para todas as mamães que estão ouvindo aí o seu grande programa. Ô, Ana, beijo no coração, feliz dia das mães, a mãe do meu amiguinho Kiko. Parabéns, Maurinho, muito linda, que saudade, parabéns.
2: Deixa eu... oi, Maurinho, boa tarde, tudo bem? A Joana Dark do Grupo Assistencial Esperança e Caridade, tô passando aqui para desejar uma tarde abençoada para todas as mães, que Papai do Céu abençoa cada um nas suas necessidades, e também para minhas filhas e para as voluntárias do Grupo Assistencial Esperança e Caridade, para as voluntárias do Gran Bazar, para sua mãe, para todas as mulheres, né? Para todas as mulheres aí da rádio. Manda para nós Amor Sem Limite. Eu quero oferecer para minha filha que está escutando você no carro agora, que ela me avisou, tá? Tá vindo de viagem.
0: Que coisa
2: boa.
0: Um abraço para ela.
2: Feliz
0: dia das mães.
2: E para todas as minhas filhas, para todas as minhas vizinhas, tá? E para todas as pessoas, mulheres, homens que estão curtindo o seu programa, para você, que nós tenhamos uma tarde abençoada. Fica com Deus.
0: Com Deus também. Fala comigo.
3: Ô, Maurinho.
0: Oi, fala, Jason.
3: Boa tarde. Tudo bem por aí?
0: Bom, Jason.
3: Graças a Deus, lá vai indo, conforme Deus determina. Maurinho, não sei se você já tocou aí, porque agora que eu liguei no programa aí, a valsa das mães, se você não tiver tocado, você toca aí pra nós aí. Presta todo mundo que tá aqui no meu sítio. O Edinho, a Vanessa, a Renilda, meus netos, sabe? E pra todo mundo que estiver na escuta, com a Alex, mas a Eva lá no Zé Azul, e pra você, meu filho. Alô, hoje pra mim é um dia muito triste.
0: Fica assim não, Jason.
3: 26 anos que eu perdi minha mãe. Alô, meu irmão. Um abraço, fica com Deus. Tchau, tchau.
0: Fica assim não, Jason. Quem tá ali? É o Jacaré.
4: Ô, turma boa. Jacaré por cá, hein? Manda um abraço aí, Maurinho, pra todas as mães desse país, dessas mães das Garachá. E manda pra mim aí, compartilha pra mim no meu grupo aqui. Funcionário do Unilog.
0: Funcionário.
4: Nós aqui, hein? Curitiba, fazendo frio. Tô quase congelando as mãos, vai vendo.
0: Lá em Curitiba.
4: Um abração pra minha esposa, Isaura, e pra todas as mães do Brasil.
0: Tá certo.
5: Ô, Maria Moraes, boa tarde. Manda alô pra nós aqui em Centro Salitre. Para minha esposa Nascimento, minha cunhada Silvano, Maribela Ronair, minha sogra Maria Aparecida, minha filha Wanda, Claudinei. Mandou um dia Elias Wagner pra nós aí.
0: Olha, valendo agora, a gente vai fazer um sorteio de um almoço para uma mamãe, mais um acompanhante, brinde lá do restaurante Bem Bom Comida Caseira, ali na Ministro Olavo do Mundo, número 70, no estacionamento do posto de combustível. E quem será que vai levar?
6: Não pode atender o telefone. Eu gosto de falar no ar, sabe? Gosto de pôr a boca no microfone.
0: Ai, credo. E deixa eu te contar, então você vai pôr a boca num talher, porque você acaba de faturar um almoço para mais um acompanhante, brinde lá do restaurante Bem Bom, na Ministro Olavo do Mô, número 170. Fala lá, vai procurar lá o Fernando ou o Júnior, viu? Ó, telefone 98721, final 50. A Ronilda da Silva foi a ganhadora. Parabéns, feliz dia das mães. Deve estar feliz da vida, né? Como é que não fica com um almoço desse, né, rapaz?
7: Morinho, boa tarde.
0: Tarde.
7: É, eu quero participar do sorteio aí do
8: do almoço.
0: Já passou, meu amigo, mas mesmo assim.
8: Um feliz dia das mães para todas as mães que existem, a sua mãe.
0: Obrigado, meu amigo.
8: É, e para todos aqui no assentamento Morro Alto. Valeu, meu amigo. Até mais.
0: Tudo lá do Morro Alto.
9: Ô, Maurinho Pescador, manda uma moda para nós, Zezé de Camargo, aqui no rancho aqui. No capivara aqui. Manda aí pra minha sogra Fatinha aí. E pra minha esposa Márcia. Manda uma moda pra nós aí, foi meu nome de sorteio, filho. Tá pescador certo. De Araque.
0: Falou, você vai levar linguiça,
10: boa
0: hein?
10: Boa tarde, Maurinho Moraes. Aqui é a Maria do Martinho Mão. Sobre o pedido da música, eu quero que você toca pra mim a música do Roberto Carlos. Como é grande o meu amor, por você, ofereço pra sua mãe, pra Magali, pra Sebastiana, pra Karina, pra Fatinha, pra Lucinha e pra todas minhas amigas. Cidade, tá gostoso de ouvir.
0: Falou e disse.
11: Boa tarde, Maurinho Moraes.
0: Tarde. Maurinho,
11: quer ganhar esse almoço aí lá no Vembão, hein?
0: Já
11: a
0: saiu.
11: A referência de lá é boa demais. Tem que lá matar essa publicidade. Vou ficar até sem jantar hoje aqui, pra ver se eu como bastante lá amanhã.
0: Ei, ai, ai.
11: Fala meu nome aí no sorteio, hein? Tô esperando.
0: Falou.
11: Feliz dia das mães aí, pra todas as mães queridas do Brasil. Beijo.
0: Falou.
11: Cartão vermelho.
0: Uai, credo aí.
12: Maurinho, hein, Moraes? Boa tarde, meu amigo.
0: Fala, Vanildo.
12: Cara, esse dia hoje machuca, né?
0: Machuca.
12: Tô emocionado, velho. A minha mãe já tem uns anos que eu perdi ela. Mas eu tô rodeado de mãe na minha família. Elas vêm nesse momento suprir um pouco o carinho materno, né? De mãe, que eu tenho três filhos que são mãe e tem minha esposa especial, muito especial pra mim. Que é mãe dessas três filhas minhas. Hoje eu tenho sete netos.
0: Oh, coisa boa.
12: Eu amo muito elas. E amo imensamente a minha mãe, que tá lá no mundo espiritual. Manda aí pra mim, por favor, se tiver jeito aí, aquela do Zezé de Camargo, que fala o dia que eu saí de casa, velho. Me lembro uma passagem que aconteceu na minha vida. E dê um abraço à sua mãe quando você chegar na tua casa, viu, meu bom? Você e todos os ouvintes aí, dê um abraço na tua mãe, se tiver ela viva ao lado. Isso é muito importante. A gente nunca sabe quando vai ser o último abraço,
0: verdade,
12: né?
0: Verdade, verdade. Em tudo na vida, né? A gente nunca sabe quando é a última vez, né? Em tudo. Quando é o último respirar, quando vai ser o último copo de água que a gente vai tomar, quando vai ser o último abraço, o último beijo, o último tchau, o último adeus. Último até logo. A vida tá aí pra ser vivida, mas a melhor forma. E sempre, sempre valorizando realmente as pessoas que Deus coloca na nossa vida pra nos abençoar. Boa tarde, Maurinho. Leila Braga, da Fazenda São Sebastião e Morrinhos, desejo um feliz dia das mães para todas as mamães. Ofereço a programação também para o meu esposo, Jefferson Keuler, minha sogra Lucimara, meu sogro Divaldo e meu neto Pedro. Fala, gente!
13: Ô, bonecão! Manda um alô pra nós aí, ô, deixa eu te falar. Foi meu nome no sorteio.
14: Aí. Ô, Maurinho, boa tarde, Maurinho.
0: Boa tarde,
14: ô, Maurinho. Um brinde a todos nós, mulheres, mãe, né? Maurinho, toca aí pra mim, se puder. Zezé de Camargo e Luciano, Indiferença. Manda pra mim aqui no Salomão Drummond. Oferece pra todas as mães, né? Todas as mães guerreiras. Tá bom?
0: Tá certo, minha querida. Aquele abraço aí.
14: Tá bom, Maurinho. Obrigada. Boa tarde. Um abraço.
0: Outro Madá.
15: Bom dia, Maurinho Moraes, que é o Oldão.
0: Oldão.
15: Aqui na minha. Alô, mãe. Pediu uma música aí do Agnaldo Timóteo, que é ela que fala de mãe. Manda pra minha mãe, pra todas as mães ouvintes, pra minha esposa.
0: A Aretuza tá com a gente aqui também.
15: Que
0: né?
15: Vamos. Bom domingo.
0: A Aretuza tá ligadinha com a gente ali, Cadeirudo, olha lá, ó. Aretuza, abração pra Aretuza, ela manda uma música aí pra tia Badia e toda a galera que tá lá com ela. O Leon!
16: Alô, Maurinho, boa tarde, Léo por cá, Maurinho.
0: Fala, Leon.
16: É.
0: Alô, Silvana, feliz dia das mães.
16: Feliz dia das mães pra todas as mães, pra minha mãe, pra todas aí.
0: Alô, Lotinho. Wilson Safadão, Maxilane.
16: E a Françoela tá na linha aí, guardando.
0: A Maxilane tá aqui, o Maurinho. Boa tarde, passando para desejar o feliz dia das mães. pra sua mãe, né? Sua esposa, suas filhas, especial pra minha mãe, a dona Rosa. Ô, Maxilane, obrigado, viu? A Silvânia tá aqui.
17: Olá,
0: com a gente.
17: Boa tarde, Maurinho Moraes. É, deixa eu te amolar. É, toca Chitãozinho Chororó, Fio de Cabelo.
0: Fio de Cabelo.
17: Mãe gostava demais. Nossa, até Zezé, mas ela gostava demais, dava até birra por causa dessa música.
0: Do Fio de Cabelo.
17: Fazendo favor, um feliz dia das mães pra todo mundo.
0: Tá bom.
17: Pra todas as
0: você
17: mães.
0: Também, viu? Feliz dia das mães.
17: Tchau, Deus obrigado. Cidade.
0: Opa, peraí, volta que ela não acabou não, Fala aí.
17: Dá gosto de ouvir.
0: Tá bom, agora sim.
18: Maurinho, que música linda, que letra linda. Gostou? Parabéns, Maurinho. Continua assim. Continua escrevendo essas músicas, essas letras lindas, maravilhosas. Parabéns, Maurinho.
0: Tamo junto, tamo
19: Fala,
0: junto.
19: Fala, Maurinho, bom não?
0: Zé Ô, Carlos. Maurinho,
19: quer participar do sorteio, viu? Quer ganhar esse rango aí.
0: O rango é linguiça, vai levar linguiça.
19: Pegar um rango comigo.
0: Alô, Douglas Moraes.
19: Manda um abraço a tudo aqui, o assentamento Morro Grande aqui, ó.
0: Tá certo.
19: Então, especialmente minha esposa Helena, Bianca, tá aqui junto aqui, ó. Pra todas as mães que estão ouvindo aí. Minha irmã Fatinha, posso esquecer dessa, não é briga. Já tá na audiência aí. E pra todas as mães que estão ouvindo aí.
0: Falou, oi.
18: Ei, Maurinho, brigadão. Rio Negro Solimões é só alegria, né?
0: É só alegria.
18: É difícil, né? Eu gosto de todos.
19: Sim, posso esquecer dessa, não é briga. Já tá na audiência aí. E pra todos os mães que estão ouvindo aí.
0: Falou, oi.
18: Ei, Maurinho, brigadão.

0: Papel tirar o escorpião do bolso.
1: Ai, ai, ai. A Iselene só quer Roberto Carlos, querendo progresso, meu Deus. A Ivan, ou é a mala. Olha, Carlos Augusto tá com a gente. Lá no Sítio Milagres, né? Toca aí Amado Batista, mãe, né? Vai pra dona Lia, Lia Geralda, especialmente pra minha mãe, a dona Lídia, e pra todos que estão ouvindo.
2: Boa tarde, Maurílio Moraes.
1: Oi.
2: Coloca aí pra nós. Estrelinha, né? Que minha mãe já tava no
1: céu. Alô, Vitor, alô, Kiko.
2: E as que ainda estão por aqui, né?

0: meu amigo Gilmar Borracharia. Tá lá ouvindo a gente. Abração pra ele, tá desejando feliz Dia das Mães pra todas as mamães de Araxá e de toda a região, as mamães que estão ligadas na cidade.
1: Maurinho, toca pra nós,
0: o Marrone. Ô, que ela, você quer ouvir o quê? Não entendi, o que que ela quer ouvir lá mesmo, Cadeirudo? Que ela falou lá, Marcela?
1: Bruno Marrone.
0: Ah, Bruno Marrone, a gente entendi Madonna, vamos lá então.
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0: incrível, todos os dias.
1: Deixa eu mandar um abração pra dona Clarice, tá ligadinha com a gente, tá ela, a Fabiana, a Rosa também, né? Tá mandando abraço pra dona Rosa, pra todas as mamães, seu João Batista, alô, seu João, vou te falar, né? Bichinha porreta, gente boa. Gente boa, Rodrigo também enviou uma mensagem aqui, tá ligadinho com a gente, lá na chácara Mãe Rainha, alô turma das chácaras. Obrigado pela audiência, o carinho, parabéns aí a todas as mamães, a família reunida, fazendo aí aquele almoço, curtindo o Dia das Mães.
2: Ô, Maurinho, avisa pra tia Magali aí, que eu até pensei nisso mesmo. Mas infelizmente, Magali, meus torresmos nessa semana não deu pra nada,
1: acabou,
2: viu? Foi só sucesso.
1: Ô, Rodrigo! Aí, sim. Alô, dona Lázara!
2: Um torresmo aí pro Maurinho sortear, viu? Tia Magali, um abraço. Ô, Zé Carlos. Obrigado, viu? Obrigado. Vou pedir o Maurinho pra tocar aí aquela que nós gosta, né? Que nós tá bebendo aqui em casa. Aquela assim, o prisioneiro, né?
1: Prisioneiro.
2: Abraço aí, Helena. Abraço pra
1: ela aí, chegou gente. Assim, de onde veio, não sei. Com carinho nas mãos, abriu meu coração. E entrou dentro de mim, Lé, porra.
3: Ai, credo.
1: Sai fora, Bastião. Quem tá? É a música. A Lindy, como é que é? Linadra, deve ser Liandra, né?
4: Boa tarde, Maurinho, feliz dia das mães. Bota meu nome no sorteio.
1: Ó, falando isso, Rodrigo acabou.
4: Bota a música pra Leba. Beijo, tchau.
1: Beijo, Liandra. Rodrigo acabou de confirmar, Maurinho, pode chegar 2 metros, linguiça, mais um pedação na turma e a cachaça casarão, que eu assino embaixo. Pode observar isso, esse Rodrigo tá bem atrapalhado. É o andarilho. Ô, deixa eu mandar um abraço também pro Douglas Moraes, tá lá em Perdizes, ouvindo a cidade.
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1: Ah, tá. Pera, o Douglas está querendo baixar o aplicativo da rádio. Eu acho que eu tinha esse aplicativo aí. Deixa eu dar uma olhadinha aqui. É o Bimoto. Oi.
12: Vai meu nome de sorteio aí pra nós aí, viu?
1: Você quer entrar na linguiça?
12: Isso não aí. Ganha esse trem aí.
1: Quer entrar na linguiça, tchau.
13: É ruim. Ah, ai,
1: não, senhor, mas ele
13: gosta.
1: Ele gosta. Ô, Mimosa, que vídeo é aquele, Mimosa? Você tomou uns querosinhos, aquela cachaça que você bebeu lá, as margaças que você bebeu, que não tava pura, não, hein? Ele tava todo esquisito. Ele tomou e soltou a franga.
13: Poderosa.
1: Que isso, tá parecendo um jacarezinho, pode tomar um aqui que é vestir uns vestidinhos da esposa dele, até da filha dele, veste. Pegou o vestido da Leandro, o vestido aparecendo da administração. Deus é mais. O Ivan Maurício, você gosta que eu já mando? Falei, ua.
3: Ai, credo,
1: hein? Não sei o que acontece com o Ivan. É falar de mini saia. Às vezes é uns negocinhos diferentes, tá vestindo o negócio. Você pergunta se tinha cajamanga. Eu não sei, não, senhor. Eu acho que ele gosta, viu, Cadeirudo? Eu acho que ele gosta, eu acho.
14: Demais!
1: Fazer o quê? Quem aconteceu aí? Ah, música? Tem essa aqui, ó, de mãe. Linda demais. Lucas e Luan, mãe. Alô, Badia, feliz dia das mães.

0: Vídeo lá, Cadeirudo, eu te falei que o vídeo não me mostra esquisita, hein? Brincadeira mesmo, que isso aí, mimosa? É mimosa mesmo, né? Ó, tem um áudio aqui do nosso amigo Rodrigo, Rodrigo, lá do começo do aeroporto, deixou pra gente aqui, ó.
1: Ô, meu amigo Maurinho Moraes, acabei de sair aqui da casa da Dona Lázara, né?
0: Ó, oh, que coisa
1: lá, almoço,
0: ô, Dona fechado. Lázara, beijo no coração.
1: Um abraço aqui a todas as mamães, Piraxá e região. Com Deus, meu amigo. Parabéns pra você também, né, Maurinho?
0: Dá bobeira não, senhor. Ah, vai caçar um bom processo. Ó, oh, tá o som do César Menotti e o Fabiano. Essa é pra estralar aquela cerveja, hein? De igual pra igual. É incrível.

0: ligada aqui na cidade. Agora 2h17. Toca mais uma vez o áudio do Paulo Santos aqui pra gente. Toca o áudio do Paulo Santos pra gente. Fala aí, Paulo. Fala. Agora deu certo o áudio dele? Vai dar certo agora?
1: Boa tarde, Maurinho de Moraes.
0: Tarde.
1: Toca aí pra nós. Estrelinha, né? Que minha mãe já tá lá no céu e todas as mães que já se foram, né? E as que ainda estão por aqui, né? Coloca meu nome no sorteio dessa linguiça, cidade da Gosto, viu?
0: Você gosta bem, né, Paulo? Fala,
2: ô, Maurinho, boa tarde aí.
0: Boa tarde.
2: Oi. Dona Isaura, minha sogra, mandou te falar pra você não colocar a Rosana.
0: Ah, hoje, tá. Não vou...
2: Porque se colocar a Rosana e o Leandro começar a dançar aqui, ele vai apanhar.
0: Então pode comer.
2: E vai ser de cinto.
0: Pode bater nele.
2: Ai, minha sogra já tá bêbada, de tanto sentir o nosso bafo.
0: Vai. Ei, Dona Isaura, só tá enrolado com esse casal. Jacarezinho, controla, Jacarezinho. Controla, menina. Olha o rebolado da criança. Ei, ai, ai.
3: Ô, Maurinho, eu tô te entendendo, não, hein?
0: Que
3: eu pedi uma música aí, eu tenho que agilizar.
0: Ai, ai, ai, coloca o pedrava então, eu tô com pressa. Ai. Karma, espera aí. Quem foi que pediu ali? Quem foi? A Helena Moreira. Que música que era, Helena? Eu nem sei qual música que era. Deixa eu ver que música que era.
3: Ô, Maurimbão, Helena, aqui do assentamento Morro Grande, município de Ibiá.
0: Ah, turma do Ibiá.
3: Ô, Maurim,
0: tem base?
3: Eu quero esse almoço lá no Bem Bom.
0: Já foi.
3: É, quero levar minha cunhada Fatinha. Faz de tudo aí, ó. E eu quero aquela música lá, Vulto na Estrada.
0: Ah, tá. Não, é pra Vulto na Estrada, 1909 é bolinha, por isso que eu não encontrei. Eu tava procurando aqui, ó. Já vou procurar lá pra nós lá. Vulto na Estrada. Nunca ouvi essa música. É do Amado Batista? É do Amado Batista, cadê? É do Amadão, Amadão. Solta a moda do Amadão lá pra nós ouvir. Solta lá, peraí. Volta tudo lá e solta a moda. Aumenta o som. Solta a música, delícia. Vamos ver se pressa é boa mesmo. Volta, agora Vulto na Estrada, vai lá. Deve ser assombração, né? Um Vulto na Estrada.

0: Jorginho, meu amigo, meu irmão Jorginho, tá lá com o radinho ligado aqui na cidade. E ouviu o Amadão. O vulto na estrada, Jorginho. Trem atrapalhadão, né, senhor? Rapaz, toca aí, ó, os comerciais. Hein?
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0: ouvir Osmário Luciano, nosso domingão, rapaz. Poderia faltar, não, né, Su? Cê tá doido, Baixão? Indiferença, rapaz. Acaba com tudo. Acaba com tudo. Trem trapalhado.
1: Ê, Maurinho, que é isso?
0: Não,
1: Maurinho,
0: segura essa não pancada.
1: Não, é de montão, Maurinho.
0: Já que é pra colocar sentimento, toca Gustavo Lima e Bruno Marrone. Rapaz do céu. Eita, nós. Bruta, bruta.

0: dá gosto de ouvir de verdade, hein? Rapaz do céu, que música é essa, hein?
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0: É complicada a situação. Fala comigo, meu amigo Chitara.
2: Maurinho Mora.
0: Você tá doido?
2: Como é que você tá?
0: Tô bom, tô bom.
2: Buraco da bala, tá beleza, né?
0: Deixa quieto.
2: Estamos reunidos aqui na casa da Dona Helena, matriarca da família.
0: Dona Helena,
2: queria gente, desejar a todas as mães do Araxá, Minas Gerais, um feliz dia das mães, a solicitação. Um abraço no coração de cada um. Tamo junto aqui, Maurinho. Um abraço, Maurinho. Beijo no nariz, Maurinho Moraes.
0: Beijo no nariz, é credo aí. Maurinho, a Jéssica, eu ganhei a cesta de chocolate lá do começo do aeroporto. Fui lá buscar, estava fechado. Será que posso pegar amanhã? Pode, Jéssica, pode sim, pode sim, pode pegar amanhã.
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0: Marcela beijo. Marcela pediu um Bruno Marrone, tá aí, ó, bruta.

0: Donizete, tá lá em Jaguariúna, hein? Aqui o tempo está chuvoso. Quero desejar um feliz Dia das Mães para todas as mamães que estão ouvindo o programa. Em especial para minha mãe, a dona Darcy, que está em Araxá. A minha esposa Dora, minhas filhas, né? E mãe, Karina, Rafaela, um grande abraço. É ele, ele é de Jaguariúna. É Donizete de Jaguariúna. Solta os cavalos. Ei, Bruno Marrote, você com a gente tá louco de jeito, né? Você tá doido, baixo? Rupi. Quem tá aí, o Gandaiero?
1: Boa tarde, como é que você tá?
0: Bom, ô, Gandaia.
1: Manda um abraço pro Derrete, velho, lá do sul de Minas.
0: O Derrete.
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0: Vai, credo. Tá
1: doido, manda um abraço pra ele aí.
0: Ô, Derrete.
1: É o fã número um seu. Tá aí,
0: um
1: viu?
0: Um abraço, Derrete.
1: Tá te escutando aí na caixinha, lá no caminhão, pudiu?
0: Positivo,
1: um abraço, Derrete.
0: Alô, Marcelo Lima. Aí toca uma sanfona lascada, hein, rapaz? Rapaz, qualquer dia desses estão convidados a vir no programa de domingo aqui, viu, Marcelo? Convida a turma lá. Fazer um forró no estúdio. Aí nós vamos, o que que nós vamos fazer aqui, ô Cadeiro? O que que nós vamos fazer aqui? Como é que é o negócio?
2: Dança, gatinho. Dança.
0: Ah, vai ser desse.
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0: Eita, nós, rapaz. Se eu falar pra vocês um negócio, acabei de receber o vídeo aqui do Jacarezinho. Fui tocar a música O Amor e o Poder, que deu ruim. Deu ruim, mas deu ruim mesmo. Coitado, Jacarezinho foi só ouvir a música. Aí já começou a atrapalhar, começou a rebolar. Ô, meu amigo Jacaré, véi. Acho que esse menino seu é torra, viu? Não, ele é um queime, é torra mesmo, é torra. Arrupia, Milka, arrupia. Alô, Romilda. Bijuteria. João Neto e Frederico. É assim, ó.

0: Fala, Todinho, fala.
1: Bom dia, aí, meus amigos, Leandrão.
0: E... Não, peraí, é outro áudio.
2: Maurinho Moraes, olha o Todd aí na área outra vez, hein? Então, aí, já que você tá tocando um Bruno Marrone aí, tem coragem de tocar aí meu disfarce aí? Vê aí, você tem coragem, né? Tamo aqui na escuta, hein? Tomando uma cervejinha, essa música melhorar, né? Toma aquele suquinho de groselha, né? Pra inteirar, né? Você tá doido.
0: Fala, autório.
2: Olha aí, o homem tá magoado com você, viu? Mas a escolta já tá todo mundo aí já.
0: Todo com o táxi
2: do... Todo mundo em posições aí de defesa pra você aí. Você pode sair aí do programa tranquilo, tá
0: sossegado.
2: Todo mundo já em pontos estratégicos, hein? Beleza?
0: Escutou ele, pastor?
2: Você tá doido.

0: Deixa eu mandar um abração, meu amigo Edivaldo Gomes, tá lá ligadão, né, Edivaldo? A gente sabe da dor, da saudade, né, meu amigo? Mas a gente tem que viver com essa realidade, infelizmente, né? Que Deus abençoe você, sua família, sempre, sempre, sempre, né? E amanhã é aniversário do nosso amigo Edivaldo Gomes. Deles aos parabéns pra ele, da turma da Cidade FM. Amanhã tá lá, vai estar completando 65 anos, cadeiro? Não aparece, não, mas tem, ele é velho pra caramba. Eu acho que ele namorou com a dona Beija. Eu acho. Grande Edivaldo, aquele abraço. 15 faltando pras 3 agora.
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0: Olha a hora, 12 minutinhos, faltando para as 3 horas. Agora, deixa eu mandar um abração lá para a Gláucia e também o Wilson, a turma lá na chácara Tamanduá. Estão todos os domingos ligadinhos aqui no nosso programa. Obrigado pelo carinho, pela audiência. A você da cidade, a você do sítio, da chácara, a você das fazendas, né? A turma toda que vai nos acompanhando. Chegou mais um vídeo aqui. É ele, né? Arrasando corações, Penélope do Araxá. Ô, jacarezinho, tem que dar um jeito nisso, gente. Isso não é certo, não, aí. É... Tomou duas cervejas, rapaz. Facinho pegar ele. No que barriga feia. Não, não, não, não, não, não, não. Tira esse troço daí, ué. Pelo amor de Deus, que barriguinha feia.
5: Ô, Maurinho, dá uns parabéns aí pro Edivaldo.
0: O trocinho?
5: Gente boa, né? Companheira, fala pra ele que mais um ano de vida. Fala pra ele que na próxima segunda-feira da semana que vem é eu.
0: Aí, ó, a dona de Chamagali também vai completar mais um ano de vida, né, sua?
6: Maurinho, manda programação tudo aí pro Edivaldinho, viu? Eu gosto muito do programa dele de manhã.
0: Aham.
6: Parabéns, Edivaldo, tudo de bom, semana abençoada pra você, tá bom, sua família? Fique com Deus.
0: Se você tocar um áudio lá falando, parabenizando Maurinho Moraes e te manda embora lá, bobão. Aqui vem isso não, aqui vem isso não. Deixa eu falar pra você aqui. Fala aí, Todes.
7: Maurinho Moraes, olha o Todes aí outra vez.
0: Fala, Todes.
7: Já que hoje é o dia do Bruno e Marrone cantar, você tem coragem de tocar aí mais uma do Bruno e Marrone pra nós? Cavalgada, hein? Aí eu vou tomar aqui a sucrina de groselha,
0: viu, Maurinho?
7: Não tem jeito, não.
0: Você não tem coragem.
7: Ele já tô olhando pra mim aqui, eu fui lá pegar uma cervejinha, ele olhou pra mim, eu olhei pra ele. Você tocar essa moda aí, não vai ter jeito não, ainda vai ter que tomar o suquinho de groselha mesmo pra inteirar. Também não, aí tá daquele modelo. Tá
0: aqui, dor de cabeça e ressaca daquele jeito.
8: Ô Maurinho, minha sogra tem um recado pra te dar.
9: Ô Maurinho, sua barriga tava bom, essa marmota, eu tive que sair lá pra rua pra essa marmota fazer isso aí, ó.
8: Ai, credo.
0: Tá vendo?
9: Não tem não, né?
0: Aí, ó, pô, chamou o filho de anão de circo já, ó. É sacanagem um trem desse aí. Oh, meu Deus.
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0: Alô, Ender, César, tô comendo um franguinho, chumbou pra comer um frango. É assado, vamos lá chegar esse troço aí. Ô, Zé Carlos. Olha o Amado Batista aí, gente. A música Mãe.

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Rapaz, cê tá doido, domingão então, hein? Sou só trem pancado mesmo, ainda sendo um dia muito especial, o dia das mães, aí que a programação foi mais linda ainda, né? Toca o do Renan Raí? Sim, toca sim, essa aqui, ó. Marcas.

0: Daqui a pouco eu sorteio dos 2 metros de linguiça, mais um pedação.
1: Alô, Mauro Moraes! Beleza, nada? Rapaz, chegou um convidado aqui em casa aqui. É o Fabinho da Costura. Pera aí, quer ver?
0: Fala, Fabinho. É, entendi, é isso mesmo.
1: Aí, Maurinho, trem mais arrumado, Maurinho.
0: Não, é isso mesmo.
1: Ele era mudo, agora tá conversando, Maurinho. Dá uma olhada,
0: você vê. É, cutuca nele aí, vai, cutuca lá. Cutuca quem sabe. Ele fala alguma coisa.
2: Estou lhe oferecendo pro meu grande.
0: Beto, acho que vai ter mais serviço pra você, viu, Beto?

0: aí o Rio Negro e também o Solimões na beira da Lagoa, os miseráveis, tá, rapaz? Rapaz, lá pra você ver que lagoa bonita. Fala aí, gente.
1: Ô, Maurinho, cavalo de queiro, você manda pra muito mesmo do jornal?
0: Qual?
1: Prisioneiro.
0: Vai.
1: Tá todo esperando a moça aí, ó.
0: Vai sair. Patinha,
1: pediu. Quer dar muito, Maurinho?
0: Vai sair, vai cavalo. Ô, oh, meu Deus do céu.
1: Ô, Maurinho, tá participado do sorteio de linguiça aí. Bota meu nome sorteio, acabou.
0: Tá aí, tá vendo? Tá vendo? Ele quer participar aqui da linguiça, quer entrar na linguiça lá da turma da Comercial Aeroporto. Cadê a música dele mesmo? Falando nisso, a gente tá devendo a música dele, já tem um tempo já que tocou essa, não tocou a música dele, hein, só. Toca com os originais, eu quero com o original, com o Ronaldo Viola e também o João Carvalho, se for outro não quer não, então toca lá. Daqui a pouquinho tem a música da Silvana também, né? Daqui a pouquinho tem a música dela. Vamos cantar junto essa aqui, gente? Essa moda é cabeceira demais, bruta, bruta, bruta, bruta. Toca na cidade. Chitar, cadê o áudio, miserável?

0: dois.
1: Moringa Biá. Fala comigo aí, cadê minha moda do Bruno Marrone aí que você não tocou ainda?
0: Já tô, calma.
1: O Suquinho de Groselha tá aqui já.
0: Ah, cara. Todinho.
1: Só esperando a moda pra nós.
0: Calma, Todinho, vai sair, Todinho. Tem que ter paciência também. Você quer que eu te xingue também não, né, Todinho? Que aqui é bruto.
2: Ô, Mauro e Moraes, você não passou o áudio da minha cunhada aí, de Certo Salitre aqui? Fala aí comigo, bebê. Qual manda a moda dela aí pra nós, isso aqui em Certo Salitre.
0: Passou.
2: Uhul. Aqui não, que você deixa.
0: Vamos espaço pra não chegar aí, que eu vou pra aí também. Pode chegar acelerando a vermelhona ali, a caminhoneta?
3: Vamos
0: lá. Fala pra certo,
2: Salitre. Maurinho, oi. O meu é Amar Batista, Vulto na Estrada, amor.
0: Já saiu a música, miséria. Oxi, já saiu.
2: Pô, essa música é mais linda pro dia da...
0: Mas já saiu o Vulto na Estrada, o Amado Batista aí. Rapaz do céu, vou passar mal de hoje. A música saiu. Vocês estão escutando rádio? Não, gente, não tô entendendo, não. Canta, Chitara. O Chitara vai cantar só pra
4: você. Ô, Maurinho, tá bom?
0: Não, toca uma moda, vai cantar aí.
4: O Bruno tá aqui com nós aqui na ranchada da avó aqui. Ele vai cantar uma moda pra você aí.
0: Então vai lá, Brunão, rasga o verbo.
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Que isso, Chitara? Depois da dessa aí, só o fio de cabelo, viu? E eu tô com um pouquinho aqui, fio de cabelo na cabeça. Dá uma olhada pra você ver, Cadeirudo. Você gosta do fio de cabelo?

0: Serra do Salitre.
1: Ô, Mari Moraes, aqui é Vanilda do Serra do Salitre. Manda um alô pra nós aí, a Silvano, o Ronaíro, meu esposo Nascimento, meus filhos Claudinei.
0: Faz churrasco que eu vou.
1: Vambora beber uma, né, meu filho? Porque a mata tá difícil. Simbora, Mari Moraes!
0: Olá, Maurinho Moraes, boa tarde. Chegando de Santos agora, viu? Feliz Dia das Mães para todas as mamães de Araxá. Gostaria de fazer uma pequena homenagem. Toca a música Mãe. Especial pra, do Rick Renner, especial pra, pra mãe. Quem é? Quem é? É o Jefferson. Ei, Elvis. Não. Espia essa aqui agora, ó. Rapaz, que bagaceira.
2: Maurinho. Olha o Todd aí de novo. Dá uma olhadinha no grupo lá. O pastor já mandou um áudio de 4 minutos.
0: Eu vi lá.
2: De 3 minutos.
0: Não, esse homem é doido.

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5: Quem foi? Cadê? Quem chegou lá? Ah, o Jacarezinho chegou ali? Lá no WhatsApp? Mas deixa ele falar, toca o áudio dele. Ah, você vai tocar a música dele? Aí, bem, tá bom, né?
6: Boa tarde, minha joia, você tá bom?
5: Eu tô bem, e você?
6: Feliz dia das mães aí, pra todas as mães aí, ouvindo aí o programa aí, viu? Aham. Pra minha mãezinha aqui, pra Vanusa, pra sua esposa. Que deixa eu te contar, você fez um comentário aí, você tá boiando minha barriga, ô, lá que sem vergonha, só.
5: Barrigudo.
6: Você tá boiando minha barriga, lá que sem vergonha, viu? Deixa eu te falar, tem que você tocar uma menina da canoa pra nós aí?
5: Aham.
6: Fazendo favor, se tiver jeito. Seu... Ô, o grupo lá tá pegando fogo, viu? E eu já tô com meus tacos aqui, irmão, não sei você, mas a bocada não tá boa não, hein?
5: Meu taco.
6: Meu nome no sorteio também.
5: Ele faz pum. É diferente. Aê, alô, Isa.
7: Ô, Maurinho, desculpa aí, moço. Já saiu então o vulto na estrada, Maurinho? Ó, um pedacinho dela. Aquela mulher magra e cansada. Ela é minha mãe, querida. Você tocou ela mesmo? Então você tocou, desculpa aí.
5: Tocou, Helena.
7: Ô, Maurinho, põe uma toalha branca aí pra mim, moço.
5: Toalha
7: Vambora
5: branca?
7: Vambora lá, mudar de tática agora. Toalha branca. É, rapidinho aí que eu tô com pressa. Não tem tempo, não.
5: Então vai ter que esperar aí. Tem muitos pedidos na frente, hein? Tá complicado, hein, mano?
8: Ô, Maurinho Moraes, aqui é Silvano de Sete Salido de novo. Manda um modão pra nós e do Amado Batista aí pra nós. Pra todas as mães que gostam do Amado Batista. Uhul! Aqui não cê deixa, bebê!
9: Ei. Maurinho, tô de volta, viu? Toca aí pra menina da aldeia. Quem pediu foi a esposa aqui, ó.
5: Vai, depois ver se der tempo, a gente toca. Tempo
10: boa tarde, comigo. Boa tarde, meu amigo Maurinho. Maurinho, fala pro Estodinho, sossega o faixa aí, isso. O cara já pediu a música, não dá conta de esperar, não. Ele é de 9 meses.
5: 7 meses.
10: Tá doido.
5: 7 meses.
10: Cara enjoado, Maurinho. Como que você tolera?
5: Robinho, dando com o pai. Ei, ai, ai.
11: Olá, Maurinho Moraes, boa tarde.
5: Ô, Leandro Leão.
11: Leandro, falando aqui de Ibiá.
5: turma tem base.
11: Agarrado aqui na estrada aqui. E toca uma música de Zezé pra nós, Imperfeitos. Qual é o nome do meu amigo aí no sorteio aí, Alexandre? Tá doido pra comer dessa linguiça.
5: 2 metros e...
11: Dessa vez sai.
5: 2 metros e um pedação, hein, cachaça.
8: Vem cá, Maria Moraes, bebê, eu vou com nós que serve, só pra você ver como é que o negócio é grande.
5: Boa! Cê besta, tia. Boas! Pulei da carroça com ela agora, hein? Vê que o negócio é grande, quer saber de coisa grande, não, hein? Depende. Ai, ai. Sarquei de banda que essa turma dá certo, sabe? O povo tá tudo doido, eles gostam da coisa grande. Ô, Elvio, você gosta da coisa menorzinha ou maior um bocadinho? Ai, ai, ai. Todinho, e o frasco do shampoo? A Margarete tá ali, fala, Margarete.
8: Ô, Maurinho Moraes, toca aí, já que você tá tramelando aí, tramela evidências aí.
5: Daqui a pouquinho, porque a Mariana, sabe a Mariana Fagundes, ela quer cantar, ela quer cantar. Vou beber até esquecer, você tá doido. A Wells falou, Maurinho, depende, tem que dar uma olhada primeiro. Ah não, Wells.

0: gosto de ouvir, hein, rapaz? Só moda boa, hein? Ei, ai, ai, quem tá ali, quem tá ali, quem tá ali, quem tá ali, quem tá ali? É a turma da Serra do Salitre.
1: Oi, Maria Moraes, aqui é Silvana de novo. Você ficou com medo de vir aqui em Serra do Salitre beber uma, com medo da coisa grande? Vem cá, é, Maria Moraes, que não é fraco não, que não é bota furando.
0: Vá duas vezes aí, você pensa, tia? Ui, é ruim.
2: É ruim.

0: Vem cá, Mari Moraes, comer um franguinho caipira com nós, quiabinho, da hora. E beber uma cervejinha, uma pinga também, se for preciso.
1: Eu levo a cachaça, casarão.
0: Não, Mari Moraes.
1: Eu levo a cachaça, casarão, velho. Ele vai tomar e vai achar bom, você tá doido.
2: Não.
1: Faz o seguinte, essa moda aí toca um João Mineiro e Marciano. Rapaz, tem condição aí de tocar um João Mineiro e Marciano pra nós? Toca aí, gaiteiro, vai lá, cadeirudo.

0: você.
1: É, Maurinho Moraes, coloca essa moda do Todinho aí, Maurinho.
2: Boa tarde, Maurinho Moraes. Ai, hoje eu tô com a cachorra. Uhum. Mas eu sou um achitson hoje.
0: Você tá com a cadela,
2: né? Ai, eu queria participar desse sorteio aí, ganhar essa linguiça, mas era pro colega meu.
0: Muxim,
2: tem como você fazer esse favor pra mim?
0: Tem.
2: Ai, um feliz dia das mães pra todas as mamães de Araxá. Um beijo com Deus, cidade da gosto de ouvir.
0: Nossa senhora.
3: Alô, Deus caboclo,
0: nunca nasceu pra ser biba,
3: né? Tá?
0: Tô bom, ué.
3: Passando por aqui pra dar um feliz dia das mães pra minha mãe, Maria Aparecida, pra minha esposa, Vanilda, pra minha irmã Silvana, né, que já tá doida, pirada aí, minha irmã de coração, pra minha irmã Silvani. Toca pra nós aí, ideia molhada. Vem pra nós aí, ouvir. Deu?
0: Dê tempo,
3: pô. Um sorteio aí, Maria. Um abraço aí pra todo mundo que tá curtindo essa rádio maravilhosa.
0: Valeu. Deixa eu aproveitar pra dar um abraço aqui pra Rafaela, o seu José Ronan, a Silvana. Então vou estar lá acompanhando o nosso programa, trabalhando ao som da cidade. Ei,
4: boa tarde, Maurinho, beleza? Olha,
0: fala de
4: lá. Manda cantar uma música do Gustavo Lima pra nós. Tô aqui na fazenda esse vídeo aqui do Lerroia. E fui no Araxá visitar meu netinho agora. Tá com 4 dias de vida.
0: Que coisa boa.
4: Deus abençoe ele lá.
0: Coisa boa.
4: Ele é o meu filho lá, Thiago. E uma música pro pessoal do Quebranzol, fazendo esculpido aqui, ó. Deus alegria, ó. Tô aqui, ó. Joel falou que o negócio cumprido é pra você, não é pra ele, não.
0: Não, ele falou que falou assim que tinha de ver o tamanho.
4: E vamos tomar umas cachaças moadas. Ô, trem!
0: Ele falou que tinha que perceber o negócio assim pessoalmente. Que às vezes o que é grande pras outras pessoas não é grande pra ele. É uns negócios estranhos, né? É, sei lá.
5: Maurinho Moraes, olha o Todd aí. Ó, o Robson. Ah, Robson. Robinho tá aí curtindo a programação também. Sumiu aí no mundo. Fala com o Todd aí, Robson, Robson.
0: Atenção, aqui, turma, né? Dá certo, sabe?
5: Que modelo.
0: Arruma o barracão que vai chegar uma turma, não vai de ônibus pra ir.
6: Ô Maurinho, faz um favor pra mim, toca Depende. Aí um Renan e Raí, algemado por amor.
0: Pra Milka.
6: Oferece pra Tiana lá.
0: Ah, pra Tiana.
6: E pra Biba lá, que é o tal de uma Xuxa lá, que é um viadão. Vai saber, né? Algemado por amor.
0: Aham, cuidado, hein? Cuidado com o fio, hein?
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0: Cidade da Gosselvi. Quem tá ali? Os tontos de plantão.
15: Ô, Maurinho.
0: Oi.
15: Acha uma moda pra mim aí? Põe no YouTube, porque nessa playlist sua não tem não.
0: Tem não?
15: Acha pra mim o Guilherme e Marley Marco, por chamar assim, você vai ver que moda mais arrumada do mundo. E garra de eu chorar aqui, porque eu vou te falar um trem, a cachaça tá brava, as galinhas tá tudo piando, já matou duas, porque eles trouxeram um pernil aqui, não deu, churrasqueiro não liga, falta de carvão, o trem que engata tá complicado. Manda essa aí pra nós, Maurinho.
0: Vou te amar
15: manda
0: assim.
15: Manda em mim que eu mando você.
0: Mandar na égua, você vai mandar na égua, rapaz. Ou é Hugo e Guilherme, mas quem que falou? Marley Michael, que falou, é isso aí? É por te amar assim é o nome da música, ô cavalo, deixa eu ver.
15: Feliz sua, não tem não. Acha pra mim, Hugo e Guilherme e Marley Mike, por chamar assim.
0: Cê... Ah, rapaz, você tá enganado, meu filho. Deixa eu te contar um negócio pra você. Isso que é Rádio Cidade, moço. Rádio Cidade toca a música que a turma gosta. Toca. Aqui toca, aqui não, Sebastião. Zé Lendo, oi Zé Lendo, hoje tem mais Roberto Carlos, não, de lá mente e fala te dizer, viu? Tenta corrido mais hoje, tá doido?
16: Ô, Maurinho Moraes, aqui é Silvana de Sete Salim, de novo, pode vir, mas não vem com coisa não, que o trem é grosso e fundo, e o trem é bom, uhul, aqui não, que você deixa, Maurinho Moraes, Silvana de Sete Salim,
0: bagaceiro.
16: Quero participar do sorteio também,
0: Marimara. Você vai levar as linguiças, tem ela dobrada e empurrada, você escolhe, com pimenta, sem pimenta. Ua.
16: Ai, credo.

0: Por chamar assim, Hugo e Guilherme, Marlon e Maicon, e o meu amigo Chitar chorando. Tá chorando, rapaz. Coração velho da Nicky Reed, né? Ai, ai, ai, tá acabando o programa, rapaz. Aí que é triste. O mais triste é isso, horário. Reta final pra acabar. Olha lá, a Marcela destrambelando. Eu vou destrambelar uma daqui a pouquinho.
1: A hora que você virar cantor, hein? Você tá doido.
0: Ô, seu Agostinho, prepara um conhaque com limão e sal aí que eu vou passar aí daqui a pouquinho. Seu Agostinho lá na venda. Melhorar um pouquinho essa gripe. Não tem base que esse trem, não, hein? Mora aí, tem jeito de tocar fogão de lenha aí. Não sei se vai dar tempo, não. Toca da Badia, que a gente xingou tudo ali. Toca a moda da Badia.
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0: mãe
2: atrás.
0: Amorosa. Agora você vê se acalma aí, viu,
2: 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As palavras do mundo que tanto eu amo na vida, o santo nome de mãe é a palavra mais querida. 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Caim e Paulinho.
1: Ô, Maurício.

0: Fogão de Lenha. Quem tá aí? Quem tá aí? Quem tá aí?
1: Ah, Maria Moreza, aqui é Silvano Sacali de novo. Aqui tá na casa do meu irmão Nascimento Negra, Ronair Silvano. Uhul! Aqui na bota furana, que não é preguiça não, bebê. Uhul! Mandou uma música pra nós, Amado Batista aí. Uhul!
0: Pessoal lá é animado, né, gente? Pessoal animado, finalzinho do programa tá chegando. Vamos pro giro comercial, já já tô de volta.
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0: O que é que tá acontecendo ali, Cadeirudo? O Juliano?
10: De Maurinho Leandro Silva de Moraes.
0: Dá bobeira não, Juliano.
10: Chama. Oh, oferece uma moda boa aí pra nós aí, ó. Pro Dia das Mães aí, ó. Oferece aí pra Tima Galilei. Feliz Dia das Mães pra ela aí. Pra todas as mamães aí do Araxá City, né? Não é só do Araxá, não, né? Do Brasil inteiro. Falou? Bora que embora, hein? Tô com a moda boa aí, nadando na escuta aqui. Vai saindo do Araxá, senão agora mesmo a rádio sai do ar, hein? Cê tá doido? Chama!
0: Falou, meu amigo, aquele abraço, bom trabalho. Pessoal, alô, Franzinha.
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0: Cidade, agora 3:40, 49 minutos. Bateu um papo aqui com a nossa amiga Silvana do Abolição. Alô, Silvânia, tudo jóia, querida?
18: Jóia, Maurinho, e você?
0: Bem demais, olha, feliz dia das mães pra você, pra todas as mamães aí da sua família, aí da pessoal aí do bairro, viu? Tudo de bom pra vocês. E você parece que encontrou um cartão.
18: Maurinho, deixa eu te falar, foi encontrado um cartão da Caixa, aqui na porta da minha casa.
0: Certo.
18: Como meus meninos estavam sentados aqui do lado de fora, no passeio, eu achei até que era deles, mas não é. Tá no nome de Elaine. Tem como você anunciar aí pra mim?
0: Elaine de quê? Dá pra entender o restante do nome?
18: Não dá pra ver. Só tá no nome de Elaine.
0: Elaine?
18: É, foi encontrado aqui no bairro São Francisco.
0: Certo.
18: No Francisco Duarte.
0: Francisco Duarte.
18: Na rua Mariana das Dores Carneiro.
0: Tá certo. Então, Elaine, que perdeu o cartão, tá com a nossa amiga Silvânia. Silvânia, um abraço pra você mais uma vez. Feliz Dia das Mães pra todo mundo aí, viu?
18: Pra você também, Maurinho. Obrigado.
0: Tchau, tchau. Ela desejou feliz dia das mães pra mim, hein? Aí, quebrou, hein? Quebrou.
19: Ô, Maurinho, manda uma música aqui no Badaleone. Pra todos que estão aqui presentes. Viviane, Neuben, Zé Carlos, Leone, Ricardo, eu, Helena. Pode ser Toalha Branca.
0: Toalha Branca. Se der tempo, olha, eu toco sim. O teu programa hoje tá meio corrido. Boa tarde, Maurinho Moraes. Programação tá boa demais. E o dia maravilhoso, o dia das mães. Meu dia também. Estou com a minha mãezinha, a dona Zilda, minhas irmãs, a Kátia, a Kelly, a Renata, a Valéria e minha sobrinha, que também é mãe. Feliz dia das mães para todas as mamães. Esse era Chazão, viu? Se der, toca uma música de mãe aí, das antigas. Que você tenha um ótimo, como é que é? Tem um ótimo, bom, gostoso e oferece para todos nós. Ah, você tem um bom gosto e oferece para todos nós. Franzinho, obrigado, feliz dia das mães para você e todas as mamães que estão aí com você.
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0: tá bom?
11: Que entende o meu
0: é
11: rosto.
0: É cidade, já.
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0: Vamos fazer o sorteio já dessa danada, dessa linguiça já, gente? Mais a cachaça? Tem jeito? Quem vai levar essa linguiça?
20: Maurinho Gambiar.
0: É Moraes.
20: Olha eu de novo aqui, o Todd de novo. Oh. Vai acabar o programa se não for tocar minha música, não. Eu vou entrar lá pro lado do pastor também.
0: Pode, porque eu não achei ela, não.
20: Eu
0: não achei ela, não, Todd. Todd é assim, infelizmente, eu vou ficar te devendo. Ô, Selenita.
21: Ô, Maurinho Moraes. Boa tarde. Passa uma música do Dia das Mães. Aquela música do Rick Renner, Mãe. Ofereço pra Joana. Bom. Ofereço pra Rieuza. Ofereço pra Flávia. Ofereço pra Sandra. Ofereço pra todas as mães de hoje. Principalmente pra mim. E a todos que gostaram da música. Obrigada.
0: Tá certo.
22: Se eu te perder um dia.
0: Olha quem leva linguiça hoje. Quem leva linguiça hoje, o número sorteado na tela. Girou. Parou. Esse aí. 98805, final 51. 98805, final 51. Quem leva? O Alair vai levar da linguiça dobrada. 2 metros mais um pedação e mais um litro de cachaça casarão. Olha aí, pode passar lá no comercial aeroporto, falar com o Rodrigo Renato lá amanhã e pegar seus 2 metros de linguiça mais um pedação, viu?

0: Cheguei em casa em vida, cê tá doido, dia das mães é todo dia. Coloca meu nome de sorteio, hein?
1: Ô Mauri, Helena tá querendo é camisa branca, não é toalha branca, é camisa branca. Ela errou o nome da música aí, camisa branca.

Gente, chegou o final do nosso programa Domingo Alegria. 3 minutos faltando para as 4 agora. Um forte abraço para todo mundo. Mais uma vez, quero deixar aquele abraço aqui para todas as mamães. Feliz Dia das Mães para minha mamãe, para as mamães da minha vida, para as minhas filhas, né? Para você, mamãe, que tá aí do outro lado me ouvindo. Para você, filho, que não tem sua mamãe, não teve a oportunidade de dar um abraço nela hoje, mas que ela se sinta abraçada. Pelo carinho que você ainda tem, pelo amor que você tem no coração ali, afinal de contas foi ela que te colocou aqui no mundo. Aliás, Dia das Mães foi como a Marcela disse, são todos os dias. Feliz Dia das Mães, um forte abraço para todos e até amanhã, às 5 da manhã. Tchau, obrigado.

0: sucesso não.
1: O amor de mãe é presença constante, força que sustenta e luz que guia mesmo nos dias difíceis. Em cada gesto há cuidado, renúncia e dedicação sem medida. Encontrar as palavras certas para agradecer, fortalecer laços, reacender memórias e transformar sentimentos profundos em declarações sinceras que tocam realmente o nosso coração. Às vezes é bem difícil.
0: Juro não deixar.
1: Mas mãe, poucas palavras são capazes de expressar a enorme gratidão e o imenso orgulho que eu sinto de ser seu filho. Obrigado, mãe, por fazer parte da minha vida, por ser uma mãe tão maravilhosa. Você, mãe, tem a capacidade de ouvir o silêncio, adivinhar sentimentos, encontrar palavras certas nos momentos incertos, nos fortalecer quando tudo ao nosso redor parece ruir.
0: Mãe, pra ti conjugo o verbo amar.
1: Sabedoria emprestada dos deuses para nos proteger e amparar. Sua existência é em si um ato de amor. Gerar, cuidar, nutrir, amar, amar, amar. Amar com um amor incondicional que nada espera em troca. Afeto destemido e incontido. Mãe é um ser infinito. A você, mãe, o nosso carinho, o nosso respeito e a nossa gratidão.

0: Edson, impedimento do Bernard. Impedimento do Bernard. Vai pro VAR, né, Caixa? Também tem a televisão aí, vocês têm esse acesso. Uma jogada pela esquerda do Bernal, cruzamento rasteirinho, Minda, hein? Tá regulando, hein? Equatoriano tá regulando, começou pra cima. Vamos ver.
1: Impedido, impedido. Lance até fácil.
2: É, o árbitro dá um impedimento. Tava um pouquinho sim, ao meu ver aqui, mas essas linhas são tão malucas. A gente aguarda, né? Já aguardou um pouquinho.
0: Confirmou.
2: Confirma. Confirmou o impedimento, portanto, Paulinho. Confirma, portanto, o impedimento. Vai sair pro jogo o time do Galo. Time do Botafogo aqui no seu campo de retaguarda. Que coisa, hein? Mas eu gostei da inteligência do Cassiera. Não só o cruzamento do Bernard, mas o Cassiera ali, ele viu que não dava para ele. E deixou passar pro Minda. Se é o Rony, chutar lá na arquibancada. Gostei, gostei, Cassierra. A bola solta. Aqui pelo setor direito vai descer o Bergamo. Ataque a equipe do Atlético. Se defendendo neste momento. Tentando aqui pelo setor direito. A bola vai saindo pela lateral. É lateral na ponta direita. Lateral a favor da equipe do Barbosa. Ele vai tomando posição. O Mateu Ponte para cobrar aqui pelo setor direito. Lateral para o time do Atlético. Fazendo a cobrança. Vai jogar bola na grande área. Descendo o Bragantino, ataque o time do Fogão. Lateral batida, bora para Mateu Ponte. Chegou dentro da grande área, passando por todo mundo. Sobrou espirrada, bate, rebate, voltou. E fica dominada para a boca do gol. Everson faz grande defesa, ficou sentindo, hein? Tô sentindo aqui o Arthur Cabral, ficou caído. E desce o Atlético, não quer parar o jogo, não. Vai embora, Bruno Guimarães, ataque o time do Galo. Lá na direita, dominou o Coelho, vai pra cima da marcação. Vai embora o Galo. Abertura de bola pro Cassierra. Ele faz o giro e traz pro Miolo. Boa bola ali pro jogador que era o Maicon. Abriu na esquerda, bem pro Lodi. Cortou pro pé direito. Bateu, explodiu na zaga. Vai fora, escanteio. É escanteio. É escanteio, marca o árbitro Galo, quente, fermentelando, hein, Pedro?
0: Tá ligado, tá ligado, 220, hein? Atlético no 220 nesse início, aqui pela canhota, agora o Lodi. Tá marcado ali o Arthur Cabral, tá voltando, reclamando alguma coisa. E o goleirão já caiu pra esfriar aqui, viu, Cacho? O Neto já caiu aqui no gramado pra ficar esfriando, tá sentindo dores lombares, segundo ele. O Alex Santos falou, levanta aí, vamos pro jogo, vamos pro jogo. Mas o Neto tá caindo aqui porque com menos aí de 5 minutos, o Atlético no 220, viu, Caixa? Informando o Sindec.
2: Demais o Galo, hein? Começa o Galo bem, Panzioi.
3: Bola rolando. Bola rolando, Caixa, o América em campo, Série B do Campeonato Brasileiro, Coelhão que é lanterna da competição, bola rolando no Recife, nos aflitos, para América e Náutico, 1 minuto e meio do primeiro tempo, 0-0 é o placar, transmissão na íntegra no YouTube com Enio Lima, Caixa.
2: Eu vou no escanteio aqui primeiro, tá certo, olha a bola na boca do gol, na segunda trave, a cabeçada vai entrando, pegou o goleiro Neto, segura firme, Azeredo.
0: Jogadinha ensaiada, hein, Maicon, Bernard Alonso, quase a bola direto nas mãos do Neto, informando Supermercados Vega.
2: É o Galo, demais, demais, o Galo no começo do jogo já fez um valeu, tava um pouquinho impedido. O atacante Bernard tem bola aqui, campo de defesa, o time do Atlético para tentar o detira, é pro ataque, a bola metida ali na boca do gol, chegando pelo setor direito, a bola vai voltando e fica dominada agora no campo de defesa, rolada na direita, vai tentar descer o jogador que era o Cassierra, dominou, abriu para o Coelho para, prende, traz a bola para a perna esquerda, para Maico, ele cutuca a bola para Ivan Romano dominando pelo setor direito, rola a bola curtinha de novo para ele, Maico dominando e vai tentar a descida na direita, a bola fica pelo setor direito para Coelho, Coelho toca para trás, dominada ainda pelo setor direito, o time do Galo tocando mais atrás, ainda bem para Ivan Roman domina.

0: Ele recua de longe, a bola para o goleirão Everson. Começa quente o jogo em Panzi.
1: Começou quente, né? O gol anulado ali por pouco do Atlético, depois o Galo chegou com perigo com o Renan Lodge, na bola parada com o Alonso, Botafogo também com o Alex Telles, obrigando o Everson a fazer uma grande defesa, isso tudo em menos de 5 minutos. Começou quente, fervendo o jogo.
0: Começou, bom demais o jogão do Galão da Massa de Antira aqui no Botafogo. 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Bola solta na ponta direita pro Minda, dominou, cruzou, bateu no goleirão e vai fora. É lateral, olha o Minda chegando de novo. PH!
1: Ah, de novo, cobrou rápido, quer pressa, tem pressa o Galo.
0: Curtinha, na direita domina o Galo e volta a bola para Coelho, ele para, ele prensa, ele gira a bola aqui para trás, vai para tentar de cruzamento, rolou mais atrás ainda, vem para levantamento de bola, atrás ainda para ele, Alonso recolheu, recebeu, tenta a caminhada, meteu no miolo, rolou pro Maicon, de ladinho, entrega a bola na direita, ela vai descer, o Gabriel ataque para o time do Atlético com a abertura na ponta direita, de novo para o Coelho, para o Minda, ele escapou lindo da marcação, acabou pelo perdendo na sequência, ela volta na defesa, vai dominando o time do Botafogo para sair pro campo de ataque, atenção torcedor do Brasil, girando, girando, girando girando, tem o placar do futebol no relógio do Cássio, já tenho 7 minutos jogados, primeiro tempo, 7 jogados, 38 por jogar, Cassierra dominou, virou-se pro campo de ataque, lançou pro Bernard, ele vai dominar na ponta esquerda, voltou pro Lodi, o Lodi vem, o Atlético com muita vontade nesse começo de jogo, bola na segunda trave, é pro Cassierra na boca do gol, afasta o zagueiro e corta, tirando o perigo na boca do gol. Natanael, Nata dominou, boa bola pro Coelho, ele tenta o passo, o Michael desesperadamente abre os braços, Garabali, e rola a bola da direita pra esquerda, chegou pro Alonso, abriu pro Lodi, vai cruzar na área, a zaga corta e tira o perigo lá de trás, afastando de qualquer forma, eu confirmo, passados pela minha marca, 7 minutos e meio, primeiro tempo de partida, e o placar que até a marca, 0 para o Atlético, 0 também para o Botafogo.
2: Nos aflitos Recife, Série B do Campeonato Brasileiro, América em campo, Coelhão tá empatando, estamos com 5 do primeiro tempo e 0 Náutico, 0 América, transmissão segue na íntegra no YouTube da Itatiaia com Enio Lima.
1: Jogo atrasado no Mangueirão, Remo e Palmeiras se enfrentam às 4.
0: Lá vai para o primeiro ataque, o time do Atlético aqui pelo setor direito, o Galão da Massa tentando descer, a bola fica com o Lodi, ele vai procurar jogar ali pelo setor de meio, para, prende, gira, a bola mais atrás, ela vai ficar dominada agora no campo de defesa para o time do Galão da Massa, que vai tentar descida, abertura de bola aqui na esquerda, para Alonso, Alonso domina, devolve ele para o seu companheiro, recebeu e volta, abre a bola na esquerda para Lodi, Lodi domina, recua ali atrás, ela vai ficar dominada no campo de defesa para a equipe do Everson, dominou, tenta sair pro jogo, dá um bicudo, tira, afasta e joga a bola para Bernard, Bernard tentando mirar, vai pressão, o árbitro tira, foi nada, vai descendo o Brigham, ataque, tentando de novo a equipe do Botafogo, com 0-0 no placar do começo do jogo, o Botafogo vai tentando se arrumar aqui pelo setor direito. Parando, prendendo e devolvendo a bola. Na direita ainda para Newton. Procura agora ali pro Miolo. Vai tentar com Medina. Medina domina. Fica por ali querendo o bola do Danilo. Ela é para setor esquerdo. Dominada agora pelo Alex Telles. Vai voltar por aqui. Gira a bola no comando. Vai ficar na ponta aqui pro Bernard, que vai tentar o domínio. Houve um toque, mas o árbitro da lateral pro time do Atlético bater. 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Chegamos a 10 minutos, primeiro tempo.
1: Caixa
0: 0K, oi.
1: Fortes chuvas em Belém, campo alagado no Mangueirão, por isso Palmeiras e Remo ainda não começou e tá longe de bola rolar, porque os funcionários estão com rodos, tirando a água do gramado do Mangueirão, por enquanto jogo das 4 da tarde, ainda não tem previsão de começar.
0: É, lá não começou ainda, tá certo. Sendo aí o nosso Pedro Abílio no futebol e no Rádio Esportivo no Brasil. Na defesa, descendo o Brugman, ataque agora a equipe do Atlético, tentando descer mais uma vez a bola para Bernard, Bernard curtinha, pro Lodi, pro Minda, escapou ali um pouquinho, não conseguiu pegar do outro lado. A bola foi saindo, a arbitragem está marcando. Bola aqui na defesa, vai sair jogando pro campo de defesa a equipe do Botafogo. Dominando ali no setor direito. Rolada a bola para trás, vai chegar ali pro Barbosa. Barbosa tenta fazer ofensiva.

0: gira a bola da esquerda para a direita, ela chega para Danilo. Toca curtinha aqui no setor direito para Mateu Ponte. Ele domina, se manda, vai embora, tenta passar pelo seu marcador, dá um cube para cima do primeiro e vai para cima do segundo. E curtinha agora para ele. Danilo dominou. A distribuição da direita para a esquerda, para ninguém, Cláudio Rezende.
1: É, um toque muito forte, né? Do Danilo, pede até desculpas ali. Seria pro Alex Telles. Facilita pro Galo. Coelho tá aqui como ala pela direita, deixa pro Natanael. 0-0 é Brasileirão na Itatiaia. 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
0: 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E a bola tá solta aqui pelo setor de meio campo, vai dominando, trabalhando bola aqui pelo Atlético para tentar descer para o primeiro ataque. Atenção, torcedor do Brasil, ali pelo setor direito e a lateral para o Galo bater. Pedindo passagem para fazer a cobrança. Lá no setor direito, o time do Atlético vai tentar descer. Lateral batido, a bola vai chegando ali para o Cacerda. Ah, ele deu a falta, Rezende. Para mim não foi, não, hein?
1: É, eu também achei que não foi. Jogador do Botafogo valorizou e o ato caiu na dele, né? Camisa 5, Ferrarese.
0: Lá na direita, tentando descer, o primeiro ataque de novo, a equipe do Botafogo vai tentar descer, a bola já foi pela linha de fundo, muito avançado ali, mas a gente narra a Copa Sul-Americana e narra o Brasileirão, a diferença de arbitragem é um negócio monstruoso, né? E a Libertadores também, essa falta aí, se o juiz que apitou lá no Cienciano, aí não ia dar nem aqui, nem na China. E aí se juntar com a Champions League, né? Aí eles não dão nada, é 0,0 falta. Aqui qualquer encostãozinho, cai, sente, juizão valoriza, espera a câmera vir pra ele ali, dá aquela aparecida na televisão. É difícil, é muita diferença. Da Sul-Americana principalmente, né? Ah, vamos lá, bola solta aqui no campo de defesa, é o que temos para hoje. Bola solta aqui no campo de defesa, o time do Atlético vai tentar a descida, a bola pro Everson. Everson toca ali pro Cacera, brigou o Cacera, meu juizão manda seguir. E às vezes quando eles querem deixar o jogo correr, eles arrumam o problema mais pra frente, né? Porque eles não vão dando faltinha, e hora que tem um gol, ah não, mas teve uma faltinha lá atrás, aí ele volta e complica toda a arbitragem. É difícil. Bola para trás, vai sair jogando o time do Atlético ali no setor esquerdo, a bola vai ficar do mirada pela equipe do Fogão, descendo no setor esquerdo para Alex Telles. Tivemos aqui a despedida do Hulk, que já faz parte da história do Atlético e vai seguir a sua vida no Fluminense. Então vamos embora. Acho que podia dar 7 para Laminda, hein? Tiro 2 ali, deixa só o 7 ali para Laminda. A 7 agora tá vaga, né? Do Serginho Araújo, do Hulk. E a bola solta aqui pelo setor direito, vai descendo para o primeiro ataque. A equipe do Botafogo, a bola na ponta direita pro Mateu Ponte. Ele domina, ele para, ele prende, ele gira ali. Mais atrás, dominando a bola, o time do Galo. Tentando agora aqui, pressionado pelo setor de meio campo. E apertou e roubou e tocou aqui pelo setor esquerdo. A bola pro Lodi. Lodi toca a bola. E vem pro Alonso, que joga a bola para o Gabriel Ataque. O Atlético já não tem aquela chegada inicial daqueles primeiros famosos 15 minutos. Estamos nele, 15 minutos agora. O Botafogo desce com perigo, mal, errado. Voltou para o Cacierna, lançou para o Mindo. Mindo na direita domina e vai para cima da marcação. Tenta passar pelo seu marcador ainda. Ele procura espaço na ponta direita, atrás para o Miolo, para o Maico. Ele dominou, abriu o clarão, tocou na direita para ninguém. Ela sai pela lateral. Tem que ter calma aí na frente, hein, PH?
2: É, neurônio bateu ali cabeça, viu, do Michael. O Minda fez o passe pra ele, tava sozinho inicialmente, depois chegou a marcação do Medina. E aí ele se confundiu todo, tocou errado, lateral pro Botafogo. 0-0, informando o Banco Mercantil.
0: 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A bola solta ali pelo setor esquerdo e vai tentar descer. Vai ganhar ataque, tentativa de avanço. Ainda nada de jogo lá no jogo do Remo contra o time do Palmeiras.
3: É, tem ainda um não.
0: Lá, né?
3: Tá lagado.
0: É. Chove todos os dias em Belém do Pará. Turma vai combinar de sair lá, Pedro Abílio? Combina assim, falando, você vai passar aqui em casa que hora? Antes ou depois da chuva?
2: É já, isso já aí. Passa. Morei lá, viu, Caixa?
0: É.
2: Lá é desse boa jeito, verdade. Meu filho. Morei lá. Lá depois da chuva mesmo, viu? Porque quando chove, chove com força mesmo.
0: Tá certo, ó. Experiência aí do nosso PH. Aqui a falta, o jogo tá parado. Vambora, vambora. Eu quero o jogo, eu quero bola na rede, eu quero alegria. Tá

0: Aliança Atleticana, Supermercados BH, traz ele opinião no futebol do Brasil, Edu Panzi, o Brasil vai ouvi-lo.
1: Ô Cacho, o Natanael é o terceiro zagueiro pela direita, quando o Tele sobe, o Coelho baixa para fechar uma linha de cinco. Nesse momento não, ó, o Natanael foi lá marcar, mas em muitos momentos o Atlético defende com linha de cinco, com o Natanael sendo zagueiro pela direita e o Coelho o ala. E o Minda mais centralizado, com o Bernard pela esquerda, o Coelho aberto na direita. É um desenho diferente, com funções diferentes desse Atlético hoje, mas é um bom início de jogo. Aliás, batendo 16 minutos de um bom jogo de futebol até aqui na arena.
0: Tá certo, a bola aqui pelo setor direito vai descendo para o primeiro ataque, aqui pro Atlético vai tentar roubar aqui na ponta esquerda, brigando muito aqui, o Bernard, ele dá um rodo ali, Bernard fica bravo, sai esbravejando, calma Bernard, sem cartão, é, mas eu entendo o Bernard, viu, quase rasga a camisa do Bernard, quase rasgou a camisa do Bernard ali.
2: O Newton.
0: Só que o juizão tava, o Bernard tava de costas pra ele e ele, olha lá, o Bernard fala com ele, fala, meu filho, vamos correr mais um pouquinho aí, ué. Parecendo, chegar mais perto do lance. Foi agarrado o Bernard. Juizinho já começa mal, hein? É para o Burguimbre, ataque, vai tentar descer a equipe do Botafogo, vai subir o Alonso, bem o Alonso no jogo, tira mais uma por ali, vai voltar, espirrada, a bola fica, vem de novo o Maicon agora, vai abrir na direita, vamos Coelho, ele chegou na bola, ele vai pra cima da marcação, passou o Minda, e passou o Natanael, dá no Nata, vai o Cassiano pra dentro da grande área, pintou o gol, olha a bola viajando, curtinha demais, a bola do Natanael, Cassiano, olha ali, ele é bom de cabeça, hein? Ele não perdoa. Passa a zaga, joga a bola metade do campo, vem Natanael de novo para cortar de cabeça. 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Trabalho da prefeitura de BH, que não para. 17, eu tenho no meu relógio, 17 minutos jogados. Primeiro tempo de partida, 0 lá, 0 cá. Bola solta ali para o Gabriel, ataque, tenta descer aqui para o Atlético. Cabeçada defensiva de novo. E vem Ivan Roman, nova cabeçada. Volta a bola ali para o jogador que era Bernard, perde na sequência. Volta para Matheus Martins pelo setor esquerdo. Ele domina, ele para, ele prende, ele toca a bola mais atrás. Busca agora o 28, que é o Newton. Newton dominou, entregando mais atrás para Barbosa, o zagueiro encrenqueiro. Entrega aqui no setor direito, vai devolvendo a bola para o goleirão Neto, que sai para fazer a defesa. Ele sai jogando com a perna direita, joga a bola, campo de ataque. Errou, Botafogo no miolo. O Galo tem boa chance. Bernard dominou, caminhou. Opa! Chegou pro Minda. Uma entrada forte do Bernardo, ele deu vantagem, mas que vantagem que é essa? Fingi não, dominada na direita, rolada para trás, tá caindo o Bernardo, Ivan Roman toca a bola, e para, e prende, e gira lá na ponta direita, o Bernardo vai chegar ainda, tem que levantar o Bernardo. Ah, como é que ele dá uma vantagem dessa? Eu tô falando que ele é ruim! Eu tô falando que ele é péssimo. Ele deu uma vantagem com 8 jogadores do Botafogo lá atrás e o Minda e o Cassiera. Isso é vantagem aonde, PH?
3: É, e é o hábito que vai pra Copa, hein? É uns que vai pra Copa aí, o Ramon Abate Abel. E ele tá conversando ali agora com o Bernard. Ele ficou, como se diz, chamando a atenção dele com ele rolando no chão e mandando ele levantar. Levanta, Bernard! Levanta, Bernard! Foi nada, Bernard! Levanta, Bernard! E agora o Matheus Martins vem ali, tira uma satisfação com o Renan Lodi, com o Bernard também. Foi ali xingar o Bernard, Matheus Martins, o Arthur Cabral. A discussão tá no gramado ali, dá a bola ao chão em favor do Atlético. Tinha o domínio o Atlético com o Coelho ali, viu, Caixa?
4: Ô, Caixa, mas... um detalhe, parece que ele não tinha dado a falta, né? Porque do jeito que ele ficou falando com o Bernard pra levantar, porque ele não ia dar a falta de jeito nenhum.
1: Ele não deu e foi falta. Foi um pisão no pé do Bernard, que inclusive virou pra fora. Foi uma falta claríssima que ele não marcou.
0: É, começa muito mal a arbitragem. Começa muito, eu já tinha detectado. Pô, é vantagem quando é uma vantagem, né? Dá a falta, ele não ia dar a falta. O problema dele é mais grave ainda. Ele achou que não foi nada. Agora ele dá a falta aqui no meu campo, vai se perdendo já o árbitro com pouco mais de 20 minutos. 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Tá deixando o pau cantar, hein, Rezende?
4: Renan Lodge, lateral esquerdo, tá caído e agora vai sendo levantado ali pelo Tomás Pérez, mas tomou a pancada, né? Aquela pancada vai se recuperando aos poucos aí o Renan Lodge, lateral esquerdo do Atlético, 0-0 aqui na Arena MRV Caixa, informando o Banco Mercantil.
0: 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Verdar lá na ponta esquerda. Opa! Já pegou no braço aqui do zagueirão, hein? Não deu de novo. 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Ferrarese meteu mãozão na bola aqui, ele fingiu que não viu. É lateral aqui no campo de defesa, vai sair jogando aqui pro Botafogo, 0-0 no jogão. É no rádio, é no YouTube, é no futebol. Eu quero aquele like pra você curtir o jogo do Galão da Massa e chamar o gol do Galo. Na noite, na tarde, de Dia das Mães, domingo bonito, no horário nobre do futebol, Caixa tá aqui com você, na maior audiência do rádio. Olha a bola para trás, vai chegar ali para o dominador, que é o Alex Telles. Ele domina o perseguidor esquerdo, vai tentar passar da marcação, escapar da marcação. Girou na ponta esquerda, lançou, passa por todo mundo. E é recuado aqui atrás para o goleirão Everson, que sai para ficar com ela. E bate a bola curtinha, ela chega ali pelo setor direito para Michael. Michael devolve a bola para o Nata. O Natanael faz a volta, gira o corpo, abre a bola pelo setor esquerdo. Chega agora para o número do Alonso. Alonso dominou, recolheu, abriu pela ponta esquerda e procura agora no miolo. E vai voltando para o time do Atlético. Cassiera domina, ele faz o giro, ele sai da marcação, protege bem a bola. Cassiera faz o giro de bola na ponta direita, atenção pro Coelho, dominou na área pro Minda, voltou Cassiera, vai fazer, Caixa

0: Uma jogada que ele mesmo começou. É gol do centroavantão. Ele protege bem a bola no meio campo. Abriu na direita. Coelho meio. Cruzamento na grande área pra ele meter pro fundo do barbante. E levantar a massa atleticana espalhada em todo o Brasil e aqui na Arena MRV. É gol do Galo. Cassierna, ele ainda teve a calma de dominar, escolher o canto e mostrar que ele usa nove, que é bom de bola, e é do Galo para balançar as redes do Botafogo. Cassierna, bola pro fundo do barbante, caiu com ele, já era, é lá dentro, balançando as redes pro Galão da Massa, no gol da 0:40, no domingão de Dia das Mães. Levanta, chacoalha, massa no Galo, é gol do nove, é gol do centroavantão, PH.
1: Ele é Galalau, ele é centroavantão, mas tem recurso, hein? Mas tem recurso, começou tudo nos pés dele. Ele fez o giro, abriu pro Qued e falou: entrega aqui, meu filho, dá pra mim, meu filho, eu sou centroavante, eu sou camisa 9. Que frieza, hein? Que frieza, gelado Cassierra, gelado Cassierra. Cassierra é só alegria. Sorri, a massa atleticana espalhada em todo o Brasil. Cassierra, 9, ele tem as costas agora. 1 para o Atlético, 0 para o Botafogo.
2: Segundo gol do Cassierra no Brasileirão, 18º do Galo.
0: Bola na área, minha Nossa Senhora, o Atlético atacado, tira de lá o Coelho de cabeça, afastando o perigo da boca do gol. E volta pro Botafogo, bola ali, bola lá na boca do gol, a cabeçada vai fora, Cláudio Rezende.
3: Pra fora, cruzamento aqui, bola passou à esquerda do goleiro Everson. Cassierra, caixa, o homem tá gostando de fazer gol, é o quinto dele com a camisa do Galo desde quando chegou. E agora o Coelho tá sentindo ali e fica uma preocupação, né? Mas foi pancada, porque o Coelho ficou fora dos últimos jogos devido a uma lesão na panturrilha, mas agora foi pancada, já se recuperou o Coelho, a massa feliz da vida. Cassierra, Galo 1-0, informando o Sindeac.
0: E cabe mais em Resendão, Supermercados BH, trazendo Edu Panzi no futebol do Brasil.
4: Aos poucos o Atlético vai aprendendo a jogar com centroavante de origem, né? Quantas vezes já nesse jogo de hoje o Cassier já não fez esse pivô que ele fez no meio de campo que originou a jogada com o Coelho, né? Ele recebe de costas, ganha, não segura a bola, um, dois toques, já toca para quem tá mais próximo e vai para a área para receber o cruzamento. Agora achou o Coelho, deu sorte também, porque o cruzamento do Coelho teve uma sobra, um bate-rebate, e aí a frieza que o Paulo Zeredo citou, né? Cassierra pegou, dominou, olha o Galo.
0: Olha o Galo, atenção, Coelho, opa! É falta nele, é falta nele, é falta nele, é falta, marca o árbitro na ponta direita, o Galo chegando de novo, o PH.
1: Chamou pra bailar, chamou para bailar ali o Alex Telo, e o Coelho puxou pra esquerda, puxou pra direita, foi calçado, passaram o rodo nele, amarelo inclusive, anota aí, caixa, amarelo para o camisa 13 do Botafogo. E o Coelho de novo sentindo dores ali, olha, a panturrilha era esquerda, né? Ele tá colocando a mão, me parece que é no tornozelo. Ele caiu, tá desamarrando, olha lá, tá desamarrando a chuteira. O Coelho nesse momento, departamento médico do Atlético com Rodrigo Barreiras agora no gramado, vai ser atendido. O Coelho, tornozelo esquerdo, é falta perigosa. Eu diria nem a um passo, a um pé da grande área, mas pro setor direito aqui de ataque do Atlético, e confirmando amarelo para Alex Telles, informando Prefeitura de Nova Lima, o futuro mora aqui.
4: É, o Atlético tá aprendendo a jogar com centroavante, como eu disse. Agora vai ter que aprender a arrumar um novo batedor de falta. Agora o Atlético precisa arrumar alguém confiável para bater falta, porque nos últimos 5 anos contou com o melhor batedor de falta do futebol sul-americano, o Hulk. Agora vai ter que se reinventar na bola parada.
2: Olha o gol, caixa.
0: Oi.
2: No campeonato espanhol, Barcelona com 20 minutos já tá ganhando de 2-0 do Real Madrid, resultado que dá o título antecipado ao Barça.
0: Tá certo. É futebol, mas no rádio, é futebol, mas no YouTube, é futebol na emoção. 28 minutos, atenção. Tomando posição para bater a Maico. Atenção, pezão esquerdo pro gol. Pegou o goleiro lá embaixo, no cantinho. Mas bateu bem, pegou bem na bola aí, hein, ô? Pega.
1: Maico e Lodi, mas quem pegou essa aí foi o Lodi. Pegou de canhotinha no canto. Quem sabe, né, Caixa? De mais pertinho aí com o Lodi. Vai ter que arrumar alguém para soltar o pé na bola de longe, viu, Caixa? 1-0 Galo, gol do 9, hein? Gol do centroavantão, informando o Unimed BH.
0: É, não tem o Hulk mais e o Scarpa não tá nem no banco, né? Foi baixa aí de última hora também no Atlético. Mas tá tentando o Lodi ali, o Marco esses dias bateu o pênalti bem. Tá bom, nós vamos com o que tem e eu não acho que o que tem é ruim, não. É bom, o Galo tá jogando bola. Bola solta ali na direita, atenção, dominou. Minda pra perna direita, linha de fundo, o zagueiro está cortando. Acho que não vai dar pro Coelho, ele cai mais uma vez, hein? Ele não vai dar pro Coelho, vai ter que arrumar um plano B aí, hein?
1: É, agora é braço ali, viu? É braço ou ombro, mas tá com muitas dores. Não sei não, hein? Tá se contorcendo em dores ali o Coelho, agora é o braço esquerdo.
0: Gol.
1: Muita preocupação, gol de quem?
2: E é deles, é do Náutico, Vinícius, camisa 7, chapou perna direita de primeira, 26, primeiro tempo nos aflitos, Náutico na frente, Náutico 1, América 0, transmissão na íntegra no YouTube da Itatiaia com Enio Lima.
4: Ô, Caixa, o Coelho tá jogando com uma proteção na mão esquerda e quando ele caiu, ele apoiou justamente com a mão esquerda. E ele tá se contorcendo de dor. Então ele tá com algum problema nessa mão esquerda. Depois até o departamento médico do Atlético pode informar o que que há. Porque a dor que ele sentiu é porque ele apoiou numa mão que tá com proteção. Não sei se ele tá com algum tipo de lesão naquela mão esquerda.
0: Muito bem, vai tomando posição ali para sair pro jogo. A equipe do Botafogo no seu campo de defesa. Tá tomando posição ali pelo setor esquerdo. Vai tentar sair pro jogo no futebol e no rádio no Brasil. É futebol, é Itatiaia, a emoção é você ligado com Caixa e com toda a equipe internacional. Bola solta pelo campo de defesa do setor esquerdo, mas descer aí a equipe do Botafogo tentando e buscando. 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Rádio YouTube ligado. Falei de 1000 likes, sai o lugar. Será que mais 1000 sai mais um Guru Cassier, né? Hein? O que você acha, hein? Vamos nessa? Vamos nessa, vamos nessa, que tá boa dessa. Vamos para Galão da Massa, atenção, torcedor do Brasil, 31 minutos, jogados do futebol, no rádio do Brasil. Bola solta na grande área, bola ali, bola lá no alto, pra fazer a defesa, o goleiro Ederson não deu troco, Cláudio Rezende.
3: É, a bola foi rebatida pelo Ivan Roman. Tava ali na marcação do Arthur Cabral, goleiro Ederson, soberano, fez a defesa, o Galo segue na frente, 1-0 aqui na arena, informando Banco Mercantil.
0: Abraçando os porteiros, né? Trabalham aí no domingo nas portarias dos prédios de Belô. É, sempre nos ouvindo, são fiéis companheiros, meu amigo taxista, a galera do aplicativo, sempre ligada com Caixa. Um abraço e meu carinho. Lá na direita desce o Galo, pintou o segundo gol. Atenção, bola na boca do gol, tira o zagueiro. Afasta, menina. Ele vinha na cobertura, esticou-se todo pra mandar pro mato, PH.
1: Mas tirou o doce da boca do Renan Lodi. Meu Deus do céu. Ele ia entrar com bola e tudo. Mais uma jogada do Cassier, hein? Puxou o contra-ataque, abriu no Coelho. Quase, quase. Maicon na cobrança, Bernardo tá pertinho dele.
0: Maicon pra bola, rolou, curtinha, recebeu, Bernard de novo pro Maicon na boca do gol, muito forte, exagerou na dose, pela linha de fundo, aí é tiro de meta, nova linha em destaque, Nova Lima em 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Vambora, vambora, 32, quase 33, galera feliz. O Galo vai fazendo 1-0 no primeiro tempo do Botafogo. E cabe mais, hein? Eu conheço esse galão da massa. Tá com vontade e tá querendo o Galo. Lá na ponta direita, descendo pro câmera ataque aqui pro Botafogo. No setor direito, tentativa de avanço. Olha lá o Lodge tentando tirar, não conseguiu. Mateu Ponte chegou bem. Na cobertura, Pérez por baixo, Mato Rezende.
3: Isso, mola pro Mato, porque já estava aqui dentro da grande área. O Mateu Ponte tinha canetado ali o Lodge, né? Sem brincar, mandou pela linha de fundo, Pérez escanteio, Botafogo na direita. Alex Telles vai ajeitando por ali e vai jogar bola na área do Galo.
0: Alex Telles tomando posição para levantar a bola no outro gol. Atenção, torcedor do Brasil. Vem bola na boca da botija. Placar marcando 1-0 pro Galo. Cassierra, jogada dele sensacional. Bola na área, passando por todo mundo. Passou também pelo Emerson, sobrou, bateu. Emerson já recuperado de pé para fazer a defesa, Rezende.
3: Barbosa, zagueirão que foi o último a finalizar. Mas o Everson, na primeira disputa, ele tá reclamando de dores no tornozelo ali. E aí caiu imediatamente. Me parece que não tá fazendo cera nessa, não. O Everson realmente está sentindo. Tá ali conversando com o árbitro. Vem agora departamento médico do Atlético. A parada pra turma beber uma água também. Tá muito quente aqui, tá abafado. Aqui por baixo, o Caixa informando. 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
0: Tá certo, Nova Lima em destaque, quarta cidade mais segura de Minas, Prefeitura de Nova Lima, o futuro mora aqui, Edu Panzi, para supermercados BH, Astral Legal, Galo na frente, Panzi.
4: É, e joga bem, o Atlético faz um bom jogo. Acho que falta talvez um pouquinho de calma no último terço ali, perto da área do Neto, porque o Atlético tem rondado a área do goleiro do Botafogo. É o time que está mais perto do gol. O Botafogo chega às vezes com perigo, mas o Everson efetivamente fez apenas uma defesa, aquela no primeiro lance do Botafogo, com menos de 5 minutos. Galo é melhor, merece a vitória até aqui e tem futebol, tem bola nesse primeiro tempo para estar vencendo até por mais gol de diferença.
0: Tá certo, Edu Panzi no futebol e no rádio esportivo no Brasil. A bola tá livre, seu gordo de meu campo, dominada a favor do time do Atlético, tentando vencer o Brasil, ataque o Minda.
5: Mário.
0: Pela lateral, oi.
5: A CBF informou que uma nova avaliação ao gramado do Mangueirão em Belém será feita em 4 minutos, às 4:40. 40 minutos de atraso para a bola rolar para Remo e Palmeiras. Fortes chuvas em Belém alagaram o campo do estádio. Informando Unimed BH.
0: Bola na área, saindo o goleiro Everson para fazer a defesa. 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Everson, dá um bicudo para frente, ela vai cair. Era pro Bernardo aqui na ponta esquerda, ela acabou saindo. Girando o tempo e o placar do futebol no Real Azul Caixa, passados 36 jogados, 9 por jogar. KTO informa o placar. 1 para o Atlético, Cassierra, 9-0 para a equipe do Botafogo.
6: Dos aflitos, Série B do Campeonato Brasileiro, América totalmente dominado no jogo. 34 agora do primeiro tempo. O América vai perdendo pelo placar de 1-0, vai dando náutico. É a B do Brasileiro. Transmissão na íntegra no YouTube com o Mênio Lima.
5: 6:30 tem clássico na Neoquímica Arena em São Paulo, Corinthians e São Paulo.
0: 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Eu tô aqui na maior do Brasil, no rádio, no YouTube, com as feras da Itatiaia. 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Na defesa, é a bola do Miranda na ponta esquerda, se manda, vai embora. Equipe do Atlético se defende neste momento. A bola para Alex Telles. Dominou, girou na ponta esquerda, recolheu, recebeu. Vai para tentativa de cruzamento, prendeu ali no miolo. A bola para ele, chegou para o Danilo. Danilo dominou, espera a passagem, tenta na frente. A bola vem para o miolo, um calcanhar por ali. Ela voltou, rebatida, batida para o gol, para fora do gol. Pela linha de fundo, Cláudio Rezende.
3: É, ficou a reclamação do Botafogo que o jogador teria sido atingido, mas o árbitro falou que não. Falou que ele chutou primeiro, foi para a linha de fundo, tá só esperando ali se levantar. E vai continuar o jogo, né? Quem tava caído ali é o Nilton, né? Que chegou aqui para bater. Foi pela linha de fundo, tiro de meta pro Galo. Já no final do primeiro tempo, 1-0, o Galão da Massa informando a Prefeitura de Nova Lima. 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
4: Essa o abate acertou, porque o Nilton é que no final acaba atingindo a perna do Bernard. Ficou ruim pro Nilton porque tava com o pé mole, mas não foi falta não.
0: Tá certo, é futebol pelo rádio, é futebol pelo YouTube. Bola pro Coelho lá na ponta direita. A bola saiu com palitudo ali pela direita. 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É no rádio, é no YouTube. Eu já tenho 39 minutos jogados, passados da etapa final inicial de partida. 38 minutos, Unimed BH. 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Lá na ponta esquerda, desceu no Brigão, ele ataca o camisa número 19, Arthur Cabral na ponta esquerda, ele domina, vai para o chão, o árbitro marca. É falta lá na ponta esquerda, é falta, vai sair para o jogo. Domina no setor esquerdo, a bola para Barbosa. Vai tentando avançar ali pelo setor de meio campo, girando a bola grande de direção do Medina. Medina domina, o Botafogo tenta crescer no final do primeiro tempo, mas sem muita qualidade. Ela volta na esquerda, volta para Matheus Martins, dominando no setor esquerdo, tentando a finta e abrindo a bala na ponta esquerda para Alex Telles. Este dominou e cruzou na grande área. Everson lá na sobreloja, sozinho para fazer a defesa. E vai descer o primeiro ataque lá na ponta esquerda, procurando Cassierra. Faz tempo que não chega uma redonda para ele ali. Olha, o Bernard tocando para trás. Bola para Alonso. Alonso procura aqui pelo setor de meio campo. Para Maico. Maico no miolo. E vai rolando a bola, vai girando a bola. O time do Atlético dominando agora o Franco. Nossa Senhora. O Pérez fez o lançamento horroroso lá na ponta direita. Ele fez o giro ali. Quando o Lodge tomava uma lenhada aqui. E tentou o lançamento. Bola muito forte. Vai direto para fora. O árbitro está marcando. Lá pro Botafogo na defesa, abraçando lá na Savassi os garçons Warley, Afonso, Dirley, Matheus, Josiane, Elídio, Elizabeth, Diego, Diogo, Gabriel, Franklin e Ramon, hein? Rapaziada, boa sempre ouvindo a Itatiaia lá no espetinho. Um abraço no caixa. Lá vai para o Gabriel ataque. Abertura de bola ali para o setor direito. Dominada no comando. Chegou para o domínio do Danilo. Fez o giro. Vai tentar girar na grande área. A zaga cortou. Voltou para Matheus Ponte na direita. E rolou na esquerda. Agora buscando a movimentação do Edenilson. Ele gira a bola na ponta esquerda. Leva para a perna direita. Tentou espaço. Bateu para o gol. Bateu em cima do Nata. 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E lá vai para o primeiro ataque na ponta direita, o Danilo perdeu e o Everson chega para ficar com ela, girando o tempo e o placar do Buribau. 41 minutos jogados, primeiro tempo de partida, e KTO informa o placar 1 para o Atlético Casierra, 0 para o Botafogo.
6: Nos aflitos, 39, primeiro tempo, Vinícius fez, vai dando Náutico para cima do América, 1-0, e a transmissão segue na íntegra no YouTube da Itatiaia, com o garoto que marcou, Enio Lima.
7: 38 minutos, campeonato espanhol, Barcelona 2, Real Madrid 0.
0: 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Mário. ligado com você na rádio, no YouTube, com as feras do rádio, jogando galo com caixa. É sempre casa cheia na Itatiaia, placar de 1-0, galo na frente. Vambora, vambora, 42-3 para acabar o primeiro tempo. O Botafogo corre atrás do placar do Messil. Bola de fora da grande área, o Everson administra. Pulou para ganhar um tempinho e a bola vai pela linha de fundo. Aliás, faltou muito isso no jogo da Sul-Americana, né? Aquele Cruzeiro e Boca. Uma falta, os caras ganhavam 2 minutos. Um chute desse, o goleiro do Boca estava caído até agora. Um empurrãozinho no meio-campo era mais 1 minuto e meio. Se o Galo faz isso lá contra a Sul-Americana, trazia 3 pontos, né? Tem que prender essa malandragem sul-americana, o Galo aí. Porque não há dessa, você deixa escapar uma vitória que era importante. Cassierra dominou no setor de meio campo, escapou ali, rolou na direita, atenção, boa bola para Coelho, dominou, caminhou, invasão na área, o Coelho vai fazer, perdeu! Pela linha de fundo, Cassierra reclama, o Lodi também, eles correram muito para serem opções aqui na frente, PH!
1: É a jogada individual aqui do Coelho, né? Pela direita. Ele tentou fingir que ia cruzar e cortou pra dentro. Só que a perna canhota não é boa, ele pegou muito mal, Caixa. Bola pela linha de fundo. 1-0, Galo informando Unimed BH.
0: 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Lá vai para o primeiro ataque da ponta esquerda. Lançamento acontecendo. Ivan Roman faz a proteção. Vem lá, Panzi.
4: Se você é destro, traz para a perna esquerda, que não é a boa. Tem dois coleguinhas passando, entrando na área livre. É um pouquinho mais inteligente tocar para os colegas, né? Ao invés de chutar com a perna que não é a boa. Nessa aí o Coelho não foi bem, não.
0: O Coelho, quando aprender a ser mais solidário, a fazer isso aí que o Panzi falou, ele vai ser um jogador muito bom. Hoje ele é bom, mas ele pode ser muito bom, quem sabe ótimo, né? De olhar mais o jogo, ver a posição dos companheiros. Capricha aí, Coelho. Nós gostamos de você. A bola de percedor de meio campo vai tentar descer o time do Atlético. Boa bola do Mike por Coelho. Lá na direita. Agora mais apertado, ele tem que prender e gira a bola pro Minda. Pouco acionado, Minda domina. O Cassiera passou. Lá vem o Minda, ainda ele tentou a finta. Abriu lá na esquerda, atenção. Bola pro Lodi, vem pra dentro da grande área. O Cassiera, a bola curtinha demais. E vai voltar pro time do Atlético. Tocado ainda pro Minda. Ele tenta. Alguém ali no miolo não conseguiu e ela vai voltar. E o Alonso vem, roubou pro Minda. Atenção, tem o Cassiera. Ele prendeu pro Cassiera, vai bater pro gol. Goleiro pegou, largou, pega de novo. O PH.
1: É, já fez um, tá com confiança, né, Caixa? Mas se o Minda entrando dentro da grande área ali, o Cassiera, era só tocar essa bola também, a roladinha. Vai, Botafogo.
0: Atenção, tirou ali o Coelho. Voltou na direita ainda para o Botafogo, rolada na boca do gol, cruzada na área, Everson, tranquilo, Rezende.
3: 4. Opa, vamos até 49, viu, Claudão? 4 de acréscimos.
8: É, o Denilson passou aqui, Caixa, estava como centroavante, o ex-atleticano Denilson. Ficou fácil para o Everson, vamos até 49 então.
0: Tá certo, vamos até 49, sabe quanto que eu já tenho, Rezende? 41 jogados passados, primeiro tempo. Para o Atlético, gol do 9, o centroavantão. 0 pro Botafogo. 46, lá vem Botafogo, a bola ali pro menino. Danilo domina, perdeu. E volta para o primeiro ataque agora pro time do Atlético, para Cassierra. Ele protegeu e gira a bola aqui na esquerda. Vem agora pro Lodi, o Lodi procura no miolo. Entrega a bola pro Marco, o Marco mais atrás, pro Ivan Roman. Ivan Roman vai abrir na direita, boa a bola pro Coelho. Ele tem um todo domínio e joga a bola na frente. Já sentiu agora na dividida. O Coelho volta a bola na ponta esquerda. Desceu Botafogo, rolada na entrada, grande área para trás. Batida pelo Danilo. Everson, tranquilo, Rezende.
8: E mais uma vez o Coelho está caído. Agora numa dividida ali com o Alex Telles. Ele pediu a falta, o árbitro não deu. Agora vai se levantando o Coelho. Mas só nesse primeiro tempo foram umas 4, 5 vezes, né? Que ele ficou caído já no gramado. O árbitro vai pegar a bola, hein, Cássio? Ah, não, é só pra recolegar. Vou colocar a bola em jogo. 1-0, Galo, finalzinho do primeiro tempo.
0: É futebol, é rádio, é YouTube, é você ligado com o Cachalho Domingo. domingo bonito, céu aberto em Belo. Aqui, linda festa que foi feita pro Hulk, mas linda ainda a festa que está sendo feita com galão na massa, vencendo por o Bazero, a equipe do Botafogo. Eu quero mais. Galo, se colocar a bola no chão, vai fazer 2-3. Se colocar a bola no chão, vai fazer 2-3. E ali pelo meio campo vai dar falta. 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Pedro Abílio já vai voltar para comandar as emoções do intervalo do jogo. Ele que transmitiu o Sada campeão hoje de manhã no vôlei. Lá na ponta esquerda desceu o programa de ataque, a equipe do Botafogo, bola na área, cortando e tirando o perigo dali. Afasta de qualquer forma o Ivan Roman. Ele vai dando a lateral no campo de defesa, vai sair jogando da equipe. Lá no ataque ainda a equipe do Botafogo, a lateral vai ser cobrada, vem bola na grande área, bola ali, bola lá, atenção torcedor do Brasil. Bola jogada dentro da grande área, cabeçada do Ivan Roman, voltou de fora da grande área. Olha aí o Danilo, tem que tira a bola dele. Afasta, 1-0, tá bom nesse primeiro tempo, segundo tempo faz mais. Atenção, lá na esquerda, vamos pra turma descansar, tá muito calor aqui na arena. Dá aquela respirada, escutar o barba. Lá vai pro primeiro ataque aqui no direito, o Botafogo descendo. 48, fez o giro, traz pro miolo, rolou pra trás pro Danilo, vai cruzar na segunda trave. Olha o perigo e a bola pro Everson. Segura firme pra acabar o primeiro tempo, Rezende. Agora ele vai pedir a bola, Rezende.
3: Agora vai, já pediu, eu.
0: Pede a bola o árbitro. Apita, termina o primeiro tempo. Um barbatão.

0: Pedro Abílio, eu volto já já, é com você.
1: Boa, Caixa! 11 minutos faltando para 5 da tarde aqui na Itatiaia. Galo vencendo o Botafogo por 1-0. Teve um gol anulado logo no início do jogo, mas com o gol do Cassierra, o Atlético está batendo o Botafogo. O outro jogo das 4 da tarde, o panorama é o seguinte: neste momento, o árbitro Rafael Klein está reunido com delegados do jogo, com seus assistentes, e aí a juizada fica rolando a bola pra cá, rolando a bola pra lá, né, na chuva, e não rola a bola. Chuva forte em Belém alagou tanto o campo que o jogo ficou atrasado. O pessoal estava fazendo o escoamento manual, né, com rodos no campo, mas já são agora 50 minutos de atraso antes de a bola rolar para Palmeiras e Remo, Remo e Palmeiras nessa 15ª rodada de Campeonato Brasileiro. Edu Panzi, o Galo vencendo por 1-0. E um destaque daquilo que você viu de bom do Galo nesse primeiro tempo, Panzi.
2: Eu acho que o jogo foi bom, tá, Pedro? É, o Atlético foi ligeiramente superior ao Botafogo, merece vencer, mas teve um equilíbrio, número de finalizações, de defesas dos goleiros, tudo muito próximo um do outro, tanto de Atlético quanto o Botafogo. A partir do momento em que o Galo faz 1-0, o Botafogo fica um pouco mais com a bola. Mais com a bola no campo de defesa do Atlético. E o Atlético tem um comportamento muito bom defensivo. Então, um primeiro tempo, de certo ponto, bem jogado. A gente teve mais de 50% de bola rolando. Enfim, não foi aquele jogo truncado, de muita reclamação, de faltinha daqui e dali, não. Um bom jogo de futebol no primeiro tempo, em que o time que foi ligeiramente superior venceu por 1-0 e esse time foi o Galo.
1: Edu Panzi já já traz toda a sua análise deste Atlético contra o Botafogo no intervalo da nossa jornada esportiva. 4 da tarde, 51 minutos. Vamos para o intervalo rápido aqui na jornada esportiva da Rádio de Minas. Já já, todos os detalhes, todo o segundo tempo aqui da Arena MRV, quem sabe, para confirmar uma boa vitória do Galo neste Campeonato Brasileiro. 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

0: 9h53, tá rolando também a Série B do Campeonato Brasileiro na íntegra no YouTube da Itatiaia, mas o Hugo Sérgio tem informações atualizadas. Já terminou o primeiro tempo, como é que tá o jogo? Hugo Sérgio, Náutico e América.
1: Reta final, Pedro Abílio, do primeiro tempo, não há nada, o América conseguiu piorar o que já tava ruim. Teve expulso o Emerson, tá com a menos em campo, perdia pelo placar de 1-0, gol do Vinícius aos 25 do primeiro tempo e sofre agora o segundo gol num chute do Anderson. Ele bateu, a bola desviou na perna direita do zagueiro, do lateral americano Johnny, e foi pro fundo do gol, gol de Anderson, o segundo do Náutico. Jogo nos aflitos, 2-0, vai dando Náutico. A transmissão na íntegra no YouTube da Itatiaia com Enio Lima. Vamos até 53. Estamos com 51 minutos do primeiro tempo. Vai dando Náutico, 2-0 para cima do Coelhão. América, lanterna da B, Abílio.
0: Que fase do América, que não acaba essa fase ruim. 4:54 na jornada esportiva da Itatiaia. Vamos dar uma conferida nas odds para o segundo tempo, depois dessa etapa inicial com vitória parcial do Galo, lá na KTO.bet.br. 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Botafogo com odd 10. 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Atualização aqui na Itatiaia, 4:55. Neste momento temos 5 minutos de intervalo. Torcida do Galo vai aproveitando, né, para dar aquela refrescada aqui na Arena MRV. E todos os jogadores que estavam aqui no trabalho de aquecimento começaram aqui a fazer aquele bobinho e tal, desceram lá pro vestiário. Em instantes vamos saber se vai haver alguma mudança e em instantes também vamos ouvir Edu Panzi falando sobre o primeiro tempo aqui na Itatiaia. Etapa inicial de 1-0 para o Atlético com gol do Matheus Cassierra. Lembrar que segue atrasada a partida entre Remo e Palmeiras e o campeonato espanhol sendo decidido em Barcelona. Barcelona com 20 minutos já estava vencendo o Real Madrid por 2-0. Segue assim, o jogo está no intervalo neste momento lá no campeonato espanhol. Sendo assim, o Barça vai ser campeão espanhol com a vantagem, faltando 3 partidas para terminar a temporada 2025-2026. Hugo Sérgio, jogo dos aflitos, terminou o primeiro tempo aí, Hugo.
1: Vai encerrar agora o primeiro tempo, o árbitro neste momento ele vai apitar o final do primeiro tempo e apita, encerrado o primeiro tempo, o América perdendo pelo placar de 2-0, Vinícius 25 no primeiro tempo e o Anderson marcou aos 49 deste segundo tempo, lembrando que o América teve um jogador expulso, o Emerson, justa expulsão, uma entrada criminosa para cima do jogador Vitor Andrade, jogador do Náutico. É o drama do América que não venceu na B até agora, apenas 2 pontos na competição. Encerrado o primeiro tempo e segue a transmissão nos canais do YouTube da Itatiaia. Transmissão na íntegra com o garoto que marcou, Enio Lima. Vai dando Náutico, 2-0 para cima do Coelhão. Que maré, hein, Abílio?
0: Que maré do Coelhão. Vamos atualizar aqui, ó. 4:57, intervalo é rápido. Na volta, Edu Panzi falando da etapa inicial de Galo 1, Botafogo 0.
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0: E 59, times no aquecimento lá em Belém, no Mangueirão. Em jogo começaria às 16h, mas por conta das chuvas fortes, o campo ficou alagado. Remo e Palmeiras ainda não começou. Aqui na Arena MRV, temos 9 minutos de intervalo. O Galo vencendo o Botafogo por 1-0. E antes do Edu Panzi falar, vamos relembrar. Cassierra abriu o placar pro Galo aqui na Arena MRV. É gol do 9, é gol do Galo. Na voz do dono do gol.
7: E vai voltando pro time do Atlético. Cassierra domina. Ele faz o giro. Ele sai da marcação. Protege bem a bola. Cassierra faz o giro de bola na ponta direita. Atenção pro Coelho. Dominou na área pro Minda. Voltou. Cassierra vai fazer. Cassierra.

0: dominar, escolher o canto e mostrar que ele usa nove, que é bom de bola e é do galo pra balançar as redes do Botafogo. Cassierra, bola pro fundo do barbante, caiu com ele, já era, é lá dentro, balançando as redes pro galão da massa, no gol da 0:40, no domingão de Dia das Mães, levanta, chacoalha, massa do galo, é gol do norte, é gol do centroavantão, PH!
1: Cassierra, um pro Galo, 0 pro Botafogo. Edu Panzi, sobre este primeiro tempo e a sua previsão do que vem por aí na etapa final, Edu.
2: Pois é, como a gente adiantou, né, Pedro? Muito equilibrado o primeiro tempo de Galo 1, Botafogo 0 até aqui na Arena MRV. E um Atlético que teve uma mudança de última hora, isso é sempre muito ruim, né? É ruim principalmente pro time que muda, no caso o Atlético, perdeu o Juan. Sentiu um probleminha muscular no aquecimento e aí entrou o Natanael. É ruim pro adversário também, porque tem que refazer uma leitura. Mas não mudou tanto, porque eu imagino que o Juan seria o zagueiro central, com o Román pela direita e o Alonso pela esquerda. Aí, com a ausência do Juan, o Román centralizou, o Alonso continuou na esquerda e o Natanael foi o zagueiro pela direita. Zagueiro barra lateral, porque jogou como lateral também. Quando o Coelho baixava para fechar uma linha de 5, aí o Natanael virava zagueiro defendendo. Porque saindo, construindo, ele era um zagueiro pela direita. O Atlético fez uma saída com 3, Alonso, Román e Natanael, sendo o Coelho o ala pela direita, o Lodi o ala pela esquerda. Mas o grande nome do Atlético na primeira etapa foi o centroavante Cassierra. Matheus Cassierra fez um primeiro tempo muito bom, algumas jogadas de costas pro gol como pivô no centro do campo, ganhou a maioria delas, muito bom nesse giro como pivô e não prende a bola, né? Já percebe a passagem dos companheiros, se vê que não dá para carregar, já toca para quem tiver livre, melhor posicionado. Foi assim que aconteceu o lance do gol. Ele recebe de costas, faz o pivô no círculo central, gira 1, 2 toques, bola no Coelho. A partir do momento que o outro jogador pega a bola, ele já corre para a área para finalizar. O Coelho faz o cruzamento, a bola ia chegar no Minda, há uma rebatida, ela sobra pro Cassierra, que com muita calma ajeita para a perna direita e joga no canto esquerdo do Neto, fazendo 1-0. Belo gol, uma jogada 70% ali do centroavante Cassierra. Jogada que se repetiu ao longo da primeira etapa, principalmente antes do Atlético fazer 1-0. Porque quando o Galo faz 1-0 aos 22 minutos, baixa um pouco o ritmo ofensivo, deixa a bola um pouco mais com o Botafogo, que termina o primeiro tempo com mais posse, mais presente no campo ofensivo, porém sem incomodar tanto. O incômodo que o Botafogo levou ao Atlético foi o mesmo incômodo que o Galo levou ao Botafogo em termos de números, sendo que o Atlético, o Galo, levou mais perigo e numa dessas acabou achando o seu gol, fazendo 1-0. Poderia ter feito 2, o Botafogo ter pelo menos uma chance para fazer um gol, com uma bela defesa do Everson logo no início do jogo. Galo teve um gol bem anulado, o Bernard estava um pouco impedido, primeiro lance da partida, obrigou o Neto a fazer boas defesas também. Foi um bom jogo de futebol. Eu falei de bola rolando, a gente teve 48 para 49 minutos de tempo corrido, com quase 27 minutos de bola rolando. Isso é bom para futebol brasileiro, é acima da média. Tomara que a gente tenha um segundo tempo do mesmo nível.
1: Times voltando, Botafogo, Atlético, vamos pro segundo tempo, abraçando a dona Eliana, é a mãe do nosso peixe, que tá feliz. Abraço pra mamãe dele, dona Eliana, e pra Ingrid, a esposa, todas abraçadas, e o nosso peixe agora vai trabalhar. Feliz Dia das Mães pra você ligada na Itatiaia. Vamos pro segundo tempo, Botafogo, Atlético, e ele que conta a história do jogo pra massa, é o dono do gol. Mário
0: Pedro Amílio, Juventude Itatiaia, aqui na Arena MRV, vai rolar a bola para o segundo tempo no galão da massa diante da equipe do Botafogo. As equipes são as mesmas, é aquela tradicional pergunta da volta dos camarins.
3: Botafogo mesmo.

0: equipes são as mesmas do futebol e no rádio no Brasil. Atenção, torcedor do Brasil, apita o árbitro, rola a bola, vamos para o segundo tempo. E o Savana, bola redondinha pra você com as feras do rádio. Começa o galão da massa diante da equipe do Botafogo na etapa de complemento. E passados pela minha barca agora. Início de segundo tempo. As equipes são as mesmas. Rolada a bola aqui no quebrei defesa para Newton. Newton domina, tenta o lançamento lá no comando. A bola vai forte, tenta descer a equipe do Botafogo. Vem bem na última fronteira. Ivan Roman, o zagueiro da três, para dar um bico e tirar. Ela volta pelo setor direito. Invertida da direita para a esquerda. Caiu aqui na ponta canhota. Dominada agora pela equipe do Botafogo. Retocada ali no comando. Dá o bote para ali. Tenta roubar o Natanael. Entretanto, ela volta para Danilo. Ele trabalha. Percedor de meio campo, tocando bola pelo setor esquerdo, tentando ainda abertura de bola da esquerda para a direita, fica no mirado ali, com dificuldades pelo Ferrares, ele perdeu. O Atlético recupera a posse de bola, vem pra cima dele ali o Bernard. Bernard ligou o turbo, passou o Coelho, ainda o Bernard, demorou, fez o giro, ainda deu certo, boa bola pro Maicon, bater pro gol e perder, e volta o Ivan Roman, e ganha na valentona pro time do Atlético, para sair pro jogo ali no setor esquerdo. E abre a bola na direita. Ela desce para o campo de ataque. Fica aqui no setor direito, dominada para o campo de ataque. Lançamento de bola para o Caserra. Zagueiro vem por baixo, cortando, tirando perigo ali atrás. Ela fica no campo de defesa a favor da equipe do Botafogo. Tocada agora para o Medina. Ele entrega ali para o Danilo. Danilo faz o giro, entregando a bola na direita. Vem agora para bater o. Recolheu, recebeu para Edenilson. Lá vem ele, de chuteiras brancas. O Edenilson faz o giro de bola aqui pelo setor esquerdo. Tenta de avanço, branco, branco, ataca para Barbosa. Barbosa dominou e rolou lá na ponta canhota, descendo para o campo de ataque. Aqui para o Botafogo, dominou. Matheus Martins jogou na área por baixo para fazer o corte, tirando o perigo na boca do gol. Ivan Roman afasta de qualquer forma. Ela vai voltando ainda pela ponta esquerda para descer no branco, branco, ataque aqui para o Atlético. A bola no miolo, lançada para o Danilo, voltou para ele, bateu, isolou, jogou longe do gol, pega.
1: Olha, mas deu sorte o Atlético, hein? Deu sorte o Atlético, porque o Danilo chegou com a perna boa, aberta, com bom ângulo pro chute, e ele bateu para fora. Bateu para fora o Danilo do Botafogo, da seleção brasileira, e o Renan Lodi fez um sinal pro banco do Atlético de alteração, de mudança, e quem caiu foi o Bernardo lá de cá. Não sei se foi pro Bernard esse sinal aí não, mas ele fez o sinal, aquele o dedinho rodando, né? Da alteração, o Bernard caiu, o jogo tá parado. 1-0, galera, informando Supermercados BH.
2: Alexander Caixa, camisa de número 5. Vem aí a primeira mudança do Eduardo Domingues com bola rolando, né? Já que poucos minutos antes de a bola rolar, ele precisou trocar o Juan, que sentiu, pelo Natanael. Bernard, aparentemente, ele mesmo é quem vai deixar o campo. Carro Maca acionado aqui na Arena MRV para tirar o camisa 11, Bernard. Vem aí Alexander com a camisa de número 5, Caixa.
1: Tornozelo direito, que parece, viu, Caixa? O Bernard ali tirou a chuteira, tá descalço ali, tá só de meião, né, na verdade. Vai sair no carrinho Maca.
0: Tá certo, e aí Panzi?
3: Tava bem no jogo, Bernard, né? Válvula de escape pelo lado esquerdo, hoje ele joga como ponta pela esquerda e o Minda centralizado. Com a entrada do Alexander, a tendência é que o Minda vá pro lado do campo, né? E o Alexander ocupe aquele espaço no centro, próximo a Maicon e Pérez. Vamos observar, o Alexander também joga pelo lado esquerdo, mas vamos observar pelo poder de recomposição, me parece que o Alexander vai ficar na esquerda para recompor e o Minda segue centralizado.
0: Lá vai para o primeiro ataque, aqui para o Botafogo, tenta descer aqui pelo setor esquerdo, abertura de bola, bola ali, bola lá, fica aqui para o Coelho dominou, ele passa pela marcação, desceu para o primeiro ataque, lançou, boa bola no miolo para o Cacierra, o zagueirão cortou, voltou para o Cacierra, vai dominar na grande área, ainda ele vai subir a bandeira de impedimento, quase deu conexão, hein, Rezende?
4: Quase, e na primeira bola do Alexander, já estava aqui, mais avançado, vai jogar como meia nessa função aí do Bernard. Tentava o Cacierra, tava na posição de impedimento. Número 9 do Galo, não valia o lance, mas a torcida gostou. 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
0: 5 minutos do rádio, 5 minutos do YouTube. Céu azul. aberto em Belo, domingo lindo, dia das mães. Eu quero essa vitória pra mamãe do meu Brasil. A bola solta aqui no Guimarães, defesa vai descendo, Bruno Guimarães ataca aqui no Galão da Massa. Solta a bola aqui no Gambone, defesa para Newton, ele domina. Domina e faz o meio duro de bola para o Gambone, ataque, ela vai ficar da meia direita, domina, semana vai embora para o Medina. Ele vem pelo miolo, que velocidade, caiu, não foi nada, o juizão manda seguir. E volta a bola para o Natanael, toca ali para o Alexander. Ele tenta fazer o giro de bola, quer a titularidade, o Alexander domina ali, parando. Entregando a bola para trás para o Natanael. Pegou no braço do Nata.
1: Pegou.
0: Então é falta para a equipe do Botafogo bater aí na direita, PH.
1: É, o Alexander fez o passe e saiu bem no meio de três ali, mas o Natanael deu azar no domínio, ela pegou no braço, se encaixa. A falta marcada ali pelo Ramon Abate Abel, Danilo deixou pro Teles, é falta pro Botafogo, pela meia direita Alex Teles deu uma bitoca na bola, vai cruzar essa bola na área, tem que tirar essa louca daí, hein? 1-0 Galo, informando no meio de BH.
0: É o Galão da Massa com o elevador subindo no Brasileirão. Galo vai vencendo por 1-0 aqui pro Botafogo, bola na área, segunda trave, passando por todo mundo. Olha o Barbosa aí, vai começar a dar o show dele, tá demorando.
1: Foi nada,
0: tá demorando. O Barbosa, um cartãozinho, você pode deixar na conta dele.
1: Ele tá pedindo pênalti ali, que foi agarrado, puxado a camisa, mas aqui, de frente pra mim aqui, eu não vi nada, viu, Cássio?
0: É, aqui é a disputa de grande área, né? Ele esbarrou ali no lote.
3: Ele reclama do agarrão, mas esquece de lembrar que ele também agarrou. É o famoso agarra-agarra.
0: É, Barbosa, não quer contato, tem que jogar tênis. Quer ficar cada um do lado da rede. Bola, Silvia. No que o Pereira ataca ali na ponta direita, tenta descer o Coelho. O zagueiro tá cortando, afastando o perigo. Ela volta pelo setor ganhoto. Tenta diminuir um toque de bola ali na ponta esquerda. Ela vai ficar dominada agora pela equipe do Botafogo. Danilo faz o giro de bola da esquerda pra direita. Tentativa de lançamento da grande área. Saindo o goleirão Everson pra ficar com ela.
5: Começou.
0: Segura firme, vai sair jogando. E
5: Caixa, a bola rolando para o segundo tempo de Náutico 2, América 0. E a transmissão na íntegra com o garoto que marcou, Enio Lima, no YouTube da Itatiaia.
0: Enio Lima tá quebrando tudo no YouTube com o nosso garoto que marcou no rádio e no futebol do Brasil. E o nosso é nosso, ligado também com o Caixa ao vivo aqui no rádio do YouTube. A bola solta na ponta esquerda, desceu. Tenta diminuir um toque por ali. Galera reclama do Coelho. E volta a bola pra ele. Mais uma chance. Coelho, ele trouxe pro miolo. Abriu pro lado na esquerda. Vai fazer pro gol. Bateu na zaga e vai saindo do outro lado. Não chega a sair, hein? Tem que marcar. Voltou a bola para a equipe do Botafogo para tentar descer. 8 minutos jogados. A bola ali no miolo. Chegando de novo pro time. Aqui na ponta esquerda. Tentativa ali do Coelho. Ele vai por baixo. Manda seguir o árbitro. Ela volta na ponta esquerda, vai descer no Bruno, ataque aqui do Botafogo, lançamento lá na esquerda, vai chegar para Alex Telles. Por baixo, Natanael jogando bem, vem para fazer o corte. Girando o tempo e o placar do futebol no meu relógio, 8 minutos e meio, já tenho. Primeiro, segundo tempo de partida, KTO informa o placar, 1 para o Atlético, 0 para o Botafogo.
5: Nos aflitos, 1:40 no segundo tempo, vai dando Náutico 2-0, Vinícius e o Enderson. Náutico 2, América 0.
6: No Mangueirão em Belém, times de Remo e Palmeiras no trabalho de aquecimento, jogo atrasado por conta das chuvas.
0: Leirão é com Caixa na emoção do rádio, na emoção do futebol. 1:17 atrasado o jogão lá. Aqui já estamos no segundo tempo com quase 10. Bola na área. Everson bem. Tava fora, mas o goleirão foi lá para dar aquela alongada, aquela esticada, pegou no limite da trave. Segundo paredão da Massa Esporte. 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Lá vai para o Gabriel Ataque. O lançamento é pro Coelho. Aqui na direita ele correu. Zagueiro tá cortando. Bola vai voltar. Um linda luta por aqui. A bola volta a favor da equipe do Botafogo. Vai tentar descer para o Gabriel Ataque. A galera ali na beirada do vidro fica falando com o Coelho. E ela volta pelo setor dele também para bater o ponte. 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Olha a bola na ponta direita. Falta está acontecendo. O árbitro está marcando. É bola na ponta direita para a equipe do Botafogo fazer a cobrança. Não tô começando a gostar desse Botafogo chegando, hein?
1: foi falta sim do Lodi, tá? Ele perdeu ali o domínio pro Matheus Ponte, tentou se antecipar, colocar o corpo à frente, mas não tocou em nenhum momento na bola, é falta. Vai Chuchu Verá na área, o Botafogo. Ali tem o Matheus Ponte e o Alex Telles. Aí o Telles é o homem da bola parada, o capitão do Botafogo com a 13. 1 a 0 Galo, informando o Banco Mercantil.
0: 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É falta para a equipe do Botafogo fazer a cobrança, bem todo mundo para dentro da grande área. Atenção, torcedor do Brasil, a bola metida na boca do gol. Tirou o Natanael, hein? Até que tomar cuidado com esse segundo pau aí. Ficaram 3 jogadores e só o Natanael do Galo.
1: Exatamente, 1,50m, né, Caixa? 2 galalaus ali, mas o Natanael tem que tomar cuidado. Vai Matheus Martins pra bola.
0: É. Matheus Martins tomando posição, vai levantar a bola na boca do Botija. Atenção, Emerson. Alô, Emerson. Alô, paredão da massa. Eu tô com você, meu goleirão. Bola batida na trave. O Danilo aí desse jeito, PH.
1: Jogadinha ensaiada espetacular, hein? Bola batida do Matheus Martins, o Danilo tem uma fatiada. Ela bateu de supetão, né? De sorte ali no Matheus, no Matheus Ponte, mas quase que entra, hein? Não sei se estaria impedido, mas pegou de supetão de surpresa e pegou no poste esquerdo. Deu sorte o Galo agora em Caixa. 1 a 0, informando a Prefeitura de Nova Lima. 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
0: É, foi na minha, eu tô nessa diagonal aí, eu tô te vendo aí também. Atrás aí, foi nessa diagonal, eu torci nessa, viu, meu garoto? A bola ali pelo setor esquerdo, vai tentar descer pelo setor esquerdo do time do Atlético, a zaga era cortando, a bola vai voltando ali pro goleirão Emerson. Vamos sair daí de trás, eu quero ouvir o Panzi já já. Olha a bola pro Gabriel Ataque, cabeçada foi dada pro Gabriel Ataque pra equipe do Botafogo, voltou com o Danilo, ele tá tendo mais espaço nesse segundo tempo, travado por baixo, voltou pro Botafogo, pro gol! Pra fora! De novo, PH!
1: É, mas momento de pane aqui no sistema defensivo do Atlético. Perdendo sempre a segunda bola, o Botafogo com mais jogadores avançados. Agora tá aqui, ó, Alonso, Pérez, o Renan Lodi falou, Alexander, tem que voltar, meu filho, vem ajudar. Tá orientando, olha lá, o Lodi tá orientando, mostrando para os companheiros. 1 a 0 Galo, informando Unimed BH.
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3: O Botafogo voltou mais inteiro fisicamente que o Atlético pro segundo tempo. Tem, fica mais com a bola, o Galo não consegue sustentar a posse e chegando sempre atrasado. Segunda bola, como disse o Azeredo, na marcação, isso facilita o jogo do Botafogo. Vamos lá.
0: Olha o Galo, Alexander dominou pelo miolo, rolou errado. Ela volta para a equipe do Botafogo. O Galo vai lutar, hein? Repelou. Boa bola pro Coelho. Dominou na grande área. Pro gol. Espalma espetacularmente o goleiro. Aí, Coelho. É seu Curti, Rezende.
4: Para mostrar pro Botafogo que o Galo é que manda. Pelo jogo, tá em casa e agora o Coelho encheu o pé para trazer a massa junto. Neto, goleiro, mandou pra linha de fundo, escanteio. Maicon ajeita na direita.
0: Maicon vem pela ponta direita pra Chuchu Vieira na boca do gol. Atenção, torcedor do Brasil, 13, quase 14. Vem bola na grande área. Maicon pra bola, pezão esquerdo, primeira trave. Tira o zagueiro, afasta de lá. Ela vai saindo de novo do outro lado, beneficiário do INSS. 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O Galo tá chegando. 1 a 0, magrinho, mas tá bom demais. Quem sabe 2 a 0. É o gol da tranquilidade, é o gol do respiro, é o gol da emoção. Lateral pro time do Galo, lá na ponta direita. Tem gol!
5: E é deles, é do Náutico, mais um, terceiro. Dodô recebeu livre na segunda trave e bateu pro gol com facilidade no erro na saída de bola da zaga americana. 7 do segundo tempo, 3 Náutico, 0 América.
0: Vida dura pro Coelhão na Série B esse ano. A abertura de bola na ponta esquerda, recebeu o Lodi, vai cruzar na área, o zagueiro tá cortando e afastando o perigo lá de trás. Jogo fica ficando mais aberto, hein? Atenção, bola no miolo, Ivan Romão vem dar o bate, a falta está cometida e o árbitro está marcando. Ô, Rezende.
4: O Romão fala pro árbitro, pegou na bola. Mas o Arthur Cabral Tá caído, o árbitro deu a falta pra cima dos do Botafogo, Caixa 1-0 Galo, informando Unimed BH.
0: 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Lá vai para o primeiro ataque, o time do Botafogo na ponta direita dominou a invasão na grande área, Ivan Roman chegou, cortou, tirou, voltou pro Botafogo, Danilo de novo, você atirou ali para cortar. Natanael, jogo tá aberto, vai embora o Galo, atenção, abertura de bola aqui pro Minda, Minda faz o giro, vamos embora Galo, vamos fazer 2-0 logo, bola pro miolo, chegando pro Galo de pé em pé, desceu o Galo, atenção, abertura de bola para Alexander da ponta esquerda, dominou, vem o Cassierra, ele faz o giro na direita para Coelho, Coelho domina, Cassierra na boca do gol, olha o Alexander, o zagueiro cortou, vai voltar pro Cassierra, ele dá a bola para trás, chegou pro Lodi, vai cruzar na boca do gol, Coelho, milagre, milagre, milagre, milagre do Neto para fazer essa defesa espetacular, voltou pro Cassierra, ainda na esquerda pro Lodi, dominou para trás e girou na ponta esquerda de novo pro Cassierra, ele espera passar de alguém, vai voltar o lance, chegando pro domínio do Minda, que milagre fez agora o goleiro Neto, atenção pro Cassierra, aí fora da grande área, ele tem que dar para trás, não é a dele, gira a bola no comando, ela vai voltar no comando na ponta da direita pro Coelho, rolou a entrada grande área pro Maicon na frente, voltou pro Maicon, vai mandar sandália, abriu pro Pérez, Pérez faz o giro, o gol do Galo tá amadurecendo, é o segundo, vambora Lodi, passou o Pérez, não passou, voltou pro Maicon, ninguém gritou pra ele que tinha ladrão, ele perdeu. Abafa do Galo agora, hein? 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Meu Deus.
1: Vai mudar, hein, Botafogo, com a 37, daqui a pouquinho ali.
0: 37, vem aí já já, a informação, olha a bola lá na esquerda pro Lodi. Muito forte, aí não dá, né? 37 no fogão, vem aí, hein?
2: É o Kadir, Caixa. Daqui a pouco a primeira mudança do Franklin Carvalho na equipe do Botafogo.
0: Kadir?
2: Kadir.
0: Kadir Portendo. É o nome dele, com a 17.
1: 37.
0: Bora. 37, é isso. Eu anotei certo, falei errado, sabe por quê? Eu tava olhando o tempo. E é 17 agora. Você vai.
1: Aí sim.
0: Misturando as bolas, mas rapidinho a gente acorrede, como diria o outro. Bola solta. Aqui no centro defensivo vai descer o Burger Ataque, aqui pelo Atlético, tirando do zagueirão, bola saindo pela lateral. É na esquerda, vai tomando posição, vai sair jogando na ponta esquerda do time do Botafogo. Jogo tá parado, tem substituição. Saiu ele, Edenilson.
2: Olha a vaia, torcida do Galo vai aqui na Arena MRV. Saiu Edenilson com a 88. Entrou o Panamê, o Kadir. Kadir, número 37, informando do Banco Mercantil.
0: É, ele veio numa barca lá do sul, né? Edenilson e Patrick. É. E a, não deixaram muita saudade, não. Cidade do Atlético relembra nesse momento e faz o que o torcedor faz no futebol, aquela vaia, aquela tiradinha de onda e dominou Minda, ele dominou, rolou na direita pro Alexander, Cassierra passou, Alexander bateu pra fora. Cassierra reclame com razão, né, Rezende? Dá essa bola pro Cassierra, cai na direita, ele ia bater.
4: Ele queria o passe, né? O centroavante, ele deu a opção de passe lá, ele mostrou pro Alexander. Alexander que é canhoto, trouxe pra perna esquerda, mas foi escanteio. Teve o toque ainda no meio do caminho do zagueiro do Botafogo, escanteio pro Galo. Escanteio, a torcida vem junto, Maicon vai bater o escanteio na esquerda.
0: É Maicon, tomou posição, olhou, olhou lá, a loucura nunca para de cantar, tá cantando nas arquibancadas, a torcida do Galão da Massa, quase, quase, se o Alexander mete essa bola pra Cassierra, possivelmente seria o segundo do Galo, escanteio, é lá na ponta esquerda, vai tomando posição, Lodi vai jogar a bola dentro da grande área, o Galo buscando o segundo gol, atenção, pra cobrança, lá vem ele, escanteio, bola na grande área, desviada pelo Barbosa pra fora da grande área, vai voltar no setor esquerdo ainda pro time do Galo com o Lodi, ele vai cruzar de novo pro Cassierra, pra fora do gol, na cabeçada do Ivan Romão, Cassierra fala, é na minha, ô Rezende.
4: É, se deixasse pro Cassierra, tava mais inteiro o lance, se esforçou todo aqui o Ivan Romão e sentiu câimbras, o Galo tá com a menos.
0: perigoso. Bola na grande área. Atenção, torcedor do Brasil. Batida pro gol, pra fora do gol. Se o Barba conseguir corrigir isso, da turma ser mais solidária, pensar no time, pensar no placar, de favorecer quem está em melhor condição, o Galo vai vencer as partidas com menos luta, com menos cansaço, com menas dificuldade, com menos dificuldade. Muito bem, o respiro, Ivan Roman tá no chão, né, Rezende?
4: É, sentiu câimbras, quando subiu pra cabeceira, ele esforçou bastante, porque a bola veio um pouco mais alta, e aí tá sentindo câimbras aqui na panturrilha direita. Departamento médico do Galo vem pro campo de jogo, vamos ver, né? Se ele vai permanecer ou não, depois de sentir câimbras, ou se vai mexer, o técnico já tá chamando alguém ali no banco, vamos ficar de olho.
0: Muito bem, é o time pro Edu Panzi falar da Itatiaia, Unimed BH. 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
3: É, o Pedro Abilo informou aí que o Vitor Hugo foi chamado. É uma pena, o Roman fazia um bom jogo, né? Zagueiro mais rápido e mais confiável, pelo menos para mim, do que o Vitor Hugo. Mas aí, é, a parte física não dá para brincar num jogo tão corrido, tão intenso como esse Atlético e Botafogo até aqui. Segundo tempo, o Atlético melhorou um pouco, né? A gente tava preocupado, Botafogo ficando muito com a bola, Galo não conseguia sair, mas de lá para cá, o Atlético melhor, tendo grande chance, o Neto tendo que trabalhar muito, enfim, melhorou pro Galo o segundo tempo, é manter.
0: Tá certo, lá vai pro primeiro ataque agora, aqui na ponta direita, tentando o jogador que era exatamente o Coelho, vai pro chão, o árbitro diz que não foi nada, é bola na defesa, Botafogo saindo pro jogo, oi.
6: O Roman já tá ficando ali no banco, Vitor Hugo pronto pra entrar, e o Cicê conversa com o Eduardo Domingues nesse momento.
0: Aí, portanto, o Vitor Hugo vai entrar, e o Cicê também tá por ali.
6: Isso, Vitor Hugo 14, o Cicê 39, já já no Galo.
0: São as substituições, Roman, já já no time do Galo, oi.
4: O Roman tentou voltar, falou lá com o Barba, correndo lá, mas o Barba não, com câimbra não. Você tá com câimbra, você vai sair. Não teve jeito não, viu, Cássio?
0: É, ele sai, tá escanteio pros homens aí, hein, ô PH.
1: É o Lodi, chegou aqui na marcação para cima do Matheus Ponte, colocou pela linha de fundo e as alterações agora no Atlético.
6: Ivan Roman sai com a 3, entra Vitor Hugo, número 14. Vem aí Cicê, com a camisa de número 39, sai Alan Minda, número 27. Sai o Minda 27 para a entrada do Cicê. São as mexidas do Domingues neste time do Galo, informando Unimed BH.
0: Girando o tempo e o placar do futebol, passados pela minha marca neste momento. 23, o Minda não precisava estar com essa pressa toda para sair, não. Vem correndo aqui, agora ele para, vai caminhando. Aquela história, né? A gente quer mais gol, quer, mas 1-0, tá bom. É a vitória. Pode ter muita pressa, não. Vambora. Lá na ponta direita, escanteio a favor da equipe do Botafogo. Vem bola dentro da grande área. Atenção, torcedor do Brasil. 23 minutos jogados. Bola na primeira trave, desviada para fora da grande área. Vai voltar. E o Cicê já rouba a bola para o time do Atlético ali na defesa. Ele para. Ele vai tentar o lançamento na ponta direita para Natanael. O Cicê tenta avançar. Porque ele ataque para o time do Galo. Fez certinho o Cicê. Deu um time ali para a turma dar uma caminhada e depois deu um passe legal e a bola fica. Vai pro Botafogo na defesa e o giro. O tempo e o placar do futebol, estamos passando pela metade do segundo tempo no domingo, dia das mães, 24 no meu relógio. 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
5: Nos aflitos, vai dando Náutico, 3-0, Vinícius, Emerson e também o Enderson. Vinícius, Enderson e Dodô. Lembrando que o terceiro gol da equipe do Náutico, um erro bizarro do goleiro Gustavo do América. Eu confirmo, 17, segundo tempo, 3 Náutico, 0 América.
0: Aquela bola alta, Espanha, sempre perigosa na zaga do Galo, agora erra o jogador do Botafogo, Matheus Ponte, e a bola pro Galo, confere aí o giro do placar.
6: Campeonato Espanhol, Caixa, 20 minutos do segundo tempo, segue Barcelona 2, Real Madrid 0, e lá no Mangueirão, times em campo, protocolo de abertura do jogo das 4 da tarde, acontecendo às 5:30.
0: 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Obrigado pelo carinho da grande audiência. É para o programa de ataque, vai tentar descer a equipe do Atlético. Ela fica ali na metade do campo, tirando e jogando a bola para cima. Vai cair ali pelo setor de meio campo. Vem para tentar o domínio de bola ali. O Danilo, ele vai tentar passar pela marcação.
3: Ô, Cássio.
0: Oi.
3: Agora com a entrada do Vitor Hugo, o Natanael virou a ala direita mesmo, viu? E o Coelho foi lá pro lado esquerdo com um triângulo no meio de campo ali, com o Maicon, com Alexander, Cissé, um Atlético com mais poder defensivo, mas não pode deixar de atacar também, né?
0: Tá certo. 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No meu relógio, 25 minutos jogados por segundo tempo de partida. É o Galão com a vitória nas mãos diante do Botafogo. E podendo, quem sabe, fazer mais um, mas garantindo essa vitória já será muito importante. A bola para a grande área. Chegando ali, o Alonso vai lutando ali. Ela vai ficando para o domínio do Lodi. O Lodi Romira vai sair para o jogo do campo de defesa. Foi puxado pela camisa o jogador atleticano. É bola pro time do Galo bater do campo de defesa. 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
3: Só mais um detalhe: o Pérez agora é zagueiro. Tá fazendo a função que o Natanael tava fazendo. Zagueiro pela direita, Vitor Hugo centralizado e o Alonso pela esquerda. Agora o Alonso não pode virar o centroavante do Botafogo, né? Foi quase.
0: Foi quase. Bola ali pelo setor de meio campo, o Atlético vai tentar dar cabeçada com o Vitor Hugo, vai voltar a bola para o time do Atlético ali, levantar o pé demais na cabeça do Michael Marmetro, marca a bola no chão, vai sair jogando, jogando o Galo para o campo de ataque. É futebol pelo rádio, é futebol pelo YouTube, é na emoção da Itatiaia. 26, quase 27 minutos jogados, pouco mais de 18 minutos para terminar o jogo e o Galo conquistar uma grande vitória. Vai caindo a noite aqui na Arena MRV, estamos com 5 horas e 33 minutos.
1: A mexer.
0: Oi.
1: A mexer o Franklin Carvalho, Montoro e Marçal, me parece.
0: Já, já, portanto, Montoro com certeza e Marçal possivelmente. Roubou o Galo, atenção, Cassieira rolou para Alexander. Parou, porque
4: é quando o Cassierra conseguiu fazer ali o corte com o goleiro na jogada, ele ficou impedido, né? Ficou adiantado quase. Cassierra tá em cima aqui, que é o segundo.
0: É que é o segundo e vai fazer. Eu quero ver. Olha a bola na grande área, chegando pro time do Botafogo. Vai cortar aqui o Lodi, ele deixa a bola sair. Vai ganhando o lateral e vai sair jogando no seu campo de defesa. É o 10 e o 21.
4: É isso, o meio armador Montoro vem aí na equipe do Franklin Carvalho. E eu acho que vai ficar para daqui a pouco, viu, Caixa?
0: Lateral dominado ali pelo centro esquerdo, vai tentar descer o primeiro ataque. A equipe do Atlético afasta a zaga, corta o perigo, joga a bola para metade do campo. Ela volta pela situação de meia esquerda, dominada pelo Alex Teres, vai bater dali de fora da grande área, ajeitou na esquerda. Atenção aí, Atlético, olha o Matheus Martins, jogou na grande área, vai ter a bola batida. Há uma falta ali para cima do Lodi, o árbitro está marcando. Quem é o 21 e quem é o 10, por favor?
4: O 21 é o Marçal, vem aí Marçal. Tá entrando na equipe do Botafogo. O primeiro a sair é o camisa de número 28 do time do Botafogo. Aliás, tô vendo 28 ali não.
1: É ele mesmo, Newton?
4: É o Newton, né? Ele mesmo, 28, Newton. E vai sair também o Alex Telles. Então, um lateral pelo outro e um volante saindo, entrando um jogador mais da armação. Montoro, 19 anos apenas, está em campo informando. Vale essencial é viver a emoção do esporte.
0: Tentando arrumar alguma coisa o Botafogo, hein, ô Panzi, para Supermercados BH.
3: É, tá perdendo o jogo, agora coloca um jogador que eu acho muito promissor, joga bola demais, que é o Montoro, camisa 10, argentino, clássico. Ela tem que ficar de olho nele, mas o jogo por enquanto tá controlado, bem controlado.
0: Jogo por enquanto controlado e abertura de bola na ponta direita, mas chegando ali para fazer o domínio de bola, afastando ali o Nata, girando a bola para o Gabriel Ataque, ela vai saindo pela lateral. É futebol pelo rádio, é futebol pelo YouTube. Bola vai saindo aqui pela lateral, tava ali no Pérez, tirando a bola ali de trás. A lateral aqui no Gabriel Defesa, vai sair jogando para o Gabriel Ataque, a equipe do Atlético. lateral já batida, bola pelo setor esquerdo, bem pra tentativa de cruzamento, vai levantar a bola na boca do gol, tentativa de cruzamento, bola batendo na zaga, saindo linha de fundo, escanteio, o PH.
1: Pegou o Natanael, Caixa, o cruzamento do Marçal, ele mesmo vai pra cobrança ali, 21 Marçal na bola, tem que tirar essa bola daí, Caixa, 1-0 Galo, informando Banco Mercantil.
0: É lá na ponta esquerda, escanteio a favor da equipe do Botafogo, vem bola pra dentro da grande área, atenção, torcedor do Brasil, vai chuchu, verá o Galo na boca do gol. O Botafogo, digo, no cobrança de escanteio, a bola voltou, rebatida, ficou ela ali pro Danilo, ele tira a bola e faz o lançamento aqui na esquerda para cortar o Natanael e volta a bola, entretanto ainda para a equipe do Botafogo, para Monturo, dominou e abriu na esquerda, olha o cruzamento, que bola perigosa, meu Deus, tira, está aí, vai saindo o goleiro Everson, tranquilo para ficar com ela, 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E vai pro primeiro ataque na ponta direita, descendo o time do Atlético, a bola dominada aqui no setor direito, chegando pro Cici, ele deixa a bola pro Coelho, devolveu pro Cici, ele vai buscar a linha de fundo, recebe a falta, o árbitro marca, vai embora, é liso, é bom de bola o Cici Rezende.
4: É, e tem personalidade, vem pra cima. E o Alexander parou ele com a falta, a torcida gostou, Cici. Aí o novo reforço do Galo, o homem veio lá de Guiné, África, pro time sub-20 inicialmente, agora tá no principal do Galo, Cici, falta pela direita, Maicon vai ajeitar e vai jogar bola na área aqui, Caixa.
0: É bola pro time do Atlético, bater dentro da grande área, Maicon vai tomando posição, 31 minutos, eu já tenho, é bom de bola, inteligente o Cici, ele consegue uma falta importante aqui no setor direito, vem todo mundo pra dentro da grande área, o Galão da Massa pronto pra fazer a segunda fatura do jogo, 31, quase 32, vai chuchu, verá dentro da grande área, 1-0 pro Galão, goleiro Neto preocupado, o Galo pode fazer o gol da vitória, o gol da tranquilidade, atenção, tomando posição, Maicon vai jogar na grande área, demora pra fazer a cobrança, o juizão ajeitando a posição lá da defesa.
4: O Arthur Cabral tá sangrando, vai ter que sair do campo. O árbitro tá falando com ele, que tem que sair. Ele não tá querendo sair, agora vai saindo aí, ó. E o goleiro cai. E o goleiro cai pra dar tempo pro jogador voltar. Logicamente é isso.
3: Ah, mas aí a cara de pau é muito grande, né? Aí o Ramon abate a Bel, tem que mandar ele levantar, senão vai dar um cartão amarelo. O goleiro não tinha nada. Aí o jogador vai sair porque tá sangrando e de repente ele cai. Assim, cara, a gente fala muito de arbitragem, mas o jogador brasileiro também, ele é muito patife, tem hora, né? E irrita, incomoda e atrapalha demais a arbitragem. Pelo amor de Deus, mas que cara de pau do goleiro. Aí o árbitro não pode fazer nada, né? Porque o goleiro no chão.
0: É, mas eu acho que ele não pode voltar. Já foi tirar a camisa aqui, aí ele cai e fica se contorcendo ali, né? É bom também, bicho. Eles devem estar achando que eles estão ganhando o jogo, mas eles não estão vendo o placar, não. O Galo que tá na frente. Mandou sair de novo, vai bater a falta sem ele, lógico.
4: É, o Apto tá falando isso pro goleiro e pros jogadores do Botafogo, Cássio. Não adianta o Arthur querendo voltar, que no lance agora, de falta, ele vai estar fora. Ele vai voltar só depois.
1: É, isso é anti-fair play, gente. Anti-fair play, não existe isso. É como disse o Du, é patifaria.
6: Começou no Mangueirão, Remo e Palmeiras. Jogo das 16h, que atrasou por conta do alagamento do gramado. Fortes chuvas em Belém, 0-0.
0: É falta para o time do Atlético fazer a cobrança. 33 minutos, só esse lance aí, 2 minutos. Atenção, tomando posição para fazer a cobrança. Lá vai Maicon, tomando posição para levantar essa bola na boca do gol. O Galo para fazer o segundo. Eu acredito, eu confio, eu quero. Atenção, Maicon. Zagueirão manda pro mapa, escanteio pro time do Galo, Rezende.
4: É, chegou ali no primeiro pau pra mandar pela linha de fundo, o Kadir junto com Cacierra, tava ali, escanteio agora, Maicon, ele mesmo bate.
0: Maicon, lá na ponta direita, tomando escanteio para jogar essa bola dentro da grande área. Atenção, torcedor do Brasil, ele vai mandar a bola na boca do gol. Vai chuchu, verá na boca do Botija. Atenção, tomando posição, Maicon. Vai pro levantamento, perna esquerda, o desvio pra fora do gol. Pela linha de fundo, Rezende.
4: Cacierra, ele apareceu no primeiro pau, desviou, segundo árbitro, último toque. Foi dele mesmo. E agora mais uma mexida aí no Botafogo, Pedro Abílio.
6: Mais uma mexida. Vem aí, camisa de número 14, sai o 11. 14 é o Jordan Barreira. Barreira, número 14, sai Matheus Martins com a 11. E a informação, viu, Caixa? Um minuto de jogo, Alef Manga. Remo 1, Palmeiras 0.
0: Tá certo, a informação, portanto, é dele, do Pedro Abílio, no Rádio do Brasil. Oi!
4: Mais um vira goleada, é o quarto do Náutico. Vinícius marca o segundo, Náutico 4, 4 América 0, 28, segundo tempo para os aflitos. 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
0: Tá certo, Belo Horizonte, Prefeitura do Povo, aqui o trabalho não para. 35 minutos, segundo tempo de partida, Nova Lima em destaque na cidade, em qualidade de vida no Brasil. 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É bola no campo de defesa, o Atlético vai saindo pro jogo, meus amigos do Brasil. 35 minutos eu já tenho. Vamos caminhando para 36 da etapa de complemento. 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Tomando posição, Emerson. Ele vai sair pro jogo com o pezão direito. Vai jogar a bola para o Gabriel Ataque. Atenção, torcedor do Brasil. Emerson manda a bola para o Gabriel Ataque. Vai buscar alguém ali na frente. Zagueiro cortando de cabeça. Voltou para Cici. Nova cabeçada. Vem o Cassierra também. Vem ali o Danilo para cortar. Ela vai voltar para o time do Atlético. Lodi procura espaço lá na ponta esquerda. Ainda o Lodi trazendo a bola para trás. Trazendo a bola para o Miolo. Vai recuar de longe para o goleiro. Vai Emerson lá na esquerda. O Emerson vai ter que dar bico. Ele tira de qualquer forma, joga no miolo, vem para Alexander, ele tenta por ali, ela vai voltar, tava voltando do impedimento. 37, o Sandra Benicadir, querendo ter o placar do futebol no meu relógio. 36 jogados agora. 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
4: Dos aflitos, vai dando goleada, vai dando Náutico. Coelhão que segue na lanterna da Série B, Náutico 4, América 0, 29, agora 30. 30 do segundo tempo, Náutico 4, Coelhão 0.
6: 30 do segundo tempo no Campeonato Espanhol. Barcelona segue batendo o Real Madrid por 2-0. 4 da etapa inicial em Belém. Remo 1, Palmeiras 0.
0: Pra acabar, falta pouco pra vitória do Galo, no Brasileirão é o elevador subindo, Cicê domina pelo setor de meio campo, toca a bola para Alexander, devolve para Cicê lá na esquerda, agora pro Lodi. O Lodi passa pelo seu marcador, vai tentando sair, mas o Botafogo vai dando falhas lá atrás. O Atlético vai tentar achar esse espaço, a bola para Cicê, ele domina, curtinha pro Michael. Cicê movimenta a bola, faz a abertura de bola aqui pelo setor esquerdo, devolveu para Cicê, ele domina, ele tem espaço, ele tenta o passe apertado ali, ele perdeu e volta a bola para Cassierra. Ele dominou, ele vem para frente. Atenção, olha a abertura de bola na esquerda para o Coelho. Tem o Cassierra, o Lodi não passou, fica fechado ali o Botafogo. Atlético tenta abertura de bola na esquerda para o Coelho. Cicê vem para dentro da grande área. O jogador Cassierra faz a finta ali, o Coelho, e ganha o escanteio. Escanteio, então chama o gol do Galo aí, Rezende.
4: Quem sabe agora sai o gol da tranquilidade pro Galo. Coelho veio pra cima aqui, o Ferrarese ficou sem rumo, hein? Mandou pela linha de fundo, escanteio, Michael, pro gol da tranquilidade, Caixa.
0: É lá na ponta esquerda, Michael tomou posição, todo mundo dentro da grande área, tem Vitor Hugo agora também, ele é bom de cabeça. Atenção, torcedor do Brasil, vem pra cobrança do escanteio. Deu a bola na área, subiu, desvio, Coelho dominou, tem espaço, ele rolou a bola na grande área, o goleirão para fazer a defesa. E vai recuperar, hein? Coelho, opa! Meteu mãozão na bola ali. Cai o Coelho e é falta pro Galo, Rezende.
4: É, tocou no braço do Marçal. É, e o Coelho colocou ali a mão no rosto, mas o árbitro deu toque de mão. Não deu nenhuma falta, nenhuma agressão, como mostra ali o Coelho. Mas é falta pro Galo no campo de ataque. Daqui a pouquinho, hein? Daqui a pouquinho o Galo vai fazer a batida da falta. A vitória importante no Brasileirão. O Galo vem construindo, informando. 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
7: Público.
0: Oi.
7: Tivemos aqui na Arena MRV, caixa público na arena de 33.043. 33.043 torcedores, renda de R$1.731.166,89.
0: Olha a falta para o Atlético, vai tomando posição. Michael na ponta direita, vai levantar na grande área, na segunda trave. Vitor Hugo, cabeçada para o chão. Errado, Rezende.
4: Cabeceou ali pra baixo o Vitor Hugo, mas desengonçado na bola, subiu demais. Foi pela linha de fundo, perde a chance o Galo na bola aérea. Finalzinho de jogo na arena, informando o Sindiac.
3: O nome disso aí é gol perdido. Perdeu um gol feito, Vitor Hugo.
0: Sozinho, bicho. Meu Deus, Montoro na esquerda, atenção, a bola chegou pro Barreira, vai cruzar na boca do gol, mal pra fora. 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Fala, né? Cabecear perto do goleiro, às vezes é bom cabecear pro chão, mas essa aí tava tão boa que nem precisava, né, Rezende? Essa era direto, aí.
4: Direto.
0: Meu Deus. Bora pro Gabriel, tá aqui lutando, o time do Atlético busca lá na frente ainda. O Galão tentando mais um gol, diga Panzi.
3: Tava vendo o replay aqui, ele pulou antes, aí ele perdeu o tempo da bola.
0: É bola para o Gabriel, ataque na ponta esquerda, descendo da equipe do Botafogo, abertura de bola aqui no setor esquerdo, vai chegando para a barreira. Ele toca ali para o Danilo, vai tentar um passe, toca errado, quase o Galo na recuperação de posse de bola. Ela voltou para fora da grande área, batida para o gol, um chutaço do Botafogo para fora. Oi.
7: Já Reinier tá no último papo ali com o Eduardo Domingues. Vai entrar com a camisa de número 19. O Reinier no time do Galo. Essa alteração já vai ser processada agora. E sai Coelho. Sai Coelho com a camisa de número 28. Vem Reinier, número 19, na equipe atleticana. 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
4: O Caixa, o Reinier vai fazer agora o 13º jogo dele. Então é mais um atleta que não pode se transferir para outra equipe na Série A. A partir de agora, ele completando o 13º jogo.
0: Muito bem, o Renier vai saindo e a Prefeitura de Nova Lima mostra que o futuro mora aqui. É futebol pelo rádio, é futebol pelo YouTube 42, Edu Panzi fala sempre para Supermercados BH, Belo Horizonte, Prefeitura do Povo. Aqui o trabalho não para. 42,5, vai sair jogando do goleirão Everson, pezão direito, vai jogar a bola para o primeiro ataque. Com a abertura de bola na ponta esquerda, na direção do Alexander, zagueiro corta, ela vai saindo pela lateral. Pelo meio campo, o Atlético vai sair pro jogo, kto.bet.br, e aqui você sente o jogo, pode apostar, site proibido para menores de 18 anos, jogue com responsabilidade, SPAMF 2093-2024. 43. Bola pra frente. O Atlético dá a bola pro Botafogo no finalzinho. Vai se defender o Galo aí nesses minutos finais dos acréscimos. E o Galão da Massa vai conquistando 3 pontos importantes pro time do Galo. Olha o Cicê, ele faz grande jogada, depois leva a entrada por aqui. E a bola sai em lateral pelo setor de meio campo. É lateral para a equipe do Botafogo, fazendo a cobrança lateral batido. Tenta descer o Bergamo de ataque. O Cicê entrando, mostrando mais uma vez as suas qualidades, o seu Vinibal, e a bola aqui na ponta esquerda, descendo agora para o Barbosa, ele faz a abertura na ponta esquerda, é de novo para a equipe do Botafogo, tentando descer para quebrar ataque, tentativa de um toque de bola ali no comando do Danilo, ele faz a bola chegar até o comando, vai roubar o time do Atlético com o Alexander, o Galo marcando aqui atrás, se defendendo nesses minutos finais, eu quero o tempo de acréscimo já, tentativa de uma jogada na ponta esquerda, deu certo, vai para tentativa de cruzamento, vem o Atlético para cortar e a bola sai pela lateral. 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É na esquerda, o lateral para a equipe do Botafogo, vai chuchuverar a bola dentro da grande área, olha a bola chegando e dominada e batida e é caça. Gol do Botafogo, Arthur Cabral. pau no fundo do barbante. É gol do Botafogo no finalzinho, aos 44. Olha como fica revoltado o goleiro Emerson. Dois pro Botafogo, um pro Botafogo, um para o Atlético. Detalhe é seu, PH.
1: Um cochilo da zaga do Atlético, impressionante. Famoso latereio, jogou lá dentro. Famoso, joga lá, vamos ver o que vai dar. A bola sobrou nos pés do artilheiro, Arthur Cabral. Dentro, quase que da pequena área, sentado no chão, ali caindo no chão, colocou a bola no fundo das redes. O Botafogo empata no finalzinho. Inacreditável, viu, Caixa? 1-1.
7: Quarto gol do Arthur Cabral neste campeonato brasileiro, 26º do Botafogo.
0: E o Vitor Hugo lá no ataque, ele errou o tempo da cabeçada, aqui atrás também, aí não dá, né? E passa o Vitor Hugo ali, lá no alto, lá nas alturas, mas cadê a bola, Vitor Hugo?
3: E a bola
0: se
3: ainda...
0: a culpa foi dele, não, porque eu quero ver o lance mais uma vez, mas pelo amor de Deus, hein, Panza?
3: Bate nas costas do Alonso. O Alonso marcando o adversário, ele vira e o lateral acaba batendo nas costas do Alonso, que vira um passe pro Arthur, livre, já caindo, desequilibrado, dentro da pequena área para empatar o jogo. É um jogo muito equilibrado, muito igual. Um erro e a coisa é fatal. E foi.
0: É, eu falei, cinco. Preocupado com esse tempo de acréscimo. Olha a bola pro Cassierra na grande área, ele pode fazer o gol pro Galo, atenção, ele dominou, não teve confiança pra chutar, voltou pro Alexander, pra trás, pro Maicon, ainda luta o Galo, Maicon pro gol, desvia na zaga, Rezende.
4: É, o desvio no meio do caminho, aí o goleiro Neto faz a defesa agora. O Galo, Caixa, meio de semana, com a vitória nas mãos. Domingo agora, hoje, com a vitória nas mãos. Torcedor na bronca e com razão, né? O Galo não tá conseguindo segurar o jogo, Caixa.
0: Não tá conseguindo, ó. Vitor Hugo lutando ali mais uma vez. Ah, mas tem tempo, nós estamos falando que precisa do zagueiro, né, gente? Tem tempo. A bola que é direita para o Natanael, Belo domina, se manda, vai embora para o primeiro ataque. Tentativa, ele abriu o turno de bola pelo setor direito. Ela acaba saindo, é lateral para o time do Atlético fazer a cobrança. Ele deu bola no chão, é falta para o time do Galo. Vai jogar na área. Vai jogar na área, precisa acreditando ainda. Manda voltar a bola. Vai jogar essa bola dentro da grande área. 47 minutos. 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E o Lian, que foi muito mal, né? No último jogo do brasileiro, expulso. Na arbitragem também foi muito mal, né? Porque o Lian, na verdade, nem faz a falta. Olha o gol do Galo aí. Na grande área, a zaga voltou, rolou pra trás e a zaga tá cortando. E ela volta na defesa pra equipe do Botafogo, com o Cissé cometendo falta. O árbitro, se não foi nada, é apenas lateral pro Botafogo fazer a cobrança. 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Pois a gente revendo o lance, o Lianco nem toca no jogador do Cruzeiro e é expulso. Um erro, a falha da arbitragem que o VAR deveria ter chamado, inclusive. Mas faz falta o Lianco nesse time. E o Vitor Hugo é isso aí, ó. E antes de dar entrevista, falou, você foi mal hoje. Ele falou, não, fui bem, tá tudo certo. Bola solta aqui, porque o ataque pro Maicon. Ele domina e abre a bola aqui na ponta direita. Dominando o Maicon, vai tentar o lançamento da ponta direita. Vai chegar pro Natanael. Natanael tenta invasão na grande área e comete um toque na bola. Ela sai pela linha de fundo. Que tristeza, o gol do Galo toma no finalzinho, Rezende.
4: É, ainda teve agora um cartão amarelo pro Matheus Ponte, número 4 do Botafogo. Essa o Natanael tentava por aqui. E aí ficou com pouco tempo demais o Galo para buscar a vitória depois desse gol sofrido no finalzinho do jogo. 1-1 na Arena MRV, informando o Banco Mercantil.
0: É o Barba tomando as lições de Galo, né? Hoje ele aprendeu uma que é melhor o Ivan Romão com cãibra do que mexer com o Vitor Hugo. A bola aqui pelo setor defensivo vai tentar jogar para o câmbio de ataque aqui pro Atlético. A bola vai saindo pela lateral. É lateral na ponta esquerda para a equipe do Botafogo sair pro jogo. 49 minutos, beneficiário do INSS, abra sua conta no Mercantil, o banco de quem sabe viver os 50 mais. mais. 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É mais um dia que a torcida do Atlético vai saindo com gosto amargo no finalzinho do jogo. Olha o cruzamento de bola na boca do gol. É ruim esse Botafogo também, hein? Graças a Deus. O cruzamento do nada aqui do Kadir. A bola passou por todo mundo. Ele não tem motivo para dar uma a mais. Nós temos 49,5. Tem que descer rápido pro ataque aí o Atlético. Renier tentando ali, mas a bola volta pro Botafogo. Arrumando um pontinho aqui, o fogão sensacional para ele, Botafogo, porque o Atlético tava na frente. Olha ali. Parou, parou. O pouco não domina e fica aí na boca do gol, Botafogo, hein?
1: É, o Montoro pegou o Lodi aqui por trás. Vai acabar, eu acho, hein? Acabou.
0: Já pediu a bola o árbitro, apita o árbitro. Um para o Atlético, um para o Botafogo no final do jogo. Você, Pedro Abílio, para o início do pós-jogo Itatiaia.
2: Valeu, Caixa. Vamos repercutir agora o empate do Atlético aqui na Arena MRV. Com a torcida protestando contra os donos do clube, com a torcida protestando na arena, vaiando jogadores. O Galo deixa escorrer pelos dedos, deixa escapar da sua mão uma vitória que estava basicamente garantida. E a partir de agora, pós-jogo, na Itatiaia, em nome de Sete Cabete.

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1: O jogo 7K Bet repercute esse anticlímax aqui na Arena MRV, esse balde de água fria, a brochada que o Galo dá na sua torcida. 1-1, um empate contra o Botafogo aqui na Arena. Edu Panzi, quem foi o melhor em campo, hein, Edu?
2: Matheus Cacierra.
1: Cacierra é o voto do Edu Panzi. Pra você, Cláudio.
3: Eu concordo, Cacierra.
1: Paulo Azeredo.
4: Cacierra.
1: Caixa. Melhor em campo.
5: Centroavantão, né? Centroavantão. Aqui tá chegando, ele faz, mas parou de chegar, né?
1: No momento em que os jogadores deixam o campo, a torcida engrossa o tom da vaia. A torcida vaia mais forte aqui na Arena MRV. Quero te ouvir nessa primeira análise, Edu. 5:58, o Galo empata. Um sabor bem amargo aqui na Arena MRV com o Botafogo 1-1.
2: É um empate com sabor de derrota, evidentemente, porque você ganhava o jogo até os 45 minutos do segundo tempo, cara. E um jogo extremamente equilibrado, duríssimo. As duas equipes fizeram um bom jogo de futebol, é verdade. Desde o primeiro tempo, os números já traziam esse equilíbrio. Acho que teve um Atlético ligeiramente superior na primeira etapa, principalmente até o gol, até os 22 minutos. Depois o Botafogo teve mais posse e o jogo se equilibrou, os dois goleiros tendo o mesmo número de trabalhos ali. O resultado do primeiro tempo foi justo. Veio a segunda etapa e o Atlético começou mal. O Botafogo melhor, levando vantagem na maioria das jogadas, segunda bola, chegando primeiro nas divididas. Aí o Galo melhora e reequilibra a partida e cria excelentes oportunidades. Um cruzamento do Lodi pro Coelho, que o Neto faz um defesaço. Um cruzamento do Maicon pro Vitor Hugo e ele perde um gol feito. Foram algumas boas oportunidades pro Atlético, mas o Botafogo também tinha, né? Bola na trave, no erro do chute do Danilo. Ela bate, se eu não estiver enganado, no Bedina, enfim, e acaba tocando a trave do Everson. Mas o jogo era muito equilibrado e o mínimo erro podia custar muito caro. E o Atlético cometeu o mínimo erro. Num lateral, ninguém sobe, o Alonso de costas marcando, e aí foi uma falta de sorte mesmo do zagueiro. A bola bate nas costas do Alonso e sobra pro Arthur Cabral livre. Aí tinha que ter alguém no Arthur. Não tinha ninguém. O centroavante livre na pequena área, já desequilibrado, gira e empata o jogo. Eu tô aqui para dizer que o resultado foi absolutamente justo, porque o jogo foi absolutamente isso aí. Jogo para empate, muito equilibrado. Mas é que o Atlético, o Galo venceu o jogo até os 45 minutos do segundo tempo, cara. E aí falta concentração, falta dar bico para cima, fura a bola, como dizia o Vanderlei Luxemburgo. E aí acaba sofrendo o gol. O torcedor tá certo. Tem que protestar, tem que vaiar, tem que xingar, porque não tá bom, não tá bom. O Atlético poderia ter subido 5 posições, terminado em 8º, segue na 12ª colocação, faz um campeonato brasileiro muito ruim, muito abaixo, não sai da segunda página da tabela, faz uma sul-americana muito ruim e agora é a Copa do Brasil. Vai ter que fazer contra o Ceará, o que não vem fazendo ao longo da temporada. Um bom jogo fora de casa, mas o resultado 1-1, apesar de tudo, foi justo.
1: Edu, muitas chances claras perdidas pelo Galo, né? Segundo tempo em que o Botafogo se lançou mais, apesar dessa justiça do resultado, dá pra dizer que o Galo teve mais chances claras que o adversário?
2: Teve mais chances, mas o Botafogo também mandou uma bola na trave, no início do jogo o Everson fez uma grande defesa. Esse tipo de jogo, Pedro,
1: Mas, apesar dessa justiça do resultado, dá pra dizer que o Galo teve mais chances claras que o adversário?
2: Teve mais chances, mas o Botafogo também mandou uma bola na trave,

0: você tá passando o jogo inteiro em risco. E o Atlético passou o jogo inteiro em risco porque foi incompetente em algumas boas oportunidades que criou. E na do Botafogo, que ele chegou, uma na trave e a outra o Arthur não perdoou. É do futebol, mas o torcedor tem que lamentar muito esse empate com gosto de derrota hoje na arena.
1: Já, aqui no pós-jogo 7 Cabete da Itatiaia, as explicações. Eduardo Domingues, jogadores do Atlético, nosso time já se movimentando aqui nos bastidores da Arena MRV. 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Informações do jogo que termina agora. Aflitos, Hugo Sérgio. Que jogo, o América derrotado, aliás, goleado pelo Timbu, pelo Náutico, Hugo.
2: Exatamente, que drama do América na Série B, segue na lanterna da competição, Vinícius duas vezes, o América que teve o Emerson expulso, então Vinícius duas vezes, o Anderson, os gols da equipe do Timbu e também teve dele, Dodô, 4-0, América goleado jogando fora de casa, segue sem vencer na competição e agora a pressão aumenta para cima do recém-chegado Roger, técnico do América, uma goleada nesse duelo contra o Náutico, que é treinado pelo Hélio dos Anjos, é o Coelhão, nesta Série B do Campeonato Brasileiro, passa a régua e fecha a conta, agora lutar pela recuperação, tá lá isolado na lanterna, com apenas 2 pontos na competição. Pós-jogo de América e Náutico segue na íntegra no YouTube da Rádio de Minas com o garoto que marcou, Enio Lima, Pedro Abílio.
1: Valeu, Hugo, 24 minutos em Belém, Série A do Campeonato Brasileiro, Sousa empata o jogo, Palmeiras e Remo agora 1-1. Caixa, que coisa, que anticlímax, que eu falei broxada, mas é bem isso mesmo. O Atlético hoje vai para casa chateado num jogo em que deixou a vitória escapar nos últimos minutos. Sua análise, Mário.
3: Pouco antes, Pedro Abílio, do Atlético tomar o gol de empate, o Vitor Hugo dá uma cabeçada ali que a gente não vê nem pelada errar o tempo de bola disso. Não pode, era um gol feito, né? Ainda tinha falado, o Vitor Hugo entrou, ele é bom de cabeça no escanteio antes, vem a bola para ele sozinho no segundo pau, o Vitor Hugo cabecear para baixo é bom, mas quando a bola tá mais difícil, você tirar do goleiro, era você e o goleiro, aí perdeu o tempo de bola, aí vem bola na grande área do Galo, apesar de ter batido nas costas do Alonso, o Vitor Hugo não consegue tirar também, erra o tempo de bola. E já não é de hoje que nós estamos falando que precisa de zagueiro, né, gente? Não é de hoje. Se o Lianco tá fora, porque tá suspenso, já vinha ele de contusão há muito tempo, a gente tá vendo que o Alonso não tá rendendo, e o Vitor Hugo é isso aí, tá errado, né? Tem que resolver essa situação, trazer mais gente. De bom fica o belíssimo gol do Cacierra, né? Ele tem tempo de dominar, escolher o canto, mostra que é muito bom na finalização, mas tem que chegar mais bola também. E esse lance foi ele mesmo que começa aqui, leva a bola lá pela direita. O Coelho tem que definir melhor as suas bolas quando ele chega na grande área. Há uma confusão na decisão dele ali do último lance. O Atlético perde muitas chances, muitas vezes. Então, é um gosto amargo. A torcida vai embora pé da vida, com razão, né? O Atlético toma de novo um empate no finalzinho. No meio de semana foi pior, porque eram dois. O Atlético estava ganhando por 2 gols de diferença. E hoje o Galo, de novo, diante da sua torcida, faz um papelão no finalzinho. Não pode, ter que acertar esses erros, mas principalmente resolver o problema da zaga. Porque hoje era melhor o Ivan Romão com cãibra do que o Vitor Hugo jogar. Porque ele entrou e errou tudo que ele fez.
1: Mário Caixa, o dono do gol, a voz da massa aqui na Itatiaia. O Atlético empata com o Botafogo na 15ª rodada do Campeonato Brasileiro. Empate muito amargo para o Galo aqui na Arena MRV. 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

0: Edu, o Atlético fica com este empate amargo, devendo outra vez na Arena MRV. Vou até repetir aqui o público, nós tivemos 33 mil pessoas na Arena MRV, mais de 1.700.000 reais de renda. A torcida abraçou a ideia, claro que tinha a despedida do Hulk, mas num domingo, dia das mães, horário das 16h, era propício, né, para que a torcida viesse aqui. Mas parte agora uma desconfiança para com esse time, onde ele vinha fazendo uma boa campanha e não faz mais, Edu.
1: É, até porque a campanha fora de casa é ruim, né? E aí os jogos que você tem em Belo Horizonte, você tem que pontuar. E nesse turno, o Atlético joga mais fora de casa do que dentro. E perder esse tipo de ponto dessa maneira, cara, o Atlético vencendo, somando 3 pontos, só o atleticano sabe a dificuldade que é ganhar do Botafogo, né? Botafogo, historicamente, é uma pedra no sapato do Atlético, em todas as competições. Galo tava ganhando, tava fazendo um jogo correto, controlado, mas convivendo com perigo, né? Na corda bamba, porque você tá vencendo por 1-0, você segue na corda bamba. E cometeu um erro fatal, num gol de lateral, cara. Até que se defendeu tão bem a maioria dos minutos, né? Em jogadas bem trabalhadas pelo Botafogo, bola rolando, aí vem um lateral jogado na área. Assim, você pode dizer que foi falta de sorte do Alonso, o zagueiro não dá as costas pra bola, né? Você não dá as costas pra bola, a bola bate nas costas do Alonso e cai no pé do Arthur Cabral livre. Como que o centroavante tá livre dentro da pequena área? Então, tem que lamentar muito. Eu tô vendo o replay aqui, ó. É um absurdo o gol que o Atlético tomou no finalzinho, por isso que o torcedor sai pé da vida, os jogadores desolados, porque sabe da dificuldade que é ganhar jogo assim em Campeonato Brasileiro. E o Atlético deixou 2 pontos pelo caminho. Sabe o que vai ter que fazer agora? Recuperar fora de casa. Vai ter que recuperar esses 2 pontos em jogos que são mais complicados na casa do adversário. E não tem muito o que conversar. Agora vamos ouvir as explicações do treinador, dos atletas, desse empate com gosto de derrota na arena.
0: O que ficou a desejar, Edu, em termos das responsabilidades, né? A gente pode dividir como a culpa por este empate hoje, especialmente tendo em vista que Dudu ficou no banco de reservas, o Scarpa nem estava no banco, o Igor Gomes sequer vem sendo utilizado nos últimos jogos. A gente falava no pré-jogo, cada vez mais restritas a opção as opções do Domingues para fazer mudanças ao longo do jogo. Como é que fica a divisão da responsabilidade hoje nesse empate?
1: A gente falava, né, que quando ele olha para o banco, hoje ele nem fez as 5, né? Ele morreu com uma substituição no bolso. Até concordo, também não sei se adiantaria alguma coisa, porque o Cauã Soares, que é o centroavante, ele não entrou porque o Cassier ficou até o final. O Cassier foi o melhor jogador do jogo. O Cissé entrou bem, o Alexander entrou bem, cara, correndo, participando bastante do jogo. Agora o Reinier, pouco tempo para mostrar alguma coisa, sumido. O Vitor Hugo falhou lá na frente, numa bola que ele poderia ter matado o jogo. Perdeu o tempo da bola na cabeçada, tava livre, cara, cruzamento do Maicon. E eu acho que a responsabilidade não é só do sistema defensivo, né? A gente tá falando aí de um gol de lateral, da bola que bate nas costas do Alonso, da desatenção dentro da área, mas o Coelho perdeu um gol praticamente dentro da pequena área. O Vitor Hugo perdeu um gol praticamente dentro da pequena área. Teve uma bola que o Alexander tava entrando livre aqui pela direita, o Coelho era só rolar para ele, tomou uma decisão errada. Fora outras também. Então não existe um setor culpado. Futebol é jogo coletivo. Não dá para responsabilizar ou para fulanizar um empate, uma derrota. A culpa, a responsabilidade é de todos, é de setores, é coletiva, é individual também, é da comissão técnica. Hoje o Atlético deixou escapar 2 pontos na Arena MRV. Tava com a vitória nas mãos. E por 5 segundos de desatenção, o Botafogo empatou.
0: Empata o Botafogo no fim do jogo com o atacante Arthur Cabral. E por falar no empate, sequência do Atlético em casa, né? Na Arena MRV, no Campeonato Brasileiro, em termos de Brasileirão, joga contra o Mirassol semana que vem. A próxima partida dentro de casa, enquanto, claro, vai fazer a pausa para a Copa do Brasil. Joga neste meio de semana em Fortaleza, diante do Ceará, jogo de volta da fase 5 da competição de mata-mata, tendo vencido o primeiro jogo aqui na Arena MRV pelo placar de 2-1. Aí Mirassol, Cienciano, no dia 21 de maio, jogo da Sul-Americana, são os últimos jogos da Sula. Corinthians, para fechar o mês, fora de casa na Neoquímica Arena, e enfrenta Puerto Cabello, também na Arena, para completar a fase de grupos da Sula. Vasco, Bahia, aliás, só o Vasco, né? Depois aí já é pós-Copa do Mundo. Então, são os jogos que tem pela frente para o Atlético antes da pausa desse meio de temporada. Cláudio.
2: São dois jogos no Brasileirão, são esses dois em casa e serão dois fora. O Galo hoje contra o Botafogo, pega o Mirassol semana que vem, depois pega Corinthians e Vasco fora antes da Copa do Mundo. E o Barba vinha com 100% antes do Flamengo. Aí veio a derrota para o Flamengo e hoje o empate com o Botafogo em termos de Arena MRV, né? Ele vinha com 100% de aproveitamento e nos dois últimos jogos, Brasileirão, Galo fez apenas um, né? Dos seis possíveis, tava ficando de bom tamanho ali, perdeu pro Flamengo, mas venceria o Botafogo. Com empate, fica numa situação ruim, né? O Galo nos dois últimos jogos, se a gente pegar esse recorte mais recente de partidas na Arena MRV, e esses pontos, né, perdidos no Campeonato Brasileiro, lá na frente, o pessoal costuma lamentar aqueles dois pontinhos contra o Botafogo lá no primeiro turno, mas não tem o que ficar lamentando, né? Quase todo mundo tem esse problema. O Galo teve esse hoje, perdeu esses pontos importantes em casa e agora tem o Mirassol semana que vem em termos de Brasileirão aqui de novo na Arena MRV para se recuperar.
1: Falar umas verdades aqui, né? O bom amigo é aquele que fala o que você precisa ouvir, né? O que você quer ouvir, não. O Atlético, ele tem 15 jogos no Campeonato Brasileiro, ou seja, restam 4 para acabar o turno. O Atlético tem 18 pontos. É muito perigosa a situação do Atlético, Pedro Abílio, porque você tem o Mirassol, como disse o Cláudio, mais dois jogos fora de casa. Fora de casa, a campanha do Atlético é horrorosa. Mas olha o detalhe. Você tem a obrigação de vencer o Mirassol, não porque você é melhor, por causa de investimento, não. É pela tabela. Para ir a 21 pontos. E você vai ter que vencer pelo menos um dos dois, Vasco e Corinthians, para ir a 24 pontos. Para você, no retorno, ter a oportunidade de fazer menos pontos para somar 45, fazer pelo menos 21. Porque do jeito que lá vai indo, a situação do Atlético do retorno pode obrigá-lo a fazer um retorno superior ao turno. Sabe? E aí a pressão é muito grande. É faca no pescoço. É difícil para clube grande trabalhar com essa pressão. Ó, meu turno precisa ser melhor do que o turno. Senão eu vou cair. Então, essa reta final do Atlético até a parada para a Copa do Mundo é Copa do Mundo. O Atlético não pode deixar escapar ponto besta como deixou hoje. Não porque o adversário fosse ruim ou porque o jogo estava uma teta, mas é porque eram 45 minutos do segundo tempo e o jogo estava 1-0 pro Galo. Então, olho nessa sequência. O Atlético não pode terminar o turno fazendo com que ele seja obrigado a fazer um retorno muito melhor, porque isso é difícil pra caramba.
0: 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Este é o comentarista Edu Panzi aqui no pós-jogo 7K Bet da Itatiaia, chegando a cerca aí de 20 minutos de pós-jogo. Luzes já mais baixas aqui na Arena MRV. Hoje não teve aquele trabalho físico, né? Nem técnico dos jogadores que às vezes acontece com os reservas, com aqueles que jogaram pouco aqui no gramado. Foi todo mundo pro vestiário e em instantes a gente vai acompanhar também as entrevistas coletivas de jogadores e do técnico do Galo aqui na Arena MRV. Atualizar a classificação, portanto, né? Já que falamos dessa situação, teve um momento, viu, Edu, que o Galo tava ganhando 5 posições na tabela de classificação hoje. A gente falava, né? Durante o pré-jogo, o Domingão Esportivo comentava também sobre a importância de vencer nesse momento em que tá todo mundo ainda embolado, né? Ainda tem muita gente com pontuações parecidas. E o Botafogo, por exemplo, empata com o Atlético aqui na Arena MRV, os dois têm o mesmo número de pontos, mas tem um jogo a menos em casa contra o Vitória. Então é um adversário que pode ter vantagem no mesmo número de jogos em relação ao Atlético. Palmeiras está empatando neste momento com o Remo. O jogo tá no primeiro tempo, finzinho do primeiro tempo. Partida demorou muito para começar em função dos pontos alagados no gramado do Mangueirão por conta de fortes chuvas lá na capital paraense. Jogo em 1-1. O Remo abriu o placar com o Aleph Manga logo no primeiro minuto e aí o Palmeiras empatou com o Sousa. Palmeiras tem 34 pontos em 15 jogos. Vai abrindo uma vantagem de 7 pontos em relação ao Flamengo, que ainda joga. Lembrando, o Flamengo 13 partidas nesse momento. Fluminense com 27 pontos, o São Paulo com 24, o Atlético Paranaense com 23 e aí o Bahia com 22 pontos. 20 pontos para Bragantino e Coritiba. Nono, o Vitória com 19, mesma pontuação do Cruzeiro, mas o Vitória tem esse jogo a menos com relação, aliás, contra o Botafogo. E temos Botafogo e Atlético e o Internacional com 18 pontos, Vasco e Grêmio com 17, Santos, Corinthians e Mirassol, aliás, Santos e Corinthians com 15, Mirassol e Remo com 12, o Remo tá empatando agora, e a Chape com 8 pontos. O Franklin tá chegando lá na sala de coletivas, vamos ouvir também o que vai dizer o técnico do Botafogo em relação a este empate que o Botafogo conquista no finzinho do jogo. Franklin Carvalho, técnico do Botafogo, falando em entrevista depois do 1-1 com o Galo aqui na Arena MRV. Vamos ouvir.
3: Satisfeitos, porque não ganhamos, obviamente. Nós buscamos sempre a vitória. Agora parece-me que frisou um ponto importante. Tivemos sempre em busca do empate, depois de estarmos a perder, conseguimos aos 90. Parece-me claro que o segundo tempo da nossa parte foi melhor que a primeira. Tínhamos uma ideia para a primeira parte, a responsabilidade minha que não correu bem, principalmente com a bola. Segunda parte melhorámos, parece-me que melhorámos em todos os aspectos, com e sem a bola, e conseguimos o empate na parte final. Não nos satisfaz, obviamente, porque queremos 3 pontos, mas é mais um ponto na nossa caminhada.
4: Franklin, boa noite. Henrique Faria, 98 FM. Um dos destaques do Botafogo e do Campeonato Brasileiro é o Danilo. E hoje a gente viu o Danilo um pouco apagado da partida em relação a outros jogos que ele já fez com a camisa do Botafogo nessa temporada. Você concorda com isso ou você acha que é uma situação do jogo? Obrigado.
3: Não, nós deste tipo de jogadores esperamos sempre que façam, que encham o campo, e isto pesa, é muito minuto, é muito jogo, e o adversário também joga e também tenta bloquear as nossas forças. Mas eu acho que o Danilo apareceu onde tinha que aparecer, teve a oportunidade no escanteio, teve uma oportunidade no início do segundo tempo de pé direito, custou muito mal, de pé direito, que é diferente do esquerdo, e depois dá-nos aquela ligação do não ter receio de ter a bola ou assumir o jogo constante. Isso ajuda muito a nossa equipa, e nós sentimos que o adversário também respeita este tipo de jogadores, nomeadamente o Danilo, que é o que estamos a falar. Portanto, parece-me mesmo que é normal a nossa cobrança sobre este tipo de jogadores ser elevada, como você está a fazer, mas eu fiquei satisfeito com a entrega e o compromisso do Danilo.
5: Okay. Mais alguém, gente? Não? Muito obrigado.
0: Essa foi a entrevista coletiva do técnico Franklin. Ele sai até dando uma risadinha depois de duas perguntas, né, na entrevista coletiva. Concorda, Edu, que o Danilo é esse tipo de jogador em que a cobrança é um pouco mais alta por conta do que ele entrega normalmente? Danilo teve liberdade no segundo tempo, hein?
1: Teve. Todo grande jogador, ele é cobrado num tom mais elevado do que qualquer jogador mediano, jogador ruim. E o Danilo é dos bons jogadores do futebol brasileiro. Acho que estará na Copa do Mundo em breve, vestindo a camisa da seleção, mas hoje realmente não fez um jogo do nível que vinha fazendo. Tem muito mérito do Galo, tá? Muito mérito da marcação. Tomás Pérez individualmente, em vários momentos, perseguindo o Danilo, fazendo uma troca às vezes com o Bernard, com o próprio Maicon. Quando um jogador de alto nível faz um jogo abaixo, tem muito do adversário também. Então, mérito do Atlético. Agora, duas perguntinhas, né? A falta que faz a imprensa local nos jogos, né? A imprensa que não acompanha os clubes, com todo o respeito que eu devo ao Botafogo, mas não interessa tanto pra gente, né? Daqui de Belo Horizonte, a gente tá aguardando barba pra falar. Lamento muito. É fundamental que os veículos de comunicação acompanhem os grandes clubes, como a Itatiaia faz, né? A Itatiaia está onde estão Atlético, Cruzeiro, Seleção Brasileira, e isso tem ficado cada vez mais raro, né? no futebol brasileiro. Viu aí a entrevista do Botafogo, duas perguntinhas de imprensa de Minas, acabou. E uma risadinha do treinador.
0: E uma risadinha irônica do Franklin Carvalho, técnico português da equipe botafoguense no pós-jogo, 7K Bet da Itatiaia. Cláudio Rezende.
2: É só um bastidor disso aí. O assessor perguntou: ninguém vai fazer pergunta? Eu falei: não, então vamos lá. Eu vou fazer pergunta. Fiz a primeira, o colega aqui da 98 fez a segunda e pronto, acabou a entrevista do treinador do Botafogo. Infelizmente, realmente, não tem aqui na sala de imprensa nenhum colega do Rio de Janeiro. Então, por isso a entrevista tão curta. Estamos já no aguardo do Barba do Mint. Já mudaram aqui, inclusive, a questão do banner, já tem um banner do Atlético. Estamos esperando o técnico do Galo para entrevista coletiva em instantes aqui no nosso pós-jogo 7K Bet.
0: Vamos fazer uma interação lá no YouTube. Você que tá com a gente no Itatiaia Esporte, no Itatiaia Oficial, deixa o like aí e manda pra gente o que você achou do jogo, o que faltou hoje, o que aconteceu, o que você tá insatisfeito. Eu vou passar aqui pelas mensagens. Antes de eu passar pelas mensagens, viu, ô Edu, eu queria que você falasse sobre esse esquema de jogo, porque hoje tinha tudo para ele mudar, né? É o terceiro jogo com três zagueiros. O Juan sentiu, ele colocou o Natanael, a gente achou que mudaria, mas o Natanael foi basicamente um zagueiro para liberar o lado direito. Depois, quando há a mudança, ele troca as peças, mas o esquema se mantém até o final, Edu.
1: O tempo inteiro. Quando o Natanael virou ala pela direita, Thomas Pérez virou zagueiro pelo lado direito. Eu acho que há uma convicção do Barba desse desenho tático. Linha de cinco defendendo quando necessário. Não é sempre que o Atlético defende com linha de cinco. Se o jogador pelo lado do adversário não subir tanto, o Coelho não vai baixar para fechar uma linha de cinco. Aí o Natanael vira lateral, linha de quatro. Mas a maior parte do tempo foi sim com o Coelho baixando, Natanael como um terceiro zagueiro, com a bola o tempo inteiro. Natanael pela direita, o Roman centralizado e o Alonso pela esquerda. Saída de três. Mais dois à frente, Pérez e o Maicon. E aí o Bernard pela esquerda, o Minda centralizado, o Coelho pela direita e o Cassierra de centroavante. Defendendo, geralmente no 4-4-2 inicial ali, marcando uma saída em bloco médio, mas em bloco baixo ali perto da área do Everson, linha de cinco de novo. A explicação para o Minda centralizado, eu acho que é poder de recomposição. Ao invés de Minda numa ponta, Coelho na outra e o Bernard centralizado, o Barba, é a minha percepção, não é uma certeza, optou pelo Minda centralizado para ele marcar com o Cassier lá na frente e quem recompõe é Bernard e Coelho pelo
0: Eduardo
1: maior
0: Domingos.
1: Poder de recomposição. Vamos lá, Cláudio.
2: Vamos para o início aqui da entrevista. Eduardo, boa noite. Cláudio Rezende da Itatiaia. Pelo segundo jogo seguido, né? O Atlético tem ali a vitória nas mãos até o final da partida e acaba saindo com um empate amargo, um empate com sabor de derrota no final. Essa questão aí é algo que vai virar pauta nas suas conversas ou até já teve no vestiário, porque a gente sabe que os jogos são muito acirrados, difíceis, e o Atlético não está conseguindo segurar esse placar. O porquê que isso vem acontecendo e se isso é uma preocupação realmente recente agora?
6: Sim, que tal? Buenas noches. Sim, los últimos dos partidos se dieron con esas características y lamentablemente nos quedamos con ese sabor a derrota, pero no es una derrota. Pero el sabor y la sensación, claro que cuando el equipo hizo un gran esfuerzo, hizo un buen partido con un equipo que viene creciendo, y lo difícil que es abrir el marcador y lo estamos consiguiendo, estamos generando situaciones para aumentarlo, no lo pudimos conseguir y nada. Tenemos que hablar, mostrar jugadas, ver situaciones, pero no deja de ser de un rebote. Teníamos superioridad en el área, un rebote. Lamentablemente, en estos momentos sensibles o delicados, estamos pagando muy caro un rebote, muy caro, muy caro. Siento que lo podemos hacer mejor. Pero no deja de ser lamentablemente un rebote.
4: Boa noite, Henrique Faria, 98 FM. Mais uma vez o Atlético deixando o resultado escapar, dessa vez um empate. Um gol sofrido de bola aérea, bola levantada na área do Atlético. Como que vocês estão trabalhando isso? Onde você acha que está o erro para o Atlético estar sofrendo tanto com essa bola aérea?
6: Se supiera, lo estaríamos arreglando ya. Hoy no pudimos contar con dos jugadores que son importantes en esa situación. Entonces, y ellos tienen dos, tres jugadores importantes en esa situación y de un lateral te quieren generar peligro. No sabría decirte, porque al hombre que buscan siempre tampoco cabeció y quedó, digamos, le pegó a otro y quedó el rebote vivo dentro del área. Puedes trabajar un montón de cosas, pero cuando hay situaciones que en este momento delicado, si por ahí le pegaba, iba para otro lado, estaba un jugador nuestro y le sacaba. Y estamos hablando de otra cosa, lamentablemente. Pero lamentablemente estamos en esta situación y el equipo hizo un muy buen partido. Hizo un muy buen partido. Y si nos vamos a quedar solamente en una situación, hay que corregirla. Porque no nos permiten ganar. Pero de esta forma me parece que vamos a conseguir mucho más triunfos que empates o derrotas.
7: Eduardo, boa noite. Thiago, do canal Thiago de Araújo. Eu queria falar sobre as bolas paradas, né? O Hulk, que hoje se despediu, ele era uma grande referência do Atlético, tanto em batidas de pênalti, de falta. Hoje nós temos o Scarpa também, mas que não participou nem do banco de reservas, teve uma entorse. Qual o planejamento para você na prioridade dessas bolas paradas? Você vê elementos do Atlético que podem ter essa prioridade? E se você deixa isso a cargo dos jogadores escolherem, como batidas de faltas, pênaltis, qual que é o seu planejamento para esse tipo de jogada no Atlético? Obrigado.
6: Sim. Sempre quando uma grande referência se vai, deixa um vazio. E é normal essa sensação de vazio. Pero Maicon ejecutó un penal con mucha categoría en el clásico. Hicimos goles de pelota parada el partido anterior. Víctor entró solo en el segundo palo y le erró el cabezazo. Caía cuando caía con la pelota y no pudo ejecutar bien. Casierra erró en el primer palo antes de Víctor. O sea, las situaciones las tenemos. No sé cuál sería la pregunta. Sí, la sensación, entiendo. Pero lo resolvemos como equipo.
8: Boa noite, Baba. Fernando, da Rádio Fã FM. Queria saber que, sob o banco, né, que o Atlético não tira a qualidade dele, porque os jogadores que estão entrando não conseguem manter essa intensidade e há um decréscimo de qualidade. Você já conversou com a diretoria e você entende a necessidade de reforços nessa janela de transferência do meio do ano, já que tem jogadores aí de nomes e caros que fazem parte do elenco, que nem entrando em campo estão?
6: Los partidos se dan de diferentes circunstancias y uno intenta elegir la mejor opción. A veces le toca a uno, a veces le toca a otro, porque son partidos diferentes y creo que lo podíamos cerrar mejor el partido. Es momento de pensar en el partido que viene. Porque si ya empezamos a hablar de mucho tiempo más adelante, no focalizamos el partido tan importante que tenemos en la semana. Y es un partido para clasificar octavos de final de Copa Brasil. Entonces, sí, ya hay evaluaciones y hay situaciones que vemos. Que me da la sensación de, no sé si son claras, pero están. Y hoy se compite, como usted dijo, con intensidad. Si no estás en esa intensidad, no vas a competir. Hoy Atlético compitió y está en esa intensidad. Buscamos mejorar algunas situaciones. Pero lo que sí tengo en claro en mi cabeza es cómo mejorar para el partido de la semana.
9: Eduardo, boa noite. Leandro Colombo, de Tempo Esportes. Você já manifestou em alguns momentos uma preocupação com jovens jogadores. Profissional do Tomás Pérez, a mesma coisa. Hoje o torcedor questiona muitas vezes por que dois jogadores formados na categoria de base do clube, não especificamente hoje nessa partida, mas em outras, não tiveram oportunidade. Caso do centroavante, o Cauã Soares, caso do Matheus Izep, ao passo que sai o Bernard. Eu te pergunto, esses jovens estão no seu banco de reservas porque você confia, porque eles estão prontos de fato para ajudar o profissional ou porque te falta jogador? Barba, obrigado.
6: Sí, la situación de Kawá ya está teniendo posibilidades. No me acuerdo qué partido entró. Pero bueno, digamos, un joven de 17 años. Lo mismo que Pacini ya participó. Habitado ya dentro de poco va a tener su posibilidad porque están creciendo, pero son chicos y necesitan, ¿qué hablamos? De esa intensidad para jugar, y hay partidos que no como por suerte también, ¿no? hay una parte, digamos, generamos las opciones y empezamos a ganar los partidos, tenemos que mantener ese ritmo de juego. Y no es fácil para los chicos entrar en esas situaciones. Y más allá del momento sensible que estamos viviendo, hay que tener paciencia a los chicos. Uno no sabe cómo va a reaccionar ante las situaciones que acontecen. Y cuando el resultado no se da, claro, siempre vamos a hablar de los chicos. Los chicos están teniendo oportunidades. Muchos chicos, no uno o dos, muchos. Muchos chicos están teniendo posibilidades, entonces hay que tener paciencia, lamentablemente. Y la paciencia es lo que falta. Y yo no le voy a pedir paciencia al hincha. Entre nosotros sí tenemos que tener paciencia.
10: Eduardo, boa noite. Max Lopes, do canal do Max Lopes, do Bate Fundo Esportivo. Emendando ali a pergunta do colega, né, sobre a utilização da base. Hoje, dos dois zagueiros experientes, vamos colocar mais experientes que jogaram, para mim, o melhor, né, Saul lesionado, o Ivan Román, com muita intensidade, muita presença, antecipando. Gostei também muito da fase defensiva do Tomás Pérez. E aí eu te pergunto, até quando essa paciência com jogadores que tem hierarquia, né, que é uma palavra muito usada por você também, por os seus antecessores, vai prevalecer dentro da verdade do campo, que é os jogadores que o torcedor vê no jogo, que corre mais, que entrega mais, mesmo no momento de dificuldade? Até quando vai essa paciência? Por exemplo, o gol do Botafogo, ao meu ver, foi uma falha de um jogador experiente que entrou, errou o tempo de bola. E não está tendo mudança. O tempo passa, a semana passa e continuam os mesmos erros. Até quando essa paciência vai durar com esses atletas mais veteranos, mais experientes, que não estão entregando? Obrigado.
6: É que nessa situação, uno tiene que... Há duas situações. Lo que dá, mais allá de los errores ou não que podem ter los jugadores de experiencia, es cómo llevar la situación, que un chico se puede desbordar o no, si tiene o no errores, uno nunca sabe y uno tiene que elegir. Pero ya sabemos con los jugadores que tenemos que contar. Y lo digo siempre, el jugador se pone y se saca solo. Y cuando hay dificultades y hay situaciones, como dije anteriormente, que son claras o que se ven y que las tenemos que trabajar y las tenemos que seguir, digamos, buscar mejorar, el jugador se pone y se saca solo. Hoy tuvimos dificultades con Juan y con Lianco, que ya no está, o que no estuvieron para este partido. Tuvimos que resolver de otra forma y lo hicieron bien.
11: y estábamos siendo fuertes, pero necesitamos ante la fortaleza pusieron tres hombres de mucha altura el rival, y teníamos que tener porte físico. No garantizó nada, pero bueno, todos tienen su oportunidad y todos tienen, para el próximo partido sabemos que es lo que debería suceder. Solamente eso.
12: Boa noite, Eduardo. Júlio Lazarotti, Fora do Eixo Esportes e Rádio Nossa Sertaneja. Aproveitando a pergunta dos companheiros, eu queria saber se você já começou a identificar se o Atlético ele tem uma perda de concentração, se é mental ou físico, essas intercorrências que vem acontecendo no final do jogo, tomar gol que geralmente um time profissional não toma, se você já conseguiu identificar isso aí. Obrigado.
11: Creería que sí. Yo tengo una creencia y que todo va de la mano. No es solamente la parte defensiva, no es la parte ofensiva, es un todo. No es la parte física, no es la mental, termina siendo un todo. Si uno está cansado, nos pasa a todos en el día a día. Uno está cansado y cuando hizo así, pasó otro jugador y pasó. Entonces, es eso, no puedo como decir, no, sí, es esta parte, que termina siendo en un todo. Entonces, lo que tenemos que mejorar es todo. Y es un poquito de cada cosa, un poquito, porque termina siendo un poquito de cada cosa. Entonces, nos pasó al final del primer tiempo. No encontrábamos al jugador que teníamos libre, pero tampoco teníamos movilidad. ¿Y qué es eso? Si te mueves necesitas un esfuerzo físico, de entender el juego, saber cómo atacar el espacio, cómo generar el espacio. Es un esfuerzo físico, pero no, es parte ofensiva, no es físico. Sí, es todo. Todo termina siendo todo. Entonces, si sabemos qué es lo que debemos mejorar, cómo lo debemos mejorar, y bueno, es eso.
12: Eduardo, boa noite. Délio Lima, da Rádio Imperatriz. Eduardo, você optou hoje por Thomas Pérez, Maicon. No segundo tempo, Alexander e Cici. Nessa formação sua de primeiro e segundo tempo, o esquema tático com um armador, qual seria desses quatro homens, haja visto que, ao meu ver, são todos os quatro segundo volante, me perdoa se meu entendimento é errado.
11: Como, ao último, perdão, quem é o armador de esses quatro jogadores que estão dentro do campo? Alexander. Alexander es un jugador técnico, es un jugador con mucha visión de juego, pero de nuevo estaba tan cerrado el partido, no es que había mucho espacio, y cuando conseguimos el espacio y conseguimos encontrar también a Alexander, jugamos prácticamente en el campo rival. El rival juega, tiene jugadores importantes, jugadores de selección ahí en el medio que son muy fuertes ellos también. Entonces sabíamos que era un juego físico que ganaba el medio y iba a tener el control del partido. Cuando nosotros ganamos el medio tuvimos el control del juego, el control de las oportunidades, sabíamos cómo iban a atacar, lo obligamos a rematar muchos tiros de afuera y obligar a ir por fuera cuando son de uno de los equipos que más centro tira y casi no nos tiró centros. Entonces sabíamos esa parte central del juego, y en ese último tramo del partido la dinámica de Cissé más el juego de Alexander, hay una, mi forma de ver, hay una composición del mediocampo, un jugador bien rígido como es Maicon, posicional, Alexander de juego y Cissé de dinámica. Tenés todo un poco de cada cosa, y coordinarlo, me parece que cuando coordinaron y estuvieron lúcidos, fluyó mucho el juego en el mediocampo y atacamos bien. Pero de nuevo, por ahí vamos a ver las situaciones buenas cuando finalicemos bien y mejor los encuentros. Un rebote nos hace ver muchas cosas y muchas situaciones que es gris. Los entiendo, créanme, los entiendo. Pero yo también tengo que ver el lado positivo que hoy el equipo compitió y compitió de gran manera.
13: Obrigado a todos.
2: Ok, está encerrado então aqui a entrevista do técnico do Atlético, Eduardo Barba Domingues, após o jogo contra o Botafogo aqui na Arena MRV. Ele falou em nome da Sete Cabet, Pedro Abílio.
0: Valeu, Cláudio Rezende. Pós-jogo 7KBet na Itatiaia, 6 horas 42 minutos. Ouvimos o técnico Eduardo Domingues aqui na Itatiaia. E Edu Panzi vai falar na nossa jornada esportiva. 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Ô, Panzi. Primeiro sobre a análise do contexto do jogo em si, o que te chamou a atenção no que disse o Barba?
1: Ah, Abílio, assim, eu acho que as entrevistas coletivas, elas estão tomando um rumo que foge muito do jogo, às vezes, sabe?
0: Hoje foi pouquíssimo sobre jogo, né? Falou muito de mercado e tal.
1: Mercado, uso da base, não sei mais o quê, e fala-se muito pouco sobre o jogo. A escolha tática, a permanência do sistema com três zagueiros, o Natanael fazendo aquela função, o que que ele pensou, se ele planeja seguir com esse desenho para frente, utilizando o elenco dessa forma. Vira uma coletiva de que fica, fala pouco sobre o jogo, cara. Aí é chato, mas enfim, é o que temos, né? E aí a responsabilidade é nossa também, porque nós é que estamos lá fazendo as perguntas. É uma coletiva sobre Atlético e Botafogo. E de repente foge de Atlético e Botafogo. Pergunto muita parte individual, enfim, mas vamos lá. Ele lamenta o resultado, evidentemente, da forma com a qual veio o resultado. Falou do adversário com jogadores muito altos, da dificuldade, da ausência de jogadores importantes. Ele citou Lianco e Juan. Aí eu discordo um pouco do Barba, tá? Porque mesmo com Lianco e Juan, o Atlético tem tido dificuldade também. Basta ver outros jogos para trás. E ausências, elas estão aí para todos os times. Botafogo hoje estava com ausências importantes também. Vitinho, uma delas, enfim. E elas vão acontecer mais vezes no campeonato. Para isso você precisa ter elenco. E aí vem o banco de reservas do Atlético. Por isso que vem as perguntas de base, né? Ah, por que fulano e não um jogador da base? Ele fala que os jogadores de base estão tendo oportunidades. Eu acho que poderiam ter tido mais minutos, principalmente na Copa Sul-Americana. Não falo nem tanto no Campeonato Brasileiro ou na Copa do Brasil. Mas, se você inscreve de 50 jogadores, 25 formados na base, não vou contar o Bernard, não. 25 formados na base, e aí você entra para jogar a competição com o time reserva, é melhor você utilizar o Izep do que o Scarpa, como aconteceu no último jogo, por exemplo. É melhor você utilizar, às vezes, o Luiz Gustavo, lateral, que a gente não conhece, o Vitão, zagueiro, que a gente viu muito pouco, do que o Vitor Hugo, zagueiro, que a gente vê toda hora, e hoje errou lá na frente e errou lá atrás. Eu acho que poderia sim ter mais minutos de garotos, principalmente na Copa Sul-Americana. Se o clube quer utilizar, ou pelo menos queria, agora não sei se quer mais, a Sul-Americana como um step ou uma terceira opção de competição, poderia sim ter dado mais minutos para a base. Agora, hoje, contra o Botafogo, não, cara, não. Você teve ali o Cissé entrando, entrou bem, que eu elogiei, e a formação que ele mandou a campo foi a melhor que ele tinha em mãos possível. Seria o Juan, ele perde o Juan, vai com o Natanael. E a ideia que ele manteve deu certo, cara. O Atlético não fez um jogo ruim contra o Botafogo. O Atlético cometeu erros, muito mais ofensivos do que defensivos. O erro defensivo custou muito caro, ele vai ser lembrado. Mas é fundamental que se lembre também dos erros lá na frente. E eu acho que, se você se recordar, no pré-jogo eu falei: nos últimos anos, os problemas do Atlético têm sido muito mais de ataque do que de defesa. 24, 25, agora 26, jogou uma Sul-Americana com um ataque com uma idade média altíssima. A gente bate muito na tecla de, tem que contratar zagueiro, tem que contratar volante, tem que contratar volante, tem que contratar zagueiro. Uma defesa bem organizada, você dá conta do recado com jogadores medianos. Agora, você não transforma o seu time num bom ataque com jogador mediano. Ataque você tem que ter qualidade. E falta ao Atlético qualidade. Pelo menos, aqueles que na teoria entregariam qualidade não estão entregando o mínimo. E por isso que não estão entrando nos jogos. Então, para mim, o problema do Atlético é muito mais do meio para frente do que do meio para trás. O Atlético foi a melhor defesa do brasileiro em 23 com Lemos e Gemerson. Lemos e Gemerson. Jogadores medianos, mas tinha uma defesa bem montada, organizada, protegida por volantes que sabiam marcar. Esse ano, o Atlético tem zagueiros até melhores que aqueles. O Juan para mim é melhor, o Lianco para mim é melhor. Você tem volantes de capacidade. Agora, meu amigo, se do meio para frente não tiver qualidade, fica difícil. E hoje o eleito melhor em campo foi um atacante, foi o centroavante Cassier. Esse mostrou qualidade. Aliás, esse tem demonstrado qualidade, mas é pouco, cara. Eu acho o Coelho bom jogador, mas ele não pode ser protagonista. Ele não tem tamanho para ser protagonista do Atlético. O protagonista do time que era o Hulk já não é mais e já não vinha sendo. Haja visto os últimos gols marcados pelo Hulk, né? Contra o Itabirito no campeonato estadual. De lá pra cá, zero, nada, niente. Então, do meio, o Minda tá crescendo agora, mas é um garoto ainda. Também não é o cara para ser o protagonista do Atlético do meio para frente. Repito, do meio para trás você monta boas defesas e organizadas com jogadores medianos. Do meio para frente, se não entregar qualidade, você não vira. E para mim tá escancarado. O problema do Atlético é do meio para frente. Falta qualidade, com raríssimas exceções. E a dos últimos jogos chama-se Mateu Cassierra. Ele tem sido a exceção. Esse tem entregado.
0: 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No pós-jogo 7K Bet da Itatiaia, destaco também rodada de número 15, Campeonato Brasileiro, com mais jogos em andamento. Agora já no segundo tempo, 7 minutos da etapa final. Remo e Palmeiras continuam empatando no placar de 1-1. 0-0 para dois jogos que começaram às 6:30, 20 minutos do primeiro tempo. No Maião, Mirassol e Chapecoense, e em Santos, Vila Belmiro, Santos e Red Bull Bragantino. Já Corinthians e São Paulo, 0 não está mais no placar do Corinthians. Ranieri, passe de Rodrigo Garro, 17 minutos do primeiro tempo, Corinthians 1, São Paulo 0. Parcial do futebol brasileiro, 7:30 tem Grêmio e Flamengo, às 8:30 tem Vasco e Atlético Paranaense. São os jogos deste domingo que encerram a 15ª rodada de Campeonato Brasileiro. No Campeonato Espanhol, vitória do Barcelona, conquistando La Liga com vitória de 2-0 sobre o Real Madrid no Clássico Espanhol. O jogo foi em Barcelona e o Barça atinge uma pontuação que o Real Madrid, segundo colocado, não alcança mais. Destaques deste domingo de bola rolando também, Brasil e mundo afora. Você viu? 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Deixa eu saber do Paulo Azeredo como é que tá o esquema na zona mista, se a gente já teve aí a liberação, alguma previsão, né, da saída dos jogadores por aí, Paulinho?
14: Ô, Abelio, portas fechadas do vestiário ali, dois seguranças na porta, tem mais um ali à frente e portas fechadas. Por enquanto a gente não sabe quem fala, se vão falar todos, vão escolher três, perdão, e aí portas fechadas nesse momento aqui embaixo na zona mista. Daqui a pouquinho devem sair ali os jogadores do Atlético, a gente vai ter um papo aqui.
0: Boa, em instantes vamos ouvir os jogadores do Galo. Avaí e Fortaleza pela Série B estão empatando em 0-0. Lembrando a você que mais cedo tivemos o América contra o Náutico. Jogo lá nos Aflitos, 4-0 para o Náutico, com jogador expulso no América, com falha bizonha do goleiro do Coelhão, o Gustavo. América derrotado, segue na lanterna da Série B do Campeonato Brasileiro. Ô Edu, agora é a Copa do Brasil. Temos essa reta importante, né, de temporada. Inclusive falávamos sobre essa situação. Como é que fica o astral do Atlético para jogar contra o Ceará lá em Fortaleza na quinta-feira, Edu?
1: Não, tem que estar lá em cima, cara. É outra competição. O Atlético leva uma vantagem. Não tem que levar o baixo astral do final do jogo contra o Botafogo para uma partida de Copa do Brasil. Em que você tem uma vantagem construída aqui em Belo Horizonte, você não pode jogar fora o que você construiu na Copa do Brasil por um resultado amargo no Campeonato Brasileiro. Então o astral tem que estar lá em cima, o Atlético tem que ir motivado para jogar a Copa do Brasil, joga por um empate, mas tem que entrar em campo para vencer o Ceará, que foi muito mal no final de semana pela Série B, está sendo cobrado, pressão, estádio vazio. Então o Galo tem que ir de alto astral, cara, é outra competição, futebol é isso. O amargo que ficou do final do jogo contra o Botafogo, em 2-3 dias, pode virar o doce de uma ótima vitória, de uma classificação na Copa do Brasil. Então não tem o que conversar, é nada como um dia após o outro, erguer a cabeça e encarar o Ceará com um astral elevadíssimo. É isso, é Copa do Brasil. E depois voltar as atenções novamente para Campeonato Brasileiro, Sul-Americana, que o Galo tá precisando remar bastante e melhorar muito.
0: E sobre essa situação de peças em Edu, o esquema,
14: Pedro?
0: O jeito de jogar. Pois não, Paulinho?
14: Vamos tentar pegar aqui. Alguns jogadores não quiseram falar, passaram reto. A gente chamou aqui, mas o Natanael parou. Vamos falar com ele aqui, vamos ver a palavra do lateral do Atlético.
15: E buscar os três pontos contra o Mirassol aqui em casa.
16: E como é que foi pra você ali? Entrou de última hora, né? Porque o Juan sentiu, você já entrou. Como é que foi pego de surpresa ali?
15: A gente tem que estar sempre preparado. Claro que não ia iniciar o jogo, mas quando o professor me chamou, me solicitou, a gente tem que estar preparado, tem que estar pronto pra fazer o melhor possível. E creio que a gente fez um bom jogo hoje, como eu falei, mas o resultado amargo, o resultado ruim. Acabamos tomando empate no final do jogo, mas é bola pra frente, pensar no próximo jogo e buscar a classificação no Ceará.
14: Natanael, dizem que o raio não cai no mesmo lugar, mas o Atlético tem caído mais de uma vez, né? Na semana foram duas vezes, o Atlético com resultado na mão, tomou o gol no Uruguai, tomou o gol aqui na Arena. Você conseguiu conversar, diagnosticar o que tá acontecendo, que o Atlético com o jogo na mão acaba perdendo o resultado?
15: Bom, como eu falei, acho que a gente vem tomando os gols e repetindo os mesmos erros, que é bola aérea, isso a gente não tem como negar, são gols que são bem evitáveis, cobrança de lateral que a gente tomou um gol hoje, então sabe que tem que melhorar, tem que evoluir. Hoje a gente também teve um pouco de azar, porque a bola acabou batendo nas costas do nosso defensor e acabou sobrando pro Arthur Cabral, mas a gente sabe que tem que melhorar, eu acho que mas, como eu disse, no jogo em si a gente foi muito melhor que o Botafogo hoje, poderia ter feito até 2-3, 3-0, mas gols bobos que a gente vem tomando, que a gente não pode tomar, porque o Campeonato Brasileiro, a gente joga contra equipes classificadas, vão chegar uma vez e vão fazer o gol. Então foi isso que aconteceu, chegaram uma vez, fizeram o gol e o resultado é amargo, o resultado é ruim, isso a gente não pode negar, mas é trabalhar, não tem como a gente voltar atrás, é a gente tentar evoluir para não tomar esses gols novamente.
14: Pensando nisso, a tabela, acho que chegou a 18, tem mais 3 jogos aí antes da Copa. E depois a gente sabe que o retorno é um outro campeonato, é bem mais difícil, né? Tem que tentar pontuar o máximo aí agora, né, Natanael? Pra não ficar com a corda no pescoço no retorno, né?
15: Não, concordo com você. Eu acho que hoje era um jogo que poderia nos colocar, acho que até em oitavo aí, nono na tabela de classificação. Então, o resultado é pior ainda do que a gente, quando a gente olha pra tabela de classificação. Mas agora é buscar somar pontos fora de casa e tentar terminar aí essa primeira fase do campeonato aí na melhor colocação possível.
14: Valeu, Natanael falando com a gente aqui. Vamos pegar mais um aqui. O Alexander parou também. Porque a maioria passou reto aqui, viu, pessoal? Vamos pegar a palavra aqui, tentar conversar. Tem mais gente aqui com o Alexander. Vamos ver o Alexander que entrou no segundo tempo aqui durante o transcorrer da partida.
17: Mais tempo e poder estar atuando mais. E então acho que eu tenho que manter trabalhando para poder jogar mais minutos.
14: Alexandre, o que acontece?
16: O volante, meia, aonde você se sente melhor em campo?
18: Cara, eu me sinto melhor em de 8 ali, né? No double meia ali, então. E eu já falei com o Barba também, onde ele precisar que jogue, eu vou estar disposto a ajudar o Galo. Hoje ele pediu pra jogar ali na posição do Bernard, eu fui. Falei que não tem problema. E onde eu tiver que jogar, eu vou jogar pra ajudar a equipe. E é isso. E onde ele quiser me utilizar, eu vou estar disposto.
14: O que acontece? Que o Atlético tá com o resultado na mão e não foi a primeira vez. E aí acaba tomando esse gol no finalzinho. Você vai conversar no vestiário, diagnosticar o que acontece com o time. Porque vai perdendo pontos e importância, o Alexandre. E isso aí no final falta bastante, né?
18: Com certeza. Sempre no final vai acabar fazendo falta. Mas a gente conversou, igual tu falou agora, a gente conversou e a gente sabe que a gente tem que manter ligado e concentrado até o final, que se tem um descuido em jogo que é clássico, jogo grande, você acaba dando mole, acaba tomando um gol. E mais uma vez, final do jogo, a gente sabe disso, a gente tem que parar de tomar gol no final das partidas, que isso está custando ponto. E tenho certeza que a gente vai conversar com o treinador agora e, igual eu falei ainda há pouco aqui, que quarta-feira é um jogo de decisão, então não tem margens para erro. Então a gente vai começar e vamos firme para a próxima partida.
14: Claro que o pessoal ficou chateado, triste, mas como é que estava o clima para esse jogo decisivo agora? Copa do Brasil, que você falou, né? Vacilou, tá fora.
18: Sim, com certeza, a gente já tem que mudar a chave para o próximo jogo. Eu acho que quando é mata-mata é totalmente diferente, né? As pessoas já concentram mais em si. E eu acho que a gente tem que trabalhar bastante para poder chegar lá quarta-feira e sair com a classificação, que é o nosso objetivo.
14: Valeu. O Alexandre aqui participando com a gente. Vamos do outro lado de novo ali agora. Chegou o Coelho. Parou o Coelho para conversar com a gente. Tem outro jogador aqui também. O Nathanael tá conversando ainda. O Coelho tá mais disputado aqui. Pera aí que ele vai chegar aqui devagarinho. E vamos pegar a palavra do Coelho aqui.
19: No futebol brasileiro, onde você fica uma semana fora, você acaba perdendo 2-3 jogos. Então, nada. Eu me senti bem, me senti à vontade. Claro que no final um pouco cansado, mas nada, nessa função que o professor me pediu, uma função que eu já fiz, então nada, feliz por contribuir com a time, com a equipe, e agora continuar melhorando para ajudar a equipe mesmo.
14: Pedro, mais faz favor aqui, mais pertinho. O que aconteceu com o Atlético hoje, mais uma vez, no finalzinho, levou um gol. E aí depois todo mundo se cobra ali, tem pouco tempo para buscar a vitória. Como é que é essa cobrança interna entre vocês para não vacilar, né? Um gol de lateral, uma jogada de bola parada, que é preciso ali se posicionar melhor. Como é que foi a conversa?
19: Não, claro, cobrança existe sempre em bom tom, né? Porque a gente sabe que cobrança é boa para a gente melhorar. Hoje foi por um detalhe, como você falou, um gol onde saí de um saque lateral. Então nada, detalhes que a gente tem que corrigir, trabalhar na semana para a gente não acabar fazendo de novo. E nada, a gente fez um grande jogo em 90 minutos, depois por um descuido e um detalhe a gente acabou perdendo 2 pontos que não poderia deixar lá em cima.
14: Se pensar na tabela, a pontuação ainda é baixa no primeiro turno. E aí você tem que pensar sempre no futuro também, né? O segundo turno é um outro campeonato, é mais difícil. Esses últimos 3 jogos pro Atlético, eles se tornam jogos aí de Copa do Mundo, às vésperas de uma Copa do Mundo. Você acha que tem que buscar toda a prova essa vitória? Porque se o Atlético ficar com poucos pontos, aí vai jogar muito pressionado no segundo turno, né?
19: A gente não pode pensar longe, porque depois tem a parada da Copa, muitas coisas podem mudar, então nada. A gente tem que pensar jogo a jogo, a gente tem um jogo na quarta-feira para conseguir essa classificação e nada, como falei, a gente não pode pensar no segundo turno agora, porque temos 5 ou 6 jogos daqui até o final da parada. E esses 5 ou 6 jogos são importantes, assim como vão ser jogos vão ser importantes quando a gente voltar das férias. Então nada, é trabalhar e fazer nosso melhor para a gente conseguir pontos. Sempre é bom pontuar, mas não podemos estar ficando, não podemos ficar pensando lá daqui a 6 meses o que vai acontecer.
14: Cadeado ou atacante?
19: Onde o professor achar que eu possa contribuir para a equipe, eu vou dar meu melhor, sempre.
14: Tá certo, Coelho então, Coelho também. Foi mais um a passar por aqui. O Nathanael, dos poucos que ficou, viu? Tá conversando com todo mundo aqui, tá batendo um papo. Mas a gente vai procurar mais alguém, não. O Alexandre tá por ali. Por enquanto foram esses. Vou conferir se tem mais alguém aqui, mas passa a bola pra você aí. Qualquer coisa eu chamo. Tá certo, Pedro Abílio?
0: Tá certo. Paulo Azeredo com os jogadores do Atlético. O Edu, eu falei no pré-jogo, tava acompanhando o sábado de futebol no Brasil. quando os jogadores do Ceará foram lá, sentaram ao lado do treinador Mozart depois de uma derrota em casa para o Atlético Goianiense e falaram na entrevista coletiva junto do treinador para dividir a responsabilidade. Hoje, mais uma vez, um resultado que não é vitória aqui na Arena MRV e um monte de gente vai embora de cara fechada sem falar, sem dar satisfação, Edu.
1: É uma pena, né? Porque quem quer escutar é o torcedor. Quem quer escutar é a torcida do Atlético, a justificativa, onde o Atlético errou, onde o Galo falhou. É, muito foi falado ali na zona mista sobre a falha defensiva, né? Mas o Atlético errou muito lá na frente também. O gol que o Coelho perdeu, poderia ter explicado o gol que ele perdeu. É, outros gols perdidos lá na frente também. Então, o Galo não deixou escapar a vitória hoje ali na zona mista sobre a falha defensiva, né? Mas o Atlético errou muito lá na frente também. O gol que o Coelho perdeu, poderia ter explicado o gol que ele perdeu. É, outros gols

0: Talvez, né?
1: Quem é o reserva do Cacierra hoje no Atlético?
0: Cauã Soares, um menino da base que tem poucos minutos no profissional.
1: Quem é o reserva do Bernard hoje no Atlético?
0: Não tem.
1: Tem o Scarpa, mas não tem. Então, saiu hoje o Bernard.
2: Oi. Só rapidamente, só para informar aqui a nossa audiência, foram os últimos mesmo, tá? Foram os últimos jogadores que passaram por aqui. A maioria passou reto, não quis falar, não quis conversar. E esse que a gente esses jogadores que a gente conversaram aqui, que conversaram, melhor dizendo, com a gente aqui, foram os únicos que pararam para conversar com a imprensa.
1: Ah, beleza. Eu tava falando que o Bernard hoje saiu, entrou um volante, cara. Bernard tava jogando como meia ponta esquerda, porque o Minda tava jogando centralizado. No lugar do Bernard entrou um volante. O Coelho, um ponta, cara do um contra um, força física, saiu. Entrou o Reinier. Característica completamente diferente. O Minda saiu, entrou o Cissé, que é jogador de meio de campo. Característica completamente diferente. Eu tô dizendo que Alexander, Reinier e Cissé entraram mal? Não. Achei que Alexander e Cissé entraram bem no jogo. Mas mudou muito a característica. E aí a culpa é do treinador? O Bernard pediu para sair. Machucou. O Minda estava exausto no jogo. Ele tinha que sair. O Coelho estava pregado no jogo e vindo de lesão. Ele tinha que sair. O treinador não põe o Dudu, porque o Dudu não acrescenta uma vírgula nesse time do Atlético. O Reinier entrou porque não tinha outro. O Cissé entrou porque é o que mais se aproximava ali para tentar fazer algo parecido ou semelhante ao Minda. E o Alexander entrou numa nuclear dele, na do Bernard, que tava jogando lá do lado esquerdo. Então há um desequilíbrio no elenco que precisa ser corrigido com urgência na janela do meio do ano, durante a parada da Copa. Eu vou insistir nisso. E aí eu respeito todas as opiniões. O Atlético precisa se movimentar do meio para frente. O Galo do meio para frente falta qualidade. E do meio para frente, jogador que decide jogo e campeonato é jogador bom. Jogador mediano, você põe para defender. Você monta defesas organizadas com jogador mediano sem problema. Agora, você não cria ataque qualificado com jogador mediano. E hoje o Atlético tem um monte de jogador mediano no ataque. E por isso que a coisa vem com essa dificuldade toda. E olha, tá tendo que esticar a corda com eles todos. E aí, quando sai Bernard, Coelho, Minda, entra um volante, um atacante com característica diferente, que é o Reinier, e um segundo, terceiro homem de meio de campo, que é o Cissé. O problema do Atlético, para mim, tá escancarado. É meio para frente e vai ter que ser com isso aí que tem até a parada pra Copa.
0: Eu tenho uma curiosidade, inclusive, Edu, a gente falava sobre isso na mesa redonda do Atlético essa semana, com o Henrique André, com o Marx, em relação ao espaço que será aberto na folha salarial do Atlético, que é alta, principalmente pensando no desempenho, com a saída do Hulk e a possível saída do Gustavo Scarpa. Porque são valores muito altos que poderiam representar uma oxigenação, um respiro maior em termos de elenco para outras peças. Dificilmente você encontra um bom jogador hoje que não ganha R$1 milhão por mês. Mas a gente está falando de muito mais que isso, num espaço que, claro, prevê também uma redução em função da parte financeira crítica que já dura um tempo. Agora, a gente sabe que talvez uma ou duas peças não vão equilibrar esse elenco, né, Edu?
1: Pode ser pouco. Mas assim, hoje você não contrata atacante bom por menos de R$1 milhão, esquece. O Hulk tá saindo aí, vai abrir um espaço de pelo menos R$3 milhões por mês na folha do Atlético. Se o Scarpa sair, esse espaço passa de R$4 milhões, com certeza, tranquilamente. Você consegue ali, colocando um montinho a mais, trazer três grandes jogadores do meio pra frente, cara. E aí você junta com Vitor Hugo, que tá fora, mas esse é bom jogador. Você junta com Cacierra, que tem demonstrado ser um cara muito capaz de ajudar o Atlético e com condição de titularidade. Esse tem entregado, sim. Você traz mais três ótimas peças, Aí você

0: ganha um Coelho de opção, você ganha um Minda de opção, ou se crescer mais até como titular, você ganha um Bernard. Cara, o Bernard, o torcedor pode xingar, chiar. Bernard deixa muito em campo, assim, de dedicação, sabe? Acho que tecnicamente tá faltando mesmo, tá muito longe. Mas esse aí não rouba o clube, não. Esse aí se dedica, esse deixa tudo que pode em campo. O que não pode, infelizmente, a gente tem visto. Mas eu acho um cara útil para ser opção pro restante da temporada. Então, assim, pelo menos, mínimo 3 jogadores do meio para frente para preencher a lacuna do Hulk e possíveis outras lacunas de jogadores que podem deixar o Galo no meio do ano. Porque, sendo muito sincero, com todo respeito, eu me policio muito para não desrespeitar nenhum profissional. Mas, cara, o que que a gente pode esperar do Dudu? O que que o Dudu tem entregado ao Atlético? Eu não consigo vislumbrar algo pro Dudu, pro segundo semestre, que o Dudu, com a parada, com os treinos, vai melhorar muito, vai entregar. E é outra, é outro fato que pesa na folha. Talvez nem tanto, né? Porque me parece que o Cruzeiro paga parte dos salários, dos vencimentos dele. Mas é um cara que fica ali, tá encostado. Tá encostado e demanda dinheiro também. O Atlético precisa se movimentar assim na janela. Para dar equilíbrio a esse elenco e para fazer o time brigar em outra parte da tabela, precisa de mais qualidade do meio para frente. E eu tô muito convicto disso.
1: A gente até comentava hoje em off aqui, né, em relação a mais uma vez o Eduardo Domingues não fazer as 5 substituições. Hoje, por coincidência, o adversário dele também parou na quarta, né? Mas o Atlético faz 4 substituições, às vezes faz 3, muito por falta de opção, de confiança do treinador que ele tem no banco.
0: Bernard foi substituído, correto?
1: Correto.
0: Coelho e Minda também, correto?
1: Sim.
0: Dos que sobraram no banco, qual jogador mais se assemelha com as características deles?
1: Talvez
0: Dudu.
1: O Dudu.
0: Mais do que Alexander, concorda?
1: Sim.
0: Mais do que Cissé, concorda?
1: Totalmente.
0: Mais do que Reinier?
1: Sim.
0: Isso não tá muito óbvio que o Dudu não tá nos planos, cara?
1: Muito.
0: Mas não tá escancarado que não tá nos planos? Porque você tira o Bernard, que tava jogando como ponta meia, ou meia ponta, ou ponta. Chama como quiser. Tava jogando no lado esquerdo, indo e voltando. Coelho, tava jogando lá direito, depois passou pra esquerda, indo e voltando. Minda, jogando como meia, mas é jogador que cai pelo lado do campo. Era o Dudu. Eu vou criticar o Barba porque não pôs o Dudu? De jeito nenhum, porque eu também não colocaria, não. Eu não colocaria, não. Eu acho que ele fez as alterações corretas dentro daquilo que ele tinha em mãos. Porque, sendo muito sincero, cara, Dudu, Scarpa, não dá, não tá dando. Tomara que queime minha língua. Eu torço muito pra queimar minha língua. Torço muito. São críticas construtivas, tá? São jogadores com muita qualidade, podem entregar muito mais, mas que não estão entregando o mínimo.
1: Edu Panzi, no pós-jogo 7K Bet, aqui na Itatiaia, na Arena MRV. Já temos aqui pouco mais de 1h15 que terminou a partida. Edu, uma boa semana para você e até a próxima. Agora o Atlético pensa na Copa do Brasil, Edu.
0: É isso, é virar a chavinha, motivar, porque é outra competição, é Copa, o Atlético tem a vantagem, venceu em casa e é encarar o Ceará no Castelão. Valeu, Pedro Abílio, um abraço a todos, bom restinho de domingo, feliz Dia das Mães, abrace muito a sua mãe, diga que a ama, aproveite, e você que já não tem mais a sua mamãe, faça uma oração, porque ela tá sempre ao seu lado, em espírito, a presença espiritual nunca deixou de estar próxima de você. Um abraço e beijo a todas as mamães.
1: Edu Panzi, comentarista Itatiaia, pós-jogo 7K, vai ficando por aqui nesta noite de domingo. Mas o futebol não para na Rádio de Minas. Às 11, Hugo Sérgio no apito final. E a partir de agora, em instantes, vem aí a grande resenha dos domingos no comando do Rubens Júnior, trazendo mais da repercussão de Atlético e Botafogo e de toda esta 15ª rodada de Campeonato Brasileiro que está sendo encerrada hoje. Uma boa noite, um bom restinho de domingo, boa semana para você, às 7h12. Agradeço o carinho da sua audiência na jornada esportiva da Itatiaia. Até a próxima!

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0: 7:15. Boa noite. Estamos chegando neste domingo, dia 10 de maio de 2026. É a sua tradicional grande resenha de todos os domingos. Você pelo rádio, você pelo site, você também pelo aplicativo, você que nos acompanha pelo YouTube, Itatiaia Oficial, você também pelo Itatiaia Esporte. Muito obrigado pelo carinho, pela sua audiência. A grande resenha esportiva é o seu balanço do final de semana esportivo pelo Brasil e também pelo mundo. O futebol, o esporte especializado, notícia, a Itatiaia te leva pra casa em um domingo especial do Dia das Mães. A rodada que pega fogo nesse momento também do Campeonato Brasileiro. Vamos começar a grande resenha, o destaque do vitorioso do final de semana. Deu Cruzeiro na Bahia, Emerson Pansieri.
1: Boa noite para você, Rubem Júnior. Um abraço para quem nos acompanha também na grande resenha. Meia Matheus Henrique volta com a delegação do Cruzeiro e vai às redes sociais e dispara contra o árbitro do jogo de ontem. Vamos trazer detalhes dessa fala do Matheus Henrique e também a preparação do Cruzeiro, as opções do técnico Arthur Jorge para o confronto que vale vaga nas oitavas de final da Copa do Brasil e no Campeonato Brasileiro. Cruzeiro ganhando posições, Rubinho.
0: Obrigado, Emerson Pansieri. 7:17. Há pouco, empate amargo na Arena MRV em um domingo que tinha tudo para terminar de forma especial. O seu destaque, Cláudio Rezende.
2: Galo de novo vacila no fim de jogo, deixa escapar vitória e chance de se aproximar do G4. Agora, preparação para duelo decisivo. Quarta-feira, vale vaga na Copa do Brasil contra o Ceará em Fortaleza.
0: Obrigado, Cláudio. 7:18. Vexame na Série B. América goleado. Fabrício Calazan.
3: Alô, Rubens. O técnico Roger Silva optou por uma formação precavida com três zagueiros, mas lambança de zagueiro que foi expulso e lambança de goleiro que entregou um gol para o Náutico fizeram com que o América sofresse a pior goleada até aqui da Série B do Campeonato Brasileiro. 4-0 para o Náutico. É a pior defesa disparado, é o pior ataque, é o pior time da competição, o único que ainda não venceu no campeonato. O América, com o alerta ligado, caminhando a passos largos para a Série C do Campeonato Brasileiro.
0: Eu te espero, Fabrício. 7:18. O domingo começou pela manhã com taça, com título. E a Itatiaia, a rádio de todos os esportes, transmitiu para você. Deu Cruzeiro, não é isso, João Vitor Cirilo?
4: Pois é, Rubem Júnior, domingo foi de festa, mais uma vez, para a torcida do Sada Cruzeiro, no ginásio do Ibirapuera, aqui em São Paulo. E a Itatiaia acompanhou de pertinho. Aqui na grande resenha, já já, vamos contar a história do título de número 60 dessa equipe incomparável, em qualquer que seja a modalidade esportiva. 60 títulos desde a temporada 2010. 10 conquistas de Superliga Masculina de Vôlei. Já já, a repercussão completa do histórico, mais um histórico título do Sada Cruzeiro aqui em São Paulo, Rubem Júnior.
0: Histórico, histórica de novo, mais uma transmissão espetacular da sua Itatiaia, registrando momentos esse domingo que vai rompendo com muita emoção e você vai nos acompanhando pelo rádio, você que vai pelo site, muito obrigado, você também pelo YouTube, deixe o seu nome completo, a cidade que você está nos acompanhando. Acompanhando todas as imagens para você na live, na tela da Itatiaia, neste domingo, dia 10 de maio de 2026. Um feliz Dia das Mães a todas as mamães que sempre fazem parte também da família Itatiaia. Tá fechando domingo e você fechando domingo sempre muito bem informado, porque nós estamos na maior do Brasil.

0: 7h20, vamos abrir espaço para o departamento de jornalismo da Itatiaia, o timaço que entra em campo e que também compõe a grande resenha esportiva. Vitor Brandão traz mais detalhes e informações de um assassinato que aconteceu na região metropolitana. Fala, Vitor.
1: Está no Instituto Médico Legal o corpo de Antony Felipe Ferreira Pires, de 27 anos, que estava desaparecido desde a madrugada de hoje. A vítima, que era motorista de aplicativo e estava trabalhando, foi encontrada morta com um corte no pescoço na região da Lagoa da Várzea, em Betim, na Grande BH. O corpo foi localizado por populares que pescavam atrás do clube Recanto do Lago. A identificação da vítima foi feita após a polícia militar cruzar informações de uma postagem de desaparecimento feita pela família. O carro de Antony foi localizado em um posto no bairro Jardim Alterosa, também em Betim, e um homem que estava em posse do veículo foi abordado e indicou o paradeiro de outros dois suspeitos. Os homens de 20, 28 e 39 anos foram presos e encaminhados para a delegacia de plantão. Todos os três suspeitos possuem passagem pela polícia. Para Itatiaia, Vitor Brandão.
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0: Sete horas e 24 minutos. É Itatiaia com você e com a sua tradicional grande resenha de todos os domingos. Vamos te informando, te embalando e te atualizando. Tem bola rolando e daqui a pouco vamos trazer mais detalhes para você na Itatiaia. Teve gol de Neymar há pouco. Vini Andrade, tudo certo? Ao meu lado para mais uma grande resenha. Boa noite, Vini.
10: Boa noite, Rubem. Tudo certo? Um abraço para você e para todos que estão ligados na grande resenha.
0: E eu já quero o seu recado, você participe conosco através do YouTube pelo Itatiaia Oficial, você também pelo Itatiaia Esporte. Confirmo para toda a audiência da Itatiaia. 7h25.

0: Brasileiro, que foi aberta ontem no Couto Pereira, empate entre Coxa e Internacional 2-2. Ainda ontem, outro empate no Maracanã, Fluminense contra o Vitória, ficou no 2-2. O Cruzeiro fez bonito em Salvador, 2-1 para cima do Bahia. Daqui a pouco todos os detalhes. Emerson Pansieri, todo o timaço, já aqui para contar a história desse jogo. Ainda hoje, a sequência da rodada. Daqui a pouco vamos voltar à Arena MRV. O Atlético ficou no empate amargo contra o Botafogo, placar de 1-1. No Mangueirão, tivemos o empate. Olha o Remo segurando o Palmeiras. Vamos te atualizando, porque a partida já estava, né, nos finalmente, e o Remo que ainda está jogando contra o Palmeiras, daqui a pouco a partida já tendo o seu ponto final, empate parcial por 1-1. Também hoje pela Série A do Campeonato Brasileiro, a Itatiaia vai te informando. Bola rolando e o Santos de Neymar com o próprio fez gol aos 5 minutos do segundo tempo e vai batendo o Bragantino pelo placar de 1-0. A bola que rola também neste momento, clássico paulista, Corinthians e São Paulo vão empatando por 1-1. Em andamento, Mirassol vai empatando com a Chape sem gols. Neste momento, jogos que começaram às 6:30. Daqui a pouco teremos a bola rolando em Porto Alegre para Grêmio e Flamengo, 7:30. Esse encontro tá marcado, e teremos às 8:30 da noite o Vasco recebendo o Atlético Paranaense. Emerson Pansieri conosco aqui na Itatiaia, porque deu Cruzeiro em Salvador de virada e tem regulado jogando contra a equipe baiana fora de casa, não é isso, Emerson Pansieri? Boa noite.
1: Boa noite pra você, Rubinho, boa noite também pro nosso Vico, né, Vinícius Andrade, todo mundo que acompanha a grande resenha da Itatiaia. Hoje um domingão especial, né, pras mamães. Então, beijo aí, um abraço para todas as mamães que estão ouvindo a Itatiaia, as mamães cruzeirenses, que não são cruzeirenses. Ô, Rubinho, a minha mamãe tá no céu. Minha mamãe que ensinou, eu ouvi a Itatiaia desde novinho, Gilvan Costa, depois Tiro de Meta. Então, um beijo pra ela onde ela estiver.
0: Você só tem cara de novo, né?
1: Não, já tô com quase.
0: Já, não, vai tá descendo. Tá ainda, tá ainda.
1: 33.9. Então, é muita alegria, né? A gente trabalhar hoje numa casa que é minha mãe que me ensinou a gostar. É, e um beijo também pra minha esposa, pra Mara, que é a mamãe da Bela.
0: É o primeiro, né?
1: É.
0: Primeiro dia das mães. Pra quem não sabe, Pansieri recentemente se tornou o papai. Já tá com um pouco mais de um mês, mas com tamanho de quase um ano.
1: Ela é grandona, ela grandona. E comemorou até a vitória do Cruzeiro, viu? É, coloquei a blusinha do Cruzeiro nela. Ah, você sabe como é que eu
2: sou. Ela comemora tanto que esquece de dormir.
1: Ela gosta de ficar acordadinha. Então é isso, Rubinho. Um beijo pra todas as mamães. Que Deus abençoe vocês. Um dia muito especial, todo mundo curtindo da maneira que pode, e a torcedora do Cruzeiro feliz, né? Junto com também a Nação Celeste, ela faz parte, né? Da Nação Celeste, porque o Cruzeiro com esse resultado, Rubinho, pega um elevador, né? Subindo. O Cruzeiro hoje, por exemplo, ele tá na 10ª posição, ganhou 5 posições no Campeonato Brasileiro, tem mais jogos aí que você vai também contar no decorrer do programa que podem incidir nessa posição do Cruzeiro, mas o Cruzeiro chega a 19 pontos marcados, são 5 vitórias no Campeonato Brasileiro. E aí, Rubinho, você que estava lá na querida cidade de Salvador, o ano passado o Cruzeiro teve a mesma situação, começou perdendo, foi um golaço do Jean Lucas e foi pra virada, e quem fez a virada foi o Gabigol. Ontem, um belo gol do garoto Kaique Kenji, uma jogada que teve ali o Vidalba no arremesso, a bola chegando pro Romero, ele entregando pro Matheus Pereira, devolvendo pro Romero, ele achando o Kaique Kenji, depois a batida pro gol. Um belo gol de um garoto que tá tendo muita moral com o técnico Arthur Jorge, né, Rubinho?
0: Pois é, Pansieri, até então tava meio que sumidão o Kaique Kenji, né, que é a prata da casa, já havia tido algumas oportunidades, e a gente faz questão de lembrar o Kaique Kenji, que foi formado nas categorias de base do Cruzeiro, garoto natural de São Paulo, filho do grande Kleber, que por muito tempo atuou como lateral esquerdo, fez história com a camisa do Internacional, que levou o atleta a ser convocado para a seleção do Brasil. Kenji, jovem, já havia entrado também, Vini, contra a Católica no Chile e parece que vem tendo um olhar diferente pro Kenji, o próprio Arthur Jorge, né? Porque você pegando o elenco do Cruzeiro, as opções que ele tem pro lado de campo, seja pra direita como pra esquerda, e é um tema que a Itatiaia vem trazendo com relação a possíveis contratações que o Cruzeiro poderia buscar no mercado, no seu elenco, o Arthur vem encontrando algumas alternativas, principalmente, né, pelo desfalque do Arroio. É uma boa sequência para o garoto que teve muito peito para decidir ontem no segundo tempo em Salvador.
2: É, foi uma bela jogada que o Kenji mostrou personalidade. É, dos pontas, o Rubinho se espera isso. Vai para cima, né? Tenta o drible, tenta uma jogada diferente. Aí, com todo respeito ao companheiro dele, que é o Wanderson, que é um jogador que já entregou, que já correspondeu em alguns momentos, especialmente com o Leonardo Jardim, mas é um jogador que pega a bola, toca para trás. Pega a bola, toca para trás. E não consegue desenvolver a jogada. O que o Kenji faz? Dá uma pedalada, vai para cima do Luciano Juba e bate com o pé que nem é um dominante, né? Faz um golaço num jogo grande. A gente tá falando de uma partida em que o Cruzeiro dá uma grande respirada no Campeonato Brasileiro, gol de vitória fora de casa, então um gol muito importante contra um adversário que vive um momento difícil, vive pressão, mas tem muita qualidade, e aos garotos mostrando serviço. É o Kaique Kenji sendo decisivo, é o Cauã Moraes, que não foi revelado pelo Cruzeiro, mas é jovem ainda, né? Tem 19 anos, mostrando serviço, fazendo gol também. É o Otávio lá atrás, que vai se firmando cada vez mais no gol do Cruzeiro, fazendo defesas decisivas no jogo. Então, são os jovens do Cruzeiro também mostrando potencial e mostrando em momentos difíceis, em momentos que são cruciais.
0: Cruciais, ainda mais se tratando de uma posição que o Cruzeiro tá, né, de certa forma, buscando algumas alternativas. Você tem ali o Wanderson, você tem o Sinisterra e, inclusive, a gente tem que destacar aqui na grande resenha, como o Sinisterra, né, ele que foi contratado ainda na temporada passada, em agosto, veio do Bournemouth da Inglaterra, e o Cruzeiro tem até, né, os próximos 2 meses para decidir se vai permanecer ou não com o atleta. Ele está por empréstimo, o Cruzeiro pagou uma quantia para contratar o Sinisterra, mas que conviveu com muitas lesões, já foi aí para sua terceira lesão muscular, voltou no mês passado e com muita desconfiança. A verdade é essa: se o Sinisterra iria ter pela primeira vez uma boa sequência com a camisa do Cruzeiro. Cruzeiro que recentemente, né, tem muito investimento no seu departamento de saúde e performance, que vai recuperando atletas em tempo recorde. O Sinisterra é um caso desses, e que o departamento médico do Cruzeiro acredita, né, Emerson Pansieri, que o Sinisterra agora sim possa ter mais oportunidades. E ontem ele mostrou o porquê é um atleta que é destaque, um porquê foi um atleta que o Cruzeiro depositou muita confiança, parecia que não havia voltado de lesão.
1: Ô Rubinho, sabe uma coisa que pesa muito em relação ao Sinisterra? Aí nós estamos falando de jogador no dia a dia, tá? É um cara muito simples, é um cara que já vivenciou futebol inglês, já vivenciou seleção colombiana, mas é um cara muito simples, não é perna. E tem gente, né? Tem uns atletas aí que com pouca visibilidade é difícil olhar pro lado, sabe? E o Sinisterra não. Ele é o maior sabedor das dificuldades que tem. Ele chegou no Cruzeiro tendo aí uma noção exata que precisava passar por uma, vamos colocar assim, uma bateria de trabalhos, e acabou se lesionando, se lesionando, se lesionando. Não sei se vocês lembram, ele se lesiona no último jogo do Cruzeiro ano passado contra o Corinthians. Ele foi titular no jogo lá em São Paulo contra o Corinthians, semifinal da Copa do Brasil. Ele sai, o Arroio entra e mete 2 gols. Mas ele não inicia o ano como titular, não inicia jogando, não inicia nada. Então ontem foi uma boa surpresa, né, pro técnico Arthur Jorge. O Cruzeiro pagou cerca de 16 milhões de reais por esse empréstimo, que é até o meio do ano. Tem ali os gatilhos de contrato em relação a jogar, mas ele não cumpriu. É óbvio que não cumpriu. Ele não jogou, né? Então, é muito mais essa janela, Vini, Rubinho, quem acompanha a gente, essa janela vai determinar se o jogador fica ou sai, né? Em relação a comportamento, exemplar. Em relação a jogo dentro de campo, é o que todo mundo espera. E internamente, há uma avaliação bem positiva do Arthur Jorge em relação ao jogador. É óbvio, né? Futebol europeu, muito tempo de futebol europeu, tem aí essa noção exata dos conceitos também do Arthur Jorge de futebol. Então vamos aguardar, né? Se ele vai ter essa sequência agora pela frente. Cruzeiro vai fazer jogo importante terça-feira contra o Goiás, tem o Palmeiras no fim de semana, no sábado, depois terça-feira tem o Boca. Vamos ver se o Sinisterra vai ter oportunidade. Agora a bola tem, né, Rubinho? Ele dá um tapa ontem, gente, que não é qualquer um que faz aquilo, não.
0: Não, foi muito bem, dando arrancada, mostrando que tá bem fisicamente. Ele que não havia, né, retornado depois dessa lesão, a mostrar o que pode atingir em termos aí de que o Cruzeiro, né, depositou a confiança no Sinisterra. Então, a gente fica com a boa expectativa. Você foi muito feliz, Pancieri, ao dizer que o Sinisterra, no dia a dia, na Toca da Raposa, é um cara muito simples, um cara que se mostra comprometido. Ontem, no pós-jogo, ele falava na zona mista com a Itatiaia, e eu perguntei ao Sinisterra sobre o que ele esperava do futuro, né, com a camisa do Cruzeiro. Ele diz que vem recebendo muita confiança do departamento médico, da comissão técnica, da diretoria. Então, pode ir se encaminhando para uma renovação, algo que até então o Cruzeiro não estava nos planos, já que o atleta convivia com muitas lesões. Vamos aguardar o decorrer desse Sinisterra, que é um cara que, quem sabe, a contratação para o lado de campo, que o Cruzeiro vai buscar mais um atleta, já possa estar no seu elenco, né, Vini?
2: O Rubem, não é uma situação fácil de ser definida.
0: Não depende apenas do Cruzeiro e nem do próprio jogador. Depende da condição física do atleta.
2: Exato. Continua sendo uma aposta. Não é pela qualidade técnica, porque tecnicamente ele é um jogador indiscutível. O Cruzeiro vai buscar um ponta no mercado, independente da permanência ou não do Sinisterra, tem que buscar um ponta, na minha visão. Você vai buscar um jogador com uma qualidade que o Sinisterra já te apresenta. Ele te oferece uma qualidade de um jogador que o Cruzeiro vai buscar no mercado. A questão do Sinisterra é física. Ele tem poucos minutos, ele tem 3 jogos na temporada. Agora você fica com aquela dúvida. Vamos supor, não renova com o Sinisterra, libera. E aí, de repente, ele arrebenta por outro clube, tem sequência, não volta a se lesionar com frequência. Aí fica aquele sentimento: recuperamos um jogador que é muito bom para o mercado e para outro time. Então sempre vai ficar naquele dilema: ou se renova e de repente o Sinisterra volta a ter muitos problemas físicos. Não é uma avaliação só da comissão técnica. Se eu fosse o treinador, é claro que eu gostaria de contar com o Sinisterra, mas essa avaliação, ela tem que ser muito mais da fisiologia, departamento médico, de quem conhece de clinicamente, saúde, para saber, é um jogador confiável fisicamente? Se derem um aval, o Min renova, porque a qualidade dele é acima da média.
0: E é um cara que pode custar, caso o Cruzeiro queira permanecer com o Sinisterra, quanto aos cofres do Cruzeiro, Pancieri?
1: O Cruzeiro sabe que vai ter que desembolsar uma grana boa, né? Se o empréstimo foi 16 milhões de reais, a contratação em definitivo vai ser isso mais 2, né? Vezes 2 isso aí.
2: A qualidade dele é compatível com esse valor. Pelo mercado inflacionado, como a gente sabe que acontece hoje, a qualidade é compatível com o valor. A questão é física.
1: Hoje, se você for olhar, eu até coloquei vezes 2, nem tanto, mas se você for colocar na cotação, deve estar aí nos 23 milhões de reais para contratar o Sinisterra em definitivo.
0: Né? Pois é, lembrando, ele pertence ao Bournemouth da Inglaterra, que é um clube que tem, né, um poder financeiro, a moeda é outra. Ele foi, né, destaque do Feyenoord em 2018, que contrato fez ele ir para o futebol inglês por 138 milhões de reais. Então, a quantia, a cifra é alta. Isso o Cruzeiro tem muito cuidado ao, né, cravar a permanência do Sinisterra. E a gente torce e reafirma o que você disse, Pancieri, um cara que se mostra dedicado demais no dia a dia.
1: E até penso, viu, Rubinho e quem acompanha a gente, que esse valor aí de 23 milhões de reais seria num ótimo cenário, com ele jogando, né? Não sei se o Cruzeiro partir realmente para uma contratação em definitivo, eu tenho absoluta certeza que esse valor diminui, né? Porque ele não jogou. Então, acaba que é uma questão de mercado. E para fazer mercado lá na Toca da Raposa, Pedro Lourenço é bom, né? Isso aí, em número ele é bom. Então, vamos aguardar, vamos ver aí o que que o Cruzeiro vai tentar fazer de negociação com os ingleses, com o Bournemouth, para manter aí o Sinisterra. Outro assunto pra gente trazer aqui na grande resenha, Rubinho, você também estava acompanhando de perto lá em Salvador, foi o que aconteceu com o Matheus Henrique. Vamos colocar na tela até um post do jogador. A letra tá miúda, então eu vou ler para quem tá acompanhando a gente. Hoje, de cabeça mais fria, decidi vir aqui expressar meu sentimento do que ocorreu ontem no nosso jogo. Não vou nem entrar no quesito técnico desse cidadão, que, convenhamos, já não é a primeira vez que toma decisões duvidosas contra a nossa equipe. E nem estou dizendo que ele deveria ter expulsado o Everaldo, que, na minha opinião, ele também não merecia ser expulso. Quero entrar no lado humano do senhor Rodrigo José Pereira, que dentro de campo viu com seus próprios olhos eu quase desmaiando e tossindo sangue. Logo após esse episódio, já se encerrou o primeiro tempo e eu fui questionar ele se ele achava normal um jogador, após uma pancada no tórax, tossir sangue. Ele, com toda ironia, dizendo que tinha sido um lance normal e insinuando que eu estava exagerando. Esperamos que a CBF reveja a atitude desse rapaz. Graças a Deus não tive fraturas, apenas uma lesão pulmonar. Dito isso, obrigado a todos pelas mensagens de apoio e de preocupação. Em breve estaremos de volta. Sinceramente, acho que o Matheus Henrique estava fazendo até um bom jogo, viu? Ontem.
2: Sim.
1: Né? Tava bem. E ele foi muito firme nas palavras contra o Rodrigo José Pereira, que, sinceramente, né, ele não falou nenhuma coisa errada. É um aparício, né? Ele gosta. Eu lembro ano passado, no jogo do Morumbi, que ele foi tirar uma do Matheus Pereira, sabe como? Olhar a camisa dele. Ó, quem é você? Ô, Rodrigo, não, né? Não precisa fazer isso. O jogador cuspiu sangue. Foi um lance muito forte do Everaldo. E vamos ver, né, se o Cruzeiro vai realmente tomar alguma medida contra essa arbitragem.
3: E olha só, o Cruzeiro que, né, para quem não sabe, o Matheus Henrique teve uma sequência de lesões na costela, se recuperou aí, não tem muito tempo. O Everaldo, ele que é atacante, passou pelo Fluminense, hoje no Bahia. Evidentemente, né, o cara que é atleta, que acompanha, vive o futebol, sabia que o Matheus Henrique vem desse processo de uma recuperação na costela, que não é uma lesão comum no futebol e vai nitidamente para atingir, né, a área em que o Matheus Henrique teve um problema recente, na maldade, e tava muito nítido. E o árbitro, que em qualquer profissão você tem que andar bem informado, e o árbitro teria, pelo menos, né, que andar bem informado, ter a informação que o Matheus Henrique aí teve uma lesão na costela, sabendo que o Everaldo chega daquela forma para pegar realmente o jogador e lesionar o jogador, para mim, ele teria que ter outra postura, o Rodrigo José Pereira de Lima. A revolta, com razão, do Mateuzinho. E ontem tivemos, além, né, desse papelão do Rodrigo José Pereira de Lima, além de não aplicar ali um outro cartão pro atleta Everaldo, ele zombou, né, do lance com o Mateuzinho. E tivemos o Bruno César Chaves Vieira, assistente número 2, que conseguiu marcar o impedimento do Cauã Moraes, que estava pelo menos a 2 metros. Eu não estava na posição para pegar a linha do impedimento e deu para ver nitidamente que não estava nem de longe impedido.
2: Não, foi assustador, né? É um erro grosseiro.
3: Você imagina se não tem o VAR?
2: Cara, a missão do assistente, ela se tornou muito mais tranquila com a chegada do VAR, porque ele é salvo nesses lances. Mas não dá pra passar batido, Rubim. O Cruzeiro não foi prejudicado nesse lance porque o VAR estava lá pra corrigir. Mas o assistente tá ali pra isso, então se ele erra um lance desse, não precisa dele não, sabe? Acabou a função dele. Vai fazer o quê? Vai ficar de figurante ali, não tem condições. Errar um lance desse. Lances ajustados, eu nunca vou colocar aqui na conta do assistente, porque é difícil pra caramba. Até no VAR, os caras têm dificuldade de traçar as linhas, mas não foi o caso. Foi um lance muito fácil que o assistente se complicou, mas ainda bem que tem o VAR. E sobre o Rodrigo, o árbitro, Que bom que você falou isso, Rubinho, porque eu tô contigo. Pra mim não foi um lance normal, gente. Assim, nem foi motivo da reclamação do Matheus Henrique, né? Ele acha que foi, que nem era pra expulsão. Eu acho que foi desproporcional a força que o Everaldo chegou pro lance.
1: Ele deu um coice, né?
2: Não, foi. Ele não faz assim o gatilho ali de uma cotovelada, mas ele vai com toda a força do mundo pra cima do Matheus Henrique. E essa do árbitro querer ser protagonista, querer aparecer mais que os jogadores, levar na ironia. O cara que quer aparecer mais do que os artistas ali, do que os jogadores, pode saber que ele não é muito confiável. Então, mais uma vez, Rodrigo querendo aparecer mais, parabéns, ele conseguiu.
1: Conseguiu, né? É pra mais uma vez, né?
3: Mais uma vez. E o Matheus Pereira tentou ali conversar com ele, né?
1: Porque o Matheus Henrique, gente, é um jogador que a gente que faz o dia a dia, o Rubinho também faz muito, né? Minhas folgas e faz a cobertura do Cruzeiro de forma magnífica. O Matheus Henrique é um cara diferente. Na hora de falar, ele explica bem, ele sabe verbalizar o que ele quer explicar, sabe? E aí ele foi conversar na moral, ele não foi pra brigar com o juiz. Aí ele ouviu o cara zombando ele.
3: É duro.
1: Pô, ele com uma lesão no pulmão, pô. Aí é brincadeira.
3: Tem, né, que rever não só isso, então, mas também o lance do impedimento. Agora, só sobre o lance do impedimento, quando você tem um atleta que possa confundir ali o assistente, tudo bem, mas tinha uma porrada de gente pra...
2: não era só um cara, não.
3: Tinha uma manada ali pra dar posição legal ao gol do Cauã, gol legal. Emerson Pancieri, você traz o pronunciamento importante pós-jogo, Pancieri.
1: Do Bruno Spindel, vamos trazer então a reclamação do diretor do Cruzeiro, o executivo do Cruzeiro, falando sobre esse lance que o Rubinho se referia, do Bandeira, que não viu, né, o jogador do Cruzeiro em posição legal, que era o Cauã Moraes, queria anular o gol do Cruzeiro, e também esse lance aí do Matheus Henrique, essa porrada do Everaldo, que o juiz deixou passar batido.
4: Cruzeiro está muito incomodado com os erros que vêm acontecendo de forma recorrente e da falta de critério da arbitragem e também do nível da arbitragem nos jogos do Cruzeiro. A gente vem falando com os órgãos competentes da CBF, fazendo o nosso trabalho de defender o interesse do Cruzeiro, mas a gente nesse momento acha que é importante deixar público nossa insatisfação. E inclusive os erros que foram cometidos hoje. É um árbitro de um nível profissional, o Bandeira não pode cometer um erro como que foi cometido no primeiro gol, ainda que o VAR tenha corrigido o erro. É um erro crasso, próximo à linha da grande área, o Bandeira bem posicionado, ele não pode cometer um erro desse nível. Podia ser um outro tipo de erro que o VAR não corrigisse num outro tipo de lance. Então a falta de critério também vem nos incomodando muito. Uma entrada muito dura no Mateuzinho fez com que ele fosse hospitalizado. Ele estava quase desfalecendo no vestiário, foi para o hospital, cuspiu sangue. Então nos deixa muito incomodados a falta de critério em alguns outros jogos. Tem um cartão amarelo que nosso goleiro tomou contra o Remo, eventualmente com uma consulta ao VAR para dar um amarelo. E acho que a falta de critério em relação a próprio Otávio hoje, no amarelo que ele recebeu, os árbitros têm muito mais benevolência e um critério muito diferente com outros clubes em outros lances, e a gente espera que o Cruzeiro possa ter daqui para frente a arbitragem de um nível melhor.
1: Palavras então do Bruno Spindel, né? Falando essa reclamação do Cruzeiro. O Cruzeiro vai reclamar de forma formal a CBF mais uma vez, né? Mais uma reclamação do Cruzeiro, e tem que ser 50 vezes se for necessário pro Cruzeiro realmente ter aí uma arbitragem mais equilibrada. Vamos trazer o Kaique Kenji, que foi o personagem da partida, aquele belo gol marcado por ele. Ele falou ao nosso Rubem Júnior sobre também essa atuação e a confiança que o técnico Arthur Jorge passa para ele dia após dia.
5: Primeiramente, acho que a confiança que ele vem dando para mim, né, para poder entrar nos jogos e fazer o que eu sei fazer. Como você falou, acho que no último jogo foi mais defensiva. E agora ele falou para eu ter mais confiança, mais calma também, para decorrer do jogo e fazer o que eu faço bem, né?
3: Bater com a esquerda já é algo natural para você? Como é que você viu isso também, mas ou algo que já acontecia com o Kaique?
5: Não, foi bem trabalhado. É muito treino, né? De um contra um e finalização de esquerda também, que eu venho treinando. Acho que foi algo que eu não herdei do meu pai, né? Que foi a qualidade com a esquerda, mas eu vim dedicando e treinando bastante.
1: Palavras então, né, do Kaique Kenji, ele que muita gente não se lembra, mas é filho do Kleber, né, ex-lateral esquerdo do Internacional, do Corinthians, Kleber também que passou pela seleção brasileira, naquela época era difícil ser jogador da seleção, né, só tinha Roberto Carlos, nossa senhora, Gilberto.
2: Se tivesse o Kleber hoje disponível, titular absoluto da seleção brasileira na Copa do Mundo.
1: Que é isso? Jogava bola demais, ah,
2: caramba.
1: Ele colocava, eu lembro dos cruzamentos do Kleber. Ó, pra fechar então, Rubim, o Cruzeiro volta aos trabalhos amanhã na Toca da Raposa. O Matheus Henrique, como eu disse, voltou, então tá tudo certo, vai ser avaliado novamente pelo departamento médico. O Cruzeiro vai passar também a posição com mais detalhes dessa lesão, mas ele deve ficar de fora do jogo contra o Goiás, né? Não deve jogar contra o Goiás. O Bruno Rodrigues deve voltar no jogo contra o Goiás. Falamos essa questão do Sinisterra, né? Que tá muito próximo do Cruzeiro anunciar essa contratação em definitivo do Luiz Sinisterra. Já tinha isso no pré-contrato, né? Já estava acertado isso quando ele chegou por empréstimo. Vamos ver esse valor que o Cruzeiro está arredondando. Mas é um atleta que vem mostrando também potencial nesta etapa do Cruzeiro precisar de um ponta. E aí o técnico Arthur Jorge vai contar com o Kaique e também com o Arroio. Foram baixas no jogo de ontem, mas voltam para terça-feira esse duelo da Copa do Brasil. Mineirão cheio, né, Rubinho?
3: Lotado.
1: Mineirão, né, lotado. A expectativa aí é Cruzeiro já quase passando a casa aí dos 25 mil, quase 30 mil torcedores para esse duelo, para que o torcedor possa empurrar o time a buscar essa vaga nas oitavas de final da Copa do Brasil.
3: E é isso aí, torcedor. Tá tudo dito. Emerson Panseri, a Nação Azul atualizada na Itatiaia. 7:52, terça-feira. 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Vamos atualizando os jogos da rodada de número 15 da Série A do Campeonato Brasileiro. Acabou há pouco no Mangueirão em Belém, jogo que teve um atraso por conta da chuva que caiu pesada em Belém na tarde deste domingo. E o Palmeiras empatou fora de casa com o Remo pelo placar de 1-1. O Remo saiu na frente logo no primeiro minuto de jogo com Aleph Manga. O Palmeiras empatou ainda na primeira etapa. Gol do Ramon Sosa aos 23 minutos. A bola que rola neste momento, temos na Vila com gol de Neymar. Aos 5 minutos do segundo tempo, o Santos vai batendo o Bragantino pelo placar de 1-0. Bola também que rola, o jogo que começou às 6:30. Temos o segundo tempo de bola rolando para Corinthians e São Paulo, clássico paulista na Arena Corinthians, vai dando empate pelo placar de 1-1. Temos também a bola que rola pro jogo que começou às 6:30, Mirassol vai empatando sem gols contra a Chapecoense. Começou às 7:30 na Arena do Grêmio e o Grêmio vai empatando contra o Flamengo pelo placar de 0-0. Temos aí 21 minutos passados da etapa inicial. Ainda hoje teremos às 8:30 o Vasco contra o Atlético Paranaense. 7:54. Espaço aberto para o Departamento de Jornalismo da Itatiaia. Tivemos operação policial neste domingo. Kleber Ribeiro, mais informações. Boa noite.
6: Boa noite para você, Rubens Júnior, aqui nos acompanha na grande resenha esportiva. As últimas horas foram de tensão na Pedreira Prado Lopes, em Belo Horizonte. Isso porque a Polícia Militar promoveu uma operação após um tiroteio que terminou em 2 mortos e 1 ferido na madrugada desse domingo. A polícia ainda procura pelos bandidos que tocaram o terror na PPL. Como a Itatiaia vem informando, segundo o boletim de ocorrência, acontecia uma comemoração de aniversário na rua José Bonifácio, quando de repente um veículo de cor prata, possivelmente um Chevrolet Onix, passou. Os ocupantes atiraram diversas vezes até a rua Araribá. Houve pânico no local e participantes da festa ficaram desesperados. Dois homens foram atingidos, socorridos, porém morreram em seguida. Eles foram identificados como Lohan Robert Pereira, de 33 anos, e Vitor Hugo de Souza Silva, de 28. Uma mulher que estava no local também foi atingida de raspão na perna, passou por atendimento médico e permanece bem. A motivação e autoria do crime são desconhecidas. Durante o dia, o helicóptero da polícia fez diversos sobrevoos para tentar capturar os suspeitos. Repórter Clever Ribeiro.
3: Obrigado, Clever. São 7:55. O trânsito, a volta do Dia das Mães, é um domingo de muita gente pegando estrada, muita gente voltando para casa. Paciência tem que ter a todo instante, a todo momento. Alan Passos, o trânsito. Boa noite, Alan.
1: Boa noite, Rubens. Boa noite a quem tá acompanhando a grande resenha. É isso. A galera que tá voltando para casa, especialmente voltando para Belo Horizonte, após aí almoçar com a mãe, pegar a estrada. Então tem que ter muita paciência e muita atenção. Alguns pontos mais congestionados agora. BR-381, na vinda para Belo Horizonte, com trânsito horrível. A partir do trevo de Caeté até a altura do trevo de Ravena, onde teve um acidente, uma carreta tombou, a pista ainda tá parcialmente interditada. Então tem uns 8 quilômetros de congestionamento por ali nesse trecho. Bem pesado o fluxo, venha com calma e paciência. A MG-20, que é caminho para quem tá voltando, por exemplo, da Serra do Cipó, tem congestionamento já dentro de Santa Luzia, aí não tem informação de acidente. BR-040, congestionada na altura do trevo de Ribeirão das Neves, no sentido BH, tem acidente também por ali após o trevo na pista sentido Belo Horizonte. Na rodovia Fernão Dias, o ponto de congestionamento é na chegada ao posto da PRF em Betim, mas sem acidentes. E no anel rodoviário, tem fluxo mais pesado nos pontos de estreitamento de pista, em especial agora ali sobre a Avenida Amazonas, no sentido Vitória, viaduto São Francisco, no sentido Rio de Janeiro, e na altura da Praça São Vicente também no sentido Vitória, mas nesse caso então apenas pela redução de faixas. Em todo caso, Rubens, muita atenção pro motorista, vem acompanhando a Itatiaia, vai tranquilo aí na volta para casa.
3: Obrigado, Alan Passos, conosco na grande resenha. Obrigado, obrigado a você também que sempre ouve a Itatiaia. 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Venha com paciência. Bom restinho de domingo a todos e a todas as mamães. Agora 7:57 é a grande resenha esportiva pela Itatiaia. Na volta, mais informações, o giro, a Itatiaia te informa. Vamos juntos com a grande resenha.
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3: 8 horas, é a grande resenha esportiva pela Itatiaia, destacando a rodada de número 8 da Série B do Campeonato Brasileiro. 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O América foi goleado pelo placar de 4-0. É isso mesmo, 4-0 para o Náutico. Agora o América lanterna, né? Segue na lanterna da Série B. Situação muito delicada, desesperadora. Apenas 2 pontos passadas 8 rodadas da competição, Vini.
2: Situação desesperadora, dramática. São mais 2 rodadas garantidas na zona de rebaixamento, mesmo se o América conseguir a vitória. E a derrota hoje era até esperada, mas um 4-0, ele impacta muito. O terceiro gol que a América tomou, Rubinho, é uma coisa inacreditável, cara.
3: Pois é, para você que puder acompanhar, veja. Nossa, a lambança. Se tem uma lambança, não é nem frango, né? Não é nem lambança. É algo assim, inacreditável.
2: É o retrato do América nessa Série B.
3: Sim, toma juízo, Coelho. Fabrício Calazans, mais informações do Coelho. Que coisa, hein? Calazans, tá ligado?
17: Tô ligado, Rubens, deixa comigo. Boa noite pra você, pra nação americana, pra quem se liga na grande resenha. Na verdade, o América não teve, né? Não terá uma grande noite, não terá uma grande semana, não teve uma grande tarde, porque foi goleado pelo Náutico por 4-0, jogando nos aflitos. O América, a última vez que perdeu por 4-0, foi no primeiro jogo da final do Campeonato Mineiro do ano passado contra o Atlético no Mineirão. É um primeiro ponto. O Náutico não venceu o América há 11 anos. A última vitória havia sido em 2015. Eram 3 vitórias e 2 empates. Então o Timbu acaba com essa invencibilidade que tinha o América. E uma atuação vexatória. O técnico Roger Silva levou a campo um time mais precavido, né? Com 3 zagueiros, Natan, Emerson e Rafa Barcelos. Tirou o artilheiro do time, o Mastriani, optou pela entrada de William do Bigode no ataque. O América tomou 1-0. E aí, na sequência, o zagueiro Emerson, que já havia falhado na Serrinha contra o Goiás, colocando a mão na bola dentro da área, hoje dá uma entrada pra cima do Vitor Andrade, foi expulso direto. E aí, com 1 a menos, o Náutico faz 2-0 ainda no primeiro tempo. E aí, no segundo tempo, 3-0, uma falha horrível do Gustavo. O Alê recua uma bola pro goleiro americano, que tenta tocar pro seu companheiro, pro um zagueiro do América, erra o passe, a bola toca na trave e no rebote o Náutico faz o terceiro. No primeiro tempo, aí no segundo tempo, 3-0, uma falha horrível do Gustavo. O Alê recua uma bola pro goleiro americano, que tenta tocar pro seu companheiro, pro um zagueiro do América.

0: poucos gols sofridos por partida. É o pior ataque, com apenas 4 gols marcados na Série B do Campeonato Brasileiro. E no próximo sábado, fora de casa contra o São Bernardo, que está brigando por liderança, o América tenta, mais uma vez fora de casa, buscar uma vitória, né? E está ficando cada vez mais difícil. É, a derrota hoje por 4-0 foi a pior derrota na Série B até aqui. O América iguala aquela derrota do Fortaleza na primeira rodada para o Botafogo de Ribeirão Preto por 4-0 em Ribeirão Preto. Então, o momento é delicado. Os jogadores voltam a Belo Horizonte na manhã desta segunda-feira, serão liberados, e a partir de terça-feira, preparação para mais esta final de sábado contra um postulante a título e a liderança, o São Bernardo. Rubens.
1: Obrigado, Fabrício. Coelho lanterna da competição, apenas 2 pontos somados, e outro mineiro na Série B do Campeonato Brasileiro, o Atlético de São João del Rei, 14º colocado, jogou ontem em empatou em casa contra o Cuiabá sem gols. Agora são 8:04. É a Itatiaia na Grande Resenha. Abrindo espaço para o Departamento de Jornalismo. Informações importantes sobre a área da saúde. Quem traz mais detalhes é Gustavo Cícero. Boa noite.
2: Boa noite para você também, Rubem Júnior, pro ouvinte ligado na Grande Resenha Esportiva. Especialista ouvido pela Itatiaia afirma que a população de Minas Gerais não precisa criar alarde após a confirmação de que a primeira morte por hantavírus registrada no país neste ano ocorreu no estado. A vítima é um homem de 46 anos, morava em Carmo do Paranaíba, na região do Alto do Paranaíba, e teve contato com um rato em uma lavoura de milho. A informação foi confirmada a Itatiaia neste domingo pela Secretaria de Estado de Saúde. O óbito foi registrado no dia 8 de fevereiro, 6 dias após os primeiros sintomas, e segundo o órgão, trata-se de um caso isolado. Vale destacar que até o momento o Brasil registrou 7 casos de hantavírus em 2026, segundo dados do Ministério da Saúde, sendo 2 deles em Minas Gerais. O assunto ganhou repercussão após um surto de hantavírus em ao menos 6 pessoas em um cruzeiro que saiu da Argentina em direção a Cabo Verde. Neste domingo, esse navio, ele inclusive chegou à Espanha. Os passageiros tiveram um atendimento prévio e agora seguem para seus países de origem. Repórter Gustavo Cícero.
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0: 8:08, você está ligado na Itatiaia, você está ligado na grande resenha esportiva de todos os domingos. A bola rolando pela 15ª rodada da Série A do Campeonato Brasileiro. Temos em andamento o segundo tempo, 29 minutos da etapa complementar. O Santos vai batendo o Bragantino pelo placar de 1-0. Gol de Neymar aos 5 minutos da etapa final. Temos também bola rolando na Arena Corinthians. O Corinthians vai levando a melhor no clássico contra o São Paulo. Placar de 3-1, é isso mesmo. Ranieri, Mateuzinho fizeram 2-1, né? O Luciano descontou para o São Paulo. E o terceiro gol do Corinthians saiu há pouco. Vamos aguardar a confirmação se valeu ou não. Temos também a bola rolando. O Mirassol vai batendo a Chapecoense por 1-0. Também em andamento, o jogo que começou às 7:30. O Grêmio vai empatando contra o Flamengo em casa, sem gols, em Porto Alegre. Já já, 8:30, Vasco e Atlético Paranaense. Falando em Atlético, o Atlético tinha tudo para fechar o domingo com chave de ouro, despedida do Hulk, e acabou deixando escapar uma vitória contra o Botafogo, que sempre tá ali, uma pedra no sapato da equipe do Atlético. E agora o Santos faz mais um, hein? Santos 2-0 para cima do Bragantino. Mas o Atlético deixou escapar uma vitória nos minutos finais, Vini.
1: É, o Atlético perdeu por 1-1, né? O Atlético deixou escapar 2 pontos, uma vitória que estava nas mãos. O time do Atlético foi organizado, foi melhor do que o Botafogo na maior parte do tempo. Um jogo equilibrado, mas o Atlético, na minha visão, foi um pouco superior. Tem as limitações de elenco, o Barba olha pro banco, ele tem poucas peças, tem poucos substitutos para alguns jogadores, mas ainda assim, o Rubim, era aquele jogo para vencer. E aí, novamente, falta de atenção. Nos minutos finais, 45 minutos, tomar um gol de lateral é inadmissível. E aí, muitas falhas nesse lance. O Vitor Hugo, ele perde o tempo da bola, não ganha disputa pelo alto. O Alonso está marcando o jogador, mas esquece da bola, a bola bate nele. E o Arthur Cabral, que não vinha fazendo uma boa partida, é o centroavante. Tava sozinho na área. E quem descola dele, quem sai da marcação, é o Tomás Pérez, que tava vigiando o Arthur Cabral, mas acabou se descuidando e o Botafogo acabou saindo com esse empate com sabor de vitória para a equipe carioca. Pro Atlético fica aí mais uma vez o sentimento amargo e uma preocupação, porque a tabela tá muito embolada e nesse momento você não pode se descuidar. O Atlético olha para baixo com certo temor, porque a zona de rebaixamento ela está próxima em relação à pontuação. O Atlético vai ter que mudar muito a rota nessa janela do meio do ano, se quiser almejar algo grande nessa temporada, Rubim.
0: Concordo com você, Vini. Vamos trazer o pós-jogo da Itatiaia, zona mista, o Alexander. Volante do Atlético comentou como foi a conversa no vestiário e que a equipe já está focada no duelo pela Copa do Brasil. Fala, Alexander.
2: A gente conversou e a gente sabe que a gente tem que manter ligado e concentrado até o final, que se tem um descuido em jogo que é clássico, jogo grande, você acaba dando mole, acaba tomando um gol. E mais uma vez, final do jogo, a gente sabe disso, a gente tem que parar de tomar gol no final das partidas, que isso está custando ponto. E tenho certeza que a gente vai conversar com o treinador agora, e igual eu falei ainda há pouco aqui, que quarta-feira é um jogo de decisão, então não tem margens para erro. Então a gente vai conversar e vamos firme para a próxima partida.
3: Cara, eu me sinto melhor de 8 ali, né? No double meio ali, então. E eu já falei com o Barba também, onde ele precisar que jogue, eu vou estar disposto a ajudar o Galo. Hoje ele pediu pra jogar ali na posição do Bernard, eu fui, falei que não tem problema, e onde eu tiver que jogar, eu vou jogar pra ajudar a equipe, e é isso, e onde ele quiser me utilizar, eu vou estar disposto.
0: Obrigado, Alexander. Conosco ele que por muito tempo não estava tendo oportunidade com o Barba, é um cara que merece mais espaço para tentar organizar esse meio campo do Atlético, que é um setor que vem sendo, né, durante a temporada, esse primeiro homem de meio, esse, né, o volante com o Atlético não consegue de jeito nenhum achar no mercado, Vini.
1: É, o Atlético tem muita dificuldade realmente nesse setor. O Alexander, para mim, é o melhor volante tecnicamente, se a gente analisar só qualidade técnica, é o melhor. Mas ele não jogava também com o Sampaoli, ele joga muito pouco com o Barba, a gente não acompanha os treinamentos. Então, o Rubim, para mim, é muito mais um recado assim dos treinadores pelo que acontece no dia a dia do que por qualidade do jogador. Não acho que ele entrou mal, até entrou relativamente bem, só que fazendo uma função diferente. Hoje o Alexander entrou no segundo tempo para ser o armador do time, para fazer a função que o Bernard vinha fazendo. Não é a melhor dele. Ele até disse nessa entrevista que prefere jogar de 8 como segundo volante.
0: Agora são 8:13. O Barba Domingues, técnico do Atlético, lamentou o empate, diz que o Atlético tem evoluído, destacou os pontos que o Atlético precisa corrigir. Fala, Barba.
4: Los últimos dos partidos se dieron con esas características y lamentablemente nos quedamos con ese sabor a derrota, pero no es una derrota. Pero el sabor y la sensación, claro que cuando el equipo hizo un gran esfuerzo, hizo un buen partido con un equipo que viene creciendo, y lo difícil que es abrir el marcador. Y lo estamos consiguiendo, estamos generando situaciones para aumentarlo, no lo pudimos conseguir. Y nada, tenemos que hablar, mostrar jugadas, ver situaciones, pero no deja de ser de un rebote. Teníamos superioridad en el área, un rebote. Lamentablemente en estos momentos sensibles o delicados estamos pagando muy caro un rebote, muy caro. Siento que lo podemos hacer mejor, pero no deja de ser lamentablemente un rebote.
0: Obrigado, técnico Barba Domingues, técnico do Atlético, avaliando o jogo aqui na Itatiaia. Agora são 8:14, atualizando, confirmando os 3-1 do Corinthians para cima do São Paulo, quando o sinal eletrônico da Itatiaia marca 8:15. O terceiro gol do Corinthians foi marcado pelo Matheus Bidu, lateral esquerdo, que passou aqui pelo Cruzeiro. Temos também a bola que rola para Santos e Bragantino, 2-0. O Santos vai batendo o Bragantino. Há pouco, Neymar saiu de campo aplaudido, ele que marcou o primeiro gol do Peixe e deu lugar ao Gabigol. Agora são 8:15, confirmando Cláudio Rezende. Mais detalhes, vestiário do Atlético. Cláudio Rezende, boa noite.
5: Boa noite a você também, Rubem Júnior. É o Galo com dois jogos em que o resultado estava praticamente definido e sai com empates amargos. Foi assim na Sul-Americana contra o Juventude do Uruguai e hoje também pelo Campeonato Brasileiro. E aí, nesse contexto, o Atlético, depois do clássico, que parecia ser uma virada de chave na temporada, não venceu mais. Era para ter sido 3 vitórias importantíssimas, né, do Cruzeiro na Copa Sul-Americana para encaminhar a classificação. E hoje, no Campeonato Brasileiro, mais uma vitória em casa, mas aí vieram 2 empates amargos. O técnico Barba Domingues, nas entrevistas recentes, ele vem destacando a evolução do time nos últimos jogos. Ele gostou do clássico e aí todo mundo gostou mesmo. Contra o Juventude ele gostou, muita gente discorda. E hoje, um jogo truncado, mas segundo ele, o Atlético tinha o controle da partida e vem, quando tem erros, pagando caro, e foi de novo o que aconteceu hoje em casa na Arena MRV. Bola pra frente, no clube não tem tempo para ficar lamentando. Amanhã já tem reapresentação do elenco e na terça-feira um treino pela manhã, seguido de viagem à tarde rumo à Fortaleza. Porque na quarta-feira, 9:30 da noite, o Galo decide vaga para as oitavas de final da Copa do Brasil contra o Ceará. Primeiro jogo 2-1 aqui em Belo Horizonte. O Atlético pode até empatar o jogo para avançar na competição. E aí tem as situações para serem analisadas. O meio-campista Vitor Hugo já está num processo final de recuperação, pode ser novidade nesse jogo. Agora, o Juan sentiu hoje durante o aquecimento, vai ser reavaliado. O Scarpa teve uma entorse no joelho, não jogou, e aí também será reavaliado nesse início de semana. Voltam a ficar disponíveis o zagueiro Lianco e também o volante Alan Franco, que estavam suspensos hoje no Campeonato Brasileiro. Pela frente agora é mata-mata de Copa do Brasil. É para erguer a cabeça e seguir viagem para o Nordeste Brasileiro, Rubem Júnior.
0: Obrigado, Cláudio Rezende. 8:17, página virada no Atlético. Agora o assunto é decisão Copa do Brasil. Confirmo, 8:18. Aline Peçanha, diretamente de Brasília, com informações de uma operação da polícia no Distrito Federal. É isso, Peçanha, boa noite.
6: Uma operação da Polícia Civil do Distrito Federal revelou um esquema de mineração ilegal de criptomoedas abastecido por furto de energia em uma localidade conhecida como São Sebastião. A investigação começou no final do ano passado, depois da denúncia de um gato em uma casa na zona rural. No local funcionava uma estrutura com dezenas de máquinas ligadas 24 horas por dia. O prejuízo à Neo Energia chega a cerca de 8 milhões de reais. Ao longo da operação, os investigadores identificaram pelo menos 10 imóveis usados pelo grupo, que mudava de endereço justamente para evitar suspeitas. Cerca de 700 equipamentos foram apreendidos, mas até o momento ninguém foi preso. A polícia segue investigando os responsáveis. De Brasília, Aline Peçanha.
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0: São 8:21. O domingo começou pela manhã com emoção na Itatiaia, a rádio de todos os esportes, porque transmitimos o título mais um da Superliga Masculina de Vôlei do imbatível, imparável Cruzeiro. Deu Cruzeiro em São Paulo contra o Campinas, não é isso? João Vitor Cirilo, boa noite.
19: Fala, Rubem Júnior, abraço pra você, pra quem se liga aqui na grande resenha esportiva. Tamo de volta ainda aqui em São Paulo. A Itatiaia acompanhou, como sempre acompanha, né? Mais uma decisão de Superliga Masculina de Vôlei. Transmitimos com Pedro Abílio, com Emerson Romano, mais uma histórica conquista. E essa com um marco importante. Título de número 60 da história do Sada Cruzeiro. Título de número 10 na Superliga Masculina de Vôlei, deca campeão Sada Cruzeiro, no ginásio do Ibirapuera. Lotado, o Sada Cruzeiro atropelou o Vôlei Renata de Campinas. Vitória por 3-0, domínio total, incrível, absoluto. Maior time de voleibol de todos os tempos venceu mais uma. 25-14. 27-25, 25-21. Grande vitória do Sada Cruzeiro aqui em São Paulo, um título que realmente chama bastante atenção. Desde 2010, quando o Sada Betim se juntou ao Cruzeiro e virou Sada Cruzeiro, este time chegou a 84 disputas de torneio, 72 finais e hoje o título de número 60. Para fechar a temporada com 3 conquistas, teve 2 finais contra esse adversário esse ano anteriormente e havia perdido as 2 e agora está resolvida a parada. Na final mais importante, deu Sada Cruzeiro de novo. Inacreditável Sada Cruzeiro. Destacar atuações individuais. O MVP da final, considerado o melhor jogador, foi o Openkoski, o oposto, fez 18 pontos, mas o Lucão jogou muita bola, fez 12 pontos no jogo. Matheus Brasília jogou muita bola e ele foi, inclusive, na nossa equipe, destacado como o principal do jogo. Além de fazer a distribuição perfeita, fez bloqueios muito importantes que destravaram o jogo pro Sada Cruzeiro. Teve muita gente que jogou bem. Rodriguinho, William, Otávio, todo mundo jogou no seu melhor nível. Alê, o Libro, né? Todo mundo jogou no seu melhor nível, porque uma atuação dessa de 3-0 não é construída de maneira individual, né? Grande conquista, grande título, grande vitória, de novo, melhor time de todos os tempos, vencendo a Superliga Masculina de Vôlei, 10ª Superliga Masculina da história do Sada Cruzeiro. Vamos trazer personagens aqui na grande resenha. Levantador Matheus Brasília está conosco, avaliando essa atuação individual que destacamos também, e claro, o poder coletivo do Sada Cruzeiro.
13: Cara, acho que fico muito feliz, acho que feliz pelo título, feliz, claro, pela atuação. Feliz pelos meus companheiros, acho que todo mundo estava com o objetivo de entregar o seu melhor, de fazer o seu melhor. Acho que é um jogo decisivo, é onde os grandes atletas, os grandes jogadores, aqueles que buscam sempre a evolução, as conquistas, se destacam, aparecem. Acho que é natural, acho que a gente tem uma equipe recheada de grandes jogadores. Qualquer um tem a possibilidade de decidir uma partida. Acho que o coletivo é muito forte. Talento individual ele existe, claro, mas o coletivo prevalece. Acho que eu fico muito feliz, acho que o meu papel é deixar eles brilharem, né? Acho que eu fico muito feliz quando o Lucão, o Otávio, o William, o Rodriguinho, o Douglas, o Openkoski, quem vem, quem entra no banco, brilha. Acho que eu tô satisfeito por isso, satisfeito pelo título, muito feliz. Acho que a gente precisava, merecia, não só precisava, mas merecia terminar a temporada com esse título, para não deixar dúvidas da qualidade e da história que é o Sada Cruzeiro.
19: Aí, Matheus Brasília, e a seleção do campeonato, a lista de melhores jogadores aí da competição dessa Superliga Masculina de Vôlei, teve o Lucão, foi o melhor central e também foi o destaque absoluto da temporada, teve o Alê, melhor líbero, teve o Felipe Ferraz, o melhor técnico. Bom, achei que faltou gente do Sada aí, tudo bem, botaram Campinas pra caramba lá, né? Teve o Bruninho como melhor levantador, teve o Judson como outro central, teve o Adriano como melhor ponteiro, teve o Brian, foi a revelação e também foi o melhor oposto, ele foi o principal pontuador da Superliga, inclusive, né? Ele de Guarulhos, o Brian, e completando também essa lista, o Léo Lucas, ponteiro da equipe do Itambé Minas. Seleção aí do campeonato da Superliga Masculina de Vôlei, destacar o Lucão, né? Quarentão Lucão, chegando aí aos 40 anos, né? E sendo o principal jogador da Superliga Masculina de Vôlei. Um grande domingo, uma grande jornada esportiva, trouxemos muitas informações e, claro, enaltecendo mais uma vez esse grande título da equipe do Sada Cruzeiro para fechar essa grande temporada, para fechar esse grande ano, o melhor time desde a primeira fase e concluindo com o título da competição no lotado ginásio do Ibirapuera. Para fechar o nosso boletim, trazendo o ponto decisivo, até para devolver para você aí, Rubem Júnior, na narração do Pedro Abílio, comigo nas reportagens, comentário do Emerson Romano, acompanhamos a Superliga Masculina de Vôlei de número 10 do Sada Cruzeiro, devolvendo para você na grande resenha e, claro, parabenizando mais uma vez o Sada Cruzeiro. 60 títulos na história, 10 títulos de Superliga, e a Itatiaia acompanhou.
20: Aí o Bruninho parou no Alê, Brasília levanta pro Openkoski. Atenção, atenção, bola fora. Mas teve gente comemorando no banco, hein, Cirilo?
21: Teve. Pareceu limpa pra fora a bola. Não sei se o Felipe vai pedir desafio por ali. Não houve ainda a sinalização. 24-22. Desafio solicitado. Bola dentro! Bola dentro! Acabou, Pedro Abílio! É campeão!
20: O Sada Cruzeiro é campeão da Superliga Masculina com um inapelável 3-0. Essa máquina chega aos 2 dígitos.
22: Cruzeiro, campeão da
0: Superliga, mais um, hein? 60 títulos, um trabalho espetacular. 8:28, mineiros que também estiveram em campo pela série D do Campeonato Brasileiro. Tivemos o Tombense empatando fora de casa 2-2 com o Rio Branco do Espírito Santo. Também tivemos jogando no Espírito Santo, o Vitória bateu o Democrata Pantera pelo placar de 2-1. Também outros mineiros em campo pela série D do Campeonato Brasileiro. No Manduzão, o Pouso Alegre derrotou o América do Rio de Janeiro pelo placar de 3-0. A Itatiaia vai te informando, porque temos também a bola que rolou ontem pela série D. O Betim empatou em casa, o Betim ficou em 0-0 contra o Craque, e o Uberlândia bateu a equipe do Operário do Mato Grosso do Sul pelo placar de 2-1. 8:29, na volta, reta final da grande resenha e o giro. Vamos girar pelos estádios do Brasil com os jogos de andamento pela Série A do Brasileiro.

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0: 8:31 é a grande resenha na sua reta final. Repassando os jogos em andamento pela Série A do Campeonato Brasileiro, começou às 6:30 e terminou há pouco. Deu peixe na Vila, hein? Deu Santos 2-0 contra o Bragantino. Neymar marcou o primeiro e também o jogador Frias marcou na etapa complementar. Também temos bola rolando em andamento, porque na Arena Corinthians, o Corinthians em 3-1 para cima do São Paulo. Jogo encerrado também há pouco. Mirassol e Chapecoense empataram por 1-1. Bola rolando para Grêmio e Flamengo. Placar de momento 0-0. Daqui a pouco, 8:30. O jogo está marcado para esse horário, mas a bola vai rolar daqui a pouco para Vasco e Atlético Paranaense. Destaque para alguém esse clássico paulista 3-1, Vini?
1: É, esse é um clássico que pega fogo e o Corinthians vai vencendo o São Paulo. Corinthians que abriu a rodada na zona de rebaixamento, vai deixando a zona e colocando pressão para cima do São Paulo.
0: Boa noite a você, balanço tudo isso e muito mais no apito final, Vini.
1: É isso, estarei de volta no apito com o Hugo Sérgio. Valeu demais, Rubim. Até a próxima.
0: A trilha informa para você que colocamos um ponto final na sua grande resenha, é a sua tradicional de todos os domingos, pela sua sempre maior do Brasil. Vem aí o Itatiaia, dona da noite, Tinelão, quebrando tudo, batendo aquele papo com você na noitada da Itatiaia. Mais esportes às 11:00. No apito final, chega ele que é nosso, Hugo Sérgio. Boa noite, até a próxima.

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que tá? Tá tudo beleza, tudo tranquilo, tudo favorável. O Noite Livre tá no ar e ao vivo agora, 8:37 desse domingo. 8:37 é domingo, hein? Dia 10, domingo especial. Domingo das mães. Passou o dia das mães com a sua mãe? Ah, não tem mãe mais não. Ah, tá. Mas rezou pra ela, passou o domingo bem? É mesmo? E a esposa, fez aquela maionese, fritou aquele frango? Tirou aquela aposta que tinha no meio da costela do frango pra apostar quem arrumar a cozinha? É, ô, coisa boa, hein? Ah, não. Você tá na casa da sua mãe até agora? Ô, meu filho, sua mãe tá com as pernas inchadas, doida pra deitar e você não vai embora? Chispa, meu filho. Chulispa. Bora pra casa. Ó, esse dia 10 é comemorado o dia do campo, dia da cozinheira, dia da cavalaria, aniversário de Vanderlei Luxemburgo, Geraldo Magela, o Ceguinho e do Bonovox, vocalista da banda U2. E se é o seu aniversário, pelo amor de Deus, manda uma mensagem pra cá que eu quero parabenizar você ao vivo na maior emissora de rádio do Brasil. Sabe quem tá me acompanhando aqui? Hoje eu tenho acompanhamento duplo. Hoje tá especial o nosso programa, hein? Eu tô com ele aqui, o Lucas, é o carioca, graveto, vareta de papagaio. Do outro lado, ensinando bons modos, ensinando a ser um bom operador, ele, nosso querido Leandro Peixe. Lá nas redes sociais, o oitavo anão da Branca de Neve, o homem que só veste jeans, o Washington Bittencourt. Tem nada pro Washington aí? Nenhum B? Não, não, não, não, não. Eu vou voltar, você coloca alguma coisa pra ele, peraí. E lá na central, ele que trabalha os nossos áudios, capricha na nossa sonora, o Washington Bittencourt, o oitavo anão da Branca de Neve. Eu vou te dar mais uma chance, ou pega a vareta. Você capricha aí, tá? E lá na central, ele que só veste jeans, o Washington Bittencourt. Animale! A nossa programação musical é do querido Messi Sattler e eu garanto pra você, música boa tem até 11 horas da noite. O Noite Livre de domingo, ele é especial e ele é diferente. Como assim, Tinão? Por que que ele é diferente? É o programa do amor, Love Zenier, o amor está no ar. É a hora de você arrumar uma namorada, arrumar um namorado. A gente faz a nossa parte daqui, eu faço a minha parte. Agora cabe você selecionar, mandar pra cá um áudio caprichado. Não fica com preguiça de escrever. Manda o seu perfil, manda o perfil da pessoa que você quer se relacionar. Capricha na sonora se for mandar áudio. Aí ó, love is in the air. Love is in the air. O amor está no ar. Everywhere I look around. E o chinelão vai uma pessoa te arrumar. Love is in the air. O amor está no ar. Every sight and every sound. O seu rodo sem borracha agora vai rapar. Ah, meu filho, confia no pai que o inimigo cai. Chega de ficar sozinho, daqui a pouco tá chegando dia 12 de junho. Você tá chupando dedo de novo. Deixa eu entrar na sua vida. Agora eu preciso que você contribua comigo. Abre o leque, manda aquele áudio caprichado. Vou dar um tutorial. Fala, chinelão maligno. Eu quero arrumar uma namorada assim, assim, assada. Eu gosto de mulheres assim, assim, assada. Ou homens, eu tenho 43 anos, tenho 1,90m, moro no bairro tal, trabalho com isso, o meu número de telefone. Ô, gente, uma coisa que não pode esquecer, o seu número de telefone, que eu tô vendo aqui no computador, mas os ouvintes querem ouvir o seu número de telefone. Então, você fala o seu número de telefone com DDD e fala a sua cidade. E não esquece de falar o seu nome, não, que as meninas, os meninos ficam do lado de lá com o telefone na mão. Então, capricha que eu não saio daqui hoje sem fazer pelo menos, no mínimo, uns dois casais, sem unir, tá? Pelo amor de Deus, capricha no áudio, capricha na escrita, que nós vamos bombar. Você que estava acompanhando a jornada esportiva, calma, não troca de emissora, não caça por pendrive. Se pendrive fosse bom, saía de fábrica. Então você cola com a gente aqui, que esse programa é gostoso e é rápido. E você que tá bem casado, tá bem resolvido, tá namorando, ouve esse programa. A gente diverte, porque é gostoso. E hoje tá iniciando uma participação que vai chamar assim, ó. Chinelão me aconselha, porque durante a semana é um tanto de pedido. A turma tá esquecendo como é que manuseia o namoro, como é que faz o namoro. Ô, Tinelão, me dá um conselho, é isso? Você que é presidente do Sindiboi, ajuda aí, eu tô passando por esse momento. Então, conselhos do Tinelão. Você pede o seu conselho, a gente coloca uma música de fundo. Agora, já vou avisando, tá? Não tem negócio aqui de filtro, não. Do jeito que você perguntar, você vai escutar. Então, meu filho, se você não quer ouvir, não pergunta, não. Tem um moço que ligou pra nós semana passada aí, tá paquerando uma moça lá na Fit, só de olhar. Um mês que só olha pra ela. Tinelão, que eu faço? Vai, troca de emprego, filho. Passa pra outro, sua vez passou. O não você já tem. Chega logo, meu filho. Espera dar um intervalo. Ah, ela começou a me seguir na internet. Falei, e aí, você chamou ela, deu um bom dia? Ah, é desse naipe.
Então, se você quer um conselho, você quer uma dica amorosa, fala com o Paisson. Beleza não tem não, mas experiência tem de sobra. 8:42. 8:42, anota o nosso telefone para você participar, para você que busca um namorado, uma namorada, ou até uma amizade, para você bater papo. 319-9996-7074. 319-9996-7074. Capricha que eu tô te aguardando. Ô, meu querido Lucas, Lucas Carioca, deixa eu mandar um abraço aqui pro Marcelão, Marcelão, meu pretão favorito, lá da Joana Dark. Ô Marcelão, um abraço pra você, tamo junto. O Quicksilver, o nosso querido Quicksilver, tá ouvindo, a gente tá me assistindo pelo YouTube. Alô, Quick, tamo junto, meu amigo, Deus te abençoe sempre, viu? É o nosso querido Daniel. É, ih, tem muita gente. A Simone, é a esposa do Leonardo Rodrigo, manda um abraço pra Simone, é a patroa. E o meu filho Matheus, é claro que eu mando, abraço pra você. E falou assim: a Cremosa tá cuidando bem do docente, não, você deu uma melhorada. Não, agora eu não dou pequena monta mais não, agora eu tô placa preta, viu? Abraço meu amigo pastor Renato Santos. Ô Renato Santos, abraço pra você também, meu amigo desembargador Vanderlei Paiva, tá lá ouvindo o programa. Falou: Tinelão, tava ansioso, tô aqui ouvindo o seu programa, viu? Fantástico, tô agarrado com você aqui, viu? Ô meu querido desembargador Vanderlei Paiva, muito obrigado pelo carinho. O Zé Flor tá serrando a janta lá na casa da mãe dele até agora. O Zé Flor, dia da mãe acabou de tarde. Deixa sua mãe descansar, coitado Dom Conceição, tá? Zé Flor lá, ainda vai levar marmita ainda, meu Deus! E vambora então, quem chega pra abrir a parte musical, ô Lucas? Aí eu gostei. O Zé Neto e Cristiano chega pra cantar no Noite Livre. Enquanto ele canta, você me encanta com a sua mensagem aqui, viu? 8:44.

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4: 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Eu tô na área, 8:53 é o Noite Livre que tá no ar. 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Fala que é ouvinte da Itatiaia do Tinelão e você vai ganhar um brinde muito especial. Eu, Tinelão, eu vou dar pros 10 primeiros uma radiografia panorâmica de graça, mas é pros 10 primeiros que mandar mensagem agora. Falou, tô mandando agora porque eu vi no Noite Livre e o Tinelão falou que vai me dar uma radiografia panorâmica grátis. 31959000, é o WhatsApp também. 31959000. Vem fazer o seu implante dentário na Implantar. 8:54. Bora dar início ao nosso, a nossa parte amorosa do programa. Você que tá aí igual rodo sem borracha, tá rapando nada, não aguenta mais ficar na solidão. Ou você que saiu de um relacionamento complicado agora e pensou assim, nem... Esse aqui deixou um exemplo muito ruim pra mim. Quero arrumar mais ninguém. Calma, senhor. Às vezes aquele maligno que você largou que era ruim. Tem uma pessoa maravilhosa pra fazer você feliz. Existe vida pós-separação, viu? Existe vida pós-crise. Então cola com o pai que o inimigo cai. Deixa eu começar a ler as mensagens. Boa noite, meu amigo Tinelão. Meu nome é Gildo. Aí, ó. Ô, Gildo bom. Sou viúvo. Tenho 61 anos. 1,65m, 67 quilos. Olha que você vê, dá até pra carregar no colo. Eu estou em busca de uma boa amizade, pra quem sabe um futuro relacionamento. Gostaria de conhecer mulheres de 50 a 61 anos e moro em Contagem. Passa o meu número aí, Tinelão. 319-8886-7230. 9-8886-7230. Tô vendo a foto do Gilson aqui, 61 anos. Um rostinho bonito, bom de apresentar em festa da família, uma cara boa e tem cara de ser trabalhador, viu? Ih, meu filho, isso aqui chega a sair fumaça no onde ele trabalha, de tanto que é bom de mão de obra. Pela cara, sim, né? É por isso que eu tô errado. 319-8886-7230 é o telefone do Gildo. E eu quero ouvir a voz da galera. Tem áudio já? Então deixa a galera falar. Boa noite.
5: Boa noite, Tinelão. O meu nome é José, tenho 60 anos, estou participando na esperança que você me anuncie. Estou a fim de procurar uma garota. Eu sou aposentado, sou bem tranquilo e estou te ouvindo aqui da cidade de Curvelo. O meu celular é 38999377903. 38999377903.
4: Ô, meu querido, DDD 38, viu? Ó. Oh, gostei, tá aprendendo direitinho, tá? Você que tá na solidão, já não aguenta mais ver seus amigos saindo. Você liga pra um, tá namorando, você liga pra outro, tá tomando um vinho. Aí aquele amigo seu pegou uma folga prolongada na empresa, você liga. E aí, vão resenhar? Ele fala, tô com a minha cremosa aqui em Lavras Novas. Eu tô em Jaboticatubas, numa pousada. Aí você fala, ah, então eu vou ligar pros mais doidão mesmo, que hoje eu quero é tomar gole. Aí o doidão fala assim, você não tá sabendo não? Tô namorando, tô indo pra casa da minha sogra agora. E vai te dando aquele aperto no coração. Você é até bonito, só. Mas você tá mal assessorado, você tá andando com gente ruim. Meu filho, troca esse perfume seu que é doce, doce, doce. Se você parou de receber elogio que você tá cheiroso, é porque o perfume não tá bom. Perfume bom, os outros sentem de longe. Ó, chegou um homem cheiroso aí. Você tá passando lavanda, maligno? Pelo amor de Deus. Deixa eu entrar na sua vida, senhor. Chega de ficar solteiro. Meu filho, inventário da casa vai ficar por sua conta. Reforma da casa de seus pais vai ficar por sua conta. Morreu um parente, eles vão te dar pra você tomar conta de documentação. Por quê? O solteiro é que fica pegando esses pepinos. Arruma alguém logo e não vem com aquele papinho que tá faltando gente no mercadão, que nunca na história da humanidade teve tanta gente solteira. Talvez você não tá frequentando o lugar certo, ou então tá andando com aqueles pessimistas que coloca defeito em tudo. Toda mulher que se apresenta, essa menina é manca, essa menina tem o oi caído, nossa, essa menina é esquisita demais. Ô, meu filho, esquisita é a que tá com ele, por isso que tá pondo defeito em você, porque a vida dele tá resolvida. E você, como é prestativo, é aquele solteirão bonzinho, que é a solteirona que faz tudo. Seus amigos não querem que você namore, porque eles vão te perder. Eles querem que você fique servente de pedreiro, marido de aluguel. Toma atitude e manda mensagem pra cá, 319-9996-7074. Tome-lhe áudio.
6: Boa noite, Tinelão. Aqui é o Bideiro, do bairro Tupã, Contagem. Gostaria de conhecer mulher de 20 a 35 anos. Eu tenho 1,65m, moro no bairro Tupã, Contagem. Meu contato é 319-95-3157-93. 95-3157-93.
4: Ai, que homem bom, passivo. Se não dá um grito, ó. Até pra falar, tá custando falar. Por quê? Porque é tranquilo. 9,8h59 agora. Tinelão, estou saindo do culto agora. É a família Kinsan. Estamos ligados no Itatiaia e curtindo o seu programa. Ô, oh, formiga crente, abraço pra você, meu amigo, que Deus te abençoe. Tinelão, beleza? Você tá bom ou você tá com raiva de mim? É só porque eu sumi, tem dois programas que eu tô tentando mandar mensagem aí, você não divulga. Eu sou a Sônia, lembra? Ô, oh, Soninha, já mandei seu áudio lá pra dentro, porque nós vamos rodar o seu áudio, viu, Soninha? Cola com a gente, Soninha, é hoje que nós vamos tirar o pezinho do atoleiro, viu? Confia no pai. Você caprichou no seu áudio? Você mandou falando no seu perfil, a pessoa que você quer, ou você queria só dar uma boa noite pro Tinelão? O Washington, o oitavo anão da Branca de Neve, vai rodar seu áudio, tá? Ó, tá chegando o Itatiaia Urgente com Alan Passos, em seguida tem a sua participação aqui no Noite Livre.
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8: 9h21 a temperatura neste momento na Itatiaia, a umidade relativa do ar 62%. Diminuiu o congestionamento na BR-381 na volta para casa. Ainda tem lentidão na altura de Ravena, em Sabará, por causa de uma carreta tombada e do fluxo também nessa volta para a capital. Mas nada se comparado ao fluxo horrível de mais cedo, desde antes do trevo de Caeté. Então, tem lentidão sim na altura de Ravena. Essa carreta tombada ainda tá na pista, não há informações sobre a retirada desse veículo, mas vale então a atenção para você que está voltando, sabendo que o fluxo está um pouco melhor em relação a mais cedo. A BR-040 também tem uma fila muito menor agora na altura do trevo de Ribeirão das Neves, no sentido Belo Horizonte, passa um trechinho de lentidão, depois o fluxo tá mais tranquilo na volta para BH. Fernão Dias, agora sem lentidão na Grande Belo Horizonte, e no anel rodoviário tem um fluxo mais pesado no sentido Rio de Janeiro, ali nas proximidades do viaduto São Francisco. Polícia procura homens que abriram fogo em um bar e deixaram um morto e dois feridos aqui em BH. Ao vivo, Laura Gorino.
9: Segundo a polícia, quatro homens chegaram de carro ao local e dois deles desceram já atirando contra as vítimas. Um dos baleados morreu na hora e outros dois foram socorridos e levados para a cirurgia. Após os disparos, os suspeitos fugiram e ainda não foram localizados. A motivação do crime ainda é investigada. Uma amiga das vítimas afirmou que os homens tinham passagem pela polícia, mas não estariam mais envolvidos com o crime. Repórter Laura Gorino.
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